0: Décima rodada, segundo tempo no Jorge Ismael de Biasi, Novo Horizontino 0, São Bernardo também 0. Com este resultado, as duas equipes lideram ainda a Série B do Campeonato Brasileiro. Vila é líder, 52 pontos.
1: Olha o Dudu! Carregou pra entrada da grande área, derrubado, é falta! É falta pro Vila e do jeito que ele gosta em Tandara!
2: Falta perigosa para a equipe do Vila Nova, praticamente frontal, bem próxima aqui à meia-lua na entrada da grande área. Dudu foi derrubado e daí ele sabe fazer gol, viu, Ronaí?
1: Pois é. E pega bem. E olha que ele que tomou, tabelou, arrancou, né? Conduziu para a entrada da área e foi derrubado, foi calçado por trás. É falta para Dudu, é pela meia esquerda, é falta para o time do Vila. Daí contra o Atlético lá no Ascioli, ele marcou um golaço. E a galera bota a fé porque o Dudu tá com o pé amolado, tá com o pé afiado. Ele beija a bola, é falta para o Tigrão, é falta que o Dudu vai cobrar. Chacoalha, Tigrão, chacoalha, que é bom. Vila 0, Londrina 0. O Vila busca o primeiro gol e o Dudu ajeita com muita emoção, com muito carinho, com muito amor e como afeto. Alô, galera do Vila, olha o Dudu, vamos lá, tá na hora de chacoalhar, lá vai Dudu, pé direito autorizado, chacoalha Tigrão, chacoalha Dudu, Dudu pé direito, atirou, passa a bola por cima do gol, é tiro de meta para o Londrina.
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1: 33 minutos e meio do primeiro tempo, Vila Nova 0, Londrina 0, aqui no Oba, a bola vai rolando, o tempo vai passando, a Rádio Bandeirantes Goiânia vai liderando. 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Ele ficou com chanhanha, aí o árbitro olhou pra ele e falou, não filho, aí é escanteio. Escanteio pro time do Vila. Não, ele ficou mesmo, ele ficou com iguais ali, o goleiro tentando fazer cera, aquele esquema abelha, né? Vai lá, dá uma ferroada e volta pra fazer cera. Aí o árbitro deu o escanteio pro Vila. João Vieira na cobrança, vai Tigrão, cruzamento na boca do gol, afasta a zaga, a bola vem com o Miguel de cabeça, repõe ela na área, vai subir o Dudu, dividiu, João Vieira apoiou na ponta direita, pressão do Vila, bola cruzada, olha o Douglas Mendes, defendeu! Salvou o Ribeiro, goleiro do Londrina, na cabeçada do Douglas Mendes. Escanteio de novo pro time do Vila. Ninguém segura essa massa. Escanteio pro Vila, tá na hora de chacoalha. Então chacoalha Tigrão. É Janderson pro levantamento pelo alto. Emoção vai acontecer. Levantamento fechado. Tem jogador do Londrina caído na dividida ali com o André Luiz. Jogador do Londrina caído, Tarik. Aí o árbitro manda voltar o escanteio, favorecendo o time do Vila Nova. 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Escanteio é pro Vila, é pro Tigrão. Janderson pro levantamento. Vila ferve pra cima do Londrina. Levantamento fechado, pintou por cima do gol. Tentou fechado demais o Janderson. A bola foi na rede em cima do gol. Tiro de meta para o Londrina.
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1: Na marca de 35 minutos do primeiro tempo, Vila Nova 0, Londrina também 0 aqui no Oba. Levantamento do goleiro Luan Ribeiro. Heiner corta na cabeçada. Chegou, brigou, dividiu. Era uma bola, vai se perdendo para a linha de lado. Vila Nova vai cobrar arremesso lateral. 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Vila 0. Londrina 0, Ivana Mamede comenta o jogo e por falta de energia dessa torcida que o Vila não vai vencer o jogo, né Ivana?
6: Ah, o time também, o time cresceu no jogo, agora o Vila Nova comanda totalmente as ações, obrigou o goleiro Luan Ribeiro a fazer duas grandes defesas, uma com o pé que foi excepcional do chute de João Vieira. O Vila Nova tá perto do seu primeiro gol, Ronair.
1: 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Marquinhos Gabriel levantou para André Luiz, olha o Vila invadiu, André Luiz foi para a finta para chacoalhar, bateu e o goleiro defendeu, salvou Luan Ribeiro, nome do jogo até agora, só dá. Anderson na ponta esquerda, pressão do time do Vila, tenta o cruzamento, afasta a zaga para a linha de fundo, escanteio. E o Luan Ribeiro já vai se consolidando como o homem do jogo. Fez uma defesaço, André Luiz, cara a cara, deixou a zaga para trás, arrumou para bater, bateu em cima do goleirão que fechou o ângulo, escanteio. Olha o João Vieira para cobrança. Que pressão do time do Vila, tá na hora de chacoalhar Tigrão. Chacoalha Tigrão, João Vieira ligou na boca do gol, cabeçada, zaga tirou, bola vai chegar na entrada da grande área. Afastou Guilherme Portuga, afastou mal a zaga do time do Londrina. Janderson abriu, João Vieira preparou para levantar, dominou pela esquerda, Janderson vai passar, João Vieira pé direito, atirou, a bola triscou no travessão e foi para fora. Pé direito na bola, balaço do João Vieira, a galera fez Tandara.
2: Por pouco, João Vieira não abre o placar aqui no estádio Onésio Brasileiro Alvarenga. Ele recebeu a bola pelo lado direito, invadiu a área e se posicionou. Chutou forte, a bola pegou caprichosamente no travessão e foi pra fora. Segue 0-0 no Rubão.
1: Quase 38 minutos do primeiro tempo de um jogo muito quente, movimentado aqui no Onésio Brasileiro Alvarenga. 0-0 é o placar. 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Mão na mesa, Nilton César analisa o jogo 30. 38 do primeiro tempo. Pressão do time do Vila, hein, Nilton?
7: Rona, não pode perder gol como o Vila está perdendo. Claro que o goleiro, o Luan Ribeiro, é o melhor jogador em campo. Ele está fazendo a diferença. Agora tem que abrir o placar. O Vila manda no jogo. Esse é o Vila que o torcedor gosta. João Vieira tá jogando demais. Olha o Vila.
1: Ataca o Tigrão lá pela esquerda. Cruzou o Anderson Castelo na entrada da grande área, na direção do André Luiz. Aparece Tarek para cortar para a linha de fundo. Só dá a Vila no jogo. O Tigrão só vai crescendo, vai apertando e vai amadurecendo. Gol do Vila. Quase 39 do primeiro tempo. 0-0. João Vieira pro levantamento. Chacoalha Tigrão. Chacoalha Tigrão. Chacoalha que é bom. João Vieira, pé direito para abrir o placar, para chacoalhar. A bola vem pelo alto, bem altura, a zaga cortou, rebote vem pro time do Vila, a para Igor ali pelo setor de meia esquerda, domina, toca a bola com o Kainer, é o último jogador de linha do time do Vila, tá aqui pelo círculo central, meteu na ponta esquerda, pra quem, Rainer, pra quem, filho? Tocou na ponta esquerda lá, pra ninguém, né? Sem olhar, né? Não tinha ninguém do Vila lá, a bola foi direto pra linha de lado. É arremesso lateral direito, campo de defesa, favorecendo o time do Londrina. 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Vem aí o nosso Richard Oliveira, comentarista de primeira. Vila 0, Londrina 0, é pressão do Tigrão. Qual é a do jogo, hein, Richard?
8: É, pressão total. O Vila com um repertório ofensivo muito grande, por dentro, corredor central e principalmente lá pela esquerda. Precisa do Galdino apresentar mais, precisa achar o espaço dele. Na passagem do Rainer, ele se juntaram ali com o Marquinhos Gabriel por dentro, sendo o segundo meia, se aproximando do André Luiz também, sendo o segundo atacante. O Galdino tem que desencantar, Rona. Talvez seja hoje. Tô torcendo demais por ele.
1: Pois é, e quando ele aparece, o toque fica mais refinado ali no meio campo. Na virada dos ponteiros, a marca do tempo. E desce com perigo Londrina. João Vitor, entrando da grande área, protegeu, chegou, brigou, dividiu. João Vieira perdeu na sequência do lanceirão, cruzou fechado, subiu para defender Elton Leite. Alô galera, o que passou já era. Na marca de 40 minutos e meio, primeiro tempo em Goiânia, jogo do Tigrão, é jogo do líder brasileirão da Série B, 30ª rodada. 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Vila 0, Londrina também 0. Hora certa, 9:10 da noite em Goiânia.
0: Série B 2026, segunda divisão nacional, Jorge Ismael de Biasi em Novo Horizonte. Segundo tempo, 41 minutos. Novo Horizontino 0, São Bernardo também 0.
9: O garotão de chacoalha.
1: Para transmitir alegria, emoção e muita felicidade. Alô, galera do Vila, aquele abraço. O Vila hoje está com um caminhão de escanteios no jogo, cara. Mais um, ó, 41 minutos e meio. Quem sabe o gol do Tigrão ainda nesse primeiro tempo. 0-0 é o placar, tomando posição. Janderson para levantar na área. Força aérea colorada tá lá para chacoalhar. Janderson ergueu no segundo pau. André Luiz saiu de tapa. O goleiro Luan Ribeiro mandou de novo para a linha de fundo. É novo escanteio pro Vila, desta vez pela direita. 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Vila 0, Londrina também 0. É jogo quente, jogo duro, jogo complicado, jogo nervoso. A galera quer o primeiro gol. João Vieira ergueu na boca do gol, cabeçado, desvio no primeiro pau. Entra Ebert para cortar, levanta pelo meio, cortou Marquinhos Gabriel, abriu aqui pela direita. Ainda Marquinhos Gabriel conduziu, pressiona o time do Vila. Marquinhos Gabriel, Dudu pediu, lá vai Marquinhos Gabriel, limpou, carregou para a entrada da grande área, tirou, defendeu. Luan Ribeiro, ele é o cara do jogo. Luan Ribeiro defendeu no cantinho baixo direito. Isso explica, o Tandara Reis, o Kozlinski no banco de reservas, né, Tandara?
2: É, disseram que ele sentiu e por isso ficou no banco de reservas, não está à disposição hoje, mas Luan Ribeiro se consagrando mais uma grande defesa na finalização do Marquinhos Gabriel.
1: É o cara do jogo até agora, é o Luan Ribeiro, goleiro do Londrina. E a bola do Marquinhos Gabriel da entrada da área soltou um chute a meia altura no cantinho, lá no cantinho, cara. O goleiro foi lá e buscou, você tá doido? 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O melhor da construção, ataca o time do Vila, João Vieira. Tabelou com o André Luiz, entrou na área, Galdino foi pro chão, uma zaga cortou com o Heron, bola pra linha de lado, Heron evitou a saída pra linha de fundo. E agora o Galdino foi pra área, pressiona o time do Vila, é todo pressão só da Vila do jogo. 43 minutos e meio, estamos no primeiro tempo. João Vieira deixando a bola pro Kainer, cobrar aquele sul lateral. É aqui pelo setor de ponta direita, 43 minutos e meio do primeiro tempo. Já executou o João Vieira em cima do Douglas Mendes. O zagueiro se adianta, se aproxima da grande área. Olha a bola boa pro Jonathan Costa. Abriu com o Janderson lá na esquerda. Arrumou pro pé direito, ensaiou a finta, foi pra cima, cabiscou, balança o corpo. Ainda Janderson levantou na marca penal. Uma zaga tirou o rebote. Vem Dudu, vai bater uma bomba em cima da zaga. O rebote vem pro time do Vila. Igor cola a bola com o Douglas Costa. Pede a bola, Janderson aberto pela esquerda. Douglas Costa, bom passe, tocou para Marquinhos Gabriel, avançou, ponta esquerda, cruzou na boca do gol, pintou, afasta o goleiro. A bola caiu com João Vieira na entrada da grande área, insiste na pressão o time do Vila. 44, primeiro tempo, 0-0, Igor com Janderson, a bola subiu, desceu, é Janderson que carregou para cima da marcação, preparou, cruzou, a bola passou de cabeça, caiu, escorou, pintou no gol do time do Vila, afasta a zaga, bate, rebate, Douglas Mendes no rebate, colocou para João Vieira, arrumou, derrubado, o árbitro marcou, toque de mão do João Vieira. O João Vieira reclamou uma falta, mas o árbitro deu, foi o toque de mão dele. E a pressão do time do Vila é um negócio absurdo, Tandara Reis.
2: Como pressiona a equipe colorada, teve bandas oportunidades, acabou parando nas defesas do goleiro Luan Ribeiro. E mais uma vez, agora o Vila Nova até reclamou ali, por conta de João Vieira, queria a falta, mas de fato a bola acabou pegando no braço dele e segue 0-0 no Uber.
1: Ó, e vai esgotar o tempo regulamentar. 45. Londrina 0, amanhã estaremos chacoalhando no jogo do Verdão e do Dragão. Amanhã tem Goiás e Atlético na Rádio Bandeirantes. Estaremos lá chacoalhando mais do que moeda em bolso de Saci. É arremesso pro time, não evitou a saída para a linha de lado ali. O jogador Wallace, obrigado, Tandara Reis. Vamos até 48. Subiu a placa de acréscimos. 45, a placar de 0-0. Bola recuada para o goleiro Luan Ribeiro. A pé canhoto bate para frente. A bola vai se oferecer para a zaga do Vila. Jonathan Costa falhou. Olha o Bahia na cara do gol, atirou, defendeu, Elton Leite, sensacional, incrível defesa do goleirão do Vila, Igor Bahia na cara do gol, na falha do Jonathan Costa, que escorregou, cara a cara, o Bahia chutou e o Elton Leite fez uma defesa monumental, Tandara.
2: falha do Jonathan Costa. Sistema defensivo do Vila Nova não consegue dominar a bola, ela sobra viva pro Igor Bahia, ele domina, chuta a queima-roupa, mas o Elton Leite faz a defesa, segue 0-0 no Uba.
1: É, a noite é dos goleiros aqui no Anésio Brasileiro Varenga. Escanteio para o Londrina, olha o perigo, João Vitor ergueu fechado, Jonathan Costa tirou e tome contra-ataque do Vila, Janderson dividiu, a bola batida errada ali pelo Cauã, Leonardo, manda pra frente o Igor, Jonathan Costa correu, aliás o Janderson correu, né, pra cima do Guilherme Portuga, e a bola é recuperada pelo time do Vila, afasta mal a defesa do Londrina, Igor Janderson, ponta esquerda, toca a bola, com Everton Galdino, bolão na ponta esquerda, Igor levou na linha de fundo, pode cruzar, preparou o levantamento, afasta a zaga, João Vieira com rebote na entrada da área, tocou.

coração do Nicolas Pereira, que tá fazendo aniversário. Galdino chacoalha o coração do Eginaldo de Araújo da Noroeste. Galdino chacoalha.

0: Depois de tanto pressionar, o Vila Nova conseguiu furar o goleiro Luan Ribeiro. Marquinhos Gabriel tocou no meio com Everton Galdino. Ele de frente pro gol, chutou forte e balançou a rede. A bola entrou no canto esquerdo do goleiro Luan Ribeiro. 1-0 para o Vila Nova. Segundo gol do Everton Galdino na Série B do Campeonato Brasileiro. Agora o Vila Nova tem 1, Londrina tem 0.
1: Perdão, Tantara Reis. Apita a Afrogosta de Carvalho, filho da Paraíba, o árbitro do jogo. Fim de primeiro tempo. E que primeiro tempo, quanta emoção aqui no Oba, que barulhão faz a galera do Vila, Tigrão 1-0. Vem aí o nosso Gustavo Ramos, o Guga, vem aí o intervalo inteligente, Rádio Bandeirantes Goiânia, a emoção maior do futebol.
2: Gustavo Ramos,
3: intervalo inteligente na Bandeirantes Goiânia, com gol de Everton Galdino no finalzinho do primeiro tempo. Vila Nova vai batendo Londrina pelo placar de 1-0. O Vila ainda vai matar muito torcedor do Vila do coração. E Vila Nova custoso, mas tá gostoso. O Vila tá na frente, 1-0. 9:20. Volta ao campo de jogo. Estádio Onésio Brasileiro, Alvarenga. Tandara Reis. E a energia, a atmosfera do Oba. Saída dos jogadores do campo para o vestiário, Tandara.
0: Jogadores do Vila Nova deixam o campo de jogo nesse momento e o semblante deles é de alívio. Depois de tanto pressionar a equipe do Londrina, finalmente conseguiram abrir o placar aqui no estádio Onésio Brasileiro Alvarenga. Nas arquibancadas, é claro, muita festa na torcida colorada. 1-0 pro Vila Nova, gol de Everton Galdino.
3: 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O Vila tá chegando a 54 pontos. É líder do brasileiro. E o Nilton César traz a análise. O que foi o primeiro tempo de Vila 1, Londrina 0?
4: Olha, Guga, mereceu a vitória. Foi pouco, se não é o goleiro Luan Ribeiro, melhor jogador em campo, certamente o Vila poderia estar vencendo no mínimo por 3-0 esse primeiro tempo. O que a gente pedia do Galdino era isso que ele fez, tem que aparecer, tem potencial, mas estava sumido no jogo e agora não teve como o goleiro defender essa bola. O Vila precisa de tomar cuidado no sistema.

defesa do Londrina. Igor Janderson, ponta esquerda, toca a bola com Everton Galdino. Bolão na ponta esquerda, Igor levou na linha de fundo, pode cruzar, preparou o levantamento, afasta a zaga. João Vieira com rebote na entrada da área, tocou para Marquinhos Gabriel. Olha o Vila, olha a pressão, olha o Tigrão. Marquinhos Gabriel abriu com Galdino.

segundo gol é João Vieira para a cobrança, pé direito, levantou na

0: próxima vítima. E agora, aqui no Futebol da Bandeirantes, daqui a pouco com convidados, mas é hora de eleger o craque do jogo.
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0: Nilton César, mão na mesa, o Vila Nova vence mais uma, 2-0, e o craque do jogo pra você, hein, Nilton?
2: Olha, Vila realmente vai fazendo o que tem que fazer em casa para conseguir chegar à primeira divisão. E aí conquistou mais uma vitória e poderia ter sido demais se não fosse o goleiro do Londrina, que jogou pra caramba, o Luan Ribeiro. Em relação à equipe do Vila Nova, eu tenho que
3: William
2: mencionar.
3: Maranhão.
2: Vamos lá.
3: Vamos ouvir o William Maranhão após essa vitória do Vila Nova por 2-0.
4: Vitória muito importante, né, cara? Um jogo aí, jogo complicado, apesar do time estar na zona de rebaixamento, que é o Londrina, mas um jogo bem difícil. A gente sabe que na Série B não tem jogo fácil. Feliz pela vitória e vamos em busca de mais aí.
3: Maranhão, 8 finais.
4: 8 finais, 8 decisões. Estamos próximos ao nosso objetivo final aí, né, se Deus quiser dar tudo certo.
3: Tá aí o William Maranhão, vamos tentar ouvir aqui outros jogadores da equipe colorada após essa vitória do Vila Nova diante do Londrina. Vitória por 2-0, com gols de Everton Galdino e também de Jonathan Costa. Vamos ouvir aqui o Igor Luiz, lateral esquerdo do Vila Nova.
5: Dentro de casa para a sequência da Série B.
6: Ah, muito importante, né? Faltando 8 rodadas, manter a liderança eu acho que é muito importante. A gente vem forte buscando um acesso, mas não só acesso, também o título. Então a gente está trabalhando para buscar esse sonho.
7: E agora preparação, uma semana para o jogo lá contra o Botafogo.
6: Um jogo muito difícil, fora de casa, a gente sabe como que é jogar fora de casa, muito difícil. Então tem que ser uma preparação forte, uma preparação fenomenal para a gente chegar lá forte e conseguir manter a liderança novamente.
8: Igor, 8 finais, né? Qual é a expectativa aí de poder fazer história com o clube?
6: A expectativa é muito alta, né? Realizar um sonho de subir o Vila Nova. Eu que sou da base, eu sei o peso disso e é muito bom. Muito bom o que a gente está vivendo, mas só que ainda não acabou, a gente tem que trabalhar muito para conquistar esse acesso.
3: Obrigado. Tá aí, Igor Luiz, vamos ouvir agora o Marquinhos Gabriel aqui no microfone da Rádio Bandeirantes.
9: O melhor da partida, fui bem?
10: Foi bem demais, que isso? Mas obrigado, a gente fez o dever de casa, né? Lutou pra caramba, tá cada vez mais próximo do nosso objetivo. A gente sabe que cada jogo é uma guerra e a gente tá como eu falei, próximo. Tem que colocar os pés no chão agora para as próximas rodadas a gente conseguir pontuar pra gente conseguir manter essa primeira colocação.
3: Marquinhos, importância de mais uma vitória em casa para manter o Vila Nova pelo menos por mais uma rodada na liderança.
10: Exatamente, né? A gente precisa fazer o nosso papel. A gente sabe que em casa é muito forte, né? Então agora a gente sai para jogar fora de casa para, se Deus quiser, conseguir mais uma vitória. A gente sabe que vai ser difícil, mas a gente vai trabalhar para conseguir os 3 pontos.
3: Tá aí Marquinhos Gabriel, ao vivo aqui na Rádio Bandeirantes, após essa vitória do Vila Nova diante de Londrina por 2-0. Vamos tentar aqui ouvir o André Luiz, que também está falando com a imprensa aqui na Zona Mista.
11: Feliz pela vitória, pelo momento que o Vila tá passando. Acho que esse é o caminho, os pezinhos no chão, encarar cada jogo como se fosse uma final e tá perto do nosso acesso.
3: Tá aí o André Luiz falando com a imprensa após essa vitória do Vila Nova. Vamos tentar ouvir aqui mais um jogador da equipe colorada. Vamos tentar ouvir o Jonathan Costa. Jonathan. Ele está se posicionando aqui. Nós já vamos ouvir então o Jonathan Costa, autor de um dos gols do Vila Nova nessa vitória diante do Londrina.
12: Cara, é sempre bom, né? Agradecer primeiramente a Deus. A gente sabia que ia ser um jogo difícil. Cada jogo é difícil. Vai funilando mais. A gente veio trabalhando aquela bola ali, né, pra gente tá fazendo gol e graças a Deus, Deus honrou a gente ali. Espero que seja o primeiro de muitos.
3: Jonathan, no primeiro tempo você escorregou, o Londrina quase fez o gol e no segundo tempo você marca o seu primeiro gol com a camisa do Vila Nova. Muitas emoções nessa partida, né?
12: Pô, ali atrás é muito difícil, né, então cada detalhe ali faz a diferença. Graças a Deus tem um grande goleiro, né, então faz parte, já mudei a chavinha já, acontece. E graças a Deus fui honrado com o gol também, fiz um grande jogo. E é isso, vamos manter o foco que tem muito mais pela frente.
3: Tá aí o Jonathan Costa, autor de um dos gols do Vila Nova nessa vitória diante do Londrina por 2-0. Everton Galdino e Jonathan Costa marcaram os gols da partida de hoje. Todos os jogadores do Vila Nova já passaram aqui pela zona mista, já se encaminharam pro vestiário. Volto com você aí no estúdio, Gustavo.
0: Beleza, Tandara Reis, valeu, obrigado pelo trabalho. Passaram no microfone da Bandeirante os jogadores do Vila, personagens dessa vitória por 2-0 em cima do Londrina pela Série B do Campeonato Brasileiro, 30ª rodada. E a gente segue agora com o Nilton César para o voto dele, para craque do jogo. Fala aí, Nilton.
2: Olha, o Gustavo, aqui no apito final, eu tenho que ressaltar o Luan Ribeiro, goleiro do Londrina. Se não é ele, o Vila teria goleado nessa noite, pegou demais. Isso significa que o Vila exigiu do goleiro adversário. Agora sim, me chamou muito a atenção a atuação do Dudu. Jogou pra caramba, mas muito. O João Vieira, que deu uma assistência no segundo gol do Vila, na cabeçada do Jonathan Costa. Marquinhos Gabriel, bicho, tá jogando demais. Primeiro gol do Vila foi uma assistência dele pro jogador Everton Galdino, que meteu no canto esquerdo baixo do goleiro Luan Ribeiro. Me permita, cara, eu vou votar no Marquinhos Gabriel.
0: Marquinhos Gabriel.
2: Pra mim, perfeito a atuação dele.
0: Marquinhos Gabriel, voto do Nilton César. Agora vou com o voto da Ivana Mamede para o craque do jogo.
9: Olha, a gente tem realmente que ressaltar esse meio campo do Vila Nova hoje, que jogaram assim, os jogadores foram uma barbaridade, tanto o Dudu quanto o João Vieira, né? O Marquinhos Gabriel, com certeza ele sobressaiu. Pra mim, eu vou com o Nilton, Marquinhos Gabriel.
0: Marquinhos Gabriel, já eleito o craque do jogo, mas vou com o voto também do Richard Oliveira.
13: Olha, o Guga, vários jogadores se destacaram. Elton Leite, quando foi exigido, fez boas defesas. A dupla de zaga ali vem se entrosando bem. O Jonathan Costa, inclusive, fez um gol. O Dudu, bom jogo do Dudu, protegendo ali a defesa do Vila Nova, sempre com precisão também nos seus passes. O Janderson, com aquela regularidade também muito boa. Marquinhos Gabriel, um jogo realmente bastante bom desse jogador, finalizou de média distância, se apresentou bem, armou esse time do Vila, mas para mim o grande destaque, o João Vieira, incansável, cara que defende como volante, que tá sempre participando das ações ofensivas do Vila e se apresentando lá na frente também. Quase fez o gol dele já no início do jogo, se apresentou na infiltração, no belo passe do Marquinhos Gabriel. Vou com o João Vieira pela voluntariedade desse jogador, pela raça, pela entrega que ele deixa o suor ali vestindo essa camisa do Vila Nova, viu, Guga?
0: Viu? Tão eleito craque do jogo. Voto para o João Vieira do Richard, 2 votos para o Marquinhos Gabriel do Nilton e da Ivana. Marquinhos Gabriel, craque do jogo. E a partir de agora, 10:36, aqui na Bandeirantes Goiânia, vem aí a próxima atração do melhor pós-jogo do seu rádio.
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0: Gustavo Ramos. Boa noite, 10:37, ao vivo na Bandeirantes. Começamos agora o apito final. 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Vou com o Nilton César para ele trazer a análise do que foi a construção dessa vitória. Um gol no primeiro tempo, um gol no segundo tempo e 3 pontos na capanga do Vila. O Vila é líder isolado da Série B, Nilton.
2: Ô, grande Guga, cara, o Vila mereceu vencer o jogo aqui. E que festa a torcida do Vila tá fazendo ali na entrada principal e é de contagiar. O Vila hoje foi um time diferente daquele time que foi contra a equipe do América. Um time descansado, leve. É claro que em alguns momentos acabou dando campo, principalmente no início do jogo, mas depois cresceu na partida, criou várias oportunidades, fez o goleiro Luan Ribeiro ser um dos destaques do jogo, enfim, fez o que tinha que fazer, ganhou de 2-0, poderia ter sido de 5. O Vila realmente está caminhando a passos largos para conquistar algo que há 40 anos o seu torcedor está esperando. Eu falava aqui com o maior talento da narração esportiva do Brasil, Ronair Mendes. O Vila jogando no seu estádio, ele faz toda a diferença. E um detalhe, quem é vilanovense tem que estar sábado em Ribeirão Preto. O torcedor do Vila que esteve aqui hoje, ele tem que comparecer no estádio de Ribeirão Preto no próximo sábado. Porque se o Vila bater o jogo lá, meu irmão, aí ele fica assim, a primeira divisão fica desenhada com letras maiúsculas para a equipe do Vila. Aqui, missão cumprida no jogo de hoje, viu, Rona? Aliás, Guga.
14: Um abraço pro Rona também, um abraço
2: tá aqui. Aqui.
14: Grande
2: talento. É que
14: talento.
2: Eu tô sempre conversando com ele. Fala, Rona.
13: O Vila ganhou, o Nilton fica elogiando o Guga.
14: Ô, Rony, eu vou te dar um recadinho aqui. Ah. 2023 estivemos juntos no acesso de um outro goiano, lembra?
13: Foi. Nós fomos naquela viagem lá pra Mirassol, você lembra?
14: Rapaz, 40 graus na sombra.
13: Aí nós, na volta, nós dormimos lá em fronteira.
14: Foi. Tava tendo um fuzuê lá, foi bom demais.
13: Foi. Então, aí depois eu fui viajar pro Paraguai com a minha família. Eu fui lá pra Foz do Iguaçu, tal, comprei os bugigangas. Aí quando eu voltei, eu lembrei, falei pra minha esposa, vamos dormir aqui. Eu e o Guga dormimos num hotel aqui em fronteira, dormimos lá naquele lugar, tomamos aquele café bom.
14: E detalhe, não foi na mesma cama não, né, Rona?
13: Não, precisava, né? Mas se precisasse, nós dormia. Só usar cueca de aço, os dois, acabou.
14: Ó, eu vou te contar um negócio. 2026, 3 anos depois, o acesso do Vila vai ser fora e estaremos juntos mais uma vez,
13: com
14: tá,
13: certeza.
14: Rona?
13: Com certeza. Vamos chacoalhar que vai estremecer até a marquise do estádio. Pode ter certeza disso.
14: Show
13: vai
14: de bola.
13: Vai ser histórico, Guga. Vai ser um negócio épico.
14: O bagulho vai ser doido.
13: Vai ser doido, isso aí.
14: Maravilha, valeu, Rona.
13: Eu gosto desse jeito aí, Guga. Esse é o vocabulário certo.
14: Bom descanso pra você e bom com retorno Deus. Pra casa. Valeu, vai com Deus. 10:41, abraçando o Arthurzinho, filho do Rona. É ouvinte nosso.
13: Hoje é aniversário dele, tá sabendo, né, Guga?
14: Ô, oh, maravilha.
13: É hoje, tá fazendo 11 anos hoje.
14: Parabéns,
13: o Tutu.
14: Então, Arthur, todo Arthur é gente boa demais. Parabéns pro Tutuzinho, filho do Rona, que Deus abençoe. Muita saúde, como diz o Cláudio Rabelo de Castro Cacau, muita luz e muito sucesso. Quero abraçar também aqui, ó, Chiquinho Vitapane, alô Francisco Otávio. Esse ele não é fanático no vilão, ele é doente. Ele chora pelo Vila e hoje ele tá chorando de emoção, né, Nilton?
2: Ah, sim, o Rona mandou o gol pra ele. Eu rapidamente, que tem um vilanovense que o Rona mandou um gol hoje e que eu tive o prazer de presentear alguns anos atrás com a camisa do Vila, é o João Batista. Grande João tá lá em Barbacena, é o sogro do meu filho, é vilanovense cativo, está nos ouvindo. O Bento Saeta está conectado, o Geso é Oliveira, o Charles, ele é o contador das Tintas e Mangueiras Aliança, é ouvinte nosso, está com o radinho ligado, ouvindo a Bandeirantes. Grande Charles, um abraço para ele, contador do Souza, das Tintas e Mangueiras Aliança.
14: 10:42, instantes, o Guto Ferreira ao vivo aqui no futebol da Bandeirantes para Hiper Moreira. 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
0: 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E para Flu, o fluido de radiador número 1 do Brasil, 10h43, Ivana Mamede. Que vitória! E o Vila chegando a 16 conquistas, 16 vitórias na Série B do Campeonato Brasileiro, com 20 vitórias já da bingo, Ivana Mamede.
9: Sensacional, Gustavo. Deixa eu te falar, o Ronair ainda tá aí?
0: Já foi.
9: Tá. Já foi, né? Mas Rona, eu só queria cumprimentar também o Tutu, né? Me comoveu porque meu filho também, eu chamei de Tutu, apesar de chamar Fernando.
0: Ô, mas que Deus abençoe. Nada a ver,
9: oi? Mas nada a ver, mas é Tutu também. Que Deus possa abençoar seu filho assim grandemente, viu, Ranaí? Você e toda a sua família. E aproveitar também, né? Tem o Benjamin, que é uma criança de 8 anos, que o Ronan mandou um gol pra ele do Vila Nova, ele tá delirando de alegria, de felicidade. E eu sei o que é isso, eu sei o que ele tá sentindo, Benjamin. E eu também presenteei ele com a camisa do Vila Nova, lembra, Guga?
0: Lembro demais.
9: Pois é, tá lá todo feliz com a vitória do Vila. Então, o Vila Nova fez um grande jogo, foi soberano, teve a posse da bola, né? Finalizou 23 vezes, criou demais, se impôs dentro de casa, aquele jogo que ele sempre faz, né? Fez o primeiro gol aos 48 minutos do primeiro tempo, no finalzinho, e fez o segundo no início, né? Logo no início do segundo tempo, e dominou, né? Totalmente. Quando foi atacado pelo time, né, do Londrina, a sua defesa mostrou segurança, né? Que isso aconteceu no primeiro tempo. No segundo tempo foi todo do Vila Nova. Depois do segundo gol, controlou totalmente a partida. O Londrina não levou perigo para o gol do Vila no segundo tempo, o que poderia ter, que o Vila Nova poderia ter feito mais, concordo com o Nilton, se não fosse o goleiro, né? Luan Ribeiro. O Vila foi soberano na partida, né? O Vila foi gigante, né? Que venha Ribeirão Preto.
0: Guto Ferreira, instantes a gente segue com os comentários, que venha Ribeirão Preto, Ivana Mamede. Daqui a pouco o Richard Oliveira também comentando conosco, já temos ao vivo no vídeo, no monitor aqui da Bandeirantes Goiânia, posicionados o Guto Ferreira, treinador da equipe do Vila, ali à direita o diretor de futebol Alarcon Pacheco, hoje também, né, o nosso companheiro intérprete de Libras também posicionado, em alguns minutinhos começando na sala de imprensas do Estádio Onésio Brasileiro Alvarenga, agora sim. Começou. Guto Ferreira, com você, Tandara Reis.
15: Cadê aí? Pois é, você viu? Liberou aqui pra mim de novo. Voltou a hierarquia, meu querido Guto. Feliz, né? Sorriso de ponta a ponta, não era pra menos. Tigrão agora na contagem regressiva. Não digo nem pelo acesso. O torcedor já está falando que é pelo título. Parabéns por mais uma vitória. É por aí mesmo? Roberto Baronil, Rádio Difusora e TV Capital.
16: Boa noite a todos aí, aos torcedores do Vila em especial. Eu acho que a felicidade hoje é pelo jogo controlado que nós fizemos. Teve uma escapada ou outra do time deles, mas nós, primeiro tempo, nós brigamos até a hora que nós fizemos o gol. E que bom que saiu no apagar das luzes do primeiro tempo. E o segundo saiu logo no início. Trouxe uma tranquilidade pra gente. Em determinado momento, a gente não estava a correr risco. Então controlou, né? E terminamos com essa grande vitória que precisava ser efetivada. Nós vamos trabalhar, como eu já falei, nós estamos trabalhando desde o início do campeonato, jogo a jogo. E agora não é diferente. Nós temos 8 finais, só que não existe as outras 7. A final que existe é Botafogo. A partir de agora o pensamento é só Botafogo. Mais nada. E não tem plano B.
17: Boa noite, Guto. Tandara Reis, Rádio Bandeirantes. Eu queria que você falasse um pouquinho da estreia do Lincoln, né? Ele jogou alguns minutos na partida de hoje e também a importância de ganhar mais uma nova opção do banco de reservas nessa reta final da Série B.
16: Eu acho que, primeiro, né, todo mundo conhece onde foi formado, jogou no Flamengo, né? E jogou em alta, com um grupo top. Não foi aquele que passou, não foi uma brisa de verão, não, esteve lá, foi campeão junto, não era titular, mas entrava sempre, com 16 anos estava no profissional, andou, rodou, e que bom que hoje chegou para o Vila, porque jogador de qualidade, e no nível dele, pode estar um pouco menos, um pouco mais treinado, mas o jogo é igual andar de bicicleta, não desaprende. Então, acho que ele deu o cartão de visitas aí do que ele pode, em termos de inteligência de jogo, em termos de associação e presença diária. A bola não chegou, mas uma que chegou toda torta, ele quase botou para dentro, né? Então mostra que a contratação, o peso da contratação. E a gente tem que estar muito feliz, porque nós temos grandes centroavantes. O André, numa excelente fase, hoje não fez gol, não, mas ajudou demais. O André é uma peça importantíssima ali, né? O De La Torre recuperando, o Rafa recuperando. E agora nós trouxemos ele para acrescentar. O Puskas ajudou bastante até ali. Ah, vai ficar de fora? Não, daqui a pouco precisa, vai também. Quantos jogos que o Bruno não entrava? O Bruno entrou hoje e ajudou bem. Quando você passa a ter plantel, você sempre vai cometer injustiça. Quando o plantel está em alta, né? Quando o time está em alta. Porque vão entrando jogadores bem, só que os que estão lá estão bem também. E você não vai mexer, você só vai mexer quando precisa. Então aqueles caras que estão jogando bem, acabam que você acaba não usando o tanto que poderia, né? E aí você começa a cometer injustiça, que a gente fala, né? Porque a gente gostaria de estar colocando também os que estão todos bem ali. Mas tem mais de 16, mais 17, aí fica difícil, né? Sempre vai ficar alguém de fora. Eu acho que isso tá acontecendo.
18: Boa noite, Guto. Igor Santiago, Bandeirantes, Goiânia, Feras do Esporte. Guto, ali na saída da Zona Mista, você passou e disse uma frase, 8 finais, 8 decisões, foi algo do tipo. Queria que você falasse sobre essa reta final, esse tiro final até o término da Série B do Campeonato Brasileiro, e também te lembrar de uma frase que você falou da primeira vez, quando você conversou com a torcida vilanovense. Foi inclusive uma coletiva, uma roda de perguntas com o sócio torcedor. Você falou que o Vila Nova iria conseguir esse acesso à Série A do Campeonato Brasileiro, e tá mais próximo do que nunca. Fala pra gente sobre essa reta final e também sobre essa sua frase lá do começo do ano, que está prestes a se concretizar.
16: Então, eu acho que a frase, ela vem sendo ratificada, solidificada pelos jogadores, pelo staff, pela direção e pelo torcedor. Essa conexão, né, que está acontecendo, está trazendo o Vila até onde está. Só que nós não ganhamos nada ainda. Nós temos ainda 8 finais, só que não adianta as outras 7. É Botafogo. Essa é a mais importante. Depois a gente vai pensar nas outras. Não tem plano B. É Botafogo. Botafogo. Tem uma final. Depois que concretizar essa final, aí a gente pensa nas outras. Nós temos uma final. Tá? Para essa semana nós temos uma final. Ok?
19: Guto, boa noite. Você disse agora há pouco, né, sobre o gol que saiu ali no finalzinho do primeiro tempo. Por mais que o Vila quisesse abrir o placar, a gente viu que o time não é um time ansioso, né? Consegue trabalhar a bola, tanto que o gol saiu de uma bola trabalhada de um lado para o outro. Essa maturidade de entender o momento de acelerar, o momento de retardar um pouco a jogada, é um dos grandes trunfos desse time do Vila Nova?
16: Eles trabalham muito para isso, né? Eles trabalham, nós temos jogadores experientes, que trabalham muito, que compraram a ideia, e o staff trabalha muito para que isso aconteça. O início, a gente estava muito direto. Aí nós conseguimos transmitir do banco para eles ter um pouquinho mais de calma. E aí foi ganhando moral também, o torcedor foi empurrando, e aí começou um bate-rebate dentro da área lá, e uma, e duas, três, e graças a Deus, o Galdino é muito bom nesse tipo de situação, né? Ele deu um chute diferente. O goleiro esperava a bola de um lado, ele quebrou o pé e ela passou no vão das pernas do zagueiro, quebrou ele, né? Quebrou o goleiro. E graças a Deus ela entrou bem e nos fortaleceu pro resto do jogo ali. Deu tranquilidade pra gente começar bem o segundo tempo e depois mais um gol de bola parada, tá? É o 15º gol de bola parada nosso na competição. É trabalho. É compromisso dos jogadores com o que se faz diariamente dentro do clube. Com as ideias. As ideias que muitas vezes são até eles contribuindo, mas que tem gente do staff estudando muito muito. O staff que está unido, os que vieram comigo, os meus auxiliares, o pessoal da casa e todo mundo com liberdade de poder ajudar. Todo mundo se sentindo importante. E os jogadores mais ainda, né? Mais ainda, porque compraram a ideia e ela vem acontecendo. Mas, volto a falar, nós temos que, sei lá, que carimbar. Mas isso vai depender de mais alguns jogos. Só que o mais importante é o Botafogo.
20: Boa noite, Guto, Patrick Wallison, Futebol 62. E até falando então sobre esse próximo jogo, essa próxima final contra o Botafogo, os torcedores estão se mobilizando, né, para poder descer para Ribeirão Preto. Aí cerca de 10 ônibus já confirmados. E eu queria que você falasse sobre a importância dessa mobilização do torcedor para essa próxima partida fora de casa.
16: Meu, quando você está com a sua família, você está bem. Né? Você se sente seguro, se sente fortalecido. Então a nossa família é o nosso torcedor. Bora, bora junto. Quando eu falo que tem as quatro frentes conectadas, olha aí. Mais uma vez, uma amostra. Uma demonstração dele. É isso. Isso é Vila.
21: Boa noite, Guto, Alarcón. Guto, o Vila só esteve com você fora do G6 por duas rodadas, né? Quando você chegou, segunda e terceira rodada. Qual que é a chave, não querendo saber o seu segredo, mas o Vila chega aqui não desesperado, né? Chega com o equilíbrio que construiu nas 30 rodadas até aqui. Então restam essas 8 finais, mas o Vila não está ansioso, até a Natália comentou sobre essa ansiedade, mas está tranquilo e vem num equilíbrio, né? Qual que é a chave para um time manter esse equilíbrio numa Série B que sempre é muito disputada?
16: Eu acho que não tem assim uma chave, né? Tem assim um segredo. Eu acho que é muito trabalho, compromisso, assumirem as responsabilidades, cada um, e confiança. Confiança. Quando você tem confiança, seu futebol cresce. Esse grupo, antes da gente chegar, estava sendo questionado, não é isso? E aí? Isso vocês já falaram, né? Que houve uma mudança significativa. Então, às vezes, a gente avalia o individual, avalia uma situação que falta algum molho, falta alguma coisa para conectar, para engatar. E aí, isso gera um comentário assim que descaracteriza, desvaloriza acima do normal, né? Que bom que com a gente foi o oposto. A gente conseguiu botar para cima, né? Embicou o avião e agora cada vez mais ele está chegando no momento do voo de cruzeiro, né? Quando ele chega lá em cima e aí estabiliza, só vai andar a viagem toda ali por ali. Nós estamos chegando nisso aí, que quando chegar isso é a classificação, é o título, com certeza.
20: Guto, boa noite. Matheus Oliveira, antes da pergunta propriamente, queria parabenizar o Vila Nova pela iniciativa de interpretar em Libras, né, o hino nacional, fora as ações que o clube já faz aqui na coletiva, até porque dia 30 é o Dia Internacional do Tradutor e Intérprete, então parabéns ao Vila por ser um dos pioneiros nessa questão. Mas enfim, indo para a pergunta agora, aproveitando essa fase espetacular do clube, hoje foi mais uma vitória bem convincente e a segunda seguida sem levar gol, ainda mais jogando aqui no Oba, e agora, como você bem disse, tem mais uma final contra o Botafogo lá em Ribeirão Preto. E assim, a torcida, até muitos nós da imprensa falamos muito em qual é o próximo passo do Vila diante dessa grande fase, se é um play-off, conquistar o playoff matemático, o acesso direto, quem sabe até possivelmente o título. Mas eu queria ouvir você enquanto treinador e um dos grandes protagonistas dessa campanha espetacular do Colorado. Qual é o próximo passo, ao menos a longo prazo, do Vila Nova na Série B?
16: O próximo passo é a curto prazo. A longo prazo só existe se o curto for efetivado. Botafogo. E quanto a essa questão, está me faltando a palavra agora, mas não é só com as libras. É o recebimento dos autistas, dos deficientes. Nós estamos aqui, gente, inclusão. Nós estamos aqui pela inclusão. Né? Até porque a vida é tão difícil, né? E a gente precisa saber integrar, incluir e ter tudo isso gerando uma sociedade mais digna, né? o amor possa imperar.
4: Humberto Castro, da PUC TV. Satisfação, professor. Parabéns aí pela vitória.
16: Obrigado.
4: Essa agitação para ir lá para Ribeirão, que a galera aqui já citou, né? Nosso amigo Patrick ali do 62. Qual que é a logística do Vila para essa viagem? Não sei se vai de ônibus ou avião, 700 quilômetros aí, mas seria interessante um pouco antes fechar lá em Ribeirão essa rapaziada, lá próximo. O que você acha dessa logística, né? Para a imprensa, é claro, a galera ainda vai passar lá no Pinguim. Mas para os jogadores, essa logística, para o elenco, 2 ou 3 dias antes, como é que está essa definição?
16: Cara, para ter certeza que nós temos grandes profissionais pensando isso e trabalhando em cima disso. Aliás, a gente não pode reclamar de logística nenhuma até agora. É muito pelo contrário. E quando você tem no comando dessa área quem já esteve ali dentro, já sabe tudo que é importante numa viagem, se preocupa com cada detalhe. Se preocupa. O Wagner se preocupa com cada detalhe, a Lacon se preocupa com cada detalhe. E pode ter certeza que nós vamos ter uma logística excelente e pensando no melhor para os jogadores dentro do que a estrutura oferece. Não é a estrutura do Vila, a estrutura da CBF, das companhias aéreas, né? Pode ter certeza que a gente vai trabalhar dentro do melhor possível.
5: Fechou? Fim da entrevista coletiva do técnico Guto Ferreira após a vitória do Vila Nova por 2-0 diante do Londrina. Volto com você aí, Gustavo.
14: Beleza, Tandara Reis com a entrevista coletiva direto do Onésio Brasileiro Alvarenga, do treinador Guto Ferreira, após a vitória do Vila pelo placar de 2-0 aqui na capital Goiânia, 11 horas da noite em ponto. 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São 8 finais, porém, estamos pensando no Botafogo, as outras 7 não importam. Botafogo, Botafogo. Parece que essa questão, principalmente que diz respeito a jogar fora de casa e o próximo adversário sendo o Botafogo, é algo que o Guto já está trabalhando, mas com muita seriedade, né, Newton?
2: Tem que ser jogo a jogo. A partir de agora é página virada. O Londrina, claro que o torcedor vai comemorar e merece comemorar. Mas assim, o próximo jogo é mais importante. Foi o América, Vila fez o que tinha que fazer, ganhou. Foi o Londrina, o Vila fez o que tinha que fazer, ganhou. E agora é o Botafogo. E para mim, o Guga, é o divisor, é pro Vila. E aí, para mim, vai ser essencial. É o jogo fora de Goiânia que o torcedor do Vila tem que ir. É fácil o acesso, é barato o acesso, tem como ir. Enfim, o Vila precisa de ter uma grande torcida, porque vencendo o jogo, o Vila, ele fica realmente numa situação privilegiada, porque ele terá ainda mais 7 jogos, dos quais 4 jogos aqui em Goiânia para ele atingir o objetivo. Eu estava observando aqui, hoje eu vi ele sair do banco de reservas, o Guto, quando terminou o jogo e cumprimentou jogador por jogador. Quando os jogadores foram ali junto da torcida, onde eles dançam, a torcida canta, pula, aí o Guto saiu e deixou tão somente para os jogadores. Ele realmente tem feito a diferença, tem o domínio em relação ao grupo e assim, tem que saber, nesse momento, ele sabe pautar, conversar, ele está muito centrado e muito concentrado, né? Ou seja, o Vila não ganhou nada, mas está no caminho. O Vila está a 4 jogos dos 8 para ele conquistar algo que há 40 anos o seu torcedor espera, que é chegar à primeira divisão do futebol brasileiro. E claro, ele não vai falar, mas ele é um dos grandes responsáveis por essa virada de mesa que aconteceu na equipe do Vila. Desde quando ele chegou aqui, ele sempre falou em chegar, em brigar pelo acesso. Esse foi o ano que não se falou aqui no Vila que o objetivo era os 45 pontos. Guga.
14: 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Ivana Mamede, Guto Ferreira respondeu ao questionamento ou à colocação de Tandara Reis sobre o Lincoln, citando que futebol é igual andar de bicicleta, não desaprende. E que bom que ele chegou para o Vila, pois é um jogador que teve berço e que com 16 anos já era titular de uma das principais equipes do país, Ivana.
9: E ele deu, né, como o próprio Guto falou, ele deu cartão de visita, né? Então, assim, com presença diária, né? E ele, né, fez a sua... Começou num time muito grande, né? Jogou no Flamengo já com 16 anos, né? Já tava já jogava no profissional e foi campeão, né? Rodou, né? E ele ainda fala, né? Você até trouxe aí, que bom que agora ele chegou no Vila Nova. Então ele ficou muito satisfeito. E achei interessante também quando ele fala, né? Na mesma resposta ele fala, quando você tem elenco, sempre vai cometer alguma injustiça. Ele ressalta o tamanho do elenco, a qualidade dos seus jogadores. Isso é muito importante, sempre ele reforçando na qualidade que o elenco dele tem. Eu até trouxe isso no pré-jogo, falei a quantidade de jogadores hoje que estão à disposição do Guto Ferreira, isso é muito importante, principalmente nessa reta final. Guga.
14: 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Ô Richard, há algo no trabalho de Guto Ferreira que ele valorizou muito na sua fala. Ele trouxe o dado e é um dado interessante. E você, como ex-jogador profissional de defesa, mas também contribuía no ataque, vai poder propriamente comentar que é essa situação do Vila chegar a 15 gols de bola parada de um total de 43 marcados na Série B do Campeonato Brasileiro. É um trabalho que o Vila não abre mão e que está dando muito certo, né, Richard?
13: Quando se fala em bola parada, às vezes ali a gente lembra daquele gol do Dudu, né, contra o Atlético, mas 90%, a grande maioria deles, de bolas oriundas de faltas laterais e escanteios. E o Vila tem zagueiros, tem jogadores para isso. Não só os zagueiros, mas André Luiz, o próprio João Vieira, quando não bate o escanteio, ele se apresenta bem, né? Com a chegada do Galdino também, é um jogador que tem esse potencial de cabeceio dentro da área. E aí, Jonathan Costa, tem Douglas Mendes, tem um Pagano Sá, que está fora do time, está na reserva. Então, é uma série de jogadores que tem esse potencial. E isso decide jogo, e decide título, e decide acesso. São jogadas letais, fatais e bem treinadas, como o Guto vem treinando esse time, decide acesso. Isso aí ele faz questão de salientar, porque é um sinal que eles trabalham muito essa jogada. Tanto que saiu o gol hoje do Jonathan Costa. Douglas Mendes já fez gols de bola parada, inclusive na estreia dele no Vila Nova. Então, mais um conteúdo que o Guto Ferreira trabalha e trabalha bem nesse time. Além da marcação alta, marcação de pressão que ele gosta de fazer, principalmente do Onésio Brasileiro Alvarenga, chutes de média distância, jogadas de fundo e cruzamentos para trás, para quem está chegando em zona de finalização, essa bola parada tem ajudado e ajudado bastante, viu, Guga?
14: 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É com o jornalismo da Bandeirantes Goiânia. 11 horas 9 minutos, rápida parada na volta. Seguimos com o destaque final da informação da Tandara Reis e mais comentários aqui no nosso apito final.

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27: 11 horas 14 minutos, ótima noite. Esse é o apito final aqui na Bandeirantes Goiânia, 11:14. Seguimos juntos até meia-noite, trazendo tudo dessa vitória maravilhosa do Vila para cima da equipe do Londrina, placar 2-0, gol do Everton Galdino e do Jonathan Costa. O Tigrão chega a 54 pontos, é o líder da Série B do Campeonato Brasileiro, tem 16 vitórias na competição. 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Tandara Reis, a última informação no Vila. Os últimos movimentos aí do Oba, e já aproveita e traga qual será os primeiros passos da preparação do Vila para o próximo compromisso contra o Botafogo, Tandara.
28: Bom, Gustavo, Vila Nova de folga nesse final de semana, elenco colorado só se apresenta na segunda-feira. A informação que eu tenho é o seguinte: a folga só viria com a vitória. Se o Vila Nova não tivesse conseguido vencer o Londrina, teria representação amanhã já. Como venceu, só se apresenta na segunda-feira. Expectativa, inclusive, de treino aberto para a imprensa na segunda-feira. Equipe colorada iniciando sua preparação para o próximo jogo da Série B, que é contra o Botafogo de Ribeirão Preto. Partida que será no sábado, às 18h30, na Arena Niknet. Partida válida pela 31ª rodada da Série B do Campeonato Brasileiro, a primeira das 8 finais que restam para a equipe colorada. Vila Nova, inclusive, deve viajar para Ribeirão Preto já na quinta-feira. A equipe colorada deve finalizar a sua preparação já em solo paulista. Para essa partida, o Guto Ferreira não tem nenhum novo desfalque. Os jogadores que estavam pendurados não receberam cartão amarelo. No departamento médico seguem Breno Bora, Rafa Silva e De La Torre. A tendência é que nenhum deles tenha condições de jogo já nessa próxima rodada da Série B do Campeonato Brasileiro. A expectativa gira em torno do Rian, que ficou fora da partida de hoje, controle de carga. A tendência é que ele volte a ser relacionado para esse jogo contra o Botafogo de Ribeirão Preto. Deixo meu boa noite para você, Gustavo, para os companheiros de trabalho aí no estúdio. E, é claro, um abraço especial para todos que nos acompanharam em mais uma transmissão aqui na Rádio Bandeirantes Goiânia. Volto amanhã a partir das 10 da manhã. No Nossa Área.
27: Um abraço, boa noite e até amanhã no Nossa Área e no clássico também. Goiás e Atlético, Tandara Reis estará na cobertura do Dragão. 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Nilton César. Um ponto muito importante nessa campanha do Vila é a assertividade. Quando eu digo assertividade, é ser assertivo, é acertar nas decisões, acertar nas escolhas. E hoje tivemos aí o resultado de mais um grande acerto de Alarcon Pacheco e Hugo Jorge Bravo. Jonathan Costa, zagueiro, chegou para apagar incêndio numa urgência da lesão do Breno Bora, que até então estava sendo o melhor jogador da janela de transferências. Já há alguns jogos, fazendo jogos regulares, boas partidas, e hoje marcou um dos gols da vitória do Vila, Nilton.
0: Olha, eu já venho elogiando ele. Até no último jogo contra a equipe do América, eu votei nele como melhor jogador em campo. Ele só teve uma falha hoje, no primeiro tempo. A bola estava para ele, ele escorregou, ele caiu, e aí o atacante teve uma chance de marcar um gol, e aí o goleiro Elton Leite operou a grande defesa no primeiro tempo. Mas do mais, é o zagueiro realmente que veio para ser titular. Realmente, o Richard até falou, cara, e eu fui a favor de manter a zaga, e aí eu tenho que elogiar também o Douglas Mendes. Não sei a opinião da Ivana, do Richard, mas o Douglas Mendes, hoje ele não perdeu uma jogada. Ele cresceu e está crescendo. A gente, o analista, ele tem que saber a hora de criticar e a hora de elogiar. Essa zaga do Vila vem correspondendo e não está tomando gol. Já não sei quantos jogos que os dois estão jogando juntos, mas Vila não está sofrendo gols. Eu gostei muito do Douglas Mendes e gostei também do autor do segundo gol, o Jonathan Costa. Para mim, ele só teve uma falha, que foi no vacilo, que ele caiu na bola mano a mano com o atacante, e se não é o Elton Leite, certamente o Londrina teria marcado o seu gol no primeiro tempo.
27: Respondendo a sua pergunta, o Vila já está a 4 jogos com Jonathan Costa e também com Douglas Mendes iniciando as partidas como titulares em 4 jogos. Vila Nova tomou apenas um gol, que foi no empate em 1-1 com o Avaí. Jonathan Costa e Douglas Mendes foram titulares na vitória contra o Goiás 2-0, titulares na vitória contra o América Mineiro 1-0 e hoje titulares na vitória contra o Londrina 2-0, repetindo, apenas um gol tomado na partida Avaí e Vila Nova lá no estádio da Ressacada. 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
0: Guga!
27: Sim, Nilton!
0: Me permita aqui só registrar no no apito final, audiência do Coronel Leonardo. Coronel Leonardo, ele que é Vila Novense, e também Heloíse. Um abraço aí para Heloíse e também para o Coronel Leonardo. O pastel, rapaz, esse é Vila Novense, ouvinte cativo nosso que está nos acompanhando, o Moacir Estevão e também o Plínio César, inclusive esse falando que vai para Ribeirão Preto. Olha, torcedor do Vila lá vai ser muito maior do que o torcedor do Botafogo. Pode ter certeza disso, que o que eu tô vendo de gente falar aqui que vai para Ribeirão Preto é uma grandeza, viu, Guga?
27: E você vai, Newton?
0: Uai, nós vamos para lá com certeza.
27: Oh, maravilha.
0: Momento coisa crucial linda. Desse.
27: Temos que estar presentes, né, Newton?
0: Uai, com certeza.
27: Na hora de pegar a cereja do bolo, a gente tem que estar lá também, uai. 11:22, né, não, Newton?
0: Só.
27: 11:22.
0: Como falava o monstro sagrado Edson Rodrigues, só.
27: Só 11:22, sim, Ivana?
1: E o Guto ainda falou, né? Que a importância, né, de estar junto, né? Na fala dele, ele falou: quando você está com sua família, você está bem.
27: Tá seguro.
1: Né? Bora ficar juntos, né? Tem que ir, sim, tem que estar junto.
27: Eu tô sentindo falta dele falar que tá gostoso.
1: Ele não falou que tava gostoso hoje, não, né? Falou. Mas eu tava de sorriso, de canto a canto, precisava, né, Guga? Hoje eu tava saboreando demais.
27: Eu falo por você, Guto Ferreira, tá gostoso. A campanha do Vila tá gostosa. Rapaz, eu não sei o torcedor do Vila, mas eu olho aqui pra tabela, eu sinto uma tranquilidade tão grande, Vana. Vila Nova chegou a 54 pontos e agora tem, né, 8 partidas decisivas. O Vila hoje, com a campanha, com 50% de aproveitamento, acesso. Um pouquinho mais é título, Ivana.
1: Ele até falou em título na coletiva, você ouviu? Sim. Prestou atenção? Né? Ele já está falando a possibilidade de título. E achei muito interessante que ele trouxe, né? Aliás, foi um repórter que trouxe uma coisa que me marcou muito quando o Guto chegou, Guga, até eu já trouxe umas duas vezes o nosso Bandeirante Esporte Clube. É que ele foi perguntado para ele onde o Vila Nova, para onde ele levaria o Vila Nova. Ele pegou e falou: na final do campeonato. E os torcedores mesmo do Vila, né, ficaram desconfiados, né? E agora você vê, olha só, o que ele prometeu, ele

0: 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Hidracon, a sua distribuidora de peças. 11:25, o Richard, volto na questão da assertividade. O Vila... fez movimentos interessantes de janela, jogadores entrando, se destacando, o próprio Jonathan Costa, anteriormente o Breno Bora, Galdino está dando resultado agora, e aí esses jogadores, eles chegam para repor jogadores lesionados ou até mesmo saídas. Posso até citar o Dalberson, que foi titular do Vila em uma das vitórias importantes que o Tigrão teve no Campeonato Brasileiro da Série B. O Vila, além de contar com a competência do Guto, do comprometimento dos jogadores, da seriedade da diretoria, ele está contando também com a assertividade, pois tudo dá certo. Entra um jogador, corresponde. Sai um jogador que, às vezes, por questão médica ou por questão de suspensão, o que substitui entra bem demais. Nada, pelo menos até o momento... parece me fazer provar o contrário, que o Vila realmente ele sairá da Série B e chegará à Série A, Richard.
1: É a seriedade da direção do clube e, acima de tudo, o poder de comunicação entre diretoria e comissão técnica, porque essas contratações, logicamente, passam por um diálogo e uma comunicação entre as partes. E o Vila não se acomodou, fez um belo primeiro turno, isso antes... estava fazendo um excelente campeonato antes da janela abrir. Quando a janela abre, eles, direção do clube e comissão técnica, vê a realidade e não se acomodam, traz um pacote de reforços aí. É o Vila atento no mercado, Guga. Mais um ponto a ser notado e a ser elogiado. A seriedade, o nível de comunicação entre eles... para que o elenco fosse reforçado. Não acomodou de forma alguma. Era líder do campeonato, estava sempre ali alternando. Eu me lembro que alternava a liderança da Série B entre Vila Nova e São Bernardo várias vezes. E aí veio o pacote, eles trouxeram aí de 7 a 8 atletas e vem dando resultado gradativamente. É os zagueiros que chegaram, Jonathan Costa, Douglas Mendes... agora o Galdino dando o ar da graça, foi importante esse gol dele hoje que abriu o placar para essa bela vitória. Jogadores, com a chegada do Lincoln, a gente espera que ele possa evoluir, principalmente na parte física, né? Porque a parte técnica a gente sabe que ele tem, e eu tenho certeza que a sequência de jogos, a sequência de treinamentos vai fazer com que ele seja mais útil ao time titular. Então é isso aí. São jogadores importantes, o próprio Breno Bora, enquanto esteve jogando, já deu a parcela de contribuição. O Elton Leite veio num momento bom também, no início do campeonato. Quer dizer, o Vila hoje, Guga, está mobilizado. Direção, comissão técnica, elenco de jogadores, a gente vê um clima muito bom de vestiário, todo mundo unido. É os torcedores empolgados, conselheiros ajudando com mensalidades para que não falte nada a esse elenco nem comissão técnica. A mobilização está feita, o caminho está sendo traçado. O jogo mais importante, como o Guto Ferreira falou, é Botafogo. É não projetar lá na frente, é jogo a jogo, passo a passo, para que lá na frente o Vila, quem sabe, consegue até chegar no G2.
0: 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Deixa eu abraçar aqui rapidinho o Peppa Júnior. Dessa vez vai, aqui é Vila. Perfil goiano do Pé Rachado. Manda um abraço para a torcida do Vila em Barreiras, na Bahia. Forte abraço para Barreiras, interior do estado baiano. Forte abraço para Luiz Eduardo Magalhães, Roda Velha, para toda a região oeste do estado.

0: da Bahia, Sinfana Mamed.
1: Mandar um abraço também pra Sofia e pro Murilo, eles são vilanovenses, tá aqui na nossa audiência também, Guga.
0: Abraçando o Regis de Oliveira, o Mário, a Maria José Almeida, Wilson Júnior, Dante, Regis de Oliveira, Bruno Oliveira, toda essa galera ligada conosco aqui, Newton.
2: É, o Tadeu Guedes tá lá em Barreiras, também nos ouvindo, o Silvio, que é torcedor do Vila Nova nos ouvindo, pai do saudoso Kleber Kilderi, o Reinaldo lá do Biscoito Pereira, esteve por aqui mais cedo ao lado do Evandro Presença, o Anderson lá da Potência Calçados, o Carlos Cazé em Marlboro, nos Estados Unidos. É gente que não acaba mais, o Cleiton do Goiânia Cup com a sua família, são vilanovenses. É, nos ouvindo aqui no apito final.
0: 11:30 em Goiânia, rápida parada na volta, tem mais apito final aqui na Bandeirantes Goiânia.
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1: Estamos de volta, 11 horas 36 minutos. Este é o apito final. Há pouco terminou em Goiânia, no Oba. Vila Nova 2, Londrina 0, pela 30ª rodada da Série B do Campeonato Brasileiro. Para o Tigrão, agora 8 rodadas restam e o Vila Nova chega a 54 pontos somados. 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Há pouco, o Vila Nova ultrapassou a barreira de 9 mil sócios torcedores. 9.009 sócios torcedores, a maior marca que o Vila Nova alcança desde a sua implementação do programa de sócio torcedor, sócio Tigrão. Daqui uns dias, ô Newton, com essa campanha o Vila não abre mais venda de ingressos, somente sócios torcedores terão acesso ao Oba, Newton.
15: É uma quantidade boa, né? Agora é assim, o momento é ótimo, tudo coopera. Está cooperando o momento para que realmente o Vila atinja o seu objetivo. E aí eu penso que atingindo o objetivo, certamente, o Vila agora está praticamente aí quase conquistando a capacidade. Se atingir o objetivo de chegar à Série A com ampliação, aí certamente vai estar disponibilizando. Mas sim, o momento do Vila é ímpar. Momento que tudo está dando certo, líder do Brasileirão, vencendo jogos, o torcedor aguarda 40 anos. Eu imagino que até você não questionou, mas aquele grupo dos 320, ele deve já chegar aos 400, né, Guga?
1: Tá um beicinho de uma pulga, viu, ô Nilton? E com cada vitória, torcedor do Vila vai empolgando mais e vai querendo contribuir, entrar para a história, né, dessa diretoria, desta torcida, deste elenco montado na temporada de 2026, que pode vir a conquistar nesta temporada o seu primeiro acesso no atual formato para a Série A do Campeonato Brasileiro. De pontos corridos, Vila Nova é o líder com 54 pontos. 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O papel do treinador é fazer com que seu elenco, com seu grupo de jogadores, tenha pés no chão, certo, Richard? Certo. Mas o papel da imprensa e o do torcedor é de projetar, de olhar para a tabela, de ver as possibilidades. E até aqui no off aqui já começamos a discutir alguns cenários e algumas situações. Como é que você enxerga essa reta final do Vila, faltando 8 jogos? Olhando só pro Vila, sem depender de olhar pra Juventude, pra Novo Horizontino, pra Fortaleza. Como é que você enxerga essa reta final do Vila, hein, Richard?
0: O Vila chega a 54 hoje, né?
1: Isso.
0: 54 pra 8 jogos.
1: Isso.
0: Com 24 pontos ainda a ser disputados. Cara, o cenário, ele é excelente pro Vila Nova. Se você analisar 54 pontos... 60 pontos, você já começa a esquentar. Você já está. Você está pertinho já de vaga para playoff, com 60 pontos. O Vila, Guga, ele está a 6 pontos de um possível playoff, a 6 pontos, com 60.
1: Duas vitórias.
0: Duas vitórias, cara. Para 8 jogos ainda. Então o cenário não poderia ser melhor. O Vila hoje, ele está bem encaminhado. A empolgação, o torcedor tem que estar empolgado, é o papel dela. Ele sonha com esse acesso do Vila. A gente aqui na imprensa tem que analisar e ser o mais pé no chão possível. Mas chega um momento que a gente começa a se empolgar também, rapaz. Porque a 6 pontos para 8 jogos, você chega com 2 vitórias, tendo o Botafogo aí, que respeitando logicamente o Botafogo, mas existe a possibilidade do Vila fazer um bom jogo em Ribeirão Preto e trazer esses 3 pontos. Claro que existe. Então as chances são ótimas para playoff. Ótimas não, são excelentes para playoff. Ali, enquanto você projeta playoff, você já está pertinho de G2. E o Vila hoje é o líder isolado, independente de todos os times jogarem ainda nessa rodada, o Vila não vai ser alcançado, Guga. Então não tem como, cara, você não se empolgar com esse momento do Vila. É botar os pés no chão, continuar jogando esse belo futebol. O elenco está sendo usado. O Guto Ferreira, além de um bom treinador, é um excelente gestor de grupo. Então as coisas estão caminhando. É a diretoria atenta. O torcedor fazendo a parte dele, lotando o Oba. Já estão fazendo aí, projetando já ônibus e mais ônibus para ir para Ribeirão. Os conselheiros atentos para estar ajudando nessa parte financeira também. Então o momento é muito bom. O momento é excelente para o Vila. É mais 2 vitórias, ele já está com o pé no playoff. Mas o Vila hoje tem time, elenco, preparador físico e treinador para ser G2, Guga, com certeza.
1: 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Vila Nova de Guto Ferreira, que pode chegar a mais um acesso na sua carreira como visitante, Ivana Mamede, terá pela frente. Botafogo, Náutico, São Bernardo e Fortaleza. Vamos olhar para os três. Botafogo, atual 16º. Náutico, atual 14º. São Bernardo, atual 12º. Futebol não existe nada fácil. Mas esse caminho aqui, ele é o menos difícil, né, Ivana?
3: É verdade. E é onde o Vila Nova tem uma dificuldade para poder vencer, que é fora de casa. Mas a gente está vendo aí que contra o Botafogo, né, contra o Náutico, né, que na 33ª rodada, e contra o São Bernardo na 35ª, o Vila Nova vai ter que vencer. E a gente estava no meio desse Londrina, né, Guga? A gente falou, vai ser um jogo difícil, vai ser difícil. Assim como a gente não estava com medo contra o América. E foi um jogo muito difícil. E hoje, o Vila Nova, ele comandou as ações, né, no segundo tempo, né, assim... Não deu, né? O Londrina abriu mão de jogar, né? Parecia um jogo treino. Então, assim, que venha, como diz o Botafogo, que lá, né, o Vila Nova possa praticar o mesmo futebol, e também com o Náutico. Você sabe que tem gente do Náutico já está preocupado. Me mandaram aqui, depois eu vou te mostrar aqui, ó, perguntando já no meu WhatsApp aqui as fotos, né, o público do Vila Nova, como que tá o Vila Nova, perguntando já sobre o Vila Nova, eles já estão preocupados. E essa vai ser na 33ª rodada. Você vê, o Vila Nova tá incomodando todo mundo, viu, Guga?
1: 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Mais uma parada aqui no nosso apito final. Na volta tem mais de Vila Nova 2, Londrina 0.
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11: Gustavo Ramos. 11:53. Este é o apito final aqui na Bandeirantes. Vila Nova 2, Londrina 0. Tigrão é líder da Série B do Campeonato Brasileiro. Em instantes, Hugo Jorge Bravo fala conosco aqui no futebol da Bandeirantes, no apito final. Em instantes. Antes, eu preciso aqui trazer um recado para você. 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É com o jornalismo da Bandeirantes Goiânia. 11:54. O Nilton César, valorizamos, inclusive no nosso craque do jogo, justificamos o porquê da escolha pelo Marquinhos Gabriel, mas me responda aqui uma coisa antes do Hugo. Nilton, me parece que os adversários começaram a entender que uma das cartas na manga do Guto, um dos fortes do jogo do Guto Ferreira, é o Janderson. Pela segunda partida, o Janderson, ele tá bem marcado. Eu percebi assim.

0: Sim, Newton.
1: Cara, eu gostei, eu achei assim, o Janderson, às vezes ele pega na finalização, mas assim, pra mim foi destaque hoje, jogou pra caramba. Marquinhos Gabriel cai muito, tabela com ele, é um jogador de velocidade, ele é o diferencial, porque é um jogador de beira de campo que explora os contra-ataques. Lá pelo outro lado, o Vila não tem isso. O Everton Galdino é um jogador de características diferentes. Eu coloco o Janderson como um dos grandes destaques da era Guto na equipe do Vila Nova. Não acho que ele caiu da forma que você falou.
0: 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É com você, Onésio Brasileiro Alvarenga, Fernando Rosa.
2: Fazer a partir de agora, faltando aí esses 8 jogos finais.
3: Não, eu discordo de você. Já esteve mais perto. Em 2023 esteve mais perto. Nós temos hoje uma pontuação expressiva, 54 pontos, mas nós estamos ainda muito distante do nosso objetivo. Já esteve mais perto, que foi em 2023, que dependia só da gente, num jogo que bastava a gente ganhar. Cara, naquele jogo lá, a premiação era alta e coisas da bola. Se todo mundo for vendo o histórico aí, nós temos aí, por exemplo, teve um ano que o Atlético perdeu um acesso aqui, eu acho que um jogo contra Santa Cruz, não foi? Aqui no Serra Dourada. Você pega outros clubes também que, historicamente, perderam acesso, que estava praticamente, entre aspas, na mão. O futebol é isso, cara. Futebol é um esporte que permite isso, né? Então, o que a gente faz diferente hoje é, vamos dizer, manter mais foco. Assim, internamento da nossa parte. Lógico que a gente está vigilante a tudo, mas tudo que manda, vamos dizer assim, o figurino, né? A gente tem buscado fazer. Então aquele ano lá, acredito que a gente também fez tudo pelo acesso, mas que infelizmente perdemos o último jogo e são coisas do futebol.
4: Hugo, é porque o torcedor, né, sempre vem lotando aí o Oba, já 4 jogos com 10 mil ingressos aí esgotados. A diretoria está pensando em fazer algo diferente aí para essa reta final com jogos aqui no Oba?
3: Não, não tem como você fazer nada diferente. Você fala mais no sentido de bancada móvel. A gente não vê viabilidade temporal nisso. Você abrir uma arquibancada móvel, você tem que ali fazer todo um... tirar um novo CERCON, um certificado lá de conformidade. Não se admite mais certificados provisórios. Então, a burocracia, ela, a gente entende que seria aí uma situação muito difícil. Apesar da gente considerar essa possibilidade aqui internamente, mas a gente também nem convém no momento, pela dificuldade burocrática que é iludir, vamos dizer, o torcedor. Então, é jogar jogo e conta muito com o torcedor aí em todas as partidas até o final do campeonato.
5: Hugo, você deu aquela entrevista com a possibilidade do fim das bets. Hoje saiu o decreto, né, a decisão de que as bets vão ter que encerrar as atividades no Brasil. E agora, com já tudo definido, como é que você vê essa situação?
3: Vamos lá.
6: Agora guarda. Romário.
3: Primeiro que até pegaram a entrevista nossa, deturparam ela, né? O mal do brasileiro, analfabeto funcional, né? Boa parte. Muito me surpreende, inclusive, umas figuras, né, da imprensa, né? Não por acaso, elas, não é pela idade, mas estão ficando para trás, já ficaram para trás, os que foram criticar aí, porque pegaram um negócio totalmente fora do sentido. Em nenhum momento eu falei que eu era a favor ou contra a Bet. O que eu falei era trazer, fazer uma análise de que a proibição abrupta, ela geraria danos para os clubes. Com contratos, por exemplo, vamos cair já agora em torno de 30, 40% da receita do Vila. E aí, quem vai pagar a conta? Com contratos em vigência, quem que vai pagar essa conta? Mês que vem, nós vamos atrasar salário. E aí? Se a gente não socorrer aí, pedir empréstimo, contar com o grupo dos torcedores, é 30, 40% a menos na arrecadação. Então, quando a gente traz aquela, vamos dizer assim, aquela análise, foi muito mais nessa questão. Se houvesse ali, e aí talvez as pessoas aí deturparam o negócio, eu não falei que eu sou a favor nem contra, mas se vai. E aí outro detalhe, né? Porque é um bando de idiota. Um bando de idiota, a começar do nosso líder. Líder. Não é líder porque não me lidera porra nenhuma. Do presidente da República, eleito democraticamente, nós temos que respeitar eleição democrática, mas não tem cabimento, né? No governo dele se regulamenta algo que já deveria ter sido regulamentado há muito tempo. Regulamenta. E aí, as empresas, elas pagam, né, também, né? Não tem segurança jurídica nenhuma no país, por isso nós estamos nessa lambança também, um desses motivos. Mas as pessoas, elas deturpam. Aí eu falei, hoje, nós temos uma estimativa, e é muito bom deixar claro, que em torno de 40% das apostas de Beto são na ilegalidade. Então, mudem o discurso, está tudo errado. Não vai acabar, Beto. Não vai acabar, Beto. O que você vai fazer é levar 100% para a ilegalidade. Aí até teve uma crítica aí, de uma vereadora aqui de Goiânia, trazendo mais um elemento do tanto que o povo é desinformado. Ela é tão infeliz, hoje há um estimativo de 40% está na ilegalidade. Aí eu faço uma alusão naquela questão do Bolsa Família, as pessoas acham que eu sou contra. Não, não sou contra o Bolsa Família. Eu sou contra o assistencialismo por si só, que não seja acompanhado ali de medidas para gerar emprego, etc. E ali eu quis comparar porque foi uma medida eleitoreira, o aumento dela na véspera de eleição, assim como está sendo. Essa mentira, que é uma mentira, falar que vai proibir Beto. Não vai proibir nada. Você vai proibir são as plataformas legais e vai abrir um espaço, uma janela para as ilegais. E aí essa vereadora voltando, ela é tão desinformada que é a cara também de quem ela defende, né? Tão desinformada, tão ruim de serviço. E as porquê não tem nem serviço prestado. Quer falar demais? É muito fácil. Quero ver fazer. Nunca conseguiu implementar nada na vida. Ela conseguiu falar o seguinte. Ah, é porque quem tem Bolsa Família joga na Bet. Ela é tão mal informada, e aí vale para todos, que nas plataformas legais, quem tem, recebe qualquer tipo de benefício do governo, ele é proibido de jogar. A proibição é automática, o CPF não passa, assim como diretor de clube, eu não posso jogar. Jogador nosso não pode jogar. Jogador nosso não pode jogar. Aí você não está sob uma ANAC, que é quem cuida ali de fazer uma fiscalização para questão de manipulação de... Ninguém parou para pensar nisso, né? Ninguém parou para pensar. Aí o nosso lambão, porque faz uma lambança, feita por um lambão, chega e fala e quer vender agora, fala assim, fim das betas. Não, não tem fim de bet, filho. Vai ser igual estava sendo, aquele grupo de amigos vai ali na esquina, num boteco, vai fazer a distância, porque hoje você não tem controle, o cara consegue, na dinâmica que hoje o mundo é, o cara com internet, a globalização, o cara consegue fazer isso dentro de casa, de um celular, não vai acabar. Aí o que fez? Vai prejudicar frontalmente os clubes, contratos em vigência, não respeitou ali um período de adaptação. O Vila, a partir de agora, se não conseguir esse acesso ano que vem, quem tem contrato vai ter que reduzir salário. Nós não sabemos como vamos terminar o ano. E é isso. Concordo com o que o Watts falou. Talvez a gente, ali no ímpeto ali de... Porque o futebol é muito dinâmico, você fica ali matando um leão por dia e você fica no desespero. Aquela publicação ao fim do futebol, o futebol não vai acabar por isso. Não vai acabar por isso. Mas aqui nós vamos atrasar salário, nós não vamos conseguir cumprir as nossas obrigações se a gente não subir. E ano que vem nós vamos ter que reduzir salários significativamente. Atletas que têm contrato num longo período, provavelmente vai ter que chamar, sentar, a gente renegociar, porque o cenário que se criou pelo lambão vai repercutir drasticamente.
5: Então, o valor do patrocínio, o Vila recebeu adiantado, já recebeu tudo do ano?
3: Nós não recebemos, a gente recebe mês a mês. A gente tem a perda do patrocínio da camisa e tem, naturalmente, vai ter a Brax, que através do contrato de placas de publicidade vão sofrer de uma queda vertiginosa. Então, colapso, né? Fair play financeiro, vai para o espaço, né? Aí a CBF também, ó, a CBF, não adianta cobrar fair play agora não. Vocês vão ter que dar um prazo, inclusive, e aí o pessoal que está lá sempre muito bem intencionado vai ter que pensar até numa forma também de ajudar os clubes, porque ela também vai ser prejudicada, apesar da seleção ali não ter, pelo menos até onde eu sei, não tem patrocínio de aposta esportiva, mas tem todos os contratos, publicidade, anuncia-se agora recentemente um grande contrato de Copa do Brasil, será que vai ser cumprido? Mas aí, aqui, né, a cabeça provinciana, na Inglaterra é permitido, e outros países são permitidos, mas aqui, véspera de eleição, fragilidade, isso aí é uma piada. O país da fanfarronagem. A sorte do Brasil, que Deus é tão bom com o Brasil, não vou nem falar com o brasileiro, que colocou uma terra tão rica aqui, que ainda permite ter um país ainda, vamos dizer assim, que vai passar por essas situações, mesmo tendo um lambão à frente dele.
7: Hugo, existe algum tipo de medida que os clubes possam tomar para combater isso?
3: Não, e outra coisa, é um bando de imbecil pegar uma entrevista e vir lacrar. E vir lacrar, um bando de pateta. Vim lacrar. Não, meu filho, nós estamos falando a verdade. O cara que regulamenta, que cobra o dinheiro dos outros, é um estelionatário. Presidiário ele já era, agora um estelionato, porque ele recebe das empresas, regulamenta e agora do dia para a noite fala assim, agora não pode mais ter a bet legal, né, no país, porque é a ilegalidade. Aí a gente também não sabe, né, porque é costume deles, né, criar dificuldade para vender facilidade, a gente não sabe nem o que tem por trás.
7: Hugo, existe algum tipo de medida que os clubes possam tomar para combater isso?
3: Os jurídicos estão analisando, certamente as casas de aposta também vão buscar ali, como eu disse, um estelionato, né? Estelionato. Você vai lá, faz os caras pagaram, fizeram investimento, você pega uma empresa igual a Brax, e aí o que vai virar? Vai acabar a Brax, que veio aqui com a nova roupagem de exposição demais através desses placares de LED, elevando bastante a questão dos direitos. Reforço. Não estou falando que eu sou a favor nem contra. Mas que se for fazer uma medida, nós somos muito inteligentes, é o país que é exemplo mundial, vou fazer um negócio que a Inglaterra não faz. Mas nós tínhamos que copiar os bons exemplos, né? Aqui aí fica agora achando assim, o presidente... Não, meu filho, deixa eu te falar, você que está em casa, esquece. Quem vendeu para você que vai acabar a beta está mentindo para você, não vai acabar. Que vai agora é todo mundo para a ilegalidade. Aí, quem tem um Bolsa Família pode apostar, quem é o jogador pode apostar, o diretor pode apostar, vai abrir margem ainda mais para manipulação. E assim, é isso aí, a cara de quem comanda o país.
5: Você é a favor do fim das bets depois de encerrar os contratos aí? Só para entender a sua posição.
3: Eu vou falar a bem da verdade para você. Eu não tenho uma posição hoje, assim, bem concreta na questão, assim, falar assim, eu particularmente eu não jogo, eu não aposto. Aí teve um outro idiota, falou assim, não sei o quê, ele é cristão. Eu falei, meu filho, o que tem a ver uma coisa com a outra? Eu não aposto. Aí os caras falaram, não, você tem patrocínio de conteúdo adulto. Eu falei, meu filho, foi até voto vencido nisso aí. Isso aqui é uma entidade, ela vai lá, a atividade é regulamentar, o patrocínio está vindo de algo liso, nós não estamos recebendo nada de bet ilegal. É muito mais fácil, às vezes, você regulamentar. Aí tem gente que fala assim, não, mas você está comparando com droga. O cara é um alienado, um doente mental até comparar com isso. É melhor você ter a regulamentação, assim como aconteceu com o cigarro, com a própria bebida, você ter um controle de quem aposta ali, aí você pode pegar. Ah, o cara tem cadastro no Serasa, ele não pode apostar, o cara não tem, vamos dizer, porque a aposta esportiva, eu sou a favor de acabar com o Tigrinho Cassino, isso aí já é fato, que é um jogo de azar, ultra multi-azar. Agora, a aposta esportiva, se ela for um negócio controlado, é um negócio que vai existir no Brasil inteiro. Meu avô, meu saudoso avô, tem três referências na minha vida: Jesus Cristo, meu pai e meu avô. Meu avô, a coisa que mais gostava do mundo é ir na loteria, jogar ali na cena dele. Na época não era nem timania, né? Era, como é que era aquela loteca? Vai ser uma cultura do povo. Aí, vamos dizer assim, faz as coisas sem estudo. Eu acho que tinha que ter um estudo, ver direitinho. Entendo que realmente tem que se proibir. Mas tem um monte de gente aí que está desempregado, que recebe a Bolsa Família enchendo a cara na pinga. Cigarro. Então, aí o que acontece? Aí, por exemplo, é só para reforçar e concluir. Esse papinho de que acabou o Bet, aí é conversa para boi dormir.
8: E que outras alternativas poderiam ser tomadas nessa situação?
3: Que poderia fazer?
8: Isso.
3: Primeiro, meu irmão, você fazer um estudo do que fazer, as medidas, as consequências, quem são as pessoas envolvidas, fazer um planejamento. Agora, o cara tá perdendo, tipo assim, na eleição tá disputada. Tá disputada. Tá ruim para ele. O adversário crescendo. Aí ele pega isso aí e fala assim: eu vou ali proibir a Bet. Aí tem um bonde de pateta aí que cai na dele, um bando de analfabeto funcional, que é talvez a maioria, infelizmente. Pelo menos na última eleição a maioria foi, né? Porque elegeu ele. E aí faz a toque de caixa, porque ele é um estelionatário. O cara que vai lá, regulamento, faz: ô Baronil, você vem cá, vamos fazer um acordo. Vamos fazer um acordo, ó, para vocês operar no Brasil, vocês vêm aqui 30%, vai pagar imposto. Os caras queriam, inclusive, aumentar agora recente. Aí do dia para a noite vai lá e acaba. O que é isso aí? Isso é bandido. É bandido, é coisa de que é normal. Cara que já tem passagem pela polícia.
0: Muito bem. Hugo Jorge Bravo falando no microfone do Luan Alves, da Rádio Bandeirantes Goiânia, sobre, em sua grande, né, parcela da entrevista, sobre a questão da Bet, né, das casas de apostas, que a partir de hoje e com prazo aí até 4 de agosto deixam de operar no país. E há pouco até, de agosto não, perdão, de outubro. E há pouco, inclusive, né, acompanhando algumas matérias, né, o Ministério da Fazenda já manifestou, dentro desse assunto aí, Newton, que o Hugo ele cita, que não vai haver devolução dos 30 milhões por casa outorgada para operar no país, não, tá, Newton? Quem fez o seu investimento lá, ó, dá tchau, tchau, adeus. 30 milhões.
1: Eu ainda, assim, eu não acredito, como o Hugo falou aí, que vai resolver. É porque hoje a internet, ela globalizou. E aí, assim, eu acho que tinha que tratar de uma forma diferente. Outro detalhe. Eu ainda não acredito que vá realmente ser o fim. Vou esperar para ver aí o que vai acontecer. Entendo que é uma jogada política do atual presidente, no intuito de, como o Hugo falou, está muito acirrada a eleição, e às vezes está vendo a possibilidade dele perder, e aí trazendo algo novo que repercuta no Brasil inteiro, e certamente vai. Agora sim, existe uma justiça.
0: Meio-dia, 13 minutos. Meio-dia não, meia-noite, 13 minutos. Meia-noite, 13 minutos. Daqui a pouco a gente restabelece o sinal do Newton César lá do Onésio Brasileiro Alvarenga. 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O Ivane, me chamou a atenção quando o Hugo, na sua entrevista, ele diz que a receita da casa de aposta que patrocina o Master do Vila, ela é mensal. E que caso esse repasse não seja feito no mês que vem, o Vila vai atrasar salários, Ivana?
9: É, né? Ele falou também que vai cair de 30% a 40% do orçamento do Vila Nova. É muita coisa, Guga. é muita coisa. E falou mais, né, que além de atrasar salário, vai ter que conversar com alguns jogadores para poder o ano que vem, né, diminuir, né, e bastante a folha salarial. Agora ele foi muito corajoso, né, como sempre o Hugo é muito corajoso, né, e ele ainda falou que não vai acabar, que é uma mentira falar que isso vai acabar, que vai continuar acontecendo na ilegalidade. Agora, outra coisa que ele também fala, né, é que é uma jogada política, a gente sabe que é, né, você vê, o presidente, ele regulamentou, né, uma lei, né, tornou tudo legal, e agora ele vai e proíbe, pegou o dinheiro, e agora, como você trouxe aí, que não vai ser devolvido, né, e pegou muito dinheiro, foi muito dinheiro, e agora não vai devolver para essas empresas que investiram aqui no Brasil, que investiram, né, nos times. Como é que vai ser isso? Os times vão ter que devolver, né, não vão mais receber. Mas e o país que recebeu imposto, recebeu para poder entrar aqui no país, para poder fazer esse tipo de aposta, esse tipo de movimento? E agora, como é que fica? Né? Então, assim, é realmente, né, você vê, há 10 dias das eleições, mas isso aí pode ser um tiro no pé também. Pode nem ser que isso aí vá para frente, viu, Guga?
0: 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Ainda no assunto aqui com o Richard sobre a saúde financeira do Vila e as consequências dessa medida, né, provisória do governo federal. Richard, que isso vai impactar no futebol, isso é claro. Não adianta a gente falar que, ah, talvez, ah, que é uma possibilidade. Não, vai interferir. E isso já tá mexendo, já tá, as televisões já estão retirando as propagandas do ar. Pensando num Vila Nova que pensa alto, que pensa numa Série A, e o seu presidente vir a público e falar, ó, se essa receita ela deixar de existir, a gente vai precisar cortar gasto, a gente vai precisar fazer de tudo aqui para não atrasar salário. Como é que fica pensar em 2027, hein, Richard?
10: É, nem só o Vila, como todos os clubes que têm essa ajuda financeira, o patrocínio, a propaganda, né, das bets. Isso é efeito dominó, vai ser consequências aí. Já vê a nível de time de Série A aí também, o próprio Flamengo aí cortando receitas aí a cerca de 500 milhões, não é isso, Guga? Um incentivo financeiro muito grande. É o Vila, vai ser o Goiás, vai ser o Atlético, vai ser todos os times aí brasileiros de Série B e Série A. Então, as consequências, elas vão ser catastróficas, rapaz. Eu não sei. Uma medida que saiu ontem, a repercussão já estamos no sábado, a repercussão já é imediata. Isso aí vai dar muito pano pra manga, essas coisas aí vão nos próximos dias aí, vai desenrolar e a gente vai ver, os times vão ter que se reinventar no momento crucial das competições, tanto Série A e Série B, os times partindo aí para títulos, conquistas, e o Vila principalmente partindo para um momento que seja talvez o mais importante da sua história. A gente torce para que isso aí não seja levado eu não acredito que vai ser esse corte tão profundo igual tá saindo, Guga. A gente fica na esperança de haver um meio termo assim, para que todos esses clubes hoje envolvidos e tendo esse nível de interesse com as bets, cara, e nível de parcerias com essas bets, não sejam tão afetados como a gente acredita que vão ser, né? Tem que haver um meio termo, a gente torce para isso. Para os nossos clubes aqui, principalmente da região, da capital Goiás, Vila Atlético, e também os outros fora do estado de Goiás, Guga.
0: Meia-noite e 19, este é o apito final, um oferecimento Tintas e Mangueiras Aliança, essas são de confiança, telefone é o 3558-4965. 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
0: Noite 20, reta final aqui do nosso apito final, daqui a pouquinho partindo para os destaques finais de opinião, mas eu vou ao vivo com o Factual no Oba, pois o Nilton César está conectado conosco via telefone. Você pode perceber que tivemos uma queda de sinal lá da nossa cabine e o Nilton reconectou por telefone porque tem informação aí no Oba, né, Nilton? Meia-noite 21.
12: Oi, Guga.
0: Agora sim, Nilton. Informação factual de momento do Oba.
12: Olha, nossa energia aqui acaba. Várias. Mas aqui a realidade.
0: A gente vai tentar uma nova posição, Nilton. Tá falhando. Só um instantinho, a gente vai novamente reconectar com você via telefone aqui no apito final, meia-noite e 21 minutos. O factual desse momento lá no Oba é uma situação, uma ocorrência, parece que nos bares do Oba, né, Nilton César? Parece que aconteceu algo aí e a energia precisou ser interrompida, né, Nilton?
12: A nova conseguiu cessar, mas chamou a atenção porque o fogo sendo...
0: Não tá dando para entender 100% o que o Nilton tá dizendo, mas a informação que chega pra gente é o seguinte, Ivana e Richard, o bar do Vila Resenha Colorada parece ter sido atingido por um incêndio, e aí, né, para fazer ali o controle das chamas, a energia do Onésio Brasileiro Alvarenga acabou sendo cortada, e aí acabamos perdendo conexão com as cabines por conta da interrupção de energia. O Nilton César segue no local, a gente vai acompanhar essa situação de perto, mas a primeira informação que chega pra gente é que um incêndio atinge, né, um dos bares do Vila Nova, e aí por conta ali do controle de chamas, acontece nesse momento a interrupção da energia. Ivana Mamed, meia-noite e 22, era só o que me faltava.
9: Pois é, que coisa lamentável, Guga, que notícia ruim, né? Devia ter muitas pessoas lá, porque normalmente quando acaba o jogo fica o pessoal da charanga lá, da bateria do Vila Nova, ficam lá no bar, e o bar tem acesso à arquibancada, então assim, deveria ter muitas pessoas. Então assim, a gente fica até apreensivo, o que realmente pode ter acontecido, né, Guga?
0: Exatamente, e aí a gente aguarda, né, que uma reconexão com o Nilton, né, com uma melhor condição de áudio para ele trazer de fato, né, o que ele observa e pode nos informar aqui no Futebol da Bandeirantes. A princípio nada de muito grave, né, nada que envolva aí pessoas diretamente, né, envolvidas ou feridas com esse incêndio, mas é algo que acabou se fazendo necessário, interrupção de energia do Oba para o controle de chamas de um dos bares do Onésio Brasileiro Alvarenga. 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Ivana Mamede, o seu destaque final.
9: Pois é, que notícia ruim, mas a noite foi maravilhosa, né? Foi uma vitória, assim, sensacional do Vila Nova, né? Não só venceu, o Vila Nova convenceu com um futebol envolvente.

0: 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Meia-noite e 26, Newton César está conosco. Então, Newton César, aproveita com as informações aí do Obe, já aproveita e também traga o destaque final, o Newton.
1: Olha, Guga, de volta aqui no apito final aqui na Bandeirantes. Eu entendo o seguinte, o Vila está fazendo o que ele tinha que fazer. Agora tem mais 4 jogos aqui e o Vila só depende dele para atingir aí 66 pontos e, se necessitar, buscar mais um ponto fora, porque até agora, dentro daquilo que se espera, o Vila está cumprindo a risca. É claro que vai pegar adversários de um porte melhor, o Cuiabá, o Novo Horizontino, tem aí um Criciúma que não vem bem na competição, tem um Juventude que está brigando também para estar entre os primeiros, e tem jogos fora que eu entendo que o Vila tem plenas condições de poder pontuar. Enfim, aqui hoje, missão cumprida. E agora o Vila sai para poder conquistar uma vitória. Eu entendo que o Vila precisa muito de pelo menos uma vitória lá fora para poder realmente jogar com mais tranquilidade em relação aos 4 jogos que lhe restam jogando aqui no seu estádio. Hoje o Vila jogou o suficiente para poder ganhar o jogo e ganhou, Guga.
0: E essa situação no Oba aí, Newton?
1: Não, tudo neutralizado, a energia retornou agora, quando pegou fogo aqui, foi cortada a energia, mas inclusive o corpo bombeiro, o caminhão chegou por aqui, mas já está tudo sob controle, conseguiram aqui apagar o fogo e acabou fazendo com que pudesse cortar a energia, já que o fogo começou na cozinha do bar principal aqui, na entrada principal aqui do Vila Nova.
0: Beleza, então que bom, tudo certo, tudo moralizado, tudo tranquilo, tudo dominado pelo Corpo de Bombeiros. Um abraço então, Newton, até logo mais aqui na programação da Rádio Bandeirantes Goiânia FM 98,7. 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
2: Missão cumprida pelo Vila Nova nessa bela vitória. Vitória que o deixa líder isolado dessa Série B. E missão cumprida também pro final de mais uma jornada, né, Guga? Padrão Bandeirantes, agradecendo a todos e principalmente ao ouvinte que nos acompanharam até esse momento. Um grande final de semana para todos, estaremos juntos daqui a pouco, hoje ainda, nessa mais uma jornada, num grande clássico entre a Goiás e Atlético.
0: Um abraço a todos vocês que nos acompanharam até aqui. Um abraço, meu time de retaguarda: Edinaldo Maurício, Thiago Oliveira, Fernando Rosa, Luan Alves, Anflísio Rodrigues Pisquila e Joaquim Quirino. Eu volto amanhã, 16h, futebol na Bandeirantes, para Goiás e Atlético pela 30ª rodada da Série B do Campeonato Brasileiro. Segue aí com a programação da Bandeirantes. Eu volto amanhã. Muito obrigado. Tchau. Fui.
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1: 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Giovanni Bastos, da cidade de Breves, Pará, Ilha de Marajó, mandando um abraço aqui. Ó, o Antônio Carlos de Araújo, de Ferraz de Vasconcelos. Melhor da Gal é Vapor Barato. Então, a gente toca um trecho, é claro, aqui, pra você.

Gal Costa e Zé Cabaleiro, Vapor Barato. Agora sim, vamos voltar a girar nossa reportagem, trazer todas as informações, porque nem só de música a gente vive, né? Se bem que elas são maravilhosas, mas também precisamos aqui passar informações para vocês. E agora a gente vai girar o dia dos candidatos à presidência da República, que fizeram nesta sexta-feira.

0: Após campanha no Rio de Janeiro, Flávio Bolsonaro seguiu viagem ontem para São Paulo. Durante a noite, o candidato do PL participou de um rodeio na cidade de Jaguariúna, no interior paulista. Flávio comentou o resultado das pesquisas eleitorais que apontam a aproximação dele ao presidente Lula, que é candidato à reeleição.
1: Lula virou um produto vencido, uma mercadoria vencida, é um material fadigado que ninguém aguenta mais, já sabe que ele não vai entregar o que ele promete. É um governo que endividou o povo brasileiro, está todo mundo com medo de andar na rua. E essas são, para mim, as principais razões de a gente já estar liderando as pesquisas, inclusive as deles.
0: Ontem, antes do anúncio da medida provisória que deu fim às casas de aposta, Lula fez um ato de campanha no Recife. O candidato à reeleição pelo PT reuniu apoiadores, candidatos e lideranças locais numa caminhada por bairros da cidade, até chegar ao Marco Zero. No ato, Lula citou programas sociais criados em seus três governos e reforçou propostas da atual campanha, entre elas o fim das casas de apostas esportivas.
2: Os times de futebol não têm direito de querer sobreviver às custas da dívida do povo pobre que torce pro time.
0: Ronaldo Caiado comemorou ontem seu aniversário de 77 anos, com três carreatas em Goiás. O candidato do PSD defendeu a ampliação do seguro rural e um novo programa de renegociação de dívidas para agricultores.
3: Primeiro, implantar uma renegociação capaz de resgatar o setor. Depois, garantir um seguro rural para que não fique nas costas do produtor rural os riscos todos que vêm, principalmente em momentos como esse, com a ameaça aqui de um El Niño de proporções maiores ainda.
0: Renan Santos, do Missão, ontem passou por Franca, no interior paulista, e depois pelo Triângulo Mineiro. O candidato prometeu medidas de incentivo à indústria.
4: É um absurdo uma nação como o Brasil perder capacidade industrial num processo bizarro que não vai reprimarizar a economia, ou seja, a gente está voltando a ser meramente agrário como a gente era no período colonial.
0: Augusto Cury se reuniu com lideranças do Avante no Recife e em Salvador. O candidato disse que seu objetivo é chegar ao segundo turno, mas caso não chegue, não cogita apoiar nem Lula nem Flávio, que lideram as pesquisas. Este foi o giro dos candidatos à presidência da República. O Tribunal Superior do Trabalho determina que uma parte dos funcionários da Caixa Econômica Federal continuem trabalhando durante a greve. As informações com a Vitória Fernandes.
5: O Tribunal Superior do Trabalho determinou que 60% dos empregados da Caixa Econômica Federal sejam mantidos em atividade durante a greve dos bancários. A decisão é do ministro Maurício Godinho Delgado e vale para cada agência com trabalho presencial ou remoto. A Caixa havia pedido que 80% do efetivo permanecesse trabalhando. Em caso de descumprimento, foi estabelecida a multa diária de R$100 mil para a entidade sindical. A greve nacional dos empregados da Caixa começou no dia 10 de setembro. O julgamento do dissídio coletivo está marcado para terça-feira, às 14h30.
0: O INMET emite um alerta para uma onda de calor a partir de hoje em São Paulo. Os detalhes com a Aisha Moraes.
6: O estado de São Paulo tem alerta para o aumento das temperaturas a partir deste fim de semana. Segundo o Instituto Nacional de Meteorologia, o aviso vale de sábado até a próxima quarta. A onda de calor que vem do Paraguai e da Argentina também deve afetar outras regiões do sul, sudeste e centro-oeste do Brasil. A previsão é que os termômetros marquem 32 graus no domingo.
0: São Paulo já registra mais de 300 casos de leptospirose em 2026. Gustavo Santos.
7: Em meio à intensificação do período chuvoso, a Secretaria de Estado da Saúde confirma 347 casos de leptospirose em São Paulo, entre os meses de janeiro e agosto de 2026. A doença bacteriana é causada por uma infecção em meio à mistura entre a urina de rato e a água, ou lama, quando em contato com a pele humana. Entre os sintomas estão diarreia, olhos avermelhados, tosse e dores musculares, principalmente na panturrilha. Os municípios de Mogi das Cruzes, Campinas e Santos foram os principais afetados pela doença, segundo o levantamento.
0: Uma mulher é presa suspeita de atear fogo na própria filha no Rio Grande do Sul. Vitória Fernandes.
5: Uma mulher de 29 anos foi presa em flagrante depois que a filha dela, uma menina de 12 anos, sofreu graves queimaduras em Rio Grande, no sul do estado. O caso aconteceu na noite de quarta-feira. A menina foi levada para atendimento médico e permanece hospitalizada devido à gravidade dos ferimentos. Durante o atendimento, surgiram informações sobre um possível envolvimento da mãe no caso. Inicialmente, a prisão foi registrada por lesão corporal no contexto de violência doméstica. Depois, a Delegacia de Homicídios e Proteção à Pessoa decidiu investigar o caso como tentativa de homicídio. A mulher foi encaminhada ao sistema prisional e permanece à disposição da justiça.
0: Dois falsos médicos são denunciados após terem contribuído para a morte de duas pessoas em São Paulo. As informações com o repórter Carlos Costa.
8: O Ministério Público de São Paulo denuncia dois falsos médicos que causaram a morte de dois pacientes em um hospital na zona leste da capital. Segundo o MP, os homens usaram identidades de profissionais regularmente registrados, se apresentaram como habilitados e atenderam diversos pacientes. A primeira morte aconteceu em abril de 2024, quando um idoso chegou ao hospital apresentando confusão mental, fraqueza, dificuldade para caminhar e outros sinais graves. No entanto, a dupla deixou de adotar as medidas adequadas e o homem morreu na UTI. Já em outubro de 2024, uma paciente procurou o hospital em insuficiência respiratória, falta de ar e outros sinais de comprometimento, mas houve demora na adoção dos procedimentos necessários e a mulher sofreu parada cardiorrespiratória, falecendo em seguida.
0: Mais mensagens de ouvintes chegando, muita gente pedindo música aqui da Gal Costa. Vamos lá para as mensagens de áudio também.
9: Bom dia. Sou a professora Ednel Almeida, bairro do Gonzaguinha, Praia do Gonzaguinha, São Vicente. Eu acabei de corrigir uma pilha de provas, estou fazendo fechamento de notas e começando esse novo dia agradecendo a Deus e podendo ouvi-los. Esse programa é um marco. Parabéns, que você logre êxito, que Deus abençoe essa nova jornada. Porque esse programa, ele é importante demais. Fiquem bem, uma madrugada maravilhosa. Tô aqui ouvindo vocês. Deus abençoe.
0: Muito obrigado, obrigado mesmo.
10: Boa noite, a Caminhos do Sol. A melhor música na Gal Costa. Meu nome é Gal. Lá no final, ela vai buscar todas as notas da guitarra no mais agudo possível. Isso é uma obra de arte internacional, mundial. Aqui é José Geraldo Rasmo de Ubatuba. Parabéns pelo programa. Busca lá essa música, ela é muito linda. Lá no finalzinho ela busca todas as notas da guitarra.

0: É aí, ó. Seu pedido é uma ordem. Colocamos aí esse trechinho de Meu Nome é Gal. Mais mensagens.
1: Mais uma vez, parabéns aí pela primeira semana, né? Com a Caminho do Sol.
0: Obrigado, muito obrigado.
1: Mauro Jacinto, deficiente visual, cego total aqui de Santo André, São Paulo. E ouvi, né, um ouvinte falando mais cedo que o Ailton Dias devia participar mais. Pois é. Com o Vitor, eles tinham o Vlad Responde, né? Eu acho que agora dá pra fazer o Dibad Responde, né? DBAD, né? Dibad Responde. Aí já chama o Ailton aí.
0: O que você acha? Que ideia legal.
1: Diogo Souza na seleção do Corinthians e na seleção brasileira.
0: Ó, vamos falar muito seleção brasileira. Nós, um abraço. Olha, o problema é que o Ailton agora está chegando mais tarde, ele chega só 4 horas da manhã e já prepara tudo, é uma correria aqui para ele, pro pulo do gato. Antigamente ele fazia o Bandeirantes Caminho do Sol, agora sou eu que opero a mesa, faço aqui também, solto os ouvintes, por isso que ele não participa. Quem sabe um dia que ele estiver mais tranquilo, ele entra aqui para participar, tá certo? Muito obrigado pela sua mensagem, sua sugestão também. Gal canta Jobim, espetáculo de show, põe uma aí, para já.

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1: Que espetáculo. Parece acompanhar a cor do mar. Quem pediu essa é o Russinho de Araçoiaba da Sé, que falou inclusive que está tomando uma cerveja. Eu falei que era, qual música? Acho que era Meu Disfarce, né? Que eu falei que podia tocar, podia abrir uma cerveja. Ele tá lá, tomando uma. Agora ele vai tomar uma ouvindo o pedido dele.

É, Gal Costa cantando Fotografia de Tom Jobim. Tem mais pedido de ouvinte. Bom dia, Diogo Braga, Genivaldo de São Paulo. Muito obrigado, parabéns pela condução do programa. Obrigado, viu? Se der, toca um trechinho da música Chão de Giz. É claro, meu amigo, é claro que a gente toca.

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1: Que lindo, hein? Mais pedido. Quero ouvir Gal e Caetano, Sorte e Valdo de Timon no Maranhão. Olha só o pessoal do Maranhão também presente aqui. Vamos ouvir também.

0: Tá aí, Gal Costa, mais uma dela. Quantos sucessos da Gal, essa com Caetano Veloso. Muita gente mandando mensagem, tem também mensagem de áudio aqui. Você pode mandar no 11 999 04 8756. Eu falei pra vocês que vai ter um especial da Gal daqui a pouquinho. Fiquem aí ligados, eu vou contar toda a história dela. E depois uma entrevista dela própria aqui pra Bandeirantes. Vai ter também Gal Costa aqui pra vocês, pro repórter Paulo Pontes. Uma mistura da entrevista, é um especial maravilhoso, que mistura trechos da entrevista dela com músicas da Gal. Sensacional, fiquem aí, não percam isso.
1: Bom dia, meu amigo.
0: Bom dia,
1: Braga, e toda a equipe aí da Rádio Bandeirantes. É o Zé Ferreira, é o homem do paninho.
0: É o homem do paninho.
1: Ô, rapaz, olha, vou falar pra você. Eu cheguei do serviço agora e fico escutando a rádio aqui até as 3 horas da manhã, viu?
0: Que legal.
1: Aliás, a Rádio Bandeirantes aqui, Diogo, ela gira 24 horas, viu?
0: Ah, isso é maravilhoso.
1: Aqui é...
0: Tá certo.
1: Bandeirantes aqui manda dentro de casa aqui, viu? Grande abraço.
0: Obrigado. Mais pedidos. Valmir Nunes, Guaianazes, São Paulo. Chuva de Prata, melhor da Gal Costa. Vamos ouvir também um trechinho dela. É, um trechinho da música rapidinho aqui, a gente vai preparando enquanto vai falando com vocês. Vai fazendo tudo junto aqui. A Lisa já falou, ó, está no aguardo para ouvir com carinho especial. Vai tocar, viu, Lisa? Vai tocar com certeza. Agora sim, Chuva de Prata para vocês.

0: Chuva de Prata, Gal Costa, o Timóteo de Ferraz de Vasconcelos, na escuta, no Piauí, em Picos, que legal. Todas maravilhosas, curti muito com o Gal, divino maravilhoso. Claudinho da Ponte Rasa mandou essa mensagem. Muito obrigado, gente, tanta gente mandando mensagem, é um prazer imenso ter todo mundo aqui no Bandeirantes, a Caminho do Sol. Pra quem não me conhece ainda, eu sou o Diogo Braga e estreiei segunda-feira agora, faz só uma semaninha de programa. Tá muito novo, tá muito cru, mas vocês vão fazendo parte, vão moldando esse programa com a cara de vocês, porque, claro, sem vocês, os nossos ouvintes, a Bandeirantes não consegue tocar nenhuma programação, tá certo? Vocês são primordiais e que bom tê-los aqui comigo, porque, como eu sempre digo, eu faço companhia pra vocês e, claro, vocês também fazem companhia pra mim, tá certo? Agora é hora de... Futebol e outros esportes. Vamos atualizar todas as informações com o repórter Lucas Bueno. E na sequência vamos debater muito aqui sobre a seleção brasileira. Já manda mensagem aí no 11 999 048756. O que você achou do jogo de ontem? Tá com esperanças? Eu e o Luiz Felipe Nunes entramos aqui meio sem esperança, mas pelo menos a gente falava assim: não, contra a Austrália ganha, não é possível. Quase perdeu, gente. Vamos com o Lucas Bueno e a gente volta com esse debate com vocês, tá certo?
1: Fala, Diogo, todos que nos acompanham
0: aí, meu?
1: Aqui na audiência da Bandeirantes e da audiência do Bandeirantes Caminho do Sol. A gente começa esse boletim de tudo o que aconteceu na sexta-feira com destaque para a seleção brasileira, que ficou no empate com a Austrália no primeiro amistoso depois da Copa do Mundo. O Brasil empatou em 1-1 com os australianos, em partida disputada em Queensland, e precisou de um gol no último lance para evitar a derrota. A Austrália saiu na frente com Iracunda, em uma cobrança de falta de muito efeito, sem chance para o goleiro Hugo Souza. O Brasil teve mais volume no segundo tempo, mas encontrou dificuldades para criar chances claras. E quando a derrota parecia certa, Rayan apareceu. No último lance da partida, Rafinha cobrou escanteio, Rayan subiu de cabeça e garantiu o empate da seleção brasileira. Carlo Ancelotti voltou a utilizar o sistema, com 4 atacantes, mas a equipe teve problemas para controlar o meio-campo e para construir jogadas. Brasil e Austrália voltam a se enfrentar na próxima terça-feira, desta vez em Brisbane. A bola rola às 7 da manhã pelo horário de Brasília. E ainda sobre as seleções, a França estreou na Nations League com vitória. Na estreia de Zinedine Zidane como técnico da seleção francesa, a equipe derrotou a Turquia por 1-0. O gol da vitória foi marcado por Kylian Mbappé, que mais uma vez foi decisivo para a equipe francesa. Mas o atacante terminou a partida com uma preocupação. Mbappé já havia sentido dores no joelho esquerdo durante o aquecimento e voltou a sentir o problema depois de marcar o gol. Ele foi substituído logo após a comemoração. A França agora segue na disputa da Nations League e terá novos compromissos nas próximas rodadas. Quem também começou um novo ciclo foi a seleção da Itália. A Azzurra, agora novamente com o Roberto Mancini no comando, estreou na Nations League contra a seleção da Bélgica no Estádio Olímpico de Roma. A partida marca uma nova reconstrução da seleção italiana, que ficou de fora da Copa do Mundo de 2026. Mancini promoveu uma renovação no elenco e convocou 9 jogadores que ainda não haviam atuado pela seleção principal. O goleiro Donnarumma é um dos líderes desse novo grupo e assumiu novamente a faixa de capitão. Porém, acabou encontrando uma Bélgica, que também começou um novo ciclo, e com o Lukaku à frente deste novo ciclo, a Bélgica venceu por 2-0 a seleção da Itália. Indo agora para o futebol brasileiro, o Vasco tem uma novidade importante fora do campo. Marcos Lamacchia, da Almirante Participações, venceu o leilão pela compra de 90% da SAF do Vasco. A proposta foi oficializada nesta sexta-feira no Rio de Janeiro, mas a operação ainda não está concluída. O negócio depende de outras aprovações antes de ser finalizado. A venda da SAF faz parte do processo de recuperação financeira do clube. A Justiça do Rio já havia autorizado a abertura do processo para a venda dos 90% da SAF. Agora, com a proposta de Lamacchia oficializada no leilão, o Vasco avança para a próxima etapa da negociação. indo para São Paulo e no Corinthians. Uma boa notícia para o torcedor. E o Roberto está cada vez mais próximo de voltar aos gramados. O atacante, que está afastado desde o final de julho por uma lesão realizada na coxa direita, já realiza trabalhos no campo do CT Joaquim Grava. A expectativa é de que o camisa 9 inicie a transição física, a última etapa antes de voltar a treinar com o restante do elenco. A comissão técnica do Corinthians projeta ter Yuri Alberto à disposição no dia 7 de outubro contra o Internacional pelo Campeonato Brasileiro. O atacante é o principal artilheiro do Timão na temporada, com 8 gols em 33 partidas. E no Santos, quem também avança no processo de recuperação é Neymar Júnior. O camisa 10 iniciou treinos no gramado após ficar afastado desde o começo de setembro por conta de uma lesão muscular na coxa direita. Neymar ainda segue em processo de recuperação e não tem retorno garantido imediatamente, mas o início dos trabalhos no campo é considerado mais um passo no processo de reabilitação. O Santos terá apenas o Campeonato Brasileiro pela frente no restante da temporada. Agora, indo pelo futebol internacional, uma notícia importante no futebol inglês. O Manchester City foi considerado culpado de violar 114 das 115 acusações relacionadas às regras financeiras da Premier League. A informação foi inicialmente publicada pelo jornal The Athletic. Segundo os relatos do clube, deve recorrer à decisão. A Premier League e o Manchester City ainda não haviam se manifestado oficialmente sobre o caso até a publicação da informação. E agora, para fechar esse nosso boletim, temos uma informação do tênis. Jack Sinner, atual número 1 do ranking da ATP, desistiu de disputar o torneio de Pequim, na China. O italiano informou que não participará da competição por conta de uma lesão no joelho. Sinner já havia ficado de fora do US Open e de outros torneios importantes da temporada por conta do problema físico. Com a desistência, o tenista também não poderá defender o título conquistado na última edição do ATP de Pequim. Ainda não há uma data oficial para o retorno do número 1 do mundo às quadras. Esse foi o nosso boletim esportivo, com mais informações sobre futebol nacional, internacional, seleção, tênis e os principais destaques do mundo dos esportes. E a gente traz tudo aqui na audiência da Bandeirantes e até a próxima.
0: Até, Lucas Bueno, muito obrigado por esse boletim. Olha, que tristeza que foi o Brasil ontem. Não sei se vocês concordam comigo, nem pelo resultado em si. Eu vou ser sincero para vocês, por conta aqui do trabalho, eu cheguei bem na hora do gol da Austrália de falta. Sentei no sofá e aí a Austrália fez o gol de falta. Eu não achei que foi falha do Hugo, mas eu acho que o Hugo podia pegar essa bola. Depois, gente, o Brasil não deu um chute no gol, precisando do resultado. Ou melhor, já precisava do resultado sem estar empatado, né? Só em estar empatado já precisava do resultado, que já era vergonhoso empatar com a Austrália. Mas tomou o gol e não apresentava nada. Teve volume de jogo, é claro, sufocou, mas aquele sufoco de toque de zagueiro. De zagueiro para lateral, de lateral para o ponta olha para o zagueiro adversário e fala: não vou fazer nada, devolva a bola. Cara, a gente, que seleção é essa, cara? Desesperador olhar, não tem ninguém que tenta nada diferente, nada diferente. Vocês estão com a camisa da seleção brasileira, cara. Onde é que estão os jogadores dos clubes, né? Especialmente o Rafinha, cara. Como é que pode um jogador ter uma diferença tão grande de desempenho de um time para o outro? Ah, mas o Barcelona tem o Rodri, tem o Pedri, tem o Olmo, que é o meio-campo titular da Espanha, campeão do mundo. Beleza, é melhor que o nosso, claro. Mas é a Austrália. É a Austrália. Não é possível. E o Ancelotti volta com o esquema de 4-2-4... Que eu falei ontem aqui, eu não gosto, não foi bem na Copa do Mundo. Quando ele mudou para um 4-3-3, o time melhorou um pouco, não foi muito não, mas melhorou com a entrada do Paquetá. E ele volta com esse esquema de novo. O Brasil não tem nada no meio campo, ficam dois jogadores que são responsáveis por marcar e armar o jogo. É claro que eles não conseguem. Quinto sinal marcando 1 da manhã, aqui já no Bandeirantes Caminho do Sol. Eu não sei se vocês concordam comigo, manda sua opinião aqui sobre o Brasil no 11 99 04 8756. E aí, você olha pro banco de reserva. Tudo bem que é um amistoso, é um teste, claro. Mas aí você tem as opções: Douglas Luiz, Samuel Lino, Pedro, Jair, Mauro Júnior, Rayan, que fez o gol, né? Entrou e fez o gol. Mas, cara, impressionante. Olha o Marcão de Barbacena mandando aqui. Boa noite, Diogo Braga. Estou ouvindo você. De Minas Gerais, Barbacena. Primeiro, eu acho muito cedo para julgar o trabalho do Ancelotti. Acho que com um ano de experiências ele terá uma seleção forte e confiável. Gosto muito de ouvir Guilherme Arantes, êxtase. Vou colocar daqui a pouquinho para você. Pode deixar. Eu concordo com você, viu, meu caro ouvinte. Mas assim, ele já tá um ano. E o time melhorou? Em um ano. Eu não vejo melhora, pelo contrário. Se você pegar os trabalhos do Dorival, do Diniz, eu acho o mesmo nível. Mesmo nível. E foram muito criticados. Né? Claro, o nível do Ancelotti é muito maior que o dos dois. O Ancelotti é um dos maiores técnicos da história. A gente tem que dar um voto de confiança para ele. Mas teimoso, não muda. Tá vendo que não tá dando resultado. Não deu resultado na Copa do Mundo. Eu realmente não consigo entender qual é esse plano dele, enxergando um futuro, enxergando uma melhora na seleção brasileira, que não acontece. Não aconteceram nos amistosos, nas eliminatórias e na Copa do Mundo. E agora, dois meses depois, com um time muito parecido, principalmente no ataque. Eu acho que, inclusive, esse seria o ataque titular do Brasil. Estevão, Endrick, Rafinha e Vinícius Júnior. E não, nada. Não teve nada. Eu acho que muito pior que o resultado. Porque aquele jogo que o goleiro pega tudo, né? Tem 30 chutes no gol, o goleiro faz 10 defesas, a bola não entra. É ruim empatar com a Austrália. Mas, nesta forma, você fala, cara, fizemos tudo. Mas no primeiro tempo, duas grandes chances de gol para as duas seleções. Adivinha de quais são essas duas grandes chances para a Austrália? O Brasil não teve uma grande chance de gol no primeiro tempo. 7-6 finalizações pro Brasil. No segundo tempo, o Brasil teve duas grandes chances de gol. Ou seja, o empate foi merecido, apesar das 9 finalizações. Uma defesa do goleiro da Austrália no segundo tempo, quando estava perdendo, uma defesa. De novo, se fosse 10 defesas, beleza. O Brasil tentou de tudo, pressionou, sufocou a Austrália o tempo todo, mas numa bola lá no contra-ataque ou numa falta, fizeram o gol. Acontece. Mas não foi assim. E não foi assim contra a Noruega. A verdade é essa. Eu acredito que foi assim contra a Bélgica. O Brasil fez tudo o que podia. Contra a Croácia, fez o gol, inclusive. E numa bobeira individual, não... deixou o empate. Agora, contra a Noruega, a postura é completamente diferente. Completamente diferente. É uma postura de um time, parece, inferior à Noruega. E aí, é muito engraçado que depois você vai assistir a Noruega e Inglaterra, você vê a Noruega coada. Mas parecia que a Noruega era um time grande contra o Brasil, e depois ela voltou pro nível dela, né, contra uma Inglaterra que sufocou a Noruega e depois se classificou. Então, eu estou muito preocupado, tanto com o trabalho do Ancelotti, e aí eu acho que a gente tem que dar o braço ao torcer e exaltar o trabalho do Tite, que apesar de ter sido eliminado nas quartas de final da Copa do Mundo, foi muito melhor. A gente ganhava todos esses jogos, a gente foi campeão das eliminatórias, campeão da Copa América, a gente humilhava todo mundo aqui, pelo menos isso a gente tinha garantido. Nem isso, a gente tem mais, perde para todo mundo. Aqui na América do Sul e agora até pra Austrália, né? Porque eu considero esse jogo, resultado, uma derrota. O gol no último segundo do Rayan, pra mim não mudou nada. Pra mim a derrota é igual, o sentimento é o mesmo. Muito preocupante. Vamos ouvir a opinião dos ouvintes aqui em relação à seleção brasileira.
2: Pelo amor de Deus, eu vou te falar, essa seleção brasileira, eu prefiro ver meu São Paulo.
0: É uma escolha difícil.
2: Pra aquelas coisas, mas eu prefiro ver meu time, viu? Esse Ancelotti aí, pelo amor de Deus, né? Oh, né?
0: Muito complicado, meu. Impressionante, eu concordo com você. Bom dia, Diogo. Perdeu seu sono pra ver essa seleção. Brincadeiras à parte, minha lembrança de seleção começou em 82. Aí é brincadeira, né, Fábio Lima de Santos? Aí você me deixa muito triste aqui. A sua comparação com 82, né? Eu até fiz um comparativo ontem, que era aniversário do Clodoaldo, para quem não estava ouvindo, no finalzinho do Bandeirantes Caminho do Sol, junto com o repórter Luiz Felipe Nunes, que eu escalei a seleção de 70, que tinha o Clodoaldo, né? Com Félix, Carlos Alberto, Brito, Piazza, Everaldo, Clodoaldo, Gerson, Pelé, Rivelino, Tostão e Jairzinho. Aí eu trouxe a escalação de hoje. Gente, olha a diferença. Hugo Souza, Mateuzinho, Marquinhos, Vitor Reis, Douglas Santos, Bruno Guimarães, Danilo Santos, Vinícius Júnior, Rafinha, Estevão e Endrick. Tem o que comentar? Aí eu faço a pergunta pra vocês, eu quero que vocês me respondam. Por que que na minha vez? Eu não sei, eu nunca vi um título mundial do Brasil. Nasci em 2003. Nasci em 2003, cara. Nem o de 2002 eu era nascido. E na minha vez, essa é a seleção brasileira que a gente tem, tá certo? Bom, mas é isso. Falamos bastante aqui da seleção. Vamos lá, mais mensagens de áudio aqui chegando.
3: Diogo Braga, aqui é o Rafael da Baixada Santista.
0: Fala, Rafael.
3: De novo aí falando. É engraçado, né? Brasileiro não consegue ter paciência com um técnico de time. Ia perder 4, 5, aí já manda embora, e aí tem que ter paciência com o técnico estrangeiro, clubista, que eu acho que não vai chegar até o final até a Copa do Mundo, não vai chegar.
0: Sabe qual é o problema antes de continuar essa mensagem? Que é o técnico mais bem pago do mundo de seleção. Como é que tira ele antes da Copa? Pesquisa a renovação do Ancelotti, eu vou trazer os números para vocês. O contrato dele é milionário, a multa é um absurdo, né? E renovaram com ele antes da Copa. Eu falei, gente, espera a Copa terminar. Eu sei que é o Ancelotti, mas vai que não dá certo. Vai que é um fiasco como foi. Aí vocês vão ficar presos no contrato.
3: Aí tem que falar, mas ele já tá começando agora o ciclo. É que eu acho que não tem jogador bom mesmo. E os que é bom só é no clube, não é na seleção. Essa é a minha opinião.
0: Tá certo, tá certo. Olha aqui, ó, os números. Ancelotti, antes da renovação, já recebia o maior salário entre técnicos de seleção no mundo. 10 milhões de euros por ano. 63 milhões aí de reais por ano. E a extensão ocorreu por condições similares. O contrato previa um bônus ainda de 5 milhões de euros caso o Brasil conquistasse a Copa do Mundo. E não conquistou, né? Não conquistou. Cara, difícil de entender. Então, tá renovado aí. É o nosso técnico até 2030, gente. Pelo menos é o que as coisas parecem caminhar para ser.
4: Boa madrugada a todos. Alexandre Marituba, cidade metropolitana de...
0: E aí, Alexandre?
4: Minha opinião.
0: Diga.
4: Vamos morrer e não vamos ver a seleção
0: não
4: de
0: fala
4: novo
0: isso,
4: campeão.
0: Meu amigo, eu nunca vi.
4: Triste realidade do...
0: Não fala isso.
4: Da seleção brasileira. Prefiro meu clube do Remo aqui do Pará, jogando no lugar da seleção aí. Bom dia.
0: Não fala isso, meu amigo, não fala isso, que eu não vi nenhum título, cara. Eu preciso ver um título da seleção brasileira, eu sou muito torcedor da seleção brasileira, cara, eu adoro a seleção brasileira. Gosto muito da história da seleção brasileira. Pra mim, é a camisa mais pesada de todos os esportes. Não tem nenhuma camisa mais pesada em nenhum esporte no mundo do que a camisa da seleção brasileira. Nada mais pesado que ela. E a gente não pode deixar isso acontecer. Não pode. Mais mensagens.
5: Queria falar que não é porque sou... o técnico mais bem pago do mundo, do planeta, que o time milagre eu não faço, nem com dinheiro, nem sem dinheiro. Não tem como, o jogador não joga. A pelota não tem condições de fazer um bom futebol. Que não dá, não tem como, entendeu?
0: Mas o Ancelotti, meu cara ouvinte que tá imitando o Ancelotti. É a Austrália. Não tô falando pra ganhar da Espanha, da França. Da Austrália. Você vai me falar que não tem como, Ancelotti? Responde aí pra mim. É só a Austrália. Jogar um pouco melhor. Aqui na América do Sul. Ganhar as eliminatórias ou ficar em segundo ali contra a Argentina, que tá sem o Messi agora, gente. Pelo amor de Deus. Vamos ver a resposta do Ancelotti, ó.
5: Ah, você tá dizendo, Austrália. Austrália, Austrália é 11 contra 11. Nós só tem o peso da camisa.
0: Ancelotti, pelo amor de Deus, a gente tem o melhor jogador do mundo hoje, que é o Rafinha. O Vinícius Júnior foi há duas temporadas atrás. Tem o Estevão, Bruno Guimarães do Arsenal, Marquinhos, bicampeão, capitão do PSG. Nosso time não é tão ruim assim, não. Claro, eu boto a culpa neles também, porque eles não jogam. Principalmente o pessoal do ataque aí. Tirando, acho que o Estevão, que é o único que respondeu até hoje. Ancelotti, você treinou o Vinícius Júnior, Ancelotti. Me ajuda aí, meu. Como é que pode? Não, eu não consigo cair nessa, Ancelotti. E me responde, por que 4-2-4? Você provou na Copa do Mundo que a sua alteração fez o time melhorar. Pouco, mas melhorou. Por que você volta a insistir nisso? O que você tá enxergando que a gente não vê? Porque, claro, ele sabe muito mais de futebol que eu, qualquer um de nós aqui, somados ainda. Mas eu quero entender o que, que ele vê nisso. O que, que ele vê? Olha, e você pega aqui no site do SofaScore, né, aquele site que dá as estatísticas, a nota média dos jogadores da Austrália é maior que a nossa. 6.81 contra 6.71. Cara... E tem o jogo da volta, gente. Tem o jogo da volta, dia 29, contra a Austrália, de novo, lá na Austrália. Ai, caramba. Vamos pro break? Vamos pro break, que a gente já tá atrasado aqui no Bandeirantes Caminho do Sol. Você continua mandando mensagem aqui, que é a opinião da seleção brasileira. A gente volta a falar sobre isso mais tarde. E a gente volta com mais datas importantes, porque não é só a Gal Costa que faria aniversário hoje, não. Tem muita gente legal fazendo aniversário e a gente vai trazer todas essas informações, notícias pra você, tá certo? Já volto aí.
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0: Estamos de volta, Bandeirantes a Caminho do Sol, 1h15 da manhã, tem mais participação de ouvinte falando da seleção brasileira. Manda aqui o que você acha no 11 999 04 8756. Cadê a mensagem do ouvinte aqui? Já perdi, aqui achei.
10: Bom dia, Diogo.
0: Bom dia.
10: Bom dia a todos os ouvintes da Rádio Bandeirantes. A data FIFA é um escracho, meu. Depois de um... Nós estamos recentemente de uma Copa do Mundo. Eu sou a favor de data FIFA 2 anos antes de uma Copa do Mundo, ok? Nesse momento só atrapalha os clubes, os jogadores. Infelizmente tem a parte financeira, né? Eles precisam ganhar dinheiro com isso, né? E tem os patrocinadores, tem... Então tem que inventar essas datas FIFA aí. Mas, desportivamente, nada a ver.
0: Essa é a opinião do ouvinte. Eu concordo com ele que essa data FIFA é muito, muito complicada 2 meses depois, mas ela tem uma razão, né? A gente não pode excluir esse fato, porque essa data FIFA basicamente foi criada pela Europa para caber o calendário da Nations League. É por isso que temos essa data FIFA tão perto. Inclusive, né, tivemos jogos ontem, como o Lucas Bueno trouxe bem. Hoje tem mais, hoje tem Inglaterra e Espanha, um jogaço. Olha que jogaço. 3:45, só que infelizmente a Europa se fechou nela e por isso a gente não consegue enfrentar as seleções europeias. Mas aí eu vou falar pra vocês outra coisa, que bom, né, se a gente não consegue, se a gente perdeu praticamente pra Austrália, imagina uma Espanha, uma Croácia, uma Inglaterra da vida. Neste momento, acho que é até bom agradecer que só tem a Austrália pra enfrentar, a Coreia do Sul... times da África, que olha que tem muita pedreira na África também, mas que não são do mesmo nível da Europa. Acho que nesse momento é bom agradecer, viu? Sei que vocês pensam sobre isso, mas eu tô muito desconfiado. Mais mensagem de ouvinte aqui na Bandeirantes, Bandeirantes Caminho do Sol, no 11 999 04 8756.
11: Bom dia, Diogo Braga. Satisfação aí.
0: Bom dia!
11: Segunda-feira aí. Eu vi o seu... Me surpreendi porque eu entrei, sintonizei e estava de volta Bandeirantes Caminho do Sol. Que saudade, hein? Parabéns aí pela construção do programa, pela apresentação. É bacana essa apresentação sobre a Gal Costa. Seria interessante, fica a sugestão, para sempre que possível escolher um artista.
0: Legal, boa ideia.
11: Sobre ele, a vida dele, igual você já vai fazer da Gal Costa, e tocar as músicas. Sugiro Roberto Carlos, mas há outros aí, cada um pode dar a sua opinião. Parabéns aí pelo programa aí.
0: Obrigado, obrigado.
11: E também, praticamente na minha casa, a Bandeirantes é dia inteiro, sempre que posso, estou sintonizado nela. Um abraço.
0: Obrigado.
11: Genival, São Paulo.
0: Genival, então, a ideia é justamente fazer assim numa data comemorativa, seja de aniversário, seja de morte, ou alguma coisa muito especial. A gente traz aqui a história, como eu já trouxe, por exemplo, do Julio Iglesias essa semana, tantos cantores aí, Cleiton e Camargo, vários aí que eu contei ao longo da semana. A ideia é justamente pegar esse gancho do aniversário, ou aniversário de vida, ou infelizmente a data da morte do cantor, da cantora, e a gente toca as músicas pra caramba, como a gente fez hoje com a Gal Costa, certo? Vamos para as outras efemérides, porque tem mais coisa legal. Começando com uma data hoje muito especial para grupos de comunicação no geral, principalmente aqui para o grupo de Bandeirantes de Comunicação, que é a Casa do Debate das Eleições. Você sabia que hoje, dia 26 de setembro, foi transmitida pela primeira vez em televisão um debate para presidente? Um debate que aconteceu entre Richard Nixon e John F. Kennedy, lá nos Estados Unidos. Pela primeira vez, a emissora CBS decidiu que, no lugar da transmissão de um episódio do famoso sitcom The Andy Griffith Show, a rede passaria um debate político entre os dois candidatos à presidência dos Estados Unidos naquele ano, Richard Nixon e John F. Kennedy. Vamos ouvir um trechinho desse debate? Muito legal, aqui no Bandeirantes a Caminho do Sol.
12: Obligations, if we're moving ahead, then I think freedom will be secure around the world. If we fail, then freedom fails. Therefore, I think the question before the American people is, are we doing as much as we can do? Are we as strong as we should be? Are we as strong as we must be if we're going to maintain our independence? And if we're going to maintain and hold out the hand of friendship to those who look to us for assistance, to those who look to us for survival? I should make it very clear that I do not think we're doing enough, that I am not satisfied as an American with the progress that we're making. This is a great...
0: Esse é o Kennedy, argumentando suas posições no debate, neste primeiro debate que aconteceu no ano de 1960, há 66 anos. Agora um trechinho do Nixon, do Partido Republicano.
13: And on the statements that he has made on many occasions during his campaign, to the effect that the United States has been standing still. We heard that later. Looking then to this problem of how the United States should move ahead and where the United States is moving, I think it is well that we take the advice of a very famous campaigner. Let's look at the record. Is the United States standing still? Is it true that this administration that Senator Kennedy has charged has been an administration of retreat, of defeat, of stagnation? Is it?
0: Esse é o Nixon. E o resultado desse debate foi a vitória do John F. Kennedy, do Partido Democrata. Inclusive, nesse debate ele já foi considerado vencedor pela imprensa na época. Muito também pela postura do Nixon, que chegou neste debate meio pálido. Ele estava com uma aparência física complicada depois de uma cirurgia que ele tinha submetido. E aí acho que isso impactou bastante nos votos do eleitor americano. Fato é que essa análise na época, depois veio a confirmação da vitória do John Kennedy no ano de 1960. Ele apareceu com uma aparência pálida e abaixo do peso devido a uma hospitalização que o fez parar as campanhas 2 semanas antes. E então, essa foi a leitura de muitas pessoas na época. E tem uma foto dele aqui antes e depois, muita diferença realmente do Nixon antes dessa hospitalização e depois. E aí, fato é que o candidato democrata venceu essa eleição no primeiro debate transmitido na televisão pela CBS, justamente no dia 26 de setembro de 1960. Em 1936, nascia o escritor, humorista, cartunista, tradutor, roteirista, dramaturgo e romancista brasileiro Luiz Fernando Veríssimo. Ele que nasceu em Porto Alegre no ano de 1936 e infelizmente faleceu, nos deixou ano passado, no dia 30 de agosto. Nossa, já faz mais de um ano já, caramba, faz tempo. 30 de agosto de 2025. Ele é uma das figuras mais importantes da história do nosso Brasil, da literatura brasileira. Com mais de 80 títulos publicados, foi um dos mais populares escritores brasileiros contemporâneos. Era filho do também escritor Érico Veríssimo. No dia 26 de setembro de 1969, nasceu Dan Philip Stubach, ou Dan Stubach, ator, apresentador, radialista e diretor teatral brasileiro. Palmas para Dan Stubach, que faz aniversário hoje, né? Muito sucesso, várias novelas, filmes. No cinema fez filmes como Cronicamente Inviável, Viva a Voz, Mais Uma Vez Amor, Tempos de Paz e A Suprema Felicidade. Vários sucessos, novelas, Fé para o Impossível, Mulheres Apaixonadas, Quem Ama Cuida, Força do Querer, Fina Estampa, Custe o que Custar, O Sétimo Guardião, várias novelas também. Do aniversariante do dia, Dan Stubach. Quem faz aniversário hoje também e merece palminhas é o comediante, ator e roteirista, produtor, apresentador e dublador brasileiro Leandro Hassum Moreira, que nasceu na Ilha do Governador no ano de 1973. É um dos principais nomes da comédia contemporânea aqui no Brasil. Ele que fez o filme Até que a Sorte Nos Separe, Os Caras de Pau, Tudo Bem no Natal que Vem, Uma Advogada Brilhante, Silvio Santos Vem Aí, O Candidato Honesto, diversos filmes aí protagonizados por Leandro Hassum, que faz aniversário hoje. Indo para o esporte, começando com talvez a maior tenista de todos os tempos, que faz aniversário hoje, Serena Jameka Williams, nasceu na cidade de Saginaw, no dia 26 de setembro de 1981, sendo amplamente considerada uma das maiores atletas de todos os tempos. A Serena marcou seu nome dentro das quadras por ser a maior campeã de Grand Slam na era aberta, com 23 títulos, tendo superado o alemã Steffi Graf no Australian Open de 2027. 23 Grand Slams. O que a credencia como a segunda maior campeã da história de torneios de meia.

atacante, que foi cortado, é verdade, por lesão, mas estaria nessa convocação contra a Austrália. É a vez de aplausos para João Pedro Junqueira Jesus. O João Pedro, que nasceu em Ribeirão Preto no dia 26 de setembro de 2001, joga no Chelsea, passou pelo Fluminense, Watford, Brighton e agora está no Chelsea. Ele aí que não foi convocado para a Copa do Mundo, né? Algumas críticas em relação a isso. Foi considerado o melhor jogador do Chelsea na temporada passada e campeão da Copa do Mundo de Clubes da FIFA de 2025 do ano passado também aí. Palmas para João Pedro, que faz aniversário hoje, tá certo? Várias mensagens chegando. Boa noite, Diogo Braga, sou André Luiz, da de Santos. Ó o motorista de aplicativo aí, tá sempre aqui na escuta. O Alexandre de Marituba mandou, não esquece de falar que o Japão venceu o Uruguai. Putz, é verdade, né, meu? Caramba, cara. Impressionante, tamo lascado, viu, Alexandre? Bom dia, Diogo Equipe, bom programa. Maria Leniane Dias, obrigado pela mensagem. É o Carlão de Macaé na sintonia. Bom dia a todos. A respeito de cantores, suas histórias, fica aí dica de Fagner, Raimundo Fagner. Algumas histórias deles jogando bem futebol. Chegou a jogar peladas com Sócrates, né, o Magrão, eram bons amigos. Que legal, obrigado aí. Pode deixar, no dia do aniversário dele, a gente faz aqui a homenagem pra ele, tá certo? Muito, muito obrigado. Muito bom ter de volta o programa Caminho do Sol, fazia falta. Arquivo Musical também, Chagas do Jardim, São Noberto, Parelheiros, Maurílio Santista de Guarulhos, um abraço pra ele e pro camarada Chiquinho Eletricista, lá de Rio Preto. Ele quer uma música do Benito de Paula. Vamos ouvir então, é pra já, Benito de Paula aqui do Bandeirantes a Caminho do Sol.

0: É, Benito de Paula, nossa homenagem a ele, o pedido aqui do nosso ouvinte. Ó, miado também, miado não, recado, né? Claro, miado é pro lugar, tô tão acostumado com o pulo, já tô mais de um ano lá no pulo que eu falo miado. Muito alegre com esse retorno, Ben Aires de Aracaju, Sergipe, mais mensagem de ouvinte.
1: Bom dia, Diego Braga.
0: Bom dia.
1: Satisfação aí, segunda-feira aí.
0: Essa já foi? Vamos ver.
1: Eu vi o seu... Me surpreendi porque...
0: Ah, essa já foi, mas obrigado pela mensagem de novo. Parabéns, jogo, você está levando muito bem o Caminho do Sol. Obrigado, Max, de São Sebastião. Muitas mensagens, que legal, obrigado mesmo. Ó, o Antônio Carlos de Araújo, de Ferraz de Vasconcelos, perguntou, tem modinha para a Gabriela da Gal? Claro que tem, meu.

Falando em Gal Costa, vamos agora contar a história dela. Gal Maria da Graça Pena Burgos Costa. Nasceu em Salvador no dia 26 de setembro de 1945 e infelizmente já faleceu no dia 9 de novembro de 2022 em São Paulo. Filha de Maria Costa Pena e de Arnaldo Burgos. Os pais aí da Gal. Gal estreou ao lado de Caetano Veloso, Gilberto Gil, Maria Bethânia, Tom Zé e outros. O espetáculo Nós, por exemplo, que inaugurou o Teatro Vila Velha em Salvador. Naquele mesmo ano, participou de Nova Bossa Velha, Velha Bossa Nova, no mesmo local e com os mesmos parceiros. Ela cantou desde de 1964 até 2022, essa carreira aí da Gal, uma das maiores cantoras da história do Brasil. Transitou em diversos gêneros musicais e foi a cantora brasileira mais bem colocada na lista de 200 maiores cantores e cantoras de todos os tempos pela revista Rolling Stone, bem como foi eleita pela

A Gal, ela foi indicada 6 vezes para o Grammy Latino e venceu uma vez só. Foi indicada em 2003, 2004, 2006, 2007, 2011, 2012 e venceu em 2011. Venceu o prêmio da música brasileira de melhor cantora pop, rock, reggae, hip hop, funk em 2016. Venceu 2 vezes o prêmio Multishow em 2012 e em 2015. O prêmio Contigo venceu 2 vezes também. Troféu Imprensa venceu diversas vezes. Melhores do Ano venceu em 1999. E Ordens Honoríficas Brasileiras venceu, conquistou em 2010 e 2023 algumas das premiações. E no dia 5 de agosto de 2025, o Rio de Janeiro deu o nome a uma avenida para ela, Avenida Gal Costa, no Recreio dos Bandeirantes, bairro da Zona Oeste do Rio de Janeiro. Mas, muito melhor do que eu para contar a história da Gal Costa é a própria Gal. Agora sim, como eu prometi, vamos rodar o especial da Gal Costa, feito pelo jornalista, produzido pelo jornalista Paulo Pontes, com toda a história da Gal, as músicas principais da carreira dela. Não sai daí, que você vai acompanhar agora um especial maravilhoso em homenagem a este aniversário. Hoje seria aniversário da Gal Costa. Parabéns, essa cantora tão especial. E agora vocês ficam com esse especial. Eu já volto.

Eu nasci em Salvador, Bahia. Meu nome completo é Maria da Graça Costa Pernambuco. Eu nasci no dia 26 de setembro de 1945. Sou do signo de Libra, primeiro decanato.

0: que você quis ser cantora, fazer disco, ser famosa, vendo quem, ouvindo quem, principalmente, assim, desde a infância?
1: Eu vi muito, na época da minha adolescência, eu ouvia muito Angela Maria, eu ouvia Luiz Gonzaga, eu ouvia Anísio Silva, eu ouvia Dalva de Oliveira, Dicinha, Emilinha, Marlene. Aí, quando surgiu João Gilberto, eu passei a ficar atenta, João. E a partir do momento que eu ouvi João Gilberto, minha cabeça com relação à música mudou. E a minha maneira de cantar, eu procurei um canto diferente, buscar um canto diferente. Então eu acho que eu sou uma cantora, assim, muito influenciada por João, né?

0: Bom, esses cantores que você ouvia antes, por exemplo, Dalva de Oliveira, tinham vozes potentes e tal. João Gilberto justamente colocou na música brasileira a voz pequena, claro, porém, afinal, colocando a interpretação acima de tudo. Isso te influenciou a nível de você não soltar tanto, de ser uma pessoa...
1: Influenciou. Eu não tenho, assim, lembrança se na época que eu era... Quando eu era criança, se eu tinha uma voz, assim, potente pra fora. Eu realmente vou lhe confessar que eu não me lembro. Mas o que eu sei é que, na época em que João Gilberto pintou, eu fui muito influenciada por ele. E passei mesmo a utilizar um canto, a fazer um canto muito próximo ao dele. Eu ouvia João dia e noite com a maior atenção e transava a respiração, a emissão da voz. Então eu cantava muito parecido com ele. E eu acho que... Porque hoje a minha voz... Hoje, quer dizer, eu rompi com isso, né? Porque hoje a minha voz, ela é pra fora, potente e tal. Eu devia ter isso antes do João. Você sabe que você me perguntou... Essa pergunta que você me fez foi curiosa, porque me fez tentar pensar nessa coisa, né? Voltar ao tempo. E eu acho que eu mudei. Quer dizer, eu tinha uma voz pra fora. Eu ouvia Dalva, ouvia Ângela... E eu cantava assim, eu cantava com a voz pra fora, engraçado. Agora que eu tô me lembrando.
0: Pois é, eu perguntei isso.
1: Coisa engraçada isso.
0: Justamente depois de você ter rodado.

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1: Meu conhecimento com Caetano foi na Bahia, né? Eu já conhecia e via Caetano em televisão na Bahia. Ele fazia um programa do Carlos Coquejo, junto com Bethânia, junto com Gil. E eu cantava em casa, cantava em colégio. E um dia eu conheci uma amiga de Dedé, que hoje é mulher do Caetano, e que me disse: você tem que conhecer Caetano, porque você canta legal, ele vai gostar. E me levou, marcou um encontro, e eu fui lá num lugar chamado Bazarte, que era um lugar onde os intelectuais na Bahia se encontravam. E chegou lá, eu cantei pra ele, ele adorou. E eu fiquei amiga dele e a gente passou a se conhecer e se ver. Inclusive fizemos alguns shows na Bahia, assim, amadoristicamente mesmo. E viemos juntos pra cá, né, por coincidência. Ele veio acompanhando Bethânia na época do Opinião, uhum. E eu vim passeando por acaso na mesma época, mas a gente tava sempre junto. E a gente tá aí, quer dizer, continua junto, fazendo coisas juntos, e ele continua compondo pra mim.

0: Você participou daquela coisa toda da elaboração da Tropicália, opinou? Como é que foi o teu entrosamento na Tropicália?
1: Não, eu não tive assim uma... No início eu não tive uma participação direta, assim, ativista, vamos dizer assim, ativa, né? No negócio do tropicalismo, não. Eu tava ali atento, inclusive, porque eu nem era famosa na época. Caetano já havia feito algumas coisas, fazia aquele programa de apertar o botão e acertar a música.
0: Esta noite se improvisa.
1: Ele já ficou famoso aqui, saía na rua, as pessoas já conheciam. O Gil, a Elis já tinha gravado músicas dele, né? Uhum. Ele já era mais ou menos conhecido. Betânia já era famosa e eu não fazia nada. Não tinha, eu tinha gravado um compacto que não deu certo. Então era difícil trabalhar, mas eu estava ali atenta, convivendo com eles. E o meu canto se transformou a partir do tropicalismo, né? Porque eu até então, eu tinha eu buscava assim uma maneira, um canto perfeccionista, né? Uma maneira de cantar muito ligada a João Gilberto, intimista e perfeccionista. E a partir do tropicalismo, eu rompi com isso, né? Com o Divino Maravilhoso, no Festival da Record, eu cantei de uma maneira totalmente diferente do que eu me propunha como cantora.
0: Aquele,
1: né,
0: agudo do refrão, atenção, é, tudo que é perigoso, vai lá em cima.
1: Que foi quebrar com tudo aquilo e ser uma nova pessoa mesmo, uma nova... buscar um canto novo pra mim. E acho que a partir daí começou uma etapa nova na minha vida.

0: E o Roberto Carlos nessa época, o que significou para vocês nessa época?
1: Roberto Carlos significava... O Roberto Carlos foi muito importante na música brasileira, né? Porque foi um cara assim que era muito rejeitado pelos chamados conservadoristas da música brasileira, né? E era um cara que fazia uma música jovem, assim, uma música que usava guitarra elétrica e tal. Era um cara considerado, assim, que fazia uma música meio de medíocre, uma americanizada, pobre. E Caetano, eu acho que foi responsável por essa coisa do Roberto, de trazer o Roberto, né? Quer dizer, inclusive introduzir o som eletrônico na música brasileira, que pelos caras, assim, conservadores da música brasileira, usar instrumento eletrônico em música brasileira era trair completamente, né, a música brasileira. E Caetano não introduziu essa coisa na música brasileira, que foi maravilhoso, e trouxe o Roberto, né, para isso. Cantou coisas do Roberto, e eu também cantei, acompanhei esse pensamento do Caetano, apoiando, inclusive, né, concordando com tudo isso.

0: meu nome é Gal.
1: Gal Costa não dirige o seu trabalho para outros fins que não a arte em si. Ou seja, não grava com intenções políticas ou intenções outras. Insiste que quer cantar em português ou em inglês esporadicamente. Mas isso tudo ela nos explica agora.
0: Não, olha, eu não dirijo o meu trabalho. Eu não entendo de política, primeiro. Eu não dirijo o meu trabalho para um lado político, assim, militante e tal. Eu acho que meu trabalho é político na medida em que ele se transforma por si próprio, que a música, quer dizer, leva as pessoas a... mobiliza as pessoas de alguma maneira, né? Eu acho que isso é política. A música levar as pessoas a dançarem e tal, isso é política. Agora, eu não canto em castelhano porque eu acho que eu não canto bem em castelhano. Eu acho que eu falo mal espanhol. E eu tenho uma boa pronúncia. Eu gostaria de cantar em inglês, se for, se houver oportunidade assim, eu até cantaria em inglês. Mas eu acho legal, e o que eu tenho feito fora do Brasil, até em Buenos Aires eu fiz, entendeu? É cantar em português. Eu acho que a gente tem que fazer lá fora uma música que seja brasileira mesmo, entendeu? Essencialmente brasileira, sem nenhum tom de qualquer coisa que seja assim americanizada. É claro que a gente recebe influências da música americana, influências de músicas do mundo inteiro. Então isso tá no trabalho da gente, quer dizer, é impossível. Hoje, quer dizer, eu toco um samba de uma maneira moderna, não vou tocar um samba de cavaquinho e tal, porque eu tenho uma cabeça moderna, entendeu? Quer dizer, eu ouço Steve Wonder, eu adoro Steve Wonder, eu ouço cantores americanos, eu ouço música americana. Então essa influência americana tá no meu trabalho. Quando eu faço um samba, eu faço um samba. Quer dizer, pode até estar implícito essa coisa, essa influência americana, exato.
2: Instrumental modernizado.
0: Lógico.
2: Né? Os guitarristas fizeram parte da sua carreira,
0: Dani
2: Gordon, Perinho Santana,
0: Roberto
2: Recife.
0: A gente assimila mesmo, né? A música americana é música importante. Tá aí, todo o mundo inteiro ouve música americana. Agora, eu acho que quando se eu for para fora do Brasil fazer coisas, mostrar música brasileira, eu vou levar música brasileira, eu não vou cantar funk, eu não vou cantar rock, isso eles fazem melhor que eu, melhor que a gente, né?

0: Neste final de 1981, o LP Fantasia, o mais recente de Gal Costa, foi lançado num clima de euforia. O disco foi recebido pelo público com entusiasmo, principalmente porque seu LP anterior, Aquarela do Brasil, não atingiu seus objetivos. Este tem um repertório muito bem escolhido e bem gravado. Somente a capa não agradou, mas isso se pode perfeitamente deixar de lado. Gal Costa nos fala do seu novo LP.
1: Esse disco meu, Fantasia, ele tem um repertório que foi do show, 60% do repertório. Uhum. As músicas inéditas todas que Caetano fez para mim, pro show, e as músicas do Moraes, que são inéditas, eu gravei no disco. E eu quis fazer esse ano um disco só de músicas inéditas e de compositores da minha geração, porque eu vim de um disco de Aquarela do Brasil, que é um disco de regravações de músicas de Ary Barroso e tal. Então esse é um disco de músicas novas, músicas inéditas, só tem duas regravações, que é um Eu Canto a Brasil, que é um samba exaltação antigo, e uma regravação de uma música do Djavan, que é uma música recente, que ele gravou no LP Seduzir.
2: É desse ano.
1: É, que eu regravei nesse disco. E eu gravei pela primeira vez o Djavan, e gravei pela primeira vez o Ivan Lins e o Vitor Martins, com uma música chamada Roda Baiana. Uhum. E eu gravei pela primeira vez um compositor, inclusive novo, que está aí pintando com o primeiro disco dele, a música Estrela Estrela, que é uma faixa onde eu convidei um rapaz chamado Zé Luiz, que é um paulista, e gravou 3 discos já, produção independente. E eu chamei ele, e o Gilson Peranzetta fez um arranjo de orquestração vocal, e nós dois somente fizemos essa montagem de vozes, né? Ele fez os graves, eu fiz os agudos todos. E a gente montou em vários canais e tal, e eu cantei em cima. Bom, só são as nossas vozes, aquilo que está ali são as nossas vozes. De repente a pessoa ouve, não tem informação e acha que é um conjunto vocal, né, fazendo um som, e não é. É uma montagem das nossas vozes. E tem a participação do Roupa Nova.

0: E tem a participação do Roupa Nova também nesse disco, quando a música sair. Né? Eles fazem instrumental e vocal comigo. Eles são grandes músicos, muito bons músicos.
1: E o arranjo do Açaí foi feito pelo Ricardo Fegali?
0: É deles o arranjo, é deles. Uhum. Eles são muito bons, são ótimos.

0: Nessa correria toda, ainda sobra tempo para a Gal ser gente e não só artista. Sempre sobra tempo. Ela faz sobrar.
1: Pô, sobra. Se não sobrasse, eu já não tava nem mais aqui, né? Sobra. Eu sei equilibrar a minha vida profissional, a minha vida particular. Quando eu me sinto cansado, eu dou uma segurada, paro, fico 2, 3 meses descansando, aí retomo o trabalho. Eu paro pra recobrar minhas energias e partir pra luta. Mas música é um negócio que tá sempre me revitalizando, me dando força. Eu tenho que sempre estar cantando, estar fazendo coisas. Música pra mim é a coisa mais importante.

0: Gal canta Caymmi. Esse é um disco importante pelo repertório e pelo tempo que tomou na elaboração. Gal nos fala sobre ele.
1: Então eu vinha naquele momento pensando assim, com dificuldade.

escritório e fiz um disco. Fiz um disco em 6 meses. Foi o disco que eu demorei, quer dizer, um absurdo você fazer um disco em 6 meses. Um tempo longo, mas eu demorei 6 meses para fazer. E fiz o disco, e o disco saiu, foi legal. Depois do disco veio o show com o Caymmi, que foi maravilhoso trabalhar e conhecer Caymmi de perto, que é uma pessoa divina.

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1: Gal Costa gravou muitos LPs, alguns deles ao vivo, coletando melhores momentos de suas apresentações em todo o Brasil. Mas é taxativa. Prefere o disco gravado em estúdio. Gosta muito e tem paciência para gravar.
2: Prefiro em estúdio por várias razões. Primeiro, porque tecnicamente sai melhor. Segundo, porque eu me relaciono com o estúdio da maneira mais tranquila e tão, tão emocionada e tão, assim, relaxada quanto no palco. Eu acho que no palco a gente rende mais, porque o contato com o público, a relação com o público é mais imediata. Então a emoção vem sem nenhuma castração, entendeu? Vem absolutamente liberta de qualquer censura, vamos dizer assim, né? E no estúdio não, você faz um trabalho elaborado e tem que entrar mesmo já com a cabeça pensando nisso, em fazer, elaborar, planejar, né? Então é um trabalho mais difícil, por natureza mais tenso. O próprio estúdio já é mais tenso porque ele é uma sala, entendeu? Então no início da minha carreira eu tinha dificuldade de me relacionar com o estúdio. Eu nunca rendia, achava que nunca rendia bem num estúdio como cantora e tal. Mas hoje em dia eu acho que eu rendo tão bem no estúdio quanto no palco. Acho até que talvez eu renda melhor no estúdio do que no palco. Assim, cantando, cantar bem, entendeu?

Estamos de volta, Bandeirantes, a Caminho do Sol, 2h35 da manhã. Que especial, hein, pessoal? Vocês gostaram? Nossa, que homenagem a Gal Costa, mais que merecida. Essa é uma das maiores cantoras da história, não só da música brasileira, mas da música internacional, música global. É, Gal Costa aqui. E várias mensagens de ouvintes chegaram aqui. O bom dia do João Luiz Tomizzi. É, na escuta aqui de Garça, um abraço. E ele pediu a música Linha do Horizonte, da banda Azimuth. Vamos tocar ela, sim, claro.

Quer pedir música? Só mandar mensagem no 11 999 04 8756. Vários pedidos de música agora. Linha do Horizonte, do Azimuth.

aqui a gente deixa o trecho de todo mundo que quer ouvir a sua música. Claro, não dá pra deixar tudo da música, porque senão vira um programa musical. Não tem como. Falando em pedido de música, o querido ouvinte Guilherme Oda mandou a música Você Vai Ver, de Zezé de Camargo e Luciano. Vamos tocar então, claro, Zezé aqui no Bandeirantes, A Caminho do Sol.

0: Zezé de Camargo e Luciano, clássico da música sertaneja. É, você vai ver esse sucesso aí, um dos milhares de sucessos de Zezé de Camargo e Luciano. Obrigado pela sugestão, Guilherme Oda. Mais mensagens de ouvintes chegando aqui na Bandeirantes.
1: Ô Diogo, bom pedacinho aí da Yolanda. Música de Christian Ralph. Só um trechinho pra nós relembrar.
0: Yolanda, Christian e Ralph.
2: Não tinha ideia que os anúncios...
0: É, pra já, rapidinho, eu tô preparando aqui. Já solto pra você. Ó, o Antônio da Moca achou fantástico. É, eu também achei especial, é maravilhoso. Agora sim, Yolanda.

0: É mais um pedido de ouvinte aqui. A gente fica muito feliz com a participação de cada um de vocês. E tem mais pedido da música sertaneja. Agora o Diego Manini de Santos mandou música que lembra a cidade dos meus avós, Mococa. Seu amor ainda é tudo, do Moacir Franco. Cadê? Aqui achei. Moacir Franco cantando Seu amor ainda é tudo.
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0: Essa é linda também, pelo amor de Deus.

0: É, seu amor ainda é tudo, de Moacir Franco. Mais mensagem de ouvinte chegando, você pode mandar sempre no 11 999 04 8756. Sempre aqui a gente ligadinho na participação do ouvinte. Vocês são prioridade aqui pra gente e é claro que a gente sempre toca as músicas que vocês pedirem. A participação do ouvinte aí por áudio também.
1: Diogo.
0: Oi, Paulo.
1: Boa madrugada pra nós, né?
0: É.
1: Pra quem não sabe, a Lambari é o município que fica entre Sorocaba e Itapetininga, quilômetro 140 da Raposa Tavares. É o Paulo Coelho que tá falando.
0: A Lambari.
1: Eu não perco um programa da madrugada da Band. Diogo, manda abraço, que o trem tá bom demais da conta, viu?
0: Abraço. Que legal, abraço pra você, viu, Paulo? Muito obrigado mesmo. Ó, o Heraldo Lopes de Ponta Grossa, no Paraná, pediu a música que já tocou aqui, mas a gente toca de novo, não tem problema nenhum. Viu, Heraldo Lopes? Ele pediu Benito de Paula. Ah, como eu amei.

Benito de Paula, que música linda. Muito obrigado por cada mensagem que vocês mandam aqui. E aí, como tá a temperatura na sua cidade? Aqui em São Paulo tá 17 graus, aqui na região do Morumbi, 17 graus. Hoje a tendência é de muito calor também aqui na cidade de São Paulo. As primeiras horas aqui da madrugada seguem com céu nublado e temperatura amena, mas a tendência é esquentar ao longo do dia, chegando a 30 graus aqui em São Paulo. Prepara a roupa do verão na primavera. Já estamos na primavera, já saímos do inverno, agora é a vez da primavera chegar, mas a noite vai fazer frio, pessoal. 16 graus, segundo o CGE aqui da Prefeitura de São Paulo. E amanhã a mesma coisa, 28 graus a máxima, você vai poder aproveitar o domingão, o sol aparece entre as nuvens, né? Não vai ser aquele sol completamente azul, mas vai ter aquele céu completamente azul, mas vai ter sol, sim. E as máximas chegam a 28 e as mínimas 17 graus. Mais um pouquinho de Benito de Paula aqui no Bandeirantes a Caminho do Sol. 2h46, depois um rápido intervalinho, a gente volta.

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1: Duas e quarenta e nove da manhã, quase o relógio batendo 3 da manhã, já, gente, já passando rápido demais aqui o Bandeirantes a Caminho do Sol. Pra mim tá muito gostoso com a companhia de todos vocês. É, Marcelo, City América, mandou parabéns pelo programa. A resposta é sim, viu? Só um trechinho. Exatamente, o senhor tem toda a razão. A pergunta muito bem feita. E é isso mesmo, por isso que só um trecho da música, tá certo? Ó, o Miguel Borges mandou um trechinho aqui da música Por Te Amar Assim, do Edson Hudson. E a gente coloca no ar, é claro.

0: Ó, o Antônio da Moca me permitiu cantar. Não passe vontade, Diogo. Sempre que der, solte a voz. A culpa é dele, viu, gente?
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0: Vou deixar eles cantarem. Vai, Edson Hudson.

0: E por onde, Diogo, você pode pedir música, mandar qualquer mensagem, falar da temperatura aí na sua cidade, passar uma informação, falar do jogo da seleção brasileira, de tudo? É só mandar mensagem no 11 999 04 8756. Antes de soltar a vinhetinha do Nelson Gomes, mandar um abraço aqui pro Cristiano Panvec, que vocês tudo conhecem, que acho que não ficou muito feliz comigo cantando, não, viu? Acho que eu recebi uma bronca dele, viu, pessoal? Acho que ele não gostou, não.
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2: Ai, esse Diego Braga, esse menino é bom mesmo, né? Ele é bom mesmo, né? Na madrugada, né? No programa Caminho do Sol, né? Esse menino é bom mesmo. E eu fico com ele escutando a noite inteira, né?
0: Que doideira, meu. Ah, obrigado.
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0: Bom dia, Diogo. Meu nome é Toscano, sou morador da Vila Sônia. Toca Casa das Máquinas, tudo porque eu amo o meu pai. Tudo porque te amo, pai. Perdão. Aqui, ó.

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1: É, muito legal essa música, mais uma, Casa das Máquinas. Olha que relato legal da Marli. Bom dia, Diogo, conheci meu marido no meu trabalho. Ele viúvo, 59 anos, e eu 17. Casamos contrariando tudo e todos. Ficamos casados 39 anos. Ele faleceu há 15 com 98. Ouvindo todas essas músicas, lembrei de uma que nós dois gostávamos muito. Nelson Gonçalves, Só Nós Dois. Tá aí, seu pedido. Vou colocar aqui, é claro, mais um trechinho de Tudo Porque Te Amo.
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1: Aí, mais um trechinho, Casa das Máquinas. É, cadê? Tem pedido também aqui de Pink Floyd. Diogo Braga, um abraço. É o Valmir Nunes de Guaianazes. Toca Pink Floyd Summer 68. Aqui, ó, pra você. Rapidinho que a gente tem que preparar aqui a música. E enquanto isso, vou mandando mensagem no 11 99 04 8756. Daqui a pouco tem ele, Craque Neto, aqui direto do Bandeirantes a Caminho do Sol, reprisando mais uma edição dos Donos da Bola. Enquanto isso, agora sim, Summer 68, Pink Floyd.

É, mais rock aqui no Bandeirantes, a Caminho do Sol, vários pedidos, a gente fica muito feliz. Agora, pra gente finalizar essa rodada de pedidos de música, o pedido da Marli aqui, que mandou mensagem lá de Criciúma, é isso mesmo. Pediu Nelson Gonçalves, Só Nós Dois. Vai.

É, Nelson Gonçalves, esse o pedido da Marli. Tem gente aqui também pedindo uma dupla sertaneja muito famosa. É o Paulo Roberto Coivo, lá de Alambari, pediu Fernando Sorocaba. Peraí, Nelson, agora sim.

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1: São muitos pedidos de música, eu fico muito feliz. Tem mais pedido de música. O Fernando, não é o Fernando, da dupla Fernando Sorocaba, pediu aqui Saudades da Minha Terra, de Belmonte e Amaraí. É claro que a gente toca aqui, sim senhor. Vamos lá, mais uma música pedida de ouvinte. Peraí, aí.

0: São muitos pedidos de música, muita gente chegando aqui mandando mensagem no 11 99 04 8756. Já eu toco todos eles, só mandar um abraço pro Ronaldo de Barra Bonita. Eu não tenho problema em falar não, viu, Ronaldo? Eu só não gosto de ficar citando toda hora, mas eu sou corintiano, não tenho problema em falar. Mas torço muito pela seleção brasileira, gosto das histórias do futebol, isso que mais me encanta, além do meu time de coração. Ele perguntou aqui se eu escondia como jornalista ou falava. Não tenho problema em falar não, mas não levo muito isso pra parte profissional, tá certo? Um abraço pra nós, torcedores do 15 de Jaú, Ronaldo de Barra Bonita. Sátiro, anotei seu pedido aqui, tem pedido também do Oswaldo Sanfoneiro, eles pediram músicas, vou tocar todas elas daqui a pouquinho, tá bom? Cadê? Tinha mais um pedido aqui. Ah, o Marcos Balarim do Jardim Rincão. Parabenizo pelo programa e mando um abraço pro meu irmão Domingos Balarim, minha cunhada Silvana, que estão em Portugal visitando meu sobrinho Alexandre, que trabalha por lá. Muito obrigado e, se possível, eu gostaria de ouvir a música Disparada. Confere para mim se é do Jair Rodrigues. Acho que é essa mesmo, né? Já tá separada. Na volta do Craque Neto, que vem agora para vocês reprisar essa grande edição de mais uns Donos da Bola, muita risada, informação, debate sobre futebol, e eu já volto. Não vou esquecer da música de vocês, tá bom? Fiquem aqui com o nosso querido Craque Neto. Já volto.
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2: Senhores ouvintes, muito bom dia. 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
1: Cobertura de Cláudio, tentou passar, passou, rolou para Toninho, recuado para confundir a defensiva corintiana, dá o passe curto para trás para Pelé, virou, ajeitou, chutou, gol!

bate fora da área. A bola bate no poste direito e vai para a casaca corintiana. O tempo...

chama, troca de bolas, campainha. 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

0: No ar, os donos da bola desta sexta-feira, dia 25 de setembro de 2026, 6 horas mais 5 minutos. Falo direto aqui desse estúdio maravilhoso da Rádio Bandeirantes, que aliás a partir de segunda-feira estará no LG Channels, a Fast TV, na sua Smart TV. Você também vai poder acompanhar a gente com imagens de graça e tudo no maior capricho para você. A rádio, né? A evolução do rádio, que vira ali uma televisão, mas sem perder o dinamismo, o charme, tudo o que engloba aí esse veículo maravilhoso. Aliás, Bandeirantes é tradição, né? Independente de você nos acompanhar pelo dial do seu carro, pelas rádios digitais, pelo YouTube, pela Fast TV, que vai ser muito legal ter a companhia de vocês por lá. A Bandeirantes é tradição. É uma honra estar nesse microfone apresentando esse programa pesadíssimo que é Os Donos da Bola, que durante a semana, né, de segunda a quinta é tocado pelo Craque Neto, e na sexta-feira a gente toca o barco por aqui, toca a lojinha ou até mesmo o bar, porque vou fazer aqui chamada para os nossos amigos. É importante a chamada de hoje. Eu até vou pedir pro pessoal do Switcher abrir aqui a câmera do estúdio. Vejam só, estou solo aqui no estúdio da Bandeirantes, nesse maravilhoso estúdio. Fui abandonado hoje pelos meus amigos, pelos meus companheiros, mas que estão aqui nos Donos da Bola, ainda bem, direto do Bar Filial, pois é, lá na Vila Madalena, onde quinzenalmente apresentamos, fazemos essa dobradinha, né? Resenha Donos da Bola, que é muito legal, nossos parceiros lá do Bar Filial, com o Léo Rizzo, toda a turma. Daqui a pouco a gente fala, traz mais detalhes do Bar Filial, nosso parceiro aqui de sexta-feira, certo? Começando chamada, ordem alfabética, vamos lá. Bruno Migliozzi.
1: Presente, presente, Paulo do Vale, como é que você tá?
0: Tudo certo, boa noite. Vamos lá, ordem alfabética, Everton Ramos.
2: Presente, tudo bem, PDV? É Everton agora, então eu tô por último.
0: Ah, é Everton, tá bom, então com W você fica por último. Presente, Everton Ramos. Não, eu tô falando, não é ordem de idade, tá? Do mais novo pro mais velho. Ordem alfabética, portanto, N de Nivaldo Decilo. Boa noite, Decilo.
3: Tudo bem, boa noite, abraço pra você, PDV. Fazendo falta você aqui. Tem um cara aqui fazendo micagem bem na minha frente, mas é legal. Você deve imaginar quem seja. Nós estamos aqui no Bar Filial 254 da Rua
0: Fidalga.
3: Fidalga, né? É Rua Fidalga 254. É um bar maravilhoso. Como você já explicou aí para o nosso ouvinte e o telespectador no YouTube, a cada 15 dias a gente vem pra cá, hoje sentindo a tua falta, mas você é o nosso comandante aí. Vamos tocar muita bola, falar dessa decepcionante seleção brasileira aí contra a Austrália. Quem acordou cedo acabou se arrependendo dos momentos de sono que perdeu, mas faz parte, é o começo, né? O recomeço de trabalho. Vamos ver o que é que vai dar. Vamos falar de muita bola rolando hoje por aqui, vamos lá.
0: Tem mais alguém na chamada? Não, né? Vocês três.
3: Não, nós.
0: Nosso
4: Leandro. Fique reto aqui também, tá?
0: Não, opa, que coisa boa, hein? Que participação interessante. Por mim, o programa inteiro com o Gustavo Zupac seria bem, bem interessante. Ou com o Andrés, não sei, a gente pode fazer uma entrevista com o Andrés, mas o microfone está aberto aí para Tony Ramos, para Andrés, para qualquer um dos fragmentados aí do nosso Gabriel. é o seguinte, então vocês tocam aí também comigo do Bar Filial, comendo um petisquinho, tomando um refresco, é sexta-feira. Hoje o tempo abriu, né? Acho que deve ter dado uma viradinha já. Deixa eu ver aqui meu termômetro marcando 23, mas tá bom, tá gostoso. O dia tá bom, final de semana promete ser de calor, pelo menos sabadão, ó. Mínima de 17, máxima de 30. Que bom, né? Eu não aguento mais frio.
1: A roupa no varal agradece, né, Pedro?
0: Nossa, nem me fale. Lá em casa é um desespero, né? Com nenê, com grávida, com, enfim, cachorro. E eu não sou o cachorro. Fala.
2: Ô, PDV, diga. E aqui em São Paulo, o alerta de onda de temporais pro alerta de onda de calor é em uma semana, né?
3: tudo ah, muito rápido. De um dia para o outro, né? De um dia para o outro muda tudo. Tem que se proteger aí, porque agora vem, aliás, 8 regiões do Brasil com essa previsão aí de risco de calor muito forte. Então tem que se proteger, tem que passar aquele protetorzinho, ainda mais eu que a minha testa começa aqui na sobrancelha, vai até a nuca. Você imagina quanto que eu preciso gastar de protetor. Gostaram, né? Gostaram disso, mas falando sério, a gente tem que se proteger.
1: Porque beber bastante água, né?
3: É, bastante líquido aí, água, refrigerante, um suco, sempre é bom dar aquela hidratada, mas vamos lá, vamos tocar o barco.
0: Muito bom, ó, daqui a pouco a gente tem nosso primeiro compromisso comercial que é importante, né, ainda em período eleitoral, então eu vou aguardar pra gente aprofundar nesse assunto seleção brasileira, porque tem muita coisa pra gente falar, né, analisar esse primeiro amistoso. Eu sei que muita gente não assistiu e feliz aquele que não assistiu, eu não me incluo nessa, acordei cedo pra assistir, porque sou um curioso e mais do que isso também, né. Não que os colegas precisam assistir, mas eu me sinto às vezes meio obrigado, até porque a gente está aqui, está falando, vai apresentar programa, então eu gosto de ter uma ideia. Mas quem não assistiu também não perdeu absolutamente nada, tá? Não tem nada de demais a se destacar, mas daqui a pouco a gente aprofunda mais nesse assunto. Outros assuntos que vamos trazer aqui no programa de hoje, tivemos o leilão, né, do Vasco da Gama. O leilão do Vasco, eu não estou falando Leila no aumentativo, tá? É o leilão mesmo. É o leilão mesmo do tradicional, tá? Não estou falando.
3: Senão seria uma leilona, né?
0: Leilona.
3: Não seria um leilão.
0: Mas vem aí. Mas é o leilão.
1: Mas eu vi gente chamando de leilinho, o vencedor.
3: É, leilinho.
0: É o leilão que precede a leilona, né, Odecilo?
3: Mas isso vai dar muita discussão, né? E coincidentemente, quis o destino que houvesse esse confronto aí, Palmeiras e Vasco da Gama, para apimentar ainda mais uma situação. Vai precisar de um posicionamento firme da CBF, eu acredito que vai haver muito barulho em relação a isso. A gente vai ter que aguardar os desdobramentos, cara. Você tem a questão legal e você tem a questão ética, né? E aí você tem as duas coisas misturadas em algum momento. Então isso ainda vai dar muito o que falar. Eu concordo para você, é um caso raro, né? Acho que no Brasil a gente nunca tinha vivido uma situação parecida com essa. É óbvio que a gente torce para que os clubes tenham investidores, patrocinadores, mas até nisso você tem que, a partir desse precedente, você tem que estabelecer algumas regras, né? Eu acho que isso é novo para todo mundo, como a gente estava dizendo, mas a CBF vai ter que, a partir de agora, o futebol brasileiro vai ter que estabelecer alguns limites, né? Para a gente não fugir do campo ético, porque certamente a oposição, e aí eu falo os outros demais clubes, essa oposição vai ser muito forte. E a CBF vai ter que ter um discurso muito bem alinhado, né? E a partir daí, regulamentação de algumas questões, para que casos como esse sejam tratados numa esfera bem diferente dessa que a gente estava acostumado até então. Óbvio que o patrocínio é importante, óbvio que a gente gosta sempre que a iniciativa privada faça parte disso, porque a gente sabe o que envolve não só o futebol como o futebol profissional, mas a instituição, né, que pode ser beneficiada com projetos, inclusive sociais, que a gente não vê a altura dos investimentos, ainda são muito poucos, mas isso ainda vai dar, os colegas vão falar aqui, mas isso ainda vai dar muita discussão aí. Eu não sei, eu não tenho uma opinião formada, mas num primeiro momento eu acho, eu sou contra esse tipo de acontecimento, mas não sou eu que vou julgar, estou apenas dando o meu palpite. E aí a gente vai estender aos colegas aqui para que eles possam falar também e até a sua opinião também, PDV, com relação a um assunto muito delicado.
1: PDV,
0: diga,
1: não sei,
0: Bruno,
1: se você precisa correr aí com os compromissos comerciais,
0: pode trazer
1: alguns posicionamentos, porque é o seguinte, né? A gente teve já na semana passada prevendo essa candidatura e, na verdade, esse leilão, né, que resultou na aquisição da SAF do Vasco pelo Marcos Lamacchia, uma movimentação de conselheiros do Palmeiras apontando ali algumas questões que poderiam gerar esse conflito de interesse e violar algumas das letras mais importantes aí que regem o futebol brasileiro, dentre elas a Lei Geral do Esporte, que consta, dentre os seus artigos, né, na Lei número 14.193 de 2021, tratando da vedação formal do controle cruzado de SAFs, ordenamento jurídico desportivo brasileiro moderno, alicerçado no princípio da integridade competitiva. Isso não necessariamente caracterizaria essa situação da Leila do Lamacchia, porque não são SAFs, Palmeiras é um clube de modelo associativo, a Leila é presidente. Ainda assim, existe um repúdio à multipropriedade oculta ou controle por afinidade familiar. E é nessa letra aí que alguns conselheiros tentavam pautar o movimento de impeachment da Leila Pereira, tentando ganhar um movimento e um discurso em cima disso, onde cabe discussão. Aí, onde vai morar, né, o X da questão? Se realmente essa relação entre Leila e o Marcos Lamacchia configura uma relação de laço familiar próximo. E aí, isso é uma questão que, sendo enteado, né, a gente fica sem saber como isso será representado legalmente, né? O que realmente isso vai representar para identificar conflitos no Estatuto do Palmeiras, nas leis do Brasil, no Código Civil brasileiro também existem alguns apontamentos, são muitas questões.
3: O Everton vai falar mais rapidamente, a gente fazendo uma associação, antigamente não tinha a questão digital, que hoje faz parte da nossa vida. Inclusive, delegacias digitais surgiram depois de alguns acontecimentos. Eu acho que a partir disso existe uma lei, mas existem subterfúgios que não estão claros ainda. Então, eu acho que a partir desse acontecimento tem que se estabelecer uma regra mais clara, repito, em função de acontecimentos como esse, que é o primeiro, mas eu não sei se vai ser o único e nem o último, né? Isso vai dar discussão, né, Everton?
2: Isso vai gerar muito debate, a gente também não tem dúvidas, né, amigos? Mas eu queria só ressaltar, a ironia do destino, eu não lembro qual foi a última vez que um Palmeiras e Vasco estiveram frente a frente
3: decidindo algo,
2: em um mata-mata como esse. E olha isso acontecendo logo neste ano em que a gente pode ter essa questão de um conflito de interesses envolvendo a Leila e o enteado dela, que deve ser, nas próximas horas, oficializado ali o dono da SAF do Vasco.
0: Boa, boa.
1: É isso, são clubes que têm uma rivalidade, né, histórica, apesar da parceria das torcidas, tem jogo de 2000, que foi uma das grandes viradas da história do futebol brasileiro. E agora vão ter mais essa questão para colocar na mesa. E evidentemente que o jogo da Copa do Brasil passa a ser condicionado, a história passa a ser contada sob esse ponto de vista também, né, PDV?
0: É isso. A gente fala mais a respeito desse assunto em instantes aqui nos Donos da Bola. Vamos pro nosso primeiro intervalo. Na volta tem seleção brasileira em destaque, hein? Vamos falar desse empate com gosto de derrota, até porque a derrota estava acontecendo até segundos antes do jogo acabar. A gente fala em instantes sobre isso, direto do Bar Filial, com os nossos amigos. Estamos de volta aqui, 6h24 nos Donos da Bola. É o seguinte, estava vendo aqui, até fazendo já uma ponte para a gente falar um pouco de seleção brasileira, que hoje jogou muito mal contra a Austrália, né? Partida esvaziada que quase ninguém viu. E minha solidariedade para quem assistiu, e eu assisti, só fazendo uma ponte, a França jogou há pouco na estreia do Zidane, na Nations League contra a Turquia, 1-0 o gol do Mbappé, e o Mbappé saiu machucado, joelho esquerdo, mesmo joelho de antes da Copa, e parece ser algo crônico que preocupa demais a situação do Mbappé. A gente pode até... ele ia se machucar mais cedo ou mais tarde no Real Madrid, mas o Real Madrid é quem paga o salário, né? O cara tá lá servindo ao clube pagador dele, e acontece, faz parte, né, dessa rotina do jogador de futebol. Essa data FIFA, 2 meses depois de uma Copa do Mundo, tirando esses jogadores desse ambiente, e assim, eu acho que tem que ter seleção, tem que ter data FIFA, mas depois de uma Copa dá pra esperar mais um tempinho, né? E aí, já fazendo uma ponte pra gente comentar um pouco desse jogo da seleção brasileira, o gramado hoje do estádio que o Brasil jogou contra a Austrália essa primeira partida, é um gramado inclassificável, tá? De quinta divisão, com 5 minutos de jogo ele já estava destruído, inclusive a partida começou ali com certo atraso, porque os caras estavam tentando dar uma maquiada. A CBF muda de cabeça, né? Muda de dirigente, mas ela continua igual. Ela não está nem aí para a seleção brasileira no sentido de desempenho, no sentido de aproximar o torcedor, senão jamais marcaria um primeiro amistoso pós-Copa na Austrália, 7 horas da manhã, e principalmente num estádio de um gramado inqualificável. Então, eu até entendo, por exemplo, alguns jogadores renderem menos com medo de uma lesão que pode acabar com a temporada deles, né? O Rafinha, por exemplo, se tem esse caso no resenha, tá arrebentando lá no Barcelona, 14 gols em 8 jogos, porque que ele vai colocar a temporada dele em risco num amistoso contra a Austrália num gramado terrível? Isso não justifica a seleção brasileira. A gente pode analisar o Brasil sem precisar falar desse gramado horroroso, mas vale destacar que a CBF, ela continua sendo uma vergonha. Você não vistoriar, você não ter ideia do estádio que o Brasil vai jogar uma primeira partida pós-Copa, na qualidade do gramado, que na verdade não tem qualidade, é uma vergonha. A FIFA já deveria estar de olho nisso e não permitir. Mas a partir do momento que a FIFA tem muita coisa para fazer também, acho que a CBF deveria ter um pouco mais de cuidado nesse sentido. Agora, falando sobre Ancelotti, a visão de quem assistiu, de quem se sacrificou para assistir ao jogo, não pelo horário, mas pelo futebol, porque eu poderia ter acordado e acompanhado uma boa exibição da seleção, um bom jogo, um adversário mais qualificado, mas na verdade eu preciso até aqui respeitar a Austrália, que fez um jogo bem interessante. É um time de Copa do Mundo, foi eliminado no mata-mata pro Egito nos pênaltis, então não dá pra dizer que é um teste dispensável, não. Talvez eu não jogaria duas vezes contra a Austrália na sequência, mas não é um adversário que a gente pode dispensar. Porém, a seleção brasileira do Carlo Ancelotti é um cemitério de ideias, né? O 4-2-4 está de volta, se é que ele deixou de utilizar esse esquema. Um meio-campo despovoado, com dois bons jogadores. Exatamente, pôquer, com dois bons jogadores, mas que ficam ali completamente isolados. Existe um continente. A distância do Brasil da Austrália é a distância do meio-campo do Brasil com o Danilo e o Bruno Guimarães para os quatro atacantes que são bons jogadores à frente, né? Então você imagina o que não foi essa partida para quem não assistiu com relação a ideias. Ele volta com essa situação. Ele não utiliza talvez os jogadores em melhores condições. Citei aqui o exemplo do Samuel Lino, que hoje sobra no futebol brasileiro, é o melhor jogador do Flamengo, que é a melhor equipe, e prefere utilizar o Endrick, que tem 4 minutos até aqui na temporada europeia, depois da Copa do Mundo. Tira o Rafinha da posição que ele vem atuando bem no Barcelona, que ele poderia ser testado na seleção brasileira. Aposta de novo no Hugo Souza, e vai me desculpar o torcedor corintiano que ainda defende, alguns ainda defendem, mas acho que a maioria não, para ser goleiro de seleção não serve. E ele pelo menos poderia ter tentado saltar no lance da falta. Tudo é um amistoso, a gente tem que ter calma, mas eu teria mais tranquilidade se eu tivesse assistido hoje uma seleção que exista uma tentativa de implementar novas ideias. O que a gente viu hoje do time do Ancelotti é um mais do mesmo, não só por algumas peças, mas ao mesmo tempo ele trouxe algumas novas, mas principalmente por filosofia de jogo. E eu passo a bola para vocês aí no bar filial para comentar a respeito de seleção, daquilo que vocês viram e enxergaram hoje.
4: Eu não quero falar.
3: O PDV está bem chateado, hein? Cara, mas é verdade, eu concordo em muitos
0: é que eu vi o jogo, né? Eu acordei cedo, então aí fica mais,
3: eu vi,
0: né,
3: também.
0: Machuca,
3: né? Fica mais machucado. Algumas coisas assim, ó. Primeiro, a questão do gramado. Gramado ridículo, né? Você expõe um patrimônio que não é seu. A CBF se acha dona do jogador, ela não é, né? O jogador, ele defende uma associação, um clube, que é quem paga o salário, e normalmente o salário não é baixo. Nós temos o exemplo do Neymar, que se machucou em 2021, mas era um jogo de eliminatórias.
1: Sim.
3: Se machucou contra o Uruguai, então até se justifica. Primeiro, essa data FIFA, alguns dias depois de uma Copa do Mundo, é injustificável. Segundo, jogar contra a Austrália do outro lado do planeta é você se lixar para o público brasileiro. Você podia escolher um monte de adversários. Você tem o Equador, que está num renascimento, num ressurgimento. Você tem a Colômbia, você tem adversários mais próximos que você daqui a pouco vai enfrentar. Então, não justifica o adversário. Terceiro, a questão das ideias do Ancelotti. O Ancelotti me parece um cara completamente perdido. Ele não mudou nada desde que ele assumiu. Desde que a gente está falando da convocação do Igor Thiago. Eu não tenho nada contra o Igor Thiago, foi artilheiro lá no futebol inglês, batendo pênalti, essa coisa toda. Mas ele, se ele tem a convicção de que o Igor Thiago é o cara dele, esse cara tem que ser titular, como foi no primeiro jogo, e não pode sumir depois. Ele não virou opção e não entrou mais na Copa do Mundo. Então, esse é um outro problema. Tirar jogadores da sua posição de melhor rendimento, colocar jogadores num esquema que nem ele mesmo acredita, me parece que ele não acredita, também é outro erro. Hugo Souza, concordo com você, ele teve em algumas oportunidades a chance de ser o goleiro da seleção brasileira, não mostrou. Talvez eu queime a língua na sequência, mas até agora não. Por muito menos eu vi outros goleiros de excelente nível, outros goleiros que acabaram falhando num jogo e não tiveram chance mais na seleção brasileira. Então já está fazendo hora extra o Hugo Souza. Ele poderia ter tomado um gol olímpico da Austrália hoje, ou não?
1: Sim.
3: Ele poderia ter tomado um gol.
2: Melhor
3: um gol.
2: É a expressão, é o jeito que o Vitor Reis fica olhando para ele depois.
3: Desesperado, falou, sem entender. Cara, e não é um goleiro baixo. A gente sabe que tem a dificuldade do goleiro brasileiro de sair nos cruzamentos. Quem é que sobe, aquela coisa. A gente sabe, isso aí é histórico, é crônico do futebol brasileiro. Mas a gente tem melhorado. Então, o Hugo Souza, no gol da falta, foi o

0: mas é muito pouco. Então eu não concordo, não gostei do que vi, também acordei cedo, também vi a seleção brasileira, não gostei nada do que vi, e é tenebroso esse caminhar do Brasil até 2030. Com o Ancelotti, não sei. A Copa América vai dizer muito, se ele chegar até lá. Mas é muito pouco do que se espera de um cara que ganha 6 milhões de reais por mês, é um dos treinadores mais vitoriosos da história em clubes, mas em seleções, essa é a primeira chance que ele está tendo, e eu não estou gostando do que eu estou vendo, não.
1: Prevê, tenho também meus pitacos sobre a seleção brasileira. Antes disso, só uma notícia que acaba de sair, é importante a gente dar aqui para nossa audiência, não é? O governo acaba de anunciar nessa sexta-feira a proibição das bets no Brasil. Novas medidas para endurecer as regras sobre as casas de aposta em território brasileiro, mirando plataformas de apostas esportivas e cassinos online. A medida, portanto, proíbe apostas de jogos virtuais no país e deve ainda ser enviado ao Congresso um projeto de lei que estabelece penas para quem explorar, operar ou divulgar as chamadas. Então, a partir de hoje, não se pode mais realizar depósitos e os sites ficarão disponíveis para resgate até o dia 5 de outubro, segundo o ministro da Fazenda, Dário Durigan. Então, temos essa definição. Os apostadores têm até o dia 5 de outubro para retirar voluntariamente o dinheiro disponível nas plataformas. Acaba de sair, portanto, essa medida provisória do governo do presidente Luiz Inácio Lula da Silva. PDV.
2: Bom, informação importante, né? A informação mais esperada do dia de hoje era justamente essa, portanto, proibição de bets no Brasil. Depois da regulamentação que veio através do próprio governo Lula, essa medida drástica, né? Que pode surtir muitos efeitos, não só no futebol, talvez até menos no futebol, porque os clubes brasileiros colocaram como grandes vítimas, né? Mas ontem eu trouxe até um dado aqui que eu repito, e aí a gente pode abrir para debate, né? Ontem a Folha fez uma reportagem sobre o que a receita de patrocínio de bet representa no universo dos clubes num recorte de 2025. Representa 7% das receitas, 1,3 bilhão em patrocínio. Num universo de 14,3 bilhões de receitas totais, você tem receitas comerciais de bets na casa de 3,69 bilhões com relação aos clubes de Série A. Era até então a terceira maior fonte de renda desses clubes de Série A, ficando atrás da venda de jogadores e também direitos de transmissão, que é muita grana. No caso, venda de jogador chega a quase 4 bi. E direitos de transmissão, 3,142 bi. O Flamengo, que seria aí o maior dependente do patrocínio de bets, não necessariamente, porque é o Flamengo que tem várias receitas, principalmente com relação à sua torcida e também com relação a direito de transmissão, o contrato anual do Flamengo com a patrocinadora, 268 milhões, representa 13,6% das receitas. 1,973 bilhão o total de receitas do Flamengo. E o Vasco, por exemplo, 12,13 num contrato de 70 milhões no universo de 570 milhões de receita. Eu acho que o futebol ele pode claramente andar sem bets, porém eu acho que tem muita coisa em risco, e inclusive os veículos de comunicação eles passaram a receber, até porque você tinha até então a propaganda legalizada e pouco regulamentada por parte das bets, e aqui eu tenho minha opinião de que eu não sou contra a proibição, mas sim uma regulamentação maior com relação à propaganda, muito baseado no que a gente viu da evolução da propaganda do cigarro e da bebida, que também são nocivos à saúde, cada um de uma forma, de um jeito, a gente pode até debater o que é mais, o que é menos. Porém, muita grana, né, foi injetada e investida nos meios de comunicação. Então aqui, está falando uma pessoa que amanhã pode não estar mais aqui também, porque a gente não sabe o que vai acontecer de fato com relação a esse aporte que chegava, até porque era permitido, né? Então agora todo mundo que vinha recebendo essa parte de receitas das propagandas de bet, que inundaram de fato, né, os comerciais, os anúncios, É, isso também.

0: pode gerar uma consequência. É, a gente fala de uma, talvez, de uma decisão eleitoreira por parte do Lula, mas é uma decisão também que pode gerar dividendos. Pode ser um tiro que sai pela culatra com relação aos investimentos que essas bets vinham fazendo e que vão deixar de fazer, e que isso pode gerar demissão em massa, pode gerar muita coisa. É, mas já de alguma forma dei minha opinião com relação a isso. Eu não sou uma pessoa proibicionista, né? Eu acho que todo mundo tem o direito de fazer o que bem entende, desde que você não prejudique o mundo ao seu redor, as pessoas ao seu redor. Você tem o livre-arbítrio, a gente fala, né? Sua liberdade termina quando está infringindo a liberdade do outro. É claro que você precisa ter o olhar para a saúde pública, para o retorno de impostos justamente para isso, tanto com relação à bebida alcoólica, como com relação ao cigarro, como também com relação às bets e à ludopatia, né, que é uma doença, que a gente pode falar de pessoas inconsequentes, que perdem dinheiro em apostas. A gente pode falar também de pessoas doentes, como tem pessoas alcoólatras. Como tem um cara que sai, bebe, bate o carro e mata alguém, e não é alcoólatra, e que tem que ser punido por isso, existe a pessoa doente, né? Como também existe a pessoa doente que acabou sendo, de alguma forma, talvez aí, pega de contrapé, pega no contrapé com relação a tanta propaganda de bet que surgiu nos últimos tempos. Então eu sou um pouco nem lá, nem cá com relação a isso, se é que minha opinião interessa alguém e tem algum peso, né? Mas eu tô aqui, tô apresentando o programa, então eu trago isso. Essa não é uma opinião do Grupo Bandeirantes, é só de alguém que está aqui apresentando o programa hoje, diante dessa informação, a confirmação que o Bruno trouxe com relação à proibição de bets por parte do governo brasileiro. Se vocês quiserem falar a respeito disso também.
1: O PDV, você traz dados interessantes aí dessa matéria da Folha, dando que um universo do faturamento advindo das bets é muito pequeno. Mas independentemente disso, os clubes já estão usando essa desculpa, porque essa semana já havia ventilado essa possibilidade dessa medida provisória que acabou de ser concretizada agora, com a informação importante do nosso querido Bruno Migliozzi. Os clubes já estão procurando o governo federal via BNDES para pedirem socorro. É outra coisa que eu sou contra. Se você faz uma administração gastando mais do que você arrecada, e esse valor das bets é insignificante, entre aspas, no universo que eles faturam, você não pode deixar de fazer obras assistenciais para quem realmente precisa, para socorrer instituições particulares, você entendeu? Que pagam salários absurdos, que tem a maioria dos clubes, não a maioria, mas muitos clubes já estão na justiça, né? Estão sendo investigados por desvio de verba, essa coisa toda, e você não pode socorrer esse tipo de instituição. E eu acredito que vai acontecer, já não vai ser a primeira vez, já teve refis, esse vai ser diferente do refis, vai ser para pagar outras dívidas que não as tributárias, não as de impostos. Mas independentemente disso, eu sou absolutamente contra. Tem um outro universo que vai sofrer, que são os veículos de comunicação esportivos, que acabaram também recebendo muitos aportes dessas empresas de patrocínio. O mercado vai dar uma balançada em relação a isso. Óbvio que existe o apostador consciente, mas é óbvio também que essas bets, em algum momento, acabaram. Pessoas que, se não fossem nas bets, seriam no bingo. Se não fosse no bingo, seria na loteria da Caixa Econômica Federal. É vício, é vício. E essa foi mais uma alternativa para vício. Vai dar muita discussão. Eu acho que é um caso que não vai se encerrar agora. Essas empresas devem entrar com algum tipo de recurso para tentar reverter de alguma maneira. Agora, isso vai dar realmente muito pano para manga. Eu vou até abrir aos colegas aqui para também passarem a opinião deles. Bruno Migliozzi e Everton Hunt.
2: Eu vou, PDV, me ater ao que eu acredito que pode impactar e vai impactar no futebol brasileiro, até porque eu acho que essa é uma questão que a gente, claro, vai aqui discutir no âmbito esportivo, mas que é o menor deles, assim, na minha visão, o menor deles, porque é um mercado que agora, né, proibido, ele impactou de forma drástica a economia do país. Nos últimos anos, a gente tem números expressivos que apontam isso e de como outros setores da economia também se prejudicam com esse avanço recente desse mercado no Brasil. Eu não vou avançar nesse tema, até porque não sou especialista no assunto, mas eu acho que a gente tem dados concretos para pautar uma opinião em cima disso e que valide aí qualquer uma dessas decisões das quais a gente vem discutindo. Sobre o futebol, eu vou muito na linha do que o Silo vem falando sobre os clubes se apoiarem, de certa forma, em algo que não deveriam. Porque a gente já tem, há algum tempo no futebol brasileiro, esses números estratosféricos de patrocínios que vão quebrando recordes ano atrás de ano, sempre vinculados a esse mercado que fez muito dinheiro e seguia fazendo muito dinheiro no país, não acompanhado de um processo de profissionalização, e sim de um superfaturamento, uma supervalorização do produto, do futebol, com salários cada vez maiores, com contratações cada vez maiores, certamente que explicam esse avanço do futebol brasileiro em detrimento dos outros mercados sul-americanos. Hoje a gente tem um futebol brasileiro com muito mais recursos, talvez por conta disso. Isso não é algo necessariamente positivo, isso é algo que lesou e prejudicou, escancarou uma desorganização muito grande que ainda reside no nosso futebol brasileiro, nos clubes do nosso futebol, que agora, sem esses recursos, vão ter essa decadência administrativa ainda mais exposta, ainda mais aberta, para que a gente consiga perceber como nesses últimos anos os clubes não souberam administrar esse recurso, que a gente pode até discutir num ponto de vista ético para o futuro, se realmente é algo benéfico para o futebol estar associado, ter suas competições, suas instituições centenárias associadas a esse mercado, né? A gente teve diversos casos que abrangem a questão ética da coisa, como jogadores que foram pegos em esquemas de aposta, como clubes que foram lesados nesse sentido, e lesados inclusive em acordos de patrocínio com essas empresas. Foi o caso do Corinthians recentemente. Então tem muita coisa para a gente abordar nessa história. Colocando um ponto final nessa história, eu acho que o que fica de lição é que os clubes, nesse processo de facilitação financeira, porque foram realmente aportes gigantescos realizados no futebol brasileiro partindo desses mercados, não aproveitaram a chance para se profissionalizar, não aproveitaram a chance para fazer a coisa direito, e agora vão pagar a conta. E eu acho que é uma conta que tem que ser paga. Vou no sentido do que o Silo falou, é uma conta que tem que ser paga, porque não pode o governo, não pode agora a população pagar a conta de um clube que está gastando tudo que está gastando. A gente sabe o tamanho da dívida que esses clubes têm e que tiveram a chance e não souberam aproveitar essa chance de se organizar financeiramente.
3: Eu vou muito também nessa do Silo e do Migliozzi, viu, o PDV. Não quero expressar também minha opinião se eu acho certo ou se eu acho errado a proibição das bets no mercado nacional, no Brasil, mas foi algo que surgiu. A gente estava até se questionando e conversando disso pouco antes, enquanto a gente vinha para cá, para o bar filial na Vila Madalena, sobre o surgimento das bets e como foi um mercado que avançou muito rápido. E eu até estava meio a par do assunto, o Migliozzi me fez abrir os olhos para um ponto que eu, de fato, não via, que é o dinheiro que está sendo investido e colocado nessas bets, ele está deixando de ir para outros setores que podem, de alguma forma, e que ajudam, de alguma forma, a economia do país girar, né? Então, é de fato um grande movimento, a gente deve ter impactos já nos próximos dias. Eu só não sei se, da forma com que foi, muito rápido, foi tudo muito rápido. Essa semana a possibilidade voltou a ser falada com mais, com maior volume, e hoje a gente já tem essa proibição anunciada através da MP. Então, há de ver quais serão as cenas dos próximos capítulos, porque não é só a proibição, não acaba aí, né?
1: E há uma semana das eleições, né? E há uma semana, um pouco mais de uma semana das eleições.
2: Isso não dá para ser tirado da conta, né?
1: Isso de alguma maneira faz parte do processo todo, né? E aí eu não estou fazendo juízo de valor, é um fato. Nós estamos a quase uma semana das eleições, independentemente de quem ganhar, precisa ver se esse projeto vai ser avançado, se essa medida provisória vai prevalecer, se ela vai se manter, se não vai. Vai ter liminar, vai ter recurso no meio do caminho. Eu acho que não é algo instantâneo, acho. Eu acho que isso ainda vai dar muita discussão. Mas falando de bola, pobre seleção brasileira, hein? Pobre seleção brasileira.
0: Oi. Deixa eu só trazer alguns pontos importantes dessa linha de crédito que o governo pode, através de uma MP, tentar ajudar ou salvar os clubes. Porque é importante, porque existem alguns contrapontos, né? Isso deve realmente sair. Algumas reuniões já acontecem há cerca de um mês, desde que o governo vem sinalizando essa possibilidade de colocar fim às bets e, de alguma forma, dar uma resposta positiva aos clubes para que eles não se sintam desamparados. E aqui eu concordo com vocês de que não é o fim das bets que vai acabar com o futebol brasileiro. Os dirigentes estão acabando com o futebol brasileiro. As más administrações, né? Eles meterem a mão no dinheiro dos clubes é o que pode acabar com o futebol brasileiro. E aí vem o governo tentar propor algumas soluções, mas não é uma ajuda, não é uma doação de um dinheiro. Então, ó, só trazendo alguns pontos. Seria a criação de uma linha de crédito, né, federal, de até 20 bilhões para clubes e SAFs, juros obviamente mais baixos, porque aí os clubes trocariam essas dívidas atuais por dívidas mais baratas com juros do BNDES. E, repito, não é perdão, né? É empréstimo. E aí o dinheiro viria do superávit de 2025. Os empréstimos seriam feitos através de bancos habilitados. O risco do crédito seria dos bancos e não da União. Seria mais ou menos como já acontece com os produtores rurais. Ó, esse dinheiro, no caso aconteça realmente esse empréstimo, né? Não vou nem chamar de aporte, vou chamar de empréstimo. Esse dinheiro só poderia ser utilizado para pagamentos de dívidas trabalhistas e direitos de imagem, débitos com a Receita, INSS e FGTS, quitar empréstimos bancários e dívidas cíveis e investir em infraestrutura de categorias de base. Não pode ser usado para pagar salário corrente, para contratar jogador, custos do dia a dia, nem para distribuição de lucro e dividendos para donos de SAF. E aí, obviamente, que o uso indevido poderia gerar exclusão do programa, e aí os clubes teriam 20 anos para quitar essa dívida, e aí teriam também uma carência de 2 anos para o início do pagamento. Então, assim, eu concordo aqui que os dirigentes, eles destroem o futebol, mas se a gente levar em conta, talvez, esse plano... É um plano interessante, desde que se tenha consciência de como a coisa tem que ser tocada a partir de agora. Esses contrapontos, eles são importantes. Desde que, exatamente, fiscalizados, que não dê para você burlar, talvez seja uma solução, num primeiro momento, para a gente tentar dar uma ajeitada nesse futebol brasileiro, principalmente sem as bets. Que, repito aqui, receita de bet está atrás de receita de venda de jogador, está atrás de receita de... direito de transmissão, representam aí coisa de 11, 12% hoje dentro da Série A do Campeonato Brasileiro.
1: O PDV é assim, eu entendo essa ponderação, esses detalhes aí, mas é o seguinte, cara, uma taxa de juros mais baixa, uma linha de crédito diferente, se eu, Nivaldo De Ciro, for lá, eu consigo uma taxa mais baixa dessa do que essa de mercado, o meu apartamento não está legal, eu preciso. Eu consigo? Não consigo. Por que o clube que está pagando salário astronômico, que está pagando multas e não está cumprindo as suas obrigações, por que será que esses clubes vão conseguir? Sabe? Eu acho que tem que ter uma administração profissional, mais profissional dos clubes, na maioria deles, falando, e outra, uma responsabilidade de CPF. Eu sou o presidente do clube, se eu estou gerindo de maneira errada e estou deixando um rombo, eu vou pagar com os meus bens, com os meus patrimônios. Isso já foi ventilado lá atrás e nunca aconteceu. E não vai acontecer, a gente sabe que não vai acontecer. Então, isso ainda vai dar muita discussão. Eu não concordo com uma linha especial para os clubes, até porque de social esse trabalho não tem nada. Não tem nada. Ele já tem essa linha de crédito. E até ajudando aqui o Martelli, uma linha de crédito que até já existe, né? Já existiu para refinanciamento de questão tributária. Bom, enfim, essa é uma outra discussão e a gente vai passar horas aqui e cada um vai defender uma linha. Mas eu entendi as suas ponderações, concordo que existem alguns detalhes, não é um dinheiro para qualquer tipo de coisa, mas é um tratamento diferente que o cidadão comum não tem direito. E os clubes, muito mal administrados na sua maioria, eles passarão a ter mais uma vez.
0: Bom, só repetindo a informação, então, com a suspensão das bets no Brasil, elas têm até 11h59 do dia 5 de outubro para devolução, né, para que para retirada dos valores que hoje, né, os apostadores têm dentro desses sites legalizados no país, agora não mais, e a partir do dia 6 de outubro, sites e aplicativos das plataformas saem do ar e a operação de casas de apostas estará proibida de vez no Brasil. E é, o próprio presidente Lula já anunciou que talvez a insistência nisso pode gerar punições, inclusive de detenção, né, das pessoas. Então, me parece.
2: O novo MP deve aparecer aí, né, PDV, acerca dessas punições a mercados clandestinos e a apostadores também, a pessoas que continuarem exercendo essa atividade.
1: Eu estava lendo que até influencer que fizer propaganda de bet também pode ser responsabilizado, é. Fizer divulgação de bet, independentemente se ele está ganhando alguma coisa ou não, esse também pode ser punido. É o que está ventilando aí. Eu não sei se está tudo já nessa primeira medida. Não, né? Isso deve entrar nas próximas medidas provisórias. Eu imagino como é que está Brasília, cara. Um sufoco depois do último dado de pesquisa aí de ontem. Aí isso deu uma acelerada no processo todo aí, mas de novo não é julgamento de valor, é apenas fato do que realmente está acontecendo.
0: Bom, é o seguinte, eu vou para mais um intervalo aqui, na volta a gente passa a régua também com relação à seleção brasileira, se vocês tiverem mais algo a comentar sobre Ancelotti, sobre esse empate contra a Austrália, e claro, a gente dá uma passada pelos clubes, né? Tem informação importante no São Paulo, dentro da política do tricolor paulista, dia de oficialização do Marcelinho Portugal Gouveia como candidato da oposição, enquanto a situação tenta se articular para a eleição. Boas notícias dentro de campo, enfim, né? Talvez sejam boas notícias também com relação ao Santos, com relação ao Palmeiras, essa situação que a gente já abordou no início do programa da SAF do Vasco da Gama, né? Do leilão que aconteceu, e repito, leilão não é leila no aumentativo, e sim leilão que normalmente acontece, e era uma obrigação acontecer, né? Porque por conta do Vasco ter ido aí a falência praticamente, né? Então era um protocolo que precisava ser cumprido, por isso aconteceu hoje mesmo, só com o Lamarck ali interessado em tentar arrematar essa SAF. E isso ainda precisa passar a ser aprovado pelo Conselho do Vasco. Mas a gente fala mais a respeito disso em instantes aqui nos Donos da Bola. Estamos de volta aqui nos Donos da Bola, 7:03 desta sexta-feira. Vamos para o bar filial, onde estão os nossos amigos Nivaldo Decilo, Bruno Migliozzi, Everton Ramos, para um papo de boteco de seleção brasileira, porque acho que hoje muita gente vai tomar uma gelada e falar daquilo que não viu, né? Porque muita gente não acordou para ver e dou toda a razão para essas pessoas. Mas, independente disso, acho que o cara que acordou, viu lá o resultado, aí vê uma análise, vê um comentário, vê os melhores momentos. É um assunto para lamentar tomando aquela gelada aí no bar filial, hein, turma?
2: PDV, tô aqui com o Silo e com o Everton, e eu sou um dos que não acordou, viu? Não tenho problema em admitir, ouvi um compacto depois. Não estava presente às 7 da manhã, até porque precisava ter disposição para estar aqui no bar filial na Vila Madalena, Rua Fidalga 254. 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Sensacional, atendimento sempre perfeito, comidinha boa, bebidinha gelada. A gente está curtindo bastante por aqui. Mas, como você falou, né, papo de boteco, papo de seleção brasileira, eu tenho uma opinião acerca do que foi exposto mais uma vez nesse momento da seleção brasileira e o que a gente está acompanhando nos últimos dias, é de que a contratação do Ancelotti, ela, em vez de dar um lastro, proteger, né, servir como um escudo para a CBF, eu começo a perceber que ela, na verdade, está expondo ainda mais a CBF. Porque antes era muito fácil para a gente ver os problemas da seleção brasileira associar os técnicos, né? A gente associava ao técnico, demitia, e tinha uma nova esperança de que o Diniz vai fazer diferente, Dorival agora faz diferente, o Tite, seja lá quem fosse, teria alguma novidade. Quando você traz o Ancelotti, que em tese é um cara consagrado, né? Um cara ilibado ali com sua imagem no futebol mais do que construída ao longo da sua carreira, você começa a perceber que se chega um Ancelotti, um cara desse porte, as coisas não mudam, estruturalmente na CBF não muda nada, segue o Rodrigo Caetano, segue os mesmos dirigentes, segue inclusive esse planejamento indefensável de marcar os jogos longe da população, em horários sem sentido, em campo ruim, como aconteceu dessa vez, quando nada muda administrativamente na CBF, desculpa aí a confusão, mesmo com a chegada de um técnico, você está expondo ainda mais as coisas de errado que são feitas no futebol brasileiro. Então, de modo geral, de novo, não vi o jogo, né? E entendo, pelo que eu vi no Compactos também, tem muito pra gente criticar do time, de bola rolando, da safra de jogadores, esse tipo de coisa. Mas ainda assim, eu acho que a CBF contratar o Ancelotti mais a expôs do que a protegeu nessas críticas que a gente faz, e não é de hoje, a Confederação Brasileira de Futebol.
1: O que acontece com o Ancelotti é o que acontece com a maioria dos treinadores de fora que vem pro futebol brasileiro. Há uma tolerância muito maior com o treinador estrangeiro do que há com o treinador brasileiro. Isso é claro, é óbvio e evidente. Tá, é pela multa, é pela confiança, pela adaptação, pelo tempo de projeto. O que eu esperava que o Ancelotti fizesse, ele não fez, que foi não cair na mesma vala comum dos outros em termos de convocação. Me pareceu uma convocação lá para a Copa, uma convocação, uma lista que foi dada para ele. Falou, ó, essa é a lista aqui, você chama esses caras aqui. Ah, não, porque eu vi A, eu vi B, assisti jogo, não sei o quê. Também assisti um monte de jogo e não convoquei ninguém. Então, eu acho que veio meio determinado. Desde o Museu da Manhã, quando fizeram aquela festa danada, a gente já sabia que o Neymar, por exemplo, que não é o cerne da questão. O problema da seleção brasileira não é o Neymar ou a ausência do Neymar. O problema da seleção brasileira é muito mais profundo. E não está acontecendo só com a seleção brasileira principal. A gente está perdendo títulos aí para diversas seleções em todas as suas categorias. A gente
2: ficou de fora de Olimpíadas, né?
1: A gente, muito tempo, inclusive. A gente demorou uma eternidade para ganhar uma Olimpíada, aí veio mais uma em seguida, mas mais no casual do que num projeto. Então não há um projeto em nenhuma das categorias de base da seleção brasileira. Ah, vamos diminuir até 2030 o número de estrangeiros no futebol brasileiro. Cara, até 2030 é outra Copa, velho. Então, porque os caras têm contrato longo, tem que dar tempo de adaptação aos clubes. Olha, nosso erro está na base, o nosso erro está no número de treinadores estrangeiros no futebol brasileiro. Eles não são culpados, os estrangeiros estão recebendo convite. O nosso problema é na formação do treinador brasileiro, nos cursos que são caríssimos. Os cursos da CBF são caríssimos, absurdos. E, por exemplo, eu estava conversando outro dia com um treinador. Como é que chama? Ele foi auxiliar do Filipão lá no Atlético Paranaense, assumiu o gaúcho lá.
2: É Paulo Turra,
1: exatamente. O Paulo Turra foi trabalhar no futebol português e ele não podia levantar da área técnica do banco durante um jogo. Ele poderia dirigir o time, mas tinha que ter um português para orientar os jogadores. Por quê? Porque o treinador brasileiro lá, o curso, não é um curso regulamentado ou aceito pela CBF. Então você tem o treinador argentino, foram 6 treinadores argentinos na Copa do Mundo de 2026. Quantos treinadores brasileiros na Copa do Mundo de 2026? Nenhum. Lá em 2006, 20 anos atrás, eram 5 brasileiros. Eu vou me lembrar de alguns, não vou lembrar de todos. Era o Parreira, era o Filipão em Portugal, era o Zico na seleção japonesa, e o Paquetá parece que estava também, o da Costa Rica, que é brasileiro, costarriquenho, então eram 5. Hoje, na última Copa, nós não tivemos um treinador brasileiro. Tudo isso para explicar que a culpa é da CBF, cara. Não é do Ancelotti, não é do Dorival, não foi do Ramon Menezes, não foi do Tite, que não deixou legado nenhum. Aliás, a maioria, e eu duvido que deixe algum legado o técnico Carlo Ancelotti. Não sei, tenho dúvida se ele vai chegar até 2030. Eu acho que não chega. Eu acho que em 2028, com a Copa América, eu acho que ele já vai receber o bonezinho dele, entendeu? Então, é tudo errado na CBF, não é de hoje. Por isso que nós vamos chegar 28 anos sem título e eu duvido que a gente ganhe em 2030 também.
3: É, PDV, eu não queria criar um alarmismo. Pode falar, desculpa.
0: É que eu tenho um compromisso comercial importante aqui. Na volta, você traz aí a sua visão também a respeito disso. Bom, antes da gente continuar nosso papo com os amigos lá direto do Bar Filial, quero chamar aqui Ana Martins, informações do futebol feminino, até porque amanhã tem super decisão em Campeonato Brasileiro, tem clássico, tem majestoso primeira partida em Itaquera entre Corinthians e São Paulo, e a Aninha traz mais informações aqui nos Donos da Bola.
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5: Boa noite para todos da bancada do Donos da Bola. Você ligado na Bandeirantes, excelente sexta-feira para todo mundo. Hora de falar do saldo positivo para a equipe feminina do São Paulo, que não só vai protagonizar a grande final do Campeonato Brasileiro, como até aqui já embolsou R$1 milhão. Esse prêmio pode chegar até R$2 milhões se o São Paulo levar o segundo título da história na elite do futebol feminino em competições nacionais. E não é só isso. Com essa classificação, após superar o Flamengo e chegar à grande final com o Corinthians, o São Paulo garante vaga para a Libertadores Feminina edição do ano que vem, o que é muito importante para o clube, que vem se destacando e crescendo cada vez mais dentro da categoria no futebol feminino. Libertadores que esse ano conta com 3 representantes do Brasil, Cruzeiro, Palmeiras e Corinthians, que vão disputar a competição entre 15 e 31 de outubro, já no mês que vem. Além disso, o confronto representa mais uma edição do majestoso na história do São Paulo, que lá em 2024 encontrou o Corinthians, acabou ficando sem o título do Campeonato Brasileiro. A bola rola amanhã às 16h30, jogo de ida na Arena do Corinthians, e você acompanha todas as emoções com transmissão da Bandeirantes.
0: Sete e 18, reta final aqui dos Donos da Bola, a gente tem mais 9 minutos praticamente de programa. Trago aqui informações importantes do São Paulo, né? O Lucas Moura já voltando a trabalhar no gramado em fase de transição física. Pelo que eu andei conversando, outubro será o mês da volta do Lucas Moura. E assim, caso tudo dê certo, será uma volta antecipada. É importante que, espero que respaldada pelo departamento médico do clube, para que o Lucas não tenha novamente problemas graves que ele vem tendo, né? Nem sempre problemas recorrentes, né? Na mesma situação, que nem ele teve lá, quebrou ali, teve um problema com relação à parte da coluna, né? Região lombar, depois teve esse rompimento do tendão de Aquiles, problemas do joelho da temporada passada, mas espero que o Lucas agora tenha realmente saúde física para suportar. E tem a situação da discussão de renovação de contrato, né? Terá aí alguns jogos para mostrar se vale a pena renovar o contrato dele com o São Paulo. Vale a pena, no caso, para ele e para o São Paulo também, né? Porque ele pode ter algumas situações aí vantajosas para a reta final de carreira. Outra informação sobre Marcelinho Portugal Gouveia, hoje anunciou, né, com vídeo a sua candidatura, será o cabeça de chapa da oposição, da chapa de oposição do São Paulo aí, que reúne alguns grupos, enquanto a chapa de situação debate. Uma reunião hoje reuniu ali os postulantes, né, depois de uma desistência importante, né, do Adilson, que é um empresário, inclusive ligado à questão financeira hoje da atual gestão do São Paulo. A desistência dele, de fato, inaugura aí essa disputa entre 5 grupos, e acho que a disputa, ela é franca, mas vamos ver quem vai acabar tendo de representar a situação. Hoje muito enfraquecida, essa é a verdade. O termômetro hoje indica, para mim, uma vitória do Marcelo Portugal Gouveia na eleição do São Paulo. Meus amigos, então, passo a bola para vocês aí, para vocês conversarem, trazerem informações, opiniões, até 7h27, por favor, porque nossa, vocês estão no Bar Filial.
6: Queria tanto saber do Santos.
1: Então, opa, caiu o homem. O Everton Ramos, ele estava aqui com trimilique, querendo falar do Santos, informações boas do Santos, né, Everton?
3: Boa noite. Isso aí, tudo bem, Silo? Mais uma vez, boa noite. Ô, PDV, trazer algumas informações nesta sexta-feira do futebol envolvendo a equipe da Baixada Santista. A gente teve acesso a alguns valores ali referente ao contrato do Santos com a Adidas, 6 temporadas, né, que passa a valer até 2028. E o Santos não vai conseguir antecipar parte desse valor, dessa receita, 37 milhões fixos por ano. O Peixe espera receber nos 6 anos um valor global de acima de 250 milhões de reais. Dois principais fatores que pesaram a favor para esse fechamento aí é a questão da marca exposta, tá? A Adidas propôs ao Santos a comercialização em 5 mil empresas do comércio varejista no cenário nacional e em 82 lojas da marca espalhadas pelo Brasil e pelo mundo. Foram os dois principais fatores, além, claro, do também financeiro. Dentro de campo, a grande novidade foi Neymar iniciando a transição física, correndo no gramado, no trabalho feito nesta sexta-feira no CT Rei Pelé. Com isso, fica a expectativa das melhores para o Santos, contando com ele ali, possivelmente por um segundo tempo, no duelo contra o Flamengo daqui 2 semanas, no dia 8, mantido para Vila Belmiro, que passa por reformas, e mesmo com essas reformas, o jogo deve acontecer por lá, viu, PDV?
6: Ah, tá bom, chega de Santos, né?
0: Boa, toquem aí, Bruno Miliozzi, Nivaldo De Silva.
1: Nós vai falar do Palmeiras.
0: O programa é de vocês.
1: Pra gente.
0: Vamos lá.
1: Boa noite para você, Miliozzi.
3: Boa noite, Miliozzi.
1: O que dá para falar desse Palmeiras aí? O que você tem de novidade para nós, Juli?
2: O Palmeiras se apresentou hoje, meus amigos. Teve sua primeira atividade depois de um período de folga nessa data FIFA, com um ponto importante, né? A gente sempre fala em um tom de sarcasmo, né? O pessoal é irônico quando eu falo que o Paulinho está voltando. Mas hoje... Eu
1: vou falar igual o Neto. Ah, não.
2: O Neto nunca acredita.
1: Não é possível.
2: Nessa informação. Mas é verdade. O Paulinho hoje fez atividades no campo, ainda acompanhado pelos fisioterapeutas, ainda com alguma atenção nesse processo de retomada. Mas ao longo da semana deve continuar evoluindo bem dessa lesão no músculo adutor da coxa. E aí o PDV fala de retorno do Lucas Moura no São Paulo, o Everton de retorno do Neymar no Santos. E no Palmeiras a expectativa é essa, que o camisa 10 também volte para a sequência do Brasileirão. A expectativa e o trabalho no Palmeiras é para que ele fique pronto já para o duelo contra o Bahia na próxima rodada do Brasileirão. E segue atividades com o elenco, que não tem nenhuma outra grande novidade nesse primeiro treino.
1: E PDV, agora fica a dúvida para o Corinthians, né? Será que tem a volta do Yuri Alberto, que é a grande interrogação pro torcedor coritiano, seria a volta dele, né? O Corinthians, que não vive uma fase nada boa nessa reta final de temporada aí, o Diniz mantido a pedido dos jogadores, segundo o Marcelo Paz. Será que o Yuri Alberto volta já para esse primeiro jogo depois da data FIFA? O que vocês acham?
3: Eu diria, na verdade, que é muito louco como essa fase ruim do Corinthians está aliada exatamente à ausência do Yuri Alberto, né? Esse tempo fora dele fez mal ao Corinthians na temporada 2026. É o pior momento do time, inclusive, este ano. Agora, não sei se ele já vai estar à disposição. Claro que essas informações que nós temos, que ele pode já estar à disposição contra o Internacional nesse primeiro duelo pós-data FIFA. Mas
2: tem uma atualização importante, né? O departamento médico do Corinthians atualizou hoje a situação clínica do Yuri Alberto. Aliás, a gente tem esse trecho aí nas nossas redes sociais. Ele está se recuperando dessa ruptura de fibrose na região posterior da coxa direita e já cumpre fase de transição física. Então deve voltar, sim. Previsão é que ele volte contra o Internacional nessa próxima rodada do Brasileirão, que é uma excelente notícia para o Corinthians.
1: E não tenha dúvida, e para o corintiano mais ainda, porque o Yuri Alberto, ele costuma caprichar muito na lei do ex, né? Ele sempre faz gol contra os clubes por onde ele passou, né?
3: Internacional e Santos, que o digam.
1: Pois é, e vai ser logo o Internacional.
2: E comemora todos, né, Rocilo?
1: E comemora, não tem problema, mas eu acho que tem que comemorar.
2: também acho.
1: Eu acho que tem que comemorar, ele que foi revelado pelo Santos, teve uma passagem boa lá pelo Internacional, é o cara fundamental pro time do Corinthians, porque é aquilo que o Miliozzi falou agora, coincidência ou não, o Yuri Alberto fora do time, o Corinthians é outro. Não tem sombra. O Gui Negão não consegue jogar, o Pedro Raul não consegue jogar. Então fica essa expectativa aí para a volta. É dia 7 de outubro esse jogo, né? Dia 7 de outubro, às 7:30 da noite, com o Internacional também, com a corda no pescoço e estreando um treinador, né? A gente sabe, quando o time estreia o treinador, muda um pouco, né? Pelo menos o ânimo. Vamos ver se vai mudar pelos lados do Colorado, PDV.
0: Oh, é o seguinte, bom, 5h27, 25, mais um minuto para vocês responderem o seguinte: quem faz mais falta? Yuri Alberto ao Corinthians, Neymar ao Santos, Paulinho no Palmeiras ou Lucas Moura no São Paulo?
3: Yuri Alberto no Corinthians.
2: Ah, Yuri Alberto no Corinthians.
1: É, até porque o Lucas Moura não joga no São Paulo. Ele jogou acho que 10 jogos na temporada, então é muito pouco. O
2: Paulinho fez 9 jogos.
1: É, o Paulinho fez 9, então não dá para dizer que o Palmeiras...
0: É engraçado, né?
1: Paulinho. É óbvio que é um reforço importante, é.
0: Porque o Yuri Alberto talvez hoje... seja o pior dos quatro, né? E é o que faz mais falta, eu concordo com vocês, mas em termos de habilidade, do que a gente esperava.
1: Mas é outra característica, né?
0: É
1: outra característica.
3: E o que eu acho que pesa muito no Corinthians é a limitação que o técnico
1: do elenco.
3: Do elenco, exatamente.
1: É. O elenco é muito fraco e muito dependente. Aquilo que a gente colocou agora há pouco, não tem sombra nesse elenco para o Yuri Alberto. Isso é fato. É, o Lucas Moura acabou sendo substituído lá numa outra função, veio o Marcos Antônio, acabou em algum momento fazendo. O Neymar, quando está fora, hoje você tem um time muito mais reforçado, embora o Neymar estivesse vivendo a sua melhor fase desde que ele voltou ao Brasil nesse momento final aí, antes da contusão no time do Santos. Então, o Yuri Alberto, seguramente, para o Corinthians, é o que mais faz falta de todos esses jogadores que estão barrados pelo departamento médico.
2: Assina embaixo, PDV.
0: É isso, tamo junto, meus amigos. Bom final de semana para vocês, certo? Bom
1: valeu,
0: bar filial
1: querido,
0: aí para vocês. Aproveitem. Beijo para todos
1: junto.
0: Vocês.
1: Abraço.
2: Valeu, PDV.
0: É isso aí, turma. Vem aí o Esporte em Debate aqui na Rádio Bandeirantes. O programa promete, hein? Meu Deus. Tchau.
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7: Estamos de volta, Bandeirantes, a caminho do sol, aqui mais um dia, aqui de programação na Bandeirantes, este sábado maravilhoso que já está terminando, 4h10 da manhã, passou rápido. E agora, como eu prometi, antes dessa reprise dos Donos da Bola desta sexta-feira, temos vários pedidos de música, a começar com William Costa e Amanda Brandão mandaram um pedido aqui lá de Sátiro Dias, na Bahia. Que legal, tá 21 graus lá, e eles pediram Primavera, do Tim Maia, 1970. Vamos relembrar.

0: tudo a ver essa música, né? Essa semana a primavera está de volta, a previsão é de muita chuva, pelo menos aqui em São Paulo, a previsão é que tenha mais chuva que o normal durante esta primavera. A temperatura agora aqui na capital paulista marcando 19 graus, a máxima hoje aqui em São Paulo vai chegar nos 30 graus, é, prepara aí a roupa de verão hoje, hoje é roupa de verão, assim como amanhã, 28 graus, mas não esquece, casaco à noite, vai fazer hoje a mínima 16 e amanhã 17 graus, então à noite também vai fazer frio. É, e tem mais pedido de ouvinte, mas Diogo, como é que faz para pedir música, mandar mensagem, falar de um assunto, como tá a temperatura na sua cidade, como é que faz, Diogo? Eu vou pedir pro Nelson Gomes falar para vocês, preste atenção.
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0: Este é o número da Bandeirantes para você mandar mensagem, 11 999 048756. De Fernandópolis, Júlio César de Lima, santista, ouvindo a Bandeirantes. Mais mensagem de ouvinte.
2: Opa. É, boa noite, pessoal do Pulo do... Do pulo não.
0: É, quase. O pulo tá chegando. O pulo tá chegando.
2: Oxe, coloca. Coloca o gol do Alex aí, em cima do Rogério Ceni, que ele dá dois chapéus.
0: Ah, golaço, né? Que golaço.
2: Um chapéu no zagueiro e um chapéu no Rogério. E só termina dentro do gol. É o Vladimir aquele piranha.
0: Ô, Vladimir, obrigado, obrigado mesmo. Ao Marcelo, do Jardim Celeste, Zona Sul de São Paulo, mandou um abraço, que legal que voltou Bandeirantes Caminho do Sol. Esse programa era um ícone da madrugada antigamente, estou com 55 anos e assistia, moro em São Paulo, na divisa com Diadema. Que legal, e São Bernardo também. Um abraço pra você, viu? Tem mais mensagem de ouvinte chegando aqui na Bandeirantes.
3: Ó, Diogo, ótimo programa, sensacional.
0: E aí? Que legal.
3: Diariamente é necessário nas madrugadas.
0: Muito obrigado.
3: Cristiano, falando diretamente do Espírito Santo, retornando para São Paulo. Caminhoneiro. Obrigado, ótimo programa. Tchau, obrigado.
0: Ó, oh, atenção aí, hein? Câmera de monitoramento. Presta atenção no radar aí. É legal, obrigado pela mensagem. Marcos Balarim, fiquei de passar pra você a música disparada de Jair.

Jair Rodrigues. É, que sucesso dele, disparada. Tem mais pedido, mais pedido. O Walker Oliveira, de Taboão da Serra, pedindo apenas um rapaz do latino, do Belchior, apenas mais um rapaz latino-americano. Vamos ouvir.

Belchiori, para finalizar aqueles pedidos que faltavam, o sanfoneiro de Pederneira, São Paulo, o Osvaldo, pediu a música Não Vou Brincar com Enéas Fontana. Essa é das antigas.

0: Tá aí todos os pedidos, então. Que bom que vocês pediram essas músicas aqui pra alegrar a madrugada de todos os outros ouvintes aqui que estão acompanhando o Bandeirantes a Caminho do Sol. Quer fazer um pedido? Quer mandar uma mensagem? Fala da temperatura? Já sabe, 11 999 04 8756. Agora, vamos começar girando a reportagem pra você ficar sabendo de tudo que vai acontecer neste sábado e também aconteceu nesta sexta-feira, pra já acordar bem informado, ou até você que tá voltando à balada, tá indo dormir também já tarde da noite, ou tá trabalhando, o que você estiver fazendo vai ficar bem informado agora. E começando com a informação mais importante de todas. Preste atenção neste recado de Nelson Gomes. 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Olha o passo a passo que o Nelson Gomes vai falar para vocês.
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0: 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Agora sim, vamos girar a reportagem indo para Brasília, porque o Conselho Superior do Ministério Público Federal mantém o Procurador-Geral da República, Paulo Gonet, à frente da investigação do caso Master no Supremo Tribunal Federal. As informações com Rafael Procópio.
2: Paulo Gonet não será investigado por possível envolvimento com Daniel Vorcaro. Em votação apertada, o Conselho Superior do Ministério Público definiu por 5-4 que o Procurador-Geral da República não deverá ser investigado pelo próprio Ministério Público. A partir de uma judicialização do Partido Novo, o colegiado do MP teve que decidir se, por conta de supostas ligações com o ex-banqueiro do Master, seria aberta uma investigação que poderia, inclusive, forçar novas operações e atuações da Polícia Federal. O Conselho do MP votou 2 questões nesta sexta-feira. Além desta, o colegiado decidiu por unanimidade que Gonet não deveria sair das atuações em que representa a PGR nos casos no Supremo que envolvem Daniel Vorcaro e o Banco Master. O Conselho Superior do MP é composto de 10 membros. Gonet é um deles, mas não participou da sessão. Assim como outras instituições superiores, os membros do próprio Ministério Público decidem se outro integrante do órgão pode ser investigado ou não.
0: Paulo Gonet aparece em conversas e até em fotos com Daniel Vorcaro. Uma dessas imagens mostra Gonet e Vorcaro fumando charutos em um evento realizado em Londres, em abril de 2024, que contou com o patrocínio do Banco Master. O procurador-geral confirmou esse encontro, mas afirmou que se tratou de uma interação social isolada na presença de outras autoridades. Gonet pediu também a nulidade de um relatório da Polícia Federal que trazia referências a ele próprio e também ao ministro Alexandre de Moraes. Esse relatório que desencadeou a crise no STF ao revelar as interações de Vorcaro com o PGR e também Alexandre de Moraes. O presidente Lula anuncia a proibição das bets no Brasil. Márcio Rocha.
3: Os usuários das empresas de apostas na internet, as chamadas bets, têm até o dia 5 de outubro para retirar o saldo disponível nas plataformas, de acordo com a medida provisória que proíbe esse tipo de jogo online no país. Segundo o texto, as páginas e aplicativos usados nessa atividade saem do ar no dia 6 do mês que vem e não será mais possível colocar dinheiro nessas empresas a partir da publicação da medida provisória no Diário Oficial da União. Em outro ponto, o governo vai enviar ao Congresso Nacional um projeto de lei que criminaliza quem explorar ou operar bets no Brasil, com previsão de penas de até 6 anos, além de multa, ou para quem fizer publicidades. Em um manifesto divulgado recentemente, 9 entidades que representam o setor no Brasil defendem que proibir ou desmontar abruptamente o mercado traria consequências imediatas, como a migração das apostas para a ilegalidade e demissões em massa.
0: Há 8 dias da eleição, o governo Lula anuncia uma nova fase do programa Desenrola. Leandro Aislan.
4: O presidente Luiz Inácio Lula da Silva assina a medida provisória que institui a terceira fase do programa de renegociação de dívidas, o Desenrola 3.0. Ao invés de ser uma modalidade de renegociação de dívidas, como as outras 2 edições do programa, a nova fase do Desenrola prevê a compra de dívidas pelo governo federal. O valor total pode chegar a R$150 bilhões em débitos das famílias brasileiras. A ideia é que a União compre essas dívidas das instituições financeiras credoras com um desconto elevado, ou seja, um deságio de 90%. Dessa maneira, o gasto do governo seria de cerca de R$15 bilhões.
0: Investigações da Polícia Federal revelam que a lobista, amiga do filho do presidente Lula, atuou por um contrato com a Petrobras. Mensagens trocadas por Roberta Luxing mostram uma negociação em favor do acordo da produtora de fertilizantes Unigel com a estatal. As informações publicadas pelo jornal O Globo foram confirmadas pelo jornalismo do Grupo Bandeirantes. Luxinger teria usado o nome e a proximidade com Lulinha para pressionar integrantes do governo. E contado com a ajuda do então chefe do gabinete do presidente, Marco Aurélio Santana Ribeiro, o Marcola. Em troca, ela teria recebido mais de R$1 milhão do diretor da Unigel, Léo Schlesinger. Em uma conversa revelada, a lobista orienta o empresário a se aproximar de Fábio Luiz Lula da Silva e diz, abre aspas, chama para o conselho, paga um salário de conselheiro, faz ele atuar para você. Você acha que o pai dele vai querer beneficiar? Qual fundo? Roberto Luxinger completa, funciona assim, toma lá de cá. Fecha aspas. Lulinha recebeu mensagem do empresário agradecendo pelo apoio com o contrato que foi fechado. As defesas dos citados negam qualquer ilícito. A Petrobras e a Unigel declararam que as negociações seguiram as normas de governança. A Agência Nacional de Energia Elétrica reduz a bandeira tarifária para o nível verde no mês de outubro. Com isso, a conta de luz dos consumidores não terá nenhuma cobrança adicional de taxa extra. O acionamento da modalidade verde ocorre após meses consecutivos de bandeiras amarelas e vermelha nas faturas de energia elétrica. A mudança reflete uma melhora nas condições de geração de energia no país e a recuperação dos níveis dos reservatórios das hidrelétricas. O patamar verde não adiciona nenhum valor extra a cada 100 kWh consumido pela residência e também pelas empresas. A medida vale para todo o território nacional a partir do primeiro dia de outubro. Agora, o assunto é a prévia da inflação com a repórter Luana Bernardes.
5: O Índice Nacional de Preços ao Consumidor Amplo 15, considerado a prévia da inflação, foi de 0,70% em setembro. O número foi divulgado nesta sexta-feira pelo IBGE. O resultado é 1,1 ponto percentual acima do verificado em agosto. Em setembro de 2025, o IPCA 15 havia sido de 0,48%. A maior variação e o maior impacto positivo desse mês vieram do segmento de habitação, influenciado pela energia elétrica residencial, que subiu 7,42% com o fim da incorporação do bônus de Itaipu, creditado nas faturas emitidas no mês anterior.
0: O Tribunal Superior do Trabalho determina que uma parte dos funcionários da Caixa Econômica Federal continuem trabalhando durante a greve. As informações com a Vitória Fernandes.
6: O Tribunal Superior do Trabalho determinou que 60% dos empregados da Caixa Econômica Federal sejam mantidos em atividade durante a greve dos bancários. A decisão é do ministro Maurício Godinho Delgado e vale para cada agência com trabalho presencial ou remoto. A Caixa havia pedido que 80% do efetivo permanecesse trabalhando. Em caso de descumprimento, foi estabelecida a multa diária de R$100 mil para a entidade sindical. A greve nacional dos empregados da Caixa começou no dia 10 de setembro. O julgamento do dissídio coletivo está marcado para terça-feira, às 14h30.
0: Muitas mensagens dos ouvintes. O Toninho do Ipiranga, bom dia, que bom que voltou. Olá, Caminho do Sol. Luiz aqui de Jaú, aqui tá 20 graus, aquele abraço. Aqui tá quase, aqui tá 19. Bom dia, André Luiz Pacheco de São Lourenço da Serra, 16 graus, aquele abraço. Bom dia, parabéns pelo retorno do programa Bandeirantes a Caminho do Sol. Estava fazendo falta. José Carlos de Vargem Grande Paulista, parabéns a você pelo comando, nota 10. Pô, que legal, muito obrigado, viu, José? Você sabe quem me faz ligar o rádio? Ele pergunta. Aí ele responde ele mesmo. A Bandeirantes, é claro. Aí sim, é Bandeirantes sempre. Obrigado pela audiência. Celso Estela de Mauá. Você acha que o gol da Austrália ontem era defensável? Eu já te respondo. Já. Fica aí. Daqui 5 minutos a gente só vai terminar o giro de notícias, chamar o intervalo e na volta a gente fala de seleção brasileira. Pode ser? Já volto. Vamos continuar aqui girando a reportagem, porque o IMET emitiu um alerta para uma onda.

0: entre a urina de rato e água, ou lama, quando em contato com a pele humana. Entre os sintomas estão diarreia, olhos avermelhados, tosse e dores musculares, principalmente na panturrilha. Os municípios de Mogi das Cruzes, Campinas e Santos foram os principais afetados pela doença, segundo o levantamento.
1: Esse foi o giro completo aqui de notícias para você ficar sabendo de tudo que aconteceu na sua cidade, no Brasil e também no mundo, tá certo? Rápido intervalo, 1 minuto e meio, e na volta vou cumprir a minha promessa. Vamos falar de seleção brasileira, responder aqui a pergunta do Celso Estela de Mauá e também passo a bola para vocês, caro ouvinte. Manda aqui no 11 999 048756 se você acha que o Hugo deveria ter defendido o gol de ontem da Austrália de falta, ou você acha que o gol foi indefensável, você acha que foi falha, você acha que foi um peru, ou você acha que a bola foi muito no ângulo e o Hugo não deveria catar essa bola, tá certo? Rápido intervalo, mas é rápido mesmo, não saia daí, tá certo? A gente já volta.
2: 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Final feminina do Campeonato Brasileiro. O primeiro jogo é hoje. Corinthians e São Paulo.
3: Furou, vai pitar a virada, entrada da grandeira, bateu no gol. Gol!
2: É com narração de Pedro Martelli. E junto para comentar a partida, a jovem jornalista Júlia Vani, convidada especial.

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2: Estamos de volta, Bandeirantes, a caminho do sol, 4h32. Antes de falar da seleção brasileira, mandar um abraço pro Antônio Ricardo Gracioli, do sítio Soroge, lá da Serra da Canastra. Mandou uma foto aqui dele fazendo o cafezinho dele, também a comidinha para esse café da manhã. Que foto, hein? Que maravilha. Bom café da manhã pro senhor, viu, Antônio? Manda sua foto também do café da manhã, o que você tá comendo hoje. Ó, já chegou uma mensagem aqui também do Vinícius, na escuta. Vinícius Ribas, Cajamar, São Paulo. Obrigado, viu? Agora sim, vamos falar da seleção brasileira. Que normalmente a gente coloca a vinheta aqui de três Brasil, né? Brasil, Brasil, Brasil, mas não tá merecendo, então vai ser um só. É, só um, porque não tá merecendo. Olha, que tristeza que foi ontem. Eu não sei o que você... Primeiro, vamos já começando respondendo aqui a pergunta do Celso Estela de Mauá, que ele perguntou se eu achei que foi falha do Hugo, se era defensável. Eu achei que era defensável, mas não achei que foi falha, não. Eu acho que ele podia ter pulado na bola, ter defendido, mas, de qualquer forma, aquele gol só foi um sintoma do que foi a partida, né? A verdade é essa. Não que a Austrália tenha feito um grande jogo, claro que não, longe disso. Não tem nem equipe para isso. Mas se a gente pega, olha os números, pessoal, do primeiro tempo. Grandes chances de gol. Duas no primeiro tempo inteiro. Adivinha de qual seleção foi? Da Austrália. Pois é. A Austrália teve duas grandes chances de gol e o Brasil nenhuma. No primeiro tempo inteiro. Impressionante. E aí... Depois do segundo tempo, depois do gol da Austrália, aí o Brasil pressionou, teve mais posse de bola, é claro. Era o mínimo, né, que a gente esperava, mas a atuação foi

0: muito ruim, muito ruim. Mais do que o resultado, claro que empatar é complicado, mas é, a gente esperava pelo menos que o goleiro fizesse aquela partida da vida, sabe? Que o cara pega 10, 15 chutes. O goleiro da Austrália, vamos pegar aqui, 4 defesas, 4 da Austrália. E o Ryan, pra quem não viu, né, quem fez o gol da Austrália de falta foi o Nestori Irancunda. E aos 95, no quase último lance da partida, o Ryan de cabeça fez o gol de empate, que entrou no segundo tempo. Né, o Ryan, que vem fazendo algumas boas atuações pelo Brasil, mas é impressionante, cara. Os jogadores saem e entram em campo e ninguém tenta nada diferente. Depois do gol da Austrália, o Brasil sufocou, claro, teve posse de bola, mas não conseguia criar nada. É o Brasil contra a Austrália, gente. É claro, a Austrália melhorou ao longo dos últimos anos, é óbvio. Não tô negando isso. Mas nós temos Rafinha, Vinícius Júnior, Bruno Guimarães, Marquinhos. O que acontece com esses jogadores que não conseguem desempenhar um bom futebol na seleção brasileira? Foi assim antes da Copa do Mundo. Foi assim na Copa do Mundo. Foi assim depois da Copa do Mundo, foi assim com o Dorival, foi assim com o Fernando Diniz, com o Ramon e agora com o Ancelotti. E falando no Ancelotti, de novo ele voltou com aquele esquema dele de 4-2-4. Dois jogadores no meio campo só. Que ficou claro para todo mundo na Copa do Mundo que não funcionou e o time, o pouco que a seleção brasileira melhorou na Copa do Mundo foi graças a uma entrada de um terceiro homem de meio campo, que foi o Paquetá. E eu acho que, por exemplo, o Bruno Guimarães cresceu muito com a chegada. Ele não ficou tão sobrecarregado. Ontem ele não foi bem. Ontem ele foi substituído. O Danilo jogou mais que ele. Mas o terceiro homem de meio campo potencializou o Bruno Guimarães, que fez uma grande Copa do Mundo depois da mudança do esquema. E aí, 2 meses depois, eles treinam, o Ancelotti treina esse time. O time que acho que ele quer, o ataque eu não vejo muita mudança, Estevão, Rafinha, Vinícius Júnior, talvez o João Pedro seja o titular, mas se machucou. Inclusive aniversariante do dia, viu? É, aniversariante do dia, o centroavante do Chelsea, que tá machucado e foi cortado da convocação, assim como o Wesley, e o Wanderson entrou no lugar, o Mateuzinho foi titular, o time foi Hugo, aquele já esperado, né? Hugo, Mateuzinho, Marquinhos, Vitor Reis e Douglas Santos, Bruno Guimarães, Douglas Santos, Danilo Santos, Rafinha, Estevão, Endrick e Vinícius Júnior. É, gente, não tá fácil não. E tem mais, dia 29 tem mais, de novo o Brasil enfrenta a Austrália, na Austrália, e depois pega a Índia. É, e aqui a gente discutindo ontem, eu e o Luiz Felipe Nunes aqui, falando assim, não, eu não tenho muita esperança no Brasil, mas pelo menos hoje ganha. Hoje não é possível que não ganhe na Austrália. Meu medo é as outras seleções mais fortes. É, tô vendo. Que pra mim isso foi uma derrota, né? Fazer gol na Austrália aos 95 minutos do segundo tempo, no último lance do jogo de cabeça, é uma derrota. Não tem como. Não tem, ah, mas é, não foi falta no jogador da Austrália. Ah, o Hugo podia ter pegado a bola. Gente, isso é só um sintoma do que foi. Né? Não tenho nem como, eu não tenho nem coragem de reclamar da arbitragem, né? Se tratando de um Austrália e Brasil, né? E apesar dos grandes jogadores que a gente tem, ninguém consegue corresponder e o técnico também não muda, não traz nada de novo. E a gente fica, e aí? Quando é que os jogadores vão corresponder? Quando é que os jogadores vão mostrar o que eles podem? E quando é que o técnico vai também potencializar os jogadores? Porque o que pouco potencializou na Copa já perdeu. O que vocês acham? Manda mensagem aqui no 11 99 04 8756. Tem participação de ouvinte já aqui no Bandeirantes Caminho do Sol. Reta final, já são 4h38. Tá acabando o Bandeirantes Caminho do Sol. Daqui a pouco tem Pulo do Gato.
1: Adilson aqui da Vila Prudente.
0: Fala, Adilson. Valeu.
1: Eu ouvia muito isso aí quando era Zaidão. Ah, o mestre Zaidan, o mestre. Bob falava de tudo, conhece tudo. Nota 10. Você também está indo muito bem.
0: Pô, muito obrigado.
1: Deixa eu te falar. Palmeirense, São Paulino, Santista, tudo de dono do cotovelo, de ter o Hugo na seleção. Vou dizer que ele pegava, que não sei o que pegava. Mas vai pegar. Vai pegar.
0: Tá certo. Aí, torcedor corintiano,
1: torcedor por ele. E o que ele pegou de difícil lá? Ninguém fala nada. Mas tudo bem. Parabéns pelo programa.
0: Obrigado.
1: É, e quanto à seleção, eu jogo primeiro. Vai ser muito estranho mesmo, tá? Muita gente vai entrar, muita gente vai sair. Uns vão aprovar, outros não. Vai ser sempre assim. Futebol é isso, tá? Vamos que vamos.
0: O senhor tá certo.
1: É Adilson aqui da Vila Prudente.
0: O senhor tá certo, viu, Adilson? Mas o problema é que a gente sai da Copa do Mundo e não muda. É isso que me preocupa. A postura é a mesma. Essa falta de indignação é a mesma, seja no amistoso, seja numa eliminação de Copa do Mundo. Qual a diferença vocês viram da postura do Brasil ontem para a eliminação contra a Noruega? Para mim, a postura foi literalmente a mesma, né? Ninguém muito incomodado, né? Todos ali passivos, não dizendo que eles se sentem obrigados, mas parecem que eles se sentem muitas vezes obrigados. Ah, eu vou ter que ir até a Austrália jogar num gramado ruim, num amistoso, sendo que podia estar aqui descansando para minha temporada europeia. Parece que é isso. Eu sei que os jogadores nunca vão falar isso, e pode até ser que eles não pensem desse jeito, mas eles precisam mostrar mais essa vontade de jogar pela seleção brasileira, que eu volto a repetir aqui, já repeti várias vezes hoje, outros dias também, a camisa da seleção brasileira é a mais pesada de todos os esportes. Não tem nenhuma camisa de nenhuma seleção, de nenhum time, e nenhum esporte do mundo que seja mais pesada a camisa da seleção brasileira. Ela precisa ser melhor tratada, tá certo? Ontem também tivemos alguns jogos da Série B. Novo Horizontino empatou em 0-0 contra o São Bernardo. E o Vila Nova, mais líder do que nunca, venceu o Londrina por 2-0, com gols do Everton Galdino e Jonathan Costa. E é o líder com 54 pontos. O Novo Horizontino, que eu falei que empatou, vem logo na sequência com 51 pontos. Pela Nations League, tivemos a vitória da França com gol do Mbappé contra a Turquia, e a vitória da Bélgica contra a Itália. Gols de Luke Bacchio e Godski marcaram para a Bélgica. Hoje também tem mais alguns destaques aqui do Brasileirão da Série B. Operário e Ceará se enfrentam às 4h30 da tarde. No mesmo horário, Náutico e Sport, às 6h30, Goiás e Atlético Goianiense, clássico goiano. O Goiás é o 11º e o Atlético Goianiense é o 7º com 46 pontos. Pela Série C, Botafogo da Paraíba e Maringá, Floresta e Santa Cruz, Inter de Limeira e Paysandu. Pela Nations League, aquele torneio, né, com as seleções europeias, temos Inglaterra e Espanha, um jogaço, né? Eu tava também refletindo com os ouvintes mais cedo, pessoal. Muita gente reclamando, pegou a Austrália. Ah, não vale nada. E se a gente pegasse uma Espanha da vida? Desse jeito? Acho que até melhor, hein, pessoal? Sei não, viu? Acho que hoje em dia até melhor pegar uma Austrália, porque eu não ganho nem da Austrália, né? Perde pra Noruega, quase perde pra Marrocos, quase perde pra Austrália. Imagina uma Inglaterra e uma Espanha, né? Muita gente reclama, o Brasil precisa enfrentar as seleções europeias. Elas se fecharam, isso não é culpa da CBF. Elas se fecharam entre elas. Essa data FIFA, inclusive, tão perto da Copa do Mundo, é justamente pra abraçar o calendário da Nations League. E não tem como enfrentar nenhuma seleção europeia. Tanto é que todos os amistosos são entre seleções da Ásia, das Américas, da África. Hoje tem, por exemplo, Estados Unidos e Peru, Canadá e Chile, México e Colômbia. Não tem nenhuma europeia jogando com uma seleção aqui da América. E, além de Inglaterra e Espanha, 3h45, tem também República Tcheca e Croácia, também no mesmo horário, esses jogos de hoje da Nations League. Amanhã tem mais. Cadê os jogos de amanhã aqui, domingão? Criciúma e Avaí, 11 horas da manhã. CRB e Cuiabá, às 4 horas da tarde. Fortaleza e Atletique, 6h30. Pela Série C, o Brusque pega a Ferroviária. E pela Nations League, cadê os jogos da Nations League? Aqui, achei. Sérvia e Holanda, 1 da tarde. Dinamarca e País de Gales, também 1 da tarde. Noruega e Portugal, olha a Noruega. Será que vai jogar do jeito que jogou com o Brasil? Vamos ver se Portugal dá chance para a Noruega. E no mesmo horário, 3h45, é a vez da Alemanha pegar a Grécia. Bom, eu queria dar um destaque muito interessante aqui. Eu que sou um fã de futebol americano. Amanhã tem um jogo muito especial aqui no Brasil. Amanhã, Dallas Cowboys e Baltimore Ravens, exatamente, da NFL, do futebol americano, vão jogar no Maracanã, no Rio de Janeiro, 5h25 da tarde. Já tivemos dois jogos aqui no Brasil, oficiais, né? O primeiro foi em 2024, entre Green Bay Packers e Philadelphia Eagles. Vitória do Green Bay Packers, mas o Philadelphia Eagles foi campeão naquele ano, deu sorte. E no ano passado tivemos Kansas City Chiefs e Los Angeles Chargers se enfrentando também na Arena Corinthians. E este ano a NFL resolveu mandar o jogo para o maior palco do mundo. Maracanã recebe, além dos jogos de Flamengo, Fluminense, às vezes Botafogo e Vasco, agora é a vez também de receber o futebol da bola oval, o futebol americano. Vamos passar pelos jogos aqui deste final de semana, do domingão. Amanhã tem Pittsburgh Steelers e Cincinnati Bengals, 2 horas da tarde. Vou passar todos os jogos das 2 da tarde. Cincinnati Bengals e Pittsburgh Steelers, Jacksonville Jaguars e New England Patriots, New York Giants e Tennessee Titans, Washington Commanders e Seattle Seahawks, Detroit Lions e New York Jets, Cleveland Browns, Carolina Panthers, Miami Dolphins, Kansas City Chiefs, Buffalo Bills contra os Los Angeles Chargers e o Indianapolis Colts enfrentam o Houston Texans. Esses os jogos das 2 horas da tarde. Às 5 da tarde temos São Francisco 49ers contra o Arizona Cardinals e o Tampa Bay Buccaneers pegando o Minnesota Vikings. Às 5h25 tem, claro, Cowboys e Ravens aqui no Brasil. Além desse jogo, New Orleans Saints contra Las Vegas Raiders. No tradicional Sunday Night Football, Denver Broncos enfrenta o Los Angeles Rams. E para finalizar, na segunda-feira, às 9h15 da noite, tem Chicago Bears e Philadelphia Eagles. Esses os jogos da semana 3 do futebol americano, tá certo? Bom dia de Alcimar Becker, de Cocal do Sul, em Santa Catarina. Obrigado. Ó, o Danilo Henrique Pizeta, muito obrigado por nos atualizar. A partir de hoje sou seu fã. Pô, que honra, Danilo. Obrigado mesmo. Eu que sou fã de todos vocês aqui participando do Bandeirantes a Caminho do Sol. Tem mais mensagem de ouvinte aqui pra vocês e depois a mensagem a gente vai pro intervalinho. Já estamos atrasados aqui e daqui a pouco a gente tá de volta nesta reta final de Bandeirantes a Caminho do Sol.
2: Bom dia. Acho que a seleção brasileira, ela perdeu um pouco de brilho. Você olha para alguns jogadores e você percebe isso. Principalmente o Rafinha e o Vini Júnior. Eu não sei que esquema tático vai precisar ser desenvolvido para esses caras jogar. Mas eu sou da seguinte opinião. Esse pessoal precisava ficar pelo menos um ano fora da seleção. Não com uma espécie de castigo nem nada, mas pra gente conseguir olhar outros jogadores, outros esquemas. Uma coisa que me chama a atenção também é a seleção deixou de lado aquele volantão raiz. A gente precisaria daquele volante, camisa 5, aquele cara brigador, pra ficar fixo ali, pra proteger a zaga. Agora jogar com 4 atacantes, não conseguir fazer 2 gols na Austrália, a gente vai fazer gol em quem? Bom dia, abraço.
3: Bom dia. Olá, Diogo, bom dia, tudo bem?
0: Tudo bem, e você?
3: Aqui falando é o Gordo de Tatuí.
0: Oi, tá bom? Tudo bem?
3: Tamo na lida aqui, cara. Vamos à luta, né?
0: Que legal.
3: Aqui é Corinthians.
0: Ah.
3: Vamos à luta porque a coisa não é fácil.
0: Não.
3: Então, vamos mandar um miado pra nós hoje aí, tá bom? Hoje aqui tá 20 graus, tá bom? Um abraço, bom trabalho pra vocês aí.
0: Miado pra você, Gordo de Tatuí, Francisco Gordo lá de Tatuí. Mandando mais um miado pra você. Daqui a pouquinho tem ele mesmo, o miado direto do Puro do Gato. Hoje, apresentação especial de Ronald Jimenez. Já está na área para comandar tudo junto com Ailton Dias também. A produção de Beatriz Beirute. Daqui a pouco, Paulo Marcelo Mamone. O Daniel Mesquita no Switcher, que sempre vem nos ouvindo aqui. Mandar um abraço pra ele. Fiquei de mandar um abraço aquele dia, viu, Dom? A gente chama ele de Dom aqui. Espero que você esteja ouvindo agora. E eu mando um abraço pra você. Querem abraço? Querem miado? Manda aqui no 11 99 04 8756. A gente vai para um rápido intervalo, mas é rápido mesmo. E na volta, eu já vou deixando aqui para vocês o WhatsApp, para vocês mandarem a música de vocês favorita da Gal Costa, porque hoje ela faria aniversário, a nossa querida cantora que nasceu no ano de 1945, num dia 26 de setembro. É rapidinho o intervalo, já já voltamos.
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Gal Maria da Graça Pena Burgos Costa nasceu em Salvador no dia 26 de setembro de 1945, cantora e compositora brasileira, considerada uma das maiores cantoras e mais plurais da história da música brasileira e do mundo. Ela transitou em diversos gêneros e foi a cantora brasileira mais bem colocada na lista dos 200 maiores cantores e cantoras de todos os tempos, feita pela revista Rolling Stone, bem como foi eleita também pela revista Time uma das 10 maiores cantoras do mundo. É filha de Maria Costa Pena, sua grande incentivadora, e também Arnaldo Burgos. Fez muita história, ela estreou ao lado de Caetano Veloso, Gilberto Gil, Maria Bethânia, Tom Zé e outros, o espetáculo Nós, por exemplo, no dia 22 de agosto de 1964, que inaugurou o Teatro Vila Velha em Salvador. Naquele mesmo ano participou de Nova Bossa Velha e Velha Bossa Nova, no mesmo local e com os mesmos parceiros. A história aí da grande Gal Costa. Quantos sucessos, né? O disco Índia, um dos mais famosos também que ela já fez. Inclusive tem aqui a música que leva o nome a esse CD.

É, que música maravilhosa. Índia, Gal Costa. Luiz Fernando dos Santos Pereira mandou do Jardim Osasco, Colombo, lá no Paraná. Música da Gal que eu gosto mais é Um Dia de Domingo, com a participação do Tim Maia. Se o senhor pediu, a gente atende aqui, claro.

0: Gal Costa e Tim Maia, Um Dia de Domingo. É, ela teve período musical quase 60 anos, de 1964 até 2022. Infelizmente, ela veio falecer no dia 9 de novembro de 2022, aos 77 anos. Infelizmente, perdemos Gal Costa, como eu disse, uma das maiores cantoras, não só da música brasileira, mas do mundo. Quem estava aqui acompanhando o Bandeirantes Comendo Sol, viu um especial maravilhoso que a gente colocou aqui no programa, feito pelo repórter Paulo Pontes, que entrevistou a Gal e fez uma mistura incrível com as músicas dela e os trechos da entrevista. Ela venceu um único Grammy Latino, né, que acho injusto, né? Tinha que ter vencido muito mais. Em 2011, prêmio Grammy Latino à Excelência Musical, a indicação pela música, pela obra, conjunto da obra. O único que ela venceu, ela foi nomeada em 2003, 4, 6, 7 e 2012, e venceu somente em 2011. Olha o Tim Maia agora com ela. É, muita música boa da Gal, que faria aniversário hoje. E pra gente terminar aqui o Bandeirantes a Caminho do Sol, várias mensagens chegando. E o Paulo Natipoupa, de Bauru, já indo pra luta. Hoje é um dia muito importante para a televisão mundial, porque hoje, dia 26 de setembro, mas do ano de 1960, aconteceu o primeiro debate da história da televisão. Pela primeira vez, a emissora CBS dos Estados Unidos decidiu que, no lugar da transmissão de um episódio do famoso sitcom The Andy Griffith Show, passaria o debate entre os candidatos à presidência naquele ano dos Estados Unidos, Richard Nixon, do Republicano, e John F. Kennedy. Vamos curtir um trechinho desse debate? Temos aqui também o primeiro debate da história a ser transmitido na televisão.
1: True, that as far as this country is concerned, in the field of electric power,
0: esse
1: in all
0: é o Nixon.
1: The fields that he has mentioned, we have not been moving ahead. Well, we have a comparison that we can make. We have the record of the Truman administration of 7.5 years and the 7.5 years.
2: The marketplace,
0: agora,
2: working together
0: Joe Kennedy.
2: An effective governmental program, he can do so. 17 million Americans who live over 65 on an average social security check of about $78 a month.
0: Tá aí um trechinho desse debate que marcou a história da televisão mundial. E agora, para eu encerrar o Bandeirantes a Caminho do Sol, mais uma vez, muito obrigado pela participação de todos vocês. Completamos uma semana. Segunda-feira estamos de volta aqui, eu, Diogo Braga, na apresentação. E é claro que eu não poderia deixar de terminar esse programa com Gal Costa, que faria aniversário hoje. Mais uma música dela. Vamos colocar agora Falsa Baiana, de Gal Costa. Eu fico por aqui agora, vem Pulo do Gato com Ronald Jimenez.

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2: Bom dia, tudo bem com você? Estamos juntos e vamos assim até às 7 horas da manhã com muita informação. Tem o Pulo do Gato, um dos mais tradicionais programas da história do rádio aqui na Bandeirantes, com uma história que eu não preciso eu contar aqui para você. Eu sou o Ronald Jimenez, já apresentei, aliás, apresentei todos os programas desta emissora de rádio, todos, e o Pulo do Gato, daqueles que não tinham feito parte, foi o último deles. Do Pulo do Gato, do Primeira Hora, do Jornal Gente, e todos que vieram na sequência. Alguns que continuam existindo, outros que não existem mais. Como, por exemplo, o Arquivo Musical, que durante mais de 10 anos eu apresentei aqui nas manhãs de domingo. E que me trouxe um gigantesco orgulho. A gente vai assim, participe, mande mensagens pra gente pelo nosso WhatsApp. Compartilhe as suas opiniões, aquilo que você quer saber. Se você precisa de informações sobre o seu caminho, sobre qualquer tema ligado ao noticiário e à prestação de serviços, que é a marca principal da Bandeirantes. Tá legal? Manda ver, vamos desse jeito. Este é o Pulo do Gato neste sábado, 26 de setembro de 2026. A gente sempre, e a história mostra que o Pulo do Gato começa falando o que esse dia representa na história da humanidade. Algumas coisas próximas de você, outras próximas a determinadas sociedades, a descobertas, a aniversários propriamente ditos de cidades. Como, por exemplo, hoje é o aniversário de Vargem Grande do Sul. Vargem Grande do Sul, aqui perto de São Paulo, tem a Vargem Grande Paulista, perto de São Paulo. Vargem Grande do Sul é uma área em que a população está acostumada, sabe com o quê? Com a plantação de batatas. Ali é uma área rica na plantação de batata. Vocês não sabem, né? Mas antes de ser jornalista, eu trabalhei em banco e eu trabalhei com crédito imobiliário. Durante alguns anos. Dei muito curso de crédito imobiliário no interior de São Paulo. E Vargem Grande Paulista, aliás, fiz amigos, porque no banco que eu trabalhava tinha uma agência lá em Vargem Grande e o pessoal tinha naquela região a plantação de batata como uma característica. O estado de São Paulo tem isso, São João da Boa Vista é outra região também rica na plantação de batata. Cada área tem a cana na região de Araras e por aí vai, né? Araraquara com os laranjais e por aí vai. É isso, então Vargem Grande do Sul, o nome que deriva de uma propriedade de José Garcia Leal, a Sesmaria Vargem Grande, que mais tarde se transformou em fazenda, foi confirmada como município em 1º de janeiro de 1945, essa é a denominação atual. E Vargem Grande do Sul, que tem pouco mais de 40 mil habitantes. Aniversário dos municípios de Braço do Trombudo. É isso mesmo? É isso, é Braço do Trombudo? Puxa vida! 4.026 moradores, cidadãos ali daquela região. Cerro Negro, Cocal do Sul e Santa Terezinha, em Santa Catarina. Tudo em Santa Catarina. Nossa Senhora da Glória, no Sergipe. E Placas. É, a cidade de Placas. Tem pouco mais de 18 mil habitantes lá no estado do Pará. Dia de São Cosme e Damião. É isso, é mesmo. Hoje é estamos chegando no fim do mês de setembro. Hoje, dia 26, dia de Cosme e Damião, patrono dos médicos e farmacêuticos. Eram os médicos de profissão e protetores das crianças. A comemoração nos dias 26 e 27 também. Porque é o seguinte, o dia de São Cosme e Damião é comemorado no dia 27. Isso muito ligado às religiões como Candomblé, Xangô, Xambá, Umbanda e Batuque. E no dia 26 de setembro é celebrado pelos católicos. E isso eu me lembro muito bem quando era criança, quando... no dia de Cosme e Damião, minha mãe fazia saquinhos de doces para levar para os meus amigos na escola. E eu levava isso na escola todo ano, no dia de Cosme e Damião. Ia com uma sacola cheia de docinhos. Ela ia aqui, para quem é de São Paulo, ia na Lapa. A Lapa é dividida entre a parte de cima do comércio de rua e a parte de baixo. Que tem muitas lojas de doce. Quem é da região sabe. Depois do trilho do trem, as lojas de doce. Ela ia lá, comprava um monte de coisa e fazia vários saquinhos e eu levava para a escola para distribuir para os amigos. Nessa data, como diz aqui o relatório e todo o material preparado pela Beatriz Beirute, fala exatamente disso, o hábito de dar doces e brinquedos para as crianças que vão às ruas para receberem essas recompensas. No Brasil, Cosme e Damião são conhecidos como os santos padroeiros dos médicos, dos farmacêuticos, e como o sincretismo religioso, os negros africanos na época da escravatura cultuavam a imagem de São Cosme e Damião como se fossem a igualdade dos chamados orixás, representados pela imagem de irmãos gêmeos. O dia de São Cosme e Damião ainda é celebrado em 1º de novembro pela Igreja Ortodoxa. A lua é crescente, muda para cheia, hoje às 13h50. O sol vai nascer às 5h51, ou seja, daqui 46 minutos exatamente, vai se pôr às 18h04. Essa friaca vai embora, quem sabe, de uma vez por todas. E assim a gente começa este O Pulo do Gato.
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0: 5:10 de volta com o Pulo do Gato. E já quero agradecer a você que já tá mandando mensagem pra gente aqui pelo nosso WhatsApp. Obrigado a você que participa, interage, escreve, grava áudios, utiliza esse canal de comunicação fantástico que é a nossa forma de interagir com a sua voz e com o seu texto, tá? Quero agradecer ao ouvinte Paulo Natpolpa, de Bauru, diz que já está indo para a luta. Obrigado, meu amigo, ouvinte que sempre participa aqui com a gente. Mais ouvintes mandando mensagens aqui, e a ouvinte lá da cidade, ela é de Garça, é isso? A Lu em Garça, o Ariovaldo, clima super agradável, Garça, no interior de São Paulo. Muito obrigado, meu amigo, você do final de telefone 4855. Quem mais? O Ronald, sua voz é uma das marcas da Bandeirantes. Obrigado. Ele se lembra do arquivo musical, ouve a Bandeirantes há 40 anos. É o Paulo Coivo, em Capela do Alto, aqui em São Paulo também. Muito obrigado a outro ouvinte, o Brás, advogado. E advogado, a gente sempre cumprimenta o que a gente pode precisar, né? Em algum momento pode precisar. É o advogado lá de Fernandópolis. Fala, um prazer enorme ouvir no programa Pulo do Gato, saudades. Outro ouvinte do arquivo musical, muito, muito, muito obrigado. Outro ouvinte perguntou aqui se eu acho que o gol da Austrália era defensável, é o Celso Estela de Mauá. Você já está querendo me colocar numa situação difícil, talvez porque você sabe qual é meu time, né? E o goleiro é do meu adversário, né? O Hugo do Corinthians. Eu não sei, mas se ele tivesse pulado na bola, teria ficado uma impressão de que a bola não tinha chance de ser defendida. Acho que faltou pular na bola mesmo, sem poder pegar. Lá na escuta em Araraquara, o Carlos Madalena. Obrigado, Carlos. Valeu. Obrigado pela companhia, por estar conosco, por participar aqui do Pulo do Gato. É sempre um prazer tê-los aqui com a gente. Almir Melo, de Praia Grande. Estive no litoral até terça-feira dessa semana. E adoro o litoral de São Paulo, um dos mais lindos do Brasil, e que tem praias belíssimas. Estava lá em São Sebastião, algo simplesmente espetacular. Lá no Guarujá, outro do litoral, Ariovaldo Lourenço de Souza. Ele é de Santa Cruz dos Navegantes. Muito obrigado. É tanta mensagem, que a gente vai soltando aqui aos pouquinhos, tá? Soltando aos pouquinhos. Ouvinte, cumprimento Pedro Campos. Pedro Campos vai voltar aqui na segunda-feira, né? Em mais uma edição do Pulo do Gato. Vamos trazer notícia e informação aqui pra você? Tem muita informação e a gente vai assim até às 7 horas da manhã. O IMET emite um alerta vermelho de grande perigo para uma onda de calor a partir de amanhã em 8 estados, com temperaturas acima de 40 graus, previstas até quarta-feira. Mato Grosso do Sul, São Paulo e Paraná estão sob alerta em toda a extensão. As temperaturas mais extremas no fim de semana se concentram no Pantanal, com destaque para Corumbá e Porto Murtinho. A partir de segunda-feira, o calor se intensifica e alcança as capitais do Rio de Janeiro e de Cuiabá. Uma frente fria chega ao sul na quarta-feira, aliviando parte das regiões afetadas. Tocantins, Distrito Federal, Bahia e Espírito Santo também terão calor intenso, mesmo sem atingir os critérios técnicos da onda de calor. São Paulo já registra mais de 300 casos de leptospirose em 2026. Mais detalhes, vamos ouvir o Gustavo Santos.
1: Em meio à intensificação do período chuvoso, a Secretaria de Estado da Saúde confirma 347 casos de leptospirose em São Paulo, entre os meses de janeiro e agosto de 2026. A doença bacteriana é causada por uma infecção em meio à mistura entre a urina de rato e água, ou lama, quando em contato com a pele humana. Entre os sintomas estão diarreia, olhos avermelhados, tosse e dores musculares, principalmente na panturrilha. Os municípios de Mogi das Cruzes, Campinas e Santos foram os principais afetados pela doença, segundo o levantamento.
0: A Companhia de Engenharia de Tráfego de São Paulo avalia instalar novos radares de velocidade para bicicletas em mais pontos na cidade de São Paulo. Há cerca de um mês, painéis verificam a rapidez com que os ciclistas cruzam a Avenida Brigadeiro Faria Lima e informam a limitação de 20 km por hora. Por enquanto, o radar funciona apenas como alerta, mas não fiscaliza por meio de multas. A CT pontua que esse é um modelo educativo e que deve ser aplicado para as demais regiões, mas que punições dependem da legislação municipal, estadual e federal. Porque é muito simples. Como é que você vai fazer para punir um ciclista, né? Ou alguém que está usando uma bike elétrica? Como é que você vai fazer? Você precisa ter uma autuação com a interpelação da pessoa ali. Porque não tem placa para você multar. Não tem nenhuma forma de você caracterizar quem é o autor daquela infração. Então não tem outro jeito, a não ser ter gente, estrutura. E você imagina o aparato para fazer isso funcionar? Hein? Você tá lá, Beatriz Beirute, andando de bike na Faria Lima e ela passa 22 por hora ali no cruzamento de duas vias. Ou num pedaço que tem muito pedestre. Aliás, o pedestre tem que ficar atento, porque a ciclovia é para ser usada como ciclovia, não como área de caminhada, né? Então, se tá ali para bike, é para bike. E aí ela passa, e quem é que vai? Fala assim: ô moça, para aí e vem cá que eu preciso te dar uma multa. Não vai acontecer, né? Não vai ser. Ela vai ser o quê? Intimidada a parar? Como é que faz? E como é que vai? Tem que dar o quê? O RG? Mostrar o RG para a pessoa, falar assim: tá aqui, esse é meu endereço, uma conta de luz e tudo mais. Não dá, né? Então precisa criar formas, critérios para isso acontecer. Bem difícil disso dar certo. A prefeitura mal consegue coordenar o trânsito com os radares que já existem, né? Imagina punir as bikes. Vamos ver. Mas se tem muita bike veloz, tem, né? Tem gente, muita gente que usa esses autopropelidos e conseguem destravar a velocidade limite deles. E andam acima da permitida. Andam a 50, 60 por hora com isso aí. Pode olhar. Às vezes você está andando de carro e passa um autopropelido. Para quem não sabe, autopropelidos são esses aí, essas bikes. E às vezes até alguns que parecem motinhas. Mas eles têm uma plaquinha na traseira e caracterizado como autopropelido. E ele, então, ele não é nem carro, nem moto. E ele não precisa ter um emplacamento baseado nas informações do Detran. Não tem esse emplacamento. E, só que às vezes você está lá andando de carro e ele passa mais rápido que você, né? É porque alguma coisa foi feita e tem mecanismos. Ah, é o mercado negro de qualquer coisa que existe, né? Se existe uma restrição, existe um mercado negro para liberar as restrições. É isso. É o mercado paralelo, né? Esse é o jeito certo de dizer. E que destrava. Não tem a gente que destravava videogame para poder usar cartucho que não era oficial? É isso. É mais ou menos a mesma coisa. Só que essa é perigosa, porque permite que, por exemplo, uma bike elétrica possa atingir velocidades acima da permitida. Secretaria de Saúde do Estado de São Paulo afirma que o número de diagnósticos de sarampo em 2026 chegou a 37. O caso mais recente é de um homem de 42 anos que não era vacinado. Das 37 pessoas contaminadas neste ano, 27 não tinham tomado o imunizante ou estavam com o ciclo incompleto. A divisão dos casos pelo estado é a seguinte: 33 foram registrados na capital, 2 em São Bernardo do Campo, 1 em Guarulhos e 1 em Santo André. Atualmente, a vacinação da dose extra contra o sarampo está disponível apenas para moradores. Tomei a vacina faz o quê? Um mês de novo, a vacina pro sarampo. Já tinha tomado quando criança e tomei de novo. E tá tudo certo. Não tenha medo de tomar vacina, não. Aliás, a vacina do sarampo, ela é dada quase na axila. Quando veio aplicar, eu falei: nossa, mas é tão lá atrás. É lá atrás, é isso mesmo. Diferente do músculo do braço, onde você toma outras vacinas e outras injeções. Importante você saber. Participação de alguns ouvintes aqui conosco. A Beatriz Beirute vai separando e a gente vai colocando. Obrigado ao Paulo lá de Bauru. Obrigado ao Luiz Fernando dos Santos Pereira, que é do Jardim Osasco, Colombo, Paraná. Jardim Osasco em Colombo, no Paraná. A música da Gal Costa que ele gosta é Um Dia de Domingo, com participação do Tio Maia, que foi tocada aqui pelo Diogo Braga, no finzinho do Bandeirantes a Caminho do Sol. Tem participação em áudio de um ouvinte que se diz ouvinte há 30 anos. Vamos ouvi-lo aqui.
2: Bom dia, pulo do gato. Aqui é o Edson, de Joquiá, padeiro. Sempre sintonizado com vocês. Eu escuto o pulo do gato desde 1986. A gente acordava cedo, meu pai acordava nós cedo para trabalhar. Trabalhava eu, meu pai e meu irmão. Até o dia de hoje. Então, eu me lembrava muito ele colocava no pulo do gato e eu via um miado. E é isso. Satisfação em falar com vocês.
0: Obrigado, amigo.
2: Bom dia.
0: Valeu. Grande abraço. Ele é padeiro, né? Então, nesse horário aqui. Mas será que já tá no forno? Já? Já? Porque tem gente que vai buscar pão muito cedo, né? Por que tão cedo? Bom, também a gente, por exemplo, trabalha aqui e tem que ter pão cedo, né? Aliás, era uma hora, hein, Beatriz, hein? Dias, pelo amor de Deus, hein? O Ailton, que sempre foi um contumaz agregador de pessoas em volta de um cafezinho com pão, né? Aqui de manhã. Que loucura. E uma boa padaria com uma boa produção de pães. Aliás, se criou aqui em São Paulo uma, e tem se criado cada vez mais, uma divisão entre padarias gourmet e as padarias tradicionais, né? A padaria que tem por tradição fazer ali o pão francês, o pão de banha, e algumas outras variações mais tradicionais, e aquelas que fazem pães com um pouco mais de requinte e cobram por isso, e cobram de maneira impactante nessa produção, porque não são só vendedores de pães, né? São vendedores de cafés da manhã diferenciados. E aí, você que está acostumado a comer um pãozinho na chapa, na padaria, e algo, digamos assim, entre aspas, baratinho, você vai numa dessas padarias mais que eles caracterizam como rústicas, né? Padarias com um pouco mais de requinte, e ali o mesmo pão na chapa, se o pão tiver um pingo de azeite a mais do que o pão da padaria tradicional, ali o pãozinho que normalmente custa R$4, R$5, ele já vai custar 10. E se tiver um grão, se tiver um gergelim, né? Esse pão tem um. Pistache. Esse pão tem um. Como é que é?
3: Pistache.
0: Pistache, vamos com pistache. E aí falam. E se forem 7 grãos, né? Pão de 7 grãos, que é uma característica, né? Vende em tudo que é lugar pão de 7. Aí eu pergunto, por que 7? Por que não 5? Por que não 16, né? Por que 7 grãos? Por que 7 grãos? E aí, rapaz, esse pãozinho, ou esse café da manhã, vira um investimento, né? Vira um investimento. Eu tenho ali na Pompeia, onde a gente mora, tem algumas padarias com essas características. Tem uma, eu não vou dizer o nome, não, nem para fazer propaganda, nem antipropaganda, até porque é um lugar muito legal. Mas é impressionante. Uma vez nós fomos lá para falar, vamos testar a padaria para ver como é que é, né? E aí foram dois pães de queijo que eles caracterizam como pães de queijo da Serra da Canastra. Que é uma delícia, vamos combinar, né? Um abraço pro Zaidan, pro Manuel, aliás, que são comedores de pães de queijo da Serra da Canastra. E aí, rapaz, dois pães de queijo. A minha esposa comeu um ovo mexido, só que lá o ovo mexido não é da galinha comum, é sempre de uma galinha caipira, né? E eu tomei um chá, falei, tô com vontade de tomar um chá gelado, vou tomar. E aí você acha que isso aí deu quantos reais, essa brincadeira? Deu R$70. Você batou, Bia. R$70 daria pra comprar quantos pãezinhos na chapa com isso daí? E aí, é legal, é bem feito? É bem feito. Tem pessoas que são especializadas nesse troço. Mas, rapaz, R$70 não pode custar algo tão pouco, né? Dois pães de queijo, um chá e um ovo mexido. Que galinha é essa, né? Que dá um ovo mexido tão caro assim. Então, só pra dizer, as padarias são muito bonitas, São Paulo tem muitas dessas, são muito legais, tem um cardápio vasto de ofertas, de possibilidades, mas o simplório café da manhã ganha requintes de crueldade. Siga mandando mensagens pra gente aqui pelo nosso WhatsApp, é sempre importante você participar aqui. A gente já volta.
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0: 5:27, seguimos juntos aqui no Pulo do Gato. Siga participando, mandando mensagens por 999048756. Se na minha voz não tá legal, o Nelson Gomes fala o nosso WhatsApp.
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0: Esse é o Nelson Gomes, que eu conheço desde 1997, que a gente trabalha juntos. Um abraço pro Nelson, que na segunda-feira estará aqui em mais um Primeira Hora. A Beatriz Beirute tá conosco para trazer informações do que, Bia? Bom dia para você, prazer trabalhar com você de novo. Afinal de contas, a gente não se encontra no ar desde quando você saiu do Acontece.
2: É isso.
0: Foi
2: mesmo.
0: Foi quando?
2: Foi em setembro do ano passado? Agosto, mais ou menos.
0: Mas foi do ano passado ou foi do outro? Ou foi de 2024?
2: 2025.
0: É?
2: Parece que eu tô aqui há mais tempo, não é mesmo?
0: Bem, exatamente. Bom dia pra você.
2: Bom dia,
0: o que que você
2: Ronald,
0: conta?
2: Tudo bem pra você, pra todos os ouvintes aqui da Bandeirantes? Vamos falar um pouquinho sobre estradas. Pra quem tá aí descendo a Imigrantes, sentido litoral, no momento as condições de tráfego são boas em todos os sentidos da concessão. Só um ponto de atenção aqui para a neblina, que prejudica um pouco a visibilidade no trecho de Planalto, porque tem um tempo encoberto no topo da serra e também na interligação. Então, atenção para você aí que está dirigindo pela Imigrantes ou que pretende descer a serra.
0: Muito bem. Eu fiz uso na semana passada, por duas vezes, da Mogi Bertioga para ir lá para São Sebastião. E fazia um tempo que eu não usava a Mogi Bertioga, e foi uma viagem muito tranquila, muito boa. Claro, com chuva, a Mogi Bertioga sempre inspira um pouco mais de cuidado, né?

0: pena quando você quer fazer um caminho que não vá por uma área mais sinuosa como é a Serra da Mogi Bertioga. Mas são caminhos bons e que valem a pena, as pistas estão bem razoáveis, vale a pena. Aliás, São Paulo tem uma situação muito diferente de outros estados, né? Apesar de ter muita estrada ruim, ter muita via ruim, aliás, a nossa cidade é muito pior do que as rodovias, né? A condição do asfalto das rodovias é muito melhor do que da cidade de São Paulo, porque continuamos vivendo num asfalto lixo aqui na capital, muito mal cuidado e com um serviço de manutenção de tapa-buraco muito ruim, né? E isso só passa, né, de geração para geração de políticos e fica sempre do mesmo jeito, a qualidade do asfalto, a qualidade do reparo é sempre muito ruim e as rodovias são tratadas de uma maneira melhor, até porque a maior parte é tratada pela iniciativa privada, não pelo Estado, né? E as rodovias que são concessionárias, porque elas são cobradas disso, né? Elas são cobradas. Quem dera o poder público fosse cobrado pelas vias de uma cidade, assim como as concessionárias de rodovias são cobradas pela Artesp, porque elas têm um contrato a ser cumprido. Se tem um buraco ali e ela não cumpre a solução para aquele buraco, ela é multada. Assim como está no contrato das rodovias, das concessionárias, o tempo de atendimento para um resgate, atendimento para uma pane, e também para a solução de buracos. E uma coisa que você talvez não saiba, o político da cidade em que você está, ele vem de uma ideia de que um buraco em uma via, ele não pode ser tapado, resolvido e sinalizado tudo no mesmo dia. Quando eu digo sinalização, eu digo assim, você tem um buraco ali, o que que uma prefeitura faz? Ela vai lá e aumenta o tamanho do buraco, para no outro dia vir alguém e colocar pedra e asfalto. E dali não sei quanto tempo vem alguém e sinaliza, ou seja, se ele cobriu, se o buraco tirou uma faixa da via, ou se a via foi recapeada, ou se a via foi feita a fresagem para fazer o asfaltamento depois, todo esse processo que é feito por uma prefeitura é um processo ilegal. Porque existe um artigo no Código de Trânsito Brasileiro, que é o artigo 88, que ele prevê que nenhuma via pode ser liberada para o tráfego sem que ela esteja devidamente sinalizada. Sinalizada significa o quê? Faixa de pedestre, a faixa de separação de fluxo, né? Tudo isso, todo tipo de sinalização. Nenhuma via pode ser liberada sem que haja devida sinalização. E aí eu pergunto para você, qual é a desculpa do poder público para não fazê-lo? Eles alegam que não dá para pintar porque o asfalto não está curado. Curado, ou seja, chegou no ponto exato para receber a carga necessária de veículos que passam por ali. Isso é uma gigantesca mentira. Sabe por que é uma mentira? Porque as rodovias, as concessionárias de rodovias fazem isso num processo só. Quando tem um buraco, elas interditam a faixa, elas fazem o recapeamento, elas fazem a sinalização e devolvem, porque elas são cobradas pelo cumprimento da lei. As prefeituras não estão nem aí. Lembre-se disso quando você tiver que lidar com um buraco no meio do seu caminho ou que tenha cortado o seu pneu ou amassado a roda do seu carro, né? Ou jogado você para uma calçada, né? Lembre-se disso. O prefeito da sua cidade que usa esse discurso, ele está te enganando e te levando a acreditar que esse é o processo normal. Não é normal. Nenhuma via pode passar por um processo de fresagem e você ter que andar num circuito de cross para poder atingir o seu objetivo para chegar no outro lado. Não pode, isso não pode. Quem cuida da sua cidade faz isso, está te enganando. Olha só, um motorista de ônibus escolar morreu e 14 adolescentes ficaram feridos após um acidente no interior da Paraíba. Os detalhes com o Lucas Batista.
1: Um motorista de ônibus escolar morre após o veículo bater no muro de uma casa na cidade de Aroeiras, no interior da Paraíba. Severino Francisco da Silva, de 67 anos, transportava 36 adolescentes no momento do acidente, na noite dessa quinta-feira. 10 vítimas foram levadas para o hospital de Aroeiras e outras 4 deram entrada no hospital de trauma de Campina Grande. Entre os atendidos no trauma, uma adolescente de 16 anos segue internada com quadro clínico estável na ala vermelha. Duas mulheres de 20 e 24 anos e um adolescente também de 16 anos já receberam alta.
0: Valeu, Lucas. Muito obrigado. 5h35, já voltamos.
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0: 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Anota aí o nosso WhatsApp: 11 999 048756. Final feminina do Campeonato Brasileiro. O primeiro jogo é hoje. Corinthians e São Paulo.
1: Furou, vai pitar a virada, a entrada da grande área, bateu no gol. Gol!
0: É com narração de Pedro Martelli. E junto para comentar a partida, a jovem jornalista Júlia Vani, convidada especial.

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1: 5:36. Vamos colocar os nossos ouvintes na conversa aqui, que participam pelo WhatsApp. O WhatsApp que é o que, hein, Nelson Gomes?
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1: É isso aí, vamos lá, você manda mensagem e a gente coloca. O áudio não pode ser longo, senão vira um podcast, sacou? É sério, manda um áudio curto, 20, 30 segundos, tá legal? Tipo o nosso ouvinte aqui que tá indo pra uma excursão.
3: Bom dia, Ronald, bom dia. Olha, eu sou ouvinte do Bandeirante desde 66, opa, 67, tá? Não perdo, minha rádio é ligado direto, né? Um bom dia pra você. E sim, eu tô fazendo uma viagem, uma excursão em Atibaia. Legal. Tô saindo agora, graças, se Deus quiser, excursão da igreja. Fica com Deus, bom trabalho, José Carvalho de Santo André.
1: Mas tá na festa do morango lá, será? É, precisa chegar. Será que Atibaia tá na festa do morango? Não sei se tá na época. Porque... É? É. É verdade, porque baixou o preço do morango.
4: É,
1: a
4: época do morango.
1: É, então. Será que tem... Eles fazem essas cidades que têm a característica de ter uma festa de específica, como essa festa do morango? Ah, rapaz. Então vai ter morango do amor a dar com pau lá. Não é? É sério, que legal. Então é a festa do morango. E rapaz, é o seguinte, eu sou viciado nessas coisas, nessas frutas, e principalmente aquelas que eu tava na praia e eu preciso me segurar pra não comprar essas coisas, né? Sabe aquela coisa de passar aqueles morangos envolvidos com chocolate, com granulado e tudo? É uma desgraça isso. E então parabéns pro nosso amigo, se encha de morango lá, né? Com parcimônia, evidentemente, né? Ó, tem mais mensagem aqui dos nossos ouvintes.
5: Bom dia, bom dia. Seja bem-vindo aí ao Pulo do Gato. É o Gil, taxista aqui do Tatuapé. Eu tô aqui desde ontem, a hora que você foi embora com o Zaidan, que falou que voltava hoje às 5 no Pulo do Gato. E tamo junto aqui, na batalha, como sempre, todos os dias. Um grande abraço.
1: Opa! Bom fim de semana. Obrigado, amigo. Obrigado. Muitíssimo obrigado. Muito obrigado. Mais ouvintes.
6: Bom dia, Pulo do Gato. Marcelo, São José de Campos da Voz. Mínima 15, máxima 26. Sol entre não tem possibilidade de chuva. Você alimenta o pessoal aqui de São José dos Campos. E hoje tem confronto no feminino, hein? Corinthians e São Paulo. Vai tricolor, vai soberanas. Bom dia.
1: Boa, é isso aí, é. E a Bandeirantes vai transmitir. É o jogo 1 da final do Brasileirão Feminino. São Paulo foi líder da competição, enfrentando o Corinthians, que é o maior vencedor dessa competição também. Vai ser legal demais. E a Bandeirantes, claro, com apoio total ao futebol feminino. Quem mais? Falando conosco, 999-048756, o número do WhatsApp aqui da Bandeirantes.
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7: Bom dia, ouvintes da Rádio Bandeirantes, aqui é o Maza, motorista de aplicativo. Ronald, eu moro aqui perto do Parque Guarapiranga. Ontem, por volta das 22 horas, baixou um nevoeiro sinistro.
1: Ih, rapaz.
7: Aí, como é que dizem? Nevoeiro que baixa, sol que racha.
1: É isso aí.
7: Os relógios da rua já estão marcando 17, 18 graus.
1: Uou?
7: Hoje o ar-condicionado do carro vai cantar bonito. Bom dia, tudo de bom.
1: Que legal, pô, tomara. Eu quero muito que o calor... Você sabe que se eu fosse presidente do mundo, eu ia estabelecer... É o seguinte, são... No mês tem... O ano tem 12 meses, então durante 9 meses, temperatura de 25 graus. Durante esses 9 meses, poderia até ter uma variação de uma semana a 15 dias com temperaturas baixas para você usar uma roupa diferente, entendeu? E aí você usa aquele blusão, aquele sobretudo, aquela coisa elegante e tudo mais e tal. Mas isso só uns 15 dias. E depois, 3 meses de 30 graus ou mais, que é para você poder curtir o verão. Então, 25 temperatura básica e mais de 30 durante 3 meses, e aí você faz 15 dias de tempo frio, para as pessoas que gostam de frio poder ir lá para Campos do Jordão e tudo mais e tal, tá? E se divertir. Mais ouvintes, é o último deste bloco de ouvintes aqui. Manda ver.
2: Opa, bom dia, meu amigo. Cruz da Paz. Olha, é o João de Tremembé, Vale do Paraíba. Eu tô ouvindo o pulo aqui desde 82 que eu acompanho o pulo do gato.
1: Opa!
2: Mas você falando da temperatura que vem aí, olha. Vamos preparar, porque vai esquentar muito, então. E você falando essa galinha, de que galinha é essa?
1: Galinha,
2: falando, deve ser a galinha dos ovos de ouro.
1: É, rapaz.
2: Valeu, um abraço, ótimo dia pra vocês, ótimo fim de semana aí.
1: Obrigado, amigo, muito obrigado. É, ele tá falando do que eu falei da padaria rústica, né, que vende um ovo mexido caríssimo, né, e um ovo mexido, dois pães de queijo e um chá ficaram por R$70. É isso aí, galinha dos ovos de ouro. Tem, há quem tenha a galinha dos ovos de ouro na mão e deixa ela escapar, né? Mas aí é muito vacilo, né? Mas tem gente que deixa ela escapar. É, em todos os lugares, em todos os setores da sociedade. É isso aí. Agora, 5h42, a gente já volta.
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16: Bandeirantes. 5:45. Obrigado pela companhia. Vamos juntos aqui com o Pulo do Gato até às 7 horas da manhã. Obrigado pelas mensagens, as inúmeras mensagens que vão chegando. O Pedro Campos volta na segunda-feira, tá, pessoal? Volta na segunda-feira. Às vezes as vozes são confundidas umas com as outras, mas o Pedro vem na... É sério, eles confundem. Mandaram aqui, bom dia, Pedro Campos. É, acorda, tal, vem aquele som no ouvido, mas o Pedro volta na semana que vem, tá bom? Ó, ouvinte falando que lá em Barretos, hoje vai dar 38 graus, rapaz. Nossa, Barretos é quente, né? É quente demais. Se cuida aí, tá? Porque a nossa saúde vai pro espaço, né? Porque uma semana tá menos 50 e na outra tá mais 50, é complicado. Faz isso exagerando, evidentemente, mas a gente teve na semana passada. Nessa semana, nem precisou ir tão longe. Aqui em São Paulo, temperaturas de 17, 18 graus. À noite, 15, 16. E aí o cara tá falando aqui, nosso ouvinte, que de 38 lá em Barretos. É muita diferença, tome cuidado aí. A Silvânia, ouvinte, pergunta lá de Imperatriz no Maranhão, Renner, se ela volta segunda. É segunda-feira? Segunda-feira. A Silvânia tirou 150 dias de férias, não é? É isso mesmo. Mais informações, mais conteúdo aqui no nosso Pulo do Gato. Chefe de um grupo criminoso de Salvador, na Bahia, é preso em um apartamento de luxo na Praia Grande, aqui no litoral de São Paulo. Os detalhes com as Alice Nessim.
17: O chefe de uma facção de Salvador é preso em uma ação da Polícia Civil da Bahia em São Paulo. O homem de 38 anos foi localizado nesta sexta em um apartamento de alto padrão no litoral paulista durante a Operação Repatriação. Segundo a polícia, o suspeito tinha 3 mandados de prisão em aberto e é investigado por envolvimento com organização criminosa, tráfico de drogas, associação para o tráfico e homicídios. Durante a ação, ele foi detido em flagrante por uso de documento falso. Os agentes apreenderam celulares e um carro de luxo avaliado em mais de R$500 mil.
16: Uma mulher foi presa suspeita de atear fogo na... Olha, a gente lê cada coisa, né, rapaz? Atear fogo na própria filha, lá no Rio Grande do Sul. Os detalhes com a Vitória Fernandes.
18: Uma mulher de 29 anos foi presa em flagrante depois que a filha dela, uma menina de 12 anos, sofreu graves queimaduras em Rio Grande, no sul do estado. O caso aconteceu na noite de quarta-feira. A menina foi levada para atendimento médico e permanece hospitalizada devido à gravidade dos ferimentos. Durante o atendimento, surgiram informações sobre um possível envolvimento da mãe no caso. Inicialmente, a prisão foi registrada por lesão corporal no contexto de violência doméstica. Depois, a Delegacia de Homicídios e Proteção à Pessoa decidiu investigar o caso como tentativa de homicídio. A mulher foi encaminhada ao sistema prisional e permanece à disposição da justiça.

0: 5h48. Um programa da concessionária responsável pela Via Dutra tem por objetivo orientar e atender os milhares de romeiros que se deslocam a pé nessa época do ano pela estrada. O destino é Aparecida, no Vale do Paraíba, em São Paulo, para a celebração do dia de Nossa Senhora Aparecida, a padroeira do Brasil. Mais informações com o repórter da Band Vale, Duda Vasconcelos.
1: Logo, logo, a Via Dutra vai ficar cheia de romeiros. Gente que enfrenta dezenas de quilômetros a pé, movida pela devoção e pela fé. Mas, para chegar à Aparecida, é preciso também redobrar os cuidados com a segurança. A concessionária preparou pontos de passagem e fez intervenções em trechos usados pelos peregrinos, como explica Rodolfo Borrell, que é gestor de operações da CCR.
2: Esse ano, a gente aumentou a quantidade de equipes contratadas especificamente para a orientação dos romeiros. Temos 120 profissionais adicionalmente alocados especificamente nesse período. Aumentamos também a quantidade de coletes refletivos que nós vamos distribuir para os peregrinos. Serão 30 mil unidades distribuídas ao longo desses 10 principais dias, que é do dia 2 de outubro até o dia 12 de outubro. E temos também 23 tendas de orientação que nós vamos instalar em locais estratégicos da rodovia Presidente Dutra, entre Arujá, em São Paulo, até Aparecida.
1: Entre as orientações para caminhar na via é sempre seguir no contrafluxo, ou seja, de frente para os veículos. Além disso, é importante usar roupas claras e coletes refletores. O inspetor da Polícia Rodoviária Federal, Paulo Leite, fala de algumas ações de segurança, tanto para os romeiros quanto para os motoristas que trafegam pela Via Dutra neste período.
3: A gente não aconselha, a gente não indica que utilize a Dutra, mas sabemos que é tradição utilizar a Dutra. Desde lá de trás, eu já estou bastante tempo na rodovia. A gente indica a rota lá, é a Rota da Luz, tem vários caminhos mais seguros aí.
1: E para quem quer fazer o percurso com mais tranquilidade, existe uma outra opção. A Rota da Luz é um caminho criado especialmente para os peregrinos. O caminho tem cerca de 200 quilômetros e passa por diferentes cidades do Vale do Paraíba. A proposta é justamente tirar o romeiro do fluxo intenso da Dutra, como explica o Daniel, que é coordenador da Rota da Luz.
4: A Rota da Luz é um caminho baseado no caminho de Santiago de Compostela, que foi criada há 10 anos, né, pela então ex-primeira-dama do estado, a dona Lu Alckmin, a pedido do padre Rosalvino lá de Itaquera. O padre Rosalvino sempre fez a romaria de Itaquera pela rodovia Presidente Dutra.
1: A expectativa é que no futuro os romeiros tenham ainda uma nova alternativa. A NTT e a concessionária CCR estão trabalhando na implantação do chamado Caminho do Romeiro, uma rota justamente alternativa à Via Dutra feita pela própria concessionária. Quem dá mais detalhes é o Ademir Pereira, gerente de operações da CCR.
5: Esse é um apelo da sociedade, então está previsto nosso contrato de concessão apresentar um estudo de viabilidade técnica para a construção de um caminho seguro para o romeiro. Então a gente, a nossa equipe de especialistas, projetistas, já estão realizando o EVTE, o estudo de viabilidade técnica, para a construção de um caminho para o romeiro.
1: Até lá, enquanto essa nova rota não fica pronta, para quem escolher fazer o percurso pela Dutra, fica o alerta. É preciso seguir a sinalização, respeitar os locais indicados para a passagem e principalmente redobrar a atenção.
0: Valeu, Duda. 5h51. 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
0: 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Não, ele aparece direto na sua tela, direto. Porque hoje as pessoas têm o quê? Tem lá a TV a cabo, né? 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Porque não tem mais a TV analógica, é a TV digital. TV digital você precisa de uma antena, correto? Você tem lá a sua antena e conecta lá vários canais e tudo mais. Só que a sua TV, para você acessar as plataformas, você vai acessar a Netflix, você vai acessar o Prime Video, essas coisas, o YouTube na sua televisão, você precisa do quê? Internet. Sua TV está conectada no Wi-Fi. 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É incrível, é legal. 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Segunda-feira, toda a programação da Bandeirantes, desde o Bandeirantes a Caminho do Sol com o Diogo Braga, vai até o fim da noite. Se tiver futebol, vai ser o futebol. Se tiver o Antenados, é o Antenados. 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Toda a programação esportiva, tudo. Fala, o Neto vai estar na minha TV? Vai. O Zaidan vai estar na minha TV? Vai. Tudo isso, todos os programas. O Jornal Gente, o Primeira Hora, tudo que você está acostumado aqui. Então, segunda-feira é um marco na história da comunicação. 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Vai ser legal demais. Mais ouvintes, que a gente adora tanto, mandando mensagens aqui. Tudo pelo 99904-8756, código 11 aqui de São Paulo.
7: Bom dia, Ronald Jimenez. Sou ouvinte assíduo do Pulo do Gato já há muitos anos. Aliás, ouvinte da Bandeirantes. E tive o prazer e a satisfação de ir num dos bailes.
0: Porra, rapaz!
7: No terceiro. Do arquivo musical lá no Piratininga. Foi maravilhoso. João Guerreiro, de São José dos Campos.
0: Ô, João Guerreiro, é o seguinte, pra quem não lembra dessa história, é assim, o pulo do gato não. O Arquivo Musical é um programa que teve mais de 60 anos de exibição aqui na Bandeirantes. 60 anos. Eu tive o prazer de apresentar um pouco mais de 10 anos do Arquivo Musical. Programa de música nos domingos pela manhã. Tá legal? Desse jeito. Os grandes sucessos da música nacional e internacional. E aí teve um determinado momento que eu cheguei pro José Carlos Carbone, o nosso diretor, e falei, Carbone, o Ailton Dias sabe imitar o Carbone, sabe imitar, ele sabe, ele... É isso. Falava assim, o nosso querido Carbone, saudoso Carbone, de tantas opiniões que balizaram decisões da minha vida. E aí, eu falei, Carbone, e se a gente fizesse um baile, cara? Ele falou, mas como assim fazer um baile? Né? Ele falou, um baile, o arquivo musical toca música. Eu tenho um parceiro que quer fazer um baile. E a gente tem um programa que toca música, rapaz. Vamos fazer um baile. Ele falou, mas você acha que vai ser um sucesso? Eu falei, eu acho. Bom, nós fizemos 4 bailes com ingressos esgotados durante anos consecutivos lá no Clube Piratininga. Na Alameda Barros. É um dos clubes mais tradicionais aqui de São Paulo. E foram. E com shows, tá? Não era só baile. Baile com orquestra e com show. A gente teve o Altemar Dutra Júnior que cantou com a gente, bandas de baile que cantaram com a gente. O Roberto Luna cantou com a gente, né? A Elisete Cardoso cantou com a gente. A gente fez vários bailes de enorme sucesso. O nosso ouvinte aqui participou de um deles. Pô, que sensacional, cara. Eu fico feliz da vida de ter gente que participou desse momento da nossa história. Mais ouvintes.
8: Bom dia. Aqui é Vanderlei de Santo André. Poderia mandar um miau para minha esposa, Elaine? Está fazendo hoje 56 anos. E dia 10 de outubro iremos fazer 34 anos de casado. Muito obrigado, bom dia, bom sábado, bom final de semana a todos os ouvintes da Rádio Bandeirantes. Abraço.
0: Amigo, muito obrigado. E para fechar essa primeira hora do Pulo do Gato, mais uma.
9: Fala, Ronald, o que você tá fazendo aí essa hora, Ronald? Eu te ouço todo dia quase com o Zaidan, te ouvia com o Zaidan, nobre Zaidan. Mas é bom te ouvir, você é um profissional ímpar, cara, parabéns, que bom que você tá por aqui. Já tô cuidando da onda de calor, tô abastecendo a geladeira, viu? Geladas, abraço Francisco, Capão Redondo.
0: Valeu, querido, muitíssimo obrigado. Não, eu tô com o Zaidan lá, é que eu tava de férias. Vocês acham que a gente não tem que tirar férias? Tiramos também. E igual, tem gente que fala que eu tiro 10 férias por ano. Não, 30 dias por ano, todo mundo é assim. Alguns mais, alguns menos. O Danilo Gobato, por exemplo, tira 130 dias de férias. Ele trabalha demais e depois cola 3 meses de férias. E a gente tira só 30 dias. A gente volta já já com a abertura da segunda hora do Pulo do Gato. Vai ser bom demais.
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0: Vem o Primeira Hora e aí depois eu volto com vocês lá no Jornal Gente. Mas tem muita notícia importante que a gente precisa fazer chegar ao seu ouvido e esse é o nosso papel. Vamos lá. Os apostadores têm até 5 de outubro para retirar o saldo depositado em plataformas de apostas online. No dia seguinte, todas as páginas e aplicativos das bets deverão sair do ar no Brasil. A proibição total já está valendo para as apostas esportivas e cassinos online, como os jogos como o do Tigrinho. E não é mais possível fazer depósitos nas plataformas. Após o prazo final para as retiradas dos valores, entre os dias 7 e 8, os bancos serão informados dos saldos de cada CPF. De 9 a 14 de outubro vai ocorrer a devolução integral do dinheiro por meio das instituições financeiras. A partir daí, em caso de impedimento dos outros bancos, a Caixa vai intermediar a devolução do saldo aos apostadores. A decisão do governo, na reta final do primeiro turno das eleições, faz parte de um pacote de medidas econômicas. De acordo com o ministro da Fazenda, Dario Durigan, o objetivo é combater o endividamento das famílias.
12: O endividamento das famílias, com prejuízo à renda, se tornou grave em grande medida por conta das bets. E a gente precisa estar do lado da população brasileira, estar do lado das famílias brasileiras, das mulheres, donas de casa, que lideram a sua família, para que a gente proteja as nossas famílias e não admita que isso siga corrompendo a renda das pessoas.
0: A medida provisória assinada pelo presidente Lula tem efeito imediato, mas precisa ser analisada pela Câmara e pelo Senado em até 120 dias para não perder a validade. O governo enviou também ao Congresso um projeto que criminaliza a atividade no Brasil, com novas tipificações penais para reforçar a proibição. A proposta estabelece pena de 4 a 6 anos de prisão para quem explorar ou operar as apostas, ainda que autorizadas por outro país. Quem divulgar ou fizer publicidade para incentivar os jogos pode ser condenado a um período de 2 a 4 anos de prisão e multa. E também 2 a 4 anos para quem vender ou comprar dados pessoais para captar apostas ou direcionar publicidade. Um estudo do Comitê Nacional de Secretários de Fazenda estima que as bets retiraram mais de 62 bilhões de reais do orçamento das famílias no ano passado. Associações de jogos criticaram a decisão. Para as entidades, proibir as plataformas legais pode levar apostadores para sites clandestinos e, com isso, deixar uma população vulnerável sem mecanismos de fiscalização e proteção. O Instituto Brasileiro de Jogo Responsável alega que a proibição total das apostas representa uma ruptura do marco regulatório construído pelo próprio Estado brasileiro e coloca em risco uma atividade econômica que desde janeiro de 2025 opera sob autorização, fiscalização e regras definidas pelo governo federal. Já a Associação Nacional de Jogos e Loterias afirma que a decisão de acabar da noite para o dia com uma indústria inteira elimina uma fonte de arrecadação tributária. A entidade lembra que só no primeiro semestre de 2026 foram quase 10 bilhões de reais. Esses recursos deixarão de ir para saúde, previdência, esporte, segurança pública, entre outros setores beneficiados. Em nota, a associação lembra que as bets geraram milhares de empregos, abriram escritórios e promoveram eventos que beneficiaram uma grande rede de trabalhadores. O advogado, especialista em mercados regulados e jogo responsável, Carlos Akira Sato, acredita em uma onda de recursos dessas empresas na justiça.
13: A questão que eles levantam agora, né, de eventualmente até levar a discussão ao Tribunal Superior Eleitoral, né, está relacionada ao momento de adoção da medida provisória. Mas o argumento realmente que eles vão utilizar é que a medida provisória está sendo utilizada com fins, né, eleitorais.
0: O governo federal também anunciou ontem a nova fase do programa Desenrola. A União vai comprar com um desconto mínimo de 90% as dívidas das instituições financeiras credoras e repassar os abatimentos para os devedores que poderão quitar os débitos à vista ou parcelar o saldo remanescente. As casas de apostas ocupam os espaços de patrocinadores principais em uniformes de 14 dos 20 times da Série A do Campeonato Brasileiro. Do total, 3 clubes estão sem apoiadores master e apenas outros 3 contam com a força de empresas de outros setores. As bets injetam um pouco mais de 1 bilhão de reais por ano nos clubes. O Flamengo é o que ganha mais com a patrocinadora, quase 270 milhões de reais por ano, o que representa 12% do faturamento total. O São Paulo aparece em segundo com 103 milhões, o Corinthians completa o pódio com 103 milhões de reais. Mas ao se levar em conta só os que os times arrecadam com patrocínio e marketing, a dependência das casas de apostas é maior. De cada 3 reais que entram nos cofres dos clubes, 1 sai das plataformas, 34% do total. 6h07. O Conselho do Ministério Público arquiva os pedidos de investigação e afastamento do Procurador-Geral da República pela atuação dele no caso Master. De Brasília, repórter Pedro Teixeira.
14: O pedido para afastar Paulo Gonê do caso Master foi rejeitado por unanimidade, 9-0. Já a outra votação foi apertada. A sessão foi tensa e causou divergências entre os conselheiros.
15: Não há qualquer registro de conversa entre o investigado Daniel Vocaro e Paulo Gonê.
16: Isso precisa ficar esclarecido para a sociedade.
14: Por 5-4, o conselho negou o pedido de abertura de uma investigação contra Gonê. A análise no conselho do MPF aconteceu depois que o nome de Paulo Gonê apareceu em mensagens e em uma foto no celular do banqueiro Daniel Vorcaro. Numa das conversas encontradas pela Polícia Federal, o advogado Ciro Soares que aparece nesta foto com Gonê, enviou ao banqueiro uma mensagem que, segundo ele, foi encaminhada pelo PGR sobre uma viagem para Londres. Ela diz: "Oba, tomara que tenha charuto e Macallan, uma marca de uísque." Uma foto de 2024 em Londres mostrou Vorcaro próximo a Paulo Gonê numa confraternização onde bebem uísque e fumam charutos. Gonê já tinha negado relação de amizade com Vorcaro. Apesar de ter votado para abrir uma investigação preliminar contra Gonê, a subprocuradora Janice Ascari destacou que o estilo cordial do PGR não indica uma proximidade com Daniel Vorcaro.
17: É de conhecimento de todos aqui que o Dr. Paulo Gonê é uma pessoa absolutamente gentil, cordial, educada, de um trato tão delicado com as pessoas.
14: Se a maioria dos conselheiros tivesse votado pela abertura de investigação, um subprocurador-geral da República iria comandar uma apuração de forma independente. Se fossem encontrados indícios de crime, caberia ao Supremo Tribunal Federal decidir sobre a eventual abertura de inquérito contra Gonê. Com a rejeição, o caso está arquivado.
0: 6:09, a gente já volta.
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0: Econômica e Trabalho da Prefeitura de São Paulo. Armando, vamos falar um pouquinho sobre o programa Vitalidade, que é um programa da Prefeitura voltado para a longevidade. O que vocês estão trazendo de novidade, de explicação? Conta para quem não sabe no que consiste esse programa.
1: Olha, o programa é um programa que ele agrega mais de 80 programas e projetos da Prefeitura, de mais de 21 secretarias, então um programa totalmente transversal. A gente fala de cultura, saúde, educação, transporte, mobilidade, trabalho, empreendedorismo, todas as áreas conectadas, onde a gente tem um investimento da Prefeitura de São Paulo anual de 6 bilhões de reais para a gente poder melhorar a qualidade de vida das pessoas longevas na cidade de São Paulo. Então é um programa que a gente, por exemplo, aqui para o evento, a gente traz a área da saúde com vacinação para as pessoas 60 a mais, inclusive a vacina do sarampo está disponível aqui. A gente tem o exame oftalmológico também na área da saúde. A gente tem os serviços da ADSampa de empreendedorismo. Muitas das pessoas que estão já na melhor idade querem empreender no seu segundo, na sua segunda fase, e a gente ajuda, a pega pela mão e cria toda essa jornada, voltar ao mercado de trabalho. A gente tem as vagas de emprego aqui também com o CAT, todos os serviços de cultura, lazer, esporte, segurança, enfim, toda a união de esforços da Prefeitura para poder fazer uma cidade mais adaptada para o longevo.
0: Essas ações todas há uns anos atrás não eram, né, uma prioridade. A partir do momento em que nós temos os dados mostrando que as pessoas estão vivendo mais, passa a ser uma necessidade do poder público também olhar para essa questão.
1: Exatamente. Hoje a gente tem 18% da população 60 a mais, em 2030 a gente vai ter 20% e em 2050 30%. Um terço da população vai ser 60 a mais. A gente tem que fazer as ações chegarem nessas pessoas, preparar a nossa cidade, preparar a nossa sociedade para isso. A gente está num momento do mercado de trabalho muito importante. É a primeira vez que a gente tem 5 gerações trabalhando no mercado de trabalho. A gente está falando dos baby boomers, das gerações X, Y, Z, e agora a gente está falando de uma geração que está entrando agora como jovem aprendiz. Então, esse novo momento que o mercado, dessa intergeneracionalidade, é fundamental a gente discutir essas questões e fazer um mercado cada vez mais intergeracional.
0: E tem colocação para quem já está nessa fase mais avançada, com 70, 80 anos? Essas pessoas procuram emprego?
1: Procuram emprego. Hoje na cidade de São Paulo a gente tem cerca de 2 milhões de pessoas que são 60 a mais, são 560 mil pessoas que estão na força de trabalho, procuram emprego, e a maior parte delas está empregada. Muitas delas estão empreendendo, e a Prefeitura de São Paulo faz mutirões de emprego para 60 a mais. Então a gente tem o contrato SP 60 a mais, onde a gente sensibiliza as empresas privadas a contratarem esses 60 a mais. E aí a gente pega, de acordo com a capacidade de cada um, o seu currículo, identifica as empresas e faz a conexão deles para a gente poder ter essa intergeracionalidade no mercado de trabalho.
0: Armando Júnior, secretário adjunto, Desenvolvimento Econômico e Trabalho, obrigado por passar aqui no espaço da Bandeirantes, no 8º Fórum e Festival Longevidade. Obrigado, Armando.
1: Eu que agradeço. Quem tiver 60 a mais, vem pra cá, e quem não tiver também vem, porque o futuro nos espera e a gente vai chegar lá, e a gente precisa de uma cidade cada vez mais adaptada para a longevidade.
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3: Seis horas e 15 minutos, vamos juntos aqui no Pulo do Gato, tem mais notícia. Você vai participando aí com a gente pelo 999-04-8756, daqui a pouco eu faço mais uma rodada de participações dos ouvintes. A Bia tá aqui tratando de tudo que vai acontecer no Primeira Hora, e você vai ser muito bem informado também no Primeira Hora, das 7 às 8, mas ela vai também separando conteúdos enviados pelos ouvintes. Não mande podcast, mande áudios curtinhos, entre 20 e 30 segundos, falando da sua vida, do seu sábado, como é que tá a sua região, e o seu comentário sobre aquilo que tá acontecendo no Brasil e no mundo. A Polícia Federal investiga um suspeito de... um grupo, né? De suspeito de superfaturar orçamentos para compra de medicamentos pelo SUS lá em Minas Gerais. Os detalhes com a Josiele Lemos.
4: 7 mandados de busca e apreensão são cumpridos nesta sexta-feira em uma operação da Polícia Federal que investiga um suposto esquema de desvio de recursos públicos destinados à compra de medicamentos pelo SUS. As ações acontecem em Nova Lima, na Grande BH, e em São João del Rei, no Campo das Vertentes. Segundo a PF, advogados teriam apresentado orçamentos com valores superfaturados em processos judiciais para a compra de medicamentos de alto custo. Os documentos seriam de empresas, o que levantou a suspeita de uma atuação coordenada para aumentar artificialmente os preços e os gastos públicos. Celulares e documentos foram apreendidos e devem ajudar no avanço das investigações.
3: Um abraço aqui para o nosso Newton Aires, lá de São Vicente. Ele pede, manda um abraço para Aldélia Vido, outra ouvinte super fiel aqui da Bandeirantes, Aldélia Vido, querido Aldélia. Aldélia foi em todos os bailes do Arquivo Musical. Muito, Aldélia é dançarina. Ela é, a Aldélia era da turma que visitava aqui a rádio sistematicamente. E a Aldélia vai visitar em breve aqui, vai visitar a rádio, tenho certeza, assim como outras tantas ouvintes queridas que fizeram parte de uma geração de visitantes sistemáticos aqui da Bandeirantes, o que muito nos alegrava sempre. 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Mais ouvintes falando conosco aqui, mensagens para o nosso WhatsApp 999-04-8756. Diga.
5: Bom dia. Aqui é Vanderlei de Santo André. Poderia mandar um miau para minha esposa, Elaine, que está fazendo hoje 56 anos. E dia 10 de outubro iremos fazer 34 anos de casada. Muito obrigado, bom dia, bom sábado, bom final de semana a todos. Os ouvintes da Rádio Bandeirantes.
3: Parabéns, abraço. parabéns, felicidades. Muitíssimo obrigado pela mensagem e toda a felicidade aí para vocês. Tá bom? Eu fiz 32 anos de casados. Casamos no dia 19 de março de 1994. E parabéns a todos aqueles que aproveitam esse espaço para felicitar as próprias comemorações ou as de pessoas que vocês gostam, tá bom? Quem mais?
6: Fala, Ronald, que você tá fazendo aí essa hora, Ronald? Eu te ouço todo dia, quase com o Zaidan.
3: Esse já foi, ele falando que tava ouvindo, me ouvindo junto com o Zaidan. Obrigado, amigo, obrigado. Eu continuo com o Zaidan, ele achava que eu tava fora, né? Esse daqui já foi, deixa eu ver.
7: Bom dia, Band, bom dia a todos. Roberto Bernal, Santo André.
3: Não.
7: Só pra avisar, hein? Rodoanel, uma senhora de uma neblina, mas vamos lá. É sobre padaria, já vamos encaixar aqui. Sobre padaria, vocês perceberam como estão fechando padaria? Aqui no ABC, lá no ABC, o que tem de padaria fechando?
3: É mesmo?
7: E bora que bora. Bora pra mais um dia. Rodoanel, neblina. Hein, pessoal?
3: Tome cuidado aí com a neblina no Rodoanel, assim como no Sistema Anchieta Imigrantes, também na Serra da Mogi. Tome todo o cuidado. É o seguinte, é sério mesmo? Fechando padaria? Que coisa. Sabe uma coisa que abre demais e que é um fenômeno? De verdade. Lavanderia. Lavanderia é uma loucura. Todo lugar tem uma lavanderia. É impressionante, essas lavanderias automáticas, né? Não é aquela que você vai lá e deixa e conta lá, né? Uma camisa, três, não. É aquela que você vai e usa a máquina de maneira automática e você tem as opções de lavar e de secar. E essas que colocam lá até 40 quilos, vai, R$18, né? Um balde e tal. E aí você pode, aí você ou lava ou seca. Tô falando sério. Lá na nossa região, na Pompeia, você tropeça nas lavanderias. O que mais tem é pet shop e lavanderia. e diminuir o mesmo número de padarias. É que tem muita questão da gestão, né? Tem gente que não nasceu pro troço. E às vezes fecha. Você sabe que nessa onda de conhecer padarias diferentes, eu nasci na Pompeia, né? Nasci no bairro da Pompeia e depois fui embora da Pompeia e passei a vida inteira longe da Pompeia. Mas voltei há 4 anos para Pompeia. Nasci no Hospital São Camilo e meus pais casaram na Igreja Nossa Senhora do Rosário, que é exatamente na Avenida Pompeia, né? Então sou oriundo da Pompeia. E nessa volta para Pompeia, a gente traçou um objetivo que era conhecer o que a Pompeia tinha para oferecer de gastronomia, assim, de todos os aspectos. Não estou falando de gastronomia, de alta gastronomia, não. Estou falando de qualquer coisa. Dos botecos às padarias, passando pelos restaurantes e por aí vai. E nessa busca, a gente fez várias visitas a diferentes padarias. E tem algumas que a gente percebe que a coisa fala assim, alguma coisa está errada aqui. Porque quando você tem uma padaria que não oferece serviço básico, falou assim, como é que esses caras estão sobrevivendo? E algumas delas fecharam, rapaz. Fecharam. Sabe quando você tem uma coisa básica no cardápio e na hora H não tem para oferecer? Aí você volta lá, não tem de novo. E aí a pessoa pensa, será que eu devo voltar aqui? E às vezes essa tomada de decisão é o passo na direção do precipício da padaria, né? Como de qualquer comércio, né? Que é a qualidade do seu atendimento, do seu cardápio e de respeito àquilo que você se propõe a fazer. E então, esse pode ser um fenômeno. O nosso ouvinte falou, lá em Santo André está acontecendo muita padaria fechando, pode ser. Algumas fecharam lá na nossa região mesmo, mas o que abre de lavanderia é uma loucura. Não é por falta de lavanderia que você não vai ter sua roupa limpinha. Você já usou, Bia? Eu tenho curiosidade de, eu nunca usei, nunca coloquei uma moeda, aliás, não é moeda, moeda é nos anos 90, você usa o seu sistema de pagamento, seja a sua carteira digital no seu celular, seja o seu cartão de banco, seja o aplicativo que você paga por Pix e por aí vai, né?
8: Eu tenho um adendo pra fazer nessa conversa. Já a minha mãe vai me pedir pra usar essas lavanderias.
3: Porque ela não aguenta mais lavar sua roupa?
8: Não é, além disso, obviamente, o tempo de São Paulo, claro, não ajuda a secar as roupas. Então a gente seca, fica aquele cheiro de cachorro molhado.
3: É verdade.
8: A casa enche de
3: pouco. Você mora em apartamento?
8: Moro em apartamento. Entendi. Então fica aquela confusão.
3: Uhum.
8: E a minha mãe fala, eu não aguento mais. É você colocar roupa em cima de roupa no varal. Então Entendi. Já eu vou ter que colocar essas
3: roupas. Vai ter que fazer uso. Agora, deixa eu fazer uma pergunta. Vocês são da tese de que não tem que passar roupa de malha, não passa mais? Ou na sua casa tem a frequência de passar roupa?
8: Eu sou do time de não passar roupa, mas a minha mãe é muito criteriosa, então ela sempre passa e fica lá horas e horas.
3: É mesmo?
8: Eu, quando for morar sozinha...
3: Não, e aí?
9: Nem ferro elétrico eu tenho em casa.
3: Nem tem ferro elétrico. Então,
9: uma passada de mão, assim.
3: Então, essa coisa, sabe, de camiseta... E agora, essas camisetas que elas são mais pesadinhas e não precisa passar, é uma delícia, porque você estica e acabou. Agora, uma camisa social, aí não tem como. Aí não tem como. E aí que as lavanderias, essas mais especializadas, as mais antigas, ainda tem esse serviço, que é de passar roupa, calça social. Tem gente que precisa disso. Mas se a sua roupa é básica, camiseta, calça jeans, tal... Isso daí você pode usar essas lavanderias e tirar... E além de tudo, ela sai quentinha, né? Ela sai quentinha. Você põe lá na máquina de secar e ela sai quentinha. Uma delícia. Dá vontade de usar na hora já. Ó, agora 6h25, a gente volta em instantes.
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11: Mesmo com os processos cada vez mais automatizados, a relação corretor-cliente é muito importante para o mercado de seguros. A afirmação é de Boris Baer, presidente do Sindicato dos Corretores de Seguros do Estado de São Paulo e um dos palestrantes do Fórum Bandeirantes de Seguros, que teve apoio da Mafre.
12: A vinda da tecnologia, a vinda desses novos sistemas de comercialização podem até afastar a imagem de que o corretor não é importante. Eu diria que agora ele é mais importante ainda, ele vira um verdadeiro consultor. para qualquer ramo de seguro, desde um seguro pequeno, seguro viagem, por exemplo, para onde vai, se cobre estação de esqui, como também um seguro de vida, como também uma previdência, o próprio seguro de automóvel. Então, reforça o relacionamento com uma presença cada vez mais forte do corretor profissional de seguros.
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10: Agora 6h29, o Conselho do Ministério Público arquiva os pedidos de investigação e afastamento do Procurador-Geral da República pela atuação dele no caso Master. De Brasília, o Pedro Teixeira. Além da informação do Pedro Teixeira, outra informação importante vem do Rio de Janeiro com Luiz Eduardo Castro.

0: de Infectologia da Fiocruz explica que a principal vantagem da versão injetável é reduzir a dificuldade de adesão ao comprimido diário.
1: A principal diferença é que com a PrEP injetável a gente ultrapassa, de certa forma, uma barreira importante que é a adesão ao comprimido por via oral. Só para deixar bem claro, a PrEP oral é altamente eficaz, tá? Então, se ela for usada com a adesão adequada, ela é extremamente eficaz. E para as pessoas que estão bem usando PrEP oral, não há nenhuma razão em passar para PrEP injetável, que deve ser reservada para aquelas situações em que as pessoas não conseguem, de fato, dar conta de incorporar a estratégia da PrEP oral na sua vida.
0: No estudo, os participantes que receberam o cabotegravir permaneceram protegidos durante cerca de 91% do período de acompanhamento. Na PrEP oral, esse índice foi de 35%. A pesquisa registrou 3 novas infecções por HIV entre os usuários do medicamento injetável, contra 18 no grupo que utilizou comprimidos. Os resultados foram publicados na revista científica The Lancet HIV e podem ajudar a embasar a análise sobre uma possível incorporação do cabotegravir ao SUS.
2: Agora 6:32, já voltamos.
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0: espantar as abelhas. Ela recebeu alta, foi terminar o tratamento em casa, e isso nos chama atenção para a necessidade de falarmos sobre o que fazer numa situação dessas, né, Evaldo?
1: Além da retirada do local, correndo em linha reta ou buscando um local fechado, como o interior de um carro ou de um imóvel, e proteger orifícios, boca, nariz, ouvidos e olhos, devemos fazer o primeiro atendimento. No local da picada, temos reações alérgicas que podem ser extensas em até 20% dos casos e desencadear comprometimento sistêmico, levando a dificuldade respiratória, queda da pressão e parada cardíaca em minutos, em cerca de 1% a 3% dos casos, a depender da sensibilidade da pessoa. Envenenamento maciço, mais de 20 picadas, pode levar à falência de múltiplos órgãos e precisa de terapia em ambiente intensivo. No Brasil, essa é a segunda causa de envenenamento humano, com pouco mais de 20 mil casos a cada ano. A terapia precisa de antialérgicos potentes administrados rapidamente, sendo a epinefrina o medicamento inicial de escolha aplicado por via intramuscular. Uma informação vital aos pacientes em geral, mas aos alérgicos em particular. Converse com seu médico e tenha um plano para emergências alérgicas.
0: E por fim, vamos falar sobre um dos principais diagnósticos que tem sido dado por médicos em relação à saúde mental das pessoas. Vamos falar sobre TDAH.
1: Déficit de atenção e hiperatividade em adultos é um diagnóstico cada vez mais frequente. Mas será que todos os casos diagnosticados realmente correspondem ao distúrbio? Ou é o estilo de vida acelerado? Por partes. Diagnosticar é importante, pois o não diagnóstico implica em consequências severas, altas taxas de divórcio, dificuldade com progressão dos estudos e da renda, alta taxa de tabagismo e consumo de substâncias, mais acidentes e até maior mortalidade. Portanto, diagnosticar e tratar corretamente é necessário. Prevalência nos Estados Unidos chega a pouco mais de 4% da população adulta, um número bem menor do que os 20% com sabor TDAH induzidos por autodiagnóstico e redes sociais. Como inexistem exames diagnósticos, os critérios devem ser rigorosos, feitos por profissionais em uma consulta e considerar o contexto da vida, desde a infância, inclusive, lembrando que 80% dos TDAH é genético. E lembrar que outros diagnósticos psiquiátricos podem estar presentes, como depressão, ansiedade, privação do sono, estresse crônico e até a perimenopausa. Apenas TDAH é mais exceção do que regra. E quanto mais se força para colocar o paciente dentro de um rol de sintomas, maior a chance de errar um diagnóstico. Portanto, não é dificultar o diagnóstico no adulto, mas fazê-lo com certeza para tratar adequadamente e evitar um outro problema: o uso excessivo dos medicamentos para terapia, como a Ritalina. Novos protocolos diagnósticos são necessários, sobretudo para o clínico poder atuar, mas por hora a recomendação é comedimento no diagnóstico e sempre ouvir um bom especialista. Fique bem e até a próxima.
2: Você ouviu o médico infectologista, Dr. Evaldo Stanislau, CRM 72705.
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4: 6:41, já voltamos.
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9: Internacionais, a mostra apresenta diferentes formas de enxergar a infância como um território de invenção, experimentação e aprendizado. Ao longo do percurso, o público encontra instalações, animações, espaços interativos e trabalhos colaborativos que colocam as crianças no centro da experiência artística. A exposição também faz um resgate histórico de como a infância passou a ocupar um lugar importante na arte contemporânea, especialmente a partir dos anos 60, quando movimentos ligados à contracultura passaram a valorizar a espontaneidade e a liberdade criativa das crianças. A exposição Para Crianças, Experiências com a Arte desde 1968, em cartaz na Pinacoteca até 18 de outubro. Endereço: Avenida Tiradentes, número 273. A voz que revolucionou a música sertaneja e conquistou o coração do Brasil ganha uma homenagem grandiosa na capital paulista. O Museu da Imagem e do Som, MIS, anuncia a exposição Marília Mendonça, Sentimento Louco, a primeira grande mostra dedicada inteiramente à história e à obra da eterna Rainha da Sofrência. O projeto ocupa um espaço impressionante de aproximadamente 1.000 metros quadrados, espalhado por 2 andares do museu, transformando a visita em pura emoção. Muito além de uma biografia tradicional, a atração aposta em uma experiência sensorial profunda. O público caminha por ambientes temáticos, batizados com os nomes de grandes sucessos da artista, como o espaço Infiel Closet, voltado para sua identidade visual marcante, e a sala interativa Sentimento Louco, sala 360. A estrutura reúne objetos pessoais, figurinos originais, registros de bastidores e instalação audiovisual que reflete o processo criativo e a força de sua composição. A exposição acompanha a jornada completa da artista, desde o início humilde como compositor em Goiás, até o estrelato absoluto e a conexão única criada com o fã-clube em cada canto do país. Para completar a celebração cultural, a iniciativa conta com o apoio da plataforma Amazon, que aproveita o momento para lançar uma série documental sobre a cantora, trazendo depoimentos de familiares e arquivo pessoal inédito para a tela. A visitação até 29 de novembro, terça, sexta, das 10 às 19, domingos e feriados, das 10 às 18. O MIS fica na Avenida Europa, número 158, no Jardim Europa. O Teatro das Artes, localizado no Shopping Eldorado, em São Paulo, vira palco de encontro inusitado e profundamente humano. Os atores Bianca Bin e Sérgio Guizé estreiam a nova comédia Meu Deus, espetáculo que cumpre temporada até 1º de novembro, com sessões de sexta a domingo. Assinado pela renomada dramaturga israelense Anat Goff, o O texto ganha os palcos sob o olhar sensível e preciso do diretor Elias Andreato. A trama acompanha Ana, papel da Bianca Bin, uma psicóloga convicta da ciência e da razão, que lida com as exaustivas demandas de ser mãe solo de um jovem autista. A rotina dela vira de cabeça para baixo quando um paciente misterioso, identificado apenas como D, exige uma consulta de emergência. O paciente em crise, à beira do desespero, revela-se ninguém menos do que o próprio criador, papel do Sérgio Guizé, acometido por uma depressão que já dura 2000 anos. Com um roteiro inteligente, diálogos ágeis, a montagem equilibra o humor ácido e a gravidade dos dilemas existenciais de um Deus vulnerável, desiludido com os rumos da humanidade e com as próprias escolhas. O espetáculo provoca o público a rir e refletir sobre a arrogância cotidiana da sociedade atual e a nossa fúria coletiva. O Teatro das Artes fica na Avenida Rebouças 3970, dentro do Shopping Eldorado. Ingressos em eventim.com.br.
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11: 6:49. Obrigado pela sua participação. Ó, quero mandar um abraço para todo mundo que escreve também mensagem de texto, não quer colocar voz aqui, não tem problema nenhum. Um ouvinte, o Ronaldo de São Vicente, ele é quase meu xará, ele é de São Vicente e mais radicado em Pirituba. Eu também fui radicado em Pirituba durante muitos anos, mais de 40 morando em Pirituba, apesar de ter nascido na Pompeia, viu, amigo? Ele disse sobre as padarias, o fechamento de padarias, uma pena. Sobre as lavanderias, ele pergunta, seriam os donos de padarias migrando para um novo serviço? Aí vem aquela piada, será que eles estariam lavando o dinheiro? Não acho, tem outro, o povo está encontrando outras formas, né? E ele diz ainda sobre lavanderia, a roupa encolhe igual no desenho do pica-pau, tem isso também. No desenho do pica-pau, quando ele leva lá e tchup, a roupa fica pequenininha. É isso aí. Obrigado, viu, Ronaldo? Obrigado pelo bom humor a falar desse tema aqui, que é uma verdade. Tem muita lavanderia sendo aberta. A gente volta já.
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6: Que tem rodada de Série B, por exemplo, hein? Série B continua mesmo com essa paralisação, com 3 jogos importantes. O Operário pega a equipe do Ceará às 16h30, mesmo horário de Náutico e Sport. Temos também Goiás e Atlético Goianiense às 18h30. Mas também é dia de final, final de Campeonato Brasileiro Feminino, hein? Atenção especial para Corinthians e São Paulo. Jogo de ida às 16h30 acontece em Itaquera, entre os dois times tradicionais do futebol feminino do Brasil. E a gente lembra, não é, que outro jogo, o jogo da volta, acontece no outro sábado, ambos com transmissão Bandeirantes. Vai ser muito legal de acompanhar essa final do futebol feminino. Agora sim, com outros destaques que, claro, vão pro futebol de seleções. A gente não tem o jogo do Brasil, que segue sua preparação, tem mais um amistoso contra a Austrália nos próximos dias, mas temos um jogaço, hein? Às 16h15 na Nations League, Liga das Nações, tem Inglaterra e Espanha. Olha só o tamanho desse jogo, duas campeãs mundiais se enfrentam, portanto, nessa tarde. No mesmo horário tem Tchequia e Croácia, também às 16h15. Na segunda divisão da Nations League, nós temos Eslovênia e Escócia logo mais às 10h, além de Macedônia do Norte e Suíça, também às 16h. Outros amistosos internacionais que valem a menção: seleção norte-americana, Estados Unidos, pega a seleção do Peru, comandada pelo técnico Mano Menezes, a partir das 17h30, depois às 20h, tem Canadá e Chile, e temos também México e Colômbia, às 22h. 3 cruzamentos aí de CONCACAF contra Comebol, América do Norte contra a América do Sul. São os jogos deste sabadão. É claro que a gente volta atenções especiais pro próximo jogo da seleção brasileira, que acontece na terça-feira, ainda na Austrália, antes, é claro, da viagem a Calcutá, onde o Brasil enfrenta a Índia e fecha essa super data FIFA de 3 amistosos. O primeiro não deixou aquela boa impressão, mas de novo na terça-feira, às 7h, temos o próximo jogo do Brasil. Futebol brasileiro, Campeonato Brasileiro está parado, mas com muita bola rolando, e claro que você fica ligado em todos os detalhes ao longo da programação esportiva da Bandeirantes.
7: Cinco minutos para 7h, a gente volta em instantes.
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7: Agora 6:57. Olha só. A Mega Sena acumulou, o prêmio está estimado em R$45 milhões. Não sei se para você tá bom, né? Acredito que possa estar, pro Dias não, né? Ele esperava uma quantia um pouco maior, por isso nem vai apostar essa semana. É que é o seguinte, nenhum apostador no sorteio de quinta-feira acertou as dezenas, né? Foi o concurso 3062. Também os números eu vou te falar, né, meu? Tem hora que os números, eles não querem que haja ganhadores. 5, 9, 11, 17, 18 e 38. Vamos lá, né? 5 e 9 ainda vai, mas 9 e 11 já tá perto. 17 e 18, ou seja, tudo na mesma dezena, 11, 17, 18, é difícil o cara ir lá e colocar os três ali. E 38, tudo abaixo de 40, então todos os números abaixo de 40. Por isso que acumulou, né? Acumulou e vai pagar R$45 milhões para a felicidade de Paulo Marcelo Mamone, que é o nosso gestor para assuntos de loteria, né? O concurso acontece amanhã, no domingão, às 11 da manhã. Era no sábado, né? Às 8 da noite, passou a ser domingo. Então, o próximo concurso às 11 da manhã, mas tem que jogar logo, né? Joga logo. As apostas podem ser feitas até às 10 horas da noite de hoje, 10 horas da noite de hoje, em qualquer lotérica ou pela internet, no site, no aplicativo da Caixa. Você sabe que a aposta com 6 dezenas custa R$6. R$6 com a possibilidade de você ficar milionário. Aí você faz aquele bolão gigantesco, gasta uma fortuna, aí vem um caboclo com R$6, uma aposta única, ou fez aquela que a própria máquina faz a escolha dos números para você, surpresinha, né? E aí vai lá e ganha, e aí você fica com a cara de tacho. Ó, terminando o Pulo do Gato, eu vou voltar às 8 horas da manhã com o Jornal Gente, com muitas entrevistas, muito bate-papo aqui para você. Vem aí o Primeira Hora, vem aí o Robson Ramos, o Danilo Gobato. A gente se encontra às 8 da manhã. Muito obrigado pela companhia. Continuem aqui na Bandeirantes. A gente se fala pelo Daio, pelo YouTube também e pelas nossas redes sociais. Até lá.
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3: 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Que
4: pequeno. 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
7: Hora oficial do Brasil, 7:26.
8: Os apostadores têm até 5 de outubro para retirar o saldo depositado em plataformas de apostas online.
7: No dia seguinte, todas as páginas e aplicativos das bets deverão sair do ar no Brasil.
8: A proibição total já está valendo para as apostas esportivas e cassinos online, como os jogos do Tigrinho.
7: E não é mais possível fazer depósitos nas plataformas.
8: Após o prazo final para as retiradas dos valores, entre os dias 7 e 8, os bancos serão informados dos saldos de cada CPF.
7: De 9 a 14 de outubro, ocorrerá a devolução integral do dinheiro por meio das instituições financeiras.
8: A partir daí, em caso de impedimento dos outros bancos, a Caixa vai intermediar a devolução do saldo aos apostadores.
7: A decisão do governo na reta final do primeiro turno das eleições faz parte de um pacote de medidas econômicas.
8: De acordo com o ministro da Fazenda, Dário Durigão, o objetivo é combater o endividamento das famílias.
9: O endividamento das famílias com prejuízo à renda se tornou grave em grande medida por conta das bets, e a gente precisa estar do lado da população brasileira, estar do lado das famílias brasileiras, das mulheres donas de casa que lideram a sua família, para que a gente proteja as nossas famílias e não admita que isso siga corrompendo a renda das pessoas.
7: A medida provisória assinada pelo presidente Lula tem efeito imediato, mas precisa ser analisada pela Câmara e Senado em até 120 dias para não perder a validade.
8: O governo enviou também ao Congresso um projeto que criminaliza a atividade no Brasil com novas tipificações penais para reforçar a proibição.
7: A proposta estabelece pena de 4 a 6 anos de prisão para quem explorar ou operar as apostas, ainda que autorizadas por outro país.
8: Quem divulgar ou fizer publicidade para incentivar os jogos pode ser condenado a um período de 2 a 4 anos de prisão e multa.
7: E também 2 a 4 anos para quem vender ou comprar dados pessoais para captar apostas ou direcionar publicidade.
8: Um estudo do Comitê Nacional de Secretários de Fazenda estima que as bets retiraram mais de 62 bilhões de reais do orçamento das famílias no ano passado.
7: Associações de jogos criticaram a decisão. Para as entidades, proibir as plataformas legais pode levar apostadores para sites clandestinos.
8: E com isso, deixar uma população vulnerável, sem mecanismos de fiscalização e proteção.
7: O Instituto Brasileiro de Jogo Responsável alega que a proibição total das apostas representa uma ruptura do marco regulatório construído pelo próprio Estado brasileiro.
8: E coloca em risco uma atividade econômica que desde janeiro de 2025 opera sob autorização, fiscalização e regras definidas pelo governo federal.
7: Já a Associação Nacional de Jogos e Loterias afirma que a decisão de acabar da noite para o dia com uma indústria inteira elimina uma fonte de arrecadação tributária.
8: A entidade lembra que só no primeiro semestre de 2026 foram quase 10 bilhões de reais.
7: Esses recursos deixarão de ir para a saúde, previdência social, esporte, segurança pública, entre outros setores beneficiados.
8: Nota: a associação lembra que as bets geraram milhares de empregos, abriram escritórios e promoveram eventos que beneficiaram uma grande rede de trabalhadores.
7: O advogado especialista em mercados regulados e jogo responsável, Carlos Akira Sato, acredita em uma onda de recursos dessas empresas na justiça.
10: A questão que eles levantam agora, né, de eventualmente até levar a discussão ao Tribunal Superior Eleitoral, né, está relacionada ao momento de adoção da medida provisória. Mas o argumento realmente que eles vão utilizar é que a medida provisória está sendo utilizada com fins, né, eleitorais.
8: O governo federal também anunciou ontem a nova fase do programa Desenrola.
7: A União vai comprar com desconto mínimo de 90% as dívidas das instituições financeiras credoras.
8: E repassar os abatimentos para os devedores, que poderão quitar os débitos à vista ou parcelar o saldo remanescente.
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7: O quinto sinal marcou 7:30, hora oficial do Brasil. 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
0: Qual é a boa?

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9: PL ao caso Master, citando a relação dele com Daniel Vorcaro. Ao lado de aliados, o candidato do PT também defendeu programas criados em seus três governos.
10: Flávio Bolsonaro afirma que Lula tenta fazer estelionato com o anúncio de proibição das bets há uma semana das eleições.
11: Durante a agenda de campanha no Rio de Janeiro, o candidato do PL classificou as medidas como eleitoreiras.
10: E prometeu, se eleito, agir sim contra o jogo do Tigrinho e os cassinos online.
12: O Lula é o pai do Tigrinho, né? Mas o Lula tem dois filhos que fizeram muito mal ao Brasil, o Lulinha e o Tigrinho. E agora ele, numa atitude desesperada, vendo que nós passamos na frente das pesquisas, vai querer enganar o povo mais uma vez, como se fosse combater. Mais uma vez, uma atitude populista, hipócrita, eleitoreira, e ninguém garante que depois da eleição ele libera tudo de novo, porque ele está jogando tudo nas eleições. Então o povo brasileiro não cai mais nessas falsas promessas dele.
11: Flávio Bolsonaro comentou ainda os resultados de pesquisas eleitorais que apontam proximidade nos números entre ele e Lula.
12: Lula virou um produto vencido, uma mercadoria vencida, um material fadigado que ninguém aguenta mais, já sabe que ele não vai entregar o que ele promete. É um governo que endividou o povo brasileiro, está todo mundo com medo de andar na rua. 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
10: Durante a formatura de novos soldados da Polícia Militar do Rio, o candidato do PL voltou a prometer ações de combate contra facções criminosas.
12: Vamos recuperar cada metro, cada rua, cada bairro, cada cidade, cada território para devolver a soberania aos brasileiros. E eles são peça fundamental nisso. Nossos policiais, militares aqui no caso, todos os demais policiais, servidores de segurança pública vão estar inseridos. E a partir de janeiro do ano que vem, vamos declarar guerra aos narcoterroristas. E os policiais de todo o Brasil vão ser peça fundamental para a gente devolver as ruas para o povo brasileiro.
11: Após os compromissos no Rio, Flávio Bolsonaro participou ontem de um rodeio na cidade de Jaguariúna, no interior paulista.
10: Ronaldo Caiado, do PSD, comemorou o aniversário dele de 77 anos com três carreatas em Goiás.
11: O candidato defendeu a ampliação do seguro rural e um novo programa de renegociação de dívidas para agricultores.
13: Primeiro, implantar uma renegociação capaz de resgatar o setor. Depois, garantir um seguro rural para que não fique nas costas do produtor rural os riscos todos que vêm, principalmente em momentos como esse, com a ameaça aqui do El Niño de proporções maiores ainda.
10: Nesta sexta-feira, Renan Santos passou por Franca, no interior de São Paulo, e pelo Triângulo Mineiro.
11: O candidato do Missão prometeu medidas de incentivo à indústria.
14: É um absurdo uma nação como o Brasil perder capacidade industrial num processo bizarro que não vai reprimarizar a economia. Ou seja, a gente está voltando a ser meramente agrário como a gente era no período colonial.
11: Augusto Cury, do Avante se reuniu com lideranças do partido no Recife e em Salvador.
10: O candidato disse que o objetivo dele é chegar ao segundo turno.
11: Mas, se não alcançar a meta, não cogita apoiar nem Lula, nem Flávio Bolsonaro, que lideram as pesquisas.
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15: O presidente Lula, que investe agora nas bondades eleitorais na reta final, quando as pesquisas mostram um quadro de empate, não tem tirado a atenção de um ponto que pode ser muito importante nesta eleição, que é o número de abstenção. Lula, se dirigindo principalmente ao eleitor idoso, tem insistido na importância do comparecimento às urnas. A abstenção tem crescido nas últimas eleições. Para se ter uma ideia, em 1989, na primeira eleição depois da ditadura, a abstenção não chegou a 12%. Em 2022, se aproximou de 21%, dobrou. Em 2018, já passava de 20%. Análises comparando últimas pesquisas com os votos nas urnas mostravam, em 2022, que Lula tinha perdas maiores, mesmo ganhando a eleição. Quer dizer, comparando a pesquisa com o voto real depois. A explicação estava na abstenção, que era maior entre idosos e o eleitorado da base da pirâmide social, onde Lula está mais presente. As possibilidades de abstenção viraram um tema importante das campanhas. Razão para isso não falta.
11: Sete quarenta e cinco.
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16: Ótimo sábado aos ouvintes do Primeira Hora. Sábado com muita neblina nesta manhã. Motorista tem que ficar atento e redobrar a atenção, hein? Destaque para a Zona Leste de São Paulo. A Rádio Leste tem ocorrência no sentido centro de São Paulo, na passagem pelo metrô Vila Matilde. Trânsito carregado já desde o metrô Guilhermina Esperança. Esse trânsito vai assim até as proximidades do viaduto Engenheiro Alberto Bada. Depois o caminho melhora. 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
10: O Conselho do Ministério Público arquiva os pedidos de investigação e afastamento do Procurador-Geral da República pela atuação dele no caso Master.
11: De Brasília, o repórter Pedro Teixeira.
24: O pedido para afastar Paulo Gonê do caso Master foi rejeitado por unanimidade, 9-0. Já a outra votação foi apertada. A sessão foi tensa e causou divergências entre os conselheiros.
25: Não há qualquer registro de conversa entre o investigado Daniel Vocaro e Paulo Gonê.
26: Isso precisa ficar esclarecido para a sociedade.
24: Por 5-4, o conselho negou o pedido de abertura de uma investigação contra Gonê. A análise no conselho do MPF aconteceu depois que o nome de Paulo Gonê apareceu em mensagens e em uma foto no celular do banqueiro Daniel Vorcaro. Numa das conversas encontradas pela Polícia Federal, o advogado Ciro Soares, que aparece nesta foto com Gonê, enviou ao banqueiro uma mensagem que, segundo ele, foi encaminhada pelo PGR sobre uma viagem para Londres. Ela diz: "Oba, tomara que tenha charuto e Macallan, uma marca de uísque." Uma foto de 2024 em Londres mostrou Vorcaro próximo a Paulo Gonê numa confraternização onde bebem uísque e fumam charutos. Gonê já tinha negado relação de amizade com Vorcaro. Apesar de ter votado para abrir uma investigação preliminar contra Gonê, a subprocuradora Janice Ascari destacou que o estilo cordial do PGR não indica uma proximidade com Daniel Vorcaro.
27: É de conhecimento de todos aqui que o Dr. Paulo Gonê é uma pessoa absolutamente gentil, cordial, educada, de um trato tão delicado com as pessoas.
24: Se a maioria dos conselheiros tivesse votado pela abertura de investigação, um subprocurador-geral da República iria comandar uma apuração de forma independente. Se fossem encontrados indícios de crime, caberia ao Supremo Tribunal Federal decidir sobre a eventual abertura de inquérito contra Gonê. Com a rejeição, o caso está arquivado.
11: 751.
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16: A lobista amiga do filho do presidente Lula atuou por um contrato com a Petrobras.
17: Mensagens trocadas por Roberta Luschenzig mostram uma negociação em favor do acordo da produtora de fertilizantes Unigel com a estatal.
16: As informações publicadas pelo jornal O Globo foram confirmadas pelo jornalismo do Grupo Bandeirantes.
17: Luschenzig teria usado o nome e a proximidade com Lulinha para pressionar integrantes do governo.
16: E contado com a ajuda do então chefe de gabinete do presidente, Marco Aurélio Santana Ribeiro, o Marcola.
17: Em troca, ela teria recebido mais de R$1,5 milhão de reais do diretor da Unigel, Léo Schneider.
16: Em uma conversa revelada, a lobista orienta o empresário a se aproximar de Fábio Luiz Lula da Silva.
17: E diz: chama para o conselho, paga um salário de conselheiro, faz ele atuar para você. Você acha que o pai dele vai querer beneficiar qual fundo?
16: Roberta Luxinger completa: funciona assim, toma lá, dá cá.
17: Lulinha recebeu mensagem do empresário agradecendo pelo apoio com o contrato que foi fechado.
16: As defesas dos citados negam qualquer ato ilícito.
17: A Petrobras e a Unigel declararam que as negociações seguiram as normas de governança.
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18: Chegando com as informações do esporte deste final de semana também, no Primeira Hora da Bandeirantes, com os destaques de um final de semana de data FIFA, é verdade, mas sim com destaques importantes do futebol brasileiro, que tem rodada de Série B, por exemplo, hein? Série B continua mesmo com essa paralisação, com 3 jogos importantes. O Operário pega a equipe do Ceará às 16h30, mesmo horário de Náutico e Sport. Temos também Goiás e Atlético Goianiense às 18h30. Mas também é dia de final de Campeonato Brasileiro Feminino, hein? Atenção especial para Corinthians e São Paulo. Jogo de ida às 16h30 acontece em Itaquera, entre os dois times tradicionais do futebol feminino do Brasil. E a gente lembra, não é, que o outro jogo da volta, acontece no outro sábado, ambos com transmissão Bandeirantes. Vai ser muito legal de acompanhar essa final do futebol feminino. Agora sim, com outros destaques que, claro, vão pro futebol de seleções. A gente não tem o jogo do Brasil, que segue sua preparação, tem mais um amistoso contra a Austrália nos próximos dias, mas temos um jogaço, hein? Às 16h15, na Nations League, Liga das Nações, tem Inglaterra e Espanha. Olha só o tamanho desse jogo, duas campeãs mundiais se enfrentam, portanto,
0: Santo nessa tarde. No mesmo horário tem Tchequia e Croácia também às 15 para as 4 da tarde. Na segunda divisão da Nations League, nós temos Eslovênia e Escócia logo mais às 10 da manhã, além de Macedônia do Norte e Suíça também às 15 para as 4 da tarde. Outros amistosos internacionais que valem a menção, seleção norte-americana, Estados Unidos pega a seleção do Peru, comandada pelo técnico Mano Menezes, a partir das 5:30, depois às 8 tem Canadá e Chile e temos também México e Colômbia às 10 horas da noite. Três cruzamentos aí de CONCACAF contra CONMEBOL, América do Norte contra a América do Sul. São os jogos deste sabadão, é claro que a gente volta atenções especiais pro próximo jogo da seleção brasileira, que acontece na terça-feira, ainda na Austrália, antes, é claro, da viagem a Calcutá, onde o Brasil enfrenta a Índia e fecha essa super data FIFA de três amistosos. O primeiro não deixou aquela boa impressão, mas de novo na terça-feira, às 7 horas da manhã, temos o próximo jogo do Brasil. Futebol brasileiro, Campeonato Brasileiro está parado, mas com muita bola rolando, e claro que você fica ligado em todos os detalhes ao longo da programação esportiva da Bandeirantes.
17: Termina aqui o Jornal Primeira Hora.
16: Apresentação, Danilo Gobato e Robson Ramos.
17: Diretor responsável, João Carlos Saad.
16: Bom dia, Brasil.
17: Bom dia.
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0: 8:02.
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0: Muito bom dia, 8:03. Ponteiro marca agora 3 minutos. Hoje é sábado, dia 26 de setembro. A partir de agora, começando mais uma edição do programa Do Bom e do Melhor. Você sabe, todo sábado tem o Do Bom e do Melhor aqui pela Bandeirantes 98.7 FM. Você ouve e assiste também em nossas plataformas digitais no YouTube. Já corre para lá agora para você acompanhar as imagens do estúdio, dos nossos convidados, bancada qualificada como sempre. Corre lá no arroba Rádio Bandeirantes Goiânia. Combinado? Bacana? Legal? Então vamos lá discutir os principais assuntos políticos, assuntos no geral, tudo que foi importante nessa semana. Há uma semana para o pleito, dia 4, próximo domingo, de amanhã a 8, você sabe, tem um primeiro turno das eleições 2026 com a cobertura especial da Bandeirantes, como sempre, tá certo? E para você deixar sua pergunta, sua mensagem, a sua reflexão, é só enviar uma mensagem para o 98476110, tá certo? Ou também no YouTube, você deixa lá no chat uma pergunta, uma reflexão, fique à vontade e participe, tá certo? Antes de trazer a nossa bancada, a baila, eu trago um recado para você que é empresário. 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Vamos lá apresentar nossa bancada de hoje. O advogado eleitoralista está com a gente, Leonardo Felipe. Doutor Leonardo, como vai? Bom dia.
2: Bom dia, Thiago Humberto. Bom dia a todos os ouvintes, as ouvintes aqui da Rádio Bandeirantes FM. Bom dia, meus colegas de bancada. Bom dia, Macedo. Enfim, agradeço mais uma oportunidade de estar aqui, debatendo assuntos do cotidiano, política, nossa vida. E estamos aí, vamos fazer um debate de alto nível.
0: Vinícius, do delegado Valdir, advogado, também participa com a gente mais uma vez. Doutor Vinícius, como vai? Bom dia.
3: Bom dia, Thiago. Bom dia a nossos amigos da Rádio Bandeirantes. Bom dia à nossa bancada. É uma notícia hoje de manhã, desculpa precipitar, mas muito triste o falecimento do deputado, atual deputado, né? Hamilton Filho. A gente fica muito triste, então aproveitar a oportunidade para pedir para os amigos, né? Quem estiver nos ouvindo, abrace quem está ao seu lado, fala que ama. A gente não sabe o dia de amanhã, então fica o recado, né, Thiago? Que a gente nunca sabe o dia de amanhã, meu amigo. Então que a gente possa abraçar, valorizar quem está perto. Esse momento é muito triste, né? E meus sentimentos e meus pêsames ao pessoal de Anápolis, né? As pessoas de Anápolis e, claro, a todo o estado que estava com o Hamilton.
0: A gente vai falar daqui a pouquinho sobre esse assunto mesmo, o falecimento, um acidente automobilístico do deputado estadual aqui por Goiás, Hamilton Filho. Daqui a pouco, inclusive, a gente vai falar com a Anápolis acerca dessa tragédia que aconteceu com o parlamentar. E completando a bancada, o Vinícius, já apresentei, agora o Rodrigo Zani, analista político, homem do campo, produtor rural. Bom dia, Rodrigo.
4: Bom dia, Thiago Humberto, bom dia ao Leonardo Felipe, ao Vinícius. É de fato uma manhã muito triste para todos nós que apreciamos a boa política para o estado de Goiás. Hamilton Filho, um jovem, talvez mais jovem do que todos nós que estamos aqui nessa bancada, e o Vinícius tem razão, né? O quanto a vida é efêmera e a gente fica nessa luta, nessa briga política e às vezes... E nada disso faz sentido algum. Tô muito triste, acho que todos nós estamos tristes. Um dia de luto, Thiago.
0: Tá certo. 8:07, e falando sobre esse assunto, a gente vai a Anápolis agora com o Lucivan Machado, nosso colega da imprensa de Anápolis, e ele traz alguns detalhes acerca desse acidente que resultou na morte do deputado Hamilton Filho. Lucivan, obrigado, viu, por falar com a gente. Bom dia para você.
5: Pois é, Tiago. Bom dia para você, bom dia a todos os ouvintes da Rádio Bandeirantes Goiânia e Anápolis amanheceu de luto, viu, Tiago? Morreu o deputado estadual Milton Filho, de apenas 41 anos de idade. Foi um acidente na GO-050, nas proximidades da cidade de Cristalina, no entorno do Distrito Federal. O acidente ocorreu por volta de 1 hora da madrugada deste sábado. O veículo em que estava o parlamentar colidiu na traseira de uma carreta. Hamilton não resistiu e morreu no local. Outras 2 pessoas, incluindo o motorista, foram socorridas em estado grave. O deputado tinha agenda neste sábado em Cristalina, onde participaria de uma carreata ao lado do governador Daniel Vilela. Hamilton Filho era irmão da atual presidente da Câmara Municipal de Anápolis, André Rezende, e filho do ex-presidente da Câmara, Hamilton Batista de Faria. Hamilton deixa esposa e 2 filhos. O deputado nasceu em 27 de julho de 1985. Era formado como advogado. Em 2012, Hamilton foi eleito vereador de Anápolis com 2.965 votos e foi reeleito em 2016 com 3.119 votos, tornando-se presidente da Câmara no biênio 2017-2018. Neste ano, 2018, ele chegou à Assembleia Legislativa com 33 mil votos e em 2022 foi reeleito com 46.556 votos. O prefeito Márcio Corrêa decretou luto oficial de 3 dias. O mesmo fez o governador Daniel Vilela, que também decretou luto oficial por 3 dias no estado de Goiás. E vale ressaltar também, Tiago, que vários candidatos suspenderam suas agendas neste sábado. Francisco Oliveira é o primeiro suplente do MDB e deve assumir a vaga na Assembleia Legislativa do estado de Goiás. Por enquanto, ainda não tem informações sobre velório e sepultamento do corpo do deputado Hamilton Filho. Tudo indica que o velório deverá ocorrer na tarde deste sábado na Câmara Municipal de Anápolis. Anápolis, infelizmente, perde uma liderança, um grande parlamentar, e a cidade está em luto. Tá bom, Tiago?
0: Tá bom, Lucivan. Obrigado, viu, pela tua participação. Bom dia para você, obrigado pelo trabalho aqui no do bom e do melhor. Um jovem, 41 anos de idade, deixando 2 filhos, e a vida às vezes proporciona essas tragédias para as pessoas, doutor Leonardo. Não tem muito o que falar nessas horas. Eu particularmente procuro falar o mínimo possível, porque nada do que você falar, você vai conseguir minimizar, mitigar o sofrimento dos familiares, dos amigos mais próximos, porque o ser humano ainda não conseguiu descobrir uma maneira de você fortalecer o coração de alguém que perde um familiar, uma pessoa próxima. Uma tragédia, né? A própria palavra já diz.
2: Você já exemplificou bem esse sentimento que nós temos de impotência diante de uma situação tão triste. Qualquer morte, ela precisa ser pensada, relembrada, olhada com o carinho da pessoa que está indo, com orações para a família que fica, um abraço aos amigos, especialmente no caso do deputado, que era uma pessoa muito querida no meio político, um futuro muito promissor, representava um município talvez um dos mais importantes aqui do estado, e com certeza para além do dano psicológico à família que fica, também tem um dano um dano coletivo, né? As pessoas que gostavam, que acompanhavam ele, que gostavam do seu trabalho, os seus eleitores, seus amigos, enfim, de fato é um momento muito triste, Tiago, muito triste. O que eu disse no início, óbvio que nenhuma morte ela pode perder essa característica de tristeza pela perda do vínculo, mas essa em especial, em um momento de crescimento da carreira dele, sabe, de uma alta perspectiva de que ele se tornasse um político de muito mais relevância do que ele já é, na verdade. Foi muito bem, sempre muito bem votado, a família muito presente na política. Mas eu só quero aqui desejar toda sorte de orações para a família dele, que, enfim, que ele possa ser bem recebido junto ao nosso pai e que a família dele possa ser confortada.
0: 8:12, querem comentar mais alguma coisa, Zane e doutor Vinícius?
3: É só meus sentimentos mesmo e que a gente, né, com os amigos ouvintes, e que a gente possa estar orando pela família, né? Quando a gente deixa uma esposa, né, ele está deixando dois filhos, que a gente possa estar realmente orar para o restabelecimento, né? Porque a gente sabe o quanto é difícil o luto, o quanto dói, então que a gente possa realmente estar orando pelos familiares, pela família, né? No completo, acho que nesse momento é só isso, não tem muito o que desejar, né? Meus pêsames e realmente oração pela vida dessa família, que em nome de Jesus Deus esteja cobrindo eles lá agora, né?
4: Tiago, é difícil, né? Isso até embarga um pouco a gente, porque eu conheci ele era vereador em Anápolis, foi da juventude do nosso movimento, né? O Hamilton Filho tinha a minha idade, 41 anos, tinha dois filhos. Então eu gostaria de, assim, de nesse momento despi-lo da armadura de um político e da visão de um ser humano, de um pai, de um marido, de uma pessoa boa, que infelizmente a família perdeu, a Anápolis perdeu, nós perdemos. E pessoalmente eu senti muito, porque a gente conviveu com ele, era uma pessoa boa. E que Deus o tenha, que Deus conforte a família. Para mim é um dia muito triste, tenho certeza que para Anápolis e para Goiás, para todos nós que admiramos a boa política da construção e um ser humano bom, é um dia muito triste.
0: É, de família de políticos, o pai dele chegou a ser presidente da Câmara de Anápolis, a irmã dele é a atual presidente da Câmara do Parlamento Anapolino, e o Hamilton Filho já estava caminhando para o terceiro mandato, se eleito, claro, como deputado estadual. Foi o quinto mais bem votado na eleição de 2022 e nos bastidores, a gente acompanhando, falava-se que ele poderia ser de novo um dos mais bem votados e cotado, inclusive, para a presidência da mesa diretora, presidência da Lego, junto com outros dois parlamentares, e Siquinã e o deputado Virmondes Cruvinel. Obviamente, se forem eleitos, falava-se nos bastidores desses três nomes para a presidência do parlamento goiano. 8:15, participa você pelo nosso WhatsApp 984-7610, deixa a tua mensagem, a tua pergunta para nossa bancada. Assunto do momento, doutor Leonardo Felipe, a medida provisória do presidente da República findando as bets. E os clubes, pelo menos maioria absoluta dos clubes, estão reclamando muito dos contratos que já foram feitos com os clubes, com as plataformas de apostas. Uma confusão há uma semana das eleições.
2: Então, Thiago, essa questão de clube, eu confesso a você que eu não vou nem discutir muito, porque são instituições privadas, via de regra, que não tem transparência alguma com os recursos que recebem, e não tem transparência justamente porque argumentam que são privadas. Então, se não tem transparência para o seu torcedor, também não tem por que eles ficarem reclamando, não. Acho que eles têm que tratar uma empresa como empresa, é uma intercorrência que eles vão ter que lidar e aí dialogar com o governo, né? Pelo que eu ouvi das notícias, o governo já tem um canal de diálogo com os clubes para tentar amenizar aí. Mas, enfim, o fundo dessa história é, de fato, nós temos uma estrutura hoje que é totalmente viciada. A forma com que foi feito isso desde 2018, nós tivemos aí pelo menos 7 anos de absoluto descontrole, e esse descontrole gerou consequências objetivas. São 7 anos, não são 7 meses, que já seria muito. Se você pegar agora pesquisas recentes, você vai ver o grau de endividamento das famílias brasileiras, muitas inclusive de baixa renda, e que tem no esporte um dos seus mananciais, né, de diversão, né, um dos principais mananciais de diversão. Ou seja, o que eu quero dizer com isso é que o futebol acaba recebendo dinheiro daqueles que são vítimas dessa própria situação. Uma pesquisa agora recente que eu tive acesso, você tem 53% das famílias já se endividaram para poder apostar. quando trata de redução de alimentos, de despesas dentro de casa, esse número chega a quase 60% das famílias que apostam, óbvio, né? O que já é um número gigante. Então, Thiago, acho que vem num momento de resposta a essa situação, talvez não na melhor hora, e eu faço essa crítica porque acredito que há um período tão próximo das eleições pode até contaminar uma iniciativa que é muito positiva, pode acabar ficando manchada por conta de ter sido realizada num período tão próximo das eleições.
0: 8 e 18, doutor Vinícius.
3: Thiago, o que acontece? Acredito que é uma medida que já era, não devia ter nem acontecido, vamos dizer assim, né? A BEST nem devia ter sido aprovada lá atrás. O governo Lula errou, porque já era aquilo ou não, a gente já sabia do perigo que as BESTs traziam. As BESTs já, antes mesmo de serem aprovadas, já viu o perigo, já viu o endividamento. Isso não é um dado novo, é algo que todos sabiam, inclusive o governo Lula sabia. Então, o que acontece, Thiago? Eu vejo como uma medida correta e necessária, mas vejo como uma medida eleitoral, assim como o aumento do Bolsa Família, assim como a revogação da taxa das blusinhas. É um governo que realmente, querendo ou não, tenta novamente enganar o povo brasileiro. Um governo não, é um desgoverno que tenta realmente, queira ou não, iludir o povo brasileiro, enganar para falar que ele é a favor do povo, como aprovar a escola 6x1, né? Vamos dizer assim, o PT tá no poder há 30 anos, por que que nunca foi aprovada essa escala? Em ano eleitoral se fala disso. Então acredito eu que realmente é mais uma medida eleitoral, como das canetas também emagrecedoras que vão chegar, como eu acho que o Lula deu muita picanha pro povo brasileiro nesses 4 anos aí que ele prometeu, agora ele quer Mounjaro, né? Pros irmãos, né? Pros nossos amigos aí, Lulis, emagrecer, que comeu picanha demais nesses 4 anos, Thiago. Então, assim, acho que realmente é uma medida assertiva, correta. O povo brasileiro tem sofrido, famílias brasileiras têm sofrido. A gente vê depressão, vê gente, muita gente, infelizmente, né? A questão do suicídio, nós estamos no mês do Setembro Amarelo, fala-se muito sobre isso, então é realmente necessária, mas é vergonhosa sendo hoje, nesse período que a gente tá, para realmente parece, né? O pão e o circo do Lula.
0: 8h20, vai lá.
2: Só acho que a gente, desculpa, Rodrigo, antes de passar para você, acho que é importante que a gente tenha também uma linha do tempo histórica. Eu concordo que é uma medida que aparentemente ela é eleitoreira, especialmente porque é muito perto da eleição, então não tem como você desvincular isso, e isso é um erro. Acho que o presidente Lula, ele erra nisso, acerta na finalidade, mas erra o meio. Agora, a gente precisa também fazer jus à história. Essa questão das BETs, ela entra no Brasil no governo Temer. Isso. Ele entra no governo Temer, passa 4 anos sem nenhuma regulamentação, total descontrole nos 4 anos do governo Bolsonaro. E no início do governo Lula, ele coloca o controle para que as BETs só pudessem operar a partir de instituições financeiras sediadas no Brasil, registradas no Banco Central, e as próprias BETs só pudessem operar a partir de um registro no Ministério da Fazenda. Então acabou aí, colocou na clandestinidade uma série de BETs que durante os 4 anos e o período do governo Temer atuaram no Brasil de forma descontrolada. Então, assim, a gente acha que a gente precisa a César o que é de César, né? Acho que
3: o presidente Lula é herança de quem?
2: Tem muito, não entendi.
3: O Temer é herança de quem?
4: Da Dilma.
3: Ah, tá bom. Então pronto. Herança do governo, a gente tem que culpar quem era o presidente aí. Colocou o vice lá, quem foi escolhido o vice? Pelo PT. A gente tem que culpar da César o que é de César.
2: Então vamos culpar a Cristo aí também, né? Vamos voltar até o.
4: Então a Petrobras, a culpa é do Getúlio.
2: A Petrobras é a culpa do Getúlio.
0: Não falando do Vargas, não, viu? Getúlio Vargas, torcedor do Vila Nova, vocês podem coisa.
4: Só pra assim.
0: Vai lá. Né, rapidinho que tem muito assunto, viu, Zani? Hoje tá bombando.
4: Não, sim, eu vou ser bem. 1 minuto, pode cravar aí.
0: 1 minuto.
4: 1 minuto cravado.
0: Vamos lá.
3: E dá aquele marca mesmo.
4: Se posicionar realmente, as BETs entraram no país por meio do governo Temer, mas só que é preciso entender que nós estamos lidando com o Brasil, né? Se não trouxer as BETs, e aí eu estendo isso a outros setores de aposta, cassino e tal, se não trouxerem isso para institucionalidade, para o controle político, institucional, isso vai acontecer de qualquer maneira na clandestinidade, Leonardo, Thiago, ouvintes. O Brasil dá um jeitinho. Então é melhor você ter um controle disso, com quem você possa responsabilizar a eventuais distorções. É claro que o ideal é não apostar. É claro, eu não aposto, nunca apostei nada na minha vida. E sou contra a aposta, sou contra as bets. Mas é uma realidade. Se numa medida provisória, numa canetada, você acha que vai derrubar as bets, não vai, meu amigo, não vai, elas vão acontecer. Nem que seja na clandestinidade. Aí na clandestinidade, meu irmão, aí corre frouxo. Aí é terra sem lei.
0: O argumento que muita gente defende, queria ouvir vocês sobre isso também, de cassinos, e aí a gente falando de bets, algo semelhante, acontecer sem fossem liberados, permitidos, legalizados em lugares pobres do país. Será que essa teoria, porque aquele lugar é pobre, as pessoas vão para lá jogar, etc e tal, e aquele estado, aquele município pode se desenvolver, você lá instalando um cassino, por exemplo. Tem umas teorias que defendem isso. Vocês acham que seria interessante também? Ou não dá pra gente dizer que um local que tem lá um IDH baixo, um PIB baixo, tendo uma estrutura, uma instalação de uma casa de aposta, isso vai desenvolver aquele município, porque os ricos vão para lá? O que vocês acham?
4: O Thiago, uma das críticas que fazem à construção de Brasília é que ela isolou o Brasil da política, né? Virou uma ilha da fantasia política. Claro que, guardadas as suas proporções e até o que estamos falando agora, mas na minha concepção, é claro, tem que ter estudo econômico, tem que ter viabilidade, tem que chamar especialistas no assunto. Mas se você pega uma, por exemplo, um lugar de desertificação no Brasil, que não consegue fazer nada, não há agricultura, não há nada, o povo está passando fome, e faz uma ilha da fantasia da aposta lá, que só chega rico, faz um turismo internacional de cassinos num lugar desse. Eu acho que não vai prejudicar o meio ambiente, não é uma área agricultável. Seria uma forma, sim, né, se não houver outra alternativa, de desenvolvimento econômico e social para aquela região.
2: Eu confesso que eu não tenho dados para te dizer se isso é algo viável no Brasil ou não. Isso já existem situações geográficas que adotam esse modelo, e eu não acredito que não pudesse acontecer enquanto uma aposta, uma tentativa. Por quê? Porque na prática o que a gente vê é que a aposta feita, quando ela é feita em forma presencial, ela também tem a clandestinidade. Tá aí o jogo do bicho, os caça-níqueis, que são inclusive uma praga aqui nesse país. A polícia combate, tira 10, aparece 30, aparece 40, ou seja, um trabalho que nunca acaba. Então, mas é uma tentativa. Acho que toda tentativa, quando ela é feita de forma planejada, ela é válida. A questão que eu trago das bets hoje é o seguinte, que da maneira com que está hoje, ainda que se combata a clandestinidade, o ideal é você estancar a hemorragia e trabalhar em um modelo que seja sustentável. Essa forma que está hoje, ela não é sustentável para quem? Para aquela pessoa que está ficando endividada lá na ponta. Para os times de futebol, para as grandes empresas de comunicação, talvez seja ótimo. Mas para as pessoas que estão na ponta, não é ótimo.
0: 8:26, doutor Vinícius.
3: Acho que não tem muito como concluir. Realmente é algo que a gente tem que fazer um estudo, é algo que tem que ser debatido. Porque se fala realmente da questão dos cassinos, fala realmente das questões, por exemplo, do jogo do bicho, que existe há muitos anos também, ilegal, máquina caça-níquel. Então tem que se debater em amplo, né, realmente em debate amplo, pra gente ver o que pode ser feito, o que não. Por exemplo, né, demorou a regularizar e ser falado, por exemplo, sobre a questão do Bolsa Família. Quem tinha Bolsa Família poderia jogar? Então, assim, são assuntos que realmente tem que ser debatido, tem que ser posto em lei, porque infelizmente, como a gente falou, a gente está no Brasil. E quando se trata de Brasil, infelizmente, falta o controle. E se a gente não estipula, põe em lei tudo da forma que deve ser feito, infelizmente a gente vê como o brasileiro está, renegociação de dívida, né, desenrola, né, estamos mais um programa, o governo quer fazer mais um programa para as pessoas se desenrolarem das dívidas que estão. Então, assim, realmente é um assunto muito sério e tem que ser debatido de forma...
4: Só uma curiosidade, você sabe como é que nasceu o jogo do bicho? Sabe, Leonardo, sabe?
3: Não.
2: Cara, eu sei dessa história, eu sou carioca, né?
4: Mas você então, foi lá.
2: Então, eu sei.
4: Aliás,
2: foi na grande Urca.
4: O Rio lá, de Janeiro, né? É isso.
2: Hã?
4: O Rio de Janeiro exportando novidade pro Brasil inteiro.
2: Sempre, né?
0: Nasceu lá o jogo do bicho?
4: Foi um zoológico que tava quebrando. Se eu tiver errado aqui, o Leonardo, ele me corrija. O zoológico, ele tava falindo, aí inventaram uma espécie de brinde. Era uma premiação interna lá. Era uma coisa muito pequenininha e olha o que virou esse negócio aí.
0: Problema, né? Na verdade, e proibido, inclusive, no país. O Fernando Cortes está mandando um abraço para todo mundo. Ele fala, ó, mensagem aqui mais longa, e ele finaliza, ó, mas observando o desastre social que causou, aproveita a situação para fazer essa medida próximo das eleições, visando uma popularidade positiva. Mas ele faz aqui o que o doutor Leonardo até já destacou, que as bets chegaram no governo do presidente Temer, passou pelo governo, pela gestão de Bolsonaro, sem regulamentação, e foi regulamentada no início do governo Lula. E agora, anulada, uma medida provisória. É bom lembrar, né, doutor? Tem 90 dias de prazo, e aí o Congresso pode derrubar.
2: É, ainda tem uma questão, né?
0: Já está em vigor, inclusive, né? É. Hoje já está rolando. As apostas, até sumiu aqui do meu celular hoje. Qualquer coisa que eu abria, via uma propaganda dessas paradas todas aí.
2: Na verdade, eles autorizaram continuar a propaganda até o dia 5, né? O que eles chamaram de estoque de mídia, né? O que já está contratado. Não pode contratar novas. A questão é basicamente, só para eu retomar um pouco aqui essa lógica de financiamento, Thiago. Se eu tenho, enquanto bet, uma alta captação de... Só para eu tocar nesse outro ponto que eu achei que era importante a minha fala, eu não tinha dito antes. Quando eu tenho uma alta captação de recurso diluído por uma faixa muito grande da sociedade, que especialmente aquela classe B até D, né, que são de fato os grandes concentradores de renda aqui no Brasil, concentrador de renda que investe em bet, quando eu tenho essa alta capacidade de captar recurso, eu tenho uma dificuldade maior de controlar, que acho que é isso bem que o Rodrigo colocou. É esse recurso que pode ir para a clandestinidade. E quando eu aponto a correção disso, só para eu não perder essa linha de raciocínio, é no sentido de que eu tenho como, mesmo na clandestinidade, quando eu corto a legalidade desse recurso, eu ter o lastro mais fácil de fazer a fiscalização. Então, quando eu falo em estancar o sangramento, é nesse sentido, só para deixar claro, porque eu acho que eu não tinha deixado.
0: Bem lembrado. Isso aí entra uma outra tese também. Claro que o senhor não está falando isso, né? O Zani falou, né? O doutor Vinícius. Mas aí a gente pode também concluir que cada algo que seja criado nocivo para a sociedade, se a gente for defender a tese de que é melhor regulamentar, é melhor o Estado brasileiro, no sentido da federação, tá acompanhando aquilo, porque pode piorar, ir para a clandestinidade, a gente vai estar institucionalizando qualquer bobagem que surgir. Mais ou menos por isso. Aí a gente pode trazer um exemplo absurdo aqui, né, dadas as proporções. A maconha. Ah, vamos liberar a maconha porque vai ter na clandestinidade. Mais ou menos esse o argumento, mas compreendi o que vocês falaram.
6: A cannabis medicinal já está regulamentada pela Anvisa. Agora, por exemplo, a cocaína não tem como mais segurar isso, então libera. É um pensamento, sim, né? Acho que o Estado tem que ser mais rígido com as coisas que são nocivas à sociedade de um modo geral.
0: Daqui a pouco os bandidos políticos metendo a mão no erário, aí a gente fala, vamos institucionalizar, porque a gente vai estar acompanhando, institucionalizar.
6: Mas se for político, olha lá que eles ainda institucionalizam. Não,
0: já pensou?
3: Depende do político, não, né, gente? Com calma aí, né?
0: Não, claro, né?
6: O crime de colarinho, eles
0: jamais,
6: né,
0: jamais generalizar. Mas daqui a pouco, cara, vamos criar um projeto, a Bolsa Corrupção. Nós só podemos roubar tantos por cento do PIB. Poxa, é uma loucura. É uma loucura a gente querer institucionalizar.
2: Meu advogado pediu para eu não me manifestar.
6: Ah, eu queria também, mas
0: eu vou
6: hoje
0: falar
6: não.
0: O mínimo possível também.
6: Hoje não.
0: Eu vou falar o mínimo possível. Talvez
3: o Alexandre Moraes pediu um minuto de silêncio.
6: Talvez o nome não seja Bolsa Corrupção, mas...

0: operadores presos, saiu várias operações agora, justamente isso, mandava para associações que eram teoricamente fundo de quintal, que nem existia, né? Associação que recebeu 1 milhão, você vê uma casa ali que nunca prestou um serviço, não tem nada. Então, tipo assim, a gente vê que realmente as emendas são algo que ajuda a população, é algo bom, pode ser sabiamente usada, mas infelizmente no Brasil ela é usada de forma errada, porque é usada para negociar do governo federal, né, com a bancada federal, que geralmente quando deputados, senadores, é negociado via emendas, e a gente vê a negociata na questão realmente dos deputados com relação aos prefeitos. Então acho que a questão das emendas é como o político vai usar isso e de que forma isso vai ser levado a sério. Eu acho que é mostrar serviço, que, pra que que tá indo, pra que que eu tô fazendo. Eu acho que o parlamentar é a obrigação mínima dele, mínima, ele falar o que que ele fez com o dinheiro dele. Ó, eu tive 10 milhões esse ano, foi 1 milhão pra isso, 1 milhão pra isso, 1 milhão pra isso, 5 milhões pra isso, o que que eu fiz, pra que que é isso, porque assim, senão realmente o brasileiro, né, a população fica indignada porque não vê o seu dinheiro nem pra onde tá indo.
1: Portal de transparência em cada gabinete, deveria ter, olha a ideia surgindo agora. Talvez até
0: principalmente
1: alguém,
0: aqui na Câmara Municipal.
1: Talvez até alguém faça isso, mas por que não? Portal de bem claro, né? Aqueles portais que existem em câmaras, prefeituras, que só complica, você não consegue acessar absolutamente nada, mas deveria ter, já que tem institucionalizada esse estratagema de parlamentares destinarem verbas, então cria-se um portal. Ó, peguei 1 milhão, foi pra casa tal, foi pra fazer essa praça, tá aqui, os
2: coloca
1: dados.
2: Foto da obra lá.
1: Foto, tudo, se quiser endereço, se quiser visitar. Alguém deveria ter alguém do Ministério Público também dando um visto, que tem essa prerrogativa da fiscalização, dizendo, ó, de fato, isso aqui é compatível com a obra que foi feita. Deveria ser transparente, porque é dinheiro nosso, cara. Isso aqui não é favor que político tá fazendo, não. É dinheiro do povo. Fala rapidinho pra gente ir pro intervalo, doutor.
3: Não, eu queria só concordar, acho que é uma ideia excelente, mas eu queria só fazer um adendo bem rápido.
1: Sim.
3: Além de nós termos esse grau de transparência, que eu acho que é essencial, o poder público tinha que investir em servidor público qualificado para fazer fiscalização.
1: Isso.
3: Lamentavelmente, hoje, a máquina pública não investe em servidor público
1: para
3: fiscalizar.
1: Mas para que eles querem
3: deixa
1: fazer
3: isso? Para Ministério Público, deixa isso para a sociedade civil, para a imprensa. Mas não investe, isso é lamentável.
2: Tiago, eu posso falar uma coisinha rápida?
1: Rápido mesmo, que é para intervalo.
2: Você sabe que essas emendas, elas surgiram lá atrás, no sentido de dar autonomia e liberdade para o Congresso, para os parlamentos, porque o executivo amarrava os parlamentos e os parlamentos não tinham liberdade, porque dependiam do orçamento do executivo. Então criou-se essa forma de o legislativo ter acesso ao orçamento de uma maneira incipiente, muito pequena, e olha o monstro que isso virou. Então a gente está falando que tudo no Brasil, pelo contexto histórico e dinâmico, é mais complicado. Era uma coisa que era para ser positiva e que hoje é um problema para o Brasil, assim como é a forma de financiamento público de campanha.
1: Mas nem deveria ter, né? Porque não é função do parlamentar isso.
2: Exatamente.
1: Porque a função dele arrebenta... básica, fiscalizar. É isso.
2: Exatamente.
1: Ué, ele não foi eleito para fazer praça, para fazer hospital.
0: E ele não fiscaliza nem o governo federal, nem as próprias emendas, é uma vergonha.
1: Porque a gente faz a pergunta de 1 milhão. Então, se o fiscal tá tendo dinheiro em seu gabinete, quem fiscaliza o fiscal? Isso é frase de para-choque de caminhão, George Orwell, 1984, quem fiscaliza o fiscal? Coisa absurda, nem deveria ter existido. 8:36 agora.
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9: 8:41, de volta com do bom e do melhor aqui pela Bandeirantes nesse sábado, dia 26 de setembro. Domingo, dia 4, é dia de decisão. E o jornalismo da Bandeirantes Goiânia vai informar tudo sobre a votação a partir das 7 da manhã. E a partir das 5 da tarde, acompanharemos a apuração, os ganhadores e a repercussão deste dia que define o futuro do nosso estado e do nosso país. Domingo, dia 4 de outubro, eleições 2026, é com o jornalismo da Bandeirantes Goiânia. 8:41, de volta com o nosso do Bom e do Melhor neste sábado, dia 26 de setembro, com essa bancada muito qualificada hoje, recebendo Rodrigo Zani, analista político, Leonardo Felipe, advogado eleitoralista, e o Vinícius, do delegado Valdir, também advogado. Vocês querem comentar alguma coisa do bloco passado? O doutor Leonardo pediu a palavra. Vamos lá, doutor.
10: Só quero fazer uma reflexão aqui, porque a questão das emendas, eu entendo que são instrumentos muito positivos. Se você lembrar como que era a estrutura antes da instituição das emendas, era uma estrutura que pesava muito para deputados de oposição. Por quê? Porque como não era obrigatório, havia uma possibilidade do chefe do Poder Executivo, presidente, governador, prefeito, só entregar emendas para deputados que eram da sua base. Então não tinha uma democratização do acesso à política pública. O que que eu quero dizer com isso? Ah, eu sou um deputado de oposição, eu tenho um projeto muito bom, eu levo no governador, o governador não executava, mesmo o projeto sendo bom, porque o deputado era de oposição. Hoje eu consigo fazer, eu enquanto deputado de oposição, de uma forma mais segura, a aplicação em projetos. Se os projetos são errados ou não, aí eu concordo que o cajado tem que ser duro em cima do deputado, do parlamentar que fizer um uso errado de emenda. Agora, é uma forma assim de você não deixar o parlamentar totalmente engessado quando ele quer aplicar em política pública, não aplicar em projeto equivocado, só para deixar isso muito claro.
9: Tá claro, então. 8:43, ouvinte no ar. Alô, bom dia.
11: E todos os debatedores, um grande abraço a todos da Rádio Bandeirantes, Fernandinho de América. Já deixo meu pêsmos aí pelo deputado Hamilton e as condolências à família. Rapaz, sobre a questão das bets, vou fazer uma pergunta para você. Bets, jogo do bicho, loteria federal, as loterias da Caixa, será que nós não estamos exagerando, não? Eu acho que é o seguinte, o problema não é Betis, não é Loteria da Caixa, não são as loterias, não são os jogos. O problema é a educação financeira do brasileiro. Se você tiver educação financeira, você pode até jogar, em qualquer que seja ela, independente se é de maior, mas você não vai ficar o dia inteiro jogando, você vai trabalhar, vai pro seu serviço, aí depois do serviço você vai sair ali, comer aquele espetinho e jogar, ou na Loto Fácil, ou na Mega Sena, ou fazer um joguinho, moço, o problema não é isso. Eu até citei aqui, é como se você tivesse a mão suja, e aí você fala assim, em vez de eu lavar minha mão todo dia, eu vou cortar minha mão, pra não precisar lavar minha mão. Então, pensa bem, o problema não é o foco onde você vai jogar, o problema é por que você vai jogar e por que você não vai trabalhar. Educação financeira como um todo no Brasil. Um abraço pra vocês.
9: Valeu, obrigado, Fernando, participando com a gente, dando a opinião dele. É outra história também, né? Acaba com as bets, mas tem jogo na loteria, tem quina, tem dia de sorte, tem Mega Sena. E aí? São jogos. E até onde se sabe, normalmente quem ganha é a banca, né? E chamando a banca aqui, eu falo do governo, que sempre acaba ganhando. Obviamente tem ganhadores também, sim, na loteria. Mas não dá para ignorar também isso. Quando a gente faz o discurso, vamos proteger as pessoas que estão viciadas, vendendo a geladeira, o fogão, o botijão para jogar no tal do tigrinho, e etc e tal. Mas há esses jogos também já legalizados há muito tempo, Osânio.
8: Ô Thiago, um ponto aqui que eu gostaria de só complementar o que o Leonardo Felipe disse. As emendas, elas são, origem delas é isso, é para que um deputado de oposição tenha liberdade para poder exercer o seu papel legislativo e de fiscalização. Mas do jeito que a coisa chegou hoje no Brasil, aí eu me refiro à emenda PIX, à emenda secreta, arrebentou, Leonardo e Vinícius, Thiago e ouvintes, com a lógica do planejamento público. Hoje, a gente faz alguma reunião em algum ministério, com uma secretaria de Estado, qualquer que seja, está lá, né? O cardápio de políticas públicas. Existem, elas são reais, elas estão previstas no planejamento do governo executivo. Só que você não consegue executar nenhuma política pública pelo secretário, pelo ministro, pelo presidente. Você precisa que algum parlamentar coloque uma emenda dentro daquele programa para que você consiga levá-lo para o seu município, para a base. Então isso arrebentou o planejamento público no Brasil. Isso é um complemento para o que o Leonardo ele falou, muito bem dito, e é uma coisa que a gente precisa discutir com mais seriedade.
10: E respondendo sua pergunta aí, Thiago, a questão é a seguinte, hoje nós temos que separar a questão dos títulos de capitalização, né, daquilo que é jogo, né? Na questão da loteria, você tem de fato o poder público de uma maneira muito mais controlada, fazendo essa possibilidade do cidadão ter ir lá, fazer uma aposta, ainda que pequena, porque é muito difícil você fazer uma aposta gigante, ou você faz no máximo várias apostas pequenas, e a gente sabe que isso é uma cultura mais controlada. Essa questão de a bet, ela cai na mesma lógica de você acreditar que você vai colocar um dinheiro aleatório num avestruz e esse dinheiro vai te voltar daqui a alguns meses. Isso é quase que um esquema de pirâmide, porque é um dinheiro que não existe de forma controlada. O cidadão está lá na casa dele, ele está no aplicativo do banco, ele faz um PIX no crédito, ou seja, ele já está devendo a mais, ele faz um PIX no crédito para ele mesmo, pega esse dinheiro, aposta para pagar uma conta, não recebe, esse dinheiro vai direto para uma empresa, esse dinheiro sai do fluxo de movimentação da sociedade, cara. Ele não existe, é um dinheiro que nunca entrou no comércio, no mercado de uma forma real. Ele faz um empréstimo num banco online, ele pega o dinheiro no crédito no nome do pai dele, da família dele. Ninguém faz isso jogando loteria, Thiago. Ninguém faz isso. Agora faz isso numa bet. Como que pode? Como que pode? Ontem a gente estava vendo aí na televisão um empresário, o cara chegou em dívida de 2 milhões de reais por conta de juros feitos por empréstimos para jogar em bet. Isso é um. Não tem cabimento um negócio desse. Ninguém faz isso para apostar em loteria, tia.
12: E tem um caso daquela mulher, de um policial, que eu não vou entrar em detalhes, porque eu não conheço exatamente os pormenores do caso. Não sei se ele cometeu suicídio ou se ele faleceu devendo muito dinheiro. Um policial militar aqui do estado, depois a esposa dele teve total liberdade para divulgar isso em redes sociais, chegou a dar entrevista. Eu não me aprofundei no caso, mas tenho essa lembrança que foi um caso recente deste policial ter morrido. Não sei se foi suicídio, mas devendo muito porque ele se tornou viciado nas bets.
10: E quando você perde crédito, você acaba com seu ciclo familiar, de amigo, você vai para onde pegar dinheiro?
12: A agiota.
10: É. Sabe, isso é um ciclo de desastre.
8: Isso é total. Pior do que vício em cocaína. É.
10: Total.
8: Se for ver pela neurociência, deve ser.
10: É isso. Uma dessas propagandas que foi muito criticada, inclusive o ministro da Fazenda falou sobre essa questão de propaganda ontem, era uma pessoa, olha o grau de loucura, era uma pessoa precisando fazer uma compra de supermercado, aí não tem o dinheiro, mas tem um pouquinho, sai, faz um joguinho, ganha, pega o dinheiro, agora posso fazer minhas compras. Vai lá e faz a compra e sai do supermercado. Cara, isso é um absurdo.
13: É brincar com a cara do brasileiro, e a gente vê a divulgação dessas bets também de forma totalmente descontrolada. Queira ou não, a pessoa que está divulgando ganha com quanto mais os influenciadores, né? Tem isso, né? Quanto, claro, eles se omitem dentro de um contrato, mas é aquele negócio, quanto mais os meus, né, seguidores perder, mais eu ganho. É que lógica isso entra, né? E como o brasileiro tem que tomar cuidado com quem tem se inspirado, né? Nossos amigos do Unidade Bandeirantes, com quem tem nos inspirado, quem nós temos que seguir, né? Que exemplos temos seguido, porque, cara, são coisas muito sérias, são vidas, a gente fala aqui, igual você falou, porque isso aí vira um ciclo sem fim, você vai pro agiota, aí a gente já vai pra realmente ciclo de morte, né? Porque a gente sabe que isso é ameaça de morte, sim. A gente vai pra um nível, e aquilo lá já era depressão, aquilo já era porque você perde seu bem, seu patrimônio. Eu conheço gente que perdeu bem, patrimônio, esposa, família, e vai, é um ciclo, assim, totalmente, igual você falou, é realmente sem fim, né? E é desastroso. E
12: quando chega no agiota, e aqui não é nem fazendo brincadeira, mas tem aquele meme, né? Quando a agiota, pelo menos só bate... Tá tranquilo, né? Quando é aquele agiota que mata?
13: Tem só agiota crente que eles falam, que aí só bate.
12: Então, aí, e quando o cara, mesmo antes de apanhar ou até de morrer, o cara já tá morto, porque ele vai viver com aquele pesadelo de a qualquer momento o cara bater na porta dele e tirar a vida dele. Quando ele tá devendo pro agiota, o cara manda mensagem, e aí, cadê o meu dinheiro? Olha, não tenho, cara, espera um pouquinho. Esse cara vai acabar com o ciclo social dele.
10: Não, ele já acabou, Thiago. Quando ele chega no agiota, é porque ele não tem mais o amigo para pedir emprestado, ele já acabou com o dinheiro do pai, da mãe, já vendeu coisa de casa, bem, ele não tem mais onde pegar, ele vai no agiota.
12: E esse cara vai fazer o quê? Vai cometer suicídio, que é um assunto que alguns teóricos do jornalismo insistem em dizer que a imprensa não pode tratar do suicídio. Eu acho isso um absurdo, porque o suicídio vai continuar acontecendo. Eu acho que o jornalista, ele tem um papel de não fazer sensacionalismo com isso. Para querer ganhar audiência, ficar sambando em Ibope, na TV, no rádio, em redes sociais. Mas tratar do assunto com especialistas, eu acho que a gente deve falar. E falo isso, não é a opinião do Thiago Humberto, quem sou eu? Não sou professor de jornalismo. Sou formado em jornalismo, mas conversei com o tal de Nilson Lage, que é um dos principais teóricos do jornalismo brasileiro e mundial, e ele chegou a me responder isso em uma entrevista. Ele falou que, não tratando o assunto com sensacionalismo, a gente pode sim falar sobre suicídio, porque vai continuar acontecendo, até para alertar as pessoas. E aí, às vezes, o cara pode, devendo, não consegue mais, como o doutor Leonardo disse, conseguir um dinheiro com o pai, com a mãe, com o irmão, com o colega, um adiantamento na empresa. Ele vai fazer o quê? Correr para o agiota e até chegar a abreviar a própria vida, Zane.
8: O Thiago, foi posto aqui que educação financeira é fundamental nesse país, né? É uma medida de médio a longo prazo. Esse assunto da BET realmente é uma tragédia nacional. O ideal é que não haja isso no país, até porque as BETs, elas acabaram com o próprio futebol no Brasil, depois que isso entrou nos clubes. O futebol perdeu a graça, perdeu a essência. O Brasil perdeu, inclusive, posição no ranking do futebol. Mas eu queria ampliar essa discussão. Talvez os grandes males que esse país vive hoje, eu me refiro às crises políticas, à falta de oportunidade, seja o nosso sistema de educação. Toda grande potência do planeta Terra que se desenvolveu ela se desenvolveu com base em uma estratégia de educação, pesquisa, ciência e tecnologia. Isso leva tempo, isso não é de um dia para a noite. Então, aproveitando que foi posto esse gancho aqui da educação financeira, talvez se esse país olhar para a educação de base, para a ciência, para a tecnologia agora, hoje, claro, muito já se avançou, mas se o Brasil tiver como estratégia a educação do seu povo, tem muita mente brilhante, tem muita gente boa que está se perdendo para as bets, que está se perdendo para o crime, que está se perdendo por falta de acesso à educação de qualidade e à oportunidade. Então, eu acho que a bet muito tem a ver, sabe, Thiago, com a nossa falta de estrutura educacional no país.
12: É certo. 8h54, não falamos das eleições. Vocês ficaram enrolando o nosso ouvinte só falando de bets. A eleição daqui uma semana.
8: Mas e nem aí? Do Vorcaro a gente falou.
12: No Vorcaro.
8: Mas tá bom, deixa eu falar desse jogo.
12: Chega, né? Pra sair de bets pra cair no Vorcaro, vamos acabar com o nosso sábado. Mas eleição, rapidão, porque estamos só com 5 minutos
13: para
12: acabar.
13: Literalmente um minuto para cada.
12: É, um minuto para cada, doutor. Decisão, primeiro turno, já em Goiás ou não?
10: Tá cedo para falar, eu espero que não. Acho que vai ser muito ruim. Nós passamos uma eleição péssima, turbulenta, sem discussão alguma. Os candidatos com pouquíssimas propostas reais. No ranking de competitividade, né, o Rodrigo acabou de colocar aqui essa questão de investimento, nós temos que Goiás ainda em 21º na área de inovação, apesar de ter crescido, e tem muito para ser discutido com relação a isso. Acho que o Daniel Vilela tem muito a responder, porque ele tem como investir, ele é um cara que é muito ligado a isso, o ex-governador Marconi Perillo também, o Wilder também, os três candidatos tinham que ter sido cobrados em debate, enfim, acho que nós vamos perder muito em não ter oportunidade de ter um segundo turno em que a gente possa, de fato, cara a cara, cobrar dos candidatos, falar aí, o que que você pensa pro estado? Isso não ocorreu até hoje.
12: Doutor Vinícius.
13: O que que acontece? Só para concluir, tava falando até com meu pai, né, que é o delegado Valdir, para quem não sabe, os ouvintes, sobre isso. Eu acho que o Daniel Vilela, com grande chance, pela máquina, pelos, né, quantidade de detalhes da base, tudo, né, porque a gente vê todos os detalhes estaduais, federais, da base, estão trabalhando para ele, né, o Santinho tá com ele, então aquele, nessa reta final agora, o que que acontece? Acho que tem grande chance de primeiro turno. Quando a gente vai para a eleição presidenciável, acredito eu que vai afunilar Lula e Bolsonaro, não tem como fugir disso, né, Flávio e Lula, né, não tem como a gente correr. E acho que assim, aqui em Goiás, a eleição que ainda está aberta, né, seja deputado federal, estadual e senador está aberto por causa do segundo voto. Então a gente tem que falar desse segundo voto, quão importante ele é, né? E lembrar também os ouvintes que dessas vezes são 2 senadores, são 6 candidatos e 19 números. Então, meus amigos, são 19, não pode contar aí. Então, assim, quem não levar a colinha no dia da eleição, né, ô Thiago?
12: Vai errar.
13: Não vai lembrar. É número demais, são 19 números.
12: E não pode pedir ajuda nem nada.
13: Não pode pedir ajuda, não pode levar o celular. Então, é importante, queira ou não, a gente fala, né, diz do papelinho, né, mas é importante o papelinho, o Santinho, né, que é aquele realmente com a colinha lá atrás, viu, Thiago?
10: Só não joga na frente das escolas, por
13: favor. Não. Só levar o seu mesmo.
8: Inclusive, a campanha não tá mais suja esse ano, já melhorou bem. Eu fiz campanha em Minas, Léo.
13: Tá morno,
8: lá não tem campanha de rua, só internet. Pra ser rápido, Thiago, Leonardo, ouvintes. Concordo com o Leonardo. O nosso estado de Goiás já teve 2 eleições em primeiro turno, praticamente por W.O. Sem discussão, sem debate. Essa eleição, se encerrar no primeiro turno, vai se repetir um outro W.O. E aqui eu não tenho candidato, eu sou da roça, estou fora de estrutura partidária, mas eu gostaria muito de ver um segundo turno com quem quer que o seja, para que a gente possa discutir de fato os temas que comovem e mexem com o nosso estado. Então eu espero que haja sim um segundo turno, tanto aqui em Goiás quanto a nível nacional, para que a gente possa propor uma discussão séria sobre o futuro do nosso estado e do nosso país, que até agora eu não consegui observar. E acho que a maioria da população também não.
12: Tá certo. Obrigado, Rodrigo Zani, analista político.
8: Obrigado,
12: doutor Thiago. Leonardo Felipe, advogado eleitoralista, e o Vinícius, do delegado Valdir, advogado.
13: Obrigado, Tio Roberto. É muito bom estar com vocês aqui do Bom do Melhor. É um prazer dividir a bancada. Hoje você esqueceu de falar, a melhor bancada do...
12: É verdade, é a bancada mais qualificada. Ele tá avisando no ponto aqui,
13: aí,
12: o Macedo e o Marcos Linhares. Hoje nós tivemos, porque ele deixou pro final. A bancada mais qualificada da história do Bom e do Melhor.
8: Você sabia que o Leonardo Felipe foi meu primeiro chefe? Aliás, foi meu terceiro chefe?
13: Então vocês têm um caso antigo.
8: Olha, a gente trabalhou junto muitos anos.
12: Então, esse elo já antigo entre vocês dois. Vamos pro intervalo, a gente volta daqui a pouquinho.
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1: 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De volta com o nosso do bom e do melhor nesse sábado, hoje dia 26 de setembro. Participa com a gente, deixando a sua pergunta no nosso WhatsApp, o 98476110. Deixe seu comentário também nas nossas plataformas digitais. Lá no YouTube, por exemplo, aproveita, inscreva-se no nosso canal, compartilha a nossa live e deixa lá o teu comentário no nosso chat. Agora, nessa segunda rodada, a gente está recebendo o Welmes Marques, advogado eleitoralista e foi secretário em Goiânia e é jogador de futebol também. Perdeu na final lá da UAB pro colega dele, advogado também.
2: Bom dia, Tiago, Humberto. Grande satisfação estar aqui no programa do Bom e do Melhor, frente aos microfones da Rádio Bandeirantes. Bom dia, meus colegas de bancada aqui, o Tô Levi, Rafael, o Kelton. E um bom dia especial a todos os ouvintes que nos acompanham, a equipe técnica da rádio. E vamos nesse sabadão aos debates.
1: Vamos lá, com a gente também o Levi Rafael, advogado, foi superintendente do PROCON do Estado, participa com a gente mais uma vez. Doutor Levi, bom dia.
3: Bom dia, Tiago, bom dia a todos os nossos ouvintes. Satisfação poder estar aqui mais uma vez, repercutindo aí alguns fatos políticos. Hoje uma notícia triste que recebemos logo pela manhã, né, com o falecimento do deputado Hamilton Filho, a quem desde já nós prestamos as condolências aí à família. Mas estamos aí há pouco menos de uma semana das eleições, reta final, vamos que vamos repercutir aqui alguns fatos.
1: Vamos lá, 9:05 e completando a bancada, o professor Kelton, ex-prefeito de Bonfinópolis, a cidade aqui da região metropolitana, depois de senador Canedo, é a cidade mais bonita aqui do nosso estado. Como vai, professor? Bom dia, bem-vindo.
4: Bom dia, Tiago, bom dia aos ouvintes que nos acompanham, o Elmes e o Levi, prazer estar com vocês e repercussão da morte do deputado Hamilton Filho em Anápolis e duplamente tristeza para a região. Nós perdemos também lá ontem na cidade vizinha o secretário de meio ambiente de Leopoldo de Bulhões, também em acidente automobilístico que aconteceu, né? No decorrer dessa semana, terça, quarta-feira, se eu não me engano, ontem veio a óbito lá o Charles, cara muito dedicado ao meio ambiente, que também perdemos aí por um acidente automobilístico.
1: Não tinha conhecimento do falecimento dele, né? Sabia que tinha ocorrido um acidente na terça-feira, ele mais um vereador. O vereador.
4: O secretário que veio falecer.
1: O vereador tá ainda em estado grave, internado. Nossos sentimentos, portanto, para a cidade de Leopoldo também, os familiares. E o nosso colega, o seu Ari, queridíssimo Ari, também acabou falecendo, assessor do Palácio das Esmeraldas já há anos, há décadas, acabou também nos deixando, e o nosso sentimento. E já falamos no início do programa do falecimento também do deputado Hamilton Filho, 41 anos de idade, nesse acidente automobilístico. E lamentavelmente acontecendo, mas é aquela coisa da vida, né? Acontece esse tipo de coisa e ninguém está preparado para proferir nenhuma palavra de conforto, porque não vai mitigar o sofrimento dos familiares e dos amigos próximos. 9:07, falamos muito no bloco anterior das bets, acho que é um assunto muito maçante já, mas a polêmica está no ar. O governo acabou apresentando essa medida provisória já em vigor, tem clubes reclamando, enfim, políticos fazendo politicagens, mas aconteceu, né? Há 9 dias da eleição, doutor Levi, eu ia começar contigo.
3: Tiago, é impressionante, né, a disfarçatez com que o PT age no desespero de tentar reverter aí uma eleição que, se for na verda, como a gente brincava antigamente, né? A gente joga a bolinha de gude, é na verda, se for na verda eu vou botar tudo, né? Que se for na verda, todo o cidadão brasileiro, você que nos ouve, sabe que a economia tá de mal a pior, que o Brasil precisa mudar de rumo. Então a disfarçatez desse governo do PT é de tentar agora se arvorar para cima daquilo que nós da direita já defendemos há muito tempo. Eu sou radicalmente contra as BETs por entender que escraviza o cidadão, tudo aquilo, Tiago, que te submete a uma condição que vai trazer prejuízo, eu sou contrário. Então agora, semana passada ele aumentou o Bolsa Família, que é o curral eleitoral dele. Agora essa semana, ele que é o pai do Tigrinho, agora quer acabar com as BETs, quer dizer, agora, meu irmão, não se estranhe se o Lula subir num púlpito com uma Bíblia e pregar e dizendo, virei pastor, porque só falta acontecer isso, né? Porque o resto ele vai fazer de tudo. É impressionante como que essa crise do STF atingiu o coração do PT, não tem como, né, desagregar a imagem de Alexandre de Moraes e tudo que está acontecendo no Supremo, não tem como desvencilhar do PT. Então eu penso que essa é mais uma das medidas eleitoreiras, tal como ele fez com a taxa das blusinhas, que ele taxou as blusinhas e depois ele disse, olha, hoje estou assinando um documento importante, não vai mais ser taxada. Quer dizer, isso é uma piada com o cidadão de bem, né, quem precisa trabalhar. Então eu penso que isso não passa de mais uma medida eleitoreira, mas que precisa acabar, precisa.
1: A gente tem uma audiência muito grande em Anápolis e o nosso colega da imprensa, Lucivan Machado, está nos avisando, falou mais cedo com a gente, está avisando que já definiram o velório do Hamilton Filho, será no Ginásio Internacional Newton de Faria e o horário ainda não foi definido. O ginásio fica na Avenida Contorno, no centro de Anápolis. Ao longo da nossa programação a gente vai atualizando essa situação do velório e depois sepultamento do deputado estadual Hamilton Filho, filho de do ex-presidente da Câmara de Anápolis, a irmã dele, a atual presidente também da Câmara de Anápolis. Doutor Elmes, e aí, quer falar sobre a Beth ou
2: quero, sigamos? Quero falar.
1: Vamos, por favor, fale.
2: É o seguinte, nós estamos vivendo um país hoje com a economia da forma que está, devido ao nosso governante. A hipocrisia do Lula é surreal. Primeiro, ele regulamenta as BETs em 2023, dezembro de 2023, arrecada o valor astronômico para poder as BETs operarem no país e depois, simplesmente, com uma medida eleitoreira, vem e fala... Olha, eu sou totalmente contra a Bet, sendo que o Lula, ele é considerado pai de dois filhos, do Lulinha e do Tigrinho. Ele tentou regulamentar o Tigrinho com todas as forças no Congresso. Como não conseguiu, ele veio agora em medida eleitoreira. Não fique abismado se o Lula não estiver vendendo criando dificuldade para vender facilidade. Porque, do nada, faltam 9 dias para a eleição... Ele descobre de 2023 até 2026 que agora não é o momento de bet, que bet é ruim. E aí, quem é que investiu? Eu sou contra bet, mas quem é que pôs o dinheiro? Quem é que regula? Quem é que trouxe tudo de acordo com a regulamentação do governo? Quem é que investiu nos clubes? Quem é que investiu em plataformas? Não pode simplesmente dar vontade de um ex-presidiário de vir falar assim, hoje eu vi que as bets são ruins, vai acabar a partir de hoje, pronto. Tem até o dia 5 para tirar das plataformas. Repito, eu sou totalmente contra. Mas eu também sou contra os jogos de azar do próprio governo. Por que ninguém fala aí da lotomania, da loto fácil, que são jogos de azar também, que traz a população para um viés de gasto, de endividamento também? Ou será que as loterias do governo não traz endividamento? Será que os jogos de azar do governo são melhores do que os outros jogos de azar? Por que ele não pegou esse dinheiro que ele regulamentou e trouxe uma conscientização para a população? Não trouxe uma melhoria na vida do povo para a pessoa não ficar querendo arriscar, ganhar dinheiro com jogos de azar? Então, mais uma vez, o PT, o Lula, vem buscar medida política, eleitoreira, para tentar viabilizar a sua vitória. Porque ele viu que tá indo por água abaixo a sua eleição.
3: Às vezes ele fez uma aposta lá e perdeu um dinheiro.
2: Talvez ele perdeu.
3: Só pode ter sido isso.
2: Hoje nada mais é do que uma medida eleitoreira. E olhe lá se isso não pode ser considerado, a gente que é jurista, até mesmo um abuso de poder político. Porque ele está usando... Olha só, ele usou alguns aspectos, aumentou a Bolsa Família em 15% em período eleitoral agora. Sendo que o salário mínimo, que é da população geral, ele aumentou em 7%. Olha o abuso de poder político. E aí ele deixa o Flávio Bolsonaro de uma contramão, porque o Flávio não pode vir falar que não concorda. Que não, porque se ele falar que não concorda com o aumento de 15% da Bolsa Família, ele joga contra a população. Então, assim, o Lula vem jogando com todas as suas cartas, porque ele viu que a sua eleição está indo pro ralo. E vai perder, com certeza, na minha opinião.
1: 9 e 13, a Mega Sena tá acumulada, hein? Ó, concurso 3062. Os números sorteados na quinta-feira foram o 5, 9, 11, 17, 18 e 38.
2: Professor Kelton. E a Mega Sena não tem endividamento da população, não.
1: Não. Não, não dá pra fazer essa comparação, doutor.
2: Não, não dá.
1: O cara
2: não
1: vai na loteria. O jogo do Tigrão, não. O Tigrão é Série A. O Tigrão...
3: Sobe não, viu, Thiago?
2: O Tigrão é o único forte.
1: Que não sobe. Tá,
3: sobe não, viu?
1: 54 pontos liderando. Vai aí, sobe. A oposição.
3: Vai sobe não, sobe não.
1: Não quer subir. Colocar o Hugo na sua cola aí, o comandante da rotação, você vai ver que não vai subir.
4: Não quer subir.
1: É.
4: Ele sabe que não fica, então.
1: Será que não
4: vou
1: vai?
4: Vou fazer
1: não?
4: O que lá, né?
1: É, bobagem. Vai. Professor Kelton, comenta isso aí, a gente
4: sim,
1: vai. Vamos lá,
4: olha,
1: fica à vontade.
4: Guardadas as proporções aí, né, nós temos que separar o joio do trigo aí. Né? As loterias, elas não foram criadas pelo atual governo, nem pelo governo passado, elas já são aí de muito tempo. Mas eu entendo o posicionamento do colega aqui tranquilamente, que é um grande problema, a forma com que isso foi feita, que eu acho que é um grande problema no momento eleitoral. Então, se deve combater, eu sou a favor, eu sou contra, não é o momento para se discutir isso, colocar isso aos 45 do segundo tempo, mudar as regras do jogo. Eu também acredito que isso seja um problema, que se a gente tivesse um STF de verda, né, doutor?
1: É.
4: Que fosse da verda, isso já teria sido barrado. Porque sim, eu estou nitidamente um abuso de poder econômico. Aí eu na prefeitura, enquanto prefeito, eu não podia dar aumento salarial no ano que antecedesse as eleições, porque o presidente da República...
1: Não podia participar de inauguração de obras importantes.
4: Exato, essa regra vale para alguém do executivo, ela tem que valer para todos.
1: Perfeito.
4: Né? Dos municípios, do estado e principalmente da União, de onde são tomadas as decisões macros que vão se desencadeando para todos os municípios. Então, é erradíssimo.
2: Isso é uma compra de voto legalizada, né? De
1: institucionalizada.
2: É uma compra de voto porque a pessoa que tem um Bolsa Família, ele pensa, não posso votar contra o Lula, porque senão eu vou perder o Bolsa Família. Não vai perder, não vai perder. O Bolsa Família tá aí, é um programa governamental que, independente de quem esteja lá, vai continuar, com certeza.
4: Um programa criado em 1998 pelo Fernando Henrique Cardoso, que só vem mudando de nome de lá para cá.
1: É, agora foi a ideia do ex-governador aqui do estado, inclusive, né? Uma espécie
3: agora,
1: de programa
3: assim, ó,
1: parecido.
3: É impressionante como que as decisões jurídicas, elas têm efeitos práticos, né, na vida política. Por exemplo, essa semana também, o ministro Flávio Dino, né, disse que seria deslealdade com o legislativo se ele pautasse o julgamento lá da investigação das emendas impositivas. Olha que ponto que chega. Meu amigo, tem indícios de desvio. Ele mesmo, que foi o relator, determinou uma série de decisões, de buscas e apreensões, investigações. Aí agora, faltando 7 dias das eleições, né, 10 dias das eleições, ele fala, não posso julgar isso agora não, porque é deslealdade com o legislativo. Meu amigo, a população quer saber aonde foram as verbas impositivas. Tá aqui um ex-prefeito que sabe o tanto que é difícil o município, né? Precisa de investimentos, a população mora não é na União, a população mora é no município.
4: Inclusive, doutor, fui prejudicado enquanto prefeito por essa decisão do ministro.
3: Tá vendo? Olha aqui, ó.
4: Porque ele suspendeu as emendas, que nós tínhamos lá uma emenda a receber, de um evento, inclusive, fizemos o evento e confiado na emenda do impositiva, e ele, tá questionado aqui, então pegou-se a regra e aplicou para todos, falei, não sei, é para todos, ok, beleza. Então vamos fazer e vamos custear com o recurso do município. Quando nos colocou em dificuldade, porque a gente não tinha programado, né?
2: Se você não consegue quitar isso, você ainda responde no TCM
4: exatamente.
2: Ainda.
4: Exatamente.
2: Responde o processo na corte de ficar inelegível ainda.
4: Vamos investigar. Eu acho que tem que... Eu vou ter que dar o braço a torcer e dizer que ele foi correto ao criar-se regras. O negócio era muito bagunçado mesmo. Olha, tem que ter uma regra mínima. Eu tenho que apresentar pelo menos o que vai ser... feito com esse recurso, não é simplesmente entrar nos cobras agora eu vou ver o que eu vou fazer com ele, não. Mas ele está jogando com dois pesos, duas medidas, né? Agora, eu vou preservar a imagem do legislativo, tem que preservar
3: meu
4: o direito
3: amigo,
4: da população,
3: exatamente,
4: é
3: porque assim, eu até acho que essas emendas impositivas, prefeito, precisavam ser investidas prioritariamente em saúde, educação e segurança.
4: Sem dúvida.
3: Porque é ali que é o cerne da questão. Né? Por exemplo, uma das verbas mais difíceis que tem de se conseguir é a verba de custeio. Por exemplo, aqui foi construído o Hospital de Aparecida de Goiânia, Só que mensalmente esse hospital tem despesas.
4: Maior do que o custo de construção.
3: Maior, às vezes, do que o custo. E que muitas vezes o município não suporta esse custo. Então, da onde que vem? Da União. Aí tudo bem. Agora, a gente tem aí hoje um semi-parlamentarismo aqui no Brasil, né? Porque o presidente da República não manda em nada. O presidente da República não manda em nada.
1: E os caras estão brigando para quem vai ser eleito, o Flávio Lula, não vai mandar em nada. E seja o Lula, quem seja o Flávio.
3: Legislativo. Não,
1: cada vez mais. E o
2: Congresso tá Nacional.
1: Com um prefeito aqui na bancada, que sabe muito bem, os parlamentos cada vez mais estão se tornando tão fortes que o executivo vai virar igual a frase da Dilma fez com o Temer, figurante.
2: figurante.
1: É apenas um figurante, o presidente da República, porque o parlamento faz isso. Senadores, deputados, olha, isso aqui não vamos aprovar e pronto. Olha o Alcolumbre, não vamos passar aqui a escala 6 por 1. Olha, não vamos aqui aprovar a indicação do Messias e por aí vai. Isso é um problema. Falei no bloco passado, questão das emendas, os pontos positivos, legais, bacana, mas eu acho que é uma deturpação do orçamento. O orçamento é pro executivo.
3: Eu sou
1: prefeito,
3: contra,
1: o governador, isso aí. O presidente foram eleitos pelo povo para fazer lá a praça, para fazer o asfalto, o postinho de saúde, contratar o médico,
3: você sabe
1: o professor.
3: Onde que o legislativo...
1: E aí o legislativo vai fazer o quê? Porque quem fiscaliza os caras?
3: Exatamente. Porque o legislativo quer dar palpite na gestão do prefeito, do governador, é na LDO, ué. É na lei de diretriz orçamentária, no orçamento anual que o prefeito, o governador tem que mandar pra lá, ele fala, prefeito, o senhor tá investindo muito pouco na educação, nós vamos fazer uma emenda nisso aqui, o senhor vai investir mais.
4: Um planejamento.
3: E cobra. Agora,
1: eu quero o dinheiro pra eu fazer, aí quando dá problema, ele fala assim...
2: Quem responde é o prefeito.
1: Não, pois é, agora olha que coisa absurda com os executivos, e não tô aqui pra defender, não tem uma prerrogativa pra defender prefeito, governador, nem ninguém. Mas quando dá problema na cidade, quem responde é quem?
3: Perfeito.
1: Quem vai lembrar da gestão? Foi o João, que foi péssimo. Nunca o vereador, que participou do orçamento também, porque ele acabou gerindo. O orçamento está com ele lá. Poxa, em Goiânia são 5 milhões.
3: Sim,
1: mais de 5 milhões de emendas para cada um dos 37.
3: Sem querer polemizar, e todas as vezes que a minha esposa sabe que eu venho para a rádio, ela fala, você não vai criar confusão hoje. Eu falo, mas eu não crio confusão, não. É a confusão que me acha. Mas vamos lá? Pega aí, Tiago, desde que essas emendas impositivas aqui no município de Goiânia foram criadas, veja, dá um Google aí agora, cidadão, e veja quantas investigações de polícia nós já tivemos na aplicação dessas emendas, com vereador comprando instituições, coloca ali seus irmãos, aí você chega lá na sede da instituição, isso aqui não era o comitê do vereador?
1: Tem um cara vendendo espetinho.
3: É aqui a sede da instituição que recebeu 2 milhões. Quer dizer, cara, isso é uma piada.
1: Pior que isso, que não tem ninguém respondendo, professor. Não tem um preso, um investigado,
3: calma,
1: investigação.
3: Você também é ansioso, vai dar certo.
1: Não tem ninguém preso. Você vai lá, aí o vereador tem a pachorra de dizer, olha... Eu só indiquei aí a emenda, não sei.
3: Não sou eu que aplico.
1: Se lá tem problema, aí não. É o Ministério Público, é o prefeito que não fiscalizou, deveria ter mandado um secretário de finanças, não dá certo.
3: Cara. E aí isso vira mais uma moeda de troca, porque, por exemplo, hoje nós temos aqui uma, acho que era a Serint, né, Elmos, aqui em Goiânia, que é de relações institucionais, que era uma secretaria criada, ou seja, mais um gasto, mais um salário de secretário, mais uma estrutura para coordenar e gerenciar as emendas. E aí, Tiago, vira uma moeda de troca, porque o prefeito manda, às vezes, um projeto importante para a Câmara, e o vereador olha para ele e fala, e nossa, emenda, hein? Quase aquele mesmo. E meu Pix, nada. Né? E aí o prefeito trava projetos importantes, porque a emenda que ele destinou lá para a instituição do primo, do irmão, da tia,
1: não tá sendo paga.
3: Não dá certo, então.
4: É onde que os inocentes acabam pagando pelos pecadores, com os velho bordão aí. Existem instituições sérias, né, comprovadamente sérias, que precisam, às vezes, de recursos. Então, tem que se apertar mais a legislação, que essas instituições que possam estar recebendo essas emendas, que, ao meu ver, como o Levi mesmo disse, devem ser prioritariamente investidas em saúde, principalmente em saúde e educação, elas pudessem ter um percentual menor para investimento no geral, em especial as ONGs e entidades. Porém, há que se observar também cada um caso deles, porque nós temos aí instituições importantes que prestam serviço de relevância, de grande relevância,
3: sim,
4: e que acabam ficando fora do bolo dessas emendas. Elas não recebem as emendas porque elas não entram no jogo que estão se pretendendo jogar.
2: As emendas são legítimas, o problema é a aplicação das emendas e o que o Thiago falou no bloco anterior. Quem vai fiscalizar o fiscal?
1: É
2: porque o próprio fiscal que está indicando. Então, assim, quem vai fiscalizar o fiscal? Então, assim, as emendas são legítimas, o problema é a aplicação das emendas. Tem que ter uma melhor fiscalização, porque as emendas em instituições sérias fazem a diferença na população. Eu conheci um caso aí de uma pessoa que tem um, não vou citar o nome, mas ele tem um ônibus que ele equipou e ele sai nos interiores, que seria difícil levar lá o acesso às pessoas, fazendo cirurgia de catarata, fazendo entregando óculos, fazendo exames. É importante. Há de convir comigo que talvez lá naquela periferia ali ia demorar a chegar ali o óculos rápido, gratuito, a cirurgia de catarata, e ele sai fazendo. Deveria ser aplicado mais dessa forma. Então, assim, quem vai fiscalizar o fiscal, né?
1: Tem um orçamento lá, o parlamentar, o vereador, vai lá e fala: prefeito, tem essa praça aqui para ser feita. Vamos fazer, e vai reivindicar. Se não tem que ter esse negócio, oposição é base. Nem deveria ter. Todo vereador deveria, todo parlamentar deveria ser oposição. Oposição no sentido mais salutar da expressão, óbvio. Oposição. A função dele é fiscalizar, apresentar leis e por aí vai. Tem que ser esse negócio de base. Cargos. Eu indicar aqui meu vizinho, minha tia, minha liderança. Pô, não deveria assim, porque já começa errado.
3: Na verdade, eu acho que eles deveriam só cumprir o seu papel, Tiago.
1: Apenas,
3: não tô pedindo muito, não, legislativo. Cumpra o seu papel institucional, fiscalizar, cobrar.
2: Legislar.
3: Né? Requerer, né? Legislar, né? Agora, o que a gente percebe, falar aqui da nossa cidade, né? Aqui de Goiânia, é que, assim, nós temos hoje, na gestão passada, uma Câmara totalmente impositiva, um prefeito acovardado, e deu no que deu. Foi a pior gestão que nós tivemos em Goiânia. Agora, nós tivemos um prefeito legitimamente eleito, ou seja, ele tem o apoio popular, pelo menos teve, né, de parcela da sociedade, e temos uma Câmara sempre tentando avançar para cima do Executivo, e quem perde é o cidadão. Yeah. Então, eu sou contra as emendas impositivas por entender que quem quiser gerir orçamento tem que ganhar eleição para prefeito, governador ou presidente.
1: E esse problema vai ser tão grande, prefeito Kelty, que todas as câmaras de 5.565 municípios estão querendo também ter a sua emenda impositiva. Aqui em Goiás, várias, não tenho os dados aqui, mas a cada semana uma câmara consegue aprovar seu projeto de emenda impositiva para no próximo ano. Então, todo mundo está criando essa força, que o prefeito vai servir para quê, exatamente?
2: Figurante.
1: Só. Figurino. Só, porque o cara tem emenda, tem tudo. E quem quer entrar na política não consegue, porque o cara que tem lá, uma cidade de Goiânia como Goiânia, mais de 5 milhões de emendas. Tem uns cargos que ele tem na prefeitura. Às vezes consegue um cargozinho também em outro local e tudo. Ele vai criando uma estrutura que...
2: Para perder a eleição tem que ser muito ruim.
1: É porque a possibilidade de renovação vai ser
2: a
1: muito baixa.
2: Ganha pra ele.
1: Vai ser muito baixa. Depois, num saldo de 4 anos, depois de 4 anos, você pergunta para esses deputados federais: e aí, o que vocês fizeram, hein? Vamos trocar uma ideia aqui quando ele bater na sua porta. E aí, o que você fez nesses 4 anos? Porque tem gente aí, olha, feminicídio, as mulheres, vamos cuidar das mulheres. Qual o projeto que você fez para botar bandido, vagabundo mais tempo na cadeia, já que não tem pena de morte?
3: Cadeias especializadas em cada município.
1: Então, cadê? Exato.
3: As delegacias especializadas em cada município.
1: Esses deputados e deputadas que estão aí falando de mulher.
3: Cadê as ouvidorias nas câmaras?
1: Exatamente. Quem pega emenda para fortalecer a segurança pública, vamos construir mais um presídio, que precisa de presídio, cara. O ideal seria construir escola. Mas vai botar vagabundo por quê? O que está tendo na ideia a política de desencarceramento? Pro cara não ficar preso, coloca a tornozeleira. Ninguém fica preso mais. O bandido comete o crime. Não, isso aqui é um... Como é que vocês falam, juristas? Um pequeno... Um leve, né? Um grau leve aqui do crime dele. Põe a tornozeleira e deixa o cara aí. O cara vai cometer crime assim perenemente. Não, nada acontece. Cadê essa turma que fica lacrando, que vai defender mulher e por aí vai, fazendo mais delegacias para mulheres, investindo na polícia que fica correndo atrás dos bandidos? Não tem. Em distribuidores de emendas, lamentavelmente. 9h27, primeiro turno dá para terminar essa eleição, tanto no estado que de Goiás e no governo federal, para a presidência da República, professor?
4: Governo federal eu vejo difícil, o cenário que a gente está vendo aí.
1: Tem muita gente falando, né, que pode bater o Flávio, o Lula mesmo no primeiro turno, porque os outros não estão crescendo e 50 mais um bate a eleição.
4: Até acredito que o Flávio ganhe o primeiro turno. Flávio Bolsonaro deve sair na frente no primeiro turno. Mas fechar os 50% mais um, meio difícil por conta dessa polarização que a gente já historicamente vive, e tendo um racha na direita, em especial, né? A esquerda ficou unida no candidato do presidente Lula, e a direita acabou se dividindo, se fracionando em pequenas partículas. Eu gostaria muito de ver o nosso governador Ronaldo Caiado disputar um segundo turno, mas o cenário atual não indica isso para a gente. Já nas eleições do estado, temos visto aí, com acesso a algumas pesquisas, alguns números, a possibilidade de o Daniel Vilela fechar as eleições como vitorioso já no primeiro turno, tendo em vista que o ex-governador Marconi Perillo atingiu um teto, né, não vem crescendo. O posicionamento do Wilder em relação à sua postura de direita não foi tão consolidado, ele parece que não conseguiu consolidar esse posicionamento de direita, da representatividade legítima da direita. Alguns desgastes por conta de votações que ocorreram no Parlamento Nacional, e o Daniel Vilela vem caminhando muito bem, vem fazendo a tarefinha de casa, de acordo com o que o governador Ronaldo Caiado vinha fazendo, vem dando seguimento, dando continuidade. Se nada acontecer nesse intervalo aí de 9, 8 dias, faltam para as eleições, né? Temos a possibilidade grande de se fechar no primeiro turno.
1: Oito dias, né?
4: Na minha opinião, né?
1: Oito dias, contando coisas. É. Sábado, domingo, segunda, terça, quarta, quinta, sexta.
2: De campanha tem 7 dias, é sábado que vem.
4: A eleição no oitavo dia, né?
3: Isso. Eu acho que eu comungo de parte da visão do prefeito Kelton, mas eu ainda acho que o seguinte, quem nos acompanha aqui sabe que eu sempre fui um ferrenho crítico da campanha do Wilder, por entender que eu sou nascido e criado no MDB, prefeito. Eu tô acostumado com íris, eu faço campanha pro Dr. Ronaldo Caiado desde 2006, são pessoas que gostam de campanha, gostam de povo, e não é isso que a gente percebeu na campanha do Wilder. Então o Wilder é aquele cara que joga com 22 nas costas, né?
1: Escritório.
3: Joga parado, aquele meio de campo que joga com 22 nas costas, ele é o dono do time.
2: É o político de escritório.
3: É. Então, assim, não empolgou a campanha do Wilder.
4: Tá esperando que se repita a eleição anterior.
3: É, mas o 22 é muito forte. Fortíssimo. Qualquer um de nós dessa sala aqui, né, poderia ter o 22 nas costas, que teria aí seus 20%. E se for bom de serviço, chega a 29, 30. Então eu penso que a esperança dele é que o 22 o leve para o segundo turno, que aí é outra eleição. Mas penso que a eleição de Daniel Vilela, independente de ser no primeiro ou no segundo turno, está encaminhada. Digo encaminhada, porque eleição, Thiago, é igual o Globo
2: da
3: Morte.
2: Eleição ganha.
3: Um detalhe é fatal, viu? Uma fala, um detalhe, uma foto, um gesto te tira do mandato. Então todos aqui se recordam do Ciro Gomes 2002, assim, dando seta para assumiu o segundo colocado contra o Lula, né? E aí a repórter, depois de ter ganhado um debate, a repórter faz a seguinte pergunta. A esposa dele à época era a Patrícia Pilar, da novela Rei do Gado, tava bombando, né? Uma moça bonita. E a repórter faz a seguinte pergunta: qual será o papel da sua esposa, né, na sua gestão? A resposta dele: dormir comigo. Essa situação carrega ele até hoje.
1: É, hoje ele é perguntado.
3: Até hoje ele é fustigado por causa disso. Então um detalhe é fatal.
1: Muito mesmo. Que se diga o caso de Pernambuco, a governadora Raquel Leira vem numa virada com o João Campos, muito grande, favoritaça para bater a eleição. Nessa semana pega-se um vídeo dela, ela falando que a moça deveria fazer laqueadora, os profissionais de saúde, sem a anuência da paciente. Isso pode derrubar a eleição dela lá em Pernambuco. Bora pro intervalo? 9:32 agora.
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6: 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Muito bem, de volta com o nosso do bom e do melhor neste sábado, dia 26 de setembro, agradecendo muito a tua audiência, a tua companhia. O prezado Macedo e o Marcos estão avisando aqui no ponto que nós estamos hoje com a bancada mais qualificada da história desse programa, recebendo o Dr. Levi Rafael, advogado, professor Kelto, ex-prefeito de Bonfinópolis, e o Elmes Marques, advogado eleitoralista. Tinha alguma coisa para a passagem?
7: Vou falar sobre as eleições.
6: As eleições. Hoje ele tá animado, só porque ele ganhou lá do...
7: X1, ganhei R$1.000 no X1.
6: O que é X1? Sabe, prefeito, o que é X1?
7: É um jogador contra um, só bet? Não é bet, não.
6: Mas foi apostado lá, que eu sei.
7: Apostado R$1.000 na OAB. Eu contra uma amiga, tem os dois goleiros e tem as regras do X1, um contra um. Nós fomos 8 minutos cada tempo.
6: É novo esse X1?
7: Não, tem tempo aí, tem o X1 Brasil aí, que as competições vai valendo R$500.000 por partida. Foi essas pesquisas aí.
6: Sem goleiro.
7: Um goleiro de cada lado.
6: Um goleiro e só
7: contra um.
6: E a trave normal.
7: Aí
6: o que manda é a habilidade.
7: É, o que manda é o preparo, que eu não tenho, né? Mas aí foi, joguei na experiência.
6: Ganhou. Parabéns. Representou bem. O comentarista aqui do bom e do melhor representou bem no futebol. Vai lá, doutor Elmes.
7: É o seguinte, a pergunta que você fez, o que, que eu acho das eleições, se ganha ou não no primeiro turno? Em Goiás, a tendência hoje é o Daniel ganhar no primeiro turno. Hoje, tô falando do cenário de hoje. Por quê? Esperava-se que o Wilder iria alavancar mais na reta final.

0: Não, nós estamos aí há uma semana das eleições e não estamos vendo isso. O Marconi chegou no seu teto ali, não está conseguindo passar essa barreira devido à sua rejeição que tem nas pesquisas, que as pesquisas mostram. Então, hoje, a tendência do Daniel, se continuar da forma que está, poderá ganhar no primeiro turno em Goiás. Poderá. Não é fácil porque tem a ala petista aí, que tem uns 10%, 12%, que pode atrapalhar até a vitória do Daniel no primeiro turno. Então, assim, as eleições aqui vai ser definida por detalhes e que percentuais muito próximos para se decidir no primeiro turno ou não. Se for pro segundo turno, eu costumo dizer que é uma nova eleição. Mas o candidato a ser batido se chama Daniel Videla, porque a máquina do governo é muito forte. Tem o Caiado por trás, o Caiado vai estar abraçado, já começou a ficar abraçado com a sua campanha aqui em Goiás. Está mais presente em Goiás, está mais presente com o Daniel. Isso pode fazer toda a diferença para bater a eleição no primeiro turno, nessa reta final. Com relação ao governo federal, eu torço, espero e faço campanha para que o Bolsonaro ganhe no primeiro turno. Se eu sou o Zema, se eu sou o Caiado, se eu sou toda a ala direita, eu abraçaria o Flávio.
1: Já existe, doutor Ramos, você me permite uma parte.
0: Eu vi aqui até uma pesquisa onde ele está...
1: Já existe uma movimentação autorizada pelo próprio Zema para que o Partido Novo já faça a adesão à campanha do Flávio Bolsonaro agora no primeiro turno. Já existem players e candidatos importantes do Novo, como Marcel Van Hatten, como Deltan Dallagnol, né, como o desembargador Sebastião lá do Distrito Federal.
2: Meu conterrâneo já declarou apoio.
1: Né? Então, assim, nós precisamos entender que não se trata mais de uma guerra partidária, e sim de um projeto de nação. Então, acho que por isso
0: Projeto os partidos... Brasil.
1: Projeto Brasil.
0: Porque o Caiado é um nome excelente, a gente esperava que o Caiado fosse crescer muito mais, é um nome que fez história no estado de Goiás, é um nome... É um nome que não tem desgaste na política aí, com escândalos, mas não cresceu. Então, o que o Caiado poderia fazer agora? Abraçar o Brasil, juntar com o Flávio Bolsonaro e tirar o ex-presidiário do poder. Por quê? Porque o Brasil é maior do que aspectos pessoais, do que vaidades pessoais. Então, poderia unir toda a direita agora na reta final, porque o desespero do Lula já bateu com bet, com aumento de benefício. A gente tá vendo o desespero. E eu já vi acho que foi uma ou duas pesquisas, onde põe o Flávio lá com 52%.
1: Há quem diga, Thiago, e essa semana eu tava vendo aí um cientista político lá da Rede Globo, dizendo que a campanha do Lula errou ao subestimar o Flávio, porque achavam que estavam contra o Flávio. E Flávio não é nada. Qualquer um que tivesse lá com o sobrenome Bolsonaro, quem está disputando é Jair Messias Bolsonaro. Né? Como se tivesse ali otorgado uma procuração. O Flávio só está o representando.
0: Então, só para eu concluir aqui, para bater eleição do cenário nacional em primeiro turno, na minha concepção, tem que unir toda a direita. Se não unir, haverá segundo turno.
2: Quer dizer, no segundo
0: turno, na minha opinião.
2: No segundo turno, professor Kelton, dá pra gente dizer automaticamente que esses votos desses candidatos da direita irão 100% pro Flávio? Zema, ainda Caiado, que eles se coloquem neutros, ou vão para Paris?
3: Talvez automaticamente não acredito, né? Porque... Vamos tomar como exemplo aqui os goianos. É provável que existem muitos goianos que votariam no presidente Lula, mas que por bairrismo vão votar no primeiro turno no Ronaldo Caiado. Agora, a tendência é que a maioria absoluta desses votos do Zema, do Caiado, do Renan, do Cury, sejam depois destinados a quem não quer estar com o Lula no primeiro turno. Então, quem não quer estar no primeiro turno, a tendência de a maioria não querer estar também no segundo, porque senão estaríamos já com a eleição definida em primeiro turno para a esquerda. Eu acredito que a tendência, sim, é que a maioria se caminhe para estar tá apoiando...
2: Tipo, 60, 40 para falar isso ou mais?
3: Eu acredito até que tem mais de 60.
2: Mais, né? Porque são de direita.
3: E como disse o doutor Levi, não é para apoiar o Flávio, é para apoiar o...
1: Antilulismo.
3: E quem está contra o Lula. É. Não seria talvez nem quem está... com o Jair Messias Bolsonaro. É quem está contra o Lula. E a gente tem ouvido em conversas, eu ainda visito muitas pessoas, ando muito por conta da campanha estadual, né? E a gente ouve muito isso. No segundo turno eu vou estar quem for contra o Lula. Por isso há essa tendência grande.
2: A leitura está muito óbvia de que no segundo turno
0: todos contra o Lula. Basicamente todos. O Cury já deixou claro que vai ficar neutro.
2: O Renan Santos está bastante crítico ao Flávio. E o próprio Caiado também. Bastante semelhante à crítica que ele faz ao Lula e ao Flávio.
0: Não, mas o Caiado não é possível. O Caiado é o...
1: Não, sem chance. Sem chance.
2: Não. Eu falo não de apoiar o Lula, mas ficar neutro.
3: A gente já viu isso aqui na eleição anterior.
2: Mais perto, professor.
3: Onde o governador não apoiou Bolsonaro no primeiro turno.
2: E no segundo?
3: Chegando a fazer algumas críticas também.
2: É.
3: Mas no segundo turno reuniu prefeitos, convocou reuniões, sim, levou inclusive o Wilder, que era o representante eleito da direita naquela ocasião como senador. Fizeram-se várias movimentações, uma grande movimentação em Goiânia em torno do nome contra o Lula.
2: Mas rapidinho, vou passar para o doutor Welmer, mas se tiver no segundo turno, houver segundo turno em Goiás, o Wilder com Daniel, é o aspecto
0: que eu ia falar.
2: E aí? O que é que pela tua experiência política que tá, enfim, tem experiência para isso, qual seria o comportamento do Caiado? Porque fica estranho você defender...
0: Justamente.
2: Que é o mesmo partido, né? Nem se fosse um
0: como
2: cara de direita
0: defender
2: contra o Lula.
3: Um comportamento, olha, seria um episódio inédito, né? Mas pelo comportamento que a gente vê histórico do Ronaldo Caiado, ainda assim eu acredito que ele vai continuar batendo contra a esquerda.
2: Total, olha só.
0: É esse aspecto que é complicado, né? Então, ele vai apoiar o 22 se o Wilder for pro segundo turno.
2: Mas o eleitor, doutor Elmo...
0: Mas eu não acredito que o Wilder vá pro segundo turno aqui em Goiás.
3: São eleições.
0: Mas se for,
1: é natural.
0: Teticamente, se for, fica difícil.
1: O eleitor, ele é consciente, quanto mais próximo dele a gestão, prefeito e governador, ele é mais um pouquinho consciente. Vamos dar um exemplo? Minas Gerais. O pessoal elegeu o Zema no primeiro turno e elegeu o Lula. Totalmente antagônico. O que o eleitor mineiro entendeu? Que para governar Minas, Zema era o melhor e que na concepção deles, Lula seria o melhor para Minas. Então aqui em Goiás, não se estranhe, vai acontecer isso. A tendência natural, se passar para o segundo turno, é o Wilder, não é o Marconi. Marconi bateu no teto e vem desidratando ali devagarzinho. Então, se houver um segundo turno, naturalmente seria o Wilder. Então, o Caiado faria, sim, eleição para Flávio Bolsonaro no segundo turno e para Daniel Vilela aqui, sem a maior preocupação.
3: Sem titubear.
1: Por entender que, para Goiás, o melhor é Daniel Vilela, independente do MDB estar com o Lula. Ou acredito que o MDB também não é bobo.
0: O MDB não tá com ninguém.
1: O MDB tá com o governo.
0: Ele tá com o governo, não importa quem é o governo.
1: O MDB tá com o governo.
0: Eu sou governo.
1: Né? Então, assim, o MDB e o Kassab. O Kassab vai falar assim, olha, eu sou neutro. Neutro nada, ele vai apoiar
0: quem tiver melhor. O Kassab fez a melhor jogada do mundo, você concorda comigo?
1: Total.
0: Ele foi candidato, tá sendo candidato.
1: Caiu como uma luva a candidatura do Caiado.
0: Não tem que tomar nenhuma posição e tá aberto pra negociar.
2: Fica tranquilo ele. E agora, o Tarcísio, hein? Se bater a eleição no primeiro turno, qual vai ser o papel do Tarcísio no segundo turno?
0: Fundamental.
2: Mas aí, será que ele vai querer mesmo que o Flávio ganhe a eleição?
0: Com certeza.
2: Ué, com certeza, por quê?
0: Com certeza.
2: É adversário dele em 30.
0: Mas é o seguinte, o Tarcísio, independente de quem ganhar a eleição, o Tarcísio será o grande nome em 2030 no cenário nacional. Pode escrever
2: aí.
0: O grande nome no cenário nacional chama-se Tarcísio, não importa quem ganhará o governo, porque o Tarcísio vem demonstrando, o Tarcísio já foi ministro do PT, ministro do Bolsonaro, e não tem desgaste com ninguém.
2: E com detalhe.
0: E tem feito um governo excelente
2: em
0: São Paulo.
2: Mas tem Bolsonaro já...
0: Não, ele tem rústica. Ele tem rústica com o Bolsonaro.
2: Em 2000
1: e... Se for o Jair Messias, ele tá tranquilo, porque ele é um soldado e ele não já explicitou isso várias vezes. Ele jamais se insurgirá contra o Bolsonaro.
2: Será?
1: Sério, eu tô te falando.
2: Eu não sei. Eu tô vendo muito como é que vai ser a campanha do Tarcísio.
0: Ele vai batendo no primeiro turno.
2: Não, batendo
0: as pesquisas que estão lá.
1: A visão do militar, ela é diferente. O Tarcísio, assim, ele já explicitou isso em podcasts, em entrevistas, que ele tem a maior lealdade, carinho e respeito pelo Bolsonaro. Então, assim, ele poderia agora.
2: O Mourão também tinha, e é militar.
3: Mas é sobre o Bolsonaro. Será que... Bolsonaro, pai, vai estar em condições em 2030 de disputar uma nova eleição? É isso que tem que estar.
1: Prefeito, só dele estar livre, e se ele falar que é o senhor tem eleito.
2: Mas eu falo dele mesmo sair candidato, mesmo. Que ele vai estar elegível.
1: Acho que não.
3: O que eu quero dizer, assim, às vezes, para o Tarcísio sair candidato, se oponta ao Jair Messias, é uma coisa. Agora, há um outro nome com sobrenome Bolsonaro, eu acredito que o Tarcísio viria virar candidato.
2: Sabe? É, mas aí, a coisa óbvia acontecer é isso. O Tarcísio vai com tudo, tá com sangue no olho para disputar a eleição próxima.
0: E ele esperou claro agora. Esperou
2: agora para isso.
1: Eu só vejo.
2: E agora você acha que alguém fora da família Bolsonaro não vai ser candidato?
0: Se tivesse hoje candidato, o Tarcísio estaria disparado
1: ganhar no primeiro turno. Eu só vejo uma possibilidade. É porque hoje, assim, ó.
2: Vamos lá pra gente falar de Senado aqui, que tá apertado a eleição. Tá,
1: essa bipolaridade que existe, o petismo e o bolsonarismo, só existe porque os dois ainda estão vivos. Se Lula perde a eleição, e se Deus quiser isso vai acontecer... Se
0: Deus quiser.
1: Em nome de Jesus, força positiva e força, voto na urna...
0: Depende só da população.
1: Há uma tendência...
2: Opinião do Lula, dos comentaristas.
0: Opinião do Elmes é da rádio, não, tá? Nada.
1: Opinião do Levi.
0: E do Elmes assim, também.
1: Há uma um caminho natural do PT se desidratando, porque não tem sucessor, prefeito. Lula. Não tem sucessor.
3: Propositalmente. Né?
1: Então a esquerda, naturalmente, ela vai se desfacelando. E em 4 anos, irmão, acontece muita coisa. Então eu só vejo um cenário em que o Tarcísio se arvoraria contra um Bolsonaro. Era apresentar uma terceira via de direita, que seria uma segunda via de direita, mais equilibrada, mais estadística, focada mais no resultado.
2: 9h49, eleições para o Senado, professor Kelto. E aí, hein? Gracinha tá eleita e a segunda vaca tá embolada, igual o Vila Nova, mais o Goiás e o Atlético na Série B.
3: Eu não faria essa aposta assim também ainda não. Nós não podemos dizer, já tem um candidato eleito. Não, a eleição passada para Senado foi prova mais do que um melhor, não tem outro melhor exemplo para se dizer, ninguém esperava. O próprio Wilder não esperava o resultado que teve. Essa eleição, a base, infelizmente, comete o mesmo erro da eleição anterior.
0: Dividir.
3: Se dividiu muito. Mas conscientemente, tendo em vista que já havia experimentado. Mas há que se entender também o posicionamento do governador Daniel. Como é que ele ia lidar com aquela situação? Olha, vocês querem assim, então vamos fazer conforme o grupo quer. Então, há que se isentar a responsabilidade do governador e deixar sobre os candidatos da base essa responsabilidade por essa divisão, que pode trazer qualquer resultado, pode trazer Gracinha, pode ser Gaia, pode ser Gustavo Mendanha, senador Vanderlan e próprio Zacarias Calil, que estão, ao meu ver, esses 5 nomes disputando 2 vagas ainda hoje. Ah, mas as pesquisas indicam isso aí, que já tem a Gracinha como favorita. A tendência realmente é essa da Gracinha se tornar senadora, mas só depois da apuração terminada, porque o eleitor do Senado ainda, muita gente ainda hoje, faltando 7 dias para o dia da eleição, não sabe que tem 2 vagas para Senado, para começo de história. Então, muita gente ainda hoje, olha, tem 2 vezes, a gente vai votar para 2 senadores? Tem ainda hoje.
2: Tem
3: as pessoas já se decidiram para quem vai votar para o presidente, já se decidiram para quem vai votar para governador. Os demais cargos ainda têm margem. Depois os deputados têm militâncias que alcançam de forma mais abrasiva, abrangente o eleitorado, já os senadores menos. Eu acredito que ainda está aberta as eleições para Senado.
2: Interessante esse comentário, hein? Muito, muito interessante mesmo. Estão abertas as 2 vagas para o Senado deste ano. Bom dia, fala para isso, Moxé, que o Vila vai subir sim. A deusa Damásio tá participando com a gente aqui pelo 98476110.
1: Ô, dona deusa, eu preciso torcer contra o Vila Nova. A senhora me desculpa, mas é meu dever como cidadão goiazense que sou torcer contra. Seria o pior ano da minha vida, dona deusa, se o Goiás não ficasse entre os 6 e o Vila subisse sendo campeão da Série B, que isso nunca aconteceu na vida do Vila Nova. Seria o pior ano pra mim, viu, dona deusa?
2: Vai lá, aproveita e já embala aí.
1: Vamos lá, Senado. Falar sobre a questão do Senado rapidamente. Eu acredito que essa vinda do governador Caiado nessa última semana pra cá, e ele não sai da mais daqui até as eleições, ela é sintomática. Percebeu-se 2 movimentos. 1, falta pouco pro Daniel ganhar no primeiro turno. E 2, a Gracinha deu uma desidratada, com o crescimento de Gustavo Mendanha e Zacarias Calil. Por que eu pulei o Gustavo Gaia? Porque o voto do Gaia, ele é sedimentado na bolha da direita. Então, o que faltava ao Gaia é o que ele está fazendo. E nós falamos isso aqui semana passada. era ele sair da internet e ir para perto do povo, prefeito. O candidato tem que gostar de povo, e o Gustavo está fazendo isso. E o outro detalhe é esse que o prefeito trouxe. 54% do eleitorado não sabia que tinha que votar em dois candidatos ao Senado. Então o primeiro voto é aquele que já está sedimentado na cabeça dele. Ou é Gracinha, ou é Gayer, ou é Zacarias. E agora ele fala, ah, então posso votar em mais um? Aí agora esse voto, Thiago, ele é o mais simples, mas ele é o mais sensível. Porque ele é um voto que as pesquisas dificilmente conseguem acertar. Por exemplo, a Gracinha tem o voto da estrutura do governo, então esse voto já é dela. O Gustavo tem o voto da direita, é dele. O Gustavo Mendanha tem o voto ali dos municípios e vereadores, que já é dele. E o segundo voto? Qual vai ser o fator de decisão do segundo voto? Aí agora vem algumas características, né? Então posso votar na Gracinha por ela ser mulher, posso votar no Gustavo porque eu gosto desse cara doido, posso votar no Mendanha porque eu gosto desse cara novo, voto no Zacarias porque é o médico que salva as criancinhas, então o meu voto um é garantido e vou votar no cara que eu gosto, que é o Zacarias Calil. E perceba que eu não citei o Vanderlan, né? O Vanderlan tá numa sinuca de bico. Vanderlan, ele vem de um desgaste imposto a ele sobre ele ser contra a direita, né? Por causa dessa treta dele e do Gayer. Isso pegou nele, Thiago, de tal forma que tá difícil dele desvencilhar. Mas o Vanderlan tem o segundo voto de muitos prefeitos da base. De muitos prefeitos da base. Então eu concordo que a eleição tá 100% aberta, né? E talvez eu quero acompanhar como se fosse final de Copa do Mundo essa apuração, porque vai ser voto a voto.
2: Então é uma semana muito, muito decisiva, importante para esses candidatos que estão sabendo agora que não estão nada garantido, né? Não tem nada garantido ainda. Doutor, vamos para a gente encerrar. Vai lá.
0: É, a eleição do Senado aqui em Goiás é muito embolada, né? A eleição do Senado aqui nunca teve tão aberta para poder ter tantas possibilidades de serem eleitos dois senadores. A candidata a ser batida chama-se Gracinha Caiado, esposa do Ronaldo Caiado, fez um social durante o governo do Caiado em todos os municípios do estado de Goiás, basicamente. Mas eu vi a pesquisa aqui dos últimos dias, quem está em primeiro lugar são os indecisos, 28%. Quem não decidiu o voto. E eu vi na pesquisa que a Gracinha está com 21%. Então, qualquer um que está disputando, pelo menos entre 5 que o prefeito disse, ex-prefeito disse aqui, poderá ser eleito. Eu apostaria hoje em Gracinha Caiado e um dos dois Gustavos, o Gustavo Gaia e o Gustavo Mendanha. Gracinha Caiado por quê? Esposa do ex-governador, com a aceitação em Goiás astronômica, já é bem conhecida no estado de Goiás, repito, fez um trabalho social, não foi primeira-dama coadjuvante, foi uma primeira-dama atuante no estado de Goiás, então no social foi muito forte. O Gustavo Gaia é a ala 22, é a ala bolsonarista, tem um nome aí que o pessoal gosta da polêmica, da ala 22, e eu apostaria no Gustavo Mendanha porque foi candidato ao governo na eleição passada, muito forte em Aparecida de Goiânia, quando foi prefeito lá, uma aceitação astronômica também, a região metropolitana é muito conhecido, o Gustavo, com a eleição dele de governador na última eleição em Goiás, ele passou a ser conhecido também no entorno do estado. Então, é um nome que pode crescer muito. Tem pouco desgaste.
1: Está muito forte no entorno.
0: Pouco desgaste político, o Gustavo Mendanha. Pouco desgaste. Então, no segundo voto, o doutor Zacarias também cresceu muito. Só que ele perdeu agora o seu suplente lá, que é o da advocacia. E o Thales Jaime teve um certo desgaste, que o Thales ainda apoiou, foi apoiar o Gustavo Mendanha. Ficou muito mal para ele. Então, eu apostaria em Gracinha Caiado e um dos dois Gustavos para serem eleitos.
2: Tá certo. Encerramos nosso programa, chegamos ao fim, somos escravos do tempo. Quero agradecer muito ao professor Kelton, ex-prefeito de Bonfinópolis, ao doutor Elmes, doutor Levi, a você que acompanhou a gente até agora, muito obrigado pelo carinho, continue aqui na programação. Ao longo desta semana, o Jornalismo da Bandeirantes, claro, vai destacar as eleições 2026, você acompanha tudo aqui. No próximo sábado ainda tem mais um programa antes da eleição. Vamos estar com a bancada sempre muito qualificada para alumiar as ideias dos nossos ouvintes, porque, de fato, é o momento mais importante da democracia, né? Para o Brasil, para o nosso país, é você escolher o seu candidato. Escolha bem, pesquisa, aproveita agora essa semana, dá o tal do Google, vê se o cara está envolvido com alguma falcatrua, se o cara andou junto naquela turma lá do tal banqueiro, se o cara tem, enfim, vê tudo isso.
0: Não deixa de votar, né,
2: Tiago? Para você não escolher errado e não deixa de votar, porque senão os caras que... os maldosos vão votar e escolher por você. Obrigado. Bom dia para todo mundo. Obrigado, gente, pelo carinho.
1: Bom dia,
2: a gente tá de volta e até mais.
1: E hoje tem Verdão, hein?

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0: É hora de ser feliz. 10:07. Bom dia!
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0: É um prazer poder te chamar de amigo. Seja muito bem-vindo, bem-vinda. Estamos começando mais um Nossa Área, edição desse sabadão. Hoje é dia 26 de setembro de 2026. A partir de agora, as principais notícias sobre o seu time do coração você acompanha aqui no Nossa Área da Rádio Bandeirantes Goiânia, tanto pelos 98.7 FM do seu rádio, você que também se conecta pelas multiplataformas da Rádio Bandeirantes no YouTube, Instagram e no TikTok, arroba Rádio Bandeirantes Goiânia. Nas nossas redes sociais, além de você acompanhar os programas em tempo real, os programas ao vivo, você também assiste os cortes, melhores momentos de todos os programas, as principais notícias do nosso jornalismo, os comentários pós-jogo, tudo isso você encontra nas nossas redes sociais. Então, segue a gente também, Instagram, TikTok, Facebook, só da Rádio Bandeirantes. Vou repetir para você, no Instagram e no TikTok, arroba Rádio Bandeirantes Goiânia, no Facebook, facebook.com/Bandeirantes Goiânia, no YouTube, YouTube@ Rádio Bandeirantes Goiânia. Estamos também pelo Rádios Net, www.radiobandeirantesgoiania.com.br. Você também nos acompanha. Aplicativo Band Play, aonde quer que você esteja, forma que você esteja conectado nesta manhã de sábado. Nosso muito obrigado pelo carinho da sua audiência, pela sua companhia. Desejamos a você um final de semana repleto de muita paz. Que seja um final de semana bastante abençoado por Deus. 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Reportagens no Goiás com ele, com o Divino Lucena. No Atlético, Luan Alves te conta tudo. E lá no Vila, a Tandara Reis não perde nenhum lance, nenhum detalhe. O Nossa Área que tem na mesa de áudio, comandando a nossa nave, ele, o nosso querido Antônio Macedo Macedão. Na live, o Marcos Linhares. Hora da coincidência, 10:10. 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

0: primeira página. Primeiro destaque esmeraldino, com as informações do Verdão. Entra em campo hoje, tem clássico. Ele tá chegando. Ô Divino Lucena, o torcedor do Goiás quer te ouvir. Bom dia.
1: Grande abraço, Danilo. Um bom dia para você, um bom dia especial para o amigo ligado aqui no nossa área deste sábado. E hoje tem decisão no estádio Alê Pinheiro, na Serrinha. Goiás e Atlético Verdão precisando de uma vitória para continuar sonhando com a possibilidade de estar dentro dos seis primeiros colocados na tabela de classificação. Mais de 8.000 bilhetes já foram vendidos para o clássico, hein? E até a hora do jogo, certamente, esses ingressos na casa de 12.000 colocados à disposição poderá ter sido esgotado. Presença máxima do torcedor esmeraldino para apoiar o Verdão nesta primeira das 8 decisões que o Verdão tem na sequência, com o objetivo de conquistar o acesso ainda para 2027. Não tá fácil não, mas tem possibilidades, e aí continuam acreditando. E pensando nisso, a diretoria ontem adiantou parte do pagamento ao grupo de jogadores, hein? Pelo menos um direito de imagem foi saudado junto ao elenco para motivá-los para este clássico. E dentro do campo de jogo, silêncio absoluto, concentração máxima para pegar o Atlético hoje à tarde. Tem novidades na escalação e também ausências que o técnico Moser vai passar por torcedor, hein? Só que antes do jogo é que a gente fica sabendo a escalação oficial do Verdão. Daqui a pouquinho mais detalhes do Goiás aqui no nossa área.
0: É isso, enquanto tiver bambu tem flecha, tem que acreditar, torcedor tem que lotar mesmo. E é como o Divino Lucena acabou de dizer, decisão, é decisão cada jogo agora, a torcida tem que estar presente, tanto a torcida do Goiás, do Vila, que ontem fez uma festa bonita, daqui a pouco a Tanara Reis vai trazer informação, no Atlético também tem que estar apoiando os times nesta reta final. Tem que acreditar até o último instante, enquanto tiver 0,1%, tem que acreditar. 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

0: Chegando com a força quente de um dragão, o Luan Alves, o torcedor rubro-negro também quer te ouvir. Bom dia, quais são as primeiras no Atlético?
1: Muito bom dia para você, Danilo Santos, um forte abraço também aqui para os nossos colegas no estúdios da Bandeirantes. O clima lá no Atlético é o seguinte, Danilo Santos, jogo mais decisivo do ano. O Atlético quer vencer o clássico diante do Goiás e voltar aí ao G6 da competição. Adson Batista deixou bem claro, é entrar no G6 e não sair até a 38ª rodada da Série B do Campeonato Brasileiro. O Atlético, que viveu aí um clima diferente nessa semana, fez mistérios, fechou os treinamentos de quinta e sexta-feira, que não é muito comum lá no CT Dragão do Brasil, e deve ter surpresas aí na escalação pro duelo de daqui a pouquinho diante do Goiás. Não tem jeito, Danilo. É o jogo mais decisivo do ano e o Atlético, como disse o treinador Roger Silva, vai pra cima do Goiás, vai pra Serrinha pra tentar ganhar o jogo da equipe esmeraldina. Daqui a pouco mais informações sobre possíveis desfalques, retornos e mais sobre o Atlético aqui no Nossa Área.
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0: primeira página. Primeiro destaque do líder. Quem tá chegando com as informações do time colorado é ela, Dandara Reis. Quais são as primeiras do Vila? Bom dia!
1: Bom dia, Danilo. Grande abraço para você, para os companheiros de trabalho aí no estúdio. E é claro, um abraço especial também para todos que nos acompanham aqui na Bandeirantes Goiânia. O Vila Nova venceu o Londrina por 2-0 com gols de Everton Galdino e Jonathan Costa. Com o resultado, a equipe colorada chegou aos 54 pontos e segue na liderança da Série B, sem depender dos resultados dos seus adversários diretos. Equipe colorada de folga nesse final de semana, só se reapresenta na segunda-feira para dar início sua preparação para o próximo jogo da Série B do Campeonato Brasileiro. Vila Nova volta a campo no sábado que vem, jogo às 18h30 na Arena Nicknet, diante do Botafogo de Ribeirão Preto. Daqui a pouco, aqui na nossa área, a gente traz os detalhes e a repercussão de mais uma vitória colorada na Série B do Campeonato Brasileiro. E vamos ouvir também o técnico Guto Ferreira, que fez uma avaliação dessa reta final da Série B do Brasileirão.
0: 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E tudo em 12 vezes sem juros. 10h18, você que já está aí no YouTube da Rádio Bandeirantes Goiânia, tá na hora de você deixar o seu like, o seu joinha, o seu famoso gostei. E é claro, deixa também aí o seu comentário, a sua expectativa para o clássico de hoje, Goiás e Atlético. O Vila venceu ontem, mas líder do que nunca nesta rodada, não tem a possibilidade de ser ultrapassado. No máximo, Fortaleza igual ao Vila Nova, porém o Vila, se o Fortaleza vencer, o Vila ainda permanecerá com uma vitória ainda à frente do Fortaleza. Hoje o Vila tem 16 vitórias, o Fortaleza tem 14, com 51 pontos, o Vila tem 54. E o Novo Horizontino, hein? Novo Horizontino empatou ontem com o São Bernardo, o jogo foi lá no Jorge Ismael de Biase, lá no Jorjão, no interior paulista, e o São Bernardo arrancou o empate lá do Novo Horizontino. Daqui a pouquinho vamos comentar toda essa rodada, comentar a vitória do Vila e é claro, toda a expectativa para o clássico de hoje, Goiás e Atlético, essa decisão que vai acontecer às 18h30 na Serrinha. E jogo esse que você vai acompanhar aqui na Bandeirantes com a narração do maior talento da narração esportiva do Brasil, Ronair Mendes, com os comentários do Cláudio Rabelo de Castro, nosso querido Cacau, Wesley Souza Motorzinho, Richard de Oliveira, o Guga comanda o futebol da Bandeirantes, reportagens de Divino Lucena, Tandara Reis e toda a equipe da Bandeirantes vai estar junto com você. Edinaldo Maurício na mesa de áudio, Thiago Oliveira na central de vídeo, Joaquim Quirino na nossa gerência técnica, os trabalhos operacionais do nosso querido Anflísio Rodrigues Opisquila, toda a equipe da Rádio Bandeirantes concentrada para levar a todas essas emoções do clássico de hoje para você. E lembrando que hoje, às 14h tem concentração, viu? Às 14h aqui na Bandeirantes tem concentração com Iago Vinícius, a Ivana Mamed, Newton César, mão na mesa, todos os nossos repórteres, estaremos trazendo todas as informações deste jogo. É uma esquenta, é a concentração, que começa às 14h aqui na Bandeirantes e o futebol Bandeirantes com Guga começa a partir das 16h. Olha a hora no relógio da Bandeirantes, 10h20.
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5: É um prazer poder te chamar de amigo. Alegria poder estar junto com você aqui na Rádio Bandeirantes, junto com esse time que é campeão de audiência. Agora 10h25, a galera que participa junto com a gente no YouTube. Olha o André Luiz, tá aqui, ó. Bom dia, Vila. Regivaldo Santos Soares, bom dia. O Vila Nova só tem que se preocupar só com ele. Também aqui o Regivaldo participando junto com a gente. O Nunes, bom dia a todos. Como ficou o caso das bets nos clubes? Assunto que nós vamos trazer daqui a pouquinho, viu? O presidente Adson Batista falou novamente essa semana, né? No meio de semana, na quinta-feira, se não me engano, quando ele concedeu coletiva lá no Atlético, falou sobre isso. Ontem, Hugo Jorge Bravo, presidente lá do Vila, considerado, né, por todos ainda carinhosamente como presidente lá no Vila Nova, Hugo Jorge Bravo também falou sobre essa situação, e o Hugo trouxe até uma situação preocupante, né, dizendo até de possibilidades de atraso de salários com o corte abrupto deste patrocínio aí das bets. Sobre essa questão da bet, daqui a pouco a gente vai comentar e trazer para você aqui na Bandeirantes. Olha, o Severiano, bom dia, Danilo, que dia bonito, já deixei o like, like da vitória do Vila, rumo à Série A, o Zaqueu, e o Severiano tá dizendo, rumo à Série A e rumo ao título da Série B. O Zaqueu, bom dia a todos da Rádio Bandeirantes, também tá participando aqui junto com a gente, tá dizendo que o título vem com jogos contra a Juventude e o Criciúma. O João Everton, Rogério Miranda, o Johnny Araújo, também torcedor colorado. O Zaqueu Alves, tá dizendo que o jogo contra o Criciúma tem que ser em Brasília. O André Luiz, o Paulo Gomes, eu acho uma boa ideia pela renda, mas não acho viável não. Acredito que ele deve, tá dizendo sobre essa questão do jogo lá em Brasília, dizendo que o Oba é um caldeirão. O Ítalo tá sempre aqui na audiência, o Ítalo Henrique, abraço pra você, meu irmão. E também o Thiago Mariano, bom final de semana pra você, Tiagão. 10h27, cortes de frango, linguiças recheadas, empanados produzidos sem óleo e muito mais, todos os seus produtos preferidos numa única marca, Super Frango, a marca de carne de frango mais lembrada pelos goianos. 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Os dois jogos desta 30ª rodada da Série B, o Novo Horizontino empatando com o São Bernardo em 0-0 e o Vila bateu o Londrina por 2-0. Hoje, às 16h30, no Germano Krieger, Operário e Ceará, mesmo horário que Náutico e Sport se enfrentam no Aflitos. Às 18h30, na Serrinha, Goiás e Atlético. Amanhã, 23h no Heriberto Wilson, tem Criciúma e Avaí. Amanhã, 16h, CRB e Cuiabá, Fortaleza e Atlético, às 18h30 de amanhã, domingão. Na segunda, será a vez de América Mineiro e Juventude, no Independência, às 19h30. E na terça-feira, às 19h30, fechando essa rodada, será a vez de Botafogo e Santa Cruz, lá na Arena Nicknet, Santa Cruz. Estádio Santa Cruz, lá na linda cidade de Ribeirão Preto. Divino Lucena, Tigrão venceu ontem, é líder isolado da Série B. Nesta rodada, o Tigrão não sai da liderança.
6: E essa, ô Danilo, essa vitória do Vila ontem é o diferencial do Vila jogando dentro do estádio Onésio Brasileiro Alvarenga. E ao longo de toda a competição, foi esse o diferencial do Vila Nova, jogando em casa, né? Teve aí um tropeço só, né? Perdeu apenas uma partida em casa, se não estou enganado, para o Sport. E de lá para cá, o time do Vila Nova conseguiu, mesmo dentro de uma ou outra dificuldade, que vai ser assim a tônica da sequência agora do brasileiro da Série B, vai ser essa tônica aí. Não precisa imaginar, porque o Vila é líder e aí ele vai sair atropelando todo mundo, não. Vai ser rodada a rodada. Gostei da fala do técnico Guto Ferreira. Ao final, daqui a pouco a Trandara vai trazer detalhes dessa coletiva do Guto, mas ele tá focado, é o próximo jogo, tem 8 decisões pela frente, mas é o próximo jogo que é o mais importante, e é foco em cada jogo, porque as dificuldades vão aparecer. Não pense que o Botafogo aí de Ribeirão Preto não vai dificultar pro Vila, não, tá procurando também uma melhor colocação dentro da tabela, e a dificuldade é rodada a rodada, mas é isso mesmo. Sendo o mandante, o Vila, na verdade, ele para mim está a 7 pontos de estar cravando aí a sua permanência, o seu acesso para a Série A da próxima temporada. Uma matemática que eu faço, viu, Danilo?
5: Você faz matemática para G2 ou playoff?
6: Para G2, para G2. Para ele estar cravando aí a sua permanência, o seu acesso para a próxima temporada.
5: 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Luan, quem não assistiu o primeiro tempo, assistiu só o segundo. E aí no começo do segundo tempo, o Vila já marcou no comecinho, se não me engano, aos 4 minutos. E aí o Vila só administrou o resultado. Mas não imagina que até o finalzinho do primeiro tempo, faltando um minuto, quando o Vila marcou o primeiro gol, e até o Rogério Micali, técnico do Londrina, né? Ficou chateado ali à beira do campo, faltava só um minuto, não imagina que o Vila também sofreu uma certa pressão, com belas defesas do goleiro Elton Leite, salvando ali a equipe colorada, no mínimo, em duas oportunidades, o Elton Leite fechou ali o gol, depois que o Vila marcou no finalzinho do primeiro tempo, e no segundo, quando o Londrina respirou, o Vila já fez o segundo, aí o Vila só administrou, mas até os 45-46 do primeiro tempo foi um jogo difícil, e do outro lado também, Kozlinski fechando o gol pelo lado do Londrina, Luan.
7: Exatamente, Danilo, eu gosto de falar que foi uma vitória com cara de Vila Nova, um pouco sofrido. Eu acho que até o domínio do Londrina foi um pouco passivo. Londrina teve algumas oportunidades, especialmente ali no início com uma bola na trave, mas em grande maioria foi aquele perigo que o Elton Leite conseguiu lidar bem com a situação. É um Vila Nova que, principalmente ali no fim da primeira etapa, começou a dominar a equipe do Londrina, encontrava dificuldade em finalizar, em ser efetivo. Algumas chances perdidas ali pelo Marquinhos Gabriel, o Everton Galdino perdeu algumas também, o André Luiz estava tentando, mas não conseguia, e aí o O alívio veio com o gol do Everton Galdino. Uma finalização de fora da área, bateu bem. Inclusive, falei com ele ali no pós-jogo. Ele falou que tava difícil de furar o bloqueio defensivo da equipe do Londrina. E a finalização de fora da área foi uma opção. E aí ele acerta aquele chute ali da entrada da grande área no canto do goleiro Luan. E aí.

0: 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Luan, e essa fala dos jogadores mostra que estão em sintonia com a fala do Guto Ferreira. O Guto, em ao menos 3 oportunidades, ele fez questão de frisar na coletiva, né? Tem apenas um próximo jogo. É o próximo jogo. Ah, é o Botafogo. Ele não cansou de dizer isso na coletiva de ontem. Não, existe uma final. É o próximo. E depois é jogo a jogo. Existe uma final. Ou seja, o Guto frisando isso, a importância já do próximo jogo contra o Botafogo no próximo final de semana. E esta fala dos jogadores que aconteceu antes da coletiva do Guto mostra que é um pensamento que já está internalizado no elenco colorado.
1: Exatamente, Danilo. Há um cuidado muito grande na equipe do Vila Nova. A gente sabe que nessa reta final também de Campeonato Brasileiro Série B, qualquer coisa que você fala vira preleção para outra equipe também. E mostrou-se uma preocupação também a respeito do próximo jogo. Os jogadores estão focados aí em voltar, o Vila voltar a vencer fora de casa. A gente falava sobre as dificuldades que o Vila encontrou diante de América e Londrina jogando em casa, e fora de casa a tônica tem sido ainda pior. Vila Nova tem encontrado dificuldades em todos os jogos. Mostrou-se ali uma preocupação muito grande por parte dos jogadores de, claro, com muito respeito à equipe do Botafogo de Ribeirão Preto, Vila Nova ir para Ribeirão para fazer uma grande partida e trazer mais uma vitória para Goiânia. Então, um clima muito bom lá no Onésio Brasileiro Alvarenga, uma sintonia muito boa entre os atletas e o Guto Ferreira. O Guto, depois ali do jogo, antes da coletiva, ele passou falando justamente isso, que são 8 finais, depois na coletiva ele reforçou isso daí. Então, o clima tá maravilhoso, Danilo Santos. Lá nas beiras ali do Onésio Brasileiro Alvarenga, hoje o dia amanheceu legal, a torcida tá em sintonia também com o elenco, o Vila Nova tem tudo para garantir esse acesso, mas claro, com muita calma, assim como os jogadores têm tratado essa reta final de Série B do Campeonato Brasileiro.
2: Danilo.
0: Olha a hora, 10h37, Divina Lucena me chama.
2: Não, então, aí você olhando aqui a tabela, na sequência dos jogos que o Vila ainda tem na competição, ele fará 4 jogos em casa e 4 jogos fora agora, né? Em casa ele tem confrontos diretos e até para mim tentar fundamentar um pouco aí essa situação minha dos 7 pontos que eu falo que o Vila pode garantir aí talvez já direto o acesso. Não vou falar para estar brigando aí para título não. Mas claro, ganhando esses 7 pontos ele vai estar na reta aí brigando por título. Ele pega o Cuiabá em casa, Cuiabá que tá brigando ali também na parte dos 10 primeiros colocados. Pega o Novo Horizontino, confronto direto, vai tirar 3 pontos do Novo Horizontino. Vai pegar o Juventude também, que tá brigando lá em cima, mais 3 pontos que ele pode tirar de time que tá brigando ali para os 2 primeiros colocados. Pega a equipe do Criciúma em casa, é importante esses 2 adversários do Vila, confronto direto, jogando no estádio Onésio Brasileiro Alvarenga. E aí lá no final ele pode estar roubando ponto também da equipe do Fortaleza, que é o último jogo. Então o Vila, tá faltando só a goiabada, a faca e o queijo, ele já está na mão. Falta só a goiabada para ele passar aquela pincelada final. Mas a possibilidade do Vila aí, com menos pontos, numa projeção que muitos fazem aí, está chegando aí a ser um dos 2 primeiros colocados, já garantindo o acesso para a temporada de 27, viu, Danilo?
0: 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Divino Lucena e Luan, o empate do Novo Horizontino ontem, em casa, pode ser considerado um tropeço para o Novo Horizontino, Lucena?
2: Sem dúvida, tropeço e dos grandes, porque ele

0: Ele colocou aí, foi ruim até para o Goiás, é simpática, e o São Bernardo acabou faturando um pontinho aí e tá ali na 14ª colocação, vem brigando ali também para estar dentro do G6, aproximou um pouquinho mais do Goiás com essa pontuação aí. E para o Novo Horizonte, cara, nessa reta final, jogando em casa, você não pode deixar a oportunidade de faturar 3 pontos de jeito nenhum, mesmo diante de algumas dificuldades. Você viu, Vila Nova ontem teve uma certa dificuldade no primeiro tempo, bola na trave, o goleiro o Elton Leite fazendo uma bela defesa, né? Das duas que ele fez, mais uma foi sensacional. É, então em casa você não pode facilitar aí e vacilar nessa reta final não, e o Novo Horizonte acabou fazendo isso. Foi bom para os clubes goianos, pro Vila principalmente, pro próprio Atlético e por que não dizer também para a equipe do Goiás, né, Danilo?
1: 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Luan, e o Novo Horizontino empatou em casa o time do Enderson Moreira.
2: É nessas horas, Danilo, que a gente valoriza ainda mais o que está fazendo o Vila Nova, e mesmo diante das dificuldades, por exemplo, diante de América e Londrina, garantiu o resultado. E lá na reta final de Série B do Campeonato Brasileiro, Danilo, ninguém vai querer saber se você jogou bem os 38 jogos, e sim o quanto de pontos que você conquistou e chegou lá. Novo Horizontino tropeçou. Claro que é ali, podemos dizer, um clássico do mesmo estado, né? Duas equipes do estado de São Paulo. Novo Horizontino não podia ter tropeçado diante do São Bernardo, até pela posição que se encontra o São Bernardo na tabela de classificação. Nesse momento é o 12º colocado. São 2 pontos importantes que perde a equipe do Novo Horizontino. E aí, com a vitória do Vila, o Vila abre ali uma vantagem para a equipe de Novo Horizonte. Agora são 3 pontos. Pode se manter essa vantagem para o segundo colocado ainda nessa rodada, caso Fortaleza acabe derrotado. Mas eu vejo um tropeço, assim, triste para a equipe do Novo Horizontino, para o lado de Novo Horizonte. Era um resultado que dava para buscar nessa reta final de Série B do Campeonato Brasileiro. É muito do que a gente tem falado aqui na programação da Bandeirantes, Danilo. Todo jogo é difícil, independente do adversário. E aí, o Novo Horizontino acabou tropeçando, enquanto o Vila Nova acabou aí abrindo 3 pontos importantes na tabela de classificação.
1: Danilo. Agora 10h42, Divino Lucena.
0: Eu não sei se a Tandara vai colocar isso aí no noticiário dela, na sequência aí do time do Vila Nova, mas o Guga coloca aqui no nosso grupo que o Janderson acabou fraturando o nariz no jogo de ontem. Você esteve, sim, no jogo lá, teve algum lance do Janderson para essa fratura?
2: O lance em si eu não vi, mas eu vi ele durante o jogo pedindo para colocar proteção lá na zona mista. Inclusive, ele nem falou com a imprensa, pelo menos não comigo, né? Justamente por isso, ele tava com um problema no nariz ali, tava com 2 algodões, um de cada lado. Me parece que sentiu algo. Eu não sei se era tão grave, ele parecia estar bem, o Lucena, mas às vezes sangue quente também, mas realmente houve algum lance ali que acabou atingindo o nariz do Janderson.
0: É, foi constatado. O Guga coloca aqui no nosso grupo, então, Janderson quebrou o nariz, teve uma fratura e pode ser desfalque do Vila aí nesse jogo.
1: Foi bem no começo do jogo, Lucina.
0: Ah, foi no começo?
2: É, o primeiro cartão do Londrina.
1: O primeiro cartão amarelo do Londrino, né? É uma falta, acabou acertando o nariz do Janderson.
0: É ruim, porque nessa reta final aí, né? O Vila já vem sofrendo aí com jogadores de ataque entregues ao departamento médico, não jogam ainda nesse, né, já não jogam mais, só o De La Torre que pode voltar ainda.
2: Eu, né? Eu falei com o De La Torre, ele disse que ele tá bem, ele disse que vai se preparar, talvez pode ser uma surpresa aí entre os relacionados pro duelo diante do Botafogo.
0: É, vamos ver.
1: E sobre essa questão também do Janderson, aí tem, fraturou, mas se é caso, é cirúrgico ou então, não, né? E hoje até os jogadores utilizam, mesmo sendo caso cirúrgico,
0: a máscara.
1: Já utilizam, sim, aquela máscara, né?
2: Como foi o caso do Formiga e do Elton Leite também, isso, né? Que exatamente sofreram uma lesão na face.
1: Ah, e pra gente fechar aqui o Vila Nova, e aí a gente já falar do clássico Goiás e Atlético hoje na Serrinha. Gostaram do cartão de visita do Lincoln? Luan, começa contigo.
2: Eu senti ele um pouco nervoso, Danilo, pra tentar marcar. Às vezes estrear com gol é muito bom pra ele, mas realmente eu senti ele um pouco nervoso. Mas é um cara que A principal característica dele, pelo menos no jogo de ontem, foi o pivô. Muito forte, cresceu pra cima dos zagueiros da equipe do Londrina. Foi faltando realmente o gol. Ele até teve uma oportunidade ali num chute que acabou desviado na zaga. Ele tentou tirar do goleiro, mas não conseguiu. Gostei. Acho que o Lincoln vem pra agregar na equipe do Vila Nova. Gostei do cartão de visitas. Também falei com ele no pós-jogo. Ele disse que tava um pouco nervoso realmente pra fazer esse primeiro gol. Acho que é normal da estreia esse nervosismo, mas gostei sim da estreia do Lincoln.
1: E além da estreia, tem a questão também do ritmo de jogo, né, Lucina? Um bom jogador, tem um bom histórico, um título importantíssimo da Libertadores da América de 2019, num super elenco do Flamengo. E o Lincoln não apenas passou, mas ele entrava, né, nos jogos, fazia boas partidas e agora tá no time colorado. E é claro que ontem, além dessa questão da ansiedade, da vontade de fazer um gol, tem também a questão de ritmo de jogo, né? Já tinha um tempo que ele estava parado.
0: É, e no futebol isso manda muito, viu, Danilo? O tal do ritmo, qualquer atividade da vida, né? Às vezes quando você sai de férias, por exemplo, no seu serviço, quando você volta ali, demora ali 1, 2, 3 dias para você começar a pegar o ritmo, né? Mas é diferente uma atividade futebolística ou qualquer outra atividade esportista, ela requer a situação do seu corpo voltar a adaptar aos diversos movimentos. E isso, principalmente para o jogador que fica parado um certo tempo, é ruim demais. Mas ele mostrou ali que o conhecimento ele tem, o próprio Guto na coletiva colocou isso daí, não precisa falar muita coisa pra ele, onde ele jogou e ele participou da bela campanha do Goiás aí na Libertadores, do Flamengo na Libertadores. Então é um jogador que participou e bem. Então vai só o tempo, vai mostrar que realmente a diretoria mais uma vez acertou em estar trazendo um jogador que pode ser importante pro Vila nessa sequência, nessa reta final, Danilo.
1: Abraço pro Guguinha, né? O Gustavo Ramos tá aí sempre sintonizado, conectado, sempre atento. Obrigado aí, Guga, pelas informações sobre o Janderson. 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Vem aí um recado dos melhores anunciantes do rádio esportivo brasileiro e na sequência a gente te conta tudo sobre o clássico Goiás e Atlético hoje na Serrinha às 6:30. Olha a hora, 10:47.
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10: Danilo Santos. Orgulho de ser goiano, prazer, alegria em estar junto com você aqui na Rádio Bandeirantes, junto com esse time que é sensacional, esse time que é campeão de audiência. Faltando 8 minutos para as 11 da manhã, vamos lá com o nosso momento BYD Vitória Motos, começando com o momento BYD Vitória Motos Esmeraldino, Divino Lucena chegando com as informações do Verdão.
11: Olha, Danilo, uma semana aí de muita movimentação interna no time esmeraldino. Vamos iniciar desde segunda-feira, que foi a folga dos jogadores, que tiveram um protesto ainda no domingo em optarem por não passar na zona mista. Eram 2 jogadores que falariam na zona mista, o Cadu Souza e também o garoto Lucas Rodrigues, que nesse momento está servindo a seleção brasileira sub-20. E aí folga na segunda-feira, a comissão técnica também optou por não falar ali também, compactuando e apoiando o grupo de jogadores em relação a esse protesto silencioso em relação à dificuldade financeira que a diretoria passa e das pendências junto ao elenco. Resolveram não falar em termos de protesto. Na segunda-feira colocaram uma carta aberta aos torcedores e à comunidade em geral, onde ali justificaram estes motivos que todo mundo acompanhou aqui a programação da Bandeirantes e ficaram sabendo, e até nas redes sociais também a publicação desta carta aberta. E durante a semana, nenhuma fala de ninguém, nem da diretoria, o próprio grupo de jogadores, como de costume. Apenas na sexta-feira a gente aguardava em uma posição e se teria ou não coletiva pré-jogo, normalmente do técnico Moser. Isso acabou também não acontecendo. Preferiram silêncio total para uma concentração visando a importância do jogo de hoje contra a equipe atleticana. E a expectativa da manifestação por parte da diretoria. E essa manifestação acabou acontecendo ontem, no período da tarde. Diretoria correndo atrás da situação financeira, adiantou um valor e saldou parte da dívida junto ao grupo de jogadores. Apenas um direito de imagem dos 3 que estão atrasados, um direito de imagem foi saldado junto ao elenco de profissionais esmeraldinos, aí como forma até de mostrar que a diretoria está correndo atrás da situação financeira para saldar. Ainda tem pendentes 2 folhas de pagamentos ao mês de julho e o mês de agosto, e agora ficou para trás 2 direitos de imagem, além de 5 premiações por bichos estabelecidos junto ao grupo de jogadores. Então, um fato positivo durante toda essa situação, fazendo o resumo, foi o acerto deste 1 direito de imagem junto ao grupo de jogadores como forma de motivá-los, saber que a diretoria está correndo atrás, mesmo diante de todas as dificuldades, e pelo menos um direito de imagem foi pago. Os jogadores hoje vão para este clássico contra o Atlético, pelo menos sabendo que na próxima semana as demais pendências sejam regularizadas. Para hoje é uma motivação para o grupo de jogadores no clássico contra o Atlético, viu, Danilo?
10: 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Com as informações do Dragão do Brasil, Luan Alves.
12: Pois é, Danilo, apesar aí do mistério com os treinamentos fechados na quinta e na sexta-feira, lá no Atlético essa semana teve 2 entrevistas coletivas. A primeira foi do presidente Adson Batista. Ele foi bem sincero ao dizer que se o Atlético vencer o Goiás daqui a pouquinho na Serrinha, Danilo, estará na Série A. Vamos ouvir aí o presidente do Atlético Goianiense.
13: Você sabe muito bem que há 20 anos... Goiás e Atlético são os melhores jogos, né? Os grandes ganhadores de mais títulos nesses 20 anos. Então tem uma rivalidade muito grande. Eu espero que nossos jogadores entendam isso. Que o Atlético, nosso time, é um time que às vezes perde o foco. E o foco é fundamental nessa decisão. Na casa do Goiás, né? Jogo dificílimo. Jogo importantíssimo. Eu espero que os jogadores saibam o que significa esse clássico, o quanto é importante, né? E a gente vem de uma derrota num jogo que não jogamos bem, né? Não conseguimos fazer o que vínhamos fazendo, mas não adianta ficar lamentando. Agora tem 9 decisões, todo mundo na parte de cima da tabela, e até o Goiás tem chance. sabe que agora tem que somar pontos, sabe que tem que ser preciso, né? Tem que ser muito competitivo e principalmente entender o momento da competição. Quem perder vai ficar para trás, quem não conseguir competir vai conviver com as derrotas e naturalmente não vai chegar ao objetivo principal, que é classificar primeiro, pensando entre os seis, que é o primeiro objetivo, né? E depois, para nós, está um pouco distante, porque nós não conseguimos ter o foco necessário no último jogo. Fizemos um jogo ruim, entregamos o jogo para o São Bernardo, né? E logicamente trouxe uma carga negativa, e nada melhor que um clássico e que a gente possa fazer um grande jogo para recuperar na competição contra o nosso maior adversário. E o Atlético está fechando os treinamentos para criar um ambiente de decisão, para criar um ambiente de respeito ao Goiás, porque é um momento de muita concentração, é um momento de deixar o celular de lado, é um momento de estar focado, porque sem foco você não consegue ganhar clássico num momento tão importante. Eu te digo, se o Atlético ganhar do Goiás, o Atlético sobe de divisão, porque pega confiança, pega moral, a questão local é muito importante, né? Ela dá moral, confiança.
12: Então tá aí a fala do presidente Adson Batista. Foi bem crítico aí com seus jogadores, falando que tem que ter mais foco, elogiou também a equipe do Goiás e deixou claro, se daqui a pouquinho, Danilo, a partir das 6:30 da noite, com transmissão da Rádio Bandeirantes Goiânia, o Atlético Goianiense bateu o Goiás, o Atlético estará na Série A de 2027.
10: Condicionou, hein? Presidente Adson Batista condicionou o acesso do Dragão à vitória de hoje, diante do Goiás, na Serrinha, na casa do adversário. Cravou, hein? Se o Atlético ganhar do Goiás, o Atlético sobe de divisão. 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As informações com Tandara Reis.
14: Beleza, Danilo, de volta aqui na nossa área com mais informações do Vila Nova. A equipe colorada venceu o Londrina ontem por 2-0, com gols de Everton Galdino e também de Jonathan Costa. No entanto, uma situação extra-campo acabou repercutindo muito por conta de uma entrevista coletiva do Hugo Jorge Bravo, vice-presidente de finanças do Vila Nova. Na semana passada, ele já tinha se colocado contra, né, ao fim das bets. E ontem, antes da bola rolar, o governo federal anunciou uma medida provisória que promete aí, né, que determina, na verdade, o fim das bets no Brasil. O Vila Nova tem como patrocinadora master uma casa de apostas, e o Hugo Jorge Bravo falou mais uma vez sobre o assunto, destacando que não é a favor das bets. Ele é contra essa proibição das bets de uma hora para outra, né, ainda com contratos vigentes, tanto com os clubes quanto também com as competições realizadas pela CBF. Vamos ouvir então o que disse Hugo Jorge Bravo.
15: Vai prejudicar frontalmente os clubes, contratos em vigência, não respeitou ali um período de adaptação. O Vila, a partir de agora, se não conseguir esse acesso ano que vem, quem tem contrato vai ter que reduzir salário. Nós não sabemos como vamos terminar o ano, e é isso. Concordo com o que o Atos falou, talvez a gente ali no ímpeto ali de, porque o futebol é muito dinâmico, você fica ali matando um leão por dia e você fica no desespero. Aquela publicação ao fim do futebol, o futebol não vai acabar por isso. Não vai acabar por isso. Mas aqui nós vamos atrasar salário, nós não vamos conseguir cumprir as nossas obrigações se a gente não subir. E ano que vem nós vamos ter que reduzir salários significativamente. Atletas que têm contrato por um longo período provavelmente vai ter que chamar, sentar, a gente renegociar, porque o cenário que se criou pelo lambão vai repercutir drasticamente.
16: Então, o valor do patrocínio, o Vila recebeu adiantado? Já recebeu tudo do ano?
15: Nós não recebemos, a gente recebe mês a mês. A gente tem a perda do patrocínio da camisa e tem, naturalmente, vai ter a Brax, que através do contrato de placas de publicidade vão sofrer ali uma queda vertiginosa. Então, colapso, né? Fair play financeiro, vai pro espaço, não, aí a CBF também, ó, a CBF, não adianta cobrar fair play agora não, vocês vão ter que dar um prazo, inclusive, e aí o pessoal que tá lá sempre muito bem intencionado vai ter que pensar até numa forma também de ajudar os clubes, porque ela também vai ser prejudicada, apesar da seleção ali não ter, pelo menos até onde eu sei, não tem patrocínio de aposta esportiva, mas tem todos os contratos, publicidade, anuncia-se agora recentemente um grande contrato de Copa do Brasil, será que vai ser cumprido? Mas aí, aqui, né, a cabeça provinciana, na Inglaterra é permitido, e outros países são permitidos, mas aqui, véspera de eleição, fragilidade, isso aí é uma piada, o país da fanfarronagem. A sorte do Brasil, que Deus é tão bom com o Brasil, não vou nem falar com o brasileiro, que colocou uma terra tão rica aqui, que ainda permite ter um país ainda, vamos dizer assim, que vai passar por essas situações, mesmo tendo um lambão à frente dele.
14: Essa foi a avaliação do Hugo Jorge Bravo, vice-presidente de finanças do Vila Nova, em entrevista coletiva após a partida contra o Londrina.
10: 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Rápido intervalo, recado dos anunciantes do Rádio Esportivo Brasileiro. Na sequência, a gente volta repercutindo aí as informações de Goiás, Atlético e Vila. Agora, 11:04 no relógio da Bandeirantes.
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6: 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Agora, 11:08, no relógio da Bandeirantes. Divino Lucena, Luan Alves, pergunto a vocês, essa situação toda lá no Goiás, desde o último jogo, jogadores não quiseram falar, nenhum pronunciamento, também da parte do Michel Alves, diretor, da parte do Mozart, técnico, ninguém fala. Toda essa situação, na análise, na opinião de vocês, interfere dentro de campo, vai interferir no jogo de hoje ou não? É uma situação que acontece extra-campo, vai se resolver extra-campo e não interfere em modo algum dentro ali das quatro linhas. Quero ouvir vocês. Começar contigo, Divino Lucena.
7: Ô, Danilo, não, eu acho que em relação ao time Esmeraldino, que já vem sofrendo aí há um certo tempo em relação a uma parte extra-campo, que é a parte financeira, que vem envolvendo aí compromisso junto ao elenco Esmeraldino, todo mundo sabe, né, dos atrasos e tal, acho que não vai interferir, não. Porque é uma situação que vai ter um reflexo de agora para frente, talvez mais na temporada de 2000, agora no final dessa temporada, mas no final durante o ano de 2027. Por quê? Foi o que eu falei sábado passado em relação a essa situação. O governo que apoiou a situação das Beto Momento, cobrou impostos aí, recebeu os impostos e agora vem abruptamente e corta aí esse patrocínio, que é cerca, segundo o próprio Hugo falou, é cerca de 30 a 40% do faturamento das equipes de futebol, pelo menos no caso do Vila Nova. Então isso aí vai interferir drasticamente a curto e longo prazo, que vai ser agora nessa temporada e na temporada do ano que vem. Por quê? Tem jogadores que têm contratos com Vila Nova, Goiás e Atlético até o final da temporada de 2027, alguns até a temporada de 2028. E aí, no caso do Vila, não subindo, que subindo vai ter aí o aporte financeiro por parte da CBF, né, da participação do Vila na Série A, e aí vai dar um alívio para essa situação de estar mantendo o compromisso com os jogadores de contrato a longo prazo. E se o Vila não subir? E o próprio Atlético não subindo, Goiás também não atingindo esse objetivo, já tem uma previsão, no caso do Goiás aí, de uma temporada financeira de 2027 difícil. E aí, sem esse aporte aí agora, então, para mim foi uma medida que o governo tomou sem olhar por esse lado, né? Podia tentar aí uma conversa melhor, chamar, vamos nos reunir, ver o melhor caminho, vamos normatizar efetivamente a situação das bets. E para mim errou, o Hugo tá certinho, assina embaixo tudo isso que ele falou, em toda a sua fala eu assino embaixo. E agora vamos ver o resultado disso daí, né? Agora já tem que também começar, não só ficar lamentando, e começar a correr atrás aí das alternativas que possam minimizar toda essa situação financeira que pode estar aí sendo atingida nos próximos meses.
6: Tá, mas e a questão do Goiás, Divino? Você acha que interfere dentro de campo?
7: Não,
6: hoje?
7: No campo de jogo hoje não, justamente eu falei no início. O Goiás já vem sofrendo aí, rodada a rodada, essa situação, o Goiás já vem sofrendo aí. Agora, vai atingir também o time esmeraldino renascer, sem dúvida nenhuma, vai atingir. Mas especificamente para o jogo de hoje, eu acho que isso aí não vai estar dentro do campo de jogo, não, viu, Danilo?
6: Não, eu nem me refiro à questão das Betis interferir no jogo do Goiás hoje. Eu digo a questão interna do Goiás, né, Divino? A questão ali da falta de pagamento, de alguns atrasos, ninguém falando, enfim, falando apenas do Goiás ali, né? Essa questão interna do Goiás, sim. Você acha que isso interfere dentro de campo ou não? Não a questão das bets em si.
7: Não, eu acho que não vai interferir não, Danilo, até porque o Goiás vem de dois resultados positivos, em nenhum momento nas rodadas anteriores aí, mesmo sofrendo com essa situação dos atrasos, a gente não viu o jogador tirar o pé, aliás, eu acho que é louvável a atitude dos jogadores, independente do protesto pacífico que eles fizeram, um protesto normal, que deu pra gente entender até aquela situação, a gente acha ruim porque não tem matérias, não colocamos a fala dos jogadores, do treinador e tal, mas eu acho que foi justo o protesto deles e não vai interferir porque nas outras rodadas já não interferiu. Agora, trouxeram para si uma responsabilidade que vão ter que colocar dentro do campo de jogo hoje para justamente contradizer isso que alguns podem estar pensando, né? Ah, os jogadores vão tirar o pé hoje, não vão aí colocar aquela situação. Eu acho que isso aí em nenhum momento existiu dentro do elenco esmeraldino nos jogos e não vai interferir também, não vai ser colocado isso dentro do jogo hoje contra o Atlético. Ao contrário, eu acho que o Goiás hoje vai jogar o que não jogou nesse jogo hoje contra o Atlético.
6: 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E para você, Lua Alves, não a questão das pets, mas a questão interna ali mesmo do Goiás, protestos dos jogadores que não quiseram falar, Moses também não falou, Michel Alves, ninguém falou, vamos resumir assim, ninguém falou lá no Goiás sobre essa situação. Você acha que vai interferir dentro de campo? A torcida comprou a ideia dos jogadores, porque o Divino Senna já trouxe aí no começo do jogo que a torcida já, 8 mil, né, Divino? Você tinha falado no comecinho?
7: É, isso hoje pela manhã, eu imagino que já deve ter melhorado aí essa situação dos bilhetes já vendidos, Danilo, mais de 8 mil já estão garantidos.
6: Ou seja, casa cheia, torcedores vão estar lá empurrando os jogadores, incentivando. Você acredita que de alguma forma isso pode interferir dentro de campo ou não? Jogadores dentro de campo, eles blindam para que essas questões externas não interfiram.
8: Penso, Danilo, que diante de tudo que aconteceu nessa semana, se interferir vai ser positivamente para a equipe do Goiás. Como o Lucena trouxe aqui no comentário anterior, Goiás venceu as últimas duas partidas com todos esses problemas, é claro que não exposto da forma que está hoje, mas o Goiás lidou com essa situação e venceu as últimas duas partidas. E agora tem um adicional, a torcida comprou a ideia dos jogadores. Essa carta aberta aí do elenco esmeraldino foi importante, pelo menos nesse sentido, para a torcida comprar a ideia dos jogadores e abraçar o momento que vive o Goiás. É claro que com todas as dificuldades financeiras, tem também aí a informação do Divino que foi feito parte dos pagamentos, o que acaba dando uma motivação a mais para os jogadores. Penso eu que se interferir, Danilo, vai ser positivamente. Concordo com o Lucena. Para mim, o Goiás joga hoje, talvez, com um ânimo que não jogou aí nas últimas rodadas. Joga cada vez melhor pensando nessa situação. É claro que se as coisas não se resolverem aí nas próximas semanas, o Goiás pode enfrentar dificuldades na sequência da competição. Mas eu creio que pro jogo de hoje, se interferir essa situação, vai ser positivamente, com mais foco e mais determinação dos jogadores, que em nenhum momento, é importante ressaltar, em nenhum momento na Série B do Campeonato Brasileiro tiraram o pé da competição diante desse cenário.
6: 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Divino Luan, o Adson falou algo seguinte: olha, concentração, nossos jogadores não podem perder o foco, porque às vezes eles perdem o foco. Mas isso não é trabalho da comissão técnica, Divino e Luan? Começa contigo, Divino.
7: Ah, sem dúvida, o treinador tem que ter a capacidade ali, emocional dele primeiro, para estar colocando junto ao grupo de jogadores a situação de não perderem o foco dentro das partidas, principalmente nessa reta final. No caso do Atlético do Goiás hoje, o técnico Moza certamente trabalhou também esse aspecto aí nos treinamentos, e aí talvez para o Goiás uma concentração maior se torna mais evidente, uma vez que o Goiás vem numa situação ruim na tabela de classificação, tem mais dificuldades do que o Atlético, porque ele tem que superar aí 4 ou 5 adversários para estar chegando dentro do G6. Então é sempre, de agora para frente, é um olho no gato, outro na frigideira, porque todos os detalhes serão interessantes. E esse aspecto emocional, nessa reta final agora, Danilo, se torna de suma importância. E aí talvez venha uma situação que o Goiás também, se a gente for olhar no aspecto de experiência, o Goiás tem jogadores ali que já viveram momentos na carreira que não podem deixar eles colocarem essa situação do aspecto emocional interferirem dentro do campo de jogo. Ao contrário, positivamente interferir dentro do campo de jogo. Tem o Lucas Lima, o próprio Anselmo Ramon, tá certo que o Ramon não vai pro jogo de hoje, não foi relacionado. O zagueiro Ramon Menezes também não foi relacionado, mas é um dos experientes dentro do grupo. O próprio Lucas Lima, o Luiz Felipe, o Felipe Machado no meu campo, Lourenço. São jogadores, Rodrigo Soares na lateral direita, o próprio Tadeu ali no gol. Então tem experiência suficiente dentro do elenco para saber que não pode deixar isso interferir. Do outro lado também, do time do Atlético, não me recordo aqui o jogador mais experiente que tem lá, mas já tem jogador experimentado.
6: Talvez seja
7: também
6: o Coutinho, né?
7: Tem mais o Coutinho, talvez seja o maior ali, o próprio Guilherme Marques também. Eu acho que já Adriano tem uma bagagem. Martins. O Adriano Martins também, que não é tão velho assim, mas já tem uma certa experiência. O goleiro, né? O Paulo Vitor. Então eu acho que esse aspecto de experiência pode contribuir para as duas equipes na sequência das rodadas. Para o jogo de hoje, excepcionalmente, eu acho que o Goiás, nesse quesito, aí experiência, controle emocional, carga pesada ali, eu acho que tem como administrar melhor do que o Atlético.
6: Ô Luan, o presidente Adson falou sobre perda de foco. Não é trabalho da comissão técnica, não é, Luan?
8: Exatamente, Danilo, mas como é inteligente o Adson Batista enquanto gestor de futebol, né? Ele sabe mexer o doce, Danilo, movimentar os bastidores do clássico, motivar seus jogadores. Ele foi bem claro na perda de foco a respeito do duelo também diante do São Bernardo. Eu nem acho que ali foi um problema de foco, foi um problema de efetividade. O Atlético entrou focado, jogou melhor que a equipe do São Bernardo, encontrou dificuldades em botar a bola para a rede. Ali na última finalização, o último passe, realmente o Atlético acabou encontrando essa dificuldade. Quanto ao foco, é um problema da comissão técnica. Cabe aí ao Roger Silva resolver esse problema. Mas eu acho que nesse momento é mais uma situação do Adson ali em tentar motivar seus jogadores, em tentar mexer a casa, trazer aí mais foco, inclusive, pro duelo diante do Goiás, do que propriamente ele entender que falta foco. Talvez motivado aí também aos dados negativos que tem o Atlético nos clássicos nessa temporada, especialmente diante do Goiás, né, onde o Atlético ainda não venceu a equipe do Verdão na temporada. Então eu acho que é mais uma movimentação do Adson de tentar trazer aí os jogadores pro campo de jogo com mais foco para tentar vencer a equipe do Goiás daqui a pouquinho lá na Serrinha, Danilo.
6: Olha a hora no relógio da Bandeirantes, 11:20. Na sequência a gente volta com o nosso Giro dos Clubes.
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14: É um prazer poder te chamar de amigo. Alegria estar junto com você aqui na Rádio Bandeirantes, junto com esse time que é campeão de audiência, junto com o Divino Lucena, Luan Alves, Sandara Reis, o Antônio Macedo Macedão e também o Marcos Linhares. E é claro, junto com você, aí do outro lado do rádio, você conectado no YouTube da Rádio Bandeirantes Goiânia, Rádios Net. Obrigado pelo esse carinho maravilhoso. Digo sempre, sem você aí do outro lado do rádio, não faz sentido nenhum a gente estar do lado de cá. Então é por você, você é o motivo pelo qual nós estamos e com a ajuda de Deus estaremos todos os dias aqui. 11:26, está na hora. Está na hora de girar o microfone da maior e da mais tradicional redes de rádios do Brasil com o melhor time de repórteres do rádio esportivo brasileiro. Vem aí o nosso Giro dos Clubes.
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15: Eu sou Goiás. Com o protesto dos jogadores da última semana, a diretoria correu atrás e conseguiu minimizar um pouco a situação em relação aos débitos pendentes junto ao elenco esmeraldino e até mesmo junto aos funcionários burocráticos. Em relação ao elenco, foi regularizado ontem um direito de imagem dos três que a diretoria tem ainda para saldar com o grupo de jogadores. Tinha para saldar, porque agora ficaram apenas dois direitos de mais. O crédito foi realizado ontem para o grupo de jogadores, até mesmo como forma de motivação para o clássico de hoje à tarde contra o Atlético.
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0: O Atlético Goianiense se concentrou já no início da tarde de ontem, sexta-feira, com foco no duelo diante do Goiás. A delegação deixa o CT Dragão do Brasil e vai em destino ao estádio Ailê Pinheiro 2:30 antes do jogo. A previsão é que o Atlético chegue às 4:10 no estádio Ailê Pinheiro, onde às 6:30 a bola rola para Atlético Goianiense e Goiás. Lembrando que a escalação oficial do Dragão deve ser conhecida somente uma hora após o jogo, diante do mistério aí nos últimos 2 dias de treinamentos.
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16: Com a vitória diante do Londrina, a equipe colorada chegou aos 40. Com a vitória diante do Londrina, o Vila Nova chegou aos 54 pontos em 30 partidas disputadas na Série B do Campeonato Brasileiro. O Vila Nova lidera a competição de forma isolada nesse momento. Tem 16 vitórias em 30 jogos, 6 empates e 8 derrotas. 43 gols marcados e 31 gols sofridos, um saldo de 12 gols e um aproveitamento de 60%. Equipe colorada de folga nesse final de semana, só se apresenta na segunda-feira para iniciar a preparação para o próximo jogo da Série B. A próxima partida do Vila Nova é fora de casa contra o Botafogo de Ribeirão Preto.
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15: Com duas ausências no time esmeraldino para hoje, o zagueiro Lucas Ribeiro e também o garoto volante Lucas Rodrigues, o time esmeraldino mais uma vez terá alteração na sua formação inicial, onde o técnico Mose terá o retorno de Felipe Machado como primeiro volante ali no setor de meio campo e também com a escalação de Rodrigo Soares na lateral direita, pelo menos esta é a tendência. A escalação oficial esmeraldina só será efetivamente conhecida uma hora antes do início do jogo, que acontece às 6:30 hoje na Serrinha.
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0: Para o duelo de daqui a pouco, 6:30 no estádio Ailê Pinheiro, o Atlético deve contar com 2 retornos, pelo menos entre os relacionados. O meia Marrone tratou uma lesão no pubis e deve aparecer aí como novidade no banco de reservas ou até mesmo na equipe titular do treinador Roger Silva. Outra volta na equipe do Atlético é o atacante Bruno José, ele que passou pela transição física e deve também ficar como opção do treinador Roger Silva no banco de reservas. E só corrigindo uma questão, Danilo, o Atlético, a gente deve conhecer a escalação do Dragão uma hora antes do jogo e não após o jogo.
14: É, exatamente, por volta das 5:30 da tarde, a gente já terá aí as prováveis escalações, né? Tanto de Atlético quanto também do Goiás. 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
16: A vitória diante do Londrina ficou marcada pela estreia do atacante Lincoln. O jogador de 25 anos foi contratado na última semana, regularizado na quarta-feira, e ontem já fez sua estreia com a camisa colorada na partida contra o Londrina. Ele entrou no segundo tempo de partida e foi elogiado pelo técnico Guto Ferreira, que avaliou a contratação do jogador como muito importante para a sequência da temporada. Faltam apenas 8 jogos para o fim da Série B e o Guto Ferreira segue sem poder contar com seus principais centroavantes, Rafa Silva e De La Torre, ainda entregues ao departamento médico. Por isso, Lincoln foi contratado para ser mais uma opção para o Guto Ferreira nessa reta final da Série B do Campeonato Brasileiro. Vila Nova que lidera a competição e, nesse momento, briga não só pelo acesso, mas também pelo título de campeão da Série B.
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15: E com a necessidade de vencer para continuar aí com a possibilidade de aproximar dos 6 primeiros colocados na tabela de classificação, uma definição do esquema tático e também da formação inicial para o Goiás hoje contra o Atlético é de suma importância. A responsabilidade do técnico Mozart em colocar em campo uma melhor estratégia e também o melhor 11 para começar jogando. E vai aí uma possibilidade de escalação esmeraldina para o confronto de logo mais às 18h30. Repito mais uma vez, com presença boa do torcedor esmeraldino para apoiar o Verdão nesta sequência. Tadeu no gol, Rodrigo Soares na lateral direita, Luizão e Luiz Felipe, a dupla de zaga, Djalma Silva na lateral esquerda, o meio-campo com Felipe.

0: repetindo na terça-feira dores musculares, ainda é dúvida. A gente não tem informação se ele treinou na quinta e sexta-feira, uma vez que esses treinamentos foram fechados. Com isso, a provável escalação do Atlético tem Paulo Vitor no gol, Varley na lateral direita, na zaga a gente tem aí Adriano Martins ou Tito e Júnior Barreto. Na lateral esquerda fecha o Guilherme Lopes. No meio, o Marrone pode aparecer como uma das opções, mas um provável Atlético aí tem Cristiano, Daniel Peixoto e Henrique Freitas. No campo de ataque, o trio que já conquistou o coração rubro-negro: Gustavo Maia, Giovani Soares e Gustavo Coutinho.
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2: Vila Nova se prepara para a reta final da Série B do Campeonato Brasileiro. Faltam apenas 8 partidas para o fim da competição. 4 delas serão disputadas em casa e as outras 4 fora de casa. Na próxima rodada, o Vila Nova visita a equipe do Botafogo de Ribeirão Preto. Jogo no próximo sábado, dia 3 de outubro, às 18h30 na Arena Niknet. No dia 7, o Vila recebe o Cuiabá. No dia 11, visita o Náutico. E no dia 18, recebe a equipe do Novo Horizontino em mais um confronto direto na briga pelo acesso. No dia 24 de outubro, visita o São Bernardo e aí as últimas partidas ainda sem data confirmada. Mas a tendência é que no dia 31 o Vila Nova receba a equipe do Juventude. No dia 7 de novembro receba mais uma vez aí, mais um confronto direto, a equipe do Criciúma e finaliza a Série B do Campeonato Brasileiro no dia 14 de novembro diante do Fortaleza, jogo fora de casa, válido pela 38ª rodada da Série B do Campeonato Brasileiro.
1: A gente ainda continua girando com umas informações. Olha, ontem foi publicada em edição extra do Diário Oficial da União a medida provisória número 1394 de 2026. Medida essa assinada pelo presidente da República, que proíbe a exploração, oferta, intermediação e publicidade das bets e também jogos de cassino online em todo o território nacional. E aqui no estado de Goiás, o presidente Adson Batista e no Vila Nova, Hugo Jorge Bravo, se manifestaram, falaram sobre essa medida provisória. Vamos ouvir primeiro Hugo Jorge Bravo, que falou com a imprensa ontem, após a vitória do Vila Nova por 2-0 sobre o Londrina, lá no Oba, e o Hugo tá na bronca com essa medida. Vamos ouvi-lo.
3: Primeiro que até pegaram a entrevista nossa, deturparam ela, né? É o mal do brasileiro, analfabeto funcional, né? Boa parte. Muito me surpreende, inclusive, umas figuras, né, da imprensa, né? Não por acaso elas, não é pela idade, mas estão ficando para trás, já ficaram para trás, os que foram criticar aí, porque pegaram um negócio totalmente fora do sentido. Em nenhum momento eu falei que eu era a favor ou contra a Bet. O que eu falei era trazer, fazer uma análise de que a proibição abrupta, ela geraria danos para os clubes. Com contratos, por exemplo, vamos cair já agora, ter em torno de 30, 40% da receita do Vila. E aí, quem vai pagar a conta? Com contratos em vigência, quem que vai pagar essa conta? Mês que vem, nós vamos atrasar salário aí. Se a gente não socorrer aí, pedir empréstimo, contar com o grupo dos torcedores, é 30, 40% a menos na arrecadação. Então, quando a gente traz aquela, vamos dizer assim, aquela análise, foi muito mais nessa questão. Se houvesse ali, e aí talvez as pessoas aí deturparam o negócio, eu não falei que eu sou a favor nem contra, mas se vai. E aí é outro detalhe, né? Porque é um bando de idiota. Um bando de idiota, a começar do nosso líder. Líder, não é líder porque não me lidera porra nenhuma. Do presidente da República, eleito democraticamente, nós temos que respeitar eleição democrática, mas não tem cabimento, né? No governo dele se regulamenta algo que já deveria ter sido regulamentado há muito tempo. Regulamenta, e aí as empresas, elas pagam, né, também, né? Não tem segurança jurídica nenhuma no país, por isso nós estamos nessa lambada.

0: criança também, um desses motivos. Mas as pessoas, elas deturpam. Aí eu falei, hoje, nós temos uma estimativa, e é muito bom deixar claro, que em torno de 40% das apostas de Beto são na ilegalidade. Então, mudem o discurso, está tudo errado. Não vai acabar a Bet. Não vai acabar a Bet. O que você vai fazer é levar 100% para a ilegalidade. Aí até teve uma crítica aí, de uma vereadora aqui de Goiânia, trazendo mais um elemento do tanto que o povo é desinformado. Ela é tão infeliz, hoje há um estimativo de 40% está na ilegalidade. Aí eu faço uma alusão naquela questão do Bolsa Família, e as pessoas acham que eu sou contra. Não, não sou contra o Bolsa Família. Eu sou contra o assistencialismo por si só, que não seja acompanhado ali de medidas para gerar emprego, etc. E ali eu quis comparar, porque foi uma medida eleitoreira o aumento dela na véspera de eleição, assim como está sendo essa mentira, que é uma mentira, falar que vai proibir Beto. Não vai proibir nada. Você vai proibir são as plataformas legais, e vai abrir um espaço e uma janela para as ilegais. E aí essa vereadora voltando, ela é tão desinformada, que é a cara também de quem ela defende, né? Tão desinformada, tão ruim de serviço, mas porque não tem nem serviço prestado. Porque falar demais é muito fácil. Quero ver fazer. Nunca conseguiu implementar nada na vida. Ela conseguiu falar o seguinte: ah, é porque quem tem Bolsa Família joga na Bet. Ela é tão mal informada, e aí vale para todos, que nas plataformas legais, quem tem, recebe qualquer tipo de benefício do governo, ele é proibido de jogar. A proibição é automática, o CPF não passa, assim como diretor de clube, eu não posso jogar. Jogador nosso não pode jogar. Aí você não está sob uma análise maior ali da Sports Radar, que é quem cuida ali de fazer uma fiscalização para questão de manipulação de... Ninguém parou para pensar nisso, né? Ninguém parou para pensar. Aí o nosso lambão, porque faz uma lambança, feita por um lambão, chega e fala e quer vender agora, fala assim, fim das bet. Não, não tem fim de bet, filho. Vai ser igual estava sendo, aquele grupo de amigos vai ali na esquina, num boteco, vai fazer a distância, porque hoje você não tem controle, o cara consegue, na dinâmica que hoje o mundo é, o cara com internet, a globalização, o cara consegue fazer isso dentro de casa, de um celular, não vai acabar. Aí o que fez? Vai prejudicar frontalmente os clubes, contratos em vigência, não respeitou ali um período de adaptação. O Vila, a partir de agora, se não conseguir esse acesso ano que vem, quem tem contrato vai ter que reduzir salário. Nós não sabemos como vamos terminar o ano. E é isso. Concordo com o que o Watts falou. Talvez a gente, ali no ímpeto ali de... Porque o futebol é muito dinâmico, você fica ali matando um leão por dia e você fica no desespero. Aquela publicação ao fim do futebol, o futebol não vai acabar por isso. Não vai acabar por isso. Mas aqui nós vamos atrasar salário, nós não vamos conseguir cumprir as nossas obrigações se a gente não subir. E ano que vem nós vamos ter que reduzir salários significativamente. Atletas que têm contrato por um longo período, provavelmente vai ter que chamar, sentar, a gente renegociar, porque o cenário que se criou pelo lambão vai repercutir drasticamente.
1: Muito bem, daí ouvimos Hugo Jorge Bravo. 11:44, rápido intervalo. Na sequência a gente ouve também Adson Batista, que falou na quinta-feira sobre essa situação das Bets. E é claro, mais destaques de Goiás, Atlético e Vila aqui no Nossa Área.
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17: É um prazer poder te chamar de amigo, agora 11:49. Lembrando que hoje, às 14h, tem concentração. Tudo que você precisa saber no seu pré-jogo entre Goiás e Atlético aqui na Rádio Bandeirantes. Tem Nilton César, Mona Mesa, Ivana Mamede, Iago Vinícius e com a ajuda de Deus estarei junto com você. Às 14h começa a concentração, às 16h tem futebol Bandeirantes, aí o Guga já chega junto com o Cacau, com o Motorzinho e também com o Richard Oliveira. Às 18h30 a bola rola para Goiás e Atlético. Ronair Mendes, o maior talento da narração esportiva do Brasil, vai chacoalhar e tomara que chacoalhe muito. Um jogo de muitas emoções hoje na Serrinha, que vai contar com a reportagem de Divino Lucena e também da Tandara Reis. 11:50, Divino Lucena, seu, antes do destaque final do Divino e também do Luan, trazer hoje, né? Hoje tem rodada do Goianão Divisão de Acesso, 15ª rodada no Aníbal Batista de Toledo, Goiânia e Tupi, 15h30. Amanhã, 17h, o Goianésia vai receber o Mineiros lá no Valdeir José de Oliveira. Amanhã também, 17h, tem Morrinhos e São Luís. O Tacão Trindade recebe o Grêmio Anápolis. Rio Verde e Bom Jesus jogam nesse final de semana. Divino Lucena, seu destaque final. Boa tarde e até daqui a pouco.
18: É, até daqui a pouquinho no Concentração aqui na Bandeirantes, não é, Danilo? Antes que eu me esqueça, um grande abraço. Ele tá rindo assim, ó, de orelha a orelha. Grande Edson Pio de Almeida, um dos dirigentes também do time do Vila Nova, que faz uma bela campanha no Brasileiro da Série B. Nesse momento, está indo ali para sua fazenda. Rapaz, o homem tá indo de helicóptero, hein? Pegou ali suas netinhas, sua família, e tá indo de helicóptero para a fazenda comemorar a vitória do Tigrão e a liderança no Brasileiro da Série B. O Danilo, a arbitragem de hoje para o clássico Goiás e Atlético está a cargo de Wilton Pereira Sampaio, assistente número 1, Bruno Pires, e o assistente número 2, Leone Carvalho, trio goiano, aí comandando o clássico de logo mais. E o quarto árbitro, Jean Carlos Narciso também. Um detalhe em relação ao Wilton Pereira, que será o terceiro jogo dele no Brasileiro da Série B. Ele apitou apenas em 2 rodadas. Na 4ª rodada, Ceará 1, Náutico 0 e Novo Horizontino 3, Avaí 1, na 26ª rodada. Ele que foi o destaque goiano aí, mais uma vez na sua terceira Copa do Mundo nesta temporada de 2026. Atualizando em relação aos ingressos para o clássico de logo mais, já ultrapassou aí a casa dos 8.500 ingressos já reservados para o torcedor esmeraldino estar apoiando o Verdão aí nessa luta para aproximar do G6 hoje contra a equipe atleticana, viu, Danilo?
17: Olha a hora, 11:52. Luan Alves, antes do seu destaque final, comente aí essa 15ª rodada do Goianão, divisão de acesso, que começa hoje com Goiânia e Tupi de Jussara.
19: Muitos times na briga, né, Danilo Santos? A gente tem aí o Morrinhos voltou pra briga, o Goiânia também tá na briga, além de Bom Jesus, Goianese e Rio Verde, rodada cheia aí, e o Mineiros também, não dá pra descartar a equipe do Mineiros não, Danilo. O destaque final pro Atlético, né, o Atlético que, como tem tratado aí nas suas redes sociais, é o jogo mais decisivo do ano. Daqui a pouco, às 18h30 da noite, no estádio Aile Pinheiro, o Atlético trata esse clássico diante do Goiás como decisão de campeonato, Danilo. E pra finalizar, eu fui cobrado, Danilo, 2 vezes lá no Onésio Brasileiro Alvarenga pelo Joilton. Ele me pediu um abraço, eu prometi e esqueci. Então tá aí, um abraço pro Joilton, torcedor colorado, que tá sempre no Onésio Brasileiro Alvarenga.
17: Luan, seu destaque final, boa tarde e até daqui a pouco também, Deus assim nos permitindo.
19: Um abraço, Danilo, até mais tarde no Concentração, vou estar lá no estádio Aile Pinheiro trabalhando também e sem dúvidas vai ser um grande jogo, como eu falei, é decisão de campeonato para as duas equipes, as últimas fichas do Goiás e decisão aí de campeonato para a equipe do Atlético, como tem sido tratado durante essa semana.
17: Valeu, agradecendo a Deus por mais esta oportunidade, a você, amigo ouvinte, pelo carinho da audiência, pela sua companhia. Fique com Deus, o mesmo Deus que cuida de mim, ele cuida de você também. Lembrando que com a ajuda de Deus estaremos de volta às 14h daqui a pouquinho no Concentração e nós fazemos questão da sua companhia. Macedão, aquele abraço, valeu, valeu, Marcos Vinhares, a você, amigo ouvinte, o melhor ouvinte do mundo, aquele abraço e até a próxima, Deus assim nos permitindo.
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7: A Stock Car Pro Series está aqui em Brasília para a disputa da corrida de duplas no formato Endurance. Será a primeira prova de longa duração da história da Stock Car com 2 horas. O regulamento, claro, será diferente. Haverá 3 pit stops obrigatórios para reabastecimento e troca de pneus. 2 desses pit stops terão um tempo mínimo de 4 minutos e uma das paradas 5 minutos. Além disso, haverá pontuação dividida em 2 segmentos, como numa sprint e numa prova longa. Entre as novidades do grid está a volta de Rubinho Barrichello, que vai correr com o filho Fernando. Vamos ouvir o que o Rubinho disse sobre essa prova.
8: Olha, primeiro de tudo, dizer que eu estou muito feliz. Esse sonho não é só, né, do Fernando. Eu ouço ele falar disso há muito tempo. Essa é uma realidade, né? Desde que eu entrei na categoria, ele falou, um dia eu vou correr com você, né, pai? Um dia eu vou correr com você. Aí o irmão correu e aí já foi até...
9: uma pequena discussãozinha.
8: Discussão em casa, assim. Pai, já não chegou a hora. Eu falei, filho, não vai ter nem a corrida de dupla. Fica... Aí
9: a gente terminou a discussão nessa. Ele falou, filho, acabou de começar, né? Vamos preparar um pouco mais aí. Ele, não, filho, não vai ter a corrida de dupla. Vamos parar essa discussão.
8: Enfim, é um sonho muito grande, assim, todo mundo sabe... que eu sou movido a gasolina, mas sou movido a emoção. Eu vejo isso como uma emoção extra, né? Dentro de todo o esforço da Full Time, da Ali, que conseguiu fazer isso acontecer, da Vicar, para que a gente pudesse ter o carro, enfim. É maravilhoso poder entrar no mesmo carro que o Fernando. Eu amo essa velocidade, eu amo o desafio. Acabei de voltar do Mundial de Kart. O Mundial de Kart não estava nas cartas e como eu estava fora, tive a oportunidade de fazer com um chassi com o meu nome. Então, eu vou correr essa corrida com o Fernando, vou fazer Interlagos, não faço todas as provas. Interlagos, que é sempre muito importante para mim também. E aí a gente tá deixando tudo muito em aberto. Tenho nenhuma vontade de parar, então eu tô ainda... realmente muito, assim, eu acho que desde que o corpo esteja bem fisicamente e a cabeça funcionando, você tenha a saúde mental para poder viver todas essas emoções e cada hora viver mais um momento, sabe? Eu tenho vivido meu momento de uma forma linda, tô realmente muito, muito grato de ter esse momento ao lado do Fernando, como já tive ao lado do Dudu, então... tá sendo o máximo.
7: Tá aí, portanto, Rubens Barrichello, que vai correr pela equipe Full Time. O campeonato da Stock Car segue com liderança tranquila de Felipe Fraga, seguido por Gabriel Casagrande e Gaetano de Mauro.
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7: Oi, Oi, Fred, muito importante o que vai acontecer na Stock Car amanhã aqui em Brasília. Eu que acompanho a categoria desde o primeiro ano de criação dela, 1979, agora a gente vai ter uma experiência inédita. Nesse tempo todo a gente já teve na Stock Car a corrida do milhão, aí já teve a corrida de duplas e agora é uma corrida de endurance, de longa duração, com 2 horas de duração a prova e duplas importantíssimas, não é, Fred?
5: Exatamente, a gente tem, você vê que a Eurofarma não brinca em serviço, né? O Felipe Fraga, que é o líder absoluto desse campeonato, vai correr simplesmente com o Felipe Nasser, que é um dos grandes pilotos brasileiros aí do automobilismo mundial, e o Gaetano de Mauro vai correr também com o Felipe Drugovich, que é piloto da Fórmula E. Mas tem outras duplas muito bacanas, né? O Felipe Massa vai com o Caio Collet, que ainda está definindo seu futuro na Fórmula Indy. O Lucas de Grassi, que recentemente disputou sua última corrida de Fórmula E, mas prometeu aqui nesse bandeirado que ia continuar correndo eventualmente, vai disputar essa prova de duplas com o Sérgio Sete Câmara, outra dupla de nível espetacular. E entre outras, né? O Rubinho Barrichello, como você falou, de volta ao grid, vai correr com o Fevo, que era um sonho da vida dele, né? Rubinho já deve estar chorando de antemão, né? Com emoção, com tanta emoção, né? Entre outros aí, né? A gente vê
7: o próprio Nelsinho Piquet.
5: Nelsinho,
7: né?
5: Tá de volta também. O Pedro Piquet vai ser parceiro de um outro piloto. Enfim, cara, é uma constelação, né? A nata do automobilismo brasileiro está reunida aí em Brasília para essa corrida de duplas endurance.
7: É por isso, Fred, que assim, eu tô muito ansioso por isso. Bom, primeiro, já desde ontem eu tô aqui presente com esses amigos todos e que grandes expressões do automobilismo brasileiro no exterior e no Brasil, e tô desfrutando disso. E é claro que a gente aproveita para conversar longamente, tem umas entrevistas com pilotos que a gente, com os quais a gente não tem a possibilidade de estar junto muito tempo durante

0: momento e pontos vão ser distribuídos como se fosse uma corrida sprint. Então, para efeito de pontuação do campeonato, não há uma grande diferença em relação ao que é normalmente durante o campeonato, que tem uma corrida sprint e tem uma corrida principal.
1: Só pontuando os pilotos que estão disputando regularmente o campeonato. É coisa interessante, né? O circuito de Brasília, ele já fez parte da Stock Car desde o primeiro ano, 1979, foi em junho. A Stock Car foi criada em abril, correndo em Tarumã, no Rio Grande do Sul, e em junho já teve uma corrida em Brasília. Brasília é a 42ª vez que recebe a Stock Car. O primeiro vencedor foi Afonso Giafone Júnior, velho amigo Afonso Giafone, um dos criadores da Stock Car. E o maior vencedor é nosso amigaço Paulo Gomes, o Paulão Gomes. Ele venceu 7 vezes em Brasília. Brasília ficou muito tempo parado, né, sem corridas de qualquer categoria. Depois foi feita a reforma e aí realizada uma corrida no ano passado. Foi quando Brasília voltou ao calendário de corridas regionais.
0: Inclusive com vitória do Nelsinho Piquet, né? Recebeu o troféu do pai, o Nelson.
1: Correndo em casa, né?
0: Deu a volta de apresentação, enfim. Muita expectativa para um ótimo fim de semana de atividades em Brasília.

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1: Ainda falando sobre Stock Car, a gente tem o prazer de conversar pela primeira vez aqui no Bandeirada com o Sérgio Troy, ele que é um engenheiro já com bastante experiência na categoria e que agora é dono de equipe, a equipe Albatross Racing, que estreou nessa temporada da Stock Car. Troy, prazer estar falando contigo, boa tarde, e eu queria que você começasse essa nossa entrevista fazendo um balanço aí desse começo de trabalho na Stock Car. Foi tudo meio na correria, né, para você conseguir botar tudo de pé, equipe que tem o Pipe Barrichello como piloto. Boa tarde.
2: Boa tarde, Fred, tudo bem? Prazer falar mais uma vez com você. Muito feliz, né, de estar no grid esse ano. A Albatross estreou a terceira etapa, né, foi um desafio enorme, mas é uma concretização de um sonho, né, de anos de carreira aí. Estava avaliando o início desde que eu saí da faculdade, são 20 anos já de carro de corrida, né. Então, não podia deixar essa oportunidade passar, né, e então foi um início em que tudo convergiu para isso acontecer. A gente teve a possibilidade de pegar uma estrutura que já era pronta, uma estrutura que tinha sido utilizada por mim na minha antiga equipe, né, a BTZ, e a gente começou com essa estrutura e aos pouquinhos a gente foi construindo a nossa, né, e no início tivemos, né, a oportunidade de pegar o Pipe, o Felipe Barrichello Bartz, né, que atual campeão da Stock Light, então ele tinha o benefício de várias inscrições, né, de várias isenções, né, de taxas, o benefício que é o prêmio do campeão da Light, isso também nos ajudou porque o orçamento acaba ficando menor. A gente tem passado esse ano, né, buscando ainda colocar mais um carro ali. A gente sabe o quanto é difícil pôr mais um carro ali no meio da temporada, né, mas tem bastante coisa acontecendo já pro ano que vem. Eu tenho, né, a gente tem um planejamento dentro da Albatross de construir de novo uma estrutura grande, né, uma estrutura completa para a gente fazer mais carros, para fazer mais categorias também. Então esse projeto está em andamento. Até fazendo um balanço aqui do ano, né, teve esse início em que a gente se apoiou muito na nossa experiência, né, de fazer várias categorias, vários carros, né, para poder fazer isso acontecer. A gente teve praticamente seis dias quando a gente estreou. A gente pegou o carro numa sexta-feira e na quinta-feira seguinte a gente estava em Interlagos estreando. A gente montou e montou o carro. Então a gente se apoiou muito na experiência ali, né, para dar início. E aos poucos a gente foi dando, né, um banho de estrutura e um banho de performance, né,

0: no carro, etapa por etapa. Tem um desafio enorme também, que é ter um carro só, a gente não tem uma referência dentro do box, então esse processo acaba sendo mais difícil ainda pra gente. A gente tem que ser mais criativo ali, dizendo, para poder extrair performance, né? E a nossa sorte é ter um piloto como o Felipe, que é, cara, ele é um doce, educado, trabalha, não sabe simulador, então isso também ajuda bastante a gente. Tudo que ele fala, do jeito que ele fala, a gente vai lá investigar, tá sempre nos indicando, né, pro lado certo. Isso é bem legal também. E assim, quando a gente começou, Fred, a gente tinha um piloto, né, e tinha bastante espaço no carro e a chance de entrar no grid, né? A gente resolveu tomar dar esse passo, e saímos atrás de parceiros, né, para completar ali o orçamento da equipe, né? E isso foi um trabalho intenso também, né, na parte comercial, uma coisa que eu nunca fiz, né? Não tava acostumado a fazer, porque sempre fiquei na parte técnica, né? E esse ano eu tive que trocar de roupa, ficar mais arrumadinho todo dia, né, para poder ir atrás um pouco de patrocínio, né? A gente continua nessa luta, mas conseguimos alguns parceiros importantes, né? A gente priorizou no início, muito pela história também da equipe, do nome, né? Eu busquei esse nome, Albatroz, para a gente trazer o espírito do interior aqui de São Paulo, da história lá do passado, né? Meu pai teve essa equipe de kart e eu não conheci meu pai, foi lá nos anos 70, e eles tiveram essa equipe. E aí, anos depois, que eu tinha 20, 23, 24 anos lá, depois da faculdade, minha mãe, quando descobre que eu tô fazendo carro de corrida, de profissão, né? Tipo, quando ela se deu conta, ela me chamou e falou: vem aqui, olha o que seu pai fazia aqui quando ele tinha a sua idade. E aí é que eu fui apresentado, né? Então, quando a equipe nasceu, eu falei: bom, vou resgatar o nome Albatroz e vou tentar trazer para as empresas da região, né, do interior, a possibilidade de utilizar a plataforma da Stock Car para fazer essa prospecção nacional, né? O evento é muito, muito rico para quem sabe aproveitar, né? Para quem usa a plataforma para poder levar clientes, levar parceiros, né? Fazer vendas, né? Hoje em dia o motorsport, a Stock Car, por exemplo, ela tem esse papel nacional, né? Então empresas que querem vender nacionalmente, acaba sendo mais vantajoso estar junto com a Stock Car e utilizar a equipe como se fosse um hub móvel, né, de vendas, de prospecção e de ativação durante, né, no país, né? E assim com a Fórmula 1, assim com a Indy, com todas as categorias, né, cada uma no seu ou no âmbito mundial, ou no âmbito nacional, né, ou continental, então eu quis trazer essa opção, dar essa possibilidade para as empresas aqui da região de Sorocaba. E parceiros também que já tiveram comigo, já trabalharam comigo em outras empresas, né? A gente conseguiu fechar uma parceria muito forte de software com a Tecmer, muito, muito importante mesmo, para ter simulação, para fazer CFD, para fazer tudo isso da maneira, né, no melhor padrão, né, da engenharia hoje. Então a gente, isso normalmente é um custo muito alto, né, que as equipes sempre esbarram num valor alto. A gente conseguiu uma parceria que é praticamente ilimitada, a gente consegue usar tudo que a gente precisar, isso vai ser muito importante para o futuro da equipe, né, para simular tudo. Conseguimos fechar com a Mahove, né, de ferramentas também, que foi muito legal. Então a equipe vai ganhar um enxoval de ferramentas, e ferramentas ótimas, maravilhosas, assim, que vai pôr a gente num outro nível de utilização. Então foi difícil ali no começo, mas quando isso tudo começou a concretizar, foi nos dando mais confiança, né? E agora a gente tá num desafio de continuar evoluindo, né? A gente quer consolidar ali no meio do grid, né? Para poder dar os próximos passos. Minha ideia, a ideia é no final do ano a gente dar mais trabalho ali, né? Com performance para brigar top 10 ali, pensando em uma versão de grid, que é uma evolução, que seria uma evolução já muito importante para uma equipe que começa na terceira etapa, né? Um piloto jovem, né? E um carro só. Então a gente tem que também entender que os desafios para ganhar corrida, para fazer pódio, eles dependem de muita, muita, muita coisa para dar certo, né? E muita coisa acontecer. Então a gente tem que comemorar esses pequenos passos que são muito importantes. A gente conseguir chegar no fim do ano brigando ali, uma versão de grid, né? Tentar buscar uma vitória na primeira corrida e fazer barulho entre os 10 ali, isso vai ser uma vitória monstruosa, né, pro ano, né?
1: Ô, Troy, você falou do grande desafio que você teve para botar a equipe na pista, botar o carro na pista, enfim, sentir a evolução, os primeiros passos. A partir de agora, qual é o próximo passo? E também, qual foi a sua maior dificuldade em todo esse processo?
0: Vamos lá, próximo passo agora é a gente garantir que esse carro se mantenha no nível de performance ali competitivo, né? Então, esse próximo passo, ele passa por controle dimensional do carro, né? Novas ferramentas chegaram, redução de peso, tem bastante coisa acontecendo, né? Pra gente conseguir consolidar esse carro um nível de performance competitivo, né? E uma das coisas que a gente internamente mira muito é o pit stop, né? Time de pit, ele veio no começo, era uma equipe que nunca tinha feito pit stop, então no começo você brigar com os melhores, eu posso falar assim de boca cheia que os mecânicos da Stock Car, eles são os melhores do mundo para trocar roda, porque a gente vê a Fórmula 1, por exemplo, trocar em 2 segundos, né? 1 segundo e 9, o recorde, e com 5 pessoas, 6 pessoas por roda, depende da corrida, a Stock Car, eles fazem esse tempo por roda em 2. É impressionante, assim, o que a gente faz ali, é muito rápido, e você estrear um time, né? Eu lembro bem do início do pit stop, eu olhava pra cara deles, eles estavam congelados, assim, tensos, porque o desafio é muito grande, né? Então, a gente, nas últimas etapas, né, já conseguiu colocar um pit stop bem competitivo ali, né, entre a média, né, do grid, e foi uma comemoração, assim, tem cenas a gente comemorando muito, a gente foi, ganhou o pit, não, a gente entrou no game forte, né, com um time que acabou de começar, a gente tá brigando com mecânicos que tem 25 anos, 15 anos, né, que treinam para isso, né? Então isso foi muito legal, isso também, né, depende muito da nossa experiência ali na orientação, né, na preparação dos equipamentos para tudo isso acontecer. Então tem esse desafio de pôr o carro um degrauzinho acima de performance e a gente continuar evoluindo no pit stop. Esse para mim isso vai colocar a gente de fato onde a gente precisa pro final do ano. E o maior desafio, Fred, é financeiro, cara, não tem a dúvida, assim. Financeiro, porque normalmente os contratos fecham, né, no final do ano, os contratos se fecham pro ano seguinte, né? Dificilmente você consegue algo durante a temporada. Então a gente ouve muito, nossa, que legal, que história legal, a gente quer estar junto, vamos falar pro ano que vem. Vamos falar pro ano que vem, sabe? Muita gente que se interessa. A gente conseguiu uma parceria que até, primeira mão aí vou te falar, porque a gente não anunciou, mas é importante para a história da Albatroz, vai ser uma virada, né? A gente foi convidado aqui pela presidência do Parque Tecnológico aqui de Sorocaba para visitá-los, né? Isso foram meses de tentativa, né, para a gente receber, para a gente conseguir alinhar essa visita, Então, durante aí 4 meses, mais ou menos, a gente, né, falou com bastante gente e o presidente do parque me ligou, né, querendo saber como que era a equipe, né, o que que dava para ele como presidente do parque tecnológico aqui, né, ajudar. E conseguimos agendar uma visita, fomos super bem recebidos, nós ficamos 3 horas praticamente lá no parque, e aí veio o convite para a gente fazer parte do parque tecnológico, ou seja, a gente já consegue utilizar a estrutura do parque. A partir de segunda passada a gente já tem como utilizar a estrutura do parque tecnológico, então laboratórios químicos, laboratórios de metrologia, engenharia reversa, todo aquele investimento que a equipe precisa fazer, que para a gente estaria projetado para o ano que vem, né? Quando tiver um orçamento mais robusto, a gente já conseguiu. Então a gente, muita coisa está disponível a partir de agora. Então isso me deu um alívio também para poder para ter certeza que essa evolução do carro, né, e de tudo vai acontecer. Agora com software, os melhores softwares do mundo, com um parque tecnológico à disposição. E aí veio a cerejinha do bolo, que é pensando a longo prazo, que eles nos convidaram, ou melhor, existe uma concessão que é dada para os parceiros lá do parque. Óbvio que tem um processo burocrático ainda para ser feito, mas a gente vai poder ter um terreno lá dentro do parque do tamanho que a gente precisar, basicamente, com a estrutura que a gente precisar, com um valor, valor é simbólico, assim. Então agora a gente começou uma corrida, já pensando no ano que vem, por uma instalação num terreno dentro do parque tecnológico, que é ao lado, ali do lado da fábrica da Toyota, aqui em Sorocaba, né? Mas só como referência ali, a gente é um ambiente onde tem muitos fornecedores também, né? Várias empresas do ramo automotivo ali dentro. E então a gente começa agora um projeto esse ano, pro ano que vem, de fato, tá num lugar grande, com uma estrutura de ponta, cara. Tô muito feliz com isso. Aconteceu semana passada, né? E não consegui ainda digerir direito, cair a ficha, né? Porque tem bastante coisa para fazer para isso acontecer, mas tá rolando, tá acontecendo. Tô muito feliz com isso. Então, aos pouquinhos a gente tá dando os passos. Às vezes a gente precisa dar um passo para trás, né? Eu vim de um projeto na minha antiga equipe, em que eu imaginava que ali teria consolidado o meu sonho de ter minha equipe de Stock Car, né? E foi um projeto muito intenso, muito, muito legal, que eu consegui colocar minhas ideias, mas acabou que, né, tinha um sócio, esse sócio foi resolveu tomar outros caminhos, e no início do ano a gente se desligou, e eu, nesse período, fiquei, né, esperando para entender o que ia acontecer, e de repente surgiu a oportunidade, falei, não, agora vai ser do nosso jeito. Então a gente, é um passinho para trás, né, para poder dar vários passos para frente depois. Então, esse trabalho também de bastidor é uma coisa nova para mim, né, fazer isso, fazer essas visitas políticas, né, mais de conversa, e que depois você acaba entendendo como é importante, né, como é nesse ambiente, de fato, que as coisas se resolvem, né, e estão direcionadas. Então,
1: pra gente
0: é por aí.
1: Pra gente fechar, Troy, você tava falando de mudar a roupa, né? Mudar a roupa do engenheiro pra roupa do chefe de equipe. Você já conseguiu fazer toda essa mudança? Ou você usa, de repente, uma calça do engenheiro e um paletó do chefe de equipe? Como é que funcionou isso pra você?
0: Não, sim, exatamente. Por enquanto é isso, né? Por enquanto é isso. Mas, assim, óbvio que eu tento fazer isso, quando chega na pista, eu viro a chave totalmente pro chefe de equipe, engenheiro ali, e dá o foco máximo, né, na performance, em tudo que tá acontecendo no final de semana. Mas durante a semana, eu preciso ficar nesse meio termo aí, que tem dias que é só só fazendo parte comercial, visitando pessoas, né? E aí eu tenho que me apoiar muito, né, no, em quem a gente contrata, né, e nos processos. Eu sou um cara que confio muito nos processos. Se a gente tem um processo bem feito, bem alinhado, com tudo descrito e treinado, né, e tem como controlar isso, a coisa roda com mais fluidez. Então a gente tem que, eu costumo falar que sempre quando tem alguma coisa errada, ou dá alguma coisa errada, a culpa não é do mecânico. E por algum motivo não criou, né, um processo que seja, que fosse a prova de erro. Então a gente tem que sempre buscar isso, né? É um avião ali, o carro de corrida é um avião, não pode ter falha, né?
1: E então, você tá mexendo nesse avião com ele no ar, né? Então é muito,
0: exato,
1: sem dúvida, é muito mais difícil. Sérgio Troy, muito obrigado pela sua participação aqui no Bandeirada, pela primeira vez aqui. A gente deseja sorte para a equipe Albatroz na sequência da temporada da Stock Car e voltaremos a falar outras vezes, tá certo?
0: Fechou, velho. Prazer enorme, cara. Valeu. Obrigado.
1: Valeu, esse foi o Sérgio Troy aqui no Bandeirada.
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1: Pra gente encerrar o Bandeirado deste sábado, vamos falar sobre Fórmula 1. Foi disputado na manhã deste sábado o Grande Prêmio do Azerbaijão com vitória de George Russell. Ele terminou apenas 196 milésimos à frente do segundo colocado Max Verstappen. Um fim emocionante. Isaac Hadjar, o terceiro colocado. O André Kimentonelli, líder do campeonato, terminou em quinto. Uma corrida muito emocionante no final. Depois de duas entradas do safety car, o Russell perdeu uma vantagem que era de 11 segundos e o Verstappen partiu para cima dele nas voltas finais, mas conseguiu segurar essa vitória muito importante na briga pelo título. Agora o Russell tem 236 pontos contra 302 do André Kimentonelli. O Hamilton já está bem para trás, 199, então a briga pelo título vai ficar mesmo entre os dois pilotos da Mercedes. O Gabriel Bortoleto terminou a corrida em 13º lugar, fora da zona de pontuação com a Audi. Lembrando que o Campeonato Mundial de Fórmula 1 volta já no próximo fim de semana com o Grande Prêmio do Bahrein na Malásia. É isso mesmo, o Grande Prêmio do Bahrein vai ser disputado no autódromo de Sepang, na Malásia, devido à guerra no Oriente Médio. E essas foram, portanto, as informações da Fórmula 1.
3: 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Na sequência da programação da Bandeirantes, você fica com Fernando Fernandes e o Mundo dos Esportes. Um ótimo final de semana a todos e até o próximo sábado. Tchau, tchau.

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0: Dali, pode chegar, é hora do mundo dos esportes pra você. Bem-vindo, muito bem-vindo. E uma semana cheia de assuntos recheados no futebol brasileiro. Pois é, minha gente, tivemos o jogo da seleção brasileira, muita expectativa para a nova seleção brasileira, que dá para falar a velha seleção brasileira, com seus mesmos hábitos e costumes, praticamente com as mesmas caras no time titular, que empatou com a Austrália, perdendo por 1-0, foi fazer o gol de empate aos 50 do segundo tempo. Muita gente aí que tem que entregar mais e não consegue entregar, e vai ficando caracterizado cada vez mais que jogador de clube e jogador de seleção brasileira. O Vinícius Júnior, o Rafinha, a cada jogo que passa, com a responsabilidade agora caindo no ombro deles, por serem os jogadores mais badalados desse novo grupo da seleção brasileira, depois que Neymar parou, agora a bola tá com eles não estão conseguindo, pelo menos esse jogo, não conseguiram segurar a parada. E tem o jogo desta terça-feira de novo contra a Austrália, e depois a gente vai enfrentar a Índia, e o Ancelotti aí trazendo jogadores. Enfim, o que tá acontecendo, minha gente? É falta de jogador. Trouxeram o técnico estrangeiro, um dos maiores vencedores do mundo, é o que todo mundo queria. E agora, os jogadores, que a maioria deles jogam na Europa, não tem mais desculpa. Você juntou a fome com a vontade de comer. Não tem erro, não tem mais o que falar, não tem mais respostas a serem dadas. E aí a gente fica nessa situação porque a gente não tem ideia de como vai ser o futuro da seleção brasileira. A Copa do Mundo é só daqui 4 anos, mas já começa a dar paura. A gente já começa a ficar preocupado do que... Não é do que vem por aí, é do que não vem por aí. Esse é o grande problema, não vem. Bom, entre outros assuntos importantes, nós tivemos ontem a proibição do governo federal das bets. Isso está agitando o mundo, principalmente do futebol, que vive demasiado preso com o futebol, nos investimentos do futebol. Enfim, é uma situação extremamente delicada que vive o mundo do futebol. A gente não tem ideia ainda da dimensão, das consequências dessa situação, dessa medida do governo federal. E a gente também está convivendo aí com a CBF, limitando aí o número de estrangeiros num cronograma que ela soltou aí para tentar minimizar o número de estrangeiros no futebol brasileiro. Mas enfim, cara, se você olhar, Espanha, França e Inglaterra possuem regras menos restritivas que o Brasil, e mesmo assim as suas seleções são melhores que a nossa. Aí fica a pergunta: será que é isso que vai salvar o futebol brasileiro, o número de estrangeiros? Eu acho que tem muitos, mas será que é isso que vai salvar o futebol brasileiro? Eu acho que não. A gente tem inúmeros problemas, um deles inclusive ficou materializado pela presença do presidente do Corinthians e do presidente do Internacional, duas equipes quebradas, falidas, que foram a Brasília para conversar com membros do governo, parlamentares, para tentar arrumar um jeito de livrar os times das dívidas. Cara, é uma vergonha isso aí, cara. É uma vergonha, deveriam ter vergonha de pedir isso nesse momento econômico que vive o país, que vive o mundo. Eles querem anistia para ganhar um novo cheque em branco para poderem gastar tudo de novo. A última vez foi na anistia, aconteceu pouco antes da pandemia, aí veio o time mania, Loto Fá, time mania, aí veio também aí mais um refis, enfim, criaram uma loteria para pagar as dívidas dos clubes, e os caras conseguiram em 5-6 anos se arrebentarem de novo. Tem clube aí beirando os 4 bilhões de reais, para falar o mínimo. Então, os dirigentes de futebol deveriam ter vergonha na cara e querer pedir pro governo pagar a conta das besteiras que eles fizeram. E não é o governo, quem vai pagar somos nós. O dinheiro vai sair de algum lugar e vai ter que voltar para o lugar de onde ele saiu. E a gente já sabe no colo de quem vai cair. Então é uma vergonha muito grande isso aí, cara. E os caras não têm o menor pudor em exercer essa situação. Enfim, e com essa história da diminuição do número de estrangeiros, a gente fica aí com essa pergunta. Como eu disse, Espanha, Holanda, França, Inglaterra, eles têm regras menos restritivas que o Brasil com a quantidade de estrangeiros. Mas a pergunta de hoje que eu quero fazer para você, ela é clara e direta. Na verdade, ela tem duas situações. Um dos grandes problemas, não vou dizer que eles são os vilões, mas um dos grandes problemas no futebol essa contratação desenfreada, sem capacidade de avaliação, muitas vezes nebulosa em relação à contratação de jogador de A, B e C, e com jogadores estrangeiros, então, que multiplicaram, os salários foram no céu. Jogadores razoáveis, com exceções, com salários lá em cima, que não ganhavam no seu país de origem. E essa roda do negócio do futebol, ela gira de uma maneira que parece que ela não para. É uma bola de neve. Você soltou lá em cima da montanha, ela vai descendo, vai descendo, vai descendo, e a conta só vai subindo, só vai subindo, só vai subindo. O empresário de futebol nessa história, ele está fazendo o papel dele. Ele está defendendo o seu cliente, que é o jogador. Está tentando arrecadar cada vez mais para o seu jogador. Em contrapartida, ele arrecada para ele também, porque ele ganha uma porcentagem na venda. E até pouco tempo atrás aí, os empresários eram donos dos jogadores. Agora os caras têm clube de futebol, porque a FIFA exigiu, regulamentam e tal. E cara, com certeza não foi a única situação, mas foi uma situação importante no que diz respeito ao endividamento dos clubes, essa quebra desenfreada. Porque a cara dura dos clubes é pedir, inclusive, anistia de tributos. Clube dever para clube, clube dever para fornecedor, é problema deles, é um problema, é uma negociação entre partes civis. Quando começa a mexer em tributo, começa a arder no bolso de toda a população. E o Corinthians, por exemplo, conseguiu um acordo com o governo por causa de débitos que ele tinha de N situações tributárias, e reduziu de 1 milhão e 200 a dívida para 600 mil, e fez um parcelamento. E você sabe, você que tem empresa, ou quem nunca fez, fique sabendo agora, que quando você faz o parcelamento, você assume, porque você ganha esse desconto de multas e tudo mais, um parcelamento longo, você assume aí uma situação que você tem obrigação de todo mês cumprir essas promessas, essas dívidas, que você assumiu, as prestações. O Corinthians não pagou. O Corinthians já está 3 em atraso. A hora que for para a quarta, o que que vai acontecer? Vai voltar a dívida de 1 bilhão e pouco, acrescida de juros, multa e tal. Aí os caras vão na cara dura lá para Brasília tentar pedir arrego dessa história. O que que eu tenho com isso? O que que você tem com isso? O presidente do Internacional estava junto. Nós não temos nada com isso. Foram eles que fizeram essas dívidas. Ah, mas foram os antecessores. Vocês faziam parte da política do clube. Não queiram se isentar. Mas uma das grandes lacunas da quebra financeira dos nossos clubes tem a ver com compra e venda e não pagamento de jogadores. E eu queria colocar para vocês uma coisa que passa uma percepção muito ruim para a população, que o futebol só tem esquema. Você compra um perna de pau porque eu ganho, tu ganha, ele ganha, a gente conjuga aí do jeito que quiser e aumenta a população de beneficiários. Não sei se isso existe, se isso acontece, se isso é verdadeiro. A única coisa que eu estou transmitindo para vocês aqui é a percepção da rua, o que as pessoas sentem nessa situação. Meu clube está quebrado porque muita gente se beneficiou dele. E a pergunta que eu faço para vocês é essa: o futebol é um esquema de empresário? O futebol é um esquema de empresário? Eu não quero vilanizar o empresário, mas eu não posso deixar de constatar uma situação que é a percepção geral da população, que tem esquema. Não é possível esse jogador aparecer aqui, custar tanto e o negócio não para. E aí você olha, são 4 ou 5 empresários que dominam o mercado, se tanto, acho que são 3 que dominam o mercado. Aí na pirâmide vai descendo, o cara que descobre o cara lá embaixo para poder negociar o jogador, ele acaba distribuindo a grana para outro empresário, e eles vão fatiando, porque senão o tubarão, o empresário grande, vai lá e toma, e o cara fica sem nada no moleque que ele começou a investir quando tinha 11 anos. Um exemplo. Então eu queria saber de você no 99904-8756. O que você acha dessa história? Futebol é realmente um esquema de empresário? Só tem maracutaia na parada? A gente vai fazer um break e já já a gente volta, mas antes eu queria saber a sua opinião em relação a essa situação. Os nossos ouvintes já estão chegando por aqui no 99904-8756. Pode chegar.
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2: Tarde, Fernandinho Fernandes. O problema da seleção brasileira está na base. Eu, no seu programa, que eu escuto todos os sábados, eu vi um jogador, o jogador foi um técnico de base, dizendo que Os jogadores não são mais ensinados a driblar, a jogar, não. São ensinados a conquistar título, correr para conquistar títulos. Então, o problema do Brasil está nas bases. Eu, sinceramente, não acho que estou sendo pessimista, não. Eu vou fazer 60 anos, eu acho que eu não vou mais ver o Brasil ser campeão, não, viu? Brasil, uma seleção medíocre para baixo. Um abraço, Nonato do Ceará. Nonato Castro do Ceará, a montada no Ceará.
1: Boa tarde, Fernandinho. Aqui é o Edmar, daqui de Antônio, Minas Gerais, Igaratinga. Deixa eu te falar, o problema do futebol brasileiro é a roubalheira. Agora, culpa de estrangeiro, nunca. Ele só vem a somar os times na raça, na vontade, coisa que muito brasileiro não tem. Beleza?
3: Fernandinho, boa tarde. Fernandinho, quando o dinheiro não é nosso, tudo é barato. Entendeu? Quando o dinheiro é dos outros, tudo é barato. É, pagar 6 milhões pro Memphis, etc. É um absurdo que os jogadores ganham. Sabe por quê que eles pagam isso? Porque o dinheiro não é deles, Fernandinho. Cícero de Parelheiros.
4: Fernandinho, boa tarde. É Michael de Guarulhos. Fernandinho, você reduziu o número de estrangeiros aqui no futebol brasileiro. Cara, acredito que não vá resolver a situação aí do nosso pífio futebol aí da seleção, né? Ao mesmo tempo que vai diminuir a competitividade dos clubes, hein? Na América do Sul. Veja só quem são o Brasil dominando a Libertadores. Isso aí vai acabar, cara.
5: Olá, Fernando Fernandes, Gustavo Porfírio, Xavier, Jardim Macedo, Ribeirão Preto, São Paulo. Esta seleção brasileira, hein? Mateuzinho e Mauro Júnior, dois laterais pequenininhos contra os australianos fortes, que mostraram evolução em seu estádio, 25 mil pessoas, e todo mundo joga contra o Brasil, quer complicar. Além de saber o que jogar, o que joga, triplica a forma de jogar. Penso eu que Vinícius Júnior não está jogando nada na última Copa, até que foi razoável para bem, na penúltima foi horrível. Já a Rafinha, que todo mundo fala que é o melhor do mundo, péssimo na seleção. E o meu muito obrigado.
0: Tá aí, minha gente, mas a parada é o seguinte, a pergunta para vocês é: futebol é um esquema de empresário ou não? Ou é mera coincidência essa percepção que as pessoas têm, que o futebol é um grande esquemão? A gente vai fazer a primeira parada no programa para cumprir aí a nossa obrigatoriedade com o horário político. A gente volta já. Mundo dos Esportes para você até às 3 da tarde.
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1: O Montevideo City Torque é o único representante uruguaio nas fases de semifinal de Copa Sul-Americana e Copa Libertadores. Uma chave complicada em frente ao Atlético Mineiro, que eliminou o Santos nas quartas de final. É uma curiosidade que este clube é patrocinado pelo Grupo City. Pertence ao mesmo grupo que o Bahia aqui no Brasil e, evidentemente, o Manchester City da Inglaterra. Dessa vez, atenção dobrada para o Atlético Mineiro, porque existe um investimento e um planejamento para que o Montevideo City Torque se torne uma potência do futebol sul-americano.
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0: até as 3 da tarde. Na sequência tem o Concentração pra você com Ana Martins e o Pedro Coen. Depois tem Bola Rolando, é Campeonato Brasileiro Feminino, é isso aí. Corinthians e São Paulo na Arena Corinthians, Pedro Martelli narra, Júlia Vani, ela comenta reportagens do Everton Ramos e também do Lucas Bueno, a Ana Martins comanda o intervalo no plantão esportivo Pedro Coen. Para fechar o Sabadão Esportivo da Band, tem o apito final. E a gente volta com você no 999048756. Futebol é esquema de empresário? Ou não? Diz aí.
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2: Olha, tudo indica que sim, né? Ainda mais todo mundo leva comissão, né? Tem a porcentagem do jogador, do investidor, de todo mundo. Mas é um problema deles, cara. É privado. Um monte de emprego, um monte de gente fazendo rolo entre eles mesmo. Mas na hora que mexe no meu imposto, o imposto que eles estão devendo, que é pra gente, que é pra população, tá mexendo no meu bolso. Aí já é sacanagem. Eles que quebrem e se virem.
3: Boa tarde, Rádio Madeirante. Boa tarde, Fernandinho. Meu nome é Jair. Estou mandando mensagem eleitoral de QI, São Sebastião. Não perco todo sábado. Sou seu fã. Você é nota 1000 do esporte. Nota 1000. Excelente você. E aí, tá na cara, Fernandinho. Esquema, empresário virando, enriquecendo e os clubes quebrando. Tem esquema aí nos clubes, tem esquema na seleção. A seleção não liga mais pra ganhar título, ela quer botar dinheiro no cofre. Esses amistosos lá fora é o quê? A mala cheia. Recolher dinheiro para as boas vidas lá dos caras tirar mandato de 20 anos. E eu vou encurtar, senão fica grande demais, mas tem muita coisa. Boa tarde, fica com Deus, sou seu fã, que Deus abençoe sua vida.
4: Alô, Ferantinho, nota 10 para você, para todos vocês aí. É assim mesmo. Se o Corinthians não toma cuidado, o Corinthians vai falir, muitos times vão falir. Também é falta de direção. Ô, Ferantinho, os empresários ganham muito dinheiro. Eu tô muito triste com a Rádio Bandeirante, que a Rádio Bandeirante tirou o Manoel Sardã no programa das 3 horas. Nós está triste. Que o programa da audiência só quando o Manoel Darzan tá participando. Modelino e Mogi Assunção, nota 10 para todo você, Fernandinho.
5: Boa tarde, Fernandinho. Boa tarde, Rádio Bandeirantes. Bom, com relação à seleção brasileira, já não empolga mais. Você acha que eu vou levantar 7 horas para assistir seleção brasileira? Dá licença, né, meu? Então, a seleção já era. Com relação ao futebol e aos empresários, realmente, futebol virou comércio, virou cifrão. Virou dinheiro. É importante também dizer que Neymar já era também. Neymar agora vai ficar no clube lá, vai terminar o seu ganha-pão no Santos. E é isso aí. E os clubes têm que virar SAF. Virar SAF. Carlos Leles, bairro de Santana.
6: O Fernandinho. Então, Fernandinho, boa tarde, né? Aqui é o Leandro do Intem Paulista. Olha, eu vou falar a verdade. O futebol já tem alguns anos que rola maracutaia, tem alguns anos. Não vou dizer quantos anos é, 20 ou 30 anos, mas eu vou colocar em 20 anos. Da época da Caixa Econômica, patrocinando a maioria da camisa dos times, ali rolava assim uma maracutaia, um Caixa 2, né? E acabaram com aquilo, graças a Deus, porque a Caixa Econômica tem que investir em moradias, investir na infraestrutura do país. É nisso daí que tinha que ter feito na época, e eu acredito que saiu devido a muitas denúncias, né? E as bet de hoje em dia tá sendo a mesma coisa, né? É lavação de dinheiro, é lavagem de dinheiro, essa é a minha opinião. As bets, eles têm tanto dinheiro que tem que lavar em alguma coisa, e lava nos clubes, que para eles é benefício, né? Que a marca deles fica muito mais divulgada, né? Um abraço, Fernandinho.
7: Olá, boa tarde, Fernandinho, tudo bem? Fernandinho, eu acho que o Brasil, o problema não está só no futebol, o problema está na que nós somos um país mono esportivo, né? Pelo menos na mídia, né? Que a mídia só fala de futebol e de automobilismo. Fora isso, dar umas notícias sobre tênis, sobre futebol feminino, outro salão, outras coisas, voleibol, basquetebol, mas não cobre outros esportes. Vocês da mídia, responda para mim qual outro esporte que vocês cobrem além do futebol. Tirando a Olimpíada a cada 4 anos, não existe cobertura esportiva. Então, o Brasil é um país de monocultura esportiva. É só futebol. Roberto, extremo sul da Bahia. Um abraço.
0: Outro. Só não deixa ele ter razão em algumas coisas, mas aqui todo sábado no Mundo dos Esportes tem futebol feminino, esportes norte-americanos, vela, MMA, Copa Truck, automobilismo, vôlei, tênis, futebol da várzea, surf, tem um monte de coisa que nosso programa nós acompanhamos, mas é natural a cobertura ser voltada para praticamente um esporte só, porque é o esporte nacional do país, não tem jeito, infelizmente é assim, é um negócio, é o que movimenta. Nos Estados Unidos a NFL voa, a NBA também voa, entendeu? Existem programas segmentados, mas de uma maneira geral é isso. Mas aqui no Mundo dos Esportes, todo sábado sorteia em todas essas modalidades. Quem é que fala de atismo no rádio brasileiro? Quem é que fala de surf? São raros. Copa Truck, vôlei, muita gente fala. Tênis também, quando surge algum jogador como João Fonseca. Quem é que fala de futebol de várzea? Fala pra mim, onde tem que espaço o futebol da várzea? A memória, a história do futebol, do esporte, aonde é que rola? Por isso, minha gente, aqui o Mundo dos Esportes abre as portas para todo mundo. É só chegar. Continuamos por aqui no Mundo dos Esportes. É aquela história. Futebol é esquema de empresário ou não é? A gente quer ouvir você, quer ouvir a sua participação. E a gente conta aí com você passando para a gente toda essa realidade difícil que está vivendo o momento esportivo, com os clubes quebrados, indo para Brasília para pedir dinheiro para o governo, estão correndo atrás de uma anistia para tentar liberar aí, pelo menos ganhar um fôlego para respirar. Você vê um monte de time pendurado, quebrado, dos 20 times da Série A, tirando os times que estão em presas e Palmeiras e Flamengo, o resto estão pedindo, pelo amor de Deus, para encontrarem uma solução. Vamos lá.
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8: Alô, Fernando Fernandes, tudo bem? Aqui é o Rosana Azevedo de Mossoró, Rio Grande do Norte, a terra do Nonato, lateral esquerdo. Quem não se lembra de Nonato do Cruzeiro, nos anos 90, ganhando tudo, escolhido o melhor lateral esquerdo durante muitas edições do Campeonato Brasileiro, Campeonato Mineiro, terra do Márcio Mossoró. Eu concordo com o outro ouvinte aí que participou dizendo que o problema está na base, o problema do futebol brasileiro está na base. Hoje não se ensina mais o jogador a jogar, né? Aprender os fundamentos do futebol. Você vê jogador aí que não sabe bater uma falta, não sabe driblar, não sabe bater um pênalti. Quer dizer, isso é uma deficiência da base. Então tem que se repensar o nosso futebol antes que ele sucumba, né? Uma vez por todas. Um abraço a todos.
0: E a gente, a parada é a seguinte: por respeito a todos que mandam mensagem, a gente coloca no ar a ordem de chegada e tal, só evita qualquer tema político ou algo muito agressivo. Mas hoje o tema, minha gente, eu só trouxe esse rol de informações para vocês, porque a pergunta é: futebol é esquema de empresário? Você acha que tem algum esquema na contratação, na venda? Por isso que os clubes também estão endividados, jogadores com salários lá na lua, cara. É isso que eu queria saber de vocês. Vamos tentar evitar os temas. Como a gente respeita aí a ordem de chegada de todo mundo, a gente coloca no ar e tá fugindo um pouco da nossa conversa, entendeu? Vamos ver se a gente consegue se concentrar nisso pra gente manter essa linha de raciocínio, tá bom? Mas de qualquer maneira, fale o que você quiser, mande pra cá, a gente vai colocando no ar, mas vamos tentar manter essa linha de raciocínio, que acho que fortalece o nosso debate, a nossa percepção da situação caótica que vivem os clubes. Vamos faturar, cumprir o horário político, é a regra que nos cabe nesse momento. A gente volta já com mais ouvintes pra você. Aqui é o Mundo dos Esportes da Bandeirantes.
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5: Mais curto, nós vamos até às 3 da tarde, porque depois tem bola rolando, futebol feminino, minha gente. Campeonato Brasileiro, jogão de bola, clássico em Corinthians e São Paulo. Narração vai ser do Pedro Martelli, a Giulia Vani convidada vai comentar, Everton Ramos e Lucas Bueno nas reportagens, a Ana Martins comanda o intervalo no plantão esportivo da Band, o Pedro Cohen. E para fechar o sabadão esportivo da Band, tem o apito final. Mas antes da bola rolar, você tem o Concentração a partir das 4 da tarde, ou melhor, a partir das 3 da tarde até as 4, com a apresentação da Ana Martins e também do Pedro Cohen. E hoje a gente segue aqui com a nossa tradicional resenha com vocês ouvintes, e a pergunta que fica é essa: futebol é esquema de empresário ou não? O que você acha? Diz aí.
6: Fernandinho, tudo bem? Rodrigo, taxista aqui de São Paulo. Ô Fernandinho, eu acho que é um mix dos dois, porque se tem um dirigente pulso firme, ele não vai deixar o empresário botar a colher no clube que ele ali tá administrando. Tem empresário aí, você sabe muito mais do que eu, quando um empresário chega para um clube X e fala: eu tenho esse jogador aqui, vocês estão precisando dele, porque nessa função ou nesse setor vocês estão precisando dele, ó, o valor dele é esse, o clube tá meio mal das pernas, é aí onde precisa do dirigente pulso firme, fala assim: ó, aqui no meu clube eu sei que eu tô precisando, mas no meu clube quem manda sou eu. Quem tá aqui dirigindo sou eu, então calma aí, vamos analisar tal, e não se deixa se ceder pela pressão de muitos empresários que fazem em muitos clubes. Esse é o meu ponto de vista.
7: Fernandinho, boa tarde.
8: Vamos tentar manter essa linha.
7: Futebol é esquema de empresário desde o ponto que você vê a convocação para a Copa, que foi em 2026, e os jogadores de qual empresário que era.
8: Nesse momento. A gente volta
7: simples.
8: Já com mais ouvintes para você.
7: Aqui isso é desde uma Copa São Paulo de futebol júnior até a Série A. Tá empesteado. Bom dia.
9: Boa tarde, Fernandinho. O Geraldo aqui de Santos. Pô, Fernandinho, eu acho que não é esquema, não. Eles são um bom de negócio, né? E os

0: Meu nome é Evaristo e eu sou da Zona Sul de São Paulo. Então, respondendo a sua pergunta aí, é lógico que é. Tá na cara aí, só não vê quem não quer. Tanto que você vem com essa pergunta aí. E todo mundo sabe. Não só os empresários, né? Junto com os dirigentes. Entendendo? E a instituição? A instituição é usada, né? Esse é o que tá na cara aí, todo mundo vê. Boa tarde.
1: Seguimos aqui no Mundo dos Esportes, contando com a sua participação. Futebol esquema de empresário, minha gente. Vocês estão mandando muita mensagem de política. A gente não vai colocar mensagem de política aqui. As últimas situações que aconteceram, as coisas que rolaram nas últimas horas, vamos nos ater ao fato da pergunta, o que nós estamos discutindo aqui, futebol é esquema ou não de empresário? Estão chovendo mensagens aqui, mas vocês estão falando muito de política, minha gente, e não dá, isso aqui é um programa esportivo, a gente não vai entrar nessa discussão, eu sei que tem muita coisa acontecendo, mas a gente aqui tá para falar de futebol nesse momento, de esportes e tal. E a gente tá tendo aqui que separar demais a mensagem de vocês e peço desculpas a você que tá mandando a mensagem aqui pra gente falando de política e a gente não vai pôr no ar. Se infelizmente a gente continuar recebendo essa quantidade enorme de mensagens políticas, a gente vai ter que encerrar hoje pela primeira vez. Nesses 6 anos que eu estou comandando aqui o Mundo dos Esportes, a gente vai ter que encerrar aqui porque a gente não está conseguindo chegar numa sintonia, nós não vamos ter a participação de vocês ouvintes, porque vocês estão variando demais o tema, acho que muita gente querendo dar sua opinião nesse momento tão importante do nosso país, que é a eleição para a escolha de presidente, a gente vai ter que dar uma segurada, porque realmente está divagando demais e a gente não está aqui para falar de futebol. A pergunta é essa: futebol é esquema de empresário ou não? O que você acha? Diz aí.
2: Boa tarde, Fernandinho. Aqui é o Josivaldo de Osasco. Fernandinho, amanhã tem uma grande final de futebol de base no campo do Acalipso, Birigui e Sertãozinho. 2 times aqui de base de Osasco com o nome de cidade do interior paulista. Campeonato Acalipso de base. Grande jogo, viu? Tem jogador do Birigui que é melhor do que esses profissionais que tem aí nesse time profissional perna de pau aí, viu? Um abraço. E vai Birigui, que eu sou Birigui.
1: Valeu, meu amigo, futebol de várzea é maravilhoso, é o celeiro de grandes jogadores, diminui um pouco por causa dos problemas a gente vê de especulação imobiliária, dificuldade dos atletas terem oportunidade nos clubes, a multiplicação de escolinhas, enfim, é a realidade de hoje do futebol brasileiro, mas aqui no Mundo dos Esportes a gente dá atenção para a várzea, sem a menor dúvida. Afinal de contas, todo sábado a gente tem o Marcelo Mendes aqui comentando a várzea, que é um mundo tão fantástico e que mereceria mais atenção. Que saudade eu tinha quando tinha o Desafio ao Galo na televisão, domingo às 11 da manhã, tem aqueles jogos, os times de várzea aí disputando, quem ficava, quem seria o Galo, a competição era assim, quem ia vencendo continuava e encarando o adversário na próxima semana. E esse era o Galo, o desafio era o Galo, derrubar o Galo para ver quem ficava mais tempo, times históricos como Parque da Moca, lá no campo do CMTC Clube, Samuel Ferro, tinha uma galera ali sensacional. Tinha a Copa Kaiser também, que era uma Copa que movimentava demais a várzea. Eu joguei, tive a oportunidade de jogar uma vez uma Copa Kaiser na várzea, lá no Centro Educacional Arthur Frederich, na Vila Alpina, perto da Vila Prudente ali, na Anhangabaú, do lado do crematório ali. Eu joguei ali, cara. Eu joguei salão ali também, muitos anos pelo clube, pelo Centro Educacional Arthur Frederich. Acho que hoje mudou até de nome, nem sei se ainda tem o campo lá, se ainda tem a quadra. Era uma quadra de taco bonita, era coisa rara, piso de madeira, enfim. Bom, vai mandando a sua mensagem aí: futebol é esquema de empresário ou não? Diz aí.
3: Boa tarde, Fernandinho. Hélio do Ipiranga. Fernandinho, é só ver quanto o São Paulo deve para empresários. Aí você já vê que se tem esquema ou não. Deve muito para empresário. Um abraço, tchau, tchau.
4: Oi, olá, boa tarde. Boa tarde, Fernandinho. Boa tarde a todos da Rádio Bandeirantes. José Aparecido.

0: de Imperi, Zona Norte, São Paulino, claro. Olha, não tenha dúvidas. Empresário de futebol achou uma brecha e tomou conta e com certeza são os verdadeiros donos dos jogadores, coloca eles onde é interesse para eles e com isso enche os seus bolsos, quebram os clubes que são muito mal administrados e os empresários são hoje os verdadeiros donos do futebol. Então com certeza são eles os que são beneficiados, tomou conta e os jogadores são deles, e o clube fica chupando o dedo pelos péssimos administradores de clube, presidentes e companhia e toda a diretoria. Um abraço, tchau, tchau.
1: Cara, vamos deixar bem claro, o empresário, ele não é o vilão da história, ele é um assessor do jogador, ele está fazendo o que lhe cabe, o melhor para o seu cliente. O problema é que os clubes permitam que algumas negociações que não são favorecidas ou favoráveis ao clube aconteçam. Pedem dinheiro emprestado para empresário para pagar salário, fica refém do cara. O cara, para trazer um bom jogador, tem que colocar mais 3 ou 4 pernas de pau. Os clubes se colocaram nessa posição vulnerável. Os clubes perderam a caneta. Eles tinham a caneta na mão, eles que assinam. Agora eles passaram a caneta para outra pessoa, para um grupo. Enfim, então os clubes são responsáveis. Ah, mas eu cheguei agora, conta vem de 15 anos atrás. Não, mas você fazia parte da política do clube. Ninguém chega presidente, se cai de paraquedas, surge do nada. Ele convive com essa lama aí há muitos anos. Então é muito fácil, a responsabilidade é do outro. E aí ele faz a mesma coisa e deixa a responsabilidade pro próximo. Então, só fazem com a gente o que a gente permite. E os clubes permitiram se colocar nessa posição de refém, nessa posição de vulnerabilidade. E o mercado é selvagem, o mercado é cruel. Viu a brecha e aquela história. Todo dia nasce um malandro, todo dia nasce um otário. Então vamos embora.
2: Bom dia, Eugênio. Boa tarde, né? Eugênio Zona por São Paulo. Respeitando o que você está falando, que vocês estão pedindo, né? O futebol, esquema de empresário, o empresário, entre aspas, virou mal necessário no, né? Com a lei Pelé, né? Os clubes são reféns hoje em dia dos empresários e dos jogadores, né? Então, assim, aí o cara não tem dinheiro. Chega pro empresário e fala assim, ó, me arruma uma grana aí, eu te dou 20% do bidon. E eu fico refém do cara, entendeu? Quando vender, o cara não é mais 80%. Então, assim, tá muito complicado. Isso passa por uma situação dos clubes junto com o país. Não tem uma liga forte, não tem um... Tem alguns times só que são controlados financeiramente. Sou corintiano, você vê o estado do Corinthians. Estado do Corinthians, né? Então, assim, é um absurdo o que está passando. O Corinthians, o Santos, o São Paulo, os clubes que deveriam estar. O Brasil deveria ter a Premier League dele, e ser bem melhor a Premier League do Brasil do que a da Inglaterra. Mas a gente não tem competência para gerir isso daí. Um abraço.
1: Pois é, a gente tem liga, não tem liga forte, mas tem um monte de dirigente fraco. É isso que é o problema. A oferta de dirigente fraco é enorme. Quando a oferta é enorme, cai o preço, cai a virtude, cai a dignidade, cai a competência. Um monte de coisa que a gente pode elencar aqui, que infelizmente são raros os dirigentes de futebol que a gente pode falar que estão fazendo a parte deles. Eu diria que o pessoal do Flamengo, desde a chegada do Bandeira de Melo, hoje com o BAP, a presidente do Palmeiras, a Leila Pereira, desde o início, quando começou aquela reestruturação com o Paulo Nobre, Gagliotti, agora a Leila Pereira. A gente pode falar da equipe do Cruzeiro, que chegou agora, porque tem um dono, tem um patrono, que é o Paulinho, lá o Pedrinho, dos supermercados BH. O Atlético Mineiro, dentro dos seus problemas, tem um dono também, que tem um responsável. O resto, meu irmão, você coloca num saco, chacoalha, não sai nada. Nada. Sabe quando você vai na caldo de cana na feira, velho? Hoje é sábado, vou comer um pastel na feira, aquele especial, carne moída com ovo, que é maravilhoso. E aí fala, vou tomar um caldo de cana. E um cara da barraca do caldo, que só quer com limão, quer com abacaxi, com que vai? Aí o cara mete dobra a cana, põe um abacaxi no meio, guarda com abacaxi, prensa uma vez, prensa três vezes, na quarta vez vai sair pó, só. Os dirigentes de futebol estão assim. Eles amassaram tanto os clubes, os que estão, os que passaram e provavelmente os que virão, se não tiver uma mudança radical, porque sempre vai ter alguém para socorrer. E eles apostam na inadimplência, porque ser um cara ser um bom pagador hoje deixou de ser obrigação no futebol brasileiro. Virou virtude, cara. Não, aquele cara paga. Porra, é obrigação pagar, meu irmão. Só que todo mundo finge que paga, finge que trabalha, finge que negocia. E o buraco parece que não tem fundo, mas tem. Parece que vai achar, ah, estamos no fundo do poço, que nada, velho. A gente vai atravessar o planeta, a gente vai sair do outro lado do planeta cavando. E é capaz dos caras continuarem cavando no universo, cara. Porque eles não. O buraco para eles não tem fim. Eles se superam, conseguem fazer cada vez mais besteiras. Aí depois vão bater na porta lá para ver se alguém salva. Ah, me ajuda, o clube tá quebrado, vai falir. Na Espanha, fale clube. Na França, fale clube. Qual que é o problema de uma falência de clube aqui no Brasil? Nenhuma. Termina um, começa outro, com o mesmo distintivo, com uma SAF, com outro nome. Deixa quebrar. Mas e peito para deixar quebrar? E peito para criar uma liga? Peito para organizar? Tem, cara. É sempre a mesma lamúria, a mesma choradeira. Ah, quem o presidente do Cuiabá, coitado, ele vive atirando. Agora é o Santos que está devendo uma grana. Vendeu o Joaquim, acho que há uns 4 anos para o México, não repassaram a grana que era do cara. O Corinthians não paga o negócio do Ranieri, já entrou em prestação. Tem time que deve para o Cuiabá. Cara, é uma vergonha, porque não acontece nada. Deixa você de pagar um boleto para ver para onde vai parar seu nome. Tem algum clube no Serasa? Não tem. Porque tá fácil, meu irmão, ninguém é responsabilizado. E não serão de novo, porque tá pintando aí outra anistia, cara. Não dá pra entender, vambora.
3: Grande Fernandinho, tudo bem? César de Santos. Fernandinho, sobre o tema aí de se há ou não, é óbvio que há, né? Porque é impossível que os empresários, olha, os dirigentes sejam tão burros a ponto de fazer tantas contratações ruins. É óbvio que tem um esquema, óbvio que muita gente ganha. O diretor de futebol. Inclusive, eu vou falar uma coisa, eu sou santista, viu? E na minha opinião, esse diretor de futebol do Santos, ele é o cara mais esquemado do mundo, porque ele fez besteira, faz besteira no Santos, fez besteira no Palmeiras, fez besteira onde rodou, contratou gente pra caramba que não sabia jogar nada e tá aí até hoje, né? Agora eu acho, concordo com você, tem alguma coisa errada, sim. Infelizmente, são características do dirigente brasileiro, né? E aí vai pra tudo. Grande abraço.
1: A gente não pode normalizar essas coisas, mas você falou, pô, que eles não podem ser tão burros. São. Infelizmente, são.
4: Porque, na verdade, Fernandinho, quem permite esses empresários pintar e bordar dentro do clube, colocar jogador, tirar jogador, é dirigente. Ou é presidente, ou é gente que esteja lá dentro. Então, o erro está nesses grupos que dirigem os clubes. Já que querem um futebol mais melhor, por que não profissionalizam apenas o lado do futebol? O clube chega e chama uma equipe, contrata e põe eles para tomar conta do futebol. Seria melhor, né? Um abraço. Ah, parabéns para Bandeirantes transmitir o futebol feminino. Na minha opinião, deveria fazer isso o ano todo, assim como faz com o Campeonato Brasileiro, com a Copa do Brasil, com a Sul-Americana, etc e tal. Essa é a minha opinião. Um abraço.
1: Obrigado, meu amigo. O futebol feminino nos meios de comunicação surgiu aqui na Bandeirantes, na TV Bandeirantes, na época do Luciano do Vale, na época do Show do Esporte, o início do Show do Esporte. O futebol feminino sempre fez parte da história da Bandeirantes. Bandeirantes é pioneira em inúmeros esportes, inclusive no futebol feminino. NFL, que vai ter no Rio de Janeiro, começou aqui. NBA começou aqui. Fórmula 1 teve aqui muito tempo. NASCAR começou aqui. Bilhar na televisão, sinuca. Fórmula Indy. Cara, a Band é pioneira em muita coisa, mas muita coisa. A Band foi a escola de todas essas outras emissoras esportivas que tem no país aí, na visão da família Saad, na visão do grande Luciano do Vale, que tiveram a coragem de revolucionar o esporte nos meios de comunicação. Isso aí ninguém tira, não tira de maneira nenhuma da Bandeirantes. Tá na nossa história, tá no nosso DNA e eu fico muito feliz de há mais de 30 anos ter ajudado a contar essa história nos microfones aqui da Bandeirantes, com os grandes profissionais que passaram por aqui. Isso é muito legal, é um privilégio que eu tenho. E por isso que a gente consegue discutir com vocês de peito aberto vários temas importantes, né? Relevantes para o futebol, como essa situação dos empresários. Não há dúvida, você, como você falou aí, é porque permitem essa situação, permitem que aconteceu. O difícil é você poder afirmar com certeza tudo que vocês estão falando, que há esquema, que há favorecimento para A, B ou C. A verdade é que acho que mas as pessoas que comandam o futebol não se preocupam é justamente com essa situação da credibilidade, né? Você acreditar, só de você ter a suspeição que pode ter algum tipo de problema de falcatrua, que possa vir a vazar e se transformar em algo que denigra a relação do clube com o seu torcedor, isso afasta qualquer patrocinador sério. Porque o futebol tem tanto potencial para arrecadar dinheiro, para se autossustentar com as suas propriedades, mas os grandes grupos econômicos, grandes grupos industriais, financeiros, as grandes marcas, elas têm receio do futebol, porque tem medo de que daqui a pouco seu nome está associado a um escândalo. E essa possibilidade é enorme, ainda mais agora com essa situação das bets que foram proibidas, e você vai ter, o futebol vai ter que correr atrás de novos patrocínios, porque assumiu compromissos contando com dinheiro que não vai vir mais. Fora as ações que podem vir aí, ações jurídicas, rompimento de contrato, aí vai dar uma briga jurídica, entendimento. Então o futebol precisa buscar novas fontes de renda, de arrecadação. E o que traz o patrocinador forte, o que traz o cara que investe, é justamente a credibilidade na competição, na gestão, na administração, na lisura da competição. Porque senão sabe o que vai acontecer? Vai parecer um macacão de Fórmula 1 os uniformes. Já estão assim, tem patrocínio na manga, no sovaco, na parte de trás do calção, na parte da frente, no número. Cara, por quê? Porque tem que correr atrás de patrocínios menores para poder pagar a conta. E esse é um dos grandes problemas. Ou o futebol conquista uma credibilidade que há muito tempo ele está afastado, ou vai ter um problema gigantesco, maior ainda economicamente do que já se tem. Vamos lá, vamos com você, ouvinte. Futebol é esquema de empresário ou não?
5: Boa tarde, Fernando. Boa tarde a todos. Parabéns pelo programa, Fernando. Esquema sempre existiu, Fernando. Sempre existiu. Desde que, acho que desde os primórdios do futebol.
6: Boa tarde, Fernandinho. Parabéns pelo programa. William Elias Kasseb, República Federativa da Moca. Não existe aí o empresário malvadão e os clubes inocentes. O que eu vejo é que existe uma conivência, só isso. O empresário com a direção do clube, com os diretores do clube, só isso. Aí não é só o empresário, é a conivência que existe, essa... estão todos macomunados, tá bom? Um abraço, tudo de bom.
1: Você sabe que a gente tem que cumprir um cronograma aí de breaks por causa da legislação política. A gente já vai para um break, mas antes eu queria destacar que hoje é o último dia da 8ª edição do Fórum Festival de Longevidade, um evento que é dedicado a transformações provocadas pelo aumento da expectativa de vida. Se Deus quiser, vou até uns 85 e bem, reunindo especialistas, empresas e diversas organizações. Longevidade e bem-estar tá na moda hoje, graças a Deus, tá todo mundo se cuidando. E o Pedro Campos, que tá para lá, nosso querido companheiro Pedro Campos, ele tá acompanhando a programação desse evento e volta aqui agora para falar com a gente. Ele tá ao longo de toda a programação trazendo informações, é agora aqui no Mundo dos Esportes. Diz aí, Pedro, pode chegar, sua vez.
7: Voltando a falar aqui do 8º Festival e Fórum Longevidade, agora para tratar da questão do esporte. Aqui ao meu lado está a secretária municipal de Esporte e Lazer de São Paulo, Érica Coimbra, que vai contar um pouquinho para a gente o que está sendo desenhado, o que está sendo apresentado aqui no campo do esporte para a longevidade. Se a gente quer chegar mais longe, tem que ser com o esporte, né, secretária?
8: Exatamente. Na Secretaria de Esportes, né, estou à frente da Secretaria de Esportes e Lazer há 4 meses. E nós temos, né, algumas políticas públicas pensadas na longevidade, né, como o MOVE-SEMI, enfim, vários centros esportivos em vários espaços pensados, né, exatamente para cada idade, com cuidado. Nós temos também o JOME, que acho que muita gente conhece aí, que é um campeonato dos 60+, que é assim lindo ali, você vê realmente muita transformação, que são pessoas 80+, 90+, participando, né, de corrida de 500 metros, vôlei adaptado, yoga, artes marciais, a dança, né, que eles sempre arrasam. Então tem campeões de 80 mais, 90 mais, então eles realmente se envolvem muito. E a gente na SEMI, eu como secretária de esportes e lazer hoje, mas minha vida foi moldada no esporte, né, de alto rendimento, no voleibol por 26 anos, então eu também penso na minha longevidade. Então quando a gente também se prepara aqui ou se planeja para novas políticas públicas, que eu já venho aí conversando com o prefeito Ricardo Nunes, né, que a gente já tem um planejamento aí pensado nessa cidade, eu penso quando eu chegar lá também, se Deus quiser. Então é importante sim para que eles, né, tenham, além da inclusão, do social, tenha saúde, que é levantar, sentar sozinho, conseguir ter essa independência também com a saúde mental. A gente sabe que a maioridade, né, por mais longiva que a gente chega, tem um momento que é muito solitário, quanto mais a gente vive. Então o esporte, ele te deixa perto dos jovens. Então você pensa que um de 90 mais com 60 mais vivendo junto ali, um passa momentos da vida, é troca, é social, é esporte, né? O esporte é lindo.
7: Muito bem. E assim, a gente vê a vontade hoje, né, de pessoas que já têm aí a casa dos mais de 70, 70, 80, querendo participar disso. E essa é uma transformação que a sociedade está vivendo.
8: Exatamente. Graças a Deus, né, a gente está vivendo mais, como eu falei. A longevidade, ela é uma realidade. Hoje nós somos, na cidade de São Paulo, 17% de idosos. A gente pensa que até 2035 a gente vai ter aí uma população gigantesca. Então começa hoje, né? Então o primeiro incentivo para a longevidade é se movimentem. Se movimentem pela saúde e não pela beleza estética. Porque a gente sabe que se a gente fizer um pouquinho, uma caminhada, uma musculação, ou mesmo uma dança em casa, que a gente nem precisa sair, um momento ali que a gente tire pra gente, que seja meia horinha, uma horinha, isso cura, porque a gente quer uma cidade mais saudável no futuro também, né?
7: Secretária Érica, muito obrigado pela presença aqui na Bandeirantes, até uma próxima oportunidade, viu? Parabéns.
8: Obrigada, bom dia, e vamos ver um pouquinho da feira que tá linda.
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0: ótima tarde. Para você que eu tenho o prazer em chamar de amigo, seja muito bem-vindo, bem-vinda. Estamos começando Concentração, edição deste sábado, hoje, dia 26 de setembro de 2026. A partir de agora, todas as informações que você precisa saber para o clássico de daqui a pouquinho, às 6:30 da noite, a bola vai rolar na Serrinha, no estádio Elê Pinheiro. É dia de clássico, clássico encarado como decisão nessa 30ª rodada do Campeonato Brasileiro da Série B. De um lado, o Verdão, o Goiás; do outro, o Dragão do Brasil, o Atlético. E todas as informações, os comentários, as opiniões, você acompanha agora aqui no Concentração, que tem um oferecimento dos melhores anunciantes do rádio esportivo brasileiro: Hipermoneira, Bom Preço, Super Franco, Macro Service, Laboratório Núcleo, Nisa, Seba e Paraflu. 12:11, tá na hora de comentários. Opinião de destaque: Newton César, Mona Mesa, Ivana Mamede, Iago Vinícius, eles que já vêm chegando com o seu bordado e com o seu destaque para este Concentração, para esse pré-jogo, esse esquenta aqui na Bandeirantes. Você, amigo ouvinte, conectado nos 98.7 FM no seu rádio, também pelos 98.7 FM no seu rádio, no YouTube, Rádios Net, aplicativo Band Play, aonde quer que você esteja. Obrigado pelo carinho, pela sua companhia. 12:11, Newton César, boa tarde. Qual é o seu destaque, sua expectativa para esse jogo de logo mais às 6:30? Boa tarde, Newton.
1: Boa tarde, grande Danilo. Forte abraço para você, para Ivana, para o Iago, para o Renato Mafra, para o Thiago Oliveira, para o ouvinte do Concentração. Olha, meu destaque vai para o clássico. Casa cheia. Hoje, ô Danilo, para mim, quem vencer segue vivo, quem perder tá morto, vai ficar mais uma temporada na Série B. É o jogo mais importante do Goiás na temporada e é o jogo mais importante do Atlético. Repito, quem ganhar segue vivo, quem perder dá adeus ao acesso.
0: 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Ivana Mamede, boa tarde. E a sua expectativa para esse jogo, Ivana?
2: Boa tarde, Danilo. Uma ótima tarde para você. Saudade de fazer um programa com você, né? Fazia muito tempo só transmissão, né, Danilo? Então, ótima tarde também para o Newton César, para o Iago Vinícius, para o Renato e para os nossos ouvintes aqui da Rádio Bandeirantes. Grande expectativa. Realmente, como você falou, é uma decisão. O Goiás, que vem de duas vitórias, mas respira ainda aí por aparelhos, ganhando, continua vivo na competição. Se perder, acabou para o Goiás. E o Atlético ganhando, né? Como diz o Adson, vai estar na Série A. Então, passa muita coisa por esse jogo de hoje. Realmente é uma grande decisão, Danilo.
0: 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Boa tarde, bom sábado, tudo bem, Iago?
3: Boa tarde, Danilo, boa tarde ao Nilton, à Ivana, ao Thiago, ao Mafra e a todos os ouvintes. Cara, o meu destaque fica pra torcida do Goiás, né? Em todos os momentos essa torcida não abandona o time, né? Já são mais de 10 mil ingressos vendidos, teremos um grande público, provavelmente bateremos o público do jogo do Vila ontem, né? O Vila que ontem venceu o Londrina, né? E tá aí rumo à Série A. Mas o Goiás hoje né? Deve bater esse público, deve ser um grande jogo, Danilo. Algumas mudanças, alguns jogadores que a gente pensou queria ter condição de ir para jogo, parece que não estarão disponíveis. O próprio Anselmo Ramon, né, que era para estar no banco de reservas, não foi. Mas será um grande jogo, Danilo. E hoje eu espero uma grande partida. O time que errar menos vai sair com esse resultado aí importante para a sequência do campeonato.

0: Agora são 2:15 no ar Concentração. Vamos juntos até as 16h. A Bandeirantes não para mais. Às 16h tem o futebol Bandeirantes, estádio da Serrinha. 18h30. Tem Goiás e tem Atlético, é jogo para casa cheia, uma super cobertura aqui da Bandeirantes. É para esse jogo, lembrando que o Campeonato Brasileiro da Série B, a bola rolou ontem com dois jogos, a abertura da 30ª rodada. O São Bernardo empatou em casa, aliás, empatou fora de casa. É contra o Novo Horizontino. Novo Horizontino 0, São Bernardo também 0. Já no Onésio Brasileiro Alvarenga, o Vila venceu por 2-0 a equipe do Londrina e é líder da Série B do Campeonato Brasileiro. Vila Nova, 54 pontos, tem 2 vitórias a mais do que os concorrentes. Aliás, aqui no Concentração, vamos destacar aos jogos desta rodada que termina na terça. Começou na sexta e fecha na terça-feira. Atenção para os jogos de hoje do Brasileirão pela 30ª rodada do Brasileirão 2026. Lembrando que ao término das 38 rodadas, 2 times vão subir e 4 times vão para o play-off. Atenção para os jogos. Teremos hoje 16h30, Náutico Esporte Recife. Às 16h30, Operário e Ceará. Teremos 18h30, Goiás e Atlético. Amanhã, 11h, Criciúma e Avaí. Teremos também amanhã às 16h, CRB e Cuiabá. Amanhã às 18h30, Fortaleza e Atlético. Segunda-feira, 19h, América Mineiro e Juventude. Teremos na terça, fechando a 30ª rodada, Botafogo de Ribeirão Preto e Ponte Preta. Só um adendo aqui na Concentração. Tá ok já o Danilo conosco, daqui a pouco o Danilo Santos, o da nova geração, volta conosco. Lembrando que hoje nós temos aqui o Náutico Esporte Recife, jogo que interessa diretamente ao Atlético e também à equipe do Goiás, torcendo aí por uma derrota ou empate do Esporte. O mando de campo é do Náutico, é um clássico pernambucano. Outro jogo que interessa diretamente aí pro Vila, pro Atlético e pro Goiás, Operário de Ponta Grossa e Ceará. Vitória do Ceará ou empate será um bom resultado para os nossos times goianos. Ô Iago, Ivana, ontem 2 jogos, um empate. Aliás, um péssimo resultado. Novo Horizontino, dos últimos 6 pontos, ganhou apenas 1. E o Vila bateu 2-0 a equipe do Londrina. Hoje teremos o Goiás e o Atlético, claro, buscando vitória e torcendo por resultados que possam favorecer. Começo contigo, Iago. Como é que é a sua análise em relação à Série B? Para quem jogou ontem, restam 8 jogos. Para quem vai jogar hoje, 9 jogos.
1: Então, ontem talvez tenha sido a rodada perfeita, né, pro Vila Nova. Vila Nova vence em casa e o resultado do Novo Horizontino foi o que o torcedor pediu, né? Depois do resultado do Vila, acho que foi o mais importante. O Novo Horizontino não somou pontos, o Vila Nova, líder isolado, agora, né, vai fazer um jogo fora de casa, que é possível vencer. Então, ontem a rodada pro Vila começou assim, perfeita, né? O Vila fez um jogo amassando Londrina. Que rodada. Agora o Goiás e o Atlético tem uma coisa hoje, Nilton. Eu concordo com você que hoje é um jogo de final de campeonato, né? Tá sendo aí o Goiás que decidiu o campeonato com o Atlético no campeonato goiano, vai ter outra final. Quem ganha esse jogo fica aí aceso no campeonato. O que perder, né, principalmente por se tratar de um clássico, vai sentir bastante, né? E hoje pra essa partida aí, rapaz, acho que vem novidades na escalação do Goiás, tá um silêncio.
2: Onde, Iago?
1: Da Serrinha. Oi?
2: Onde que vem essas mudanças que você acredita, hein?
1: Cara,
2: conte-me tudo.
1: Eu tô esperando algumas mudanças no meio campo do Goiás, viu, Danilão? Principalmente
2: quais
1: na
2: seriam?
1: Formação. Não, né? Eu ainda não sei porque eu tentei apurar aqui, mas tá um segredo danado. Mas que vem mudanças aí na escalação, a gente pode esperar algumas alterações aí. Mas
2: aquele feeling seu, aquela intuição, você acha que vai ser aonde?
1: Danilo, eu acho que vai ser no meio campo, hein? Eu acho que vai ser no meio campo. O Goiás que fez um clássico contra o Atlético jogando fora de casa ainda, quando o treinador era o Daniel Paulista, ele acabou colocando quatro homens ali no meio. Eu acredito que nós vamos ter aí alguma surpresa na escalação, né? E, no meu feeling, eu acredito que seja no meio campo. Logo mais nós vamos saber, mas tá um silêncio lá pros lados da
2: Serrinha. Mas você acha que vem Felipe Machado, Lourenço, Lucas Lima e Rato, seria essa?
1: Cara, eu acho muito difícil o Rato entrar nesse clássico, viu, Danilo?
2: E aí você viu o GG, então?
1: É, talvez o GG poderia estar entrando no meio campo. Eu acho que o Rato, talvez como opção pro segundo tempo, ele possa sim ser aproveitado. Mas para entrar como titular, eu acho, assim, muita ousadia do Mozart, né? Porque o Rato, querendo ou não, ele vem de uma lesão, ainda não conseguiu. Entra, batalha bastante, briga. Mas você vê ainda ali que falta um pouquinho de condicionamento físico, um pouquinho ali, né, de mais partidas para que ele possa estar começando uma partida. E eu ainda não vejo ele com essa possibilidade de estar entrando como titular.
2: 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E você, Ivana, você faz a projeção de alguma mudança também, alguma mudança radical, talvez, no time comandado pelo técnico Mozart, alguma surpresa em alguma posição? Ou você acha que o Mozart vai continuar mantendo o seu pragmatismo? Às vezes só alguma mudança ou outra. Claro que a mudança do Lucas Rodrigues, essa já é prevista também na zaga, né? Com os desfalques que o Mozart tem. Tirando essa, você acredita que vai ter algo, tipo assim, que vai deixar o torcedor, nós também aqui da empresa, tipo, nossa, não esperava por isso? Vai ter esse fator hoje no time do Goiás, Ivana?
3: Eu acredito que sim. Eu acredito que ele vai mexer no meio campo. Provavelmente ele deve vir com Felipe Machado, Lourenço. Acho que ele vem com o Lucas Lima. Ele colocou o Lucas Lima no segundo tempo e o Lucas Lima foi muito bem. Né? O Goiás teve outra dinâmica. Agora, na frente, eu acredito que ele vai manter o pragmatismo, como você falou. Para mim, ele vem com Jean Carlos, Pedrinho e Cadu Souza.
2: Vai manter o Pedrinho. E você acha que essa é a melhor opção do Mozart? Até que a do Lucas Lima já é esperado, né, Ivana?
3: É, eu entraria também com o GG. Eu entraria com o Lucas Lima e o GG. Eu faria o 4-4-2. E aí eu iria com Jean Carlos e Cadu Souza na frente. Só com os dois. Eu não entraria com o Pedrinho. Mas o feeling, pelo que eu venho acompanhando, né, o trabalho do Mozart, acho que o meio campo será esse. Felipe Machado, Lourenço, Lucas Lima. E lá na frente, Pedrinho, Jean Carlos e Cadu Souza.
2: Olha a hora, 2h23 no relógio da Bandeirantes. 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E para você em liderança, qual é a surpresa? Você acredita que vai ter surpresa nesse time do Goiás aí, Nilton?
0: Olha, enfim, ninguém fala, né? Ninguém fala nada, entra mudo, sai calado. Eu, sinceramente, não sei. Porque, assim, eu acompanhei o que o Divino Senna passou. Eu entendo aí que o Goiás, ele precisa vencer. Eu escalaria o meu meio-campo com o Felipe Machado, com o Lourenço e o jogador da Ivana, como é que é o nome lá do é esse, nem aparece, é no banco de reserva, mas para mim seria o 10 da equipe Goiás. E o ataque eu colocaria o Jean Carlos, o Cadu e o Pedrinho. Eu jogaria em cima, se tomar eu marco. E aí lá no sistema defensivo o Tadeu, o
3: Rodrigo Soares,
0: dois zagueiros e o Nicolas, que para mim é mais jogador do que o lateral aí que vem jogando. Então seria esse, assim, o meu time. Eu sou adepto de jogar ofensivamente. Eu não sou fã desse quadrado no meio campo Goiás, não. Eu espelharia, porque o Atlético é um time que tem bons atacantes, então vamos bater de frente. E outro, o Goiás, assim, se eu fosse treinador no estado da Serrinha, eu só jogaria marcação alta, pressionando o adversário. O Mozart ele só faz quando o time do Goiás está perdendo. Agora eu entendo assim, não dê campo pro time do Atlético. Goiás hoje é o jogo da vida. Cara, se o Goiás bate hoje, o Goiás fica gigante de novo, com todos os contratempos. Agora, se perder, definitivamente, esqueça. Eu não vou mudar o meu ponto de vista, não. A mesa nossa aqui, ela tá dividida. Para mim, o Atlético é favorito e ganha o jogo hoje na Serrinha. Viu, Danilo?
2: E quero pegar esse gancho, essa deixa do Nilton, e perguntar para vocês, Nilton, Ivana e também o Iago. A vitória no clássico de hoje, a vitória diante do Atlético para o Goiás, ela é suficiente para uma retomada definitiva, Goiás brigar por G6, torcida acreditar, ou além da vitória de hoje, o time ainda precisa provar que tem consistência para entrar de fato pela briga? Começo com você, Iago.
1: Danilo, eu acredito que sim, né? Porque nós não estamos falando apenas de uma vitória no clássico, que já é uma coisa muito importante, que para qualquer clube vencer clássico, ele é uma coisa assim meio que fora da curva. Dá uma moral diferente, né? Dá uma vontade diferente. Mas nós estamos falando de dois jogos que o Goiás venceu, saindo atrás do placar, e o Goiás conseguiu a reação. E talvez esse seja o ponto de atenção do Goiás na partida de hoje, porque o Goiás tem começos muito lentos. O Goiás começa sonolento. Quando costuma reagir nesses últimos dois jogos, o que a gente viu em Goiás foi um Goiás extremamente preguiçoso nos minutos iniciais da partida e acordando após tomar o gol. O Goiás não pode esperar para ter reação hoje na partida contra o Atlético depois que ser vazado. O Goiás precisa começar em cima, concordo com o Nilton 100%, marcando em linha alta, dando pressão na saída de bola do Atlético, fazendo com que o Atlético sinta-se acuado, porque o Goiás jogando dentro de casa, eu não acredito que o Atlético é favorito e nem será favorito. O Goiás tem que fazer valer o seu mando de campo e o apoio da sua torcida. É óbvio que o extra-campo ele vai atrapalhar, no mental ele não é 100% do Goiás na partida de hoje. Mas se tem uma chance desses jogadores, Danilo, provar, né, para essa diretoria que vão buscar esse acesso é hoje. Porque hoje... eu penso o seguinte, Danilo, depois de todas essas manifestações do grupo de atletas, né, teve carta aberta, né, teve um grupo que não quis dar entrevista no último jogo, após uma vitória aí que veio, né, depois de um placar adverso, buscando o resultado, virando o jogo, hoje é o dia, né, de dar a resposta, de jogar a pressão para cima da diretoria, porque eu penso o seguinte, perder esse jogo hoje e dar a Deus as chances de acesso, esses caras também vão dar mais ainda, né, tempo para que essa diretoria fique nessa inércia, nessa preguiça, nessa má vontade. Agora, vencendo o jogo, Danilo, a pressão em cima dos dirigentes, do senhor Paulo Rogério, em cima do seu Haroldo, ela vai triplicar, porque a torcida vai cobrar e a opinião pública também, porque se tem aí, né, até, vai ter até comentários e vai ter que bater palmas aí, né, no programa de segunda em caso de vitória do Goiás. Então, isso joga uma pressão, assim, incrível. Tem um gordinho aí que hoje ele tá aí pra roça, deve estar tomando uma cervejinha, tá de folga, né? Nós demos uma folga pra ele, que vai ter que passar o programa batendo palma na segunda-feira, porque ele não acredita, rapaz, de forma alguma nessa vitória.
2: O Didi não tá aqui não, mas ele tem uma vinhetinha que fala assim, rapaz, sai de problema.
1: Não, mas não é problema não. Eu acredito muito que hoje o Goiás possa sair com um resultado positivo. É claro que é uma grande partida, eu sempre costumo, Danilo, manter as minhas opiniões. Né? Eu sempre tenho muita firmeza no que eu falo e mantenho. Clássico é 50-50, mas hoje é o jogo da vida do Goiás. Se teve uma final que foi disputada no Campeonato Goiano entre essas duas equipes, ela deve ser repetida hoje, porque o Goiás perdendo, ele está fora do campeonato.
2: 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Ô liderança, e aí? A vitória de hoje do Goiás já é suficiente para uma retomada definitiva? Ou além de vencer hoje, o Goiás precisa provar mais alguma coisa ainda que ele está... tá de fato na briga pelo G6.
0: Não, vai ter que seguir vencendo, passando hoje, é quinta-feira da semana que vem, ele tem um confronto de novo, jogo de 6 pontos, apesar de ele estar atrás, mesmo vencendo, com o Novo Horizontino. Então, assim, a realidade é que o Goiás vai ter que matar um leão por dia, ou de preferência 3, para poder continuar sonhando. A realidade é assim, tem que ser jogo a jogo. E depois daqueles depois dos dois jogos em que ele venceu, ele terá aí o terceiro jogo pela frente, agora o clássico, e ele não sabe o que é perder esse clássico nos últimos jogos com a equipe do Atlético, joga em casa, apoio do seu torcedor. Você sabe o que que o Goiás teria que fazer hoje? O que o Vila tem feito com o apoio do seu torcedor jogando no Onésio Brasileirão Varenga. Só que eu tô citando, o Goiás precisa de ter postura, sangue nos olhos, faca nos dentes para poder fazer com que isso aconteça. Não pode dar campo como o Goiás tem dado para o adversário nos seus jogos do estado da Serrinha. Mas, como o futebol não é uma ciência exata, se espera hoje, casa cheia, que o Goiás realmente faça o seu melhor jogo, que vai ser um jogaço, não tenho dúvida. Se o Goiás está preparado de um lado, você pode ter certeza que o Atlético, até o seu presidente concedeu uma entrevista falando que se o Atlético ganhar do Goiás, ele está dentro da Série A. Agora, se perder, esquece.
2: Ivanamente, você que vai desequilibrar essa balança, hein? Pro Iago, vitória de hoje já representa retomada definitiva e briga pelo G6. Pro Nilton, não. Precisa vencer hoje e provar mais alguma coisa ainda na sequência da competição. Precisa ainda provar que esse time tem consistência para de fato entrar na briga pelo acesso. E para você, ô Ivanamente, vitória de hoje já representa essa retomada? Igual Iago, você vai com o Nilton?
3: Eu vou com o Nilton. Ainda falta muita coisa para o Goiás para poder falar que ele tem essa, para ele retomar para o campeonato. Ele está respirando por aparelhos, como eu trouxe aqui no meu destaque inicial. E ganhando, ele fica vivo, porque aí diminui a diferença, que hoje parece que é de 5 pontos, parece que aí vai para só 2 pontos. Para o sexto colocado. Então, mas tem muita coisa para acontecer. Vai enfrentar depois o Novo Horizontino fora de casa. Depois pega em casa um Atlético, um time enjoado de jogar com ele, né? Depois joga fora também com o Operário, né? Um confronto direto. Então, muita coisa. E fora, né? As questões extra-campo, que o Goiás tem muito ainda para poder resolver. Falta alguém para poder trazer. É igual essa questão aí que eu vou trazer agora. Não sei se você vai falar depois, questão das Betis, né? O Adson falou, também o Hugo falou, e ninguém do Goiás se manifestou. O Goiás já está passando com problemas de salários atrasados. E essa questão de Betis que vai impactar mais ainda, eu tenho certeza, também o time do Goiás. Como que vai ficar a situação que já está.
0: Mas o Goiás tem patrocinador na
3: de Betis? Tem, Iago?
1: O Goiás não. O Goiás tá, teve o rompimento com a Viva Sorte. O Goiás hoje tem título de capitalização que não é mais a Bet, né? Continua a Viva Sorte patrocinando o Goiás, mas é um título de capitalização. Isso não tem nada a ver com as Bet.
3: Então não vai impactar mais.
1: O Goiás não impacta porque o Goiás está sem Master, né? Com a chegada da Block, esperava-se que romperia com a Viva Sorte. Foi feito um acordo, porque a Viva Sorte já tinha pedido a saída e acabou sendo feito de forma em conjunto ali para não ter nem multa para um lado nem para o outro. Então o Goiás é independente disso. Agora, por exemplo, no estado de Goiás nós temos o Vila, né? O Vila depende muito de Bet. O Vila vai passar apertado caso...
3: E até ontem na entrevista, que pode até atrasar salários. Mas então, Danilo, voltando aqui, para mim muita coisa ainda tem que acontecer para o Goiás voltar vivo aí para o campeonato.
2: O Concentração que tem na mesa de áudio, Elio Mafra, e também na central de vídeo, nosso Thiago Oliveira. Acerte a hora, vem aí o recado dos melhores anunciantes do Rádio Esportivo Brasileiro. Na sequência, a gente volta debatendo e com mais informações sobre o clássico Goiás e Atlético aqui na Bandeirantes.
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5: É um prazer poder te chamar de amigo. Faltando 16 minutos para as 3 da tarde. A meu ouvinte, meu amigo internauta. Olha, no próximo domingo, dia 4, é dia de decisão. E decisão é com o jornalismo da Rádio Bandeirantes Goiânia, que vai te informar tudo sobre a votação, a apuração dos votos, o resultado, tudo você vai acompanhar aqui na Bandeirantes, tanto pelos 98.7 FM no seu rádio, tanto também pelas multiplataformas, a partir das 7 da manhã. Toda a equipe da Rádio Bandeirantes já vai estar trazendo todas as informações para você. E a partir das 5 da tarde, nós vamos acompanhar a apuração, os ganhadores, a repercussão desse dia que vai definir o futuro do nosso estado e também do nosso país. Domingo, dia 4 de outubro, eleições 2026, é com o jornalismo da Bandeirantes Goiânia. 12h45, vamos com a informação. Vamos movimentar os nossos repórteres, começando pelo lado verde, pelo lado esmeraldino. Ô Divino Lucena, torcedor do Goiás, quer te ouvir.
6: Eu sou Goiás e vou vibrar até o peito.
5: Daqui a pouquinho, então, vamos com o Divino Lucena e as informações do Verdão.
7: Um abraço, Danilo, um abraço para um amigo ligado aqui no Concentração da Bandeirantes neste sábado, torcedor esmeraldino motivado para o clássico de logo mais, hein? Já aproximadamente 10 mil ingressos vendidos para o clássico de daqui a pouco na Serrinha, torcedor esmeraldino acreditando ainda numa reação esmeraldina nesta reta final do brasileiro da Série B, mais de 10 mil ingressos já então garantidos para o torcedor estar apoiando o Verdão, que precisa de voltar a vencer no Brasileiro da Série B. Pode ser aí a terceira vitória consecutiva no Brasileiro da Série B, hein? Verdão com esta possibilidade de aproximar ao G6 na tabela de classificação. E teremos novidades no time esmeraldino, hein? Aguardando aí com expectativa a definição do técnico Moser em relação ao esquema tático e também a formação inicial para o clássico. Felipe Machado e Rodrigo Soares devem ser as grandes novidades no time esmeraldino para este confronto de daqui a pouco na Serrinha contra o Atlético Goianiense.
5: Valeu Divino Lucena e as informações no Verdão. Tá na hora de rubro negrar no Atlético, as informações com a Tandara Reis.
8: O Atlético visita o Goiás hoje às 18h30 da tarde no estádio Aile Pinheiro, em partida válida pela 30ª rodada da Série B do Campeonato Brasileiro. E para essa partida, o técnico Roger Silva segue sem poder contar com Leandro Vilela. Com problemas musculares, ele está entregue ao departamento médico e não enfrenta a equipe do Goiás neste sábado. No entanto, o zagueiro Adriano Martins é dúvida. Ele sentiu um desconforto muscular na última terça-feira e não participou da atividade comandada pelo técnico Roger Silva na quarta-feira. Como os treinos de quinta e sexta foram fechados para a imprensa, não se sabe ainda se Adriano Martins terá ou não condições de entrar nessa partida, né, de participar desse jogo contra o Goiás. O Everton, por sua vez, lateral que se lesionou no clássico contra o Vila Nova, voltou a treinar, está à disposição da comissão técnica rubro-negra. Ele ficou um bom tempo aí no departamento médico, mas agora volta a ficar à disposição do Roger Silva. Vale ressaltar que, recuperados de problemas musculares, o Bruno José e o Marrone estão à disposição do técnico Roger Silva e a tendência é que eles possam aí ajudar o Atlético a reencontrar o caminho das vitórias.
5: 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Ouvimos aí as informações do Goiás com o Divino Lucena no Atlético Atandara Reis. Nilton, no Goiás, no primeiro bloco aqui no Concentração, te perguntei se só a vitória seria suficiente para a gente cravar uma retomada definitiva do Goiás pela briga para o G6. O senhor disse que não, que ainda precisa provar consistência ao longo das próximas rodadas. E do lado do Atlético, o Adson disse, cravou. Se o Atlético venceu o Goiás, o Atlético sobe. Ele cravou, ele condicionou o acesso do Atlético à vitória de hoje, dizendo que aí dá moral e tudo mais. Para você, então, você concorda com o Adson? O Atlético venceu hoje? Tá lá?
9: Não é que venceu hoje, tá lá. Até o Adson falou que time que não ganha clássico não sobe. E aí ele conhece do métier. Você tem que ganhar. O Atlético ainda não deu conta de ganhar nesse campeonato brasileiro do Goiás. Perdeu dois jogos para a equipe do Vila. Então, assim, eu entendo, o Atlético ele tem 4 jogos lá na sua casa. E ele vai ter que vencer os 4. E ele precisa de vencer jogos fora de casa. Perdeu em um jogo que ele era favorito, jogando com a equipe que havia vencido só 2 jogos, que foi o São Bernardo como mandante. Agora vai ter que fazer o dever de casa. Só que o Atlético, ele vai pegar um time que vem de 2 vitórias consecutivas. Nos bons tempos, o torcedor do Atlético gostava de falar: o Dragão vai lá na Surrinha bater no Goiás. Só que assim, não aconteceu esse ano aí do Atlético dar conta de bater. E eu entendo que vencer clássico é diferente de um jogo comum. E aí o Atlético ele vai ter que, de uma forma ou de outra, o empate é ruim, mas ainda mantém-se aí esperança. O que eu falo assim, ó, se perder não vai, é porque a repercussão ela é grandiosa. Você pode ter certeza absoluta disso. Não é um jogo comum. Pro o Atlético tem chance de subir, Danilo? Claro que tem. O Goiás, que eu já havia jogado a toalha depois dos 2 jogos, o campeonato, ele está dando isso. Os times que estão à frente aí não estão conseguindo mais vencer da forma que vinha vencendo. Só o Vila, dos 12 pontos disputados, que ganhou 10, e tanto é que vai seguir na liderança nessa rodada. No mais, Novo Horizontino, o Fortaleza, que vem remando bem, o Sport começou uma reação, estava lá atrás, o Cuiabá, mas assim, o Juventude vem de 2 derrotas, o Criciúma, que foi o bicho papão, que fechou bem demais o primeiro turno, já não sabe o que é vencer alguns jogos. E isso dá uma margem para quem está atrás de seguir vencendo, vencendo, vencendo. E o jogo de hoje eu analiso dessa forma. O Atlético é porque ele só tem 4 jogos em Goiânia. E aí ele tem 5 jogos fora de Goiânia. Então, o que o Atlético tem só em casa, se ele vencer os 4 jogos, não são suficientes para ele poder conseguir é atingir o objetivo que é de estar entre os seis. Repito, o Atlético, ele tem que ganhar fora. E um desses jogos que ele precisa é o clássico de hoje contra a equipe do Goiás, Danilo.
5: É isso, Nilton. 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E aí, Ivana, do lado rubro-negro, venceu, tá lá?
10: Ô Danilo, também não. É, a gente sabe que o Atlético, dentro da competição, o Atlético ele não tem aquela regularidade de fazer jogos, vitórias consecutivas, e precisa de uma sequência de vitórias para poder chegar, né, bem na final desse campeonato. E o Atlético ele tem aquela primícia, né? Ele faz um jogo bem demais, como fez, né, contra o Criciúma. Ganhou bem, de 4-0, né, dentro da sua casa, deu show, vai jogar com São Bernardo, comete aqueles mesmos erros, que é muitas finalizações, mas não consegue colocar a bola para dentro. Então, o que nos credencia que ele, vencendo o Goiás, né, ele vai criar força para poder jogar contra o América? O América, tá certo, né, já tá virtualmente rebaixado, mas depois pega um CRB que ainda quer brigar, depois ainda pega um Novo Horizontino, um Fortaleza, que vai credenciar que ele vai ganhar todos esses jogos, que vai conseguir pontos fora de casa, e até mesmo dentro de casa ele tem uma dificuldade. Então, assim, ele vai ter aquela regularidade fazendo bons jogos, se caso ele faça um bom jogo hoje contra o Goiás Esporte Clube. Nada credencia isso. Então, tem, o que o Atlético precisa? Ter regularidade no campeonato. Jogando fora de casa, ele só tem 4 vitórias, empata muito, são 6 empates e 4 derrotas. Já o Goiás, né, que vai para esse jogo, jogando em casa, teve 9 vitórias, 1 empate e 5 derrotas. Mas o Goiás, você vê, comandante, tem mais vitórias do que derrotas. Por isso que, para mim, hoje, o Goiás jogando em casa com esse tanto de torcedor, com a torcida apoiando, né? E outra, vem de 2 vitórias, vai ser um jogo duríssimo para o Atlético. Para mim, o Goiás ganha esse jogo de hoje.
5: Olha a hora, faltando 5 minutos para as 3 da tarde. Ouviu aí, amigo ouvinte? A Ivana cravou. O Goiás vence o jogo de hoje. Não é isso, Ivana? Ou eu escutei errado?
10: Para mim, o Goiás ganha esse jogo de hoje. Vai jogar em casa, diante da sua torcida, vem motivado, com 2 vitórias, e é o jogo da vida e da morte. E tem mais, vou falar mais aqui. Os jogadores vão dar vida nesse jogo, mas tem um que vai dar mais, tem um que vai dar o seu sangue para poder provar para muita gente aí que ele não é o terceiro goleiro, que ele, não, ele é o goleiro, ele é um dos melhores goleiros desse país. Você pode ter certeza, prestem atenção no futebol que o Tadeu vai jogar hoje, vai fechar tudo, pode ter certeza disso, Danilo.
5: 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Eu quero ouvir o Iago comentando sobre a fala do Watson Batista, presidente do Dragão, que disse que se o Dragão vencer hoje, o Dragão sobe. Mas antes eu preciso voltar no Nilton, porque a Ivana cutucou ele. Essa questão aí do goleiro seu. O Tadeu ser o terceiro goleiro. E aí, o Nilton César, mão na mesa. Ivana disse que o Tadeu hoje vai provar que é um dos melhores goleiros do Brasil.
10: Viu? Tadeu chegou essa fala aí lá pro Tadeu, Danilo. Né? Que o senhor Nilton César aqui colocou ele como terceiro goleiro, né? Aqui do estado de Goiás.
9: Não, mas é, na atualidade. É, eu já aplaudi muito o goleiro Tadeu quando o Ailton buscou.
10: Você já colocou até o House acima do Tadeu.
9: Hoje o Elton Leite é o melhor goleiro aqui, disparado, em segundo o Paulo Vitor e terceiro o Arley. Eu tô com o Arley aqui, que para mim foi o maior goleiro de todos os tempos do Goiás, mas muito à frente do goleiro Tadeu. Eu entendo que o Tadeu vem falhando daquele jogo. Eu vi o jogo dele fora lá, o Goiás ganhou, e o jogo passado, domingo, aqui a bola lá, até eu que não sou goleiro, eu encaixava ela.
10: E aquelas duas bolas que o Paulo Vitor levou do jogo contra o Juventude? Os 2 gols do Juventude foram de erros.
9: Não, o Paulo Vitor hoje é mais goleiro.
10: Paulo Vitor falhou também no gol.
9: Ivano, hoje o Paulo Vitor, ele
10: contra o Sport,
9: ele é muito goleiro.
10: Falhou o Elton Leite. O senhor mesmo disse que ele falhou, o Elton Leite, naquele
9: gol do Sport. Para mim foi falha. O goleiro não pode tomar um gol daquele jeito.
10: O Tadeu também falhou.
9: Né? Mas eu sinceramente, eu queria ter os olhos que você, o Iago, tem e o Wesley em relação ao Tadeu, eu não consigo. Sinceramente.
10: Mas porque você tomou birra?
9: Não tomei. Ó, aliás, se tem um negócio.
10: Eu não sei o que Tadeu fez pra você que você tomou birra.
9: Não, não é isso. É que eu não consigo. Talvez seja porque eu vivi uma época do Goiás que o Goiás tinha goleiros acima da média, como Arley, como Edson, como Kleber, como o Amauri.
10: Aquele jogo o Goiás que o Tadeu fez grandes contra goleiros. O Cruzeiro. Ele não foi acima da média, não?
9: Do quê? Eu não estou questionando. O que eu estou falando para você, eu analiso futebol o momento. O Tadeu, ele já teve grandes momentos e méritos, principalmente quando ele veio. Não, mas eu acho, assim, eu não consigo enxergar com os olhos de vocês esse potencial todo que o goleiro tem. E entendo o seguinte, tem torcedor do Goiás que está temeroso hoje do Tadeu não ir bem contra a equipe do Atlético. Tomara que ele possa pegar tudo, que ele pegue tudo e para de espalmar a bola para dentro da área. Não pode. Goleiro eficiente, goleiro competente, você espalma a bola para fora, para dentro, não pode. Porque senão a possibilidade do atacante.
10: Ontem o Elton Leite espalmou a bola.
9: Nossa, deixa eu
11: entrar no meio disso aqui. Só
9: ficar à vontade.
11: Só um minutinho. Primeiro, acho que nós estamos errados demais. Nós estamos deixando o assunto Tadeu ficar maior que o clássico. Eu acho que isso aí a gente já tá ultrapassando, porque assim. Nós falamos Tadeu a semana inteira. Tanto que o clássico Goiás e Atlético é pequeno. Nós passamos a semana inteira falando de Tadeu e não valorizamos o que é o confronto, que é esse clássico.
12: Mas ele é uma das peças principais do clássico, Iago.
11: É uma das peças principais, mas ele ficou maior que o clássico. O assunto foi só Tadeu.
9: O Adson falou dele.
11: Ok, mas porque. Sabe por que o Adson falou? Porque nós temos a maior audiência do Rádio Goiânia. E é óbvio que ele vai falar porque ele também escuta. Não tem como ele falar nas redes sociais hoje. A Bandeirantes é maior que todos os outros veículos de comunicação e é normal que ele fale isso, porque nós falamos. Fomos nós que levantamos esse assunto. O Tadeu é o seguinte: às vezes a pessoa fica, você é Tadeu Zé. Não, Tadeu ele vive talvez o pior momento da carreira dele. Falha muito, tá falhando bastante. A comparação sua, Ivana, ontem eu assisti o jogo do Vila. O Elton Leite não fez uma partida boa, não. Ele fez uma partida excelente, uma partida de cinema. Ontem ele rebateu uma bola, eu vi um chute, o cara chutou a bola nele e ele rebate a bola, mas ele joga a bola pro canto.
10: Eu vi uma que ele rebateu pro meio.
11: Ele rebateu pro meio porque tava em cima, foi uma bola normal rebateu de se rebater, mas ele rebateu uma bola que foi chutada forte nele, ele rebate a bola pro canto. Justo. Ele fez uma defesa cara a cara com o goleiro, com o atacante, né, que o atacante teve uma chance de estar marcando o gol do Londrina quando o Vila apertava muito. Então, assim, hoje, comparar o Elton Leite com o Tadeu é até sacanagem. O Elton Leite vive um momento hoje fenomenal. E momento por momento, hoje é o melhor goleiro do futebol goiano. O que eu penso do Tadeu é o seguinte. O Tadeu tá voltando de uma lesão, gente. O cara ficou praticamente 3 meses sem jogar bola. O tempo, né, de pegar a confiança novamente. O cara quebrou. Nós estamos falando de um atleta que se recuperou em menos de 3 meses. Voltou a jogar futebol e readquiriu sua condição de titular numa equipe que é o Goiás. Né? Mas ele não tá 100%. Isso é fato. E o que o Tadeu precisa... O Tadeu, ele é um...
12: Então por que não joga o Thiago?
11: Oi?
12: Então por que não joga o Thiago se ele não tá 100%?
11: Não, mas, assim, porque o Tadeu 70% ele é melhor que o Thiago 150%. Por isso que ele não joga.
12: Então não dá pra colocar que as falhas dele é porque não tá 100%.
11: Mas eu tô falando 100% é confiança, Danilo. É mental. 100% fisicamente ele tá, senão ele não estaria jogando. Mas o jogador que vem de uma lesão tão pesada, ele não tem tanta confiança. Você vê que às vezes o Tadeu, ele dá uma puxada, tem certos momentos do jogo que ele prefere não bater o tiro de meta, outro zagueiro vai lá bater. Então, assim, é um jogador que ele tá faltando ali um mental, ele não tá 100% aquele Tadeu que a gente conhece. Mas, né, realmente tá falhando muito nos últimos jogos, isso são críticas que eu acho que tem que ser feitas, né, porque se tem duas coisas que o Tadeu precisa aprender a fazer, e esse ano eu vejo que uma ele melhorou muito, só que o Tadeu, ele é um goleiro, assim, acho que ele é tão grande pra posição dele, que quando ele erra em uma... Você esquece da outra. O ano passado só falava que as saídas do gol do Tadeu era ruim. Hoje o goleiro melhorou as saídas. O Tadeu já não sai ruim igual ele saía no ano passado. Melhorou bastante, mas agora virou reboteiro.
9: Se tinha isso.
11: Tinha.
9: No ano passado, quando eu falei que o House era mais goleiro, saída de bola.
11: Então, assim, a saída de bola dele era muito ruim, mas a gente vê que o Tadeu melhorou muito na sua saída de bola, mas piorou na hora de rebater a bola ali, que realmente ele não pode fazer o que ele vem fazendo nos últimos jogos. Mas eu acho que essa crucificação em massa que estão fazendo com o Tadeu, eu acho que é até maldade. Eu acho que ele tem os defeitos dele, merecem ser expostos, até para que ele melhore isso, esse fundamento, ele precisa realmente melhorar. Mas essa massificação que ficou durante toda a semana, eu acho que é meio desnecessária, até por respeito ao profissional que o Tadeu é e a história que ele tem com a camisa.
13: Sim, Nilton. É, meu irmão, eu entendo que isso é um motivo a mais para ele falar e puxar para si a responsabilidade. Entendeu?
10: E vai acontecer. Hoje, igual eu trouxe para vocês, prestem atenção no futebol do Tadeu nessa tarde de hoje.
13: Aí, ó, o bom da vida é o que a gente comenta, fala, a Bandeirantes aqui acaba chegando. E o cara. A melhor coisa que tem na vida, Danilão, é você ter críticos, que são construtivas as falas. Da minha parte, eu não procuro denigrir, eu só falo aquilo que eu estou vendo. E aí mexe. Tomara que o Tadeu seja eleito hoje o melhor em campo. Eu vou ficar na expectativa para ouvir os nossos comentaristas, o Kaká, o Wesley e o Richard, elegendo Tadeu o craque do jogo, que ele possa pegar tudo, porque assim, como o Goiás não fala, ninguém quer falar, e a semana só daqui que tem voz, e aí se você falha num jogo desse, você sabe que aí a situação fica ruim, mas espero sinceramente que o São Tadeu feche o gol hoje e que ele realmente seja o melhor jogador em campo.
12: É isso, 3:04. 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Vamos lá? Iago, pra gente fechar aqui para ir pro intervalo, preciso te ouvir sobre a fala do presidente Adson Batista. Se o Atlético ganhar o jogo de hoje, o Atlético sobe para a Série A.
11: Acho que ele tá meio precipitado, né? Acho que ele falou ali no calor da emoção, mas eu respeito o pensamento do Adson. O Adson é um cara que é entendedor do que faz no futebol, é um cara inteligente, mas eu acho que tá muito cedo para cravar isso. O Atlético não tá sozinho no campeonato e mesmo que essa briga não vai ser mais com o Goiás, porque se ganhar o Goiás cola no Atlético, tem outros clubes ali, Danilo, chegando bem. E o Atlético tem esse problema de sequência de vitórias, né? Tanto é que o Goiás, que estava lá em 12º, 13º colocado com 2 vitórias, já cola ali, né? No bloco, mais uma vitória aí, chega de vez, joga fora de casa contra o Novo Horizontino e aí pode até entrar ali dentro desse meio ali, em caso de mais 2 vitórias. Então, o que precisa é sequência. E o Atlético, em momento nenhum no campeonato, teve essa sequência de vitórias que possa, né, garantir essa fala do Adson Batista. Mas o homem entende de futebol, Danilo. Quem sou eu para teimar com ele?
12: Olha a hora no relógio da Bandeirantes, 3:06.
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3: 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Próximo domingo, eleições 2026 é com o jornalismo da Bandeirantes Goiânia. 3:13, hora de informação, hora de chamar os nossos repórteres. Divino Lucena tá de volta com mais informações do Verdão.
11: Surgiu efeito o protesto dos jogadores realizados no último domingo em optarem por não falarem na zona mista e também a comissão técnica compartilhando com os jogadores também não concedeu entrevista coletiva no pós-jogo na vitória de 2-1 em cima da equipe do Avaí. Diretoria Esmeraldino correu atrás esta semana, conseguiu arrecadar um dinheiro para estar liquidando os débitos junto ao grupo de jogadores. Bem verdade que não foi liquidado tudo, pelo menos em relação aos 3 direitos de imagens, um foi saldado ontem junto ao elenco esmeraldino. Foi pago esse um direito de imagens ainda restando pendente para ficar para as próximas semanas a situação de 2 direitos de imagens, além das 2 folhas de pagamentos também que continua pendente ao grupo de jogadores. Mas pelo menos uma motivação foi colocada para o clássico de logo mais em relação a liquidar esta parte junto ao elenco. Funcionários burocráticos também, a maioria recebeu também ontem, nesta sexta-feira, a situação de pagamentos atrasados em relação ao mês de agosto. Funcionários que recebem os seus menores salários também tiveram crédito na conta no dia de ontem. A diretoria correndo atrás para liquidar o débito e motivar o grupo de jogadores para essa sequência do brasileiro da Série B.
3: Obrigado, Divino Lucena, pelas informações no Verdão. 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
5: Na última rodada da Série B do Campeonato Brasileiro, o Atlético acabou sendo derrotado pelo São Bernardo. O time comandado pelo técnico Roger Silva vivia uma sequência de 6 jogos de invencibilidade, o que inclusive colocou o Atlético dentro do G6 da Série B. No entanto, a derrota contra o São Bernardo acabou tirando o Atlético do G6. A equipe rubro-negra nesse momento está na 7ª colocação com 46 pontos. Em 29 partidas foram 12 vitórias, 10 empates e 7 derrotas. 36 gols marcados, 27 gols sofridos, um saldo de 9 gols e um aproveitamento de 52%. Técnico Roger Silva, que nesse momento tem apenas 2 derrotas à frente do comando técnico do Atlético, diante do Vila Nova, no clássico do segundo turno, e na última rodada, essa derrota para a equipe do São Bernardo. O Atlético vai entrar em campo tentando vencer o seu primeiro clássico na Série B do Campeonato Brasileiro. Diante do Vila Nova, o Atlético foi derrotado no primeiro e no segundo turno, e diante do Goiás, acabou ficando no empate no jogo no estádio Antônio Ascioli. Hoje, as duas equipes se reencontram no estádio Ailê Pinheiro.
3: Valeu, obrigado Tandara Reis pelas informações sobre o Atlético Dragão do Brasil. O Nilton César Monamesa, liderança, essa crise, ela pode produzir um efeito contrário lá no Atlético, lá no Goiás, perdão, esse ambiente de cobrança, ele pode unir o elenco e transformar um clássico em uma espécie de resposta dos jogadores dentro de campo?
1: Danilo, por enquanto tudo superficial. Porque assim, os caras não falam, ninguém fala nada. O Lucena trouxe aí que saiu já, pelo menos, acho que uma folha de pagamento, pagou os funcionários, continua em aberto. Que jogador de bola não tem um salário como o nosso, 40%. Os caras ganham aí 200, 150, 100 mil, enfim. Eu entendo da seguinte forma, eu vou resumir em relação a isso aí. Eu, se fosse jogador e eu não estivesse satisfeito, eu pediria rescisão, vamos fazer o acerto e vida que segue. Eu não ficaria, como não é de praxe, e eu sempre falo aqui, eu já tive trabalhando em rádio, que o meu mês tinha 8 meses, que um mês tinha 3 meses, e eu sempre toquei. Eu nunca fico à mercê só disso. Eu tenho que movimentar, é a forma. E se eu achar que não tá bom, eu não vou ficar, eu não vou ser tomate podre ou laranja podre para contaminar. Simplesmente eu peço para sair, vida que segue. Agora, em relação esse questionamento seu aí, assim, depende muito, né? De cada cabeça, do elenco. O que se espera é que o Goiás mostre alguma coisa e principalmente para poder viabilizar com que a diretoria consiga aí pagar. A realidade é que nós estamos vendo aí que o Goiás vai sempre pagando uma folha para não deixar completar os 3 meses, né? Então assim, sempre paga dali, entra um dinheiro daqui, dali, e aí a vida vai tocando. Agora, todo esse problema vai fazer a diferença? O Goiás vai reunir forças? Eu entendo que para o elenco ele continuar cobrando, se bem que eu entendo também que quem tem para receber são os jogadores, é obrigação da diretoria colocar a casa em ordem. Agora, eu não tenho condições de poder afirmar para você que fala assim, não, mediante isso aí o Goiás vai dar a resposta. Eu continuo com o meu pensamento. Eu vejo o elenco do Atlético melhor do que do Goiás. Se for analisar dentro dessa pergunta que você fez, o Atlético tá tudo em dia. Tudo certinho, bicho bom, dinheiro bom, pagamento em dia, ninguém reclama de nada lá, a não ser o Adson, quando o time não corresponde. Se for levar do lado que você fez o questionamento, o Atlético ganha o jogo hoje, porque o Atlético não tem problema que os jogadores do Goiás e comissão técnica vem enfrentando, que é justamente os salários em dia.
3: 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Ivana Mamede, até que ponto o jogador consegue separar essa crise administrativa da responsabilidade deles dentro de campo?
12: Olha, a gente sabe que isso aí impacta muito, né? Qualquer pessoa, qualquer trabalhador que está com atraso salarial, isso aí traz uma certa ansiedade, um certo desgaste emocional. Isso aí é fato. Isso acontece realmente. Agora, né, quando o Paulo Rogério foi, conversou com os jogadores, bateu no peito e falou que queria resolver a questão, a gente viu resultados. O Goiás, até agora, a gente não viu o Goiás tirando o pé devido a essa questão financeira. Muito pelo contrário, a gente está vendo um time aguerrido. Foi assim com o Botafogo, foi assim com o Avaí, o Goiás para cima, dando sangue, a gente tem visto isso. E isso não tem influenciado dentro de campo, influenciou fora, tanto que eles deixaram de falar, né, com a imprensa. Mas eu acredito que o Goiás, isso não vai impactar nesse jogo de hoje. O Goiás, eu acredito que ele vai dar a vida, até porque eles fizeram uma carta e eles precisam jogar demais para até validar o que eles escreveram nessa carta. Então, assim, você não vai ver hoje, né? Eu acredito que vou com o Iago trouxe uma questão aqui que é muito interessante. Eles ganhando o jogo, eles levam mais pressão para a diretoria para poder resolver essa questão, viu, Danilo?
3: 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Iago, existe o risco desse problema extracampo aparecer justamente nesse clássico que é considerado por ambos os lados como uma decisão?
13: Existir sempre existe, porque eu tenho um negócio que eu não confio no ser humano. Eu acho que já perdi essa confiança há muito tempo. Ela pode existir? Claro que pode. A gente não sabe se esses caras levantar de calça jeans lá e grilado e aí vão querer levar para dentro de campo todo esse problema. Isso pode existir. Né? Ser humano, cada um tem a sua cabeça e é um grupo de atletas. Eu acredito que isso não deve acontecer com todos, mas uns pensam diferente do outro e isso dá quando você junta muitas pessoas em um mesmo lugar. Óbvio que tem uns que devem ser adeptos de tirar o pé para mandar resposta, outros não. Né? A pegar, por exemplo, pelo Cadu. Você não vai ver o Cadu Souza tirar o pé. Se ele tiver a oportunidade de colocar a bola na rede, ele vai colocar. Os caras podem falar para ele, irmão, chuta a bola para fora, ele não vai fazer isso.
1: Vou te interromper. É um cara que tem barriga vazia e que está buscando, e ele vê no Goiás essa oportunidade. Aí já é diferente do Tadeu.
13: Não, mas o Tadeu, ele...
1: Do Lucas Lima, do Wellington Rato, são jogadores que ganham muitíssimo bem e que já, assim, ó, financeiramente, já conseguiram se estabilizar.
13: Mas vamos começar do gol ali, você tem o Tadeu dificilmente vai fazer isso, tá? Muito difícil.
1: Você fala em que sentido? Não, eu tô comentando,
13: entregar, tirar o pé.
1: De falar assim, não, jogador que já... Está não,
13: sim, mas a maioria tá no banco. Mas aí a maioria tá no banco. Os jogadores, por exemplo, aí que você citou, Rato, tá no banco. Os caras que estão jogando são os meninos que querem alguma coisa. Você vai ver em campo o Clemente, você vai ver em campo o Pedrinho, você vai ver o Jean Carlos, você vai ver o Cadu. São meninos que querem algo dentro do futebol, são barrigas vazias. Eles precisam mostrar, porque no final do ano pode chegar uma venda, eles podem ir para a Europa, podem ir para outro clube aí, fora do país, é a oportunidade da vida desses meninos. Né? Aí que você vai olhar no time que tá jogando, né? Você vai pensar, o Anselmo Ramon, hoje o Goiás ele tem os líderes, E esses líderes, eles são capazes de influenciar positivamente e negativamente. Eu posso abrir o nome aqui sem problema nenhum. Lourenço hoje é o principal deles. Lourenço hoje é cabeça de chave dentro desse elenco.
3: Tem mais Juninho. Do que o Juninho?
13: Mais ou menos. O Juninho, ele é um cara positivo. Ele tem os problemas dele tecnicamente, mas de grupo é um cara bom de grupo, Danilo. É um cara agregador, um cara trabalhador.
3: Isso, na questão da liderança, né?
13: Ele é líder positivo. Né? E o Lourenço, ele já tem isso aí. O Lourenço é aquele negócio assim, né? Tem que ficar ligado, que se tiver insatisfeito, pode. Ele tem a capacidade de levar essa insatisfação para outros atletas. O Rato fez isso em 24. Né? Eu já tive várias informações que o Rato foi um líder que não foi muito positivo no ano, em 25. Não foi um líder positivo quando o Goiás precisava. Teve algumas intrigas, algumas rusgas, e ele não foi positivamente bom pro elenco. Né? E hoje está no banco. Então você coloca esses caras no banco ali, deixa a meninada jogar. Nós estamos vendo hoje no time do Goiás aí, realmente esses que vão para campo hoje, com exceção do Lourenço que vai, e é um cara que, pelo que eu tô acompanhando, tá jogando bem, não tá jogando 100%, né? O futebol que a gente viu do Lourenço no começo do ano não tem nada a ver com esse Lourenço de agora, mas não deixa de entregar. É um cara que todo jogo ali vai, pelo menos a notinha 6.87 ele faz. Então, assim, eu não acredito que vai ter esse negócio de entregada, não.
12: É uma liderança?
13: O Anselmo Ramon, ele é um tipo de jogador que, elenco, se eu fosse treinador, no meu elenco ele não jogava. Ele não jogava. Sabe por quê? Jogador acomodado, Ivana. Tá no banco, tá bom. Tá jogando, tá bom. Não foi convocado, tá bom. Ele não tem vontade de jogar no Goiás. E o Anselmo Ramon, ele nunca teve essa vontade. O Anselmo Ramon aqui no Goiás não chegou a ser 30% que ele foi no CRB. Se eu fosse dirigente de um qualquer clube de futebol, o Anselmo Ramon seria o primeiro da lista de dispensa. Não jogava no meu time jamais. É um cara que dentro de campo você vê numa preguiça absurda. É um cara acomodado. Né? E o futebol ele não permite esse tipo de jogador. O futebol disputado de uma Série B igual é hoje, não aceita um cara andar em campo. Não aceita um cara aceitar um banco de reservas de jeito nenhum.
3: Perdoa interromper, mas mesmo o Anselmo Ramon com este acomodamento, com essa preguiça que você disse aí, ele é o artilheiro do Goiás na temporada?
13: É o artilheiro? Acho que não é, não. Acho que é o Cadu,
12: tem
13: 14 não.
12: Gols.
13: Tem 14, mas campeonato
3: goiano. Tem 14 e o Cadu tem 9.
13: Mas se você pega esses 14 gols dele aí, 90% foi dentro do campeonato goiano.
12: Pega os 9. São 5.
14: O Anselmo Ramon. Ele perdeu o foco há muito tempo no Goiás.
13: Não, esse aí, eu falar um negócio pra você. Eu deixava ele do jeito que tá. Não,
12: gente, no jogo.
13: E você percebeu, machucou, Danilo? Vou te dar uma dica. Essa vai, como diz o Joãozão, essa vai de graça pra você. Anselmo Ramon tem condição de jogo. Por que que ele não foi convocado pra partida?
3: Uma boa pergunta. Lá ninguém fala, como é que a gente vai saber?
13: Eu tô te dando uma dica, amigo. Ele tá pronto já há duas rodadas e ele não foi convocado pro jogo, pro clássico.
3: Então, essa informação é nova, hein, Nilton? Porque
13: não, mas ele já tá
3: até
13: pronto,
3: aqui
13: já
3: nos nossos programas não tinha trazido quando o Anselmo Ramon estava pronto.
14: Tá pronto. Eu entendo e me recordo do Mozart falar bem que ele tinha o Anselmo Ramonstro e o Cadu Mineiro, bom centroavante. Significa, pelo que o Iago acabou de falar, e realmente é um ponto interessantíssimo a ser explorado. E até hoje, se esse povo do Goiás vai falar depois do jogo, do Lucena questionar em relação ao Anselmo Ramonstro. Dentro da vivência, eu analiso o seguinte: quem manda no Goiás mandou não convocá-lo para o jogo. É simples. A Ivana é minha empregada. Ivana, você comanda a programação, você assim, mas eu não quero fulano. Que você coloque o fulano. Como é que vai fazer, Ivana? Ué, eu tô seguindo ordens aqui, perfeito, então vida que segue. Eu acho assim, ó, já perdeu o foco, Anselmo. Eu sempre fui a favor dele, que eu acho que é um jogador artilheiro por onde passou. Mas assim, o Iago falou algumas coisas aqui que eu concordo. Eu não vejo, assim, da parte do Anselmo, vontade em poder, como ele tem um contrato, ele vai cumprir, receber tudo, e a partir do final do ano ele vai embora. Mas assim, nesse fator, da forma que o Iago veio, não sei o ponto de vista da Ivana, mas o Anselmo hoje ele transmite isso, tanto faz, e o tanto faz está deixando ele fora, significa aí que é um jogador que já está fora dos planos em termos de campeonato brasileiro.
3: 3:29, faltando apenas 2 likes pra gente abater 100, hein? 100 likes no YouTube da Rádio Bandeirantes Goiânia. Deixa aí o seu like, o seu joinha e o seu gostei. 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Para quem está no YouTube da Rádio Bandeirantes Goiânia, está assistindo aí agora imagens do palco de daqui a pouco, às 18h30, do clássico da decisão entre Goiás e Atlético. Nilton, você queria falar alguma coisa?
14: Não, eu para mim a notícia do dia é essa que o Iago aqui trouxe
3: no conselho.
14: Mas o Anselmo Ramon está pronto, já está recuperado e nem sequer está indo para o banco de reservas para um jogo tão importante como é esse de hoje.
3: 3:31. Hoje também a bola rola pelo Goianão Divisão de Acesso. Daqui a pouquinho começa Goiânia e Tupi. Quem traz mais informações sobre o Goianão Divisão de Acesso aqui no Concentração é ele, Luan Alves. Vamos ouvi-lo.
15: Um abraço para você, Danilo, a todos que estão aí no estúdio e também para nossa audiência que está ligada aqui no Concentração. Começa daqui a pouquinho às 15h30 aí a 15ª rodada da Divisão de Acesso 2026. Rodada essa que começa com o Galo Carijó em campo. O Goiânia recebe a equipe do Tupi de Jussara no estádio Aníbal Batista de Toledo, em Aparecida de Goiânia. O restante da rodada acontece toda amanhã. Temos aí Goianésia e Mineiros no estádio Valdeir José de Oliveira em Goianésia. Temos também Morrinhos e São Luís no Centro Esportivo João Vilela. Trindade e Grêmio Anápolis no Abrão Manuel da Costa. E o confronto mais esperado de líder e vice-líder que acontece no mesmo horário, às 17h, no estádio Mozart Veloso do Carmo, lá em Rio Verde. O duelo entre Rio Verde e Bom Jesus. Lembrando que o Rio Verde lidera a competição com 28 pontos, na sequência vem Bom Jesus e Goianésia com 24 pontos, o Bom Jesus leva vantagem nos critérios de desempate, na sequência Morrinhos com 19 e Mineiros também com 19, são a quarta e a quinta colocação respectivamente. Na sexta colocação, ainda na briga pelo acesso, Goiânia com 18 pontos. E aí, Tupi e São Luís vem na sequência, o Tupi com 17 pontos e o São Luís com 15. Na zona de rebaixamento, temos Grêmio Anápolis com 11 pontos e o Trindade com 9 pontos conquistados. Faltando apenas 4 rodadas para o fim da divisão de acesso, começa a tomar forma aí, tanto a briga pelo acesso, quanto a briga pelo rebaixamento. O duelo de amanhã entre Rio Verde e Bom Jesus, que é o mais esperado, vai definir um pouco aí se o Rio Verde pode garantir até o acesso na próxima rodada, dependendo do resultado. Durante a semana, a gente traz mais atualizações da divisão de acesso. Danilo.
3: Valeu, abraço Luan Alves. Daqui a pouco ele volta diretamente lá da Serrinha, juntamente com Divino Lucena e a Tandara Reis. 3:33, olha, 124 likes. Em meia hora precisamos chegar a 200 likes. YouTube Rádio Bandeirantes Goiânia, você que ainda não likeou, você ainda que não deixou o seu joinha, o seu gostei, agora, menos de um segundo, não te custa nada e faz a gente feliz. YouTube Rádio Bandeirantes Goiânia, você que já likeou, nosso muito obrigado, a nossa gratidão a você, internauta, amigo e amiga internauta. Se você ainda não likeou, é agora, deixando o seu like, o seu joinha, o seu gostei. Vem aí o recado dos melhores anunciantes do Rádio Esportivo do Brasil. E na sequência a gente volta debatendo com mais informações, com mais notícias sobre Atlético e Goiás aqui no Concentração na Bandeirantes Goiânia.
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2: Aqui na Rádio Bandeirantes, é um prazer poder te chamar de amigo. Agora, 3h39, você que tá no YouTube da Rádio Bandeirantes Goiânia, vai deixando aí, ó, o seu like, o seu joinha, o seu gostei. 20 minutos precisamos bater aí os 200 likes. 200 likes no YouTube da Rádio Bandeirantes Goiânia. Então, ó, deixa o seu like, deixa o seu joinha, o seu gostei no YouTube agora. Imagens lá do estádio Alê Pinheiro, da Serrinha. Gramado bonito da Serrinha, você vai acompanhando daqui a pouquinho diretamente lá da Serrinha, Divino Lucena, Tandara Reis, também Cacau, Richard Oliveira, Wesley Souza, Motorzinho e é claro o Guga comandando o futebol da Bandeirantes daqui a pouquinho a partir das 16h. Nilton, Roger Silva mudou o patamar do Atlético?
4: Olha, o Atlético finalmente conseguiu achar um treinador competente, um cara que está buscando o seu espaço, um cara simples, é notório, assim, que houve evolução em relação aos outros técnicos que o Atlético teve, é prova disso que o Atlético hoje está brigando, agora ele tem o elenco, né? O Atlético mudou muito a cara em relação às opções. Mas às vezes poderia ser um outro técnico que não desse conta. O que eu analiso é que ele tem uma condição boa, tem um respaldo, às vezes mesmo contra aquilo que o Adson, que é o mandatário maior, pensa, ele tem personalidade e escala de acordo com aquilo que ele entende. Eu vejo assim o Roger para ser o técnico do Atlético aí por um período mais extenso, mais longo. Vai dar conta de subir? O tempo vai nos dizer. Mas assim, eu entendo que ele tem em mãos um elenco de qualidade e um time competitivo. Sinceramente, eu ainda não sei como que o Atlético perdeu para o São Bernardo.
2: 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Ô Ivana, esse Atlético do Roger Silva, nós estamos falando de um Atlético que tem um elenco competitivo, é a força do coletivo, ou esse Atlético ainda depende de momentos individuais de jogadores para conseguir bons resultados?
5: Não, tem a força do coletivo, né? O time do Atlético contratou bons jogadores, vieram aí peças importantes e uma notícia que acaba de chegar aqui na página do Fala Dragão é que em conversa com Adson Batista, o meia Davi Terans chegará na próxima semana e reforçará o Dragão nas últimas rodadas da Série B. Olha o grande reforço que tem aí, né, o Roger Silva para esse final de campeonato. E é um baita técnico, né? Você vê de 13 jogos, tem 7 vitórias, 4 empates e só 2 derrotas. E o Nilton trouxe um ponto aqui que não sabe como, né, que perdeu por São Bernardo. Realmente, né, a gente ficou até assim, entender porque vinha de uma sequência interessante, ganhou do Avaí, depois, né, primeiro ganhou do Botafogo de 3-0, jogando muito bem. Depois bateu no Avaí, jogando fora de casa, depois com Juventude conquistou um empate, assim que foi jogando muito, jogou muito, né, nesse jogo contra o Juventude, contra o Ceará também, ganhou esse jogo, e depois contra o Criciúma deu um show, ganhando de 4-0, mostrou, sim, e o interessante nesse jogo contra o Criciúma, que já tinha feito resultado e o Atlético ainda estava em cima, em momento algum ele cadenciou o jogo para tentar manter o resultado, não, ia para cima e querendo mais e mais. E depois, contra o São Bernardo, criou muito, mas não conseguiu finalizar. E acabou, né, levando gol. Mas isso aí o Atlético tem, de vez em quando o Atlético tem essa questão, né? Como até o próprio Adson trouxe, de repente, né, parece que perde o foco. É uma coisa que eles estão trabalhando muito, é para que tenha foco. Parece

0: esse jogo de hoje. E ele, até o próprio Adson, né, elogiou muito, né, o Roger Silva, falando que foi uma grata surpresa e que tem a confiança do próprio Adson Batista. Então, assim, o Atlético está no bom momento. Precisa manter o foco e tentar manter a regularidade, aquilo que eu já trouxe, viu, Danilo?
1: Faltam só 59 likes no YouTube da Rádio Bandeirantes Goiânia para a gente fechar o Concentração com 200 likes. YouTube, vai lá no nosso canal, Rádio Bandeirantes Goiânia. Iago, se você fosse o técnico Mozart, o que te mais preocupa nesse Atlético de Roger Silva?
2: Tem várias preocupações, viu, Danilo? Mas hoje, se eu fosse eleger a principal delas, chama-se Giovani. É o jogador mais agudo do Atlético, mais difícil de se marcar, joga... Assim, o Goiás vai sofrer muito com o Giovani, mas tem que ter uma cautela, assim, muito grande. Joga dos dois lados do campo, então já é difícil você ali colocar alguém para marcar, porque a gente vê que nos jogos, né, quando tá difícil de ir para um lado, o técnico inverte a posição dele e pelo outro lado ele acaba se sobressaindo. É um jogador que, se tiver a bola nos pés, ele vai dar muita condição de gol pro Coutinho, que é um exímio finalizador, né? Desencantou, precisava marcar gol para voltar a mostrar seu futebol, mas todo mundo sabe da competência e da capacidade do Gustavo, né? E tem no banco de reserva algumas opções, se eu não me engano, o Marrone tá à disposição, Nilton?
0: Parece que vai pro jogo.
2: Aí, ó, tá à disposição, um jogador importante também a ser observado, né? Que consegue colocar o companheiro muito bem ali na cara do gol. Então, assim, o Atlético tem um time muito completo, né? Até entrando nessa pergunta que você fez para Ivana, eu acho que o Atlético tem mais time do que treinador, né? O elenco é muito bom. Então, quando você tem um elenco muito bom, o treinador ali, às vezes, ele passa sendo figurante, viu, Danilo? Porque é um treinador que demorou a engrenar, conseguiu depois montar uma equipe, mas muito devido às boas contratações que o Atlético fez. Talvez o Atlético tenha sido o time que melhor foi no mercado, trazendo ótimos jogadores, porque você olha no Atlético, você tem um João Pedro no banco de reservas, né? Você tem bons jogadores, o Guilherme, você tem muito jogador bom para entrar e desequilibrar a partida. Então o Goiás precisa entrar ligado, porque tem várias peças aí que vai ter que ter marcação individual, ou então o Goiás vai acabar sendo surpreendido.
1: 3h46, Nilton, chama essa galera aí para deixar o like. Faltando só 49, Nilton.
3: Vamos lá, faltando ainda 12 minutos de concentração. Vamos atingir a meta aí dos 200 likes. Para você que não está inscrito no canal Bandeirantes Goiânia, se inscreva, acione o sininho. Todas as vezes que a programação da Bandeirantes estiver no ar, você vai ser notificado. Você que é torcedor do Goiás e que estará hoje na Serrinha, você que é torcedor atleticano e que vai acompanhar o jogo aqui pela Bandeirantes. Vamos lá, vamos atingir a meta. Like, Bandeirantes Goiânia.
1: 3h47, Divino Lucena, tá chegando com mais informações do Verdão.
4: Ainda uma grande indefinição, pelo menos por de nossa parte, do torcedor esmeraldino, em relação à forma que o técnico Mozart vai colocar o time esmeraldino hoje no campo de jogo contra a equipe do Atlético. Verdão precisa voltar a vencer na competição. Se vencer, é a sua terceira vitória consecutiva no Brasileiro da Série B nesta reta final, e vai estar aproximando cada vez mais do G6 na tabela de classificação. Mozart teve a semana inteira para trabalhar o elenco e definir o esquema tático para enfrentar o Atlético e também o 11 inicial que começa jogando. Ele que tem o retorno de Felipe Machado e também do lateral direito Rodrigo Soares. Não tem a presença do zagueiro Lucas Ribeiro e também do Lucas Rodrigues. E aí resta saber o que o técnico Mozart definiu em relação a esse jogo de logo mais, como entra jogando e a formação inicial. Será que ele vem no 4-4-2 ou no 4-3-3? Mantém o Rodrigo ali, retorna o Rodrigo na lateral direita ou mantém o Luiz? Ou ele traz o Nicolas também ali na lateral esquerda, ou o próprio Nicolas ali sendo um como opção no ataque esmeraldino? São dúvidas que a gente só vai esclarecer daqui a pouco, uma hora antes do início da partida, que acontece às 18h30, para sabermos a escalação oficial esmeraldina para este confronto importantíssimo do Verdão contra a equipe atleticana.
1: Abraço pro amigo Victor Hugo Vitinho, torcedor do Atlético do Dragão do Brasil, tá aí na sintonia, conectado no YouTube da Rádio Bandeirantes Goiânia. Ivana, sua vez de convocar essa galera para deixar o like aqui no Concentração.
0: Você que tá aí na nossa audiência, grande audiência da Rádio Bandeirantes, deixe seu like, like, like, like, pra gente chegar mais longe. Já, bem, se você não for inscrito no nosso canal, se inscreva aí também no nosso canal. Like, like, like.
1: Tandara Reis chegando com as informações do Atlético, o Dragão do Brasil.
5: Tentando reencontrar o caminho das vitórias e vencer o seu primeiro clássico à frente do comando do Atlético, o técnico Roger Silva tem uma dúvida importante para a partida de hoje. O zagueiro Adriano Martins sentiu desconforto muscular durante a semana e não se sabe ainda se ele terá ou não condições de enfrentar o Goiás na tarde deste sábado. Caso ele não tenha condições, Tito é o opção. E no ataque, o Marrone, podendo voltar aí, né, a ser titular, se recuperou de uma lesão, também pode ser uma novidade entre os 11 iniciais. O Atlético, que deve ir a campo com Paulo Vitor no gol, o Arley na lateral direita, Adriano Martins ou Tito e Júnior Barreto na zaga. Na lateral esquerda, Guilherme Lopes. Meio campo com Netinho, Peixoto e Henrique Freitas ou Marrone. E no ataque, Gustavo Maia, Giovani Soares e Gustavo Coutinho. Essa aí é a provável escalação do técnico Roger Silva para o clássico diante do Goiás.
1: Iago Periquito. Iago, nunca te vi convocar a galera para deixar like. Tá na hora.
2: Então a galera que tá acompanhando aí, né, na maior audiência do Rádio Goiano, quando falamos de esporte, deixa o seu like, porque o torcedor que não deixar o like aí vai ver seu time perder hoje. Então clica o dedo no like aí, vamos pra cima, chegar aí a pelo menos 300 likes, porque eu sou ambicioso. Se for pra pedir, eu peço é muito, que eu não gosto de pedir nada, isso. Pouco.
1: Bom demais, bom demais. Like pra dar sorte pro seu time do coração. Iago, Nilton e Ivana, se vocês tivessem que apostar em um jogador para decidir o clássico de hoje, vocês olhariam mais pro Cadu Souza pelo lado do Goiás ou pelo o Giovani Soares pelo lado do Atlético? E por quê? Vou começar com você, Iago. E aí?
2: Cara, eu acho que pela estrela, acho que hoje é o Cadu, hein? Hoje eu tô sentindo que nós vamos ter gol desse menino aí que vem marcando muitos gols e hoje o Cadu vai pra cima.
1: Nilton César, mão na mesa. Cadu Souza ou Giovani Soares e por quê? O Iago foi apenas na questão de estrela, de estrelismo. Ah. E pra você, liderança?
3: Não, eu entendo que o Cadu foi o Machado e foi o Eduardo Pinheiro quem o buscou e acreditou. E ele é uma realidade. Agora, eu penso que lá no Goiás tem um cara que eu sou fã dele de carteirinha, que para mim, como ele jogou no Atlético, ele sempre joga bem. Eu iria assim, eu não iria no Cadu Souza, eu iria no Jean Carlos hoje, na parte do Goiás. Agora, assim, num todo, para mim, o Giovani Soares. E a responsabilidade aumenta. Mas o pequenininho aí, ele é bom jogador, cara. Se olha nele assim, ele não tem perfil com aquele bigode, ele tem um bigode. Eu não sei se você já observou que bigode do Giovani Souza. Mas assim, ele tem muito futebol, cara. Se você olhar ele fisicamente, você fala, não tem nada de jogador de futebol. Mas dentro de campo, ele. E aliás, se espera muito dele no jogo de hoje contra o Goiás.
2: Ô Danilo.
1: Sim.
2: Só fazer uma observação em cima desse comentário do Nilton aí, que você perguntou se era o Cadu, ele falou Jean Carlos, né?
3: É, pra então,
2: cara,
3: mim é
2: e ele citou aqui um negócio aqui que eu faço até questão de fazer esse comentário, que é a respeito do Eduardo Pinheiro, né? Cadu, Eduardo Pinheiro encontrou, né, lá na Anápolis, né? Anapolina, né?
3: Anápolis.
2: No Anápolis, Jean Carlos buscou do Atlético Goianiense. Luquinhas, ele também captou, se eu não me engano, em Brasília, então tem que tirar o chapéu pra esse menino, o serviço que esse menino faz é muito bem feito quando o assunto é revelar jogadores.
1: Faltando 7 minutos para as 16h, Ivana Mamente, para você, se olha mais pelo lado do Cadu Souza ou pelo Giovani Soares e por quê?
0: Olha só, eu vou com os números, né? Cadu Souza, ele tem 22 jogos, 9 gols e 1 assistência. Giovani Soares, que é o que desequilibra, né? Com certeza no time do Atlético, mas ele tem 31 jogos, 3 gols e 8 assistências. Então, assim, eu vou de Cadu Souza, que ele sempre surpreende, deixa o seu gol e traz os pontos para o Goiás.
1: 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Quem vence o clássico de daqui a pouco às 6h30?
3: Para mim, o Atlético favorito. Continuo com a opinião que desde o começo da semana, e hoje está fechando a semana, eu vejo o Atlético na atualidade melhor, tem jogadores de uma qualidade melhor, e eu vou de Atlético. Para mim, o Dragão ganha o jogo hoje.
1: Ivana Mamede, você já até disse no comecinho, mas e agora, Ivana Mamede? Traz novamente pro torcedor que foi chegando no decorrer do concentração. Quem leva o clássico de hoje na sua análise, na sua opinião, e por quê?
0: Para mim, o Goiás ganha o jogo hoje. O Goiás vem de 2 vitórias. O Goiás está motivado. O Goiás vai jogar dentro da sua casa, com o estádio lotado, diante da sua torcida. Para mim, o Goiás ele leva um leve favoritismo e para mim ele ganha o jogo. Só aproveitando aqui, deixa eu mandar um abraço pro Luiz Mar Rodrigues. Ele tá em Matrixã, Goiás, ligados aqui na Rádio Bandeirantes, e também a Ângela Vitória. Beijo pra vocês.
1: Iago Vinícius. E aí, Iago, quem vence o clássico de hoje?
2: Vou seguir na minha, Danilo. Acho que o Goiás vence o clássico. Eu ia falar que venci até com um bom número. Eu falei esse 2x0 aqui, mas não vou ser tão pretencioso não, porque eu acho que vai ser um jogo muito difícil. Mas se o Goiás vence essa partida, eu acredito na vitória do Esmeraldino.
3: E pra você, Danilo, eu respondi, o Iago respondeu, a Ivana, o seu âncora, e o âncora também tem vez e voz, entende de futebol, narra quem ganha o clássico.
1: Nilton, o âncora sempre dá aquele voto como empata. Hoje não vai ser preciso nem
3: votar. Você pode empatar, ué.
2: Cima do muro,
3: pode
2: não.
3: Empatar.
1: Não, já tá desempatado, já não, tem dois
3: mas
1: votos.
3: Você pode empatar.
1: Um
2: capô, não incorpora o motorzinho, não, porque quem não gosta de ficar em cima do muro quando é fechado é o motor. Dá a sua opinião, rapaz, porque a sua nós sabemos que tem um peso também.
1: Não, já tá definido aí, ó, não preciso nem de
0: dar
1: opinião.
3: Quem vai ganhar a aposta, o motorzinho ou o Iago?
1: Ah, mas se for pelo lado da aposta, como eu sempre valorizo a amizade, valorizo a harmonia, a parcimônia, aí se for pela questão da aposta, eu vou torcer para dar empate, que aí ninguém perde dinheiro, Milton. E aposta está proibido no Brasil, viu, senhor Milton César, mão na mesa. Milton, seu destaque final, é sempre um prazer estar junto contigo, bom final de semana.
3: Prazer é meu, esperando hoje um jogaço, tem tudo para ser, tomara que seja um jogo de um nível alto. Até falei aqui, é jogo que não teremos empate, viu, Danilo?
1: Eu espero, Nilton, que o Ronair chacoalhe muito hoje. Essa é minha torcida, que ele chacoalhe ao menos 5 gols. Aí, pelo lado de quem vai ser, fica pra vocês definirem. Ivana, sempre um prazer estar ao seu lado, você que é sensacional.
0: Prazer.
1: Bom final de semana, seu destaque final.
0: Prazer é todo meu, Danilo, você tá doido, trabalhar do seu lado, eu cresço muito, né? Fala sério. É isso. Ah, agora 5 gols, você quer matar o torcedor do coração, né? Então, assim, que vença o melhor, que seja uma grande partida, né? E que possam fazer bom jogo. Mandando um abraço aqui também pro doutor Danilo Rodrigues, que tá com a gente na audiência, sempre motivando nós aqui da Rádio Bandeirantes. Um beijo pra vocês e até mais tarde, né, Danilo?
1: Se Deus assim nos permitir. Iago, é sempre um prazer estar junto contigo, seu destaque final, bom final de semana, periquito.
2: O prazer, Danilo, sempre estar com você aqui na maior audiência do rádio e, cara, o destaque fica pra essa partida que ela já tem uma história, né? O grande clássico do futebol goiano, casa cheia, promete ser um grande jogo, assim espero. E que espero que tenha gols, né? Espero que tenha 5 gols aí pro Rona ficar rouco amanhã. Amanhã amanhecer assim meio rouco, né? Por conta que... Sua, culpa sua. Você pediu 5 gols. Não acredito não, mas espero que seja um clássico movimentado e que vença o melhor, Danilo.
1: Se tiver, pode ficar tranquilo, o Rona tá preparado, viu? Já tem ali romã, sprayzinho pra garganta.
2: Ah, então
1: ele tá
2: pronto.
1: Preparado pra chacoalhar e muito hoje.
2: Vamos ver, vamos
1: agradecer
2: ver.
1: A Deus por mais essa oportunidade. A você, amigo ouvinte, pelo carinho da audiência, pela companhia. Fique com Deus. O mesmo Deus que cuida de mim, ele cuida de você também. Um forte abraço. Na sequência, ele está chegando, o Gustavo Ramos, para comandar o futebol Bandeirantes, junto com o Cacau, maior craque da opinião, Wesley Souza, o motorzinho, Richard Oliveira, Tandara Reis, Divino Lucena, toda a equipe da Rádio Bandeirantes, Edinaldo Maurício, Tiago Oliveira, Anflísio Rodrigues, o Piscuila, e também o Joaquim Quirino. É a equipe da Bandeirantes que chega agora, em definitivo, para comandar o futebol Bandeirantes no clássico Goiás e Atlético. Aquele abraço e até a próxima. Deus assim nos permitindo.
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0: Hora certa em Goiânia, 4:04.
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isso. Ótima tarde, um bom sábado pra você. Tá começando mais uma edição do Futebol na Bandeirantes, no ar em FM 98,7, YouTube Bandeirantes Goiânia, aplicativos Bandeirantes. Vem aí, 30ª rodada, Série B do Campeonato Brasileiro. O grande clássico do futebol goiano. Estádio Ailê Pinheiro em Goiânia, às 6:30 da noite. A bola rola para Goiás Esporte Clube e Atlético Clube Goianiense. Chega pra cá, sinta-se à vontade. Você está no melhor futebol do Brasil, aqui na Bandeirantes Goiânia.

cheguei pra ficar. Valeu, Danilo Santos, conduzindo brilhantemente o Concentração. A partir de agora, no ar, o futebol na Bandeirantes, ao lado dos melhores e maiores comunicadores do estado de Goiás e do Brasil. Vem aí a

Ituano também 0. E no Open Goiânia, segue o líder. Olha o Vila. O Vila bateu Londrina 2-0. Os demais jogos acontecendo hoje, 16h30, pontapé inicial em Recife, o clássico dos aflitos. Náutico e Sport Recife, também às 16h30, no Germano Krieger, em Ponta Grossa, tem Operário e Ceará. A Bandeirantes transmite a partir de agora. Às 18h30, a bola rola. Estádio Ailê Pinheiro, Goiás e Atlético Goianiense. Amanhã os demais jogos. Domingo 11.

E a Bandeirantes te informa a situação da tabela de classificação. Campeonato Brasileiro da Segunda Divisão, edição 2026, tem o Vila líder, 54 pontos. O Novo Horizontino é o segundo colocado.

47 pontos. E na sexta posição, o Criciúma tem 47 pontos. Equipes que fecham G6 do Campeonato Brasileiro da Série B. Fora da zona de classificação, temos Atlético Goianiense, sétimo colocado, 46 pontos. CRB, oitavo colocado, 45 pontos. Sport Recife, nono colocado, 44 pontos. Cuiabá, décimo colocado, 43 pontos. Na 11ª posição, temos o Goiás, 42 pontos. Na 12ª colocação, São Bernardo, também 42 pontos. Na 13ª posição, o Atlético, 41 pontos. Na 14ª colocação, o Náutico, 38 pontos. Na 15ª colocação, o Ceará, 35 pontos. E fechando, as equipes que estão

com 28 pontos. O América Mineiro é o 19º colocado, 17 pontos. E na última posição, a Ponte Preta tem apenas 13 pontos conquistados.

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Agora 4 horas, 11 minutos. 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

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Vem aí a escalação da seleção do seu rádio. Goiás e Atlético, a bola rola 6:30 da noite. Quando ela rolar, ele chega pra chacoalhar. Ele é o maior talento da narração esportiva do Brasil. Nos comentários, o trio Pé de Ferro foram craques dos gramados do futebol goiano e do Brasil.

o motorzinho. E aqui o nosso xerife, ele que é o comentarista de primeira, o Richard Oliveira. Nas informações, das reportagens, a dupla que chega e chega chegando trazendo tudo da informação. Do lado esmeraldino, ele é o Fino Lucena. Na cobertura do Dragão, hoje nas informações do Atlético, ela é a Tandara Reis. Na

Quirino, ele comanda. É auxiliado pelo Anflísio Rodrigues Opisquila. A produção do futebol da Bandeirantes é do Fernando Rosa e do Luan Alves. A coordenação de esportes e jornalismo é do nosso João Batista de Souza, o Joãozão. Na mesa de áudio, trazendo a plástica da jornada Bandeirantes, o nosso maestro Edinaldo Maurício. E colocando o Guga em 4K na sua tela. Ele é o Thiago Oliveira, a condução de Goiás.

horas, 15 minutos, 4:15. 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

Atlético de Goiânia, Goiás e Atlético, é Verdão e Dragão. De um lado, o Goiás, o esmeraldino que voltou a vencer, recuperou a confiança e sabe que não existe mais espaço para tropeço na caminhada de volta à elite. Do outro lado, o Atlético, o dragão do Brasil, que já mostrou que pode brigar lá em cima e que chegou para entrar no G6. E agora ele visita o Goiás. Chega a Serrinha com uma missão: responder dentro de campo e voltar para a zona de acesso. E quando o Goiás

Campeonato Brasileiro, mas o que passou já era. A tabela fica de lado, a estatística fica de lado, a história é que fala mais alto. É camisa verde contra camisa rubro-negra, é rivalidade contra rivalidade, é Goiânia dividida em verde e branco e vermelho e preto. E olha o Verdão, olha esse Goiás, olha o Verdão chegando, sonhando com G6, e sabe que hoje uma vitória pode reacender de vez o sonho do acesso. Lembra do foguete esmeraldino que tantas e tantas vezes acabou decolando do estádio Elê Pinheiro, que tantas e tantas vezes decolou do estádio Serra Dourada, de grandes momentos da história do Goiás, e que hoje tenta provar para o seu povo que tá vivo e que um clube como Goiás, de tradição, de chegada, de raça, nunca pode se dar por vencido. O momento é ruim, o financeiro hoje é delicado, mas é hora de esquecer tudo e lembrar que essa camisa, ela tem tradição demais.

0: segunda de virada. Mas
1: porém, do outro lado, um time que já mostrou não ter medo do estádio El Piero, um recém-campeão do estado, duas vezes dentro dos domínios do rival. Estamos falando de uma camisa que também é de chegada, uma camisa que tá acostumada com decisão, com camisa que já chegou na Série A, já chegou na Sul-Americana, já foi semifinalista da Copa do Brasil. Este é o Dragão do Brasil, de Goiás e do mundo. Este é o Atlético Clube Goianiense, que hoje tá muito perto de voltar ao G6 do Campeonato Brasileiro da Série B, que tem na figura do seu dirigente maior, Adson Batista, um time de chegada, um time de reconstrução, um time que ele nunca pode ser duvidado. Esse é o Atlético, que joga com alma, que joga com raça, que joga para chegar e abalar as estruturas do futebol goiano e do Brasil. E quando a bola rolar, que vença quem tiver coragem para pagar o preço da vitória. O Atlético, ele pode vir a pagar caro, mas o objetivo é sempre vencer, vencer e vencer, porque você aí do outro lado, respeite as cores, vagabundo!
2: Carregou pra cima da marcação, Guilherme Lopes chegou, pintou, levou por dentro, descolou o cruzamento, Guilherme Lopes!

melhor, que vença o melhor 11, a melhor tática. Aquele time que tiver a torcida mais confiante, quem tem fé, vem com a gente. Hoje tem uma verdadeira decisão, de um lado o Goiás, de outro lado o Atlético. O caminho hoje vai ficar um pouco mais fácil para um e muito difícil para os outros que ficarem pelo caminho. Mas hoje, aqui na Bandeirantes, agora 4h23, é hora de contar a história desse clássico. Goiás e Atlético é aqui na Bandeirantes Goiânia 98,7.

estamos juntos, nação Bandeirantes, 4h23, cortes de frango, linguiças recheadas, empanados produzidos sem óleo e muito mais, todos os seus produtos preferidos numa única marca, Super Frango, a marca de carne de frango mais lembrada pelos goianos. Deixa eu abraçar aqui, ó, o Antônio Carlos Batista, que tá comentando, tá aqui trazendo a sua opinião, muito obrigado pela participação. O Sebastião Cardoso também tá aqui comentando, tá participando. João Evangelista, Edmar José, valeu. Gustavo Coelho, obrigado pela participação, pela opinião. Lorisvando Gomes, Messias, analista esportivo, e a todos que estão conosco aqui desde o Concentração e acompanha a partir de agora o Futebol na Bandeirantes. Chega pra cá, se inscreve no nosso canal, deixa o seu like. Vai likeando, a nossa meta está no ar, temos 208 likes, a nossa meta é 1000 likes. Vamos participando comigo, vamos trazendo aqui o seu like. Você torcedor do Goiás, like para a vitória do Verdão. Você torcedor do Atlético, like para a vitória do Dragão. Vamos juntos, está começando mais uma edição do Futebol na Bandeirantes.

25 minutos, 4:25. 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Para o estádio Ele Pinheiro.

0: o primeiro destaque, a primeira notícia no Goiás. E quem chega é ele, a melhor cobertura alviverde do rádio esportivo do Brasil. Ótima tarde, seja bem-vindo, um bom trabalho. Fala aí, Divino Lucena!
1: E aí, grande Gustavo, um abraço pra você, um abraço para o amigo ligado aqui no Futebol Bandeirantes. Rapaz, acredite ou não, não é que tá caindo uns pinguinhos de chuva aqui no estádio Alê Pinheiro na Serrinha, rapaz? Será que teremos chuva no decorrer do clássico Goiás e Atlético às 6:30 da noite aqui na Serrinha, hein, Guga? Uma presença do torcedor maciço esmeraldino esta tarde aqui na Serrinha. Mais de 10.500 ingressos já foram reservados para o torcedor esmeraldino estarem aqui esta tarde. Galera prometendo apoiar o Verdão nesta reta final de Brasileiro da Série B. São 8 decisões ainda pela frente, depois do clássico de hoje contra a equipe do Atlético aqui na Serrinha. Verdão, que é o 10º primeiro colocado na tabela de classificação, 42 pontos somados até aqui, vencendo soma mais 3 e aproxima-se um pouco mais dos 6 primeiros colocados na tabela de classificação. E aí, o resto é só o futuro que dirá, meu caro Guga, aqui na Bandeirantes. Para isso, o técnico Moser trabalhou durante toda a semana, além do campo de jogo, muito silêncio, silêncio e concentração total no time esmeraldino. Ele não vai contar com o Lucas Ribeiro suspenso e Luquinha na seleção brasileira sub-20. Tem a novidade de Felipe Machado e também, possivelmente, de Rodrigo Soares na lateral direita. Esta é a tendência. Novidades na escalação esmeraldina só iremos saber oficialmente daqui a uma hora, antes do jogo para o clássico, Guga.
0: Valeu, Lucena. Mistério na Serrinha. Como deve vir o Goiás? Daqui a pouco mais informações, daqui a pouco volta o Divino Lucena. Deixa eu abraçar aqui o meu amigo, estudou comigo durante o ensino fundamental, é um dos nas grandes figuras que eu já tive o prazer de ter amizade, de compartilhar momentos juntos. Alô, André Luiz! Fala, Pelé! Jogou bola comigo. Rapaz, ali era bom de bola. Grande André Luiz! Forte abraço pra você, torcedor do Goiás. Tá indo pra Serrinha e tá na audiência da Bandeirantes. 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Olha o hino do Dragão aí. Olha o alô, nação rubro-negra. Olha o hino do Atlético. Tá chegando a informação, destaque a primeira notícia no Atlético Dragão do Brasil. Hoje, excepcionalmente, na cobertura do Atlético, ela é a Tandara Reis. Tá pé quente, será que ela tá pé quente pro Atlético hoje? Fala aí, Tandara Reis, boa tarde.
2: Boa tarde, Gustavo. Um grande abraço para você, para os companheiros de trabalho aí no estúdio. E, é claro, um abraço especial também para todos que nos acompanham aqui na Bandeirantes Goiânia. O Atlético chega pressionado para esse clássico. Acabou perdendo na última rodada, foi derrotado pelo São Bernardo, jogo fora de casa. Perdeu por 1-0 e essa derrota colocou o fim na invencibilidade de 6 jogos do técnico Roger Silva. E a equipe fez mistério durante a semana, algo incomum no Atlético. Treinos fechados na quinta e na sexta-feira. Atlético também fazendo mistério para essa partida diante do Goiás. A equipe rubro-negra perdeu na última rodada e acabou saindo do G6. Agora é a 7ª colocada na tabela de classificação com 46 pontos. Precisa voltar a vencer para conseguir, quem sabe, retornar ao G6. A equipe do Roger Silva tem algumas dúvidas na escalação. O Adriano Martins reclamou do desconforto muscular na terça-feira e não treinou na quarta-feira. Como os treinos foram fechados na quinta e na sexta-feira, não se sabe se Adriano Martins terá ou não condições de jogo. Caso ele não tenha condições de jogo, Tito é opção para a zaga da equipe rubro-negra. No ataque, o Marrone voltou, né, recuperado de lesão, está à disposição da comissão técnica rubro-negra e pode ser novidade entre os titulares, ele que disputa posição com o Henrique Freitas. Então, o Atlético chega aí com duas dúvidas na escalação para esse clássico diante do Goiás.
0: 4:31, mistério também no Dragão, mistério lá, mistério cá, daqui a pouco mais informações de Goiás e Atlético aqui no Futebol da Bandeirantes. Cadê os otimistas? Cadê a nação alviverde? Cadê a nação rubro-negra? 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Abraçando Washington Martins e Piracanjuba, é torcedor do Vila, tá aqui acompanhando Goiás e Atlético. 4:33, chegou a hora dos craques de opinião, e eu vou para um que marcou época, marcou geração. Ele é simplesmente o maior craque da opinião. Grande Cacau, boa tarde.
3: Boa tarde, Guga. Boa tarde a você e a todos que acompanham Bandeirantes neste sabadão de muito calor aqui no estádio Elê Pinheiro. Tem algumas nuvens por aqui, alguns pingos d'água. Espero que não caia aquele temporal que caiu ultimamente aqui em Goiânia para não atrapalhar o jogo. É um jogo de 6 pontos para a equipe do Goiás e um jogo, por que não dizer, também decisivo para a equipe do Atlético. Um clássico muito esperado e que todos nós estamos aqui ansiosos para ver realmente um grande jogo, bem disputado, né? Palmo a palmo, metro a metro, com muita marcação, muita disputa física principalmente, e aquele que errar menos, o que acontece normalmente nos clássicos equilibrados, é aquele que vai levar vantagem, né? O Goiás tem ao seu lado a sua torcida, que vem ainda acreditando, embora tenha sido negligenciada pelos jogadores, pela diretoria, sem saber o que vai encontrar hoje de um time de futebol que precisa muito dessa vitória. Os 3 pontos o aproximam do Atlético Clube Goianiense, tem 4 pontos de vantagem, que joga com mais tranquilidade, que tem a possibilidade, até com o empate, de sair daqui comemorando o resultado. Mas vamos aguardar, vamos ver o movimento das duas equipes, muitos segredos, né, pelos dois técnicos. O Moser não diz nada, né, o Roger Silva também da mesma forma. Por há muito tempo a gente não via isso, mas até o Atlético fechou as portas para quem quisesse tomar algum tipo de informação sobre o que ele pretende para o jogo de hoje. Então, mistério de um lado, mistério do outro, não esquecendo de abraçar todos os nossos ouvintes, companheiros de trabalho, comigo hoje na jornada, o nosso Wesley Motorzinho e o nosso Richard de Oliveira, e esperamos traduzir nas nossas palavras, na nossa experiência, tudo aquilo que a gente vai ver hoje aqui nesse clássico, Guga.
0: Valeu, Cláudio Rabelo de Castro Cacau, 4:35. Olha o ouvinte aqui, ó, inclusive comentando, Weider Padilha, ó, já está chovendo aqui no Jardim Olímpico, região do Santa Luzia. Olha a chuva chegando. 4:35, temporada de ofertas Kick Esportes. 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Vem aí, ele que é um motorzão do seu rádio. Fala aí, Wesley, motorzinho, boa tarde, bem-vindo ao futebol da Bandeirantes mais uma vez, Wesley.
4: Boa tarde, Gustavo Ramos, muito obrigado por essa abertura espetacular, motivando todos para que a gente possa terminar essa jornada lá em cima, na audiência aí espetacular que é a Bandeirantes, tá desde 10 horas da manhã, né? Repercutindo este clássico, clássico para mim que é clássico do equilíbrio. Dos últimos 20 anos, essas duas equipes vêm dividindo o protagonismo no futebol goiano. 9 conquistas de campeonato goiano para cada lado. Então essas duas sempre estão em uma final de campeonato goiano. E aí, quando não são as duas, uma ou outra estão sempre chegando. Então você vê a grandeza desse clássico. O equilíbrio, ele é tanto, Guga, que o último confronto, os dois técnicos esconderam o jogo como hoje. Mas eram dois técnicos que hoje não estão comandando as suas equipes. Hoje eu vejo, né, dois técnicos tentando atrapalhar o trabalho do outro até a bola rolar. Mas o que me chama a atenção no primeiro jogo, no primeiro confronto da Série B, que foi dia 30/5, foi 1-1, onde que o time do Atlético veio com uma dobra de laterais e também o time do Goiás com uma dobra de laterais. Esse foi o ponto que me deixou naquela situação. Por isso que eu entendo que hoje nós teremos muito equilíbrio. Clássico, a palavra, ela é importante. O equilíbrio entre essas duas equipes. E é claro, nosso ouvinte maravilhoso que vai estar conosco até o final. Cacau, grande trabalho para você aí na Serrinha, que eu sei que estará muito bonita. Ao nosso Richard de Oliveira, que estará aqui conosco também. Ronaí, que narrará muito bem essa jornada. E a você, Guga, que vem, vem trabalhando e abrindo essa jornada com grande maestria.
0: Valeu, motorzinho, estamos sempre juntos aqui no Futebol da Bandeirantes, parceria que já deu sucesso. 4:38, este é o Futebol na Bandeirantes, oferecimento Unitintas, há 50 anos pintando as cores da vida. 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

0: necessidade do Goiás e a necessidade do Atlético em ganhar esse jogo. Pelo lado do Goiás, 3 pontos que o aproxima do G6, que bota ele mais vivo do que nunca nessa luta por aquela sexta, para aquela quinta posição que dá playoff e a condição de ter acesso. Pelo lado do Atlético, ele vencendo, mesmo de forma momentânea, ele volta ao G6. Então a importância desses 3 pontos para ambos. E aí a gente fica na expectativa de ter um grande jogo. Acima do clássico, Guga, está a necessidade, e talvez a palavra seja forte, a obrigação de Goiás e de Atlético buscar esses 3 pontos.
1: Obrigação, esta é a palavra, esta é a definição por Richard Oliveira. 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Na volta tem tudo de Goiás e Atlético aqui na Bandeirantes Goiânia 98,7.
2: 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Mãe?
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0: 4h46, 4h46, e no vídeo ao vivo, pelo Fernando Rosa, pelo Luan Alves, Divino Lucena, a chuva chegou, hein, Lucena?
1: Exatamente, Gustavo, não chegou propriamente dito ainda não, tá pingando ali, tá querendo ficar insistente. Agora, Gustavo, que me chamou a atenção aqui agora, rapaz, alguns torcedores já nas cadeiras por aqui, alguns chegando ali no tobogã, a torcida organizada começando a arrumar as faixas ali, e aí aqui nas cadeiras, bem de frente a você, Cacau, para você observar comigo também, tem uma faixa ali em amarelo e a escrita de verde: Nação Esmeraldina, pede Esli Garcia e Lucas Lima no time. Olha aí, rapaz, já é o manifesto do torcedor esmeraldino aqui nas cadeiras, pedindo ao Moser para trazer o Esli Garcia, que não vem sendo relacionado nas últimas 4 rodadas, e o Lucas Lima, nas últimas 4 rodadas, foi relacionado apenas em 3 jogos e entrou em 2 no segundo tempo. Vamos ver se o Moser vai atender aí o pedido do torcedor esmeraldino.
0: 4h47. 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Cláudio Rabelo de Castro Cacau, a faixa da torcida pede. Mas será que o torcedor, ele, né, tem razão em pedir estes nomes para o time do Goiás do Moser hoje para o clássico, Cacau?
2: O torcedor tem sempre razão, né? E ele, pela liberdade de expressão, está se manifestando. Quer dizer, a ideia dele, de como ele vê o jogo, né? E a gente não sabe qual é a capacidade que ele tem de análise, por exemplo, de futebol. Será que ele jogou futebol igual o Motozinho? Será que ele jogou igual o Richard Oliveira? Será que ele jogou futebol como esse que eu vos falo, o maior craque da opinião? Então a gente tem que saber até a limitação de quem está fazendo a manifestação. É a torcida? É apenas um indivíduo? Então é cada um com o seu argumento. Eu não vejo argumento suficiente para ele fazer uma faixa como essa. Pediu Esli Garcia, nesse momento não resolve nada, porque não entregou, que é um jogador que não trouxe resposta dentro de campo. Na minha visão, é perda de tempo. O Lucas Lima, no último jogo, ele entrou no transcorrer da partida e entrou muito bem, foi decisivo, né? E nesse momento, ele foi muito bem aproveitado. Quando estava entrando no início do jogo, ele não estava indo bem, né? Não dava ritmo, jogava muito atrás, pegando bola do zagueiro, trocando bola com o volante. Então ali, fora da zona do agrião, que eu chamo de zona decisiva, próxima à grande área, onde ele deveria jogar, deveria finalizar, como fez no último jogo, entrando 20 minutos, praticamente 20, 25 minutos. Então é uma situação diferente da do Esli. Esse já teve uma história dentro do futebol, tem uma capacidade técnica que a gente tem que ter um certo respeito, mesmo diante de fracas atuações quando ele esteve jogando como titular. Então é um jogador que pode ser aproveitado, e no jogo de hoje, de repente, mediante a necessidade, ele pode entrar. Agora, eu respeito muito, né, a manifestação do torcedor, mas não concordo, viu, Guguinha?
0: 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Bola rolando, Série B do Campeonato Brasileiro, Estádio dos Aflitos. Náutico e Sport vão empatando em 0-0, 18 minutos, primeiro tempo. Já em Ponta Grossa, pintou gol, pintou Unitintas. É gol do Operário. Olha o Operário de Luizinho Lopes subindo na tabela. O gol é de Bosquilha. Agora para Unitintas, pintando as cores da vida. Operário 1, Ceará 0. Wesley Souza. O Operário tá tomando dianteira do Atlético e tá entrando no G6 do Brasileirão da Série B, o motorzinho.
3: Exatamente, você vê uma rodada começando e não começando bom, eu penso que nem pro Atlético, nem para o Goiás, né? Estão na frente das duas equipes, irá obrigar novamente, sair um vencedor hoje na Serrinha. Então esses, os clubes, o Goiás e o Atlético, se eles querem e pensam em terminar um ano, em dar um presente para sua torcida, presente de Natal, um presente de Ano Novo, que seja uma Série A, um A dourado de final de ano, vai ter que ganhar o jogo hoje. Por isso que eu espero ter um bom jogo. E nesse bom jogo, você citou o Wesley, mas eu vejo o Jean Carlos com uma condição de desequilíbrio. Esse jogador, ele já definiu no Ascioli para o time do Goiás. É que saiu do Atlético de uma maneira diferente e hoje no Goiás reencontrou o seu futebol e foi valorizado. Então, para que essa vitória aconteça, vai passar muito pelos pés do Jean Carlos, vai passar muito pelos pés lá do lado do Atlético, do Giovani Soares, do próprio Marrone, se ele estiver. São nomes que irão aí ser protagonistas deste clássico, Guga.
0: 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As duas equipes adotaram o silêncio. O Atlético fechou dois treinos. É desconhecida hoje a provável escalação do Atlético. E o Goiás fechou e silenciou-se durante toda a semana. Uma pergunta, Richard. O silêncio, ele é um componente que pode auxiliar ou dar algum tipo de vantagem para a equipe A ou B no momento que a bola rolar, Richard?
4: Se tornou isso, esse silêncio, esses treinos escondidos, treinos secretos, se tornou cotidiano, se tornou normal e comum no futebol hoje. Mas quando você espera dos treinadores algo diferente por causa desses treinos secretos, cara, quando vê um jogo, você não vê nada demais. Você vê a normalidade dentro de campo. Principalmente por parte do Goiás. O jeito Moser de escalar seu time, de jogar. O Lucena já trouxe as primeiras do Goiás com a dúvida que o Moser está propenso em iniciar o jogo com quatro homens no meio campo de novo. Jogando em casa com mais de 10 mil torcedores apoiando, precisando mais do que nunca de 3 pontos, a probabilidade dele vir com 4 homens no meio é grande, e no que eu penso está errado. Esconde o treino, faz treinos secretos, ninguém sabe dessa escalação, só daqui a pouco, uma hora antes do jogo. Aí quando você acha que vem alguma coisa diferente, vem tudo normal. Pro lado do Atlético, a gente sabe que esse é o ataque: Giovani Soares, Coutinho e Gustavo Maia. Ataque rápido, ataque pelos lados, de habilidade, de muita velocidade, e tem no Coutinho por dentro aquele matador, aquele cara que trata bem a bola e o exímio finalizador. Esse tá querendo ganhar jogo, o Roger Silva, e não pode ser diferente, porque tem um elenco para isso. Agora, o fato de ser escondido, a gente esperava mais, principalmente do Goiás, que precisa vencer esse jogo e jogando em casa, Guga.
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1: Caiu forte agora, viu, Guga? A chuva tá descendo com vontade aqui no estádio Alê Pinheiro, na Serrinha, hein? Tô sendo salvo aqui pelo guarda-chuva, um guarda-sol, sei lá o que, da... Ah, sol, na verdade, aqui da nossa querida Jéssica, que não tá utilizando ele ainda. Mas a chuva engrossou, viu, Guga?
0: Chegou a chuva, então, no estádio Alê Pinheiro, pra lavar a alma dos esmeraldinos. E em falar em silêncio... Quem não se silenciou durante a semana foi o pessoal lá no Atlético. Então, quem chega com o primeiro convidado no futebol da Bandeirantes é a Tandara Reis.
5: Beleza, Gustavo. O Atlético fechou os treinos na quinta e na sexta-feira, mas concedeu entrevista coletiva. Na quinta-feira, quem falou com a imprensa foi o Adson Batista, ele que é presidente da SAF do Atlético, e ele foi questionado sobre a pressão em cima do Goiás, né? E do Atlético também. Na visão do repórter que fez o questionamento, né? O Goiás chegaria mais pressionado por estar com salários atrasados, está em silêncio, não fala durante toda a semana, mas pro Adson Batista, essa questão da pressão é maior pro lado do Atlético. Vamos ouvi-lo.
6: De maneira nenhuma. Isso aí é até ruim para nós, porque tira até um pouco a responsabilidade do grupo, do Goiás, dos jogadores, né? Porque passa a responsabilidade mais para a diretoria, né? Então, de maneira nenhuma. Vamos jogar mais leve, mas, logicamente, sem muita responsabilidade, apesar que lá tem um grande time, tem grandes profissionais, né? E você sabe muito bem que há 20 anos... Goiás e Atlético são os melhores jogos, né? Os grandes ganhadores de mais títulos nesses 20 anos. Então tem uma rivalidade muito grande. Eu espero que nossos jogadores entendam isso. Que o Atlético, nosso time, é um time que às vezes perde o foco. E o foco é fundamental nessa decisão. Na casa do Goiás, né? Jogo dificílimo. Jogo importantíssimo. Eu espero que os jogadores saibam o que significa esse clássico, o quanto é importante, né? E a gente vem de uma derrota num jogo que não jogamos bem, né? Não conseguimos fazer o que vínhamos fazendo, mas não adianta ficar lamentando. Agora tem 9 decisões, todo mundo na parte de cima da tabela, e até o Goiás tem chance. Sabe que agora tem que somar pontos, sabe que tem que ser preciso, né? Tem que ser muito competitivo e principalmente entender o momento da competição. Quem perder vai ficar para trás, quem não conseguir competir vai conviver com as derrotas e naturalmente não vai chegar ao objetivo principal, que é classificar primeiro, pensando entre os 6, que é o primeiro objetivo, né? E depois, para nós, está um pouco distante, porque nós não conseguimos ter o foco necessário no último jogo. Fizemos um jogo ruim, entregamos o jogo para o São Bernardo, né? E logicamente trouxe uma carga negativa, e nada melhor que um clássico e que a gente possa fazer um grande jogo para recuperar na competição contra o nosso maior adversário.
7: Adson, com toda a bagagem que você tem por esses anos no futebol, você é um cara que sempre trabalhou muito os bastidores. E agora, com essa reta final se aproximando aí, o que você tem feito nesse momento para mobilizar esse grupo? E pensando no clássico de sábado, é um jogo importantíssimo para essa reta final do Atlético. Vai ter uma premiação diferenciada?
6: Não, não tem. Premiação no Atlético já está definida, né? Esse time nosso, ele não joga só por dinheiro. É um time da geração, né, que nós convivemos. É um time que tem qualidade. Eu confio no time. Eu confio muito, quero ressaltar, na pessoa do nosso treinador, o Roger, né, que é um cara que é muito dedicado, né, trabalhador. E a gente espera que a gente saiba o que é o espírito que tem que ser levado para esse jogo. um jogo importantíssimo. Tem muitos times aí que estão disputando e não tem um adversário local. Nós temos dois. E, aliás, o Vila está caminhando a passos largos para subir. Muito regular durante o campeonato, e a gente tem que reconhecer. O Vila está batendo na porta há muito tempo e essa porta vai abrir uma hora. E o Vila está fazendo um campeonato muito regular, muito equilibrado, ganhou clássico. Time que não ganha clássico também dificilmente chega, e o Atlético está devendo, não consegue ganhar clássico, né? Isso tem que mexer com o brilho dos jogadores. Os jogadores têm que olhar para dentro e enxergar que eles podem ter capacidade, mas para ganhar clássico tem que ter um espírito totalmente diferente. Eu espero que esse espírito tenha uma mobilização geral dentro do clube para que a gente consiga fazer um grande jogo.
5: Esse foi o Adson Batista em entrevista coletiva, destacando, né, que o Atlético ainda não venceu clássicos nessa Série B do Campeonato Brasileiro. A equipe rubro-negra acabou sendo derrotada pelo Vila Nova, tanto no primeiro quanto no segundo turno, e diante do Goiás ficou no empate no jogo no estádio Antônio Ascioli. Hoje as duas equipes se reencontram aqui no estádio Elia Pinheiro, Gustavo.
0: 5:02, 5:02, presidente do Atlético Adson Batista falando aqui na Bandeirantes para um oferecimento Vitapane. 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Cláudio Rabelo de Castro Cacau falou aqui na Bandeirantes, o Adson, que entre vários pontos, ele destacou que um time que quer subir tem que vencer clássicos, Cacau.
2: Não tenha dúvida. E tá chovendo barbaridade aqui no estádio Elia Pinheiro, mas chuva grossa, né? Uma chuva que, se perdurar por muito tempo, vai causar aquele alagamento, aquelas poças d'água, né? Esperamos que ela seja passageira, que ela dê um tempo aí de pelo menos o gramado estar em condições de não atrapalhar o clássico. Mas ainda tem muito tempo para o jogo, e o Adson tem razão, né? Ele cita que o clássico é um jogo diferente, e é mesmo. Tem muita coisa em jogo, muita rivalidade, muita história, além do que as duas equipes disputando aí um acesso para a Série A, e ele chamando a atenção que até o Goiás ainda tem chance, porque tem muito jogo pela frente e que o clássico pode ser determinante para isso, né? O interessante que é que ele fechou o grupo, ele não deixou ali ninguém chegar para ver os trabalhos, coisa que era muito corriqueiro lá no Atlético. O Atlético é uma das equipes diferentes do futebol brasileiro. Você vê que são poucas equipes que adotam, eu nem sei se tem outra equipe que adota a numeração de 1 a 11, o que era muito comum na década de 80, 70, quando o futebol era realmente do talento do jogador brasileiro. Agora tem até 99, 100 e tanto, 200 e tanto, quer dizer, qualquer jogador pode jogar. O 10 pode ficar no banco. Então eu acho interessante que o Atlético continue fazendo isso, jogando do 1 ao 11. É aquela tradição, né, do jogador que ganha importância quando ele, mesmo no treinamento, ele ganha a posição de titular. Né? O torcedor respeita, fica mais visível, mais ao olho do torcedor, a qualidade do jogador que está entrando em campo. Né? Então eu acho que o Adson, ele, reconhecendo que o Vila está fazendo uma grande campanha, que está batendo toda hora na porta da Série A, não conseguiu entrar ainda, e que ele respeita, mas ele lembrou, perdeu o clássico pro Vila, e por isso o Vila reagiu no momento que estava com algumas derrotas consecutivas dentro do estádio Antônio Ascioli. Então ele chamou os jogadores realmente na responsabilidade. Eu não sei se vocês entenderam, diz que os jogadores do Atlético não jogam só por dinheiro. Será? Isso é, olha, é de se admirar se isso realmente for verdade, porque hoje o que a gente vê do outro lado, principalmente aqui no Goiás, é todo mundo pensando primeiro no dinheiro depois na bola, viu, Guga?
0: 5:05, 5:05. 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Ô Wesley Souza, ouvimos na Bandeirantes o presidente Adson e com um vasto repertório de assuntos e uma resposta só do nosso presidente, hein, Wesley?
3: Cara, essa situação de fazer um pré-jogo, né? Fazer a semana do clássico. O Atlético não tem o hábito realmente de fechar as portas e fazer treino secreto. Então, se isso aconteceu, pode esperar um jogador que não vinha sendo titular aparecer no time titular. A exemplo do Marrone. Será que o Marrone se encontra em condições clínicas para poder atuar no clássico? Aí foi o jogo que o Atlético escondeu. E escondeu tentando levar até o último minuto, uma hora antes da partida, nós vamos saber essas escalações. Do lado do Goiás é a mesma coisa. Um jogador diferente deve aparecer, o próprio Lucas Lima. O Cacau falou que ele entrou muito bem na última partida e realmente ele entrou muito bem. Nos clássicos contra o Atlético, o Lucas Lima ele entrava e jogava numa situação de como quarto homem de meio campo. Pode ser isso que o Mozart está tentando fazer também. E do outro lado o Roger, tentando surpreender com uma escalação diferente. Agora, o que me chama a atenção, eu posso falar por mim. O Cacau jogou, o Richard jogou esse tipo de clássico. Esse tipo de clássico ele mexe financeiramente. Ele não é apenas só um jogo. É o jogo onde que o dirigente diferente aparece e coloca um pouquinho mais. Olha, se tá valendo um exemplo, se tá valendo 7, eu vou colocar 14. Na minha época era assim, da do Cacau e da do Richard também. E nessa não vai ser diferente. Por isso que ele é clássico. Todo mundo quer ganhar e você usa de ferramentas que você tem para poder ganhar este clássico. Ferramentas que são válidas. Em qualquer área, em qualquer cenário, essa premiação, ela muda para este clássico. Do lado do Atlético, do lado do Goiás também. Então o Atsu sabe, ele não vai expor, ele não vai falar, ele tem uma condição combinada com os jogadores, mas vai colocar um plus, vai colocar um algo mais, e esses caras vão buscar. Ganha jogo? É um incentivo, é uma situação que pode começar como pequeno e no final de jogo tornar a ser um ponto, né, positivo pro ganhador. Então eu vejo que nesse clássico, quem tiver condições de mexer, tanto no financeiro, como na motivação, um incentivo de outras situações, faça, porque realmente contribui na vitória.
0: Agora em Goiânia, 5:08. 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Ô Richard, tenta me explicar e me fazer entender a importância da fala do Adson momentos antes da bola rolar num clássico tão importante como é contra o Goiás, mas nessas declarações ele acaba citando frases como: esse time às vezes está sem foco, ou esses jogadores precisam ter brilho, time que quer subir tem que ganhar clássico e esse time até agora não ganhou nenhum. Isso serve de combustível para tentar animar esse elenco ou você vê de outra forma?
4: Não, tudo é válido, como o Wesley falou. De dobrar o bicho, a premiação para um clássico, até um puxão de orelha do presidente, da personagem principal hoje, que é o Adson Batista, na frente do Atlético. Tudo agrega, tudo mexe com o elenco. E quando ele cobra uma vitória no clássico, ele está certo. Atlético não passa por um bom momento em termos de clássico, não consegue vencer seus grandes rivais aqui da capital. Isso pesa, pesa para a moral do dirigente, que é o Atlético, e pesa também para o elenco. E essa chamada que ele dá, essa chamada de atenção que ele dá no elenco, vai mexer sim com esses atletas, e eles têm que estar atentos. E ele fala isso também, justamente porque essa derrota do, frente ao São Bernardo na última rodada custou muito caro, Guga, para o Atlético. Ele, o Atlético deixa o G6 por uma derrota diante do São Bernardo, e agora vem para enfrentar o Goiás na casa do adversário com obrigação de pontuar. Não penso que o empate talvez não seja um resultado bom para o Atlético, mas sim os três pontos. Pontos, três pontos que dão a condição dele de estar tá ali, ó, bem pertinho do G6. O Operário está ganhando agora, nesse momento, do Ceará. Já está abrindo aí quatro pontos do Atlético. Estava um ponto, com esses três de vitória, abre quatro. Então, mais do que nunca, o Atlético está atento. Está atento porque ele tem a experiência de clássico, ele tem a experiência de jogar contra o Goiás e contra o Vila, toda hora se enfrentam, e ele sabe que uma vitória sobre o seu grande rival, na casa desse rival, eleva o moral desse elenco, a ponto dele falar que se o Atlético ganhar esse jogo, consequentemente o Atlético vai subir. Foi palavras dele, não são minhas. Então ele vê essa importância. Então tudo que ele pode fazer nessa semana, em termos de palavra, em termos de incentivo financeiro, ele deve ter feito, Guga.
0: 5:11, a informação de momento é a seguinte. Conversei há pouco com pessoas da cidade de Anápolis e agora há pouco a chuva terminou. Mas porém, né, lá em Anápolis deixou estragos. Granizo, vento e um volume de água até em excesso. Há 30 minutos choveu, mas já parou. Em Goiânia começa a chover com volume, ventos, porém ainda sem granizo. Eu vou com Luciana para saber a situação de momento. Como é que tá o gramado do estádio Elê Pinheiro e essa chuva forte que atinge nesse momento o estádio do Goiás Esporte Clube, hein, Luciana?
1: Gustavo, agora há pouco, minutos atrás, estava bastante vento e muita chuva forte também. Nesse momento o vento continua e a chuva deu uma aliviada, continua chovendo ainda. Aqui de baixo, como eu estou no nível do gramado, não dá para perceber se tem poças ali. Talvez o Cacau possa estar enxergando alguma coisa ali e ficaria melhor para ele estar falando, mas aqui de baixo não dá para ver se tem algum alagamento no gramado não, viu, Guga?
0: Boa, 5:12, virou digital 5:13. 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

0: Estamos de volta, Goiânia 5:18, futebol na Bandeirantes, às 6:30 da noite. Quando a bola rolar, ele chega pra chacoalhar a galera, ele é o maior talento da narração esportiva do Brasil. Atualizando o placar da Série B do Campeonato Brasileiro em Recife, Estádio dos Aflitos, acréscimos primeiro tempo, Náutico e Sport vão empatando em 0-0 e em Ponta Grossa também acréscimos do primeiro tempo, Operário 1, Ceará 0. 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Chega mais, Tandara Reis. Quem agora fala contigo no microfone potente da Bandeirantes, hein, Tandara?
1: Bom, agora nós vamos ouvir o técnico Roger Silva. Ele concedeu entrevista coletiva ontem, após o treino do Atlético, mais um treino fechado. E ele falou um pouco sobre a semana de preparação do Atlético para esse jogo diante do Goiás. Vamos ouvi-lo.
2: Bom, uma semana muito boa de trabalho. Onde a gente também usou para recuperar alguns atletas, né? Dos desgastes, dos jogos, do cansaço. Tentamos fazer algum controle de minutagens aí de treino para realmente ter o melhor de todos no sábado. Eu acho que foi importante a gente fechar um pouco. Eu tenho as minhas particularidades quanto a todos os treinos abertos na semana. Eu acho que faz parte a gente esconder um pouquinho, já que nós temos o mínimo de informação do adversário. Então, acho que vale a pena a gente também ter as nossas... causar algum tipo de dúvida e poder mexer em algumas peças, poder trocar um pouco a equipe, daqui a pouco trocar um modelo e experimentar. Acho que é válido. E principalmente pensando num clássico. Então a semana foi muito boa de trabalho. Acho importante a gente entender quanto vale o jogo, quanto vale uma vitória, mas também entender que depois desse jogo de sábado tem mais 8 partidas, né? E que tem 24 pontos em disputa e que a gente não pode achar que tá tudo para esse jogo, né? Daqui a pouco a gente vence, enfim, eu gostaria de vencer todos os jogos, mas eu encaro como um grande jogo, como um clássico, como uma final, como eu tenho encarado todos os jogos aqui, me preparado para isso, tentado preparar os atletas, mas também sem pilhar ninguém, né? A gente precisa começar com 11, terminar com 11, já que já tivemos 2 experiências ruins com isso, também falei sobre a semana, a gente vai ter um grande árbitro no jogo, então tá com a cabeça boa para fazer um grande jogo e buscar o equilíbrio.
3: O Atlético acaba carregando um dado negativo em 2026 em clássicos contra o Goiás. É claro que nenhum foi no seu trabalho, mas dos 4 clássicos contra o Goiás na temporada, o Atlético ainda não venceu. O que esse tipo de dado impacta na preparação de um clássico, ainda mais numa reta decisiva de Série B do Campeonato Brasileiro? Você sente que o Atlético pode entrar mais pressionado diante desse dado?
2: Não sinto. Definitivamente eu gosto de falar sempre do trabalho desde a minha chegada. Então, não dá para eu ficar numerando o que se passou. Também não dá para descartar, é óbvio. Tem um dado, a gente precisa saber disso, mas a gente está numa crescente, cara. A gente está jogando um bom futebol, a gente está vivo no campeonato. Nós estamos dentro da possibilidade de estar dentro do G6. Nós ficamos uma rodada lá dentro, é bom estar ali. Você, né, se criou... o ambiente de um playoff, de um acesso, é isso que nós estamos lutando. Então, nós vamos respeitar muito o que foi até aqui, mas realmente a gente vai para vencer o jogo, né? Eu disse para vocês aqui desde a minha chegada que em todos os jogos eu vou tentar vencer, eu vou buscar a vitória, eu vou arriscar um pouco. É assim que eu tenho visto esse cenário, é assim que eu acredito que nós podemos ter alguma vantagem sobre um adversário ou outro. Então é pensar nesse jogo. Acho que a gente tem que... Eu sei que alguns atletas estavam, né, nesses dados, nesses jogos, mas é canalizar as nossas forças para o jogo de amanhã, que é o mais importante, sem dúvida.
1: Tá aí o técnico Rogers.
0: 5:23, daqui a pouco, com uma condição melhor de sinal do microfone da Tandara Reis, a gente volta com mais informações do Atlético. Ouvimos o Roger Silva, treinador do Dragão aqui no futebol da Bandeirantes. Enquanto ouvimos o Roger, pintou gol, pintou de tintas no Estádio dos Aflitos, é gol do Náutico. É o primeiro jogo pós Hélio dos Anjos, que deixou a equipe, e com gol de Vinícius, a equipe do Náutico vai batendo a equipe do Sport pelo placar de 1-0, placar parcial. Esse jogo está indo para os finalmente do primeiro tempo, ainda todo um segundo tempo, ainda a caminho aqui no Futebol da Bandeirantes. Você fica muito bem informado no clássico de Recife. O Náutico está vencendo pelo placar de 1-0. 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Cláudio Rabelo de Castro Cacau, o Roger hoje, ele te convenceu após passar por um período onde muitos olhavam para um treinador que está aí buscando o seu espaço com muita desconfiança, ô Cacau?
4: Todo mundo, né? O Roger com um trabalho muito positivo, embora tenha perdido a última partida, o Atlético jogou com condições de vencer, né? Foi elogiado e tem um ótimo percentual de aproveitamento, e está dizendo que vai arriscar também no jogo de hoje, e é importante que o Atlético não saia muito da sua característica para não perder a identidade. Ele aproveitou esses dias para tentar alguma experiência ou outra, né, na maneira do Atlético jogar, porque o jogo exige isso também, né? De repente ele pode preparar algo até para fazer durante a partida, não de início, né? O que ele pode trazer de novidade para início do jogo é a presença do Marrone. Se tiver 100%, é um reforço que ele vai ter pro time de hoje, viu, o Guga?
0: 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Agora em Goiânia, 5:26, Wesley Souza. O Roger, ele comentou, ele jogou no ar e a diretoria do Atlético acatou. O Dragão fechou os dois últimos treinos e após as atividades, o Roger falou aqui no microfone da Bandeirantes. Wesley.
5: Aquele clássico na Série B, né, que ficou 1-1 no estádio Antônio Scioli, também o Atlético treinou com portões fechados, e não era o Roger. É mais uma determinação da diretoria do Atlético, que gosta de fazer isso. Se não me engano, o Goiás também fez esse tipo de situação com o Daniel Paulista. E aí as duas equipes naquele momento vieram com aquelas dobras de laterais que ninguém esperava. Aliás, até um gol do Goiás, ela sai de uma cobrança de lateral. Pelo lado esquerdo, bate o lateral dentro da área, e o Anselmo Ramon faz o gol do empate naquela data lá, 30/5, né, pelo primeiro jogo pela Série B. Hoje pode esperar alguma coisa diferente. Penso que os dois respeitarão, né, o tamanho do jogo, o clássico. O detalhe é que vai fazer a diferença. Primeiro detalhe, tá chovendo. Material de trabalho, a chuteira. Aquele cara que tiver com a chuteira de borracha, ele vai ter trabalho. Principalmente um defensor, que eu acho muito difícil de um defensor hoje, no futebol de hoje, jogar com uma chuteira de trava de borracha, mesmo sem chover, porque eles molham o campo antes da partida. Então é aquela trava mista, muita atenção, né? Aquele erro pontual que pode acontecer, você tem que também tá ligado. O time que entrar ligado, nem um clássico, ele já larga na frente, ganha na primeira e a segunda bola, tomando conta das ações, mesmo jogando dentro ou fora de casa. Um Goiás eu espero mais reativo. E o Roger penso que também respeitará essa maneira, mas se o jogo desenhar tanto para o Atlético quanto para o Goiás, penso que essas duas equipes aproveitarão a brecha que foi dada.
0: 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Hoje o Roger tá vivendo uma melhor fase do que o Moza. Mas Roger e Moza, no X1, quem acaba tendo aí um pouco mais de vantagem sobre o outro na questão do histórico, dos trabalhos, da tradição, né, da experiência? Quem é melhor, hein, Richard, para você?
6: Você fala ao longo da carreira?
0: Até aqui.
6: Com toda certeza, o Moza. Moza teve acesso em 2024 e teve acesso em 2025. A história dele dentro do futebol tá uns KM à frente aí do próprio Roger Silva. Então, sem dúvida nenhuma que o Moza hoje é mais treinador, é mais conhecido, é mais experiente, tem mais conquistas. Mas o momento agora, esse momento, o dia de hoje, essas últimas rodadas, desde que o Roger pegou o elenco do Atlético e dirige esse Atlético, o momento do Roger é melhor. A carreira do Moza fala mais alto, mas o momento do Roger, ele é melhor. E o Roger demorou a descobrir ali aquele ataque dele, mas descobriu. Eu vi a entrevista dele aqui agora, que ele gosta do futebol ofensivo, mas em muitos jogos, até ele achar esse trio ofensivo, ele insistiu com o Henrique Freitas aí pela direita. E custou, às vezes, custou caro isso aí. Hoje ele tem dois pontas de muito, mas de muito talento e de muita velocidade. Gustavo Maia e Giovani Soares. E o Coutinho por dentro. O momento do Roger, Guga, ele é melhor. Mas a carreira do Moza é mais recheado de conquistas.
0: 5h29, em instantes, em alguns minutinhos, vem as escalações oficiais, mas agora eu chamo o Fernando Rosa aqui para o Futebol na Bandeirantes. Ele chega para trazer uma homenagem, infelizmente uma homenagem póstuma a Camille Vitória Araújo e Souza, filha do nosso colega de rádio, Luciano Sassenhora, que nos deixou na noite de ontem, vítima de uma leucemia. E o Fernando chega para trazer aí essa homenagem a partir de agora aqui no Futebol da Bandeirantes.
7: Boa tarde, Guga. Muita chuva aqui no estádio da Serrinha nessa tarde de sábado. E eu queria primeiramente aproveitar a minha primeira entrada no programa de hoje, na jornada de hoje, para fazer uma breve homenagem à Camille Vitória, filha do Luciano Sassenhora, um radialista histórico e muito, muito reverente aqui do estado de Goiás. Enfim, Camille também era namorada de um grande amigo meu, João Anauati, repórter da TV Alego, produtor da TV Alego. Então, gostaria de deixar os meus pêsames a toda a família. Já estive com eles hoje, pude desejar tudo de bom para eles e que Deus possa confortar o coração de vocês neste momento tão difícil. E existe uma frase muito famosa e muito conhecida do técnico Luiz Henrique, do Paris Saint-Germain, que também perdeu a sua filha por motivos de doença, que ele fala que não se arrepende, não se sente azarado por não viver mais com a filha dele, mas sim se sente muito sortudo por ter tido ela o tempo que ele pôde estar perto. Então, acho que a mensagem que fica agora é essa. Então, toda a nossa solidariedade da equipe da Bandeirantes, no geral, para Luciano Sassenhora, para o João Anauati, também meu amigo, e toda a família da Camille. Que Deus possa confortar o coração de vocês.
0: E estendemos aqui, por parte de todos, em nome de João Batista Joãozão e Dr. Cid de Oliveira Reis, ao nosso colega Luciano Sassenhora, a todos da família da Camille Vitória Araújo e Souza, que nesse momento estão passando, né, por um momento muito delicado, mas que Deus, né, há de confortar o coração de todos os amigos, familiares. Fica também nossa homenagem à família, em memória da Camille e a todos, né, que fizeram parte da vida desta jovem, né, mulher que nos deixou, infelizmente, na noite de ontem. 5h32, chamou as escalações oficiais, definido Goiás, chegou o primeiro Divino Lucena, como vem o verde, como vem o Goiás, Lucena?
8: Então, Guga, e apenas uma novidade em relação àquela situação que a gente abordava, dependendo do esquema tático que o técnico Moza iria implantar para o jogo de hoje. Luizão realmente vai na zaga ali ao lado de Luiz Felipe. O Rodrigo Soares retorna como titular na lateral direita. Três no meio-campo: Felipe Machado, Lourenço e Lucas Lima. E três no ataque, como o Cacau queria: Pedrinho, Cadu Souza e Jean Carlos. Olha o 11 esmeraldino aí: Tadeu no gol, na lateral direita, Rodrigo Soares, dupla de zaga: Luiz Felipe, Luizão, na lateral esquerda, o Djalma. O meio-campo com Felipe Machado, Lourenço e Lucas Lima. Pedrinho, Cadu Souza e Jean Carlos.
0: Tá definido e escalado o Goiás. Também definido e escalado o Atlético. Como joga o rubro-negro mais querido?
1: O Atlético vem a campo com Paulo Vitor no gol, Varley na lateral direita e na zaga Júnior Barreto e Adriano Martins, que era dúvida. Na lateral esquerda, Guilherme Lopes. No meio campo da equipe do Atlético... Perdão. No meio-campo, Daniel Peixoto, Netinho e Marrone voltando de lesão. No ataque, Gustavo Maia, Giovani Soares e Gustavo Coutinho. Essa é a escalação do técnico Roger Silva.
0: Definido e escalado também o Dragão do Brasil. Volta lá na escalação do Goiás, Thiagão. Trazendo o repeteco, Tadeu, Rodrigo Soares, Luiz Felipe, Luizão e Djalma. Felipe Machado, Lourenço e Lucas Lima. Pedrinho, Cadu Souza e Jean Carlos. No Dragão do Brasil também definido e escalado. De Paulo Vitor, Varley, Júnior Barreto, Adriano Martins e Guilherme Lopes. Daniel Peixoto, Netinho e Marrone. Gustavo Maia, Giovani Soares e Gustavo Coutinho. Os 22 iniciais estão escalados. Cláudio Rabelo de Castro Cacau.
4: É, o Pedrinho para mim não tinha condições de entrar nessa partida, pelo que jogou ou não jogou na última apresentação do Goiás. Está muito fora de forma, longe de ser um jogador para entrar jogando hoje contra a equipe do Atlético. Já o Atlético tem o Marrone. É aquilo que a gente estava especulando. Se tem condições, se está 100%, tem que ir para o jogo. Então, duas surpresas. Uma de um lado, para mim, decepcionante a escalação do Pedrinho. E pelo lado do Atlético, um bom reforço pro jogo de hoje, Guga.
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5: Olha, do lado do Atlético nós temos duas novidades. Netinho, né? Netinho aí pega no lugar, né, do Vilela, que não conseguiu se recuperar com uma situação clínica, tá fora do clássico, né? Se o Vilela tivesse à disposição, o meio campo seria Daniel Peixoto, Vilela e Marrone. Esse jogador que a gente vinha falando, se recuperou, tá bem, vai pro jogo. Jogo grande, tem que pôr jogador grande, como do lado do time do Goiás, né? Lucas Lima, nos momentos que jogou esse clássico, foi bem. E aí você vê um time de um Atlético rápido, né? Com um bom finalizador que é o Coutinho, Giovani Soares bem de um lado, Maia do outro, e aí você vê velocidade. Do lado do Goiás a mesma coisa, velocidade na transição. Esse meio campo do Goiás é um meio campo com muita posse de bola, gosta de ter a bola no pé, é próprio Lourenço, se deixar ele ditar o ritmo, ele consegue ganhar as ações em progressão ao gol. Então eu penso que teremos um bom jogo com essas escalações. Os técnicos priorizaram a qualidade no jogo, Guga.
0: 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As escalações estão definidas. Algumas novidades no Atlético e no Goiás. E aí, Richard Oliveira?
6: Rapaz, agora me surpreendeu, hein? Os dois treinadores. Eu tava cravando aqui que o Moza vinha com quatro homens no meio, deixando aquele time com controle de jogo, mas sem potencial agressividade ali no ataque, principalmente do lado esquerdo. Agora, concordo com o Cacau. O ataque ideal para o Goiás, na minha opinião, é Cadu Souza jogando pela esquerda. É ali que ele rende mais. Ele é artilheiro do Goiás jogando nessa função. Clemente de centroavante e Jean Carlos na direita. E aí você vem com esse meio campo que gosta da bola, que gosta do jogo, Lourenço, Felipe Machado e Lucas Lima. Tem bom passe, pode achar esses três ali no ataque. Bem, agora ele opta pelo Pedrinho, vamos ver com a sequência de jogos aí se o Pedrinho tem aquela melhora acentuada a ponto de desequilibrar ali do lado esquerdo. Pelo lado do Atlético, me surpreendeu mais ainda, Guga, a presença do Netinho e do Marrone jogando juntos. Dois jogadores excepcionais que tratam bem a bola, tecnicamente muito bons jogadores também para alimentar esses três da frente, Giovani Soares, Coutinho e Gustavo Maia. Netinho, jogador articulador, que tem passes verticais e com toda certeza, se o gramado tiver em boas condições, vai achar esse espaço para esses dois atacantes, principalmente pelo lado de fora, pelos corredores laterais. O Daniel Peixoto um pouquinho ali na retenção, na contenção defensiva, e Guilherme Lopes e Varley, que são dois laterais que gostam do jogo. E aí, o Moza e o Roger Silva, os dois treinadores querendo os três pontos. É os três pontos que dão a esses clubes hoje a moral de vencer um clássico e de crescer na competição. Gostei da escalação dos dois times, Guga.
0: E em falar em gramados, em gramado, em boas condições, qual que é a situação de momento, hein, Lucena?
8: Olha, o gramado, tô vendo aqui os goleiros do Goiás fazendo o aquecimento, o Guga, e tá normal, apesar de que na hora que pisam ali, dando aquele trotezinho, a água tá espirrando, né? E aí eu não sei se lá de cima, repito novamente, se o Cacau tem uma visão melhor para saber se tem algumas poças de água ali que possa complicar aí a bola rolar corretamente no decorrer do jogo.
0: E o curioso é que o último Goiás e Atlético também choveu demais antes da bola rolar. Foi o segundo jogo da final do Campeonato Goiano.
4: Ô, que Guga,
0: acabou terminando em 0-0, Cacau.
4: Não tem nenhuma poça d'água.
0: Bom demais.
4: Mas o céu ainda está muito escuro. Tem muitas nuvens carregadas. Se bem que agora aqui dentro do estádio Eli Piero deu uma clareada, né? Esperamos que essa chuva que passou por aqui não volte, porque ela voltando pode atrapalhar. Por enquanto, tá tudo certo com o gramado, viu, Guga?
0: 5:39, rápida parada na volta. Chegamos com tudo de Goiás e Atlético aqui na Bandeirantes Goiânia, fechada com você, fechada com a verdade.

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0: futebol da Bandeirantes, logo mais em às 6:30 da noite, 45 minutinhos, a bola rola no estádio Elê Pinheiro, e quando ela rolar, sem enrolar a língua, vem aí ele, o maior talento da narração esportiva do Brasil. Há pouco o Divino Lucena trouxe o factual do Goiás. Vou no factual do Atlético, mas antes eu informo. Pintou gol, pintou Unitintas. Jean Carlos vai às redes, é gol do Náutico. Olha o Náutico. Jean Carlos faz o segundo. Pintou gol, pintou Unitintas. Pintando as cores da vida, agora Náutico 2, Sport 0. E a Unitintas informa com a Tandara Reis o factual que acontece nesse momento, campo de jogo. Alguém no Atlético já apareceu por aí, Tandara?
1: Jogadores do Atlético já no gramado do estádio Aile Pinheiro, os goleiros, né, já estavam fazendo trabalho de aquecimento, agora subiram pro gramado os jogadores de linha, mas antes de iniciar o trabalho de aquecimento, eles se reuniram em uma roda, estão reunidos ali, acredito que fazendo uma oração, conversando, antes de iniciar esse trabalho de aquecimento, então os jogadores do Atlético já no gramado do estádio Aile Pinheiro.
0: No Atlético, um atleta que ficou afastado de alguns jogos por

0: Maiores no Pubis, o Marrone, ele volta e volta de cara titular, Cacau. Não seria arriscado por parte do Roger Silva a escalação imediata desse atleta num clássico contra a equipe do Goiás, Cacau?
1: Não, se ele está escalando é porque o departamento médico de fisiologia, de preparação e até o próprio treinamento deu confiança para ele escalar o Marrone. É, eu pela experiência que tive, esse tipo de lesão é uma lesão que tem que estar muito bem curada para que não volte a ter novas interrupções, ter paralisações, porque às vezes ela até engana, que pubis é um dos lugares, né, que mais é exigido no arranque, na explosão. Então, às vezes, quando não está totalmente recuperado, aí o jogador passa a sentir algumas dores. Aí tem que parar e aquela coisa de tratamento normalmente. Então, eu espero que o Marrone esteja 100% e que o jogo de hoje possa mostrar isso, que ele é um grande jogador e o atleta depende muito do seu futebol, Guga.
0: 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E tranquilidade, vou também com Wesley Souza para analisar a situação do Marrone. Antes, o Divino Lucena chama e fala.
2: Para fazer o registro aqui de que os jogadores do Goiás entraram agora aqui no campo de jogo também e já iniciou os aquecimentos, viu, Guga?
0: Beleza, Lucena. Wesley Souza, e a situação que chega o Marrone recentemente no departamento médico na transição e agora titular camisa 10 contra a equipe do Goiás. Wesley.
3: É isso aí, o Cacau foi muito bem, foi feliz na análise dele. Nós temos o assoalho pélvico, né? Nós temos aí três situações. Se você tiver com essas camadas em equilíbrio, a superior, a média e a inferior, você consegue jogar. Mas para isso requer muito trabalho, fortalecimento. Primeiro você tira a dor. E tirar a dor de pubis, eu também já tive, é chato. Até para você vai tossir, quando você vai fazer alguma tosse, você sente dor. Para levantar então, amigo, é a pior coisa que tem, né? Em determinados momentos, O médico evita até que você tenha relações com a sua esposa, isso tudo, acaba com tudo. Você vê o tanto que o pubis é delicado. Então, se tiver escalado, penso que é com condições de jogar, porque atrapalha demais, né? O departamento clínico lá do Atlético são pessoas que conseguem recuperar, tanto é que tiraram o Marrone de alguns jogos para recuperar para este clássico. Tomara que tenha conseguido recuperar, porque o pubis ele incomoda para tudo, para correr, para chutar, para saltar e ainda para frear. Pensa, você precisa usar essas valências dentro do campo de jogo e aí você começa a limitar. Limitando, você não vai conseguir ter o melhor rendimento.
0: Falou aí o motorzinho do assoalho pélvico, Richard Oliveira.
4: Botou, você foi bem demais nessa, cara do céu, assoalho pélvico. Não sabia que a gente isso não, Botou, que coisa linda.
3: Exatamente.
0: É os profissionais da CBF Academy.
4: Foi bem demais, Wesley. Com relação ao Marrone, o Guga, rapaz, que jogador importante esse jogador Marrone para o Atlético. Eu vejo nele um único no futebol goiano com as características de meio campista ofensivo. Aquele cara vertical que joga próximo ao centroavante, ali pertinho do Coutinho, quando é Coutinho jogando, ou quando é o João Pedro. Esse cara é diferenciado. A função dele faz ele diferente. O Marquinhos Gabriel Duvilha é aquele mais articulador, que tem chegadas no ataque, mas chutando de fora da área, não tem aquela chegada constantemente dentro da área. E o Lucas Lima também, um articulador, um meia armador. Agora o meia atacante, o Marrone é o único no futebol goiano. E estava fazendo falta, fez muita falta lá nessa derrota para o São Bernardo. Volta num momento importante, num grande clássico, e tudo indica que ele está bem de saúde, saudável e com condições físicas boas. Tudo indica que ele vai ser muito importante para o atleta desse jogo de hoje, Guga.
0: 5 horas 50 minutos, 5:50, abraçando o Marcos de Siqueira Neto, tá pedindo um abraço para ele, para os amigos, o Thiago Cabanhas, o Luciano, José Fernandes e o Gutenberg, todo mundo aqui na audiência, ô, todo Guga. Mundo participando, valeu, muito obrigado, um forte abraço, chamou, falou.
3: Essa galera aí, ó, que tá na audiência, né, o Marcos, grande Marcão, é a galera lá da OAB, é ouvinte assíduo aí, a gente joga um futebolzinho lá no campo deles, estão abraçando essa galera aí que tá sempre dando essa moral, né? O Marco Siqueira, Rômulo Seba, José Fernandes Sobrinho, Ivan Trindade, Rogério Calisto, João Pedro Amaral e Gutenberg Jesus. Um abraço, estão todos na Serrinha.
0: 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Seu olhar, nosso cuidado, 5h52. Daqui a pouco, a rápida parada. Preciso fazer um último giro de perguntas. E o tema é: Wilton Pereira Sampaio, o clássico tá em boas mãos, Cláudio Rabelo de Castro Cacau?
1: Ué, teoricamente, sim. É, o que pode desabonar a escalação do Wilton Pereira Sampaio? Erros em jogos do Goiás? O Goiás se sente prejudicado com a escalação dele em virtude de erros anteriores em alguns jogos. E a história do Wilton Pereira Sampaio? E o que ele representa hoje para o futebol brasileiro? É um árbitro que participou das três últimas Copas do Mundo, referência da arbitragem em grandes clássicos do futebol brasileiro. E Goiás e Atlético hoje aqui é mais um, né? Embora foi muito, muito aplaudido pelos dirigentes do Atlético, e como os dirigentes do Goiás não falam, mas a gente sabe, o posicionamento é de aguardar, é de esperar uma boa arbitragem dele, que ele não interfira no jogo, como em jogos anteriores que causaram alguma polêmica. Mas eu confio, acho que ele é um bom árbitro. Não é porque errou em um jogo que vai errar eternamente, né? Ele tem que sair hoje daqui aplaudido, mas passar incólume, desapercebido durante todo o jogo, e que ele possa fazer uma boa arbitragem. Eu acho que é o melhor árbitro do Brasil, então nós temos que acreditar que vai fazer um grande jogo hoje também, Guga.
0: 5h53, o clássico tá em boas mãos, Wesley. Wilton Pereira Sampaio é o dono do apito.
3: O melhor árbitro, né? Foi árbitro de Copa do Mundo, não teria outra situação a não ser o Wilton Pereira Sampaio, cara. Tomara que ele consiga conduzir da melhor maneira, né? Com aquela base do Wilton Pereira Sampaio, de apitar e de conduzir uma partida grande de futebol.
0: 5h54. E aí, Richard, o Wilton Pereira Sampaio, torcedor do Goiás, né? A grande maioria é contra a escalação desse árbitro.
4: Não, mas penso que é o melhor árbitro mais indicado hoje para apitar um clássico desse. Um dos melhores do Brasil e um dos melhores árbitros do mundo. Não é possível que ele não vai dar conta de apitar um jogo entre Goiás e Atlético dentro da Serrinha para 10 mil pessoas, cara que voltou da Copa do Mundo há 3 meses atrás. Então, eu sou totalmente favorável ao Wilton Pereira Sampaio, até porque para apagar essa má imagem, vai lá, presta um bom serviço, faz um bom jogo de forma discreta, que passa desapercebido, e aí quebra esse tabu, né, Guga?
0: 5h55, agora a última parada. Na volta, em definitivo, todas as emoções, tudo de Goiás e Atlético, aqui na Bandeirantes Goiânia FM 98,7. 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

0: Deus, e agora em definitivo, 6:30 da noite, a bola rola em 30 minutos no estádio Elê Pinheiro. E quando a bola rolar, chega ele, o maior talento da narração esportiva do Brasil.
1: O garotão que chacoalha a galera, Ronaí Mendes.
0: E é a água que não acaba mais, né, Divino Lucena?
2: Exatamente, viu, Gustavo? Água não falta. Vai ser bom, né? Que o Goiás vai economizar ainda a energia naquela aguinha que eles costumam jogar aí antes dos jogos e também nos intervalos, às vezes molham o campo. Hoje não vai ter necessidade disso aí não, viu, Guga?
0: É, tá precisando economizar mesmo. 6:01, 6:01. 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Cláudio Rabelo de Castro, Cacau, Wesley Souza e Richard Oliveira, é hora do Quem é Quem da Bandeirantes. Vem aí as escalações mais uma vez de Goiás e Atlético. E por posições vamos chegar a um time, né? Na comparação entre um e outro, quem estaria levando vantagem, quem teria aí a melhor qualidade técnica. A partir de agora aqui na Bandeirantes. 6:02, a começar pelos goleiros, Cláudio Rabelo de Castro, Cacau, Tadeu ou Paulo Vitor?
3: Olha, o Paulo Vitor tá no melhor momento que o Tadeu. Então, Paulo Vitor.
0: Paulo Vitor é o voto do Cacau. E você, Wesley?
4: Eu voto no Tadeu.
0: E você, Richard Oliveira?
5: Paulo Vitor.
0: Paulo Vitor, 2-1. Lateral direita, Rodrigo Soares e Varley. Cacau.
3: Varley tá jogando mais. Rodrigo Soares oscilou, machucou, ficou de fora. Tá voltando hoje, Varley.
0: Wesley Souza.
4: Varley, tá jogando numa sequência melhor.
0: Richard Oliveira.
5: Varley.
0: Lateral direito, então, Varley. Por enquanto, Atlético 2, Goiás 0. Primeiro homem de defesa, Luiz Felipe e Júnior Barreto, Cacau.
3: Júnior Barreto.
0: Júnior Barreto. Wesley Souza.
4: Luiz Felipe.
0: Richard Oliveira.
5: Júnior Barreto.
0: Júnior Barreto, 3-0, Atlético. Companheiro de defesa do Barreto e também do Luiz Felipe são Luizão e Adriano Martins. É com você, Cacau.
3: Adriano Martins.
0: Adriano Martins. Você, Wesley Souza.
4: Adriano Martins.
0: Você, Richard Oliveira.
5: Adriano.
0: Adriano Martins, 4-0, Atlético. Lateral esquerda no Goiás, o Djalma. No Atlético, Guilherme Lopes. É com você, Cacau.
3: É muito equilíbrio dos dois. É a questão só de preferência. Vou botar o Djalma aí.
0: Djalma é o voto do Cacau. Você, Wesley Souza.
4: Eu gosto do Djalma.
0: Djalma?
4: É, Djalma.
0: Você, Richard Oliveira.
5: Guilherme Lopes.
0: Guilherme Lopes. Agora 4-1 para o Atlético. Djalma é o primeiro do Goiás a entrar no Quem é Quem. Agora abrindo o meio de campo, Felipe Machado no Goiás e Daniel Peixoto no Atlético. É com você, Cacau.
3: Felipe Machado.
0: Felipe Machado. E você, Wesley Souza?
4: Felipe Machado.
0: Richard Oliveira.
5: Felipe Machado.
0: 3-0, Felipe Machado em cima do Daniel Peixoto. Seguindo com o meio de campo no Goiás, o Lourenço. Na equipe do Atlético, Netinho. É com você, Cacau.
3: Lourenço, regular, bom jogador. O Netinho tá oscilando, tá tendo a oportunidade agora.
0: Wesley Souza.
4: Lourenço.
0: Richard Oliveira.
5: Eu vou de Lourenço, mas é bem parelho essa briga aí, mas vou de Lourenço.
0: Seguido com o meio de campo na armação de jogadas. No Atlético, Marrone. No Goiás, o Lucas Lima, Cacau.
3: É o Marrone.
0: Marrone. E você, Wesley?
4: Marrone também.
0: Richard Oliveira.
5: Marrone.
0: 3-0, Marrone pra cima do Lucas Lima. No ataque, no lado direito, Pedrinho no Goiás e Gustavo Maia no Atlético. É com você, Cacau.
3: Aí ficou muito fácil. Gustavo Maia.
0: Uma dúvida aqui, o Pedrinho é do lado esquerdo?
4: O Pedrinho é do lado esquerdo.
0: Lado esquerdo.
4: Juntamente com o Gustavo Maia.
0: Beleza, então vamos inverter os lados aqui então. Jean Carlos, lado direito, e
4: Giovani Soares.
0: Soares. Tá valendo, Cacau.
3: Giovani Soares.
0: Giovani Soares. Wesley Souza.
4: Giovani Soares, pra mim o melhor jogador do ataque atleticano.
0: O Richard Oliveira.
5: Giovani Soares.
0: 3-0, então, Giovani. Centroavantes, centroavantes. Cadu Souza e Gustavo Coutinho. Vai, Cacau.
3: Cadu Souza.
0: Vai, Wesley.
4: Gustavo Coutinho.
0: E aí, Richard?
5: Eu vou de Coutinho porque Cadu Souza, no meu entender, não é centroavante. Ele é um ponta esquerda. Então, por isso, eu vou de Coutinho.
0: No Goiás, Pedrinho. No Atlético, Gustavo Maia. Com você, Cacau.
3: Gustavo Maia.
0: Wesley.
4: Gustavo Maia.
0: Richard Oliveira.
5: Gustavo Maia.
0: Técnicos, no Goiás, o Mozart. No Atlético, o Roger Silva. É com você, Cacau.
3: Olha, eu entendo que esse momento é do Roger Silva, né? Tem um percentual de aproveitamento muito bom, né? O Mozart muito criticado por diversas vezes mudar a equipe e surpreender todo mundo, e até agora não deu consistência ao time esmeraldino. Então eu vou ficar com o Roger Silva.
0: Roger Silva. E para você, Wesley Souza?
4: Mozart, o atual campeão brasileiro.
0: E você, Richard?
5: Roger Silva, pelo momento. O momento do Roger Silva, na minha opinião, é melhor.
0: Tá eleito então no quem é quem? O Atlético em boa parte do time.
3: Agora, o Guga, a observação que o Richard fez, ela é muito pertinente, né? Porque quem é da posição hoje é o Gustavo Coutinho, né? Quem tem se destacado como homem, né, de corredor, atacante pelos lados, é o Cadu Souza. Eu acho que ele bateria qualquer um desses atacantes aí, nesse quem é quem. Mas no ataque, realmente, eu refletindo aqui, fico com a opinião também do Richard. Eu acho que o Gustavo Coutinho é o centroavante dessa escalação.
0: Vai mudar o voto, Cacau?
3: Tá mudado.
0: Tá mudado, então. Gustavo Coutinho, então, 3-0 pra cima do Cadu. Ficou assim o nosso quem é quem. Paulo Vitor, Varley, Júnior Barreto, Adriano Martins e Djalma. Felipe Machado, Lourenço e Marrone. Giovani Soares, Gustavo Coutinho e Gustavo Maia. O técnico é o Roger Silva. 9-3, Cacau. 9-3.
3: É, porque o Mozart escolheu colocar o Cadu fora de posição, né? Nos últimos jogos, quem tem desequilibrado e quem tem sido mais efetivo? O Cadu Souza. Onde ele joga com facilidade? Pelos lados do campo, né? Inclusive ele até fez um arremate, fez um gol como centroavante, mas ele se dá melhor pelos lados. Então, improvisado, isso aí tira um pouquinho, né, a consistência do jogador dentro de campo. Mas é isso. Vamos ver como é que vai ser a produção dele dentro de campo.
0: 6:09, Wesley Souza, 9-3 no nosso quem é quem. Aqui, na teoria, o Atlético levando grande vantagem, mas na hora que a bola rolar, a história deve ser diferente, né, Wesley?
4: Cara, o clássico é equilíbrio. Essa goleada do Atlético, eu vou te falar a verdade, assim, é um quem é quem que mexe com o torcedor, com a opinião, tanto é que nós estamos vendo aqui no chat, o chat derramando mensagens em algumas situações contrárias que nós falamos ou a favor, mas pra mim é um equilíbrio, cara. Esse 9-3 aí não quer dizer que o jogo será dessa maneira, nessa facilidade. Eu ainda continuo com a história que esses dois clubes vêm fazendo durante esses 20 anos, um equilíbrio muito grande na Serrinha, principalmente quando se trata do torcedor esmeraldino incentivando a sua equipe. Então o Atlético, ele não vai ganhar de 9-3 no quem é quem. É lógico que tem alguns jogadores que conseguem fazer a diferença, mas jogo grande, eu vejo do lado também do Goiás grandes jogadores para esse tipo de jogo.
0: E pintou gols pintou Unitintas. No Aflitos, o Náutico faz o terceiro. O Náutico vai goleando a equipe do Sport Gol de Gustavo Henrique. Agora Náutico 3, Sport 0. Segundo tempo nos Aflitos. No Germano Krieger, lá em Ponta Grossa, saíram dois gols. O Operário chegou ao segundo gol com Caio Dantas. E o Matheus Araújo descontou para o Ceará. Agora segundo tempo no Germano Krieger. Operário 2, Ceará 1. Este é os resultados, ou estes são os resultados da Série B do Campeonato Brasileiro para Unitintas, pintando as cores da vida. 6:10, Richard Oliveira. Aqui um 9-3 sonoro na teoria, no quem é quem, quem leva vantagem sobre quem. Só que o futebol é coletivo, né, Richard?
5: 9-3, muito em função do Rodrigo Soares estar voltando agora à equipe, muito tempo lesionado, e é um lateral. Eu gosto desse jogador, daria para bater de frente com o Varley, mas como tá voltando de contusão, ele leva desvantagem nesse momento. O Lucas Ribeiro tá desfalcando o time com o terceiro cartão, o Lucas Rodrigues servindo a seleção brasileira de sub-20 e o Cadu Souza fora da posição. Se ele estivesse ali na esquerda, seria com certeza, acho que a votação era nele com relação a Gustavo Maia. Então, por esses problemas durante a semana, para esse jogo especificamente, por isso essa diferença tão grande no quem a quem.
0: E pintou o gol! Pintou Unitintas! É resultado bom! Olha o Ceará empatando o jogo! Tava perdendo de 2-0. E em questão de 5 minutos, foi às redes duas vezes. O jogo tá empatado no Germano Krieger. Daqui a pouco a confirmação, o VAR analisa o gol. Mas por hora, Operário 2, Ceará 2, é a informação para Unitintas, pintando as cores da vida. E com este resultado, este empate até aqui da equipe do Operário, ele continua avançando para a quinta posição, mas também não aproxima da casa dos 50 pontos. Casa esta que tem, no momento, o Vila com 54, o Novo Horizontino segundo com 51, o Fortaleza terceiro com 51 e o Juventude quarto colocado com 50 pontos conquistados. Esta é a classificação, a informação para o Unitintas, pintando as cores da vida. 6:12, Fernando Rosa e a movimentação, a torcida esmeraldina. Chega mais, Fernando!
6: Chuva, muita chuva aqui na Serrinha e aparentemente só o repórter que pegou essa chuva, né? O torcedor se livrou aqui embaixo do tobogã. Então, estamos aqui o Vitão, estamos aqui o irmão
7: Gustavo.
6: E aí é o seguinte: Lucas Lima volta ao time titular, manutenção ali do Pedrinho, também do Djalma, né? Com a possível volta do Nicolas, estava sendo estudada. Luizão remanejado para a zaga. O que é que vocês acharam da escalação do Mozo?
8: Eu fico decepcionado que o Pedrinho ainda segue como titular. No jogo passado, aqui em casa, contra o Avaí, só foi ele sair no intervalo do jogo, que o time engrenou, parecia até o Barcelona, o Real Madrid jogando. A gente conseguiu virar o jogo passado. Aí agora o Mozart é muito teimoso, continua insistindo na titularidade dele. Agora o Lucas Lima voltou à titularidade. Vamos ver se ele vai entregar, porque ele entrando no segundo tempo estava até que agregando um pouco na visão de jogo, nos passes. Mas ele tem que cadenciar mais o jogo, dar uma segurada quando o Goiás precisar. Ele e o Lourenço, principalmente ali no meio de campo, tem que controlar bem o jogo. Jogo difícil, guerra, clássico contra os pateticanos, né? E é isso, a gente tem que focar e vitória hoje é o que importa.
6: Gustavo, e você? Compactua da ideia do Vitor e já aproveita e lança aí seu palpite pro jogo de hoje.
7: Fechou. Compactua, ele falou bem. O Pedrinho, acho que é a única crítica que eu faço à escalação. Talvez o Luizão também, porque eu acho que o Lucas Ribeiro merecia continuar titular no time. Luizão deu umas osciladas pelo Goiás, começou bem, depois que ele falhou contra o Cruzeiro na Copa do Brasil, não teve, pegou confiança, começou a ser vaiado, agora tá muito mal pelo Goiás. O Pedrinho não me bota confiança, mas eu tô confiante. Eu espero que os jogadores não sintam a falta, assim, por exemplo, de uma crise financeira. Pagaram recentemente uma parte dos salários deles. Eu espero que hoje seja um 2-0 pro Goiás. Vai ser gol do Lucas Lima e o Wellington Rato, lei do ex, entrando no segundo tempo.
6: Aí saiu até o marcador do gol aqui, só pra finalizar com o Vitor. Chuva cai do céu. Chuva aí de gols hoje no jogo?
8: E hoje vai ter gol de gringo de novo, né? Chuva, o Wilton Pereira Sampaio apitando aqui na Serrinha. Isso me lembra a final de 2023 do Goiano. Felizmente a gente não saiu com o título, mas hoje já não é final. hoje é jogo de pontos corridos, então a gente vai sair com a vitória no jogo de hoje. Acho que 2x0 também, um gol do Cadu com K, o 40, e o outro gol do Esli saindo do segundo tempo pelo banco.
6: Perfeito, então é isso, bom jogo pra vocês, meu irmão.
0: Valeu. O Fernando Rosa trazendo aí a fala, a participação do torcedor do Goiás, que tá confiante, tá animado, apesar da chuva, e espera uma vitória do Verdão nesta tarde e noite de sábado no estádio Ailê Pinheiro. Chama ou falou?
4: Wesley.
0: Fala, Wesley.
4: É a entrevista aí do Fernando, belíssima entrevista, grande Fernando, crescendo a cada jornada, parabéns pelo trabalho. Eu prestei atenção na fala de um torcedor esmeraldino, e aí me chamou a atenção daquele bastidor que a gente falou, pô, dinheiro ajuda em um clássico, em uma situação dessa, ajuda. Informação que tenho de uma pessoa que é muito séria, né, uma pessoa que eu confio demais, né, dentro do futebol, que os jogadores receberam uma imagem ontem e pagaram os funcionários. Então aí já veio um trabalho de bastidor do Goiás, incentivando, buscando algo mais para este clássico. Por isso que eu ainda acredito que nós teremos um jogo muito pegado entre as duas equipes.
0: 6-16 já é um fator, um plus, um algo a mais, né, Cacau? Dinheiro na conta é sempre bom, né, Cacau?
3: É sempre bom, né? Mas o Brasil tá vivendo um drama, né? E ainda mais agora com essa notícia que aterroriza todos os clubes em relação a 20-30% do orçamento que viriam das bets, né? Então isso aí tá trazendo um desconforto muito grande, mas o Goiás já providenciou o pagamento de parte então dos seus vencimentos, dos vencimentos dos jogadores, né? Então é possível que os jogadores estejam um pouco mais tranquilos, porque como eu disse há pouco tempo atrás, aliás há uma semana atrás, que o Goiás não é um time de várzea. Mas é um time organizado que respeita seus contratos e que vai quitar seus compromissos com todos os funcionários e todos os jogadores, comissão técnica, né? Então, mais cedo ou mais tarde, isso vai acontecer na sua totalidade. Os trâmites e a burocracia impedem que seja mais rápido essa solução, mas que ela virá. Então, que boa parte desse compromisso já foi saudado. De repente, se isso estava atrapalhando, vamos ver hoje se o time reage e faz um jogo bem melhor dentro da expectativa que a gente tem de um grande jogo hoje.
0: E... viu, Danilo? Viu, Guga? Viu? Pela Série C do Campeonato Brasileiro. Olha o Floresta aprontando pra cima do Santa Cruz. 1-0 lá em Fortaleza, Wesley Souza.
4: Complicado, né? Eu tô acompanhando aqui também. É um jogo que tava 1-0 pro Floresta, fez o segundo, né? Mas o Santa tá a um ponto do acesso. O jogo da volta contra o Maringá é 45 mil, né? Na Arena Pernambuco, Guga.
0: 6-18 para o Ailê Pinheiro, eu volto agora com ele, o maior talento da narração esportiva do Brasil, para pegar o Boa Noite, o destaque. Tá chovendo aí, aqui tá chovendo, Ronair Mendes.
9: Tá chovendo sim, tá relampampando também, viu, Guga? Abraço pra você, boa tarde. Grande Gustavo Ramos, é o Futebol Bandeirantes tomando conta do rádio do coração da galera. Chove fraco nesse momento, já choveu bastante aqui no estádio da Serrinha. Goiás e Atlético jogam daqui a pouquinho com uma super transmissão da Rádio Bandeirantes Goiânia. E a gente tá aqui pronto pra abrir o microfone daqui a pouco. Em definitivo, para Goiás e Atlético, para esmeraldinos e rubro-negros, muita emoção no sonzão da Rádio Bandeirantes nessa 30ª rodada do Brasileirão da Série B, viu, Gustavo Ramos? E apesar da chuva, a galera do Goiás vem em um número muito bom.
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9: 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Falei, Gustavo Campos?
0: Falou e falou bonito. 6:20, vem aí as escalações, a ficha técnica completa, o grande clássico da 30ª rodada, Goiás e Atlético, mandante primeiro, vem aí a escalação do Goiás Esporte Clube, você Divino Lucena.
2: Tadeu é o goleiro número 23. 2 para Rodrigo Soares, 25 Luizão, 3 Luiz Felipe, 54 Djalma Silva, 5 para Felipe Machado, 97 Lourenço, 10 para Lucas Lima, 17 Pedrinho, 40 Cadu Souza e 21 Jean Carlos.
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2: Para o gol, Thiago Rodrigues e o garoto Ezequiel. Murilo Câmara para a zaga, Nicolas para a lateral esquerda, Juninho para o meio, Baldória também para o meio, Felipe Clemente para o ataque, Cadu Mineiro para o ataque, Wellington Rato para o meio, Danilo Cunha para a lateral esquerda, Alejandro para o ataque e GG para o meio campo.
0: 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joga o rubro negro mais querido dos goianos, Tandara Reis.
10: O Atlético vem a campo com 1, Paulo Vitor no gol. Na lateral direita, 2, Varley. Na zaga, 3, Júnior Barreto. E 4, Adriano Martins. Na lateral esquerda, 6, Guilherme Lopes. Meio campo com 5, Daniel Peixoto. 8, Netinho. E 10, Marrone. No ataque, 11, Gustavo Maia. 7, Giovani Soares. E 9, Gustavo Coutinho com a braçadeira de capitão. Esse é o time do técnico Roger Silva.
0: 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O banco de reservas do Dragão do Brasil, quem senta no banco de Roger Silva?
10: No banco de reservas, o Atlético tem à sua disposição 12, Paulo Henrique, 13, Everton, 14, Tito, 15, Yuri, 16, Klebert, 17, Cristiano, 18, João Pedro, 19, Henrique Freitas, 20, Guilherme Marques, 21, Mateuzinho e 22, Bruno José.
0: 6:24, Goiás e Atlético escalados, chegou a hora de trazer a escalação completa da arbitragem. Apito, bandeiras, cabine de VAR. Quem apita, quem auxilia e quem comanda o vídeo? Com você, Divino Lucena, com você, Tandara Reis.
2: No apito, o Wilton Pereira Sampaio, do quadro da Federação Goiana de Futebol.
10: O assistente 1 é o Bruno Pires, árbitro FIFA da Federação Goiana de Futebol. O assistente 2 é o Leone Carvalho, também da Federação Goiana de Futebol.
2: E na cabine do VAR, Paulo Renato Moreira, do Rio de Janeiro.
0: 6:24, última passada na opinião antes da bola rolar. E o clima, a atmosfera, como tá o Aile Pinheiro em Cacau?
3: Melhorou bastante, né? No o tobogã tá praticamente tomado, né? Ainda alguns lugares ali nos últimos degraus. Em frente às cabines de rádio tem muita movimentação, o torcedor ainda entrando dentro do estádio. Mas daqui a pouco isso aqui vai incendiar. Por enquanto, O torcedor tá chegando pra lotar o Ailê Pinheiro, Guga.
0: Wesley Souza na entrada do Atlético, semblante dos 11 jogadores do Rubro Negro. Estão confiantes, Wesley?
4: Entrar ligado, Guga. Clássico, se você não entrar ligado, você é engolido, né? A entrada dos jogadores, penso que teremos um bom jogo, Guga.
0: Teremos um clássico equilibrado, Richard Oliveira.
5: Com toda certeza, clássico equilibrado e os dois times procurando a vitória. No 4-3-3, muito ofensivo. Tem certeza que vai ser um grande jogo, Guga?
0: Chegou a hora! Torcida brasileira! 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E um grande clássico, uma grande decisão! 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
9: Que coisa linda! Torcedor, não me esqueço nunca de você. E onde você estiver, não se esqueça de mim. Aquele abraço. Boa noite, comunidade esportiva goiana, em especial a galera esmeraldina, em especial a galera atleticana, a torcida do Verdão e do Dragão, a torcida alviverde, a torcida rubro-negra, clássico. 30ª rodada Brasileirão da Série B. A partir de agora, microfone da Rádio Bandeirantes aberto. Definitivo do estádio Ailê Pinheiro, estádio da Serrinha, onde já choveu muito, agora chove fraquinho e a bola vai rolar para Goiás e Atlético. A melhor transmissão vem no centro do seu rádio com a Rádio Bandeirantes, no YouTube Rádio Bandeirantes Goiás. A Rádio Bandeirantes está chamando a galera. É clássico, é emoção, é coração batendo forte. O Goiás de camisa verde, calção branco, meia verde, joga com seu uniforme de número 1, Atlético Dragão. Camisa vermelha, calção preto, meia preta. Vale lembrar que a camisa vermelha do Atlético tem a faixa diagonal no peito. Dragão já se posiciona à esquerda, já se posiciona à direita, batendo bola o time do Goiás, mas nesse momento será tirada a sorte de campo com os capitães. O Wilton Pereira Sampaio, árbitro do jogo, chamou ali o Tadeu por parte do Goiás e o Gustavo Coutinho por parte do Atlético, né? Então, parece que quem ganhou a sorte de campo ali foi o Gustavo Coutinho, que escolheu atacar pro gol da direita primeiro, pro gol da torcida Força Jovem do Tobogã aqui no estádio da Serrinha. O Goiás no primeiro tempo vai atacar para o gol da esquerda, para o gol da sua concentração, para o gol do seu vestiário. Goiás e Atlético, aumente o volume do seu rádio, vamos junto. Estamos na Rádio Bandeirantes Goiânia, maior audiência de Goiás para o Brasil, e a bola vai rolar com os comentários do Cacau, do Richard de Oliveira, do Wesley Souza, com show de reportagens do Divino Luciano e da Tandana Reis. 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A bola vai rolar, Goiás e Atlético. Ontem, pela 30ª rodada, tivemos Vila Nova 2, Londrina 0, o Vila é o líder, o Atlético briga por vaga no G6, o Goiás briga também por vaga no G6, vem de vitória e o jogo promete muita disputa, muitas emoções, não só pela rivalidade entre Goiás e Atlético, mas também pelo que buscam os times nesse campeonato brasileiro da Série B 2026. Saída pertence ao time do Goiás, já se posicionando os times em campo, cada jogador já procurando a sua posição. O árbitro Wilton Pereira Sampaio já olhando para o cronômetro, colocou a bola no centro do campo, lembrando que o trio de arbitragem hoje tem camisa azul clara, bermuda preta e meia azul clara, aparecendo aquele azul parecendo do craque de Catalão. Vai rolar a bola, é a Rádio Bandeirantes Goiânia, a bola vai rolar, a emoção é solta no seu rádio, a rede vai chacoalhar, vamos junto galera, atenção, torcedor do Brasil na Serrinha, a bola rolou e é nela, que eu vou. Alô galera, larga tudo e vem comigo. Amigo, é aqui comigo que eu quero ver a bola já volta a rolar e a gente já percebe alguns setores do campo um pouco mais encharcados, né? Quando os jogadores pisam, que a bola bate, a água vai subindo. Ataca o time do Goiás, setor de ponta direita. Lourenço levantou, a bola foi direto para a linha de lado, não chegou ali no Rodrigo Soares. Tem lateral o Atlético para cobrar ali pelo setor de esquerda no campo de defesa, tomando a posição Guilherme Lopes. Atlético ataca pro gol da direita do seu rádio. O time do Goiás ataca pro gol da esquerda do seu rádio. Comecinho de jogo, primeiro. Movimentos de bola, a bola explicada vem pelo meio campo, rasgou, bateu pra frente Luizão, Cadu Souza correu, alcançou pela ponta direita, ataca o time do Goiás, entra pra fazer o corte, Adriano Martins de bico, manda a bola pra linha de lado, o Goiás vai cobrar, arremesso lateral pelo setor de ponta direita, já executa, Rodrigo Soares em cima do Pedrinho, devolveu, a bola parou na água, chegou, brigou, dividiu por ali o Gustavo Manga, dividiu também o Guilherme Lopes, ganha lateral para o Atlético, esquerda, campo de defesa.
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9: Tenta a escapada, Giovanni Soares para o Atlético aqui pela meia direita. Toma frente, Djalma recupera para o time. Esmeraldino parte com a bola dominada, acelera pelo meio. Ligou para Cadu Souza. Entrada da grande área, limpou. Pode bater, bateu fraco. E a bola foi perdendo força e nem chegou no goleiro Paulo Vitor, que saiu para pegar. Alô, Divino Lucena, abração para você.
2: Outro pra você, Ronan. E o Cadu já deu sinais ali, que sabe que está chovendo, bola escorregadinha. Poderia ter adiantado um pouquinho mais a bola, porque não tinha ninguém ali na sua marcação. Já tinha limpado o lance. Pegou fraquinho, fraquinho. A bola ainda pegou ali numa poça e ficou fácil pra o goleiro Paulo Vitor fazer a reposição.
9: Júnior Barreto levanta a bola pelo meio, desviou no Rodrigo Soares, aliás, no Giovanni Soares. A bola não chegou no Coutinho, rasga, zaga, Esmeraldina, tirou ali o Luizão. Tenta contra-atacar o Verdão com o Cadu Souza. Afasta a zaga do Atlético, Adriano Martins, espana para a linha de lado, tem lateral do Goiás para cobrar aqui pelo setor de esquerda. Pensou em construir? Pensou Irmão Soares, siga nosso Instagram, arroba Irmão Soares. Afasta Júnior Barreto, tenta uma pressão inicial do time do Goiás, escapada de Felipe Machado, desceu pela ponta esquerda, toma frente para recuperar por ali o jogador Netinho. Na dividida, a bola subiu, caiu ali em cima do Djalma, afastou também o Luizão, fica feio o jogo ali na intermediária, atleticana Marrone, rolou pelo meio, tenta a escapada, o jogador Daniel Peixoto, avançou pelo setor de meia direita, derrubado, mas o Wilton Pereira Sampaio tá marcando uma falta antes ali pelo círculo central e o Lourenço está caído e já começa o festival de reclamações. O Wilton Pereira Sampaio pediu para todo mundo sair de perto dele, falou que não quer saber de nada e de ninguém perto dali. 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Placar de 0-0 Goiás e Atlético na 30ª rodada do Brasileirão da Série B. Lourenço continua caindo, o jogo continua parando aqui nessa linha. 3 minutos, primeiro tempo, 0-0.
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9: É, e o Wilton Pereira Sampaio vai ali chamar a atenção do Lourenço também, né, Divino Lucena?
2: É, exatamente, porque o Lourenço insistiu ali em colocar para o Wilton Pereira, que levou um tapa na cara.
9: Aí, ó. Levantamento na entrada da área para o time do Goiás, afasta a defesa atleticana, atenta o contra-ataque, o Dragão corta na cabeçada ali pelo meio, Luizão, Lourenço esticou para Jean Carlos, entrou na área, sai bem do gol Paulo Vitor para defender. Chegou o plano e plano em Goiânia, construindo relações de valor na marca de 4 minutos 0-0, é Goiás e Atlético, é clássico para você nas ondas da Rádio Bandeirantes Goiânia, a emoção é muito maior. Vaclei cobra arremesso lateral, vem Netinho, bate quando com Júnior Barreto, trabalha atrasando a bola para o goleiro Paulo Vitor, levou para o pé canhoto, sai jogando, deu sorte no lance, Marrone escapou pela meia esquerda, o Atlético tenta a sua primeira descida, a bola do Marrone não chegou lá no Gustavo Maggi, entrou Rodrigo Soares para tirar, tenta a finta pelo meio, Lourenço perdeu, tentou a recuperação, brigou, dividiu o Pedrinho, a bola vai para a linha de lado, o Atlético tem lateral, tem pressa, já cobra, Marrone ajeita a bola pelo meio, trabalha Rodrigo Peixoto, tocando a bola para o Adriano Martins, vem para receber pelo meio, Marrone bateu bonito na bola. bola virando pelo setor de direita, abertura com Vagley, avança no campo de ataque, liga a jogada com Giovanni Soares, trabalha pelo setor de ponta direita, Netinho recebe, escorrega do lance, campo está encharcado, ensaiou a finta para cima do Lucas Lima, levantou na entrada da grande área, cortou mal ali o Jean Carlos, a bola voltou para Vagley, tentou o cruzamento, Luizão entrou para afastar na cabeçada, tenta a pressão o time do Atlético, rasga, bate para frente, Jean Carlos, a bola desvia no Netinho, vai para a linha de lado, Goiás vai cobrar arremesso lateral aqui pela esquerda no campo de defesa. Daqui a pouco tem o comentário e opinião do Cacau, tem o comentário, tem a opinião do Wesley Souza, o motorzinho, e do grande Richard Oliveira, comentarista de primeira. 5 minutos e meio, 0-0, bola vem no peito do Vagley, Giovanni Soares de cabeça mandou para Gustavo Coutinho, afastou mal ali a zaga com o Luizão, Giovanni Soares invade a área, olha o dragão, colou para Gustavo Coutinho, entra Luizão para cortar de bico, manda a bola para a linha de lado, lateral para o Atlético, cobrado aqui pela ponta direita.
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9: E o campo tá perigoso, porque de repente um passe mal dado, a bola para no meio do caminho, aí é problema. E chega o Atlético, Marrone de cabeça mandou para Gustavo Maia, que estava impedido. Pressão ali na entrada da pequena área, impedimento marcado do ataque atleticano. 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Siga nosso Instagram, arroba Irmão Soares. 0-0 é o placar, Goiás e Atlético. Passamos de 6 minutos do primeiro tempo aqui na Serrinha. Luiz Felipe sai jogando ali na linha de zaga do Goiás, pé direito na bola, esticou no ataque, desvio no Júnior Barreto, a bola vai chegar para Jean Carlos de cabeça, escolocado Souza, limpou de frente pro gol, tentou a finta, carregou, toca a bola curta para Lourenço, pisa, gira, é dura marcação, boa bola para Cadu Souza, rasgou Varley para afastar uma sucessão de passes errados ali pelo meio campo, é perde e ganha, Lucas Lima recebeu do Felipe Machado, meteu da ponta esquerda, olha o Goiás, se agita a galera, levou Jean Carlos para linha de fundo, recolheu, tocou para Djalma, prepara o levantamento, foi para finta, para cima do Netinho, linha de fundo, cruzou mal, Djalma perdeu o ângulo, mandou direto para linha de fundo, o Atlético vai cobrar, tiro de meta.
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9: 0-0 é o placar. 7 minutos do primeiro tempo na Rádio Bandeirantes. É emoção de sobra para você. Ontem, Vila 2, Londrina 0, Vila 9 é o líder. O Atlético briga por vaga lá em cima do G6. O Goiás briga também para subir, para chegar no G6, no G6. E vem bola ali pro setor de meio campo. O time do Goiás estava voltando do impedimento. Jean Carlos, arbitragem marcou impedimento do ataque esmeraldino. 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Trabalha o time do Goiás pelo seu setor de meio campo, 0-0, 8 minutos, Luiz Felipe, tocando bola aqui pelo setor de esquerda, vem para receber com liberdade Lucas Lima, armou, metendo para Djalma, avança no campo de ataque, preparou, levantou na entrada da grande área, tentou Pedrinho, a cabeçada, a bola voltou, bateu pro gol de virada, Cadu Souza bateu para fora, dominou, fez um domínio difícil, uma finalização que levou perigo contra o Atlético Divino Lucena.
2: E teve a participação do Pedrinho também, né? Que escorregou a cabeça. E aí, na dificuldade ali do domínio, ainda deu uma chicleta no jogador do time do Atlético. E teve ali a pressa de virar batendo. A bola saiu ali de fundo, reposição do goleiro Paulo Vitor.
9: Levantamento de bola no ataque atleticano, a bola passou pelo Luizão, rasgou para cortar, Luiz Felipe mergulha, a bola sobra para o time do Goiás ainda, Felipe Machado, esticou na ponta esquerda, a bola forte demais, passou pelo Jean Carlos, se oferece para Júnior Baqueto, trabalha com liberdade e tranquilidade a defesa atleticana ali no campo intermediário do Dragão, a partir com a bola dominada pela direita, Júnior Baqueto adianta na meia para Giovanni Soares, chegou para cortar na boa antecipação, Djalma mete a bola para a linha de lado, o Atlético vai cobrar arremesso lateral, 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É Verdão e Dragão. Luiz Felipe pressionado pelo Barrone, sai jogando mal. Recupera Gustavo Maia para o time atleticano. Toca a bola para o Guilherme Lopes. Limpa o lance, avança pela meia esquerda. Empurrou para Gustavo Coutinho de primeiro. Barrone no vazio. Ponta esquerda desceu, dominou na lateral da grande área. Ajeitou Gustavo Maia, tirou. Pá! passa a bola na boca do gol, chute rasante, cruzado, rasteiro, queimando a grama do Gustavo Maia, pé canhoto ali, disparou, Gustavo Coutinho mergulhou no vazio e não achou nada com o gol vazio, a bola passou e por pouco, muito pouco, o Dragão não abre o placar. Ô Tandara Reis, boa noite pra você.
10: Boa noite, Ronaí. Primeira chance clara do Atlético, jogada pelo lado esquerdo, Marrone avançou em velocidade, tocou pro Gustavo Maia, ele chutou forte, a bola percorreu toda a frente do gol e passou reto, acabou saindo ali pela linha de fundo. O Gustavo Coutinho vinha chegando para completar o lance, mas não conseguiu alcançar a bola, segue 0-0 na Serrinha.
9: E a bola não para no Sazão da Rádio Bandeirantes Goiânia, na virada dos ponteiros, a marca do tempo. Alô galera, o que passou já era, na marca de 10 minutos e meio, primeiro tempo em Goiânia, estádio da Serrinha, Brasileirão da Série B, 30ª rodada, é Verdão e Dragão e a Rádio Bandeirantes no coração da galera e no placar, Seba, o melhor da construção, Goiás 0, Atlético 0. Hora certa, 6:40 em Goiânia.
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0: Goiânia, 0 Goiás, 0 Atlético. Cláudio Cabelo de Castro, maior craque da opinião. Gosta do jogo nesse começo? Abração pra você, Cacau.
1: Um abração pra você também, grande Rona. Bom trabalho. Na verdade, é um jogo muito aberto, franco. As duas equipes jogando no 4-3-3. Né? Tiveram oportunidades as duas equipes de finalização. Muita movimentação. Agora o gramado completamente encharcado. E só uma observação. A dupla de zaga do Goiás está vivendo em qual planeta? Que não está vendo que o gramado não dá para você trançar a bola de frente ali, de lateral, de um para o outro. Está encharcado e quase que o Gustavo Coutinho quase que rouba a mala e vai lá dentro, Ronaldo.
0: É porque a bola parou no meio do caminho, né? Aí é perigoso. Aí é problema. 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Parcelamento no cartão e entrega rápida. 0-0, 12 minutos e meio do primeiro tempo. Campo encharcado, é falta para o time de Goiás aqui na intermediária. Esmeraldina, Luiz Felipe para a cobrança, pé direito, levanta a bola na esquerda. Edição, escorou de cabeça. Maria chegando ali no Jean Carlos. Espicada fica pelo meio, dominou, carregou. Daniel Peixoto foi derrubado. Falta nele, bem baixo do nariz ali do Wilton Pereira Sampaio. Intermediária, falta para o Atlético. 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Wesley Souza, o motorzinho, vem aí, Goiás 0, Atlético 0. É bom o clássico nesse começo. Motor, abração, boa noite.
2: Outro abração pra você, Ronaí Mendes. Uma boa noite também, um excelente trabalho pra você. Tô gostando, cara. As duas equipes estão jogando realmente, buscando gol. O time do Atlético precisa arriscar mais esses chutes de fora da área, campo molhado, e o Goiás insistir com Cadu Souza.
0: Pois é, Wesley Souza, o motorzinho. Os craques da opinião aqui no Sonzão da Rádio Bandeirantes. Goiás 0, Atlético 0. Passamos de 13 do primeiro tempo aqui na Serrinha. Tenta afastar a zaga Esmeraldina. A bola chegou para Rodrigo Soares, espanou. Vem para quem? Recuperando pelo meio. Adriano Martins escora. Trabalha. Peixoto para Netinho, à frente do círculo central. Trabalha o Atlético na movimentação ofensiva. Levantamento, mergulha para fazer o corte. Escorregou do Luiz Felipe. Escora Felipe Machado, a bola do time do Goiás. Lourenço esticou para corrida do Cadu Souza, e vem Goiás e vem Verdão, deixa a área, o Paulo Vitor chuta o goleirão Atlético, na bola bate no Cadu Souza e vai para a linha de lado. O Atlético ganha lateral pela direita no campo de defesa, placar de 0-0. 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Richard Oliveira, comentarista de primeira. Qual é a do clássico nesse começo com campo molhado? Abração para você, Richard.
3: Grande abraço, Rona, ótima transmissão para você. Campo encharcado, pesado, atrapalha as ações dos dois meio-campos, né? Tanto do Goiás como do Atlético. Tem jogadores técnicos que gostam da posse de bola, mas com esse gramado dificulta um pouco. O que vai ser importante nesse jogo, então, Rony? É as jogadas individuais dos pontas do Atlético e também do Goiás.
0: É isso aí. Agora falta no Gustavo Coutinho aqui pelo meio. 15 minutos passados, estamos no primeiro tempo, Goiás 0, Atlético 0. Alô, meu amigo Jadir Gomes das Neves. O Jadir hoje tá aqui, cara. Aqui na tribuna de honra, aqui da Serrinha, assistindo Goiás. Hoje tá trabalhando, não. Também aquela história, né, cara? Tá muito rico o Jadir Gomes. 15 do primeiro tempo, Goiás 0, Atlético 0. É bola rolando, a rede vai chacoalhar daqui a pouco, com certeza, tomando posição. Netinho pra cobrar falta para o Atlético, que ataca pro gol da direita. Jogadores vão pra entrada da grande área. A força aérea atleticana vai pra área. A bateria antiaérea esmeraldina tá lá também. Jogadores perfilados na entrada da grande área. Falta para o Dragão. Netinho, chuveiro na boca do gol. Subiu a zaga para cortar. Afastou ali o Djalma. A bola cai com o Pedrinho. Sai pro jogo. O time do Goiás prende, recolhe, tenta, finta, forçou a passagem. Acabou perdendo ali pro jogador Gustavo Maia. E a torcida do Goiás fica na bronca com o Pedrinho. Trabalha pelo círculo central, recolhe o Júnior Baqueto, passou para Netinhos, fugiu pela meia, abriu com o Geofane Soares aqui pela direita, prende, recolhe o camisa número 7, boa ultrapassagem do Netinho, foi lançado, ponta direita, bateu cruzado, entrou para fazer o corte. Luizão afasta a zaga esmeraldina, corta mal ali o Djalma, só que ele deu no pé do Geofane Soares, porém a bola já tinha saído. Para sorte do Goiás, né? Para sorte do Djalma, a bola tinha saído, é lateral aqui pela ponta direita. Para a cobrança do Atlético, Vagley cobrou em cima do Gustavo Coutinho, invadiu a área, pé canhoto, atirou em caixa firme, Tadeu.
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0: 16 minutos e meio do primeiro tempo. Goiás 0, Atlético 0. A bola vai rolando, o tempo vai passando. 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

0: 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Placar de 0-0, Goiás e Atlético. É lateral para o Dragão cobrar pela esquerda de defesa. Guilherme Lopes para executar. É bola pro setor de meio campo. No desvio, a bola bateu no Bagoni. Vem para Giovani Soares pelo meio. Chega na frente o Lucas Lima. Bate o recuado na intermediária. Esmeraldina para que começar ali o Luizão com toda a liberdade. 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Movimentação Esmeraldina no campo de defesa. Vem para buscar, para trabalhar ali o Luiz Felipe. Recebeu do Luizão, já abriu para Lourenço. Recolhe no pé direito, toca a bola para Giovani. Aliás, para o Rodrigo Soares. Rodrigo Soares carrega. Recua outra vez na intermediária. Esmeraldina com Luiz Felipe. Levanta a mão na ponta direita na tentativa do Pedrinho. Toma a frente, Guilherme Lopes, e faz o corte. A bola vai para a linha de lado, é lateral para o Goiás cobrar lá pelo setor de direita. Quando caminhamos para 18 minutos do primeiro tempo, placar de 0-0. Tenta o time do Atlético pelo meio. Armação de jogada com o Marrone. O que a gente vê também é que está difícil de jogar com o campo molhado. E o que tem de passe errado realmente é uma grandeza. Tenta a escapada de Djalma, avança o time de Goiás. Toma a frente, Netinho. Na antecipação ganhou. Tenta a escapada, Giovani Soares. Prendeu, recolheu Lucas Lima. Faz a proteção. Felipe Machado rolou para o Luizão. Vem Luiz Felipe para receber na cabeça da roda gigante. Manda a bola para Lourenço, esticada na ponta direita para a corrida do Pedrinho. Olha o Goiás avançando. Pedrinho, velocidade. Guilherme Lopes toma a frente. Afasta, desafoga, levanta a bola pelo meio. Para Lourenço. Marcado, cercado, apertado. Perdeu o Lourenço. É pro Marrone. Marrone foi puxado pelo Lourenço. A falta marcada em cima do lance pelo árbitro Wilton Pereira Sampaio. Falta no meio-campo, favorecendo o Atlético.
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0: Goiás 0, Atlético 0. Quase 19 minutos do primeiro tempo aqui no Estádio da Serrinha. 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Trabalha aqui pela direita, vem descendo o Atlético Júnior Barreto, se aventa no zagueirão, ameaçou o cruzamento, rolou Giovani Soares, toca curta para Coutinho, tenta a tabela, bola colada para trás, ajeitou Peixoto, bateu pro gol Daniel Peixoto, a bola toca em cima da zaga, a sobra de bola é para Guilherme Lopes. É o Atlético controlando as ações pelo setor de meio campo, arruma para o pé direito Adriano Martins, a bola aqui pela direita na ligação de jogada, Júnior Barreto adianta na meia, Giovani Soares proteção na marcação do Dizão, uma toca curta para Netinho, recolhe pela meia direita, trabalha com Daniel Peixoto, abriu lá pelo setor de esquerda, vem para descer Guilherme Lopes, é o time do Atlético trocando passes pelo setor de meio campo, pediu Netinho na movimentação, girou para cima do Lucas Lima, deixou para Marrone. Marrone pisa, recolhe, tá marcando, tá cercado pelo Lourenço, toca outra vez ali no grande círculo, Adriano Martins engana a marcação no drible de corpo, abriu para Guilherme Lopes, deixa a bola curta com o trabalho do Marrone. É o time do Atlético movimentando pela direita, o time do Goiás todo no campo de defesa. Júnior Barreto avançou, pediu em profundidade, Varley tocou, boa bola, Giovani Soares invade o área, bateu cruzado, a bola toca na zaga, bateu no Luizão e foi pra linha de fundo, e foi pra fora na boa jogada, na boa conexão de jogada de ultrapassagens do time atleticano. Escanteio na direita para o Dragão do Brasil.
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0: Placar de 0-0, passamos de 20 minutos do primeiro tempo. Escanteio é rubro-negro. Escanteio atleticano, olha o Dragão aí. Netinho ergueu na boca do gol, olha a cabeçada, bola desviada pra fora, linha de fundo. Cabeçada do Adriano Martins, a bola passou à esquerda da meta do Tadeu. 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Na virada dos ponteiros, a marca do tempo. Alô, galera, o que passou já era. Na marca de 21 minutos do primeiro tempo em Goiânia, estádio Ailê Pinheiro. É clássico goiano na 30ª rodada Brasileirão da Série B. A Rádio Bandeirantes Goiânia vai dando tom da emoção para esmeraldinos e atleticanos. 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Goiás 0, Atlético também 0. Hora certa, 6:50 em Goiânia.
4: Jogo encerrado pela divisão de acesso em Aparecida de Goiânia. Goiânia e Tupi de Jussara empataram em 1-1. Com esse resultado, a classe classificação da divisão de acesso, tem no G2 o Rio Verde com 28 pontos e o Bom Jesus na segunda posição com 24 pontos somados.
0: 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Na velocidade do seu coração, avança Atlético, Gustavo Maia correu, ponta esquerda, chegou no fundo, Tadeu espalmou, rebate, vem Vagley, tá na área, olha o perigo, atirou pra fora, a bola subiu, um foguete do Varley de pé direito e quase o gol atleticano, Tandara.
5: Por pouco o Atlético não abre o placar aqui no estádio Elé Pinheiro. Jogada pelo lado esquerdo de ataque, o Gustavo Maia tocou pro Giovani Soares, ele finalizou e no rebote o Varley conseguiu finalizar, mas a bola passou alto demais por cima do gol, saiu pela linha de fundo, segue 0-0 aqui no estádio Elé Pinheiro.
0: 22 minutos e meio passados do primeiro tempo, é a Rádio Bandeirantes Goiânia fazendo o melhor rádio esportivo do Brasil. 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É gol, passe ali, a bola para na posse da Gona, tentativa do Jean Carlos pela ponta esquerda, o Atlético já recupera a posse de bola. Vem aí opinião, comentário do jogo, motorzinho Wesley Souza, 23 minutos, quem joga melhor, 0-0, diz aí motor. Olha, aliás, espera aí motor, olha o Magori, escapou, meteu para Gustavo Maia, ponta esquerda, chega o Dragão com perigo, prendeu, recolheu o Rodrigo Soares na marcação, a bola tocada para o Magori, ajeitou para a chegada de Guilherme Lopes, desceu na apoio, armou, tocando para Netinho de frente pro gol, pode até bater, o Dragão chega, limpou Netinho, boa bola Gustavo Coutinho, Netinho de pé em pé, é o Atlético no campo ofensivo, abertura aqui pela direita, Giovani Soares recolhe, deixou para Vagley, tocou para Gustavo Coutinho, dominou de costas para marcação na entrada da grande área, acionado outra vez, Giovani Soares marcado pela Djalma, toca outra vez pelo meio time do Atlético, motorzinho Wesley Souza analisa o jogo, 23 minutos e meio do primeiro tempo, 0-0 Goiás e Atlético.
6: Olha, Ronald, o time do Atlético tá melhor, né? Tá buscando mais a vitória, utilizando os corredores, buscando com os seus atacantes, só que precisa ter o preenchimento. Se não preencher a área, essa bola vai ficar passando toda hora na frente do Tadeu.
0: 24, primeiro tempo 0-0, é o placar Goiás e Atlético aqui na Rádio Bandeirantes. 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Goiás 0, Atlético 0.
7: Olha, o Atlético melhor nesse momento, o Atlético povoa mais o campo defensivo do Goiás, com chegadas pela esquerda, com o Guilherme Lopes e Gustavo Maia, com chegadas com o Varley pelo lado direito e ali por dentro também, bolas cruzadas para Coutinho e para Marrone. No momento, o Atlético domina esse jogo, Rony.
0: E vem Atlético, vem Dragão com Giovani Soares aqui pela direita, tá no ataque o Atlético, Vagley arrumou para Netinho, dominou pela meia direita, foi desarmado pelo Lourenço. Tentou contra-ataque o time do Goiás, se arrancou Verdão com o Pedrinho, aqui pela intermediária do combate, Gustavo Coutinho e cometeu a falta. É falta para o Goiás aqui pelo setor de meio campo. Cacau Show vem aí, 25 do primeiro tempo, Goiás 0, Atlético 0, para o panorama do jogo, em Cláudio Cabelo de Castro.
8: É, jogo duríssimo, muito disputado, né? O campo está encharcado, está dificultando para os jogadores mais técnicos. O do Goiás tem menos um, porque o Pedrinho não se adapta, não aparece no jogo. Já o Atlético tem posse de bola e constrói as melhores jogadas de ataque, principalmente centrando as bolas, que é um perigo para a defesa esmeraldina, Ronan.
0: É um perigo. 25 minutos e 40, primeiro tempo, placar de 0-0, Goiás e Atlético. É clássico goiano na Série B, 30ª rodada. Bola recuada para Tadeu, goleiro do Goiás, levanta a bola pelo meio, fez o pivô, Jean Carlos chegou de trás, Lucas Lima ganhou, tomou do Varley, vem Goiás com espaço, Lucas Lima levantou na boca do gol, a bola desviou do Adriano Martins, sai bem do gol, Paulo Vitor para defender. Goiás 0, Atlético 0, 26 minutos do primeiro tempo. Tá cantando a galera esmeraldina, empurrando, tentando imprimir força e energia para o Goiás ir para cima do Atlético, placar de 0-0. 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Tá com a bola o time do Atlético, Júnior Barreto, aqui pela meia, erra o passe Júnior Barreto, Djalma deixou para Lucas Lima, trabalha o time de Goiás, armou, tentou, pro Cadu Souza, boa antecipação do Adriano Martins, Netinho faz a finta bonita, dá um come bonito ali no Lucas Lima, só que quando ele foi virar o jogo pro Marrone na esquerda, ele fez uma lambança, mandou direto para a linha de lado, deu de graça o arremesso lateral, favorecendo o time do Goiás lá pela direita.
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0: Goiás 0, Atlético 0, 27 minutos do primeiro tempo aqui no Bessádio da Serrinha, em Goiânia. É a Rádio Bandeirante chacoalhando o coração da galera. E o Verdão tocando bola na sua intermediária, no seu campo de defesa. Lentamente o zagueiro Luiz Felipe adianta ali na meia, toca a bola para Luizão. Rolou agora para o Jean Carlos, deixou para Lucas Lima. Onde o Lucas Lima tá armando aqui? Na intermediária, ele tá quase que um volante aqui, ó, perto dos zagueiros. Recua para o Tadeu, arrumou para o pé direito. Tadeu levantou para Lucas Lima, dividiu o Giovani Soares. Lucas Lima explorou a chegada do Giovani Soares e ganhou o lateral para o Goiás cobrar aqui pela canhota. 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Quase 28, 0 a 0. Lucas Lima, aliás, o Djalma cobra arremesso lateral, bola dividida, passou com tudo ali o Jean Carlos. Netinho tocando bola lá pela canhota. Guilherme Lopes arrumou a bola para o Daniel Peixoto, avança pelo meio o time atleticano. É com o passe Daniel Peixoto, cortou Felipe Machado, a bola voltou no peito do Daniel Peixoto, a bola tocada pelo Adriano Martins, aberta lá na canhota, vem para recolher para dominar. Marrone passou, Guilherme Lopes pediu pela esquerda, outra vez Marrone troca passes pelo meio campo, o time atleticano. Adriano Martins com Júnior Barreto vira aqui pelo setor de direita, já pediu o Varley, espetado pela ponta direita, um bolão de primeira, Giovani Soares invade o área pela direita, cruzou para trás, a bola vai chegando ali pro Lourenço salvar, pro Lourenço salvar, e quase se atrapalha com o Tadeu, uma pichotada da defesa esmeraldina, e o Atlético viu em cores vivas o seu gol, Tandara Reis.
5: Jogada pelo lado direito de ataque, Varley trabalhou a bola com Giovani Soares, ele faz o cruzamento, a bola passa, nenhum dos jogadores do Atlético consegue fazer o domínio, e a defesa do Goiás ainda falhou, escanteio para o Atlético.
0: É aí, por segurança, o Lourenço tocou a bola para a linha de fundo e deu escanteio para o Dragão, 29 minutos do primeiro tempo na Serrinha, placar de 0 a 0 e o momento é rubro-negro, a chance é do Dragão, escanteio lá pela canhota, Netinho para fazer o levantamento, pé direito na bola, Netinho levantou na boca no gol, cabeçada do Lourenço para afastar, para desafogar o perigo para o time esmeraldino, a bola cai ali na intermediária com Gustavo Maia, de longe recua para o goleiro Paulo Vitor, arruma para o pé direito, levanta a bola no comando de ataque, Júnior Barreto já ficou por lá de cabeça, escorou, mas já está impedido o ataque do Atlético, o jogo está parado. 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Na virada dos ponteiros, a marca do tempo. Sai jogando errado, Tadeu, Giovani Soares escapou pela direita, passou o Varley, desce o Atlético, Varley tentou o cruzamento, fechou na marcação o Luizão, mas a bola bateu nele, foi pra linha de fundo, escanteio para o Atlético. Alô galera, o que passou já era, meia hora de jogo aqui em Goiânia, estádio Aile Pinheiro, Brasileirão da Série B, 30ª rodada, é clássico, a Rádio Bandeirantes conta tudo em grande estilo pra você. 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Hora certa, oi, aliás, 7 da noite em ponto em Goiânia.
4: Pela Nations League, no estádio de Wembley, a campeã do mundo, a Espanha, bateu a Inglaterra num jogo doido, com 3 viradas pelo placar de 3-2. A seleção brasileira volta a campo ainda pela data FIFA, volta a enfrentar a Austrália nos próximos dias, nesta pausa no futebol brasileiro, no futebol da Série A do Campeonato Brasileiro.
0: O garotão que chacoalha a galera, por aí, né? faz com a vida. De bem com você. 31 minutos passados do primeiro tempo, Goiás e Atlético vão empatando em 0-0 e o Varley tá caído, o jogo tá parado, o carrinho Maca tá em campo, deixa eu chamar o motorzinho Wesley Souza, mas antes a informação vem com você, repórter Tandara Reis.
5: Eu acho que não vai dar pro Varley, já fizeram um sinal ali de substituição, o Carrinho Maca entrou no gramado e o Everton já estava ali em trabalho de aquecimento, já está se preparando para entrar. Técnico do Atlético vai ter que fazer uma substituição forçada nesse primeiro tempo.
0: E vai mesmo. Motorzinho Wesley Souza diz aí, Goiás 0, Atlético 0.
6: E realmente não vai dar, né? Sentiu a posterior, Varley abriu a passada, você percebe que ele coloca a mão antes de cair no chão e o jogador quando tá assim é mexer. O Everton era o titular, deu a brecha por lesão, o Varley aproveitou. Agora é o momento do Everton reconquistar a posição novamente. O time do Goiás, ele precisa ofender o Atlético. Não pode ficar com praticamente todos os jogadores defendendo no campo de jogo. E aí você não consegue respirar com a bola no pé, só correndo atrás da bola. Então, o Atlético vem fazendo um jogo, abusando em errar oportunidades. O Goiás joga por uma bola, Rona.
0: Falou Wesley Souza, o motorzinho, escanteio para o Dragão, 0-0 é o placar, se fecha todo o time do Goiás, Netinho para cobrança aqui pela direita, galera com o Bruno Negra lá fora na expectativa, levantamento na boca do gol, desvio do Felipe Machado, a bola sobrou, Guilherme Lopes carregou, é Gustavo Maia, cruzou na boca do gol, pressão do Dragão, bola sobrou para Netinho pela direita, recolheu, chuveiro, cabeçada e chacoalhou!

0: É rubro-negro, é rubro-negro, é do Dragão, é do Atlético! Guilherme Lopes no cabeceio, na marca de 32 do primeiro tempo, depois de um momento de sufoco que o Dragão imprimiu, depois de pressionar, depois de cobrar um escanteio e cortar a bola de um lado para o outro, a bola veio pela direita, o Everton cruzou na cabeça do Guilherme Lopes, que apareceu de elemento surpresa na linha de pequena área. Cabeção, cabeçaço do Guilherme Lopes para abrir o placar na Serrinha. Alegria rubro-negra, gol do Dragão do Brasil. Guilherme Lopes, é demais o gol que ele faz, é uma loucura essa figura. Guilherme Lopes, é o Atlético na frente, Guilherme Lopes não falha, Guilherme Lopes chacoalha e chacoalha o coração do Kaká, o Kaká Burger. Agora Atlético 1, Goiás 0. Ô Tadeu, nessa você dançou, a bola passou e a rede chacoalhou.
1: Jogada pelo lado direito do ataque do Atlético. Segue, Ronaí.
0: Deu nada, não.
1: Voltando então, jogada pelo lado direito do Atlético. A equipe do Atlético levantou a bola na área com o Everton no cruzamento. E o Guilherme Lopes subiu mais alto que a defesa do Goiás, colocou ela no fundo das redes e abriu o placar para a equipe do Atlético. Agora o Atlético tem 1 e o Goiás tem 0.
0: Cacau, parece que esse gol do Atlético estava desenhado, não?
2: Uma desenhada, bola aérea toda hora. Uma hora encontrou o jogador do Atlético, finalizou muito bem, fazendo 1-0, trazendo justiça. O time do Atlético é um time mais consciente, troca a bola de um lado para o outro com muita eficiência. Esse Giovani Soares está jogando barbaridade do lado de cá. O Gustavo Maia também do lado de lá, os dois levando muito perigo, levando a linha de fundo constantemente. O time do Goiás é um time lento, né? Com o Lucas Lima muito lento, né? Tocando a bola aqui da defesa para ataque, dando oportunidade para o Atlético se armar constantemente. Então, um gol que faz justiça até agora, o melhor futebol do Atlético.
0: 35 minutos e meio passados do primeiro tempo, Dragão vai vencendo o Goiás aqui na casa do Verdão por 1-0. 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Tem falta o Goiás ali pelo setor de meia direita. Tomando posição, Felipe Machado ajeitando para fazer a cobrança. Levantamento na entrada da grande área, na direção do Pedrinho. Toma a frente, Adriano Martins mata no peito. Solta para Marrone, tome contra ataque do Dragão, esticada de bola pela ponta esquerda, Gustavo Maia domina uma bola, para na poça d'água, voltou para ele Gustavo Maia, olha o Dragão, aperta o Atlético, Gustavo Maia levou por dentro, o pé direito fez o break, encarou a marcação do Felipe Machado, rabiscou, tentou, abriu pela meia direita, vem Everton, bateu pro gol, a bola passa, a esquerda do Tadeu, é tiro de meta para o Goiás.
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0: Richard de Oliveira, comentarista de primeira, agora tá 1-0 para o Dragão. Richard.
4: O resultado que premia o bom futebol do Atlético. O Atlético, com esses quatro atacantes, Marrone, Giovani Soares, Coutinho e Gustavo Maia, de muita movimentação, vem confundindo a defesa do Goiás. Por isso, sai na frente e com méritos, Rona.
0: 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Caminhamos para 37 minutos do primeiro tempo. O Goiás vai perdendo para o Dragão por 1-0 aqui na sua casa. Felipe Machado foi tocado por trás ali pelo Netinho. A falta marcada pela intermediária Esmeraldina para o Goiás fazer a cobrança. 37 minutos do primeiro tempo. Estamos no YouTube. 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Vem com a gente. Você entra no YouTube Rádio Bandeirantes Goiânia. Você vai ver eu e o Cacau. Mas quando o Richard está comentando, você vê ele também. Quando o motorzinho Wesley Souza está comentando, você vê ele também. Quando a Tandara e o Divino Lucena falam, você vê a foto bacana deles também, a foto bonita deles. Então, desse modelo. 37, então deixa o like, aperte o joinha pra nós aí, que é bom demais. A gente fica numa felicidade medonha. 37,5, 1-0 para o Atlético aqui da Serrinha. Tenta escapar da Everton, derrubado pelo Cadu Souza aqui pela meia direita. É falta para o Atlético cobrar.
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0: É, e o Lucas Lima foi ali no Moza falar assim, mostrando três, assim, ó, não sei o que tem, não sei o que, não sei o que lá, e tal e coisa e coisa e tal. Não deu pra fazer a leitura labial dele toda. 38 minutos do primeiro tempo, 1-0 para o Dragão. Guilherme Lopes, autor do gol, meteu na esquerda, Marconi escapou, falhou a zaga Esmeraldina, bem por baixo, Felipe Machado, entrou no carrinho para tirar, manda a bola pra linha de fundo, a arbitragem tá marcando, não, pra linha de lado, né, perto da bandeirinha de escanteio, último toque do jogador Marconi do time do Atlético, a bola desviou nele e a arbitragem está dando lateral para o Goiás, cobrado ali pela direita no campo de defesa. 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Goiás 0, Atlético 1. Rasgou para tirar ali o Lourenço. É pressão do time do Atlético. Everton recebe aqui pela meia direita, tocando para Daniel Peixoto. Abriu rasteiro, toque buscando Adriano Martins ali pela meia canhota. Acionado Guilherme Lopes, o lateral canhoto está no campo de ataque. Gustavo Maia, tabela curta com Magone. É o Atlético de pé em pé. Do Magone em profundidade, tentou para Gustavo Maia. O passe, o Rodrigo Soares conserta, deixa para Luizão na entrada da grande área. É pressionado na saída de bola. Luizão manda aqui pela canhota. Djalma levanta a bola na metade do campo. Everton subiu, Jaquet toma na cabeçada, escorou para Netinho. Netinho tocou para Giovani Soares, devolveu para Netinho. Toca bonito o time do Atlético. Gustavo Coutinho recebeu Marrone, abriu para Gustavo Maia e vem Dragão. E só que quando ele foi dominar, não deu certo ainda o lance. Ainda Gustavo Maia cruzou na boca do gol, subiu a zaga. Luizão entrou para afastar. Rebote vem para Giovani Soares, escorregou no lance. Lucas Lima fica com a sobra e tome contra-ataque. Se arranca o time do Goiás, levantamento na direção do Cadu Souza, sai da área. Paulo Vitor de pé canhoto manda pra frente, a bola ganha altura e pouca distância. Aparou Everton para o time do Atlético, tocando bola ali pro Daniel Peixoto. Volta a bola para Everton e o Goiás recupera a bola no ataque. Lucas Lima, meia esquerda, enfiou para Cadu Souza. No bate-rebate sobrou para Cadu, bateu pro gol, encaixa firme. Goleiro Paulo Vitor. Oi, Cacau, Goiás 0, Atlético 1.
2: É, se o Moser não consertar esse meio campo do Goiás, principalmente com o Lucas Lima, se é que ele vai voltar pro segundo tempo, ele vai tomar mais. O Atlético domina e cria situações como se estivesse fazendo um treinamento, né? Do lado esquerdo, do lado direito. E tem um locutor aqui que falava assim: levanta que vem mais. Cuidado, hein?
4: Saudoso.
2: Já continuar jogando desse jeito aí, dando espaço do jeito que está dando, pode levar mais.
0: É, o saudoso monstro Edson Rodrigues. E a bola não para no sonzão da Rádio Bandeirantes Goiânia. Na virada dos ponteiros, a marca do tempo. Alô, galera, o que passou já era. Caminhamos para 41 do primeiro tempo em Goiânia. Estádio da Serrinha, clássico na 30ª rodada do Brasileirão Série B. É a Rádio Bandeirantes Goiânia fazendo o melhor rádio esportivo de Goiás para o Brasil. 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Goiás 0, Atlético 1. Hora certa, 7:10 da noite em Goiânia.
5: E com esse resultado, vitória do Atlético, o Dragão volta para o G6, assume a quinta posição, 49 pontos somados. Com este resultado, o Atlético vencendo, ele garante uma posição no G6 até o final da rodada de número 30 da Série B do Campeonato Brasileiro.
0: 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Aperta o time do Goiás, bola cruzada na área, tentou a cabeça do Cadu Souza, mandou pra fora, desequilibrado. É tiro de meta para o Dragão fazer a cobrança. Motorzinho Wesley Souza vem aí, quase 42 do primeiro tempo. O Atlético vai batendo o jogo pelo placar de 1-0. 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Wesley Souza, motorzinho, panorama do clássico Dragão 1-0.
6: É quem tá buscando mais a vitória, o gol do merecimento, da insistência. E eu falei, ó, vai povoando a área que pode sair o gol. Parece que eu estava prevendo. Netinho colocou com a mão na cabeça de Guilherme Lopes, fez 1-0. Então a vitória tá mais do que justa até esse momento, Rona.
0: Enfiador de bola pelo meio, vem Goiás. Jean Carlos escapou, desceu, tentou a fita, derrubado. Foi pro expulsão. A arbitragem mandou seguir o Milton Pereira Sampaio, diz que o lance foi legal. Na retomada de bola atleticana, recupera o Goiás, olha o Djalma, tabelou, entrou na área pela esquerda, bateu bem em cima da zaga. Jean Carlos tentou de costas pro gol, dividiu, Marrone chegou pra tomar, abriu pela esquerda e tenta o contra-ataque o time atleticano. A bola ia na direção do Gustavo Maia, foi direto pra fora, lateral, Goiás a cobra. Lourenço armou, tocando pelo setor de ponta direita, Rodrigo Soares trabalhou com Luiz Felipe, é o time do Atlético agora todo no campo de defesa. Felipe Machado roda a bola pelo meio, Luizão se aventura, o zagueiro do time esmeraldino de Salma pela esquerda de primeira, bom toque para Lucas Lima, passou pela marcação, entrou na área, nossa Lucas Lima, não Lucas Lima, ele foi tocar a bola, ele patinou, a bola ficou na água, a bola não evoluiu um metro, hein, Divino Luciano?
7: Na verdade, o Rona, 99 centímetros. Ele acabou sendo. Olha o Goiás.
0: Djalma na ponta esquerda, tenta o cruzamento, fecha bem, Everton na marcação, é lateral pro Goiás. 43 minutos, a bola vai rolando, o tempo vai passando, o Atlético vai ganhando aqui na Serrinha, e a Rádio Bandeirantes Goiânia vai liderando em todas as pesquisas. Deixa o seu like, estamos no YouTube. Bola pra área, tenta a pressão, o time do Goiás buscou o gol de empate. Djalma, boba jogada, entrou na área, bateu. Djalma bateu mal pra desgrama, ele bateu, a bola passou rasteiro longe do gol do Paulo Vitor. Você tá doido, é. 44 vai terminar o primeiro tempo na Serrinha. Goiás 0, Atlético 1. Ontem, Vila Nova 2, Londrina 0. Vila é líder. O Atlético está entrando no G6. Bola pra frente do time atleticano. Recupera ali pelo meio. O Marrone chegou pra retomar pro Goiás. Parte com a bola dominada, Luizão. Invade o campo de ataque, Luizão. Carregou, Luizão. Derrubado, Luizão. Né? Falta nele pela meia esquerda. Em cima do lance, o Wilton Pereira Sampaio marcou falta, favorecendo Verdão. Richard Oliveira, comentarista de primeira, reta final de primeiro tempo, Atlético 1-0, diz aí.
4: É, pra mim o time mais organizado, o time melhor assentado dentro de campo, time que joga com quatro atacantes e os dois laterais sobem também pra participar da fase ofensiva, e tem também o Nunetinho, um grande armador, então tá de bom tamanho. E olha só, tomara pro Goiás que acabe assim, porque senão daqui a pouco tomei o segundo ainda nesse primeiro tempo, mano.
0: Você tá doido. 45! Primeiro tempo é falta pro Goiás. Perdeu Lucas Lima na área, saiu de soco, tirou Paulo Vitor, a sobra esmeraldina, na ponta direita Rodrigo Soares, e saiu a finta, buscou espaço para fazer o levantamento, bate o recuado pela meia, Lucas Lima ali próximo do círculo central, esticou no ataque, Guilherme Lopes na cabeça, tirou, aparou Marrone, foi pro chão, pediu uma falta, o árbitro marcou, Wilton Pereira Sampaio deu falta em cima do Marrone, a falta cometida pelo Lourenço. Obrigado pela informação, Divino Luciano. Vamos até 49 nesse primeiro tempo, subiu a placa de 4 minutos. 45,5, Goiás 0, Atlético 1. Tá todo mundo ligado no sonzão da Rádio Bandeirantes Goiânia. Alô, Márcio Ribeiro do Mercado Central. Alô, meu amigo André Leandro em Anápolis, abração pra você. Alô, Milton Faustino Damasceno, ele tá lá na fazenda do sogro dele. Sou Antônio Pedro Luiz, do sítio Água Branca de Cima. Alô, seu Antônio, abraço pro senhor e também pro Milton. 46, uma além do tempo regulamentar nesse primeiro tempo, faltando 3 para terminar a etapa inicial. Dragão 1-0 aqui na casa do Verdão. Luizão Sérgio, jogador do eixo da intermediária. O campo tá encharcado, tá molhado, choveu muito. Djalma acionando aqui pelo setor de esquerda, fechou Giovanni Soares na marcação, pintou por dentro, levou canhotinha na condução do jogador Djalma, deixou para o Luizão, tocou para Felipe Machado no eixo da intermediária. Se arranca o time de Goiás, vem Jean Carlos para buscar pelo meio, escapuliu, desceu velocidade, Jean Carlos deu combate pelo meio, Marrone recupera o Atlético, a bola vem pelo meio, vem Giovanni Soares, meteu para Gustavo Maia e vem Dragão, ataca a entrada da grande área, Gustavo Maia encarou, entrou na área pro fundo, bateu cruzado, a zaga tirou, estica a perna, Luiz Felipe para tirar, bola pra linha de fundo, escanteio, escanteio, escanteio, Atlético lá na canhota.
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0: Dandara Case, a galera do Dragão lá fora grita mais um, mais um, mais um, que só tem torcedor do Goiás no jogo hoje.
1: Exatamente, enquanto os jogadores do Atlético se encaminham aqui para a cobrança de escanteio, estão ouvindo bastantes xingamentos aqui da torcida do Goiás, tentando pressionar a equipe do Atlético, escanteio para a equipe rubro-negra.
0: escanteio pelo setor de esquerda, tomando posição Netinho. Netinho busca o segundo gol, o time atleticano vai vencendo por 1-0. Força aérea cubro negra do Dragão do Brasil na área. É pressão contra o Verdão, lá vai Netinho, ergueu fechado, Tadeu de soco tira, coloca atrás da bola Marrone, apara aqui pelo setor de ponta direita, vai protegendo para ganhar lateral para o Atlético. 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Quase 48 do primeiro tempo, vai terminar a etapa inicial. O Dragão do Brasil tá vencendo aqui na casa do Verdão, na Serrinha, pelo placar de 1-0. Lateral aqui na ponta direita, Everton levanta na área, cortou, Luizão aparou, Djalma tirou parcialmente, mata no peito, Cadu Souza escora no passe para Lucas Lima, meteu pelo meio, bom passe do Jean Carlos, Cadu Souza escapou e vem Goiás, ataca o Verdão, bola na ponta esquerda para o Pedrinho Júnior, Barreto vem bem na antecipação, zagueiro cubro negro meteu para a linha de lado, é lateral para o Goiás na ponta esquerda.
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0: 30 segundos para terminar o primeiro tempo, 1-0 para o Atlético, lateral para o Goiás, de Soma tomou distância, mandou na área, entra Júnior Barreto para tirar, Gustavo Coutinho dividiu, toma dele o Felipe Machado, Lucas Lima pela meia esquerda, levantou na entrada da grande área, entra para fazer o corte, Guilherme Lopes tira na cabeçada, aparou Gustavo Maia, a bola é do Atlético, prende o time do Dragão ali pelo meio, Gustavo Maia levou pro pé direito, abriu com liberdade para o domínio do Netinho, deixa a bola curta para Daniel Pessoa, apita o Milton Pereira Sampaio, termina o primeiro tempo. Aqui na Serrinha, Goiás 0, Atlético 1, gol do Guilherme Lopes de cabeça aos 32. Gustavo Ramos, o Guga vem aí para comandar o nosso intervalo inteligente, Rádio Bandeirantes, Goiânia, maior audiência de Goiás para o Brasil. Gustavo
7: no ambiental do Joaquim Quirino, vaias e mais vaias da torcida do Goiás, escuta só. 1-0 é o placar adverso, o Atlético tá mandando no clássico. 7:19, tá no ar o intervalo inteligente, um oferecimento Hiper Moreira, faça suas compras sem sair de casa, peça agora pelo site do Hiper Moreira. 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O que acontece nesse momento? Factual, a saída do Goiás para os vestiários do Ailê Pinheiro, hein, Lucena?
10: Tô vendo os jogadores descerem por aqui, o Guga, e observei aqui o Lucas Lima, o Lourenço e o próprio Luizão, jogadores pilhados, hein? Lourenço, inclusive, expôs ali um palavrão. O Lucas Lima também inconformado com o resultado, não tá gostando de alguma coisa, ele também chateado, o Lucas Lima. Claro, o time desceu perdendo pelo placar de 1-0, né, Guga?
7: O outro lado do clássico, o lado que está vencendo até o momento, Tandara Reis e a descida do Atlético.
1: Jogadores do Atlético deixaram o campo de jogo com aquele semblante de satisfação, afinal de contas fizeram o dever de casa, abriram o placar ainda no primeiro tempo, vencem pelo placar parcial de 1-0, saída muito tranquila da equipe do Atlético, que vai vencendo o clássico aqui no estádio Ailê Pinheiro.
7: 7:21, sim, Divino Lucena.
10: Olha, o Adson Batista, presidente do Atlético, saiu ali falando alguma situação, teve alguma situação com a arbitragem aqui. Nesse momento, o Wilton Pereira Sampaio chamou ali o representante da CBF, está colocando inclusive ali para o comandante do policiamento agora aqui de trás do gol. Vamos ver o que é que vai dar aqui. O Watson saiu bravo, xingando, gesticulando ali para o Wilton Pereira Sampaio. E alguma situação, vamos ver o que vai, vou apurar aqui, o que aconteceu e que providências vão ser tomadas em relação aí à fala do árbitro, ele se dirigindo diretamente ao Wilton Pereira Sampaio, o árbitro do jogo.
7: E aí, ô motorzinho, eu confesso que aqui do meu monitor eu não consigo enxergar uma motivação pro Adson descer e reclamar com a arbitragem, Wesley.
6: Eu também não vi. Eu vi o Wilton fazendo um bom trabalho no primeiro tempo. Não sei o porquê dessa reclamação do Adson. Depois aí o Divino, a Tandara irão apurar essa sequência aí. Mas pra mim, eu vi o Wilton fazendo um bom trabalho nesse primeiro tempo.
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10: Não, então, as palavras que o Adson dirigiu ali pra arbitragem foi de que ele está apitando favoravelmente para o Goiás. As palavras que ele falou aqui para o Wilton Pereira Sampaio.
11: Tá, aí eu vou com o Cláudio Rabelo de Castro Cacau agora, porque no relato do Lucena, o Adson teria reclamado que o Wilton estaria sendo caseiro, apitando em favor do Goiás. E aí, Cacau, eu não consegui ver esse favorecimento do Adson, não.
2: É, não tem sentido. O critério do Wilton foi deixar a bola rolar, dos jogadores aí fazerem algumas faltas que ele poderia ter intervido e não interveio. Inclusive, muito mais por parte do Atlético do que propriamente por parte do Goiás. O time do Goiás pega menos, o do Atlético pega mais. Né? Esse Netinho tá dando pancada para todo lado, tá dividindo todas. Ele não advertiu o jogador do Atlético, eu não estou entendendo esse posicionamento do Adson, né? Mesmo porque o Atlético, inclusive, foi superior nesse primeiro tempo. Agora tem uma coisa: se ninguém fala do lado do Goiás para fazer uma pressão em cima da arbitragem, o Atlético mesmo ganhando tem, né, Guga?
11: Exatamente. 7:23, este é o Intervalo Inteligente, um oferecimento Laboratório Núcleo cuidando de você. 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Antes da bola rolar, Richard, olhando para o nosso quem é quem, o 9-3 para o Atlético. A gente até procurou passar, né, transmitir para a torcida, pro ouvinte do outro lado do rádio, que era na teoria, mas está se confirmando na prática. O Atlético está bem superior ao Goiás, né, Richard?
12: Sim, sem dúvida. Um time mais assentado, mais encorpado, um time que melhor trabalhou essa bola, mesmo em condições adversas, o gramado um pouquinho castigado ali pela chuva, mas teve o domínio do jogo, teve mais presente dentro do campo defensivo do Goiás, grande parte desse primeiro tempo. Esses quatro jogadores de frente, Marrone, Coutinho, Giovani Soares e Gustavo Maia, de muita movimentação, e tá dando um sufoco em cima da defesa do Goiás. E tem chegada ainda de Netinho por trás e a descida dos dois laterais. Enquanto o Varley estava em campo, estava fazendo um grande jogo, infelizmente se lesionou e saiu. O Everton voltando um pouquinho mais tímido, porque é natural que algum tempo não joga. E o Guilherme Lopes, um baita de um lateral esquerdo que desceu com muita propriedade. Então, é um time ofensivo que dominou grande parte desse primeiro tempo e é merecida essa vitória, porque teve volume de jogo e as melhores oportunidades, Guga.
11: E na visão do Cláudio Rabelo de Castro Cacau, o maior craque da opinião, por que o Atlético foi tão superior ao Goiás?
2: É porque é um time mais ajustado, né? Quando sai com a bola, tem trabalhado ela com mais objetividade. O Goiás joga no bumba meu boi. Antigamente a gente falava assim: a bola espirrada, lançada de longa distância, o Lucas Lima jogando muito próximo aqui dos volantes, também da zaga, vem pegar a bola aqui atrás. É um time previsível e lento, né? Joga com o Pedrinho, cara. O Pedrinho não vai ganhar uma do Guilherme Lopes. Ele tem uma passadinha curtinha e o Guilherme Lopes, aquela passada larga, vai chegar todas na frente, né? Se o Mozart não enxergou isso, o Goiás vai continuar com problemas, né? Preciso ter uma maior consistência no setor de meio campo, mesmo porque o Netinho e o Peixoto são jogadores que estão levando muita vantagem na parte física, nas divididas, está impedindo o Goiás de fazer a criação de jogadas. E o Lucas Lima, na verdade, nesse primeiro tempo, afinou, pipocou, não foi pra dentro dos caras, e mesmo porque ele não tem condição de jogar 90 minutos, ainda mais num gramado pesado como esse. Ou o Moser dá uma consertada no time, ou a tendência é, se o Atlético voltar com essa mesma, mesmo posicionamento, a mesma dinâmica de velocidade, principalmente com Gustavo Maia e Giovani Soares, que estão deitando e rolando no jogo de hoje, a tendência é o Atlético dominar a partida também no segundo tempo.
11: 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Wesley Souza, com exceção daquele primeiro tempo contra o Criciúma, este também está sendo um dos grandes primeiros tempos do Roger Silva comandando o Atlético, em Wesley?
6: Está sendo, mas a proposta de jogo de cada um, cara, você vai me perdoar, mas eu não vi tanta superioridade do time do Atlético em cima do Goiás, não. é uma proposta que cada um tem dentro do campo de jogo. Você pega a posse de bola, tá quase igual, 54 a 46, o Atlético tá com 54. O Goiás finalizou 6, o Atlético 8. Uma defesa de cada goleiro, só que a defesa do Goiás foi vazada. Então aí você vê, a proposta do Goiás qual que é? Esperar o Atlético, né? E no erro tentar transitar e fazer um gol. Então você vai ver uma condição de circulação de bola mais no campo de defesa do Goiás, porque a proposta do Moza é essa. Se ele não mudar, eu vinha falando, ó, se o Moza não mudar, ele vai tomar um gol. O Atlético quando começa pra cima assim, pressionando, sufocando o adversário, é até a hora do gol. Então o Atlético dos dois lados tá conseguindo trabalhar no corredor, coisa que o Goiás não tá conseguindo marcar. O Moza trouxe o Giancarlo pra jogar do lado contrário, pra tentar fechar o corredor, não tá dando certo. O intervalo do Moza tem que ser bom. Senão, amigo, o Atlético tá bem arrumadinho, não tá correndo risco. Quando sai, sempre tem um na sobra pra neutralizar o Cadu. Marcou o Cadu, acabou. Não tem jogo. Porque o camisa 10, eu se eu sou meio campo, estivesse jogando aí como volante, eu ia xingar esse Lucas Lima muito. Não vem pegar bola aqui no meu pé, não. O que é que você joga lá, ó? Aí, traz dificuldade pro Peixoto. Traz dificuldade pro Netinho. Os dois volantes do Atlético tá deitando no jogo porque não corre atrás de ninguém. Aí com a bola no pé fica fácil.
11: 7:29, intervalo inteligente na volta, o segundo tempo de Goiás 0, Atlético 1.
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0: Estamos de volta, 7h32. Este é o Intervalo Inteligente. Goiás 0, Atlético 1. Volta ao campo de jogo para saber do Divino Lucena se há movimentação no vestiário do Goiás. Fala aí, Lucena.
1: Olha, eu tô vendo os jogadores voltarem por aqui. O Pedrinho já tá indo ali para o banco de reserva. O Clemente, camisa 11, já está ali movimentando no campo de jogo. Clemente 11. No Goiás, no lugar de Pedrinho, camisa 17, a única alteração nesse intervalo.
0: E no Atlético Goianiense, em Tandara Reis.
2: Jogadores do Atlético ainda nos vestiários, estamos aguardando o retorno dos atletas do técnico Roger Silva, mas por enquanto eles seguem nos vestiários.
0: 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Ô Cacau, mais uma partida de rendimento abaixo do Pedrinho, hein?
3: É, não tem condições. É, eu não sei porque foi escalado. A verdade é que o Moser apostou ele como ponta direita e o Giancarlo do lado esquerdo. Né, dois jogadores que poderiam ter a mesma movimentação que o próprio Gustavo Maia e Giovanni Soares fizeram pelo lado do Atlético. Foi uma aposta dele, só que não funcionou mais uma vez. Eu não faria. Né, eu disse, inclusive, que pela qualidade técnica e velocidade do time do Atlético, o Goiás deveria entrar um pouco mais precavido no clássico. Né, com quatro jogadores do setor e meio campo. Ele quis espelhar o Atlético no 4-3-3, jogou aberto. O Atlético teve as melhores oportunidades neste primeiro tempo. Agora ele coloca o Clemente e pelo menos o Cadu Souza vai para o corredor, vai como ponta, onde ele se dá melhor. Vamos ver se o Goiás com isso pode chegar um pouco mais à frente e criar situações para pelo menos empatar o jogo nesse início.
0: 7h35, 7h35, daqui a pouco o segundo tempo, daqui a pouco o Atlético também vai voltando começar ao campo de jogo, vai começar então.
4: Daqui a pouco nada.
0: Então agora, vamos agora, Ronay Mendes, maior talento da narração esportiva do Brasil.
5: A bola pro segundo tempo na cerquinha de Goiás 0, Atlético 1. A bola caiu ali pelo meio, o Marrone tocando bola pra Daniel Peixoto, escapada do Dragão, que nessa etapa final ataca pro gol da esquerda, Gustavo Maia. Bonito passe de letra, desceu, Peixoto na esquerda, carregou, buscou a linha de fundo, prendeu, marcado, cercado pelo Rodrigo Soares, insiste na bola, conduz, prende, protege ali o Daniel Peixoto, girou pra cruzar, a bola tocou ali no Rodrigo Soares, se perdeu pra linha de fundo, é escanteio, escanteio para o Dragão cobrar na esquerda.
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5: E com menos de um minuto do segundo tempo, já tem escanteio, o Rubro Negro já tem escanteio para o Dragão do Brasil. Goiás se fecha, tá perdendo por 1-0, Netinho cobra escanteio, cobra curto, ajeitou para Gustavo Maia, levantamento fechado na boca do gol, a zaga tirou, rebote, vem Marrone, arrumou a entrada da grande área, Giovanni Soares virou na esquerda, abertura, é com Gustavo Maia, prendeu, marcado, cercado ali pelo Lucas Lima, levou por dentro, ele estava cercado na verdade pelo Rodrigo Soares, adiantou na direção do Lucas Lima, perdeu e acabou cometendo a falta. É falta para o time do Goiás no campo de defesa. 1 minuto, etapa final de jogo, o Goiás está perdendo para o Atlético por 1-0, o Dragão está vencendo aqui na Casa do Verdão. 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Trabalha Felipe Clemente, acabou de entrar e vem descendo o Verdão, Felipe Clemente foi pra finta, parou na marcação do Netinho, adianta na meia pra Marconi, resposta com o Bruno Negra, vem com o Dragão, correu Gustavo Maia, sempre escapando bem Gustavo Maia pelo setor de esquerda, causando perigo pra defesa, Esmeraldina levou por dentro, entrada da grande área, Gustavo Maia pra Coutinho, fez o pivô, arrumou pro pé direito, bateu pro gol, ela subiu, é tiro de meta para o Goiás.
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5: 2 minutos do segundo tempo, 1-0 para o Dragão, aqui na Serrinha, deixa o seu like pra gente. 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Deixa o seu recado aí na live. Sai jogando pela direita, Luiz Felipe. É o Goiás tocando bola no campo de defesa. Recolheu Rodrigo Soares. Adianta na meia pra Cadu Souza. Vem buscar. Dividiu. Bola pra linha de lado. Latrão já cobrando pelo Dragão. Dividiu Gustavo Coutinho. Cortou Maurinho Luizão. Aparou Netinho. Trabalha o Dragão pelo meio. Bola pela meia direita pro Giovanni Soares. Derrubado e vai pintar o primeiro cartão amarelo do jogo. E foi pro Lucas Lima em cima do Netinho. Netinho caído, Lucas Lima, o primeiro cartão amarelo. Agora eu chamo quem? A Tandara, porque o Netinho tá caído, ou chamo o Divino Luciano, porque o cartão foi para o Lucas Lima? Foi pro Lourenço? Então passei vergonha, Cacau. O Lourenço tá lá reclamando e tá, tal, não sei o que, não sei o que lá. Deixa eu chamar então a Tandara Reis, porque o Dragão tava no ataque. Diz aí, Tandara.
2: É, o Dragão estava no ataque, foi parado com falta, né? O Netinho ficou caído aí durante um tempo, estava ali com aquela expressão de dor, mas já se levantou, tudo certo com ele. Atlético se prepara para a cobrança de falta.
5: 3 minutos passados do segundo tempo, 1-0 para o Dragão. Oi, Divino Luciano.
1: Confirmei aqui, o cartão foi para o Lourenço mesmo. E é o terceiro dele e tá fora do jogo contra o Novo Horizontino.
5: Então valeu pela informação, Divino Luciano. Então o Goiás tem uma baixa para o próximo jogo no Brasileirão. Chegou o Plano e Plano em Goiânia, construindo relações de valor. 1-0 para o Atlético aqui na Casa do Verdão. Daqui a pouco tem Richard Oliveira, tem o Wesley Souza e tem o Cacau comentando. O timaço de comentaristas da Rádio Bandeirantes. Ataca o Goiás pela esquerda de São, ultrapassagem de Jean Carlos. O Djalma tocou rasteira, bola parou na marcação, parou na poça d'água, voltou pelo meio, voltou para buscar, ganhou Jean Carlos, Felipe Clemente, tentou o Lucas Lima, bola voltou para Lourenço, pressão do Verdão, olha o Luiz Felipe, uma bomba, espalma Paulo Vitor, no canto esquerdo defendeu o goleiro atleticano, teve que vir o zagueirão lá de trás para chutar pro gol, para levantar a massa ao Alviverde, se agita a torcida esmeraldina na Serrinha, escanteio curto cobrado, vem Rodrigo Soares pela direita, passou Lucas Lima, recebendo o bico do grande, olha o levantamento na boca do gol, desvio do Lourenço para fora, é tiro de meta para o Atlético.
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5: 1-0 para o Dragão na marca de 4 minutos e meio do segundo tempo aqui no estádio da Serrinha. Tá todo mundo ligado no somzão da Rádio Bandeirantes. 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Paulo Vitor, goleiro do Atlético, cobra tiro de meta, levanta forte para o ataque. A bola de novo do time de Goiás. Olha o Lourenço, foi puxado pelo Netinho e agora tem cartão para o Netinho também. Se teve pro Lourenço agorinha, tem agora para o Netinho, camisa número 8 do time do Atlético, que vai vencendo o jogo pelo placar de 1-0. 5 minutos é o tempo de jogo, etapa final aqui na Serrinha. Goiás ataca pro gol da direita do seu rádio nesse segundo tempo. Camisa verde, calção branco, meia verde pela canhota. Djalma levantou para Felipe Clemente, estica a perna para tirar. Júnior Barreto escora pelo meio, Marrone. E vem Atlético, Daniel Peixoto, esticada boa, acionado Gustavo Maia. Com liberdade, avançou, desceu o bico da grande área, chegou, invadiu a área, rabiscou pra cima do Luiz Felipe, tocou pelo meio, Marrone vai ajeitar, vai bater, ajeitou, falta o espaço, ele conduz ainda pro time atleticano na entrada da grande área, se fecha o Goiás como pode, a bola trabalhada com o Adriano Martins, abriu na canhota, Guilherme Lopes, o lateral desceu no apoio, foi pra cima do Lucas Lima e saiu a finta, tocou pra Gustavo Maia, vai bater, uma bomba, a bola subiu, passou por cima do travessão, Tadeu só observou e o Goiás vai cobrar, tiro de meta.
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5: 6 minutos, etapa final, Goiás 0, Atlético 1, na 30ª rodada do Brasileirão da Série B. Ontem, o Vila, que é o líder, bateu o Londrina pelo placar de 2-0. 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

0: 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E para a Flu, o fluido de radiador número 1 do Brasil. 8 horas 43 minutos, este é o Futebol na Bandeirantes e o apito final.
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0: Gustavo Ramos. 8 horas 44 minutos, este é o apito final. 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Cláudio Rabelo de Castro, Cacau, apito final, porém antes vamos com o Adson Batista, né, Tandara?
2: Em um minuto vamos ter o início da entrevista coletiva do Adson Batista.
0: Então em um minutinho começamos com o presidente Adson Batista, o presidente do Atlético aqui no apito final para Hiper Moreira. 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Continue rodando. 8h45. Já acompanhamos em áudio e vídeo a zona mista do estádio Ailê Pinheiro. Presidente Adson Batista está, né, posicionado. O assessor de imprensa, o gerente de comunicação do Atlético, Bruno Daniel, ele faz ali algumas orientações e vamos iniciando, né, Tandara?
2: Isso mesmo, vamos iniciar agora a entrevista coletiva do Adson Batista após a vitória do Atlético por 1-0 diante do Goiás aqui no estádio Ailê Pinheiro.
3: Boa noite, Adson, ao vivo aqui agora na CBN Goiânia. O quanto que essa vitória te empolga para essa reta final agora, esses 8 jogos restantes, o Atlético em busca do acesso? E se me permite, no fim da partida ali o Paulo Vitor saiu falando algumas coisas na sua direção, do camarote, houve algum desentendimento durante a semana?
4: Primeiro que eu não empolgo com nada. Para mim é tudo normal, né? O primeiro tempo que o Atlético fez era para sair ganhando de 3-0. Mas aí o nosso segundo tempo, nós sofremos pra caramba. Foi na fé ali, os últimos 15, 20 minutos, que nós baixamos muito a linha e tomamos um sufoco danado, né? E eu senti que alguns jogadores já tinham cansado. Agora, eu tenho que reconhecer que o Atlético foi muito, mas muito competitivo e honrou a camisa, né? Os caras honraram a camisa e eu tenho que reconhecer. Eu não sou Deus, eu não sou melhor que ninguém. Eu sou um cara que eu defendo o Atlético mais que a minha família. E olha que se mexer com a minha família é problema. Então, eu sou um cara que eu saio daqui hoje muito feliz, né? Porque nós vencemos nosso principal adversário dos últimos 20 anos, porque o Vila também é adversário, a gente respeita a história, né? E até o Goiânia já foi. Então, assim, eu saio daqui muito contente e feliz. Sobre o Paulo Henrique, Paulo Vitor, aliás, eu não entendi muito bem, porque ele é doido, né? Ele é doido, varrido. Aliás, goleiro tem um ditado, né? Ou é doido, ou é aquele negócio que se eu falar que os petistas morrem, né? Então não vou falar porque eu não quero misturar. Ele nunca vai ser esse negócio, ele vai ser goleiro, porque ele é doido, ele é muito doido. Só que eu pilho mesmo, o jogador já trabalhou comigo, sabe que clássico é diferente. E clássico, se não entrar com esse espírito aqui, não vai ganhar jogo, não ganha. Né? Ah, o povo, que o povo, assim, eles analisam só em cima de resultados. Só em cima de resultados. O primeiro tempo foi do Atlético, até sobrou Netinho, Marrone, todo mundo, jogou muito. Aí no segundo tempo, na hora que saiu o Netinho e o Marrone, que nós fomos para fase defensiva, aí nós sofremos. Aí o jogo foi do

0: Goiás. Então o Goiás também teve seus méritos, né? Cara, eu não tô nem aí. Você quer saber de uma coisa? Eu não gosto de jogador. Eu gosto do Atlético e de mim e do que eu faço. Eu respeito eles. Se o cara for gente boa, até gosto. Tem alguns que eu tenho relação. Mas eu não quero que eles gostem. Eles têm que me respeitar. Se eu respeitar, eu corto o pescoço na hora certa.
1: Mas teve desgaste?
0: Nenhum. Se foi pra mim, eu tenho que apurar. Eu não tenho noção disso. Ontem ele sentou na minha sala, na minha frente, com a linha de defesa, que eu converso com blocos. Linha de defesa, meio campo, ataque e o pessoal que fica na suplência. Conversei olho no olho, coloquei claramente o que aconteceu, que São Bernardo, se a gente entrasse com aquele espírito aqui, nós ia perder e perder feio. O espírito foi outro, foi maravilhoso. Parabéns ao Roger, que eu tenho que reconhecer também, apesar que ali no segundo tempo, eu acho que a nossa estratégia ela foi muito defensiva, nós perdemos um pouco da nossa essência, que foi a maioria do jogo, que um jogo futebol bem jogado, um jogo futebol assim de nível muito alto, né? Então assim, cara, eu tô tranquilo, tô feliz e nada vai me abalar, e eu, se precisar tomar decisão, eu tomo, eu enfrento qualquer coisa, eu sou até corajoso demais, eu não deveria, né? Então eu tô esclarecendo que eu sou franco e tô pronto para qualquer questionamento.
2: Adson, no intervalo ali a gente viu você bastante insatisfeito com a arbitragem. O que que te deixou insatisfeito na arbitragem do Wilton?
0: Deixa eu te falar, o Wilton é muito bom árbitro, mas aqui em Goiás ele não é feliz. Ele não é Deus, eu não sou, nós somos simples mortal, Deus é um só. E eu rezo pra ele todo dia para me ajudar, porque a vida é difícil pra caramba. Primeiro tempo ele picotou pra caramba, o Atlético jogou pra caralho, desculpa, eu não gosto de falar palavrão, mas assim, o Atlético jogou muito, o Atlético era pra ter ganhado o jogo, ganhado bem, definido o jogo, e eu achei que ele picotou muito, muita faltinha, muito caseirão, sabe, muito caseirão. Eu sou um cara que eu vivo futebol a vida inteira e sou um cara que respiro futebol. Segundo tempo deu uma melhorada, mas assim mesmo eu senti que a estratégia dele é a estratégia de apitar muito dentro do torcedor presente. Então, eu particularmente quer saber uma coisa, torço muito pro sucesso do Wilton, acho ele um excelente caráter, bom profissional, às vezes porque ele é daqui também, fica uma pressão muito grande, eu nem apitaria aqui no futebol goiano. Eu não apitaria no Brasil, ia tocar a vida dele, porque ele é um grande árbitro, é um cara que de Copa do Mundo, quem somos nós perto do que ele já apitou? Agora, ele nunca foi muito feliz nesses jogos do futebol goiano. Vai lá perguntar ao Goiás. Eu conversei com algumas pessoas do Goiás. Eles também não estão muito satisfeitos. Então, cara, é assim. Isso é opinião. Não estou aqui para agradar, falar o povo quer ouvir. Eu falo o que eu acho, o que eu penso. E eu, se eu precisar defender o Atlético, eu vou até no inferno. Vou lá e defendo e enfrento as coisas. Porque eu sou um cara que... quando eu sinto que eu estou prejudicado, eu vou me posicionar. E vou ser sempre assim.
3: Boa noite, Adson. Antes, depois do último jogo, você colocou: se o Atlético venceu o Goiás, sobe para a Série A. O Dragão venceu o adversário aqui na casa deles.
0: O Atlético vai subir para a Série A. Pode ter certeza. Com esse primeiro tempo aqui, Netinho, eu vou falar só Netinho, Marrone, o próprio Peixoto, hoje Coutinho, os dois atacando de lado, futebol organizado, time bem posicionado. Sabe o que é o grande adversário do Atlético? Sabe o que é? Falta de foco. O dia que o time entra desconcentrado, aí perde pro Laranjinha. É assim que funciona. Mas o dia que entra, tem qualidade, o time é bom. Aliás, o Atlético jogou um futebol no primeiro tempo, talvez um dos melhores dessa Série B, que eu tenho certeza que eu acompanho tudo.
4: O Adson, dentro dessa questão da matemática, dois pontos agora do vice-líder, a rodada ainda vai continuar. O foco dá para ser colocado primeiro ou segundo lugar, no mata-mata, no playoff? Você está fazendo conta, Adson? E agora tem o América pela frente, casa cheia no Ancioli, possibilidade da estreia do Terence?
0: Olha, não tem possibilidade de estreia do Terence. Terence está chegando, ele vai ter que buscar o espaço dele. Tem gente aí que está jogando futebol fino, não é assim. Ele não tem camisa definida, né? Cadeira cativa, não tem. Assim, essa pergunta tinha que fazer para o Vila. O Vila tá lá em primeiro, vai primeiro, segundo, porque o Vila realmente tá fazendo um grande campeonato e eu reconheço isso. Agora, o Atlético precisa consolidar no G6. Vamos jogo a jogo, mas a confiança é grande. Depois que eu vi aqui o primeiro tempo do Atlético, a garra desses jogadores, a disposição, até na hora que nós sofremos muito, defendeu muito bem, lutou pra caramba e eu reconheço, eu sou justo.
1: Você já falou muito sobre torcida também, a torcida do Atlético, próximo jogo contra o América Mineiro. Que esperar do torcedor? É o momento de lotar agora o Ascioli?
0: É, nós estamos esperando isso há muito tempo. Muito tempo. O torcedor do Atlético deu uma abandonada no Atlético. Agora, os que vão lá sempre, aquele pessoal lá que eu conheço muita gente, que eu estou muito tempo no Atlético, meu eterno agradecimento. Mas tem uns torcedores só do momento bom. Vamos ver se esse momento bom agora eles vão lá, né? Mas deu uma abandonada, né? A gente sabe disso. E eu espero que o torcedor compareça, porque nós precisamos do torcedor. Ele é algo fundamental.
5: Record.
6: Ele respondeu já.
2: Fim da entrevista coletiva do Adson Batista após a vitória do Atlético sobre o Goiás, Gustavo.
7: Em instantes então, o técnico Moza também fala conosco aqui no Futebol da Bandeirantes, 8:54. Vou tentar pegar aqui um comentário rápido do nosso trio de comentaristas antes do Moza para Super Frango, cortes de frango, linguiças encheadas, empanados produzidos sem óleo e muito mais. 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
8: Foi engraçado, foi?
7: Hã? Eu vou confessar pra você que eu gargalhei aqui no estúdio.
8: Ele é doido varrido, doido de jogar pedra. Na verdade, o goleiro, quando não é doido, é aquela outra coisa que ele não quis falar para não irritar os petistas. Olha, ele é muito sincero, um cara muito franco. Aquilo que o Botonzinho acabou relatando, que já acontecia já na época em que ele vestia a camisa do Atlético, continua acontecendo. Né? Ele provoca mesmo os jogadores para tirar o máximo, para os caras darem a vida dentro de campo. E o Atlético vence mais uma vez, jogando com mais garra, com mais gana. É, o Goiás até tentou no segundo tempo, deu um sufoquinho ali, mas sem tanta qualidade, sem tanta definição das jogadas, coisa que o Atlético fez e poderia ter ampliado o marcador mesmo no primeiro tempo. Ele tem razão, o primeiro tempo foi do Atlético, criou muitas situações e eu até disse que como o Atlético não definia o segundo, o Goiás estava ganhando corpo dentro do jogo, né? E não fosse a baixa qualidade, talvez pudesse até ter empatado. Mas essa questão do Paulo Vitor, eu não sei se ele vai conversar com o Paulo Vitor, se vai ter algum tipo de acerto ali, porque o Paulo Vitor certamente deve ter se dirigido a ele de uma forma muito, muito veemente, muito agressiva. Eu não sei se ele vai permitir ou se ele vai entrar num acerto lá com o Paulo Vitor, falando, não, você é doido mesmo, enquanto você estiver jogando, que jogando bem, depois do campeonato a gente conversa. Por enquanto, vai fechando o gol aí, que é sua obrigação, e depois a gente conversa. Acho que seria o mais sensato. Agora, você já imaginou se ele arrumasse uma briga com o Paulo Vitor agora? Né? Com o Atlético fazendo o campeonato que está fazendo agora, principalmente no segundo turno. Um aproveitamento fantástico, né? Uma perspectiva que aumentou muito com essa vitória. Talvez seja a hora do Adson dar uma refletida, botar os panos quentes. E aí, depois do campeonato, ele acaba acertando tudo. Só uma curiosidade, o Goiás vai ter entrevista hoje ou não, Guga?
7: Daqui a pouco o Moser fala aqui na Rádio Bandeirantes Goiânia ao vivo com o Divino Lucena. 8:57, apito final, oferecimento. 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Tá aí a versão do presidente Adson Wesley.
9: Rapaz, eu acho massa demais esse negócio. Acho bom. Eu fui forjado dessa maneira.
7: Ele falava pra você que não gostava de atleta?
9: Porra, muitas das vezes. Muitas das vezes. Me desculpe aí o palavreado, mas muitas das vezes isso acontecia. E é o futebol, cara. É beleza. Você tem que mexer com alguma coisa daquela pessoa pra ver se ele tem uma resposta, ele te dá uma resposta. Mas vocês perceberam uma coisa? Ele paga. Eu não deixo de pagar. Foi o que ele acabou de falar. Eu não deixo de pagar, mas eu quero que os caras me entreguem. Eles têm que me entregar. Isso é que é o bom do futebol, cara. Ele pode falar o que ele quiser. Final do mês ele me paga. Ganhou o bicho? Paga lá o bicho. E paga com gosto. É assim, cara. Futebol é esse. Não tem esse negócio de achar ruim. E amanhã, junto os dois lá no CT, tá tudo bem. Foi assim, eu saí de jogo do Serra Dourada doido pra voar no pescoço dele, tanto que ele me irritou a semana. Ganhamos o jogo, só que ele não apareceu na minha frente naquela vez. Ele não aparece na frente. Então assim, na raiva é a reação da pessoa, mas pra mim é futebol. E ele faz muito bem isso. O Adson, ele faz isso, ó, ele é maestro nesse negócio. O jogador que chegar com ele e não jogar a capilha dele, meu filho, você não tá no futebol. Você tá em outro lugar, você tem que buscar outra profissão, porque ele não tira o direito de cobrar, quer pagar. Certinho, beleza, mas ele cobra pra caramba e ele luta pelo Atlético, isso aí tá provado.
7: 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É claro, Richard, que a gente vai aprofundar nas demais, né, falas do Adson aqui durante o nosso apito final, mas chama bastante a atenção a primeira declaração, né, ao primeiro questionamento, principalmente quanto à questão ali da reclamação do Paulo Vitor na saída de campo. Richard.
5: Não é uma coisa comum que acontece, porque não é todo presidente que dá essas entrevistas, né? Poucos presidentes fazem isso. Eu acho que quase ninguém, cara. Deixa eu ver o Adson aí, às vezes o presidente do Vila, né? O vice-presidente do Vila falando. A gente não vê, isso é... não é comum. E aí, quem fala o que quer, de repente, ouve também o que não quer, né? As críticas são pesadas, os jogadores ficam sabendo, mas isso aí, um dia após o outro, vem o resultado positivo. Na segunda-feira, na representação dos jogadores, está tudo ok, vida que segue, e vai começar a respirar outro jogo. A grande verdade é que o Atlético vence, recupera aqueles 3 pontos, Guga, lá perdidos contra o São Bernardo, que não estava no script, não estava nas contas do Atlético aquela derrota, e hoje vence o seu arquirrival, vence bem, e aí, quinto colocado, né, Guga? Quinto colocado, com críticas e bate-bocas entre jogadores e presidente, a vida segue de forma normal, principalmente para quem venceu esse grande clássico.
7: Quinto colocado, 49 pontos, até aqui o Atlético no Campeonato Brasileiro da Série B. 9h01, Laboratório Núcleo está sempre de portas abertas para você, literalmente. 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Situação de momento, vestiários do Goiás. Divino Lucena. 91, situação de momento, vestiários do Atlético. Tandara Reis.
2: Estamos aguardando o técnico Roger Silva para a entrevista coletiva. Após a partida, somente o Adson falou. Roger Silva segue dentro dos vestiários. Daqui a pouco ele vem aqui conversar com a imprensa.
7: Ele deu uma afinada o nosso Caio Munir.
9: Ô, Guga. E assim, ó. Você pode saber. Paulo Vitor, você vai fazer... São 8 rodadas que restam?
7: Sim.
9: Você vai fazer os 8 melhores jogos da sua vida. Porque senão daqui pra frente ele já deu a letra. Aí eu corto a cabeça. Se não me entregar, cara, é bom demais. Eu acho isso aí o máximo, meu. Me lembra aquele sangue que a gente tinha nas veias quando jogava futebol, quando mexia e você dava a resposta. Hoje os caras não tá nem aí. Se ganhou, tá bom. Se perdeu, tá bom. Se empatou, tá bom. Então, pra mim, isso ainda tinha que reacender pro futebol, né? Voltar a esse tipo de situação que é maravilhoso.
7: Nos elencos que você dividiu o vestiário, Wesley, havia algum atleta assim com a personalidade parecida com a do Paulo Vitor?
9: Paulo Vitor?
7: É.
9: Nossa senhora, o Agenor, misericórdia. O Agenor, ele dava era cabeçada quem tivesse na frente. Doido de pedra. Tão doido. Ele andava era armado. Então assim, por aí você viu o tamanho da loucura do cara. Eu já peguei muito jogador, como o Richard, já deve ter pego o Richard. O Cacau também já deve ter pego uns malucos.
2: Roger Silva.
7: 9-3, então vamos com o Roger Silva ao vivo aqui no Futebol da Bandeirantes. Após a vitória do Dragão por 1-0 em cima da equipe do Goiás, é com você, Tandara Reis.
2: Estamos aqui aguardando o início da entrevista coletiva do técnico Roger Silva. Após essa vitória do Atlético, ele está aqui se posicionando para a entrevista coletiva, que deve se iniciar daqui a pouco.